0: que mantém a permanência em risco para 2026 na 2027, sobretudo por causa do problema particular no país de origem. O Futebol Clube do Porto pretende a renovação automática até junho de 2027, mas o Internacional Irlandês não decidiu ainda. Se continua na União, no futebol português, no Clube Azul e Branco, vai respeitar qualquer que seja a decisão por parte do atleta. Luke de Jong, de 35 anos, contratado no arranque desta temporada, fez apenas 7 jogos e 1 golo. André Vilas Boas, presidente do Futebol Clube do Porto, assumiu que o Futebol Clube do Porto não tem capacidade financeira para contratar o internacional polaco, que esteve durante toda a semana na berra, nas capas dos jornais, tendo em conta essa possibilidade do interesse da formação dos Dragões. André Vilas Boas garante que não existe para já disponibilidade financeira para uma contratação desta envergadura.
1: Espero que sim. Aliás, eu fiz-lhe um desafio que espero que ele aceite, que é de próximo ano envergar a camisola número 2 do Futebol Clube do Porto. Para nós seria uma honra enorme, para todos os adeptos do Futebol Clube do Porto também. Portanto, esse é um desejo que eu lhe transmiti e para que isso aconteça ele tem que estar no Futebol Clube do Porto para o ano, e esse é o meu desejo também. Passou uma época maravilhosa, talvez a época mais importante no Futebol Clube do Porto, ou a época mais decisiva no Futebol Clube do Porto, e nós queremos todos contar com... Acho que sim, repare que a camisola 2 do Futebol Clube do Porto é uma camisola que tem um significado histórico, importante, de vencedores, e claro, está vinculada ao que aconteceu este ano, em agosto deste ano, vinculada ao nosso querido Jorge Costa, que nos deixou, e é por todo esse significado emocional que gostávamos que ele envergasse a camisola no próximo ano.
0: André Vilas Boas garantiu ainda que espera que o treinador Francesco Farioli continue à frente do leme da formação dos Dragões.
1: Claro que sim, isso sem dúvida. Acho que o Farioli tem demonstrado uma unidade total com o projeto. Esteve ontem comigo, esteve anteontem com a equipa de scouting, portanto estamos a trabalhar sobre a construção da equipa do próximo ano e totalmente envolvido no projeto futuro.
0: Questionado sobre a cobiça em torno de Victor Verhult, Vilas Boas também se mostrou confiante quanto à continuidade do médio dinamarquês. Já o futuro de Taremi Mufi, Tiago Silva e Seko Fofana é ainda uma incógnita.
1: Um jogador muito assediado, se calhar um dos candidatos a jogador do ano, um jogador importantíssimo para o Futebol Clube do Porto. Não nego que o seu agente tenha partilhado comigo muito do interesse que há de outros clubes europeus. De todas as formas, o Verhult foi muito claro relativamente ao seu futuro com o Futebol Clube do Porto e contamos com ele.
0: O líder dos Azuis e Brancos falou em Debna sobre as palavras proferidas por Frederico Varandas durante toda a Debna época, algo que serviu de motivação para os jogadores que responderam à letra na quanto da conquista do Campeonato Nacional.
1: Repara, são celebrações de um título, há excessos, há emoção, as emoções são viscerais porque estão relacionadas com o que foi o campeonato, a história do campeonato, portanto eu não vos posso negar que os jogadores terão ouvido as palavras do presidente do Sporting durante algumas vezes durante a temporada, e isso tenha servido de motivação. Portanto, eu enquanto treinador e líder também usava estes pequenos deslizes dos adversários, digamos assim, para nos dar motivação, e com certeza o Farioli fez da mesma maneira com os seus jogadores, e é por isso que os jogadores acabaram por extravasar de uma forma emotiva todas essas emoções que sentiam por dentro.
0: Para André Vilas Boas não existe na preferência relativamente à equipa, que possa terminar no segundo lugar da Primeira Liga portuguesa numa luta acesa entre Sporting e Benfica.
1: Parece-me que esta jornada que passou pode ter sido decisiva, agora cabe aos dois clubes disputarem-se, o Porto não tem preferência entre um e outro, estão a disputar o segundo lugar, é bom para o Futebol Clube Porto ter sido campeão nacional, é a nossa única e maior preocupação, quem ocupará o lugar na Champions não nos diz respeito.
0: As declarações de André Vilas Boas, presidente do Futebol Clube do Porto. O uruguaio Rodrigo Salazar passou nos exames médicos e assina contrato com o Sporting Clube de Portugal. O atleta compromete-se por 5 anos com o Sporting, ou seja, até 2031. Salazar, de 26 anos, custa 30 milhões de euros. Nos cofres da SAD Leonina, o uruguaio está já há 3 temporadas no Sporting Clube de Braga, onde chegou proveniente da formação do Schalke, já depois de também ter passado pela formação do Sampaoli e também pelo Corona Kielce, tendo feito a formação em Espanha, no país onde nasceu. Já no lateral de Diogo Travão, Passos, que está emprestado pelo Sporting, na Almoreirense, muda-se para a Braga, na título definitivo. O Sporting Clube de Braga paga 5 milhões e meio de euros, mais 1 milhão, que fica dependente de objetivos, embora este seja em negócio paralelo. Ainda pelo tema Sporting, o extremo brasileiro Chabana Gabriel Silva é alvo da formação leonina. Nos Leões, Chabana tem em conversações em andamento com Santa Clara para fechar na contratação do atleta. Em cima da mesa para neste negócio, estão 5 milhões de euros. O atleta, que está no Santa Clara desde 2022, foi um dos principais destaques da equipa durante esta época. Fez 10 golos e uma assistência em 36 jogos oficiais. O brasileiro de 24 anos, alvo recente do Sporting Clube de Braga, fez toda a formação no Palmeiras, tendo inclusive representado as seleções de sub-15 e sub-17 do Brasil. Ainda pelo Sporting, o alvo foi identificado e não demorou muito para o Sporting avançar por Issa Dombia. Média de 22 anos, do Veneza, que vai nos próximos dias ser alvo de uma nova ronda negocial entre os clubes, mas na atenção dos verdes e brancos, o preço do passe do Internacional Sub-21 para Itália vai subir dos inicialmente indicados 15 milhões de euros como mínimo negocial, porque de Inglaterra na concorrência larga-se, além do Brentford, as saídas de Morten Newman e de Idemás Amorita de Alvalade, o primeiro por transferência prometida e o segundo por término do contrato, levam o Sporting Cup a refazer o meio campo e avançar por Dombia. O jogador já é alvo de negociações concretas, colocando os verdes e brancos em vantagem sobre o Benfica, no clube também apontado ao jogador num derby português em Itália, mas surge concorrência forte de Inglaterra, que pode obrigar os Leões a puxar mais nos cordões à bolsa, sempre em valores entre os 15 e 20 milhões de euros, mas agora mais perto do topo desse intervalo do que a base inicialmente estabelecida dos 15 milhões de euros. Com a promoção do Veneza na Série A assegurada, no mercado ganhou nova dinâmica para os envolvidos neste dossiê, mas ainda depois de garantido também o título da Série B na última jornada do campeonato, mas nesse dinamismo também surgiram novos concorrentes a fazer frente aos verdes e brancos, ainda assim os mais empenhados neste processo. De Inglaterra já se conhecia no interesse do Brentford, na imprensa britânica crescente agora no Newcastle e o Everton, com potenciais interessados no médio e com isso, o preço acaba por inflacionar. O desejo leonino no camisola 8 do Veneza não cabe nas merece e nova ronda negocial vai acontecer, sob no que pode aproximar as posições, na certo web com o italiano, nem mesmo no prioritário em Alvalade, onde tem à sua espera um contrato válido por 5 temporadas, ou seja, até 2031, com um ordenado já definido e cláusula de rescisão de 80 milhões de euros. E neste particular, no que nas condições para o jogador diz respeito, o Sporting tem nesta altura vantagem sobre todos os outros. Issa Dombia tem vínculo com o Veneza, válido até junho de 2029, e esta temporada de grande sucesso para o clube dos jogadores participou em 38 jogos, 37 na condição de titular, marcou 10 golos e fez 5 assistências. A lesão de Zeno Debaste e no castigo de Osman Diomante reduziu apenas 2 os centrais do Sporting disponíveis para o jogo contra o Gil Vicente. No problema físico de Vakian Iris complicava na vida na Rui Borges, pois limitava também as opções na lateral direita para onde um dos centrais disponíveis tem sido muitas vezes desviado, mas o grego recupera na tempo da última jornada e resolve assim o problema do treinador leonino. Às portas da deslocação à Vila do Conde, onde na 33ª jornada o Sporting goleou 4-1 a equipa do Rio Ave e beneficiando do empate a 2 bolas do Benfica na diante do Sporting Clube de Braga, recuperou a 2ª posição na Primeira Liga. No Sporting viu-se privado de Zeno Debaste com lesão no fémur, que o obriga a parar 6 semanas, tem Mundial em risco por esse mesmo motivo. Já durante o encontro, obviamente viu o 5º cartão amarelo na prova e tem de cumprir no jogo de suspensão. Na última ronda ficando apenas Eduardo Quaresma e Gonçalo Inácio como centrais disponíveis. Por outro lado, também num treino antes da partida de Vila do Conde, Vakian Iris contraiu lesão traumática e limitou as opções para a direita, uma vez que na Fresneda também recupera de lesão. E precisamente como é na Quaresma, que tem feito às vezes de lateral, o problema agravou-se para Rui Borges nesse mesmo sentido. Acontece que Vakian Iris recuperou e dessa forma passa a ser opção para a lateral direita e liberta assim Quaresma para a sua posição de raiz, para a fazer dupla com Gonçalo Inácio no eixo da defesa. Boas notícias assim para Rui Borges, que tem sempre também o jovem Salvador Pelopa para lançar como lateral. Andreas Schaldrup foi distinguido como jogador do mês na Primeira Liga, referente na abril, culminando assim um período de grande afirmação individual. Esta é a primeira vez que o internacional norueguês do Benfica conquista neste prémio na presente temporada. Na eleição conduzida pelos treinadores principais da competição, atribuiu a Schaldrup 15,4% dos votos. O jogador de 21 anos superou a concorrência de Victor Verhult do Futebol Clube Porto, que obteve 13,1% dos votos, e Pedro Lima do Aves Futebol SAD, e alvo do Sporting, que ficou no terceiro lugar, com uma percentagem de 9,5%. O desempenho do camisola 21 das Águias em abril foi decisivo para nesta distinção. Nos 4 jogos discutidos para o campeonato, o Sheldrup marcou 2 golos e fez uma assistência. O avançado faturou nas vitórias sobre o Nacional por 2-0 e o Sporting também por 2-0, tendo o Benfica somado ainda num triunfo frente ao Moreirense por 4-1 e empate com o Casa Pia numa bola durante o período em avaliação. Recordar que neste prémio completa um hat-trick de distinções para o jogador do Benfica no mês de abril, uma vez que já tinha sido nomeado para o avançado do mês e jovem do mês na prova. O Vitória Sport Clube pode estar perto de realizar mais um encaixe importante com um ativo fabricado no clube, apesar de figurar na lista de alvos do Benfica para a nova temporada. Na Saviolo está agora mais perto da Roma. Os italianos entraram em cena com argumentos financeiros de vulto nas últimas horas e avançaram com uma proposta próxima dos 10 milhões de euros, acrescida de uma parcela extra de objetivos nos Gelarossi, na cena ainda. A SAD, liderada por António Miguel Cardoso, com uma percentagem de mais-valias de uma futura venda. Perante este cenário, o Vitória Sport Clube pode estar próximo de fechar dois negócios significativos no espaço de poucos dias, uma vez que também acertou a transferência de Diogo Sousa para o Estrasburgo de França, assegurando assim um encaixe que pode ascender até 15 milhões de euros, contabilizando os bónus. No que diz respeito a Saviolo, não se trata de um negócio fechado, pelo que nas próximas horas ou dias poderão fazer toda a diferença no desenvolvimento deste processo, nesta altura, uma vez que avançou de forma concreta. A Roma, na perspectiva, se como o destino mais provável para o Internacional de Sub-21 português, embora, como já ficou claro, haja outros interessados e uma proposta mais elevada que eventualmente possa surgir. Embora, como já ficou claro, haja outros interessados e uma proposta mais elevada que eventualmente surja possa mudar completamente o cenário. Ao conquistar o título checo, o Slavia de Praga tornou-se no 20º clube já apurado para a fase de liga da UEFA Champions League, onde marca presença pela segunda na temporada consecutiva. Este feito acabou por atirar o Sparta de Praga para nas pré-eliminatórias, na caminho das ligas, onde o vice-campeão checo poderá encontrar Sporting ou Benfica. O vice-campeão checo entra em prova na terceira pré-eliminatória da Champions, tal como o segundo classificado da Liga Russa, a não ser que o Aston Villa vença na UEFA na Europa League e termina a Premier League no top 4. Nesse caso, sob no vice na português, promovido diretamente à fase de liga da Liga dos Campeões. Sporting só falha na Champions se não ganhar e o rival o fizer na última jornada, ou Benfica teria de vencer e esperar que os Leões empatassem ou perdessem. Já conhecem assim que três potenciais adversários, com o Sparta juntar-se a Fenerbahçe e Bodoglint, que só pode calhar aos portugueses no playoff, porque será na cabeça de série na terceira pré-eliminatória, na falta de encontrar os representantes de França, quarto classificado da Ligue 1, na Bélgica, no clube Bruga, na União de Saint-Gilloise, Escócia, Irtz ou Celtic, na Países Baixos, na Grécia, na Áustria e na Polónia, onde o Lech Poznan garantiu também, no mínimo, da segunda posição na tabela classificativa. O jogador luso Bruno Fernandes faz parte da lista de 8 nomeados para o jogador do ano da Premier League, num grupo liderado pelo Arsenal, com 3 representantes, os Gunners com Declan Rice, Gabriel Magalhães e David Raya. Entre os nomeados, são um conjunto mais representado. O Manchester City, rival do Arsenal na luta pelo título, é representado por Erling Haaland. E Simon Neo, contratado em janeiro para a formação do Bournemouth, Igor Thiago do Brentford, Morgan Gibbs White, orientado por Vítor Pereira, no Nottingham Forest, são os restantes nomes. Ruben Dias, em 2020-2021, e Cristiano Ronaldo, em 2006-2007 e 2007-2008, são os jogadores portugueses que conquistaram este troféu. O vencedor do prémio será revelado na próxima semana e será escolhido através de uma combinação de votos do público e de um painel de especialistas em futebol. Nesta temporada, Bruno Fernandes, capitão do Manchester United, leva 8 golos e 19 assistências em 33 jogos da Premier League. Miguel Oliveira conta com várias lesões sofridas desde que ingressou nas provas de motociclismo na Superpole Race da Ronda da Hungria do Mundial de Superbike. Levantaram-se muitas dúvidas quanto ao tempo real de recuperação do piloto português nesta última lesão. Depois do último violento acidente no piloto da BMW, na Team foi diagnosticado com fraturas na escápula e numa costela, além das lesões nos tendões da zona muscular da escápula e uma na concussão. Para já é certo que Miguel Oliveira fica fora da ronda que se realiza na República Checa, marcada para daqui a 2 semanas. O próprio piloto português confirmou que a prioridade absoluta será regressar apenas quando estiver totalmente recuperado e em condições de competir ao mais alto nível.
2: Não consegui falar mais cedo depois do acidente porque, honestamente, naquele momento o mais importante era perceber exatamente qual era a minha situação clínica. Fiz vários exames e taques, principalmente à cabeça, para garantir que estava tudo bem e afastar qualquer possibilidade de uma complicação mais séria. Felizmente esses exames foram todos negativos, mas ainda assim fiquei com algumas lesões importantes, umas lesões ao nível dos tendões, aqui nos músculos da zona da escápula, além de uma fratura de escápula e também uma costela. Mas agora começa uma fase diferente, o foco não é apenas voltar, mas é voltar a 100%, fazer as coisas de forma certa, recuperar bem, respeitar esta recuperação.
0: A decisão demonstra abna cautela, sobretudo tendo em conta no tipo de lesões envolvidas, abna escápula, é uma das zonas mais delicadas para um piloto de motociclismo, especialmente devido ao esforço constante exigido na travagem, mudanças de direção e controlo da moto. Além disso, nos danos nos tendões da região do ombro podem tornar a recuperação ainda mais lenta e complicada.
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1: O Futebol Clube Porto venceu este domingo o Futebol Clube Barcelona por 3-1 e conquistou a Liga dos Subcampeões de Hockey em Patins, numa na final discutida no pavilhão multidesportos Dr. Mário Mexia, em Coimbra, na formação azul e branca, entrou de forma demolidora na decisão europeia e construiu uma vantagem de 2 golos, ainda nos primeiros minutos da partida, na Rafa, inaugurou o marcador e pouco depois, na Gonçalo Alves, mantinha a vantagem portista. O Futebol Clube Porto dominou praticamente toda a na primeira parte, nem podia na ter chegado ao intervalo, com um resultado ainda mais expressivo, que não fosse na exibição inspirada de Sérgio Fernandes, que evitou por várias ocasiões o terceiro golo dos Dragões. No Barcelona, reagiu no arranque da segunda metade e reduziu a diferença aos 28 minutos, através de uma grande penalidade convertida por Ignacio Nalabarte. A equipa catalã tentou pressionar em busca do empate, mas acabou por voltar a sofrer. Já perto do fim, aos 45 minutos, Telmo Pinto assinou uma excelente jogada individual e fechou assim as contas da final em 3-1. No final desta conquista, o treinador da equipa de hóquei em patins do Futebol Clube Porto, Paulo Freitas, enalteceu mais um troféu para o museu da equipa de azul e branca.
2: O importante é que o Futebol Clube Porto tem aqui uma equipa de grande carácter de hóquei em patins e o Futebol Clube Porto vai meter mais uma taça no seu museu. O resto não interessa nada. A partir de amanhã vamos começar a recuperá-los e vamos começar a trabalhar, porque mais coisas por aí vêm. E portanto, eu continuo a dizer que o melhor está sempre para vir. Agora, hoje é um momento fantástico, indescritível, com esta gente toda que aqui está. Um muito obrigado a todos pela presença. Desde quarta-feira que aqui estiveram a apoiar-nos, hoje obviamente em maior número. E portanto é uma alegria imensa ajudar o Futebol Clube Porto a conquistar mais um troféu para o seu museu.
1: Com este triunfo, o Futebol Clube Porto conquista na 4ª Liga dos Subcampeões do seu historial de modalidade e volta a erguer o principal troféu europeu de clubes. O técnico Paulo Freitas sobe assim mais um título internacional, depois de já ter conduzido na seleção portuguesa ao título europeu no passado mês de setembro de 2020.
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5: Claro que sim, isso sem dúvida. Nós, acho que o Farioli tem demonstrado uma unidade total com o projeto. Esteve ontem comigo, esteve anteontem com a equipa de scouting, portanto estamos a trabalhar sobre a construção da equipa do próximo ano e totalmente envolvido no projeto futuro.
6: Eu posso aqui falar mais cedo depois do acidente, porque honestamente naquele momento o mais importante era perceber exatamente qual era a minha situação clínica. Fiz vários exames e TACs, principalmente à cabeça, para garantir que estava tudo bem e afastar qualquer possibilidade de uma complicação mais séria.
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7: Eu creio que é um gol sonhado.
8: Diego Armando Maradona é um dos nomes que salta à vista em cada pergunta sobre os melhores jogadores de sempre. El Pibe confunde-se com a história do futebol e foi no Argentino Juniors que vestiu a sua primeira camisola, iniciando uma carreira que viria a ter contornos de um bom filme dramático. Golos e mais golos conquistaram de imediato a opinião pública argentina, que percebeu instantaneamente que ali poderia estar um diamante transgeracional. E não se enganaram. Maradona marcou uma era ao serviço do seu clube de formação, o suficiente para merecer a chegada ao Boca Juniors, o gigante de La Bombonera, onde se estreou após 116 golos em 5 épocas. O registro inigualável para um médio ofensivo teve continuidade pelos chineses, onde esteve por apenas uma temporada antes de viajar para a Europa. A primeira paragem foi em Barcelona, lugar onde se afirmou após uma campanha desastrosa da Argentina no Mundial de 82. 2 anos na Catalunha valeram-lhe o estatuto de um dos melhores jogadores do mundo, para além de 3 títulos nacionais, embora também tenha começado uma série de episódios extra-campo que deixaram uma mancha no seu percurso enquanto jogador. A dureza dos adversários por Espanha valeu-lhe várias quesilhas com rivais e com a sociedade espanhola, polémicas essas que precipitaram a saída para a Itália. Em Nápoles, no sul subdesenvolvido do país, o astro argentino foi elevado ao estatuto de Deus. Historicamente incapaz de rivalizar com os gigantes do Norte, o Napoli investiu esforços para montar uma equipa competitiva, oferecendo condições para que o seu novo número 10 brilhasse como nunca. 7 temporadas foi o tempo que passou no estádio São Paulo, entretanto rebatizado com o seu nome, muito devido às conquistas de 2 campeonatos italianos, os únicos da história do clube até o ano de 2023. Para além desses feitos, Diego Maradona conduziu o Spartanopei à vitória na Taça UEFA de 89, numa altura em que tinha uma alegada relação estreita com a poderosa máfia da cidade. De resto, a vida social de El Pibe ficou conhecida pela ligação às drogas e outros delitos, com histórias intermináveis que ainda hoje são guardadas em cada canto da cidade. Foi também durante o seu tempo no Napoli que o argentino escreveu o capítulo mais bonito da sua carreira, quando em 1986, com a autoproclamada Mão de Deus, levou a sua seleção à conquista do Mundial do México. 5 golos e 5 assistências foram decisivos para o título mais desejado, que culminou com a atribuição do prémio de melhor jogador do mundo à grande estrela da Albiceleste. Diego viria a regressar à Espanha em 1992, vestindo a camisola do Sevilha, antes de voltar ao seu país natal, numa fase descendente da carreira, para se despedir ao serviço do Newell's Old Boys e, claro, do seu Boca Juniors. Não há futebol sem Maradona, nem Maradona sem futebol. O seu pé esquerdo abençoado tornou-se maior que a sua personalidade excêntrica, com amor e ódio a caminharem lado a lado nas opiniões espalhadas por todo o mundo. O seu estilo inconfundível influenciou fornadas inteiras de futebolistas, preservando uma verdadeira religião em volta da sua memória, ainda hoje praticada por milhões de crentes em El Diego.
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4: É 1:28.
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1: Roger Machado foi despedido do cargo de treinador do São Paulo na decisão do clube paulista. Surgiu depois da eliminação da Taça do Brasil frente ao Juventude por 3-1. O técnico de 51 anos chegou ao São Paulo em março deste ano, na altura, para substituir o argentino Hernán Crespo. Ao serviço do tricolor paulista, Machado registrou 7 vitórias, 6 derrotas e 4 empates em 17 jogos. O São Paulo não vence há 5 jogos para todas as competições. O treinador canarinho deixa assim a formação paulista na 4ª posição do Brasileirão, na primeira lugar do Grupo C da Sul-Americana e eliminado da Taça do Brasil. O São Paulo irá, assim, para no terceiro treinador, numa fase ainda inicial da temporada. Ainda pelo Brasil, o Palmeiras de Abel Ferreira foi ao estádio do seu adversário, a bater o modesto Jacuipense por 4-1 e carimbar assim o passaporte para nos oitavos de final da Taça do Brasil. Depois de já ter vencido o primeiro jogo em casa por 3-0, o treinador português rodou a equipa e voltou a vencer com tranquilidade. O Palmeiras entrou em campo com apenas um titular, neste caso Gustavo Gomes, que acabou por ser substituído ao intervalo, numa altura em que os visitantes já tinham dobrado a vantagem da primeira mão com golos de Maurício aos 23 minutos, Filipe Anderson aos 24 e Eric Belé aos 37 minutos, este último proveniente da formação do Verdão. Abel Ferreira continuou a gerir o plantel na segunda parte, até porque o Palmeiras beneficiou de um penalti logo a abrir na segunda metade, aos 53 minutos, com Luigi a aumentar a vantagem para 4-0. A modesta equipa ainda marcou um golo de honra aos 88 minutos por Vicente, que nunca colocou em causa na eliminatória. Uma gestão que chegou em momento oportuno, uma vez que o Palmeiras vai agora realizar 5 jogos em 15 dias, incluindo neste pacote um duelo com a formação do Flamengo, liderada pelo técnico português Leonardo Jardim. Ainda lá por fora, Lionel Messi continua a espalhar magia nos Estados Unidos e marcou mais 2 golos, que bem podiam ser 3 na vitória arrancada pelo Inter Miami na visita ao Cincinnati por 5-3. O internacional argentino não precisou de se esforçar muito para abrir o marcador aos 24 minutos. Bastou interceptar um alívio do defesa Matt Miazga com a bola a bater-se no argentino e encaminhar-se para a baliza. No entanto, a equipa da casa empatou já perto do intervalo, numa grande penalidade convertida por Dzenkei, que acabou mesmo por virar o resultado logo a abrir a segunda metade com um golo apontado por Pavel Buxa. Messi voltou a puxar dos galões e empatou o jogo aos 55 minutos com um desvio num cruzamento da esquerda, chegando aos 909 golos da sua carreira. Luís Suárez esteve perto da reviravolta com um remate ao poste, mas foi a equipa da casa que recuperou a vantagem aos 63 minutos com um golo apontado por Evander Ferreira. O Inter Miami teve de socorrer-se de Messi para voltar a empatar aos 79 minutos, com o argentino a fazer uma assistência para o suplente Silvetti. A reviravolta chegou logo a seguir, depois de um erro tremendo do guarda-redes Roman Celentano, que largou uma bola na sequência de um livre de Messi e permitiu que German fizesse o 4-3. Já em cima do minuto 90, Messi chegou ao hat-trick com um remate que foi ao poste, bateu nas costas do guarda-redes e acabou por entrar, mas na Liga Norte-Americana acabou por considerar que este terceiro golo do argentino foi um autogol do infeliz Celentano. Com esta vitória, no Inter Miami segue no segundo lugar da Conferência Este com 25 pontos, menos 2 do que o líder Nashville. Os festejos da vitória do Inter da Taça de Itália forçaram a interrupção de um encontro dos quartos de final do Masters 1000 de Roma, no fumo do fogo de artifício lançado no Estádio Olímpico para celebrar a conquista do troféu frente ao Lazio, com vitória por 2-0. Invadiu o campo de jogo apenas alguns metros e obrigou a parar o duelo entre Luciano Tardelli e Rafael Jardar durante quase meia hora. A partida que já tinha começado com algum atraso considerável devido à chuva intensa que se fez sentir em Roma arrancou por volta das 11 da noite, hora de Portugal. O confronto decorreria apenas 500 metros do Estádio Olímpico.

0: Exige silêncio absoluto. Devido ao início tardio e ao longo gabinete de interrupção, o encontro só terminou por volta das 2 da manhã. Após 3 horas de jogo, no final, Luciano Darderi, de 24 anos, levou a melhor sobre no seu jovem adversário, de 19 anos, com os parciais de 7-6, 5-7 e 6-0. Darderi irá agora defrontar o norueguês Casper Ruud por um lugar na final do torneio.
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5: Muitos clubes que já foram gigantes na Europa agora encontram-se longe dos holofotes, adormecidos após décadas de domínio. 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
6: O Ajax, fundado em 1900 em Amsterdão, é um dos clubes mais vencedores e respeitados da Europa, conhecido pelo estilo ofensivo e por uma academia que revelou grandes talentos para o futebol mundial. O emblema neerlandês começou a consolidar-se na década de 1960 com o revolucionário estilo de jogo do futebol total, implementado pelo treinador Rinus Michels e protagonizado pelo lendário Johan Cruyff. Este sistema, onde todos os jogadores podiam ocupar várias posições, mudou a forma de jogar e tornou o Ajax uma referência global. Na década de 1970, o clube dominou a Europa ao vencer a Taça dos Campeões Europeus 3 vezes consecutivas, em 1971, 72 e 73, com Cruyff como o principal astro e Michels como o grande estratega. Este período de ouro solidificou o Ajax como um dos gigantes do futebol e a filosofia do jogo do futebol total influenciou gerações de treinadores e jogadores em todo o mundo. Além das conquistas europeias, o Ajax dominava também no cenário doméstico, colecionando títulos do campeonato neerlandês e tornando-se sinónimo de futebol espetáculo. Após alguns anos sem grandes títulos europeus, a equipa voltou ao topo na década de 1990 com uma geração de ouro formada nas suas academias, incluindo jogadores como Edgar Davids, Clarence Seedorf, Patrick Kluivert e Marco Overmars. Com Louis van Gaal como treinador, o clube conquistou a Liga dos Campeões em 1995 ao vencer o Milan, consolidando-se novamente como uma força europeia. Este sucesso deveu-se mais uma vez ao compromisso com a formação de talentos, uma das marcas do Ajax ao longo da sua história. O início dos anos 2000 trouxe desafios financeiros ao clube, o que os obrigou a vender muitos dos seus talentos jovens para clubes maiores. Apesar das dificuldades em manter os principais jogadores, o Ajax continuou a dominar o futebol neerlandês e a formar talentos que viriam a brilhar internacionalmente. Esta política de formação rendeu frutos ao longo das décadas e é uma das principais razões pela qual o Ajax permanece competitivo no cenário europeu. Nos últimos anos, o clube voltou a ser destaque na Liga dos Campeões, em particular na temporada de 2018-2019, quando eliminou gigantes como o Real Madrid e a Juventus, chegando até às meias finais. Essa campanha memorável, com jovens talentos como Frankie de Jong e Matthijs de Ligt, reacendeu o entusiasmo em torno do clube e destacou a excelência da sua academia. Mesmo num cenário de recursos limitados em comparação aos grandes clubes europeus, o Ajax continua a ser admirado pelo seu futebol atrativo e pela aposta nos jovens, preservando a herança do futebol total, que transformou o clube numa lenda viva do futebol mundial. Hoje, o emblema permanece um dos maiores símbolos do futebol ofensivo e da formação de talentos, mantendo viva a sua tradição.

0: e a sua identidade, características que o tornam um dos clubes mais fascinantes do futebol mundial.
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0: A conquista do Futebol Clube do Porto da Liga Europa em 2011 é uma das páginas mais gloriosas da história do clube e do futebol português. Sob o comando do jovem treinador André Villas-Boas, que na altura tinha apenas 33 anos, o Porto realizou uma temporada memorável, demonstrando um futebol ofensivo e dinâmico que culminou na vitória europeia. A campanha portista na competição foi marcada por um domínio claro, coroando uma equipa recheada de talento com jogadores como Radamel Falcão, Hulk, João Moutinho e Fernando, que se destacaram ao longo do torneio. A época de 2010-2011 começou com uma grande expectativa no Estádio do Dragão, após a nomeação de Villas-Boas, um antigo adjunto de José Mourinho, que assumiu o comando técnico pela primeira vez num grande clube. Desde cedo, o Futebol Clube do Porto mostrou a sua força, tanto a nível interno como nas competições europeias, e na Liga Europa os dragões foram implacáveis desde a fase de grupos até à final. No percurso até esse jogo decisivo, o Futebol Clube do Porto venceu equipas como o CSKA e o Spartak Moscovo e, de forma memorável, o Villarreal nas meias-finais, onde brilharam com uma vitória expressiva por 5-1 no Dragão, com 4 golos de Falcão. Radamel Falcão foi, de facto, a grande estrela da campanha, com o avançado colombiano a terminar como o melhor marcador da competição, estabelecendo um recorde de 17 golos numa só edição da Liga Europa. O seu faro goleador e capacidade de decisão em jogos grandes foram decisivos para o sucesso da equipa. Além de Falcão, o poder físico de Hulk, a qualidade técnica de João Moutinho no meio-campo e a solidez defensiva de jogadores como Rolando e Otamendi fizeram do Futebol Clube do Porto uma equipa temida em toda a Europa. A grande final da Liga Europa de 2011 foi um duelo totalmente português, realizado em Dublin, na República da Irlanda, a 18 de maio de 2011, frente ao Sporting de Braga, treinado por Domingos Paciência. O jogo foi tenso e equilibrado, com ambas as equipas a mostrar respeito mútuo e uma abordagem cautelosa. O Futebol Clube do Porto partia como favorito, é certo, mas o Braga, que também tinha feito uma campanha brilhante, estava determinado a surpreender. A final foi decidida com um único golo e, mais uma vez, Falcão foi o herói ao marcar de cabeça aos 44 minutos após um cruzamento perfeito do compatriota Guarín.
3: Aproxima-se da grande área, drible sobre Paulo César, cruzamento para Falcão, vai ser de cabeça, de resta!
4: And Porto have won the UEFA Europa League.
0: Esse gol solitário foi suficiente para garantir o título aos Dragões, selando uma das conquistas mais importantes da história do clube. Com a vitória em Dublin, o Futebol Clube do Porto ergueu o seu segundo troféu da Liga Europa, depois de já ter vencido a competição em 2003, na altura denominada da UEFA, sob o comando de José Mourinho. Esta nova conquista de 2011 reafirmou a posição do clube como uma das grandes potências do futebol europeu. Além disso, Villas-Boas, que tinha conquistado um triplete com a Liga Portuguesa, Taça de Portugal e Liga Europa, tornou-se o treinador mais jovem de sempre a vencer uma competição europeia de clubes, cimentando o seu nome na história. Ao longo da temporada, o Futebol Clube do Porto não se limitou a dominar na Europa. A equipa também brilhou no campeonato português, terminando a Primeira Liga de forma invicta, algo raro e impressionante. A equipa conquistou o título nacional com uma larga vantagem sobre os adversários, somando 84 pontos e um ataque avassalador que marcou 73 golos em 30 jogos. Para além do título de campeão nacional, os Dragões conquistaram também a Taça de Portugal, vencendo o Vitória Sport Clube por 6-2 na final e a Supertaça Cândido de Oliveira, selando uma época absolutamente perfeita. A vitória na Liga Europa de 2011 foi a cereja no topo do bolo de uma das temporadas mais dominantes do Futebol Clube do Porto na sua história. André Villas-Boas consolidou o seu nome como um dos treinadores mais promissores da época, enquanto jogadores como Falcão e Hulk se tornaram alvos de grandes clubes europeus, dadas as suas prestações de classe mundial. Esta conquista reforçou a reputação do Futebol Clube do Porto como um clube de excelência na Europa, capaz de competir e vencer ao mais alto nível, não apenas no futebol português, mas também internacionalmente. A campanha de 2010-2011 é até hoje lembrada como uma das mais impressionantes da história do futebol moderno, tanto pela qualidade do futebol apresentado como pela aura de invencibilidade que a equipa transmitiu ao longo de toda a temporada. Alguns anos mais tarde, quis o destino que André Villas-Boas regressasse à sua cadeira de sonho, não no papel de técnico, mas sim como presidente do Futebol Clube do Porto.
4: André Villas-Boas celebrates, but Falcao has been the star for Porto this season.
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2: A versatilidade é uma marca dos melhores, que podem jogar em várias posições e adaptar-se a diferentes sistemas de jogo. É o perfil do jogador
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0: Luka Modric, nascido a 9 de setembro de 1985 em Zadar, na Croácia, é um médio conhecido pela sua visão de jogo e controle no meio-campo. Começou a sua carreira profissional no Dinamo Zagreb, onde se destacou rapidamente e ajudou o clube a ganhar vários títulos nacionais. O seu desempenho chamou a atenção do Tottenham Hotspur, que o contratou em 2008. No Tottenham, Modric consolidou-se como um dos melhores médios da Premier League, o que levou à sua transferência para o Real Madrid em 2012. Na capital espanhola, o croata tornou-se uma peça-chave na equipa, contribuindo para a conquista de múltiplos títulos, incluindo 6 Ligas dos Campeões. Na temporada de 2017-2018, Modric foi premiado com o Ballon d'Or, tornando-se o primeiro médio a ganhar o prémio desde 2007. Na seleção croata, Modric tem sido uma figura central, liderando a equipa até à final do Campeonato do Mundo de 2018, onde a Croácia terminou como vice-campeã. A sua capacidade de liderança e o seu estilo de jogo refinado continuaram a ser fundamentais para a seleção e para o Real Madrid, sendo que Modric se mantém uma das principais figuras do futebol mundial, conhecido pela sua habilidade técnica e inteligência tática.
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2: E agora seguimos com os craques da Liga Portuguesa, neste produto 100% palavra.
0: Rui Barros, nascido em Lordelo, Paredes, em 1965, é uma das figuras mais queridas e emblemáticas do futebol português, conhecido pelo seu talento e pela impressionante agilidade, apesar da baixa estatura de 1,59m, que lhe valeu o apelido de Formiga Atómica. Começou a carreira no Paços de Ferreira e no Covilhã, mas foi no Futebol Clube do Porto que encontrou o seu grande impulso. Chegou ao clube em 1987, depois de ter impressionado com a sua técnica e velocidade em campo. Em pouco tempo conquistou a confiança de Tomislav Ivic e destacou-se como um dos motores do meio-campo portista. A temporada de estreia de Rui Barros nos Dragões foi notável. Em 1987-88, o médio ofensivo marcou 12 golos no campeonato e rapidamente chamou a atenção de clubes internacionais. O seu estilo de jogo enérgico e incansável tornou-o indispensável na equipa e o seu impacto foi tão forte que no final da época assinou com a Juventus. Em Turim, Rui Barros conquistou de imediato o coração dos adeptos italianos. Logo na primeira temporada, ajudou a equipa a vencer a Taça de Itália e a Taça UEFA em 1990, marcando golos decisivos e mostrando uma capacidade única de romper defesas adversárias. Depois da passagem pela Juve, o médio continuou a sua carreira em clubes de topo, incluindo o Mónaco e o Olympique de Marselha. Apesar de não possuir a estatura física de muitos dos seus adversários, Rui Barros compensava com uma técnica apurada e uma leitura de jogo excepcional. Em França, continuou a mostrar o seu valor, mantendo a sua posição de destaque e reafirmando-se como um dos jogadores portugueses mais talentosos da sua geração. Em 1994, regressou ao Futebol Clube do Porto, onde contribuiu para o domínio do clube no cenário nacional, ajudando a equipa a conquistar múltiplos títulos, incluindo campeonatos e taças. Ao longo da sua carreira, Rui Barros representou Portugal com orgulho e dedicação, sendo chamado à seleção nacional em várias ocasiões, onde deixou a sua marca com exibições cheias de garra e técnica. Após pendurar as chuteiras, permaneceu ligado ao seu Futebol Clube do Porto, assumindo papéis de treinador adjunto e interino, sempre com o espírito de lealdade ao clube que marcou a sua vida. Hoje, Rui Barros é lembrado como um dos jogadores mais icónicos e queridos dos Dragões, símbolo de determinação e talento cuja carreira inspirou e continua a inspirar gerações de adeptos e jovens jogadores.
7: Este é o primeiro golo do Sporting do Porto. Rui Barros continua a sair de bola e atirou. É golo! Do Sporting do Porto, 4 minutos e 3 segundos do jogo.
8: E como era muito rápido, pronto, há um lance logo aos 5 minutos de jogo em que corri quase meio campo, saí guarda-redes, consegui driblar, depois parece uma defesa, quase caí naquele lance, mas quando consegui fazer o golo, foi importante para mim, principalmente para o clube.
9: Barros, i pallonetti sono la sua specialità. Ma come fa, come si muove la gamba di Barros nel pallonetto? Me la fa vedere, com'è il movimento?
10: No, tanto dipende da fare così, come di lado è la stessa.
9: Come l'ha messa?
10: Perché foi di piatto che ha fatto il pallonetto.
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12: Fica fiquei com algumas lesões importantes, umas lesões ao nível dos tendões, aqui nos músculos da zona da escápula, além de uma fratura de escápula e também uma costela. Mas agora começa uma fase diferente, o foco não é apenas voltar, mas é voltar a 100%, fazer as coisas de forma certa, recuperar bem, respeitar esta recuperação.
13: Aliás, eu fiz-lhe um desafio que espero que ele aceite, que é de próximo ano envergar a camisola número 2 do Futebol Clube do Porto. Então, seria uma honra enorme para todos os adeptos do Futebol Clube do Porto também. Portanto, esse é um desejo que eu lhe transmiti e para que isso aconteça, ele tem que estar no Futebol Clube do Porto. E esse é um desejo também. Passou uma época maravilhosa, talvez a época mais importante no Futebol Clube do Porto, ou a época mais decisiva no Futebol Clube do Porto, e nós queremos depois contar com uma.
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2: Olhamos agora nesta emissão para os craques mundiais. Apesar da sua ausência no campo, o legado destes jogadores continua a inspirar novas gerações que procuram também alcançar a mesma grandeza. É para ouvir também aqui na primeira rádio de esporto os craques mundiais com o Hugo Taveira.
0: Kaká, nome pelo qual ficou mundialmente conhecido, Ricardo Isaacson dos Santos Leite, nasceu a 22 de abril de 1982 em Brasília e rapidamente se destacou como uma das maiores promessas do futebol brasileiro. Desde jovem, Kaká mostrou uma técnica refinada e uma inteligência tática que o diferenciava dos demais. A sua carreira começou no São Paulo, onde ingressou nas camadas jovens e se destacou pela sua habilidade com bola nos pés e a visão de jogo que deslumbrava os adeptos. Foi ainda no clube paulista que começou a atrair a atenção de clubes europeus, especialmente após a conquista do torneio Rio-São Paulo em 2001, onde teve uma atuação de destaque. O ano de 2003 marcou a viragem na carreira de Kaká, quando foi contratado pelo AC Milan, um dos clubes mais prestigiados da Europa, por cerca de 8,5 milhões de euros, uma pechincha face ao talento que demonstraria nos anos seguintes. A sua adaptação ao futebol europeu foi imediata. Logo na sua primeira temporada, Kaká ajudou o Milan a conquistar a Série A e rapidamente se tornou uma das principais estrelas da equipa, brilhando ao lado de lendas como Paolo Maldini, Andrea Pirlo e Andriy Shevchenko. O brasileiro desempenhava um papel de maestro no meio-campo, atuando como treco-artista, posicionando-se entre os médios e os avançados, criando inúmeras oportunidades de golo com os seus passos precisos e corridas verticais pelo campo. A sua ascensão ao topo do futebol mundial culminou em 2007, quando viveu o ponto alto da sua carreira. Nesse ano, Kaká liderou o Milan à conquista da Liga dos Campeões da UEFA, com exibições extraordinárias, especialmente nas meias-finais contra o Manchester United, onde marcou 2 golos no jogo de ida. Na final contra o Liverpool, Kaká foi crucial na vitória por 2-1, assistindo o segundo golo marcado por Inzaghi. As suas exibições nessa temporada valeram-lhe a bola de ouro e o título de melhor jogador do mundo da FIFA, coroando-o como o melhor jogador da sua geração. Além da Liga dos Campeões, Kaká conquistou outros troféus importantes ao serviço do Milan, como a Supertaça Europeia e o Mundial de Clubes da FIFA. Durante os seus anos em Milão, o brasileiro consolidou-se como um dos maiores jogadores do mundo, com o seu estilo elegante e dinâmico que misturava técnica, velocidade e finalização. A sua capacidade de driblar em alta velocidade e a precisão dos seus passos tornavam-no uma ameaça constante para as defesas adversárias. Em 2009, o Real Madrid, na sua busca por construir uma nova geração de galácticos, não hesitou em pagar 67 milhões de euros pelo seu passe, tornando Kaká o jogador mais caro da época. No entanto, a sua passagem pelos merengues não foi tão brilhante quanto se esperava, em grande parte devido às várias lesões que o impediram de manter a regularidade exibida no Milan. Embora tenha tido momentos de grande qualidade, como as exibições na Liga dos Campeões e algumas atuações decisivas na La Liga, Kaká nunca conseguiu assumir o protagonismo absoluto numa equipa onde também estavam estrelas como Cristiano Ronaldo e Karim Benzema. Ainda assim, ao longo das 4 temporadas no Real Madrid, conquistou um título de La Liga, uma Taça do Rei e uma Supertaça de Espanha, deixando a sua marca na história do clube. Em 2013, Kaká fez o seu regresso ao AC Milan, onde foi recebido com grande entusiasmo pelos adeptos. No entanto, já não era o jogador que encantara o mundo nos anos anteriores. Apesar disso, ainda foi capaz de contribuir para o clube com alguns momentos de brilho, mas a sua segunda passagem por Milão não duraria muito. Em 2014, Kaká tomou a decisão de rumar à Major League Soccer, a MLS, assinando com o Orlando City, onde se tornou a estrela principal do novo projeto do clube americano. Na MLS, Kaká trouxe o seu prestígio e talento para um campeonato em crescimento, ajudando a elevar o nível da competição e tornando-se um dos jogadores mais influentes do campeonato. Mesmo numa fase mais avançada da carreira, o brasileiro continuava a demonstrar a sua classe e a marcar golos decisivos. A sua presença em campo atraía multidões e Kaká era admirado não só pelo seu talento, mas também pelo seu caráter e profissionalismo. Ao longo da sua carreira internacional, Kaká também foi uma peça importante para a seleção brasileira, tendo participado em 13 edições do Campeonato do Mundo da FIFA em 2002, 2006 e 2010. Foi parte do plantel que conquistou o Mundial de 2002, embora não tenha tido um papel de destaque nesse torneio. No entanto, nas edições seguintes, Kaká assumiu-se como uma das principais figuras do Brasil, vencendo também a Taça das Confederações em 2005 e 2009. Acabaria por encerrar a carreira em 2017 com o respeito e admiração de todos os que o acompanharam no seu trajeto. Com 29 títulos conquistados entre clubes e seleção, incluindo a glória na Liga dos Campeões e o reconhecimento como o melhor jogador do mundo, Kaká será sempre lembrado como um dos grandes nomes do futebol mundial, tendo em conta que o seu legado vai muito além dos números. 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
1: Seguimos agora nesta emissão com os gigantes adormecidos.
2: O IFK Gotemburgo, fundado em 1904, é um dos clubes mais bem-sucedidos e tradicionais da Suécia. Com sede em Gotemburgo, a equipa faz parte da elite do futebol sueco e possui uma rica história de conquistas, tanto no plano doméstico como no internacional. Nos primeiros anos, o Gotemburgo rapidamente se destacou no futebol do país. Em 1908, apenas 4 anos após a sua fundação, o clube conquistou o seu primeiro título da Svenska Mästerskapet, o título do campeonato sueco da época. Ao longo das décadas seguintes, o clube continuou a ser uma força dominante, conquistando vários títulos nacionais e consolidando-se como uma referência no futebol do país. A década de 1980 é considerada a era de ouro do IFK Gotemburgo. Durante esse período, o clube alcançou um feito que o catapultou para o cenário internacional, a conquista da Taça UEFA. Em 1982, sob o comando do treinador Sven-Göran Eriksson, o Gotemburgo surpreendeu a Europa ao vencer a competição, derrotando o poderoso Hamburgo na final com um agregado de 4-0. 5 anos depois, em 1987, o Gotemburgo voltou a brilhar na Taça UEFA, conquistando novamente o troféu. Desta vez, a equipa sueca venceu o Dundee United, da Escócia, na final, com um resultado global de 2-1. Esta dupla conquista internacional, somada ao sucesso doméstico, fez com que o clube se tornasse uma referência no futebol europeu durante a década de 1980. Além do sucesso nas competições europeias, o Gotemburgo manteve a sua hegemonia no futebol sueco ao longo dos anos. Com mais de 18 títulos da Allsvenskan, o clube é um dos maiores vencedores do campeonato do país. Entre 1990 e 1996, o Gotemburgo venceu o campeonato por 6 vezes, reforçando o seu estatuto como uma das equipas mais dominantes do futebol da Escandinávia, e durante esse período o clube também participou em várias edições da Liga dos Campeões, alcançando os quartos de final em 1995. Apesar do seu sucesso histórico, o Gotemburgo enfrentou dificuldades nas décadas seguintes, com uma crise financeira e uma queda de rendimento desportivo. Contudo, conseguiu reerguer-se e em 2007 voltou a conquistar o campeonato sueco, pondo fim a um jejum de 11 anos sem títulos. Nos últimos anos, o Gotemburgo tem lutado para retomar o seu lugar entre as melhores equipas da Suécia, mas o seu legado de conquistas e a sua tradição continuam a fazer do clube um dos maiores do futebol. O Gotemburgo é o único clube sueco a ter conquistado 2 taças UEFA, um feito que o coloca entre os grandes clubes europeus. A sua capacidade de competir de igual para igual com equipas das principais ligas europeias, especialmente durante a década de 80, faz do clube um dos nomes mais respeitados do futebol sueco e escandinavo.
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0: É 1:58.
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6: O uruguaio Rodrigo Salazar não passou nos exames médicos e assina contrato com o Sporting Clube de Portugal. O atleta compromete-se por 5 anos com o Sporting, ou seja, até 2031. Salazar, de 26 anos, custa 30 milhões de euros nos cofres da SAD Leonina. O uruguaio está já há 3 temporadas no Sporting Clube de Braga, onde chegou proveniente da formação do Schalke, já depois de também ter passado pela formação do Sampaoli e também pelo Corona Kielce, tendo feito a formação em Espanha, no país onde nasceu. Já no lateral de Diogo Travassos, que está emprestado pelo Sporting, que na Almoreirense muda-se para Braga, na título definitivo. O Sporting Clube de Braga na paga 5,5 milhões de euros, mais 1 milhão, que fica dependente de objetivos, embora este seja em negócio paralelo. Ainda pelo tema Sporting, o extremo brasileiro Chabna Gabriel Silva é alvo da formação leonina. Nos Leões, Chabna tem em conversações em andamento com Santa Clara para fechar Chabna a contratação do atleta. Em cima da mesa para neste negócio, estão 5 milhões de euros. O atleta, que está no Santa Clara desde 2022, foi um dos principais destaques da equipa. Durante esta época, fez Chabna 10 golos e uma assistência em 36 jogos oficiais. O brasileiro de 24 anos, Chabna, alvo recente do Sporting Clube de Braga, fez toda a formação no Palmeiras, tendo inclusive representado as seleções de sub-15 e sub-17 do Brasil. Ainda pelo Sporting, o alvo foi identificado e não demorou muito para no Sporting avançar por Issa Dombia. Médio de 22 anos, do Veneza, que vai nos próximos dias ser alvo de uma nova ronda negocial entre os clubes, mas na atenção dos verdes e brancos, o preço do passe do Internacional Sub-21 por Itália vai subir dos inicialmente indicados 15 milhões de euros como mínimo negocial, porque de Inglaterra na concorrência larga-se, além do Brentford, as saídas de Morten Newman e de Idemás Amorita de Alvalade, o primeiro por transferência prometida e o segundo por término do contrato, levam o Sporting Cup a refazer o meio-campo e avançar por Dombia. O jogador já é alvo de negociações concretas, colocando os verdes e brancos em vantagem sobre o Benfica, no clube também apontado ao jogador num derby português em Itália, mas surge concorrência forte de Inglaterra, que pode obrigar os Leões a puxar mais nos cordões à bolsa, sempre em valores entre os 15 e 20 milhões de euros, mas agora mais perto do topo desse intervalo do que a base inicialmente estabelecida dos 15 milhões de euros. Com a promoção do Veneza na Série A assegurada, no mercado ganhou nova dinâmica para os envolvidos neste dossiê, mas ainda depois de garantido também o título da Série B na última jornada do campeonato, mas nesse dinamismo também surgiram novos concorrentes a fazer frente aos verdes e brancos, ainda assim os mais empenhados neste processo. De Inglaterra já se conhecia no interesse do Brentford, na imprensa britânica crescente agora no Newcastle e o Everton, com potenciais interessados no médio, e com isso o preço acaba por inflacionar. O desejo leonino no camisola 8 do Veneza não esmorece, e nova ronda negocial vai acontecer sobre o que pode aproximar as posições, certo é que o italiano é mesmo prioritário em Alvalade, onde tem à sua espera um contrato válido por 5 temporadas, ou seja, até 2031, com um ordenado já definido e cláusula de rescisão de 80 milhões de euros. E neste particular, no que nas condições para o jogador diz respeito, o Sporting tem nesta altura vantagem sobre todos os outros. E Zadombia tem vínculo com o Veneza, válido até junho de 2029, e esta temporada de grande sucesso para o clube dos jogadores participou em 38 jogos, 37 na condição de titular, marcou 10 golos e fez 5 assistências. A lesão de Zeno Debaste e no castigo de Osman Diomante reduziu apenas dois os centrais do Sporting disponíveis para o jogo contra Gil Vicente. No problema físico de Vakianidis complicava na vida na Rui Borges, pois limitava também as opções na lateral direita para um dos centrais disponíveis. Tem sido muitas vezes desviado, mas o grego recupera na tempo da última jornada e resolve assim o problema do treinador leonino. Às portas da deslocação à Vila do Conde, onde na 33ª jornada o Sporting goleou 4-1 a equipa do Rio Ave e beneficiando do empate a duas bolas do Benfica na diante do Sporting Clube de Braga, recuperou a segunda posição na Primeira Liga. No Sporting viu-se privado de Zeno Debaste com lesão no fémur, que o obriga a parar 6 semanas. Tem o Mundial em risco por esse mesmo motivo. Já durante o encontro, obviamente viu o 5º cartão amarelo na prova e tem de cumprir no jogo de suspensão. Na última ronda ficando apenas Eduardo Quaresma e Gonçalo Inácio como centrais disponíveis. Por outro lado, também num treino antes da partida de Vila do Conde, Vakianidis contraiu lesão traumática e limitou as opções para a direita, uma vez que Fresneda também recupera de lesão. E precisamente como é Quaresma que tem feito às vezes de lateral, o problema agravou-se para Rui Borges nesse mesmo sentido. Acontece que Vakianidis recuperou e dessa forma passa a ser opção para a lateral direita e liberta assim Quaresma para a sua posição de raiz, para a fazer dupla com Gonçalo Inácio no eixo da defesa. Boas notícias assim para Rui Borges, que tem sempre também o jovem Salvador Pelopa para lançar como lateral. Ainda pelo Sporting, o plantel leonino regressou aos treinos, tendo em vista no derradeiro jogo da Primeira Liga, em Alvalade, no próximo sábado, diante do Gil Vicente, com início agendado para nas 8:30 da noite, com Rui Borges forçado na alterações na face ao castigo de Diomente, que completou uma série de 5 cartões amarelos e, consequentemente, vai cumprir castigo. Eduardo Quaresma encosta-se na Gonçalo Inácio, no eixo, e a vaga no lado direito da defesa deverá ser preenchida por Pelopa, tendo em conta que Vakianidis estava assim a recuperar de lesão. No miolo ainda não vai surgir Morten Juhlmann. O capitão tem dado sinais bastante positivos de recuperação de lesão, mas fica reservado para a final da Taça de Portugal diante do Torriense da 2ª Liga no estádio do Chamorro. Recordar que o médio dinamarquês saiu lesionado do Dragão no jogo da 2ª mão das meias-finais da Taça de Portugal após o lance com Gabri Veiga, tendo sofrido um traumatismo no tornozelo direito, sendo que os Leões chegaram a temer que o capitão não jogasse mais durante esta temporada, mas ao que tudo indica, no camisola 42 pode mesmo participar no último jogo da época. O Futebol Clube do Porto já trabalha no mercado para avançar pela contratação de um ponta-de-lança no verão, tendo em conta a possível saída de Luke de Jong, que na formação que a azul e branca está disposta a gastar no máximo 20 milhões de euros por um goleador que venha a fazer sombra na Samu e Dennis Gull. A recuperação de uma lesão de ligamento cruzado anterior do joelho esquerdo, de Jong, tem a permanência em risco para 2026-2027, sobretudo por causa do problema particular no país de origem. O Futebol Clube do Porto pretende a renovação automática até junho de 2027, mas o internacional irlandês não decidiu ainda se continua ou não no futebol português. No clube azul e branco vai respeitar qualquer que seja a decisão por parte do atleta Luke de Jong, de 35 anos, contratado no arranque desta temporada, fez apenas 7 jogos e 1 golo. André Villas-Boas, presidente do Futebol Clube do Porto, assumiu que o Futebol Clube do Porto não tem capacidade financeira para contratar o internacional polaco, que esteve durante toda a semana na berra, nas capas dos jornais, tendo em conta essa possibilidade do interesse da formação dos Dragões. André Villas-Boas garante que não existe para já disponibilidade financeira para uma contratação desta envergadura.
4: Espero que sim. Aliás, eu fiz-lhe um desafio que espero que ele aceite, que é de próximo ano envergar a camisola número 2 do Futebol Clube do Porto. Para nós seria uma honra enorme, para todos os adeptos do Futebol Clube do Porto também. Portanto, esse é um desejo que eu lhe transmiti e para que isso aconteça ele tem que estar no Futebol Clube do Porto para o ano, e esse é o meu desejo também. Passou uma época maravilhosa, talvez a época mais importante no Futebol Clube do Porto, ou a época mais decisiva no Futebol Clube do Porto, e nós queremos todos contar com... Acho que sim, repare que a camisola 2 do Futebol Clube do Porto é uma camisola que tem um significado histórico, importante, de vencedores, e claro, está vinculada ao que aconteceu este ano, em agosto deste ano, vinculada ao nosso querido Jorge Costa, que nos deixou, e é por todo esse significado emocional que gostávamos que ele envergasse a camisola no próximo ano.
6: André Villas-Boas garantiu ainda que espera que o treinador Francesco Farioli continue à frente do leme da formação dos Dragões.
4: Claro que sim, isso sem dúvida. Nós acho que o Farioli tem demonstrado uma unidade total com o projeto. Esteve ontem comigo, esteve anteontem com a equipa de scouting, portanto estamos a trabalhar sobre a construção da equipa do próximo ano e totalmente envolvido no projeto futuro.
6: Questionado sobre a cobiça em torno de Victor Verhult, Villas-Boas também se mostrou confiante quanto à continuidade do médio dinamarquês, já o futuro de Taremi Mufi, Tiago Silva e Seko Fofana, ainda uma incógnita.
4: Um jogador muito assediado, se calhar um dos candidatos a jogador do ano, jogador importantíssimo para o Futebol Clube do Porto. Não nego que o seu agente tenha partilhado comigo muito do interesse que há de outros clubes europeus. De todas as formas, o Farhult foi muito claro relativamente ao seu futuro com o Futebol Clube do Porto e contamos com ele.
6: O líder dos Azuis e Brancos falou ainda sobre as palavras proferidas por Frederico Varandas durante toda a época, algo que serviu de motivação para os jogadores que responderam à letra quanto da conquista do Campeonato Nacional.
4: Repare, são celebrações de um título, há excessos, há emoção, as emoções são viscerais porque estão relacionadas com o que foi o campeonato, a história do campeonato, portanto eu não vos posso negar que os jogadores terão ouvido as palavras do presidente do Sporting durante algumas vezes durante a temporada e isso tenha servido de motivação. Portanto, eu enquanto treinador e líder também usava estes pequenos deslizes dos adversários, digamos assim, para nos dar motivação e com certeza o Farioli fez da mesma maneira com os seus jogadores e é por isso que os jogadores acabaram por extravasar de uma forma emotiva todas essas emoções que sentiam por dentro.
6: Para André Villas-Boas não existe preferência relativamente à equipa, que possa terminar no segundo lugar da Primeira Liga portuguesa numa luta acesa entre Sporting e Benfica.
4: Parece-me que esta jornada que passou pode ter sido decisiva, agora cabe aos dois clubes disputarem, se o Futebol Clube Porto não tem preferência entre um e outro, estão a disputar o segundo lugar, é bom para o Futebol Clube Porto ter sido campeão nacional, é a nossa única e maior preocupação, quem ocupará o lugar na Champions não nos diz respeito.
6: As declarações de André Villas-Boas, presidente do Futebol Clube do Porto. Andreas Schnabelstrup foi distinguido como jogador do mês na Primeira Liga, na referente de abril, culminando assim um período de grande afirmação individual. Esta é a primeira vez que o internacional norueguês do Benfica conquista este prémio na presente temporada. Na eleição conduzida pelos treinadores principais da competição, atribuiu a Schnabelstrup 15,4% dos votos. O jogador de 21 anos superou a concorrência de Victor Verhulst do Futebol Clube Porto, que obteve 13,1% dos votos, e Pedro Lima do Aves na Futebol Sade, e Alves do Sporting, que ficou no terceiro lugar, com uma percentagem de 9,5%. O desempenho do camisola 21 das Águias em abril foi decisivo para nesta distinção. Nos 4 jogos disputados para o campeonato, o Schnabelstrup marcou 2 golos e fez uma assistência. O avançado faturou nas vitórias sobre o Nacional por 2-0 e o Sporting também por 2-0, tendo o Benfica somado ainda num triunfo frente ao Moreirense por 4-1 e empate com o Casa Pia numa bola durante o período em avaliação. Recordar que neste prémio completa um hat-trick de distinções para o jogador do Benfica no mês de abril, uma vez que já tinha sido nomeado na Parebna avançado do mês e jovem do mês na prova. Ao conquistar o título checo, o Slavia de Praga tornou-se no 20º clube já apurado para a fase de liga da UEFA Champions League, onde marca presença pela segunda na temporada consecutiva. Este feito acabou por atirar o Sparta de Praga para a pré-Bna eliminatória, a caminho das ligas, onde no vice-campeão checo poderá encontrar Sporting ou Benfica. O vice-campeão checo entra em prova na terceira pré-eliminatória da Champions, tal como o segundo classificado da Liga Russa, a não ser que o Aston Villa vença na UEFA na Europa League e termina a Premier League no top 4. Nesse caso, sob no vice na português Chabnebna, promovido diretamente à fase de liga da Liga dos Campeões. Sporting, que só falha na Champions se não ganhar e o rival o fizer na última jornada, ou Benfica teria de vencer e esperar que os Leões empatassem ou perdessem. Já conhecem assim que 3 potenciais adversários, com o Sparta a juntar-se a Fenerbahçe e Bodoglint, que só pode calhar aos portugueses no playoff, porque será na cabeça de série na terceira pré-eliminatória, na falta de encontrar os representantes de França, quarto classificado da Ligue 1, na Bélgica, no Clube Brugge, na União de Saint-Gilloise, Escócia, Irtz ou Celtic, na Países Baixos, na Grécia, na Áustria e na Polónia, onde o Lech Poznan garantiu também, no mínimo, na segunda posição na tabela classificativa. O jogador Chabna Luso, Bruno Fernandes, faz parte da lista de 8 nomeados para o jogador do ano da Premier League, num grupo liderado pelo Arsenal, com 3 representantes, os Gunners com Declan Rice, Gabriel Magalhães e David Raya. Entre os nomeados, são um conjunto mais representado. Manchester City, rival do Arsenal na luta pelo título, é representado por Erling Haaland. E Semenyo, contratado em janeiro com a formação do Bournemouth, Igor Thiago do Brentford, Morgan Gibbs-White, orientado por Vítor Pereira, no Nottingham Forest, são os restantes nomes. Ruben Dias, em 2020-2021, e Cristiano Ronaldo, em 2006-2007 e 2007-2008, são os jogadores portugueses que conquistaram este troféu. O vencedor do prémio será revelado na próxima semana e será escolhido através de uma combinação de votos do público e de um painel de especialistas em futebol. Nesta temporada, Bruno Fernandes, capitão do Manchester United, leva 8 golos e 19 assistências em 33 jogos da Premier League. Miguel Oliveira conta com várias lesões sofridas desde que ingressou nas provas de motociclismo na Superpole Race da Ronda da Hungria do Mundial de Superbike. Levantaram-se muitas dúvidas quanto ao tempo real de recuperação do piloto português nesta última lesão. Depois do último violento acidente no piloto da BMW, na Team, foi diagnosticado com fraturas na escápula e numa costela, além das lesões nos tendões da zona muscular da escápula e uma concussão. Para já é certo que Miguel Oliveira fica fora da ronda que se realiza na República Checa, marcada para daqui a 2 semanas. O próprio piloto português confirmou que a prioridade absoluta será regressar apenas quando estiver totalmente recuperado e em condições de competir ao mais alto nível.
7: Não consegui falar mais cedo depois do acidente porque, honestamente, naquele momento o mais importante era perceber exatamente qual era a minha situação clínica. Fiz vários exames e taques, principalmente à cabeça, para garantir que estava tudo bem e afastar qualquer possibilidade de uma complicação mais séria. Felizmente esses exames foram todos negativos. Ainda assim fiquei com algumas lesões importantes, umas lesões ao nível dos tendões, aqui nos músculos da zona da escápula, além de uma fratura de escápula e também uma costela. Mas agora começa uma fase diferente, o foco não é apenas voltar, mas é voltar a 100%, fazer as coisas de forma certa, recuperar bem, respeitar esta recuperação.
6: A decisão demonstra a cautela, sobretudo tendo em conta no tipo de lesões envolvidas, na escápula, é uma das zonas mais delicadas para um piloto de motociclismo, especialmente devido ao esforço constante exigido na travagem, mudanças de direção e controlo da moto. Além disso, nos danos nos tendões na região do ombro podem tornar a recuperação ainda mais lenta e complicada. No início, de novo, desconfiança e ficou, de certa forma, na questão se um português poderia dar cartas no handball norueguês, uma das modalidades mais populares e com os melhores resultados internacionais. Hoje, Henrique Lobo, de 28 anos e apenas 6, depois de ter chegado ao país para fazer um estágio de um ano, é bicampeão nacional dos sub-18 femininos. Sim, um português conquistou 2 títulos consecutivos no principal escalão da formação do país, que é na atual campeã europeia, mundial e olímpica do handball feminino. É o próprio Lobo que acaba por destacar que sempre teve em consideração que pela Noruega iria aprender muito mais do que ensinar, e foi precisamente isso que se registrou. Para Lobo, aprendeu muito no handball da Noruega, e é precisamente na Noruega que estão os melhores jogadores e, sobretudo, as melhores equipas. Aposta na Noruega, na país no qual se mudou em 2020, não podia ter sido mais certeira. Ali conseguiu, de facto, dar cartas, admitiu que em Portugal dificilmente teria conseguido tornar-se num dos grandes treinadores do momento no que diz respeito ao handball feminino. Tem noção que aplicou muita coisa para se deslocar até na Noruega, nomeadamente o tempo com a família. Henrique Lobo chegou à Noruega em 2020, curiosamente o ano em que, no mesmo país, Portugal fez na Europa abrir a boca de espanto ao alcançar o segundo lugar no europeu depois de 14 anos de ausência de uma grande competição. E o técnico acredita que o crescimento que o handball português teve desde então também ajudou a afastar possíveis desconfianças em relação à aposta em treinador portugueses. Se a desconfiança de um treinador português estava afastada, mas ficou agora no último fim de semana com Henrique Lobo. Desta vez teve uma campanha cheia de festejos, tendo em conta que também o português Miguel Sarmento conduziu na formação do Assen ao título de sub-18 masculino. Depois de ter jogado 6 épocas na Noruega ao serviço da formação do Viking, Miguel terminou na carreira na época passada e aceitou o convite para ser o treinador da formação, alcançando assim um título nacional logo no ano de estreia.
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9: Essa é uma faca de 2 legumes, como diz um amigo meu. Essa é uma faca de 2 legumes, né? O treinador é sempre burro nestas situações.
10: Burro.
9: É sempre um grande burro, o treinador. O treinador é burro porquê? Mete os mesmos jogadores e não consegue o resultado, é um grande burro. 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
1: Está na altura dos craques mundiais. Muitos destes ícones do futebol mantêm-se ligados ao desporto, seja como comentadores, treinadores ou embaixadores de clubes e marcas. Outros, inclusive, já não estão entre nós. Mas fazemos questão de os recordar aqui na primeira rádio de desporto.
2: Tem uma música, a torcida do Flamengo canta aí, é assim: olele, olala, o Romário vem aí e o bicho vai pegar.
3: Romário de Sousa Faria, mais conhecido apenas como Romário, é um dos maiores atacantes da história do futebol, famoso pela sua incrível capacidade de finalização e instinto goleador. Nascido no Rio de Janeiro, a 29 de janeiro de 1966, Romário iniciou a sua carreira profissional no Vasco da Gama, clube onde rapidamente se destacou pelo seu faro pelo golo. No Vasco, onde estreou em 1985, foi campeão carioca e começou a atrair as atenções internacionais, especialmente pelo seu desempenho no Campeonato Sul-Americano de Sub-20, em 1985. Em 88, transferiu-se para o PSV Eindhoven, nos Países Baixos, onde consolidou a sua fama de goleador. No PSV, Romário foi 3 vezes campeão neerlandês e venceu 2 taças dos Países Baixos, enquanto se tornava no melhor marcador do campeonato em 3 ocasiões. O seu faro de golo, velocidade e agilidade tornaram-no de uma das maiores estrelas do futebol europeu, atraindo o interesse de clubes ainda maiores. Em 1993 foi contratado pelo Barcelona, onde jogou sob o comando de Johan Cruyff, na famosa equipa conhecida como Dream Team. Na sua primeira temporada, Romário marcou 30 golos em La Liga, liderando o Barcelona ao título espanhol e terminando como o melhor marcador da competição. Encantava com a sua técnica, dribles curtos e, claro, com a capacidade quase inata de encontrar o fundo das redes. Durante este período, o atacante firmou-se também como uma das principais figuras da seleção brasileira. A consagração máxima do baixinho vem em 1994, quando foi peça-chave na conquista do Campeonato do Mundo pela seleção do Brasil nos Estados Unidos. Formando uma temível dupla de ataque com Bebeto, Romário foi o melhor jogador do torneio e marcou 5 golos, garantindo o tetracampeonato mundial para o Brasil. Este desempenho valeu-lhe a Bola de Ouro da FIFA como o melhor jogador do mundo em 1994. Após a glória no Campeonato do Mundo, Romário voltou ao Brasil em várias ocasiões, jogando novamente pelo Flamengo e pelo Vasco da Gama, com passagens também por clubes como o Valência, no qual não conseguiu atingir o mesmo sucesso. Contudo, foi no Vasco que Romário manteve a sua relação mais forte, regressando ao clube por diversas vezes e ajudando a conquistar títulos importantes, como o Campeonato Brasileiro de 2000 e a Taça Mercosul, onde foi figura de destaque. Ao longo da sua longa carreira, alcançou o feito de marcar mais de 1000 golos, somando os golos em partidas oficiais e não oficiais. Este registro fez dele um dos poucos jogadores da história a alcançar tal marca, colocando-o no patamar dos maiores goleadores de sempre. Romário é lembrado pela sua autoconfiança, personalidade forte e pelo seu grande lema.
4: Quando eu nasci, o Papai do Céu apontou o dedo e falou: esse é o cara.
3: Após a sua retirada do futebol, enveredou pela carreira política, tornando-se senador no Brasil, onde continua a exercer grande influência. A sua contribuição para o futebol mundial, especialmente para o Brasil, é inegável, e o seu legado como um dos mais letais atacantes de sempre continua a ser celebrado.

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2: Claro que sim, isso sem dúvida. Nós, a Scofarioli tem demonstrado uma unidade total com o projeto. Esteve ontem comigo, esteve anteontem com a equipa de scouting, portanto estamos a trabalhar sobre a construção da equipa do próximo ano e totalmente envolvido no projeto futuro.
3: Não consegui falar mais cedo depois do acidente porque, honestamente, naquele momento o mais importante era perceber exatamente qual era a minha situação clínica. Fiz vários exames e TACs, principalmente à cabeça, para garantir que estava tudo bem e afastar qualquer possibilidade de uma complicação mais séria.
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5: O Futebol Clube des Girondins de Bordeaux, fundado em 1881, é um dos clubes mais tradicionais de França, com uma rica história que se estende por mais de um século. O Bordeaux, como é popularmente conhecido, tem uma trajetória marcada por sucessos a nível doméstico e por momentos de crise, sendo uma das equipas mais respeitadas e emblemáticas do futebol gaulês. Localizado na cidade de Bordeaux, no sudoeste de França, o clube teve a sua gênese numa sociedade desportiva que praticava diversas modalidades, mas só em 1936, o departamento de futebol foi criado oficialmente. Os primeiros anos do Bordeaux foram de construção de identidade e crescimento, mas foi após a Segunda Guerra Mundial que o clube começou a destacar-se no cenário nacional. O primeiro grande sucesso aconteceu em 1950, quando o Bordeaux conquistou o seu primeiro título da Ligue 1 sob o comando do técnico André Gérard, marcando o início da sua consolidação como uma força do futebol francês. No entanto, o clube passaria por algumas décadas de menor protagonismo até alcançar o auge entre as décadas de 1980 e 90. A era dourada do Bordeaux começou na década de 80 sob a presidência visionária de Claude B e com o treinador Aimé Jacquet no comando técnico. Durante este período, o clube formou uma das melhores equipas da sua história, com jogadores como Alain Giresse, Jean Tigana e Patrick Battiston, estrelas que marcaram o futebol francês. Entre 1984 e 1987, o Bordeaux venceu 3 títulos da Liga e consolidou-se como uma potência. A conquista da Taça de França em 1986 e 87 completou um ciclo de domínio no futebol doméstico. A nível europeu, a equipa também brilhou, atingindo as meias finais da Taça dos Clubes Campeões Europeus em 1985. Outro momento marcante na história do Bordeaux foi a revelação de Zinedine Zidane, uma das maiores figuras do futebol mundial. Zidane começou a sua carreira no clube no início dos anos 90 e rapidamente se destacou pela sua classe e visão de jogo. Ao lado de outros talentos como o Big Saint Lazarazu e Christophe Dugarry, Zidane ajudou o Bordeaux a chegar à final da Taça UEFA em 1986, onde, apesar de terem perdido para o Bayern de Munique, o clube consolidou a sua reputação internacional. Mais tarde, no início dos anos 2000, o Bordeaux voltou a conquistar troféus importantes. Em 2009, sob a liderança do treinador Laurent Blanc, o clube voltou ao topo ao vencer a Ligue 1 pela primeira vez em 10 anos, impulsionado pelo talento dos jogadores como Johan Gourcuff e Marouane Chamakh. Esse título foi seguido pela Taça da Liga Francesa e pela Supertaça de França, consolidando o Bordeaux como um dos principais clubes do país naquele momento. Apesar dos sucessos, o clube enfrentou crises financeiras significativas nas últimas décadas. Em 2021, o clube foi colocado em administração judicial devido a problemas financeiros graves, uma situação que culminou na sua despromoção para a 2ª Divisão Francesa em 2022. A queda foi um duro golpe para um clube com tanta história e tradição e o Bordeaux enfrentou uma luta pela sobrevivência, tanto desportivamente como financeiramente, mas tem trabalhado arduamente para reconstruir o seu prestígio e voltar à elite do futebol francês. Ao longo da sua trajetória, o Bordeaux venceu 6 títulos da Ligue 1, 4 taças de França, 3 taças da Liga Francesa e diversas supertaças do país, consolidando-se como um dos clubes mais laureados da França. Além disso, o clube tem um legado significativo na formação de talentos, tendo revelado jogadores que se tornaram referências globais, como Zidane e Lazarazu. A história do Bordeaux é marcada por altos e baixos, desde as glórias nacionais e internacionais até aos desafios financeiros e desportivos mais recentes. No entanto, a capacidade do clube de se reinventar e a paixão dos seus adeptos mantém viva a esperança de que os Girondins de Bordeaux voltarão a brilhar no topo do futebol francês.
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7: São 2:28.
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12: O jogador de Chapinabunso, Bruno Fernandes, faz parte da lista de 8 nomeados para o jogador do ano da Premier League, num grupo liderado pelo Arsenal, com 3 representantes. Os ganhadores de com Declan Rice, Gabriel Magalhães e David Raya. Entre os nomeados, são um conjunto mais representado. O Manchester City, rival do Arsenal na luta pelo título, representado por Erling Haaland. E Simeão, contratado em janeiro para a formação do Bournemouth, Igor Thiago do Brentford, Morgan Gibbs-White, orientado por Vítor Pereira. No Nottingham Forest, são os restantes nomes, Ruben Dias em 2020-2021 e Cristiano Ronaldo em 2006-2007 e 2007-2008, são os jogadores portugueses que conquistaram este troféu. O vencedor do prémio será revelado na próxima semana e será escolhido através de uma combinação de votos do público e de um painel de especialistas em futebol. Nesta temporada, Bruno Fernandes, capitão do Manchester United, leva 8 golos e 19 assistências em 33 jogos da Premier League. Miguel Oliveira conta com várias lesões sofridas desde que ingressou nas provas de motociclismo na Super Polka Race da Ronda da Hungria do Mundial de Superbike. Levantaram-se muitas dúvidas quanto ao tempo real de recuperação do piloto português nesta última lesão. Depois do último violento acidente no piloto da BMW, na Team, foi diagnosticado com fraturas na escápula e numa costela, além das lesões nos tendões da zona muscular da escápula e uma concussão. Para já é certo que Miguel Oliveira fica fora da ronda que se realiza na República Checa, marcada para daqui a 2 semanas. O próprio piloto português confirmou que a prioridade absoluta será regressar apenas quando estiver totalmente recuperado e em condições de competir ao mais alto nível.
3: Não consegui falar mais cedo depois do acidente porque, honestamente, naquele momento o mais importante era perceber exatamente qual era a minha situação clínica. Fiz vários exames e taques, principalmente à cabeça, para garantir que estava tudo bem e afastar qualquer possibilidade de uma complicação mais séria. Felizmente esses exames foram todos negativos. Ainda assim fiquei com algumas lesões importantes, umas lesões ao nível dos tendões, aqui nos músculos da zona da escápula, além de uma fratura de escápula e também uma costela. Mas agora começa uma fase diferente, o foco não é apenas voltar, mas é voltar a 100%, fazer as coisas de forma certa, recuperar bem, respeitar esta recuperação.
12: A decisão demonstra na cautela, sobretudo tendo em conta no tipo de lesões envolvidas, na escápula, é uma das zonas mais delicadas para um piloto de motociclismo, especialmente devido ao esforço constante exigido na travagem, mudanças de direção e controlo da moto. Além disso, nos danos nos tendões na região do ombro podem tornar a recuperação ainda mais lenta e complicada. Pelo basquetebol, o Benfica triunfou sobre o Sporting Clube de Braga por 94-79, seguindo para nas meias-finais dos play-offs do Campeonato Nacional de Basquetebol. Após a primeira vitória na diante dos arsenalistas por 90-72, os campeões nacionais voltaram a demonstrar superioridade na eliminatória. Na primeira e no segundo período, a equipa lisboeta venceu por uma diferença de 4 pontos, 18-22, em ambos os períodos. Já na segunda parte, aumentou a eficácia da equipa da casa, mas, na verdade, a que o Benfica também voltou do descanso com pontaria afinada. O terceiro período foi novamente dominado pelos encarnados, 23-33, e o Sporting Clube de Braga se levou melhor já no último, 20-17, de destacar a exibição do ala do Benfica, Justin, que apontou 28 pontos, 9 ressaltos e 2 assistências. Já na Oliveirense, venceu o Alvarense por 90-72, com 27-23, 25-24, 19-13, 19-12, igualou a eliminatória. Depois de ter perdido o primeiro jogo por 93-79, quem vencer na recorde-se na joga frente ao Benfica nas contas das meias finais. O basquetebolista Jimmy foi o mais esclarecido no triunfo da equipa da casa, apontando 25 pontos, 8 ressaltos e 2 assistências. Do lado da Ovarense, Jai fez 19 pontos, 3 ressaltos e 2 assistências. Antes de fecharmos, e continuando dentro do tema do basquetebol, pela NBA, nos Cavaliers foram até Detroit vencer na sua equipa adversária por 117-113 em jogo 5 das meias-finais da Conferência Este da NBA. A equipa da casa teve entrou melhor no encontro e chegou ao intervalo a vencer por 60-52. No entanto, os Cavaliers entraram na segunda metade com vontade de mudar o rumo do jogo

0: da NBA.
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9: A conquista da Taça dos Clubes Campeões Europeus de 1961-62 pelo Benfica consolidou o clube português como uma das grandes potências do futebol europeu. Naquele ano, os encarnados, liderados por Pelle Gutmann, repetiram o feito histórico da temporada anterior, em que também haviam vencido a competição. Este bicampeonato, alcançado numa era em que o Real Madrid dominava o futebol continental, foi o marco que imortalizou o Benfica no cenário mundial. O caminho para a glória começou com uma equipa sólida e talentosa, composta por jogadores como José Águas, Mário Coluna, Germano, Cavém e um jovem prodígio chamado Eusébio, que emergia como uma das maiores promessas do futebol mundial. O Benfica entrou na competição como campeão europeu e defendeu o título com autoridade. Nas eliminações de prestígio, como a Áustria de Viena, o Nuremberg e o Tottenham, este último nas meias finais, com uma vitória total de 4-3 no agregado. O momento culminante da temporada chegou a 2 de maio de 1962, na final contra o poderoso Real Madrid, que já havia conquistado 5 títulos europeus consecutivos entre 56 e 60. O jogo disputado no Estádio Olímpico de Amsterdão reuniu duas das melhores equipas da época e prometia um espetáculo memorável, o que de facto aconteceu. O Real Madrid contava com a sua estrela máxima, Alfredo Di Stéfano, além de Ferenc Puskás, ambos figuras lendárias do futebol. Puskás, em particular, demonstrou toda a sua qualidade ao marcar 3 golos na final. No entanto, a resposta do Benfica foi incrível. Mesmo começando a perder por 2-0, o clube português não se deixou abater e, com uma exibição cheia de coragem, conseguiu equilibrar o jogo rapidamente. José Águas e Cavém marcaram para o Benfica, igualando o marcador a 2, com Puskás a voltar a colocar o Real Madrid em vantagem, mas com o Benfica ainda a ter mais para dar. Aos 34 minutos, Mário Coluna empatou novamente, deixando o resultado em 3-3 ao intervalo. Na segunda parte, brilhou a estrela de Eusébio, que aos 20 anos mostrou ao mundo a razão pela qual seria uma das maiores figuras da história do futebol. Eusébio marcou 2 golos em apenas 5 minutos, um de penalti e outro com um remate poderoso, completando a reviravolta e selando a vitória por 5-3. O jovem avançado era oficialmente uma nova estrela no firmamento do futebol, enquanto o Benfica se coroava pela segunda vez consecutiva campeão europeu. Este título, além de consolidar o prestígio internacional do clube, marcou o início de uma nova era para o futebol português, colocando o país no mapa das grandes competições. Eusébio, que mais tarde ganharia a Bola de Ouro e seria o melhor marcador do Mundial de 1966, começou ali a sua jornada para a imortalidade no desporto. Para o Benfica, esta foi a confirmação de que a equipa de Gutmann era capaz de competir com os gigantes do futebol mundial, numa época em que o Real Madrid era visto como quase imbatível. A vitória na final de 1962 também reforçou o legado de Pelle Gutmann, o mítico treinador que após conquistar conquistar o bicampeonato europeu, proferiu a famosa maldição que, supostamente, impediria o Benfica de vencer outra Taça dos Campeões Europeus nos 100 anos seguintes. Até hoje, o Benfica chegou a mais de 5 finais da competição, mas nunca voltou a erguer o troféu, alimentando

0: Dando um mito em torno das palavras de Gutmann. No total, a campanha europeia de 1961-62 do Benfica foi um exemplo de resiliência, talento e ambição. Os encarnados tornaram-se apenas a segunda equipa na história a conquistar o bicampeonato europeu, com Eusébio a emergir como a sua grande figura. O feito permanece como um dos maiores da história do clube, eternizando o Benfica entre as lendas do futebol mundial.
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2: O jogador ideal sabe equilibrar disciplina e criatividade, sendo imprevisível nos momentos decisivos. É para ouvir também todos os dias, aqui na Primeira Rádio Desporto, o perfil do jogador.
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0: Son Heung-min é um dos jogadores mais completos e versáteis da Premier League, conhecido pela sua capacidade de atuar em várias posições no ataque, embora se destaque principalmente como extremo esquerdo. Uma das características mais evidentes no seu jogo é a sua capacidade de finalizar com ambos os pés, tornando-o imprevisível para os defesas. Seja em jogadas rápidas de transição ou em ataques mais organizados, Son demonstra uma inteligência tática notável ao ler os espaços vazios e saber exatamente quando acelerar o jogo. Taticamente, é um mestre em aproveitar as costas da defesa adversária. A sua velocidade, aliada a um excelente timing nas corridas, permite-lhe quebrar linhas defensivas e criar oportunidades de golo de forma consistente. É particularmente eficaz em sistemas de contra-ataque, onde a sua aceleração e habilidade para finalizar em situações de um contra um são mortais. Além disso, o seu entendimento com colegas de ataque torna-o uma peça vital em jogadas combinadas e trocas rápidas de posição. O sul-coreano também é altamente eficaz na pressão sem bola, algo essencial em sistemas de jogo que privilegiam a pressão alta. Son não só pressiona os defesas com intensidade, mas também tem a capacidade para se reposicionar rapidamente para bloquear linhas de passe, demonstrando um excelente sentido de jogo defensivo e compromisso com o trabalho em equipa. Este aspecto tático é frequentemente subvalorizado, mas é crucial para manter a consistência defensiva do seu conjunto. Outro ponto forte do seu jogo é a movimentação inteligente ao cortar da ala para o centro. Não fica apenas à espera de cruzamentos, mas é muito proativo ao movimentar-se para zonas mais centrais, o que lhe permite ter uma posição privilegiada para rematar de longe ou até combinar com os médios ofensivos. O seu remate de média e longa distância é outra arma letal no seu arsenal, com capacidade de golos de fora da área que muitas vezes decidem jogos. Com uma qualidade técnica refinada, velocidade e inteligência tática, Son é um jogador que pode atuar em múltiplos sistemas e é extremamente difícil de anular. A sua versatilidade, quer como criador de jogo, quer como finalizador, faz dele um dos jogadores mais decisivos e completos no futebol mundial.
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2: Agora nesta emissão seguimos com os craques da Liga Portuguesa, aqueles que mais se destacaram. O talento desses craques imortalizou-os, mas a vida pós-carreira nem sempre é fácil e alguns enfrentam também desafios em manter a mesma relevância. É para ouvirmos também aqui nestas emissões da primeira rádio de desporto esses craques que mais se destacaram na Liga Portuguesa.
0: Luizão, ex-defesa central brasileiro, é uma lenda do Benfica com grande destaque pela sua passagem na Liga Portuguesa, onde se tornou um dos jogadores mais icónicos da história do clube. Ao longo de uma carreira marcada por consistência, liderança e inúmeras conquistas, Luizão acumulou mais de 500 jogos com a camisola do clube lisboeta, sendo um dos maiores capitães da história do futebol português. Nascido em Amparo, São Paulo, iniciou a sua trajetória no Juventude, clube da sua cidade natal. O seu talento defensivo rapidamente chamou a atenção de clubes maiores, levando-o a transferir-se para o Cruzeiro de Belo Horizonte em 2001, onde ganhou maior notoriedade no futebol brasileiro. As suas exibições na Raposa, especialmente na Copa Libertadores, chamaram a atenção de clubes europeus e foi o Benfica que o contratou em 2003. Ao chegar às Águias nesse mesmo ano, Luizão encontrou um clube sedento de conquistas após um período de domínio dos seus rivais. Desde o início, o brasileiro destacou-se pelo seu físico imponente, com 1,92m, e pelo seu forte sentido de posicionamento. A sua adaptação ao futebol europeu foi rápida e na temporada de 2004-2005, sob o comando de Giovanni Trapattoni, ajudou o Benfica a conquistar o tão desejado título de campeão nacional, quebrando um jejum de 11 anos sem conquistar o campeonato. Com o passar dos anos, Luizão foi se tornando pilar da defesa benfiquista e uma referência no balneário. A sua liderança natural e capacidade de leitura de jogo fizeram dele o capitão de equipa durante várias épocas e a sua longevidade no clube é notável. Entre 2003 e 2018, Luizão venceu 6 campeonatos nacionais, 3 taças de Portugal e foi crucial na revalorização do Benfica no futebol europeu. Foi também uma peça importante nas campanhas europeias do Benfica, tendo ajudado o clube a chegar a 2 finais da Liga Europa, em 2013 e 2014, ambas perdidas de forma dramática para Chelsea e Sevilha, respectivamente. Embora os títulos internacionais não tenham vindo, a sua liderança nestas campanhas reforçou o seu estatuto de lenda no clube. Paralelamente, Luizão foi um jogador frequentemente convocado para a seleção brasileira, tendo representado o Brasil em várias competições importantes. O ponto alto da sua carreira internacional foi a conquista da Copa América em 2004 e da Taça das Confederações em 2005 e 2009, destacando-se sempre pelo seu papel defensivo sólido e pela sua capacidade de liderança dentro de campo. A longevidade de Luizão no Benfica é um dos seus traços mais marcantes. Jogou durante 15 temporadas pelo clube, acumulando 538 jogos oficiais. Este número coloca-o entre os jogadores com mais partidas na história do Benfica e a sua regularidade foi fundamental para o domínio doméstico da equipa na década de 2010. Durante este período, o Benfica reconquistou a sua hegemonia no futebol português, com Luizão como a sua principal referência defensiva e de liderança. Além das conquistas nacionais, foi homenageado inúmeras vezes pelo Benfica e pelos seus adeptos, sendo reconhecido pelo seu compromisso, profissionalismo e amor à camisola. A sua figura imponente e o respeito que impunha dentro e fora de campo valeram-lhe o apelido de girafa, mas também o carinho eterno da sua massa associativa benfiquista. Luizão anunciou a sua retirada do futebol profissional em 2018, aos 37 anos, encerrando uma carreira de sucesso marcada pela sua lealdade ao Benfica e pelos seus feitos dentro de campo. Após a retirada, manteve-se ligado ao clube, assumindo funções diretivas e mantendo o seu contributo para o crescimento e evolução do Benfica fora das quatro linhas. O legado de Luizão é inquestionável. Como um dos capitães mais icónicos da história do clube, foi fundamental no renascimento do Benfica como uma força dominante em Portugal e deixou uma marca indelével no futebol europeu. A sua longevidade, profissionalismo e liderança fazem dele uma referência não só para os adeptos dos encarnados, mas também para o futebol mundial.
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2: Seguimos agora nesta emissão com os craques mundiais.
0: Éric Cantona, também conhecido como Le Roi, ou o Rei em português, é uma figura marcante e controversa no futebol, com uma carreira que influenciou não só dentro de campo, mas também fora dele. Nascido em Marselha, França, em 1966, Cantona começou a sua carreira em clubes menores no país, mas foi no Manchester United que realmente se destacou, transformando-se num ícone da Premier League. Cantona começou a sua trajetória no futebol no Auxerre, clube pelo qual fez a sua estreia profissional em 1983. Durante os primeiros anos da sua carreira, mostrou grande talento, mas também uma personalidade forte e um temperamento imprevisível. Passou por alguns clubes franceses, como o Marselha, o Bordeaux, o Montpellier e o Nîmes, conquistando títulos nacionais, mas sempre com problemas disciplinares. A sua passagem por Marselha foi marcada pela vitória no Campeonato Francês em 1989, mas Cantona não se adaptou completamente ao clube, que culminou na sua transferência para o Nîmes, onde um incidente com o árbitro quase resultou na sua reforma precoce. Após essa fase turbulenta, decidiu buscar uma nova oportunidade em Inglaterra, onde a sua carreira descolaria de forma irreversível. A carreira de Cantona mudou drasticamente ao transferir-se para o Leeds United em 1992. Rapidamente ajudou o clube a conquistar o título da primeira divisão inglesa, mas foi depois da sua transferência para o Manchester United que se tornaria uma verdadeira lenda. Chegando ao Old Trafford em novembro de 1992, Cantona teve um impacto imediato. Os Red Devils, que não conquistavam o título inglês há mais de 25 anos, venceram a Premier League na sua primeira temporada com o francês. Com o seu estilo arrojado, passes precisos e golos decisivos, ajudou a transformar o United numa potência do futebol inglês. Entre 1992 e 97, sob sua liderança, o clube conquistou 4 títulos da Premier League, além de 2 taças de Inglaterra. Cantona sempre foi conhecido tanto pelas suas habilidades com bola quanto pelo seu temperamento explosivo. O episódio mais famoso da sua carreira ocorreu em 1995, quando durante uma partida frente ao Crystal Palace deu um pontapé num adepto adversário que o insultou da bancada. Esse incidente resultou numa suspensão de 8 meses, um dos momentos mais controversos da história do futebol inglês. Apesar disso, quando retornou da suspensão, Cantona rapidamente recuperou a sua forma e liderou o Manchester United em mais uma conquista da Premier League em 1956. Esse foi um dos momentos que cimentou o seu status de rei, tanto pelo seu carisma quanto pela sua importância dentro de campo. Surpreendentemente, Cantona anunciou a sua retirada em 1997, aos 30 anos, no auge da sua carreira. Decidiu então seguir outros caminhos, incluindo uma carreira como ator e envolvimento com o cinema e arte. Fora dos campos, o francês sempre foi conhecido pela sua personalidade forte, pensamentos filosóficos e declarações marcantes que alimentaram a sua aura de enigma e fascínio. O avançado deixou um legado profundo no Manchester United e no futebol mundial. Foi nomeado em 1994 como jogador do ano para a Associação de Jogadores Profissionais Ingleses e em 2001 foi eleito o jogador do século pelos adeptos do United. A sua influência no renascimento do clube e na Premier League é inegável, sendo lembrado como um dos maiores jogadores da história do futebol inglês. A carreira de Eric Cantona foi marcada tanto pelo brilhantismo dentro de campo como pela sua irreverência fora dele. Ícone do Manchester United e da Premier League, Cantona não só ajudou a transformar o clube numa potência global, como também redefiniu o papel de uma estrela do futebol, combinando talento, liderança e uma personalidade única. Mesmo após a sua retirada, continua a ser uma figura reverenciada e uma das personalidades mais influentes da história do futebol.
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6: Fiquei com algumas lesões importantes, umas lesões ao nível dos tendões, aqui nos músculos da zona da escápula, além de uma fratura de escápula e também uma costela. Mas agora começa uma fase diferente, o foco não é apenas voltar, mas é voltar a 100%, fazer as coisas de forma certa, recuperar bem, respeitar esta recuperação.
7: Aliás, eu fiz-lhe um desafio que espero que ele aceite, que é de próximo ano envergar a camisola número 2 do Futebol Clube do Porto. Para nós seria uma honra enorme, para todos os adeptos do Futebol Clube do Porto também. Esse é um desejo que eu lhe transmiti e para que isso aconteça ele tem que estar no Futebol Clube do Porto e esse é um desejo também. Passou uma época maravilhosa, talvez a época mais importante no Futebol Clube do Porto, ou a época mais decisiva no Futebol Clube do Porto, e nós queremos depois contar com uma...
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2: Vamos lá olhar agora para mais um gigante adormecido aqui na primeira rádio de esporto.
0: O FC Kaiserslautern é um dos clubes mais respeitados do futebol alemão, com uma história rica e momentos marcantes, tanto a nível nacional como europeu. Fundado em 1900, o clube é sediado na cidade com o mesmo nome, no estado da Renânia-Palatinado, e tem uma tradição profunda no futebol germânico, sendo especialmente conhecido pelos títulos conquistados e pela apaixonada base de adeptos. O Kaiserslautern ganhou destaque pela primeira vez nos anos de 1950, quando conquistou 4 títulos da Bundesliga num período de grande sucesso. O clube alcançou a sua primeira grande glória em 1951 com a conquista do campeonato alemão e o sucesso continuou na década seguinte com títulos em 53, 54 e 55, estabelecendo-se como um dos clubes mais dominantes da Alemanha Ocidental. O período mais notável da história recente do Kaiserslautern foi na década de 1990, quando a equipa alcançou uma série de feitos notáveis que deixaram uma marca indelével no futebol alemão. Sob o comando do treinador Otto Rehagel, o Kaiserslautern conquistou a Bundesliga em 91-92, apenas um ano após a promoção para a primeira divisão. Este feito é amplamente reconhecido como um dos maiores na história do futebol germânico, dado que o clube havia sido promovido da segunda divisão apenas uma temporada antes. O trabalho de Rehagel na promoção e subsequente conquista da Liga é amplamente celebrado como um exemplo notável de gestão e desenvolvimento da equipa. Em 1996, o Kaiserslautern continuou a brilhar ao vencer a Taça da Alemanha, completando uma dupla de títulos impressionante. O sucesso na Taça veio após uma vitória por 1-0 sobre o Borussia Mönchengladbach na final, consolidando o status do clube como uma força respeitada no futebol do país. Outro momento notável da história do clube foi a conquista da Supertaça da Alemanha em 1991, onde derrotaram o Hamburgo por 2-1. Além dos sucessos domésticos, o Kaiserslautern também fez algumas aparições notáveis nas competições europeias, com o clube a ter a oportunidade de competir na Taça dos Clubes Campeões Europeus e na Taça UEFA durante os anos 90, embora não tenha conseguido conquistar os principais troféus europeus. No entanto, a participação em tais competições foi um reconhecimento da qualidade da equipa e da sua capacidade de competir em nível internacional. Nos anos seguintes, o Kaiserslautern enfrentou desafios e períodos de declínio. A equipa teve dificuldades em manter a sua posição na Bundesliga e experimentou descidas à segunda divisão. A gestão do clube e a estabilidade financeira foram questões que afetaram o desempenho da equipa nas décadas seguintes, mas apesar destes desafios, o Kaiserslautern continuou a ser uma peça importante no futebol alemão e manteve uma base de adeptos apaixonados que apoiaram o clube durante os altos e baixos. Em termos de infraestruturas, o clube joga os seus jogos no Stadion der Betzenberg, conhecido por ser um dos estádios mais intimidantes da Alemanha devido ao ambiente vibrante e apaixonado. O estádio tem capacidade para cerca de 49 mil espectadores e é um dos locais mais icónicos do futebol germânico. O Kaiserslautern também é conhecido pela sua contribuição para o desenvolvimento de talentos no futebol alemão, já que o clube teve vários jogadores notáveis ao longo dos anos, incluindo Klaus Toppmöller, Rainer Bonhoff e mais recentemente Omar Gaber e Clemens Fritz. A história do Kaiserslautern é uma mistura de sucessos e desafios, marcada por uma grande época nos anos 90 e por uma reputação de ser um clube que sabe como competir no mais alto nível. O sucesso do emblema durante a era de Rehagel é particularmente memorável e o Kaiserslautern continua a ser, por isso, uma parte importante do panorama do futebol alemão, com uma base de adeptos leal e um legado de conquistas que define a sua rica história.
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2: Vamos lá olhar agora para mais um grande feito histórico aqui na Primeira Rádio Desporto.
0: A história do Bayern de Munique entre 1972 e 1976 é marcada por um dos períodos mais gloriosos do clube bávaro, consagrando-se como uma das melhores equipas da história do futebol. Essa era foi liderada por um núcleo de jogadores excepcionais e carismáticos que não apenas dominaram a Alemanha, como também conquistaram a Europa. A base dessa equipa foi construída ao longo da década de 1960, com a chegada de jovens talentos como Franz Beckenbauer, Gerd Müller e Sepp Maier, mas o verdadeiro ponto de virada veio em 1972, quando o Bayern conquistou o primeiro título da Bundesliga na década sob o comando do treinador Udo Lattek. Essa temporada de 1971-72 é considerada um marco inicial, pois o Bayern não só conquistou o campeonato, mas o fez com um estilo avassalador, estabelecendo recordes de golos e de pontos. Gerd Müller, artilheiro implacável, marcou 40 golos numa só época, recorde que perdurou por décadas na Liga Alemã. O Bayern ainda venceria a Bundesliga outras duas vezes consecutivas, em 72-73 e 73-74, consolidando a sua hegemonia no futebol germânico. A supremacia do Bayern, no entanto, não ficou limitada à Alemanha. O grande sonho europeu começou a realizar-se em 1974, quando a equipa conquistou a sua primeira Taça dos Clubes Campeões Europeus, a atual Liga dos Campeões. Na final, enfrentaram o Atlético Madrid e, após um empate dramático no primeiro jogo a um golo, o Bayern arrasou na repetição da partida, vencendo por 4-0, com destaque para a dupla letal de Gerd Müller e Uli Hoeneß. O título de 1974 foi apenas o início de um tricampeonato europeu consecutivo. O Bayern repetiu o feito em 1975 ao derrotar o Leeds United por 2-0 e em 1976 ao vencer o Saint-Étienne pelo mesmo placar, tornando-se apenas a terceira equipa a conquistar a Taça dos Campeões três vezes seguidas, igualando os feitos do Real Madrid e do Ajax. O Bayern de Munique dessa era era conhecido pelo seu estilo de jogo extremamente eficiente e por contar com jogadores de grande qualidade técnica e tática. O capitão Franz Beckenbauer, o Kaiser, foi líder dentro e fora de campo, desempenhando o papel de líbero com maestria, revolucionando a posição e tornando-se um dos maiores jogadores da história do futebol. Sepp Maier, por sua vez, foi um dos melhores guarda-redes da sua geração, enquanto Gerd Müller, o bombardeiro da nação, foi o grande responsável pelos golos, estabelecendo-se como um dos maiores goleadores da história do futebol. Outros nomes importantes dessa era incluem o versátil Paul Breitner e o atacante Uli Hoeneß, que também contribuíram imensamente para o sucesso do clube. A equipa dos bávaros coroou o seu domínio internacional ao conquistar a Taça Intercontinental em 1976, ao derrotar o Cruzeiro do Brasil com um resultado agregado de 2-0. Essa vitória foi fundamental para afirmar o Bayern como a melhor equipa do mundo nessa época. A formação de 1972 a 1976 entrou para a história como uma das maiores equipas de todos os tempos, não só pelo seu sucesso em campo, mas também pela maneira como revolucionou o futebol com o seu estilo moderno, técnico e coletivo. Jogadores como Beckenbauer, Neuer, Müller e Maier tornaram-se ícones do futebol mundial e o clube consolidou a sua posição entre as maiores potências do futebol europeu e global. Essa era de ouro estabeleceu as bases para o Bayern se tornar um gigante permanente do futebol europeu, reconhecido não apenas pelos títulos conquistados, mas também pelo impacto cultural e desportivo que gerou para o futuro do desporto.
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1: São 2:59.
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12: Miguel Oliveira conta-me com várias lesões sofridas desde que ingressou nas provas de motociclismo na Super Pole Club Race da Ronda da Hungria do Mundial de Superbike. Levantaram-se muitas dúvidas quanto ao tempo real de recuperação do piloto português nesta última lesão. Depois do último violento acidente no piloto da BMW, na Team, foi diagnosticado com fraturas na escápula e numa costela, além das lesões nos tendões da zona muscular da escápula e uma na conclusão. Para já é certo que Miguel Oliveira fica fora da ronda que se realiza na República Checa, marcada para daqui a duas semanas. O próprio piloto português confirmou que a prioridade absoluta será regressar apenas quando estiver totalmente recuperado e em condições de competir ao mais alto nível.
6: Não consegui falar mais cedo depois do acidente porque, honestamente, naquele momento o mais importante era perceber exatamente qual era a minha situação clínica. Fiz vários exames e taques, principalmente à cabeça, para garantir que estava tudo bem e afastar qualquer possibilidade de uma complicação mais séria. Felizmente esses exames foram todos negativos, mas ainda assim fiquei com algumas lesões importantes, umas lesões ao nível dos tendões, aqui nos músculos da zona da escápula, além de uma fratura de escápula e também uma costela. Mas agora começa uma fase diferente, o foco não é apenas voltar, mas é voltar a 100%, fazer as coisas de forma certa, recuperar bem, respeitar esta recuperação.
12: A decisão demonstra na cautela, sobretudo tendo em conta no tipo de lesões envolvidas na escápula, é uma das zonas mais delicadas para um piloto de motociclismo, especialmente devido ao esforço constante exigido na travagem, mudanças de direção e controlo da moto. Além disso, nos danos nos tendões na região do ombro podem tornar a recuperação ainda mais lenta e complicada. Ao conquistar o título checo, o Slavia de Praga tornou-se no 20º clube já apurado para a fase de liga da UEFA Champions League, onde marca presença pela segunda na temporada consecutiva. Este feito acabou por atirar o Sparta de Praga para as pré-eliminatórias, no caminho das ligas, onde o vice-campeão checo poderá encontrar Sporting ou Benfica. O vice-campeão checo entra em prova na terceira pré-eliminatória da Champions, tal como o segundo classificado da Liga Russa, a não ser que o Aston Villa vença na UEFA na Europa League e termina a Premier League no top 4. Nesse caso, sob o vice na português, promovido diretamente à fase de liga da Liga dos Campeões. Sporting, que só falha na Champions se não ganhar, e o rival não fizer na última jornada, ou Benfica, que teria de vencer, e esperar que os Leões empatassem ou perdessem. Já conhecem assim que três potenciais adversários, com o Sparta a juntar-se a Fenerbahçe e Bodoglint, que só pode calhar aos portugueses no play-off, porque será na cabeça de série na terceira pré-eliminatória, na falta de encontrar os representantes de França, quarto classificado da Ligue 1, na Bélgica, no clube Brugge, na União de Saint-Gilloise, Escócia, Irtz ou Celtic, na Países Baixos, na Grécia, na Áustria e na Polónia, onde o Lech Poznan garantiu também, no mínimo, da segunda posição na tabela classificativa. O jogador de Chabna Luz, o Bruno Fernandes Chabna, faz parte da lista de 8 nomeados para Ebna Jogador do Ano da Premier League, num grupo liderado pelo Arsenal Chabna, com 3 representantes, os Gunners Chabna com Declan Rice, Chabna Gabriel Magalhães Chabna e David Raya. Chabna, entre os nomeados, Chabna são um conjunto mais representado. O Manchester City, Chabna, rival do Arsenal na luta pelo título, Chabna, é representado Chabna, por Erling Haaland. E Semenyo, contratado em janeiro com a formação do Bournemouth, Chabna, Igor Chabna, Thiago do Brentford, Chabna, Morgan Chabna, Gibbs White, Chabna, orientado por Vítor Pereira. No Nottingham Forest, Chabna, são os Chabna, restantes nomes, Ruben Dias, em 2020-2021, e Cristiano Ronaldo, em 2006-2007 e 2007-2008, são os jogadores portugueses que conquistaram este troféu. O vencedor do prémio será revelado na próxima semana e será escolhido através de uma combinação de votos do público e de um painel de especialistas em futebol. Nesta temporada, Bruno Fernandes, capitão do Manchester United, leva 8 golos e 19 assistências em 33 jogos da Premier League. O Futebol Clube do Porto já trabalha no mercado para avançar pela contratação de um ponta-de-lança no verão, tendo em conta a possível saída de Luke de Jong, que na formação que a azul e branca está disposta a gastar no máximo 20 milhões de euros por um goleador que venha a fazer sombra na Samu e Dennis Gull. A recuperação de uma lesão no ligamento cruzado anterior do joelho esquerdo, de Jong, tem a permanência em risco para 2026-2027, sobretudo por causa do problema particular no país de origem. O Futebol Clube do Porto pretende a renovação automática até junho de 2027, mas o internacional irlandês não decidiu ainda. Se continua na União, no futebol português, no clube azul e branco, vai respeitar qualquer que seja a decisão por parte do atleta Luke de Jong, de 35 anos, contratado no arranque desta temporada. Fez apenas 7 jogos e 1 golo. André Villas-Boas, presidente do Futebol Clube do Porto, assumiu que o Futebol Clube do Porto não tem capacidade financeira para contratar o internacional polaco, que esteve durante toda a semana na berra, nas capas dos jornais, tendo em conta essa possibilidade do interesse da formação dos Dragões. André Villas-Boas garante que não existe para já disponibilidade financeira para uma contratação desta envergadura.
7: Espero que sim. Aliás, eu fiz-lhe um desafio que espero que ele aceite, que é de próximo ano envergar a camisola número 2 do Futebol Clube do Porto. Para nós seria uma honra enorme, para todos os adeptos do Futebol Clube do Porto também. Esse é um desejo que eu lhe transmiti e para que isso aconteça ele tem que estar no Futebol Clube do Porto para o ano, e esse é o meu desejo também. Passou uma época maravilhosa, talvez a época mais importante no Futebol Clube do Porto, ou a época mais decisiva no Futebol Clube do Porto, e nós queremos todos contar com... Acho que sim. Repare que a camisola 2 do Futebol Clube do Porto é uma camisola que tem um significado histórico, importante, de vencedores, e claro, está vinculada ao que aconteceu este ano, em agosto deste ano, vinculada ao nosso querido Jorge Costa, que nos deixou, e é por todo esse significado emocional que gostávamos que ele envergasse a camisola no próximo ano.
12: André Villas-Boas garantiu ainda que espera que o treinador Francesco Farioli continue à frente do leme da formação dos Dragões.
7: Claro que sim, isso sem dúvida. Acho que o Farioli tem demonstrado uma unidade total com o projeto. Esteve ontem comigo, esteve anteontem com a equipa de scouting, portanto estamos a trabalhar sobre a construção da equipa do próximo ano e totalmente envolvido no projeto futuro.
12: Questionado sobre a cobiça em torno de Victor Verhult, Villas-Boas também se mostrou confiante quanto à continuidade do médio dinamarquês, já o futuro de Taremi Mufi, Tiago Silva e Seko Fofana, ainda uma incógnita.
7: Um jogador muito assediado, se calhar um dos candidatos a jogador do ano, um jogador importantíssimo para o Futebol Clube do Porto. Não nego que o seu agente tenha partilhado comigo muito do interesse que há de outros clubes europeus. De todas as formas, o Farhult foi muito claro relativamente ao seu futuro com o Futebol Clube do Porto e contamos com ele.
12: O líder dos Azuis e Brancos falou ainda sobre as palavras proferidas por Frederico Varandas durante toda a época, algo que serviu de motivação para os jogadores que responderam à letra quanto da conquista do Campeonato Nacional.
7: Repara, são celebrações de um título, há excessos, há emoção, as emoções são viscerais porque estão relacionadas com o que foi o campeonato, a história do campeonato, portanto eu não vos posso negar que os jogadores terão ouvido as palavras do presidente do Sporting durante algumas vezes durante a temporada, e isso tenha servido de motivação. Portanto, eu enquanto treinador e líder também usava estes pequenos deslizes dos adversários, digamos assim, para nos dar motivação, e com certeza o Farioli fez da mesma maneira com os seus jogadores, e é por isso que os jogadores acabaram por extravasar de uma forma emotiva todas essas emoções que sentiam por dentro.
12: Para André Villas-Boas não existe na preferência relativamente à equipa, que possa terminar no segundo lugar da Primeira Liga na Portuguesa, numa luta acesa entre Sporting e Benfica.
10: Parece-me que esta jornada que passou pode ter sido decisiva, agora cabe aos dois clubes disputarem, se o Futebol Porto não tem preferência entre um e outro, estão a disputar o segundo lugar, é bom para o Futebol Clube Porto ter sido campeão nacional, é a nossa única e maior preocupação, quem ocupará o lugar na Champions não nos diz respeito.
12: As declarações de André Villas-Boas, presidente do Futebol Clube do Porto. Uruguaio Rodrigo Salazar passou nos exames médicos e assina contrato com o Sporting Clube de Portugal. O atleta compromete-se por 5 anos com o Sporting, ou seja, até 2031. Salazar, de 26 anos, custa 30 milhões de euros. Nos cofres da SAD Leonina, o uruguaio está já há 3 temporadas no Sporting Clube de Braga, onde chegou proveniente da formação do Schalke, já depois de também ter passado pela formação do Sampaoli e também pelo Corona Kielce, tendo feito a formação em Espanha, no país onde nasceu. Já no lateral de Diogo Travassos, que está emprestado pelo Sporting, não murirense, muda-se para Braga, na título definitivo. O Sporting Clube de Braga paga 5 milhões e meio de euros, mais 1 milhão, que fica dependente de objetivos, embora este seja em negócio paralelo. Ainda pelo tema Sporting, o extremo brasileiro Gabriel Silva é alvo da formação leonina. Os Leões têm em conversações em andamento com Santa Clara para fechar na contratação do atleta. Em cima da mesa para neste negócio estão 5 milhões de euros. O atleta que está no Santa Clara desde 2022 foi um dos principais destaques da equipa durante esta época. Fez 10 golos e uma assistência em 36 jogos oficiais. O brasileiro de 24 anos, alvo recente do Sporting Clube de Braga, fez toda a formação no Palmeiras, tendo inclusive representado as seleções de sub-15 e sub-17 do Brasil. Ainda pelo Sporting, o alvo foi identificado e não demorou muito para no Sporting avançar por Issa Dombia. Média de 22 anos do Veneza, que vai nos próximos dias ser alvo de uma nova ronda negocial entre os clubes, mas na atenção dos verdes e brancos, o preço do passe do Internacional sub-21 por Itália vai subir dos inicialmente indicados 15 milhões de euros como mínimo negocial, porque de Inglaterra na concorrência larga-se além do Brentford, as saídas de Morten Newman e de Idemasa Morita de Alvalade, o primeiro por transferência prometida e o segundo por término do contrato, levam o Sporting Cup a refazer o meio-campo e avançar por Dombia. O jogador já é alvo de negociações concretas, colocando os verdes e brancos em vantagem sobre o Benfica, no clube também apontado ao jogador num derby português em Itália, mas surge concorrência forte de Inglaterra que pode obrigar os Leões a puxar mais nos cordões à bolsa, sempre em valores entre os 15 e 20 milhões de euros, mas agora mais perto do topo desse intervalo do que a base inicialmente estabelecida dos 15 milhões de euros. Com a promoção do Veneza na Série A assegurada, no mercado ganhou nova dinâmica para os envolvidos neste dossiê, mas ainda depois de garantido também o título da Série B na última jornada do campeonato, mas nesse dinamismo também surgiram novos concorrentes a fazer frente aos verdes e brancos, ainda assim os mais empenhados neste processo. De Inglaterra já se conhecia no interesse do Brentford, na imprensa britânica crescente agora no Newcastle e o Everton, com potenciais interessados no médio, e com isso o preço acaba por inflacionar. O desejo leonino no camisola 8 do Veneza não esmorece, e nova ronda negocial vai acontecer, sob no que pode aproximar as posições, certo é que o italiano é mesmo prioritário em Alvalade, onde tem à sua espera um contrato válido por 5 temporadas, ou seja, até 2031, com um ordenado já definido e cláusula de rescisão de 80 milhões de euros. E neste particular, no que nas condições para o jogador diz respeito, o Sporting tem nesta altura vantagem sobre todos os outros. Issa Dombia tem vínculo com o Veneza, válido até junho de 2029, e esta temporada de grande sucesso para o clube dos jogadores, participou em 38 jogos, 37 na condição de titular, marcou 10 golos e fez 5 assistências. A lesão de Zeno Debaste e no castigo de Osman Diomante reduziu apenas 2 os centrais do Sporting disponíveis para o jogo contra o Gil Vicente. No problema físico de Vakianidis complicava na vida de Rui Borges, pois limitava também as opções na lateral direita para onde um dos centrais disponíveis tem sido muitas vezes desviado, mas o grego recupera no tempo da última jornada e resolve assim o problema do treinador leonino. Às portas da deslocação a Vila do Conde, onde na 33ª jornada o Sporting goleou 4-1 a equipa do Rio Ave e, beneficiando do empate a duas bolas, na do Benfica, na diante do Sporting Clube de Braga, recuperou a segunda posição na Primeira Liga. No Sporting viu-se privado de Zeno De Bast com lesão no fémur, que o obriga a parar nas 6 semanas. Tem o Mundial em risco, por esse mesmo motivo. Já durante o encontro, naturalmente viu o 5º cartão amarelo na prova e tem de cumprir no jogo de suspensão. Na última ronda, ficando apenas Eduardo Quaresma e Gonçalo Inácio como centrais disponíveis. Por outro lado, também num treino antes da partida de Vila do Conde, Vakianidis contraiu lesão traumática e limitou as opções para a direita, uma vez que Fresneda também recupera de lesão. E precisamente como é Quaresma que tem feito às vezes de lateral, o problema agravou-se para Rui Borges nesse mesmo sentido. Acontece que Vakianidis recuperou e dessa forma passa a ser opção para a lateral direita e liberta assim Quaresma para a sua posição de raiz, para fazer dupla com Gonçalo Inácio no eixo da defesa. Boas notícias assim para Rui Borges, que tem sempre também o jovem Salvador Pelopa para lançar como lateral. Ainda pelo Sporting, o plantel leonino regressou aos treinos, tendo em vista no derradeiro jogo da Primeira Liga, em Alvalade, no próximo sábado, diante do Gil Vicente, com início agendado para nas 8:30 da noite, com Rui Borges forçado na alterações face ao castigo de Diomente, que completou uma série de 5 cartões amarelos e, consequentemente, vai cumprir castigo. Eduardo Quaresma encosta-se na Gonçalo Inácio, no eixo, e a vaga no lado direito da defesa deverá ser preenchida por Pelopa, tendo em conta que Vakianidis está assim a recuperar de lesão. No miolo, ainda não vai surgir Morten Hjulmand. O capitão tem dado sinais bastante positivos de recuperação de lesão, mas fica reservado para a final da Taça de Portugal diante do Torriense da 2ª Liga no estádio do Jamor. Recordar que o médio dinamarquês saiu lesionado do Dragão no jogo da 2ª mão das meias-finais da Taça de Portugal após o lance com Gabri Veiga, tendo sofrido um traumatismo no tornozelo direito, sendo que os Leões chegaram a temer que o capitão não jogasse mais durante esta temporada, mas ao que tudo indica, no camisola 42 pode mesmo participar do último jogo da época. André Schaldrup foi distinguido como jogador do mês na Primeira Liga, na referente de abril, culminando assim um período de grande afirmação individual. Esta é a primeira vez que o internacional norueguês do Benfica conquista neste prémio na presente temporada. Na eleição conduzida pelos treinadores principais da competição, atribuiu a Schaldrup 15,4% dos votos. O jogador de 21 anos superou a concorrência de Victor Verhulst do Futebol Clube Porto, que obteve 13,1% dos votos, e Pedro Lima do Aves Futebol SAD e Alvo do Sporting, que ficou no terceiro lugar, com uma percentagem de 9,5%. O desempenho do camisola 21 das Águias em abril foi decisivo para nesta distinção. Nos 4 jogos discutidos para o campeonato, o Schaldrup marcou 2 golos e fez uma assistência. O avançado faturou nas vitórias sobre o Nacional por 2-0 e o Sporting também por 2-0, tendo o Benfica somado ainda num triunfo frente ao Moreirense por 4-1 e empate com o Casa Pia numa bola durante o período em avaliação. Recordar que neste prémio completa um hat-trick de distinções para o jogador do Benfica no mês de abril, uma vez que já tinha sido nomeado na Parebna avançado do mês e jovem do mês na prova. O Vitória Sport Clube pode estar perto de realizar mais um encaixe importante com um ativo fabricado no clube, apesar de figurar na lista de alvos do Benfica para a nova temporada. Na Saviolo está agora mais perto da Roma. Os italianos entraram em cena com argumentos financeiros de vulto nas últimas horas e avançaram com uma proposta próxima dos 10 milhões de euros, acrescida de uma parcela extra de objetivos nos Gielorossi, na cena ainda. A SAD, liderada por António Miguel Cardoso, com uma percentagem de mais-valias de uma futura venda. Perante este cenário, o Vitória Sport Clube pode estar próximo de fechar 2 negócios significativos no espaço de poucos dias, uma vez que também acertou a transferência de Diogo Sousa para no Estrasburgo de França, assegurando assim um encaixe que pode ascender até 15 milhões de euros, contabilizando os bónus. No que diz respeito a Saviolo, não se trata de um negócio fechado, pelo que nas próximas horas ou dias poderão fazer toda a diferença no desenvolvimento deste processo. Nesta altura, uma vez que avançou de forma concreta, a Roma perspectiva-se como o destino mais provável para o Internacional Sub-21 português, embora, como já ficou claro, haja outros interessados e uma proposta mais elevada que eventualmente possa surgir. Possa mudar completamente o cenário.
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0: Quer seja uma vitória épica ou uma reviravolta inesperada, o José Carlos Leal não deixa passar nenhum detalhe do hóquei em patins, sempre à segunda e à sexta-feira.
1: O Futebol Clube do Porto venceu este domingo o Futebol Clube do Barcelona por 3-1 e conquistou a Liga dos Campeões de Hockey em Patins, numa na final despedida no pavilhão multidesportos Dr. Mário Mexia, em Coimbra, na formação azul e branca, entrou de forma demolidora na decisão europeia e construiu uma vantagem de 2 golos, ainda nos primeiros minutos da partida, na Rafa inaugurou o marcador e pouco depois, na Gonçalo Alves, mantinha a vantagem portista. O Futebol Clube do Porto dominou praticamente toda a na primeira parte, Nico Dias, na ter chegado ao intervalo, com um resultado ainda mais expressivo que não fosse na exibição inspirada de Sérgio Fernandes, que evitou por várias ocasiões o terceiro golo dos Dragões. No Barcelona reagiu no arranque da segunda metade e reduziu a diferença aos 28 minutos, através de uma grande penalidade convertida por Ignacio Nalabarte. A equipa catalã tentou pressionar em busca do empate, mas acabou por voltar a sofrer. Já perto do fim, aos 45 minutos, Telmo Pinto assinou uma excelente jogada individual e fechou assim as contas da final em 3-1. No final desta conquista, o treinador da equipa de hóquei em patins do Futebol Clube do Porto, Paulo Freitas, enalteceu mais um troféu para o Museu da Equipa de Azul e Branca.
2: O importante é que o Futebol Clube do Porto tem aqui uma equipa de grande carácter de hóquei em patins e o Futebol Clube do Porto vai meter mais uma taça no seu museu. O resto não interessa nada. A partir de amanhã vamos começar a recuperá-los e vamos começar a trabalhar, porque mais coisas por aí vêm. E, portanto, eu continuo a dizer que o melhor está sempre para vir. Agora, hoje é um momento fantástico, indescritível, com esta gente toda que aqui está. Um muito obrigado a todos pela presença. Desde quarta-feira que aqui estiveram a apoiar-nos, hoje, obviamente, em maior número. E, portanto, é uma alegria imensa ajudar o Futebol Clube do Porto a conquistar mais um troféu para o seu museu.
1: Com este triunfo, o Futebol Clube do Porto conquista na 4ª Liga dos Campeões do seu historial de modalidade e volta a erguer o principal troféu europeu de clubes. O técnico de Paulo Freitas sobe assim mais um título internacional, depois de já ter conduzido na seleção portuguesa ao título europeu no passado mês de setembro de 2020.
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0: E seguimos agora nesta emissão com mais um craque mundial.
4: Javier Zanetti, conhecido como El Tractor, é uma das lendas imortais do futebol mundial, especialmente pela sua longa e brilhante carreira no Inter de Milão. Nascido em Buenos Aires, Argentina, a 10 de agosto de 1973, Zanetti começou a sua trajetória no futebol argentino, jogando pelo Talleres de Remédios da Escalada e mais tarde pelo Banfield, onde chamou a atenção pela sua capacidade física e técnica, jogando tanto como lateral direito como médio defensivo. A grande virada na sua carreira ocorreu em 1995, quando o Inter de Milão decidiu contratá-lo. Seria o início de uma ligação de quase 2 décadas entre Zanetti e o clube italiano, uma história marcada por lealdade, conquistas e uma liderança incontestável. Ao longo de 19 anos defendendo o Inter, o argentino tornou-se o jogador com mais partidas na história do clube, somando mais de 850 jogos. Um dos momentos mais marcantes da sua carreira foi a temporada de 2009-2010, em que o Inter, comandado por José Mourinho, conquistou a Liga dos Campeões pela primeira vez em 45 anos. Zanetti, capitão e líder inquestionável, foi fundamental na caminhada para a tríplice coroa, que incluiu também a Série A italiana e a Copa da Itália. A sua capacidade de jogar em várias posições e o seu profissionalismo fizeram dele um dos jogadores mais versáteis e respeitados do futebol mundial. Além dos títulos pelo Inter, Zanetti também teve uma carreira de sucesso pela seleção argentina, disputando mais de 140 jogos ao longo de 17 anos de serviço. Participou em várias edições do Campeonato do Mundo e da Copa América, embora nunca tenha conquistado um grande título internacional com a seleção. No entanto, a sua importância para o futebol argentino nunca foi questionada, sendo uma referência de longevidade e excelência. A carreira de Zanetti também foi marcada pela sua atitude fora de campo. Conhecido pela sua humildade e carisma, criou a Fundação Pupi, uma organização beneficente que ajuda crianças em situação de vulnerabilidade na Argentina. A sua dedicação a causas sociais reforçou a imagem de um jogador que, além de excelente atleta, sempre se preocupou com o bem-estar das comunidades. Quando se aposentou em 2014, aos 40 anos, Zanetti já era uma verdadeira lenda viva. O Inter de Milão decidiu retirar a camisola 4 em sua homenagem, um gesto raro no futebol que demonstra o impacto imenso que teve no clube. Após encerrar a carreira como jogador, continuou ligado ao Inter, assumindo funções diretivas na equipa. Atualmente é vice-presidente dos Nerazzurri, onde continua a contribuir para o desenvolvimento do clube. Em suma, Javier Zanetti é sinónimo de lealdade, liderança e classe, tanto dentro como fora de campo. A sua carreira é um exemplo de como o profissionalismo e a dedicação podem transformar um jogador numa lenda.
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6: Claro que sim, isso sem dúvida. Acho que o Farioli tem demonstrado uma unidade total com o projeto. Esteve ontem comigo, esteve anteontem com a equipa de scouting, portanto estamos a trabalhar sobre a construção da equipa do próximo ano e totalmente envolvido no projeto futuro.
7: Não consegui falar mais cedo depois do acidente porque, honestamente, naquele momento o mais importante era perceber exatamente qual era a minha situação clínica. Fiz vários exames e TACs, principalmente à cabeça, para garantir que estava tudo bem e afastar qualquer possibilidade de uma complicação mais séria.
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0: E agora seguimos com os gigantes adormecidos neste produto 100% palavra.
4: O Notts County, fundado em 1862 em Nottingham, na Inglaterra, é amplamente reconhecido como o clube de futebol profissional mais antigo do mundo. A sua longevidade e o seu papel pioneiro fazem do Notts County uma verdadeira relíquia do desporto, com uma história cheia de curiosidades e momentos marcantes. Este clube foi uma das 12 equipas fundadoras da Football League em 1888, uma competição que ajudou a moldar o futebol inglês e internacional, e até hoje os seus adeptos orgulham-se do contributo histórico que o clube deu ao desporto. O Notts County joga no estádio Meadow Lane, localizado junto ao rio Trent, que é um dos mais antigos recintos de Inglaterra, com capacidade para cerca de 19 mil pessoas. O estádio é conhecido pela proximidade ao City Ground, casa do rival Nottingham Forest, com quem o Notts County mantém uma rivalidade amigável e peculiar. O derby de Nottingham, embora atualmente menos frequente devido às diferentes divisões em que as equipas jogam, permanece especial para os adeptos de ambas as equipas. Em várias ocasiões, os adeptos dos dois clubes têm até partilhado o mesmo estádio, fortalecendo uma relação única que raramente se vê em rivalidades locais. Uma das curiosidades mais marcantes sobre o Notts County é a sua ligação com a Juventus. Nos primórdios do clube italiano, em 1903, a equipa de Turim adotou as cores preto e branco do Notts como homenagem. Um jogador inglês que tinha um amigo no clube italiano enviou equipamentos listrados à Juventus, criando um elo que permanece até hoje. Em 2011, quando a Juve inaugurou o seu novo estádio, o Notts County foi convidado para o jogo especial contra a equipe italiana, simbolizando essa ligação histórica e rara entre clubes de países diferentes. Ao longo da sua história, o emblema experienciou altos e baixos, oscilando entre divisões e atravessando várias crises financeiras. Em 1894, o Notts County alcançou um dos seus maiores feitos ao vencer a FA Cup, derrotando o Bolton Wanderers por 4-1 e tornando-se a primeira equipa fora da primeira divisão a conquistar a famosa taça. No entanto, as décadas seguintes foram desafiantes, com o clube a descer às divisões inferiores, onde permaneceu por grande parte da sua existência. Em 2019, o Notts County enfrentou um dos momentos mais difíceis da sua história ao ser despromovido da Football League para a National League, já não profissional, o quinto escalão do futebol inglês pela primeira vez em 157 anos. No entanto, mesmo nos tempos mais sombrios, a lealdade dos seus adeptos manteve-se firme e ajudou a equipa a regressar a esse mesmo futebol profissional, ocupando atualmente um lugar na League 2, a quarta divisão do futebol inglês. Conhecidos pela sua dedicação, os adeptos do Notts County continuaram a apoiar o clube em massa, orgulhosos do seu estatuto de pioneiros do futebol e determinados em devolvê-lo às grandes conquistas. A paixão pelo Notts County transcende as suas vitórias e derrotas, com a sua base de adeptos a valorizar o peso histórico e o papel único do clube no futebol mundial. Hoje o Notts County continua a lutar para voltar ao topo, mas permanece, antes de tudo, uma verdadeira instituição do futebol.
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3: São 3 da manhã e 28 minutos.
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1: Carlos Machado foi despedido do cargo de treinador do São Paulo na decisão do clube paulista. Surgiu depois da eliminação da Taça do Brasil frente ao Juventude por 3-1. O técnico de 51 anos chegou ao São Paulo em março deste ano, na altura, para substituir o argentino Hernán Crespo. No serviço do tricolor paulista, Machado registrou 7 vitórias, 6 derrotas e 4 empates em 17 jogos. O São Paulo não vence há 5 jogos para todas as competições. O treinador canarinho deixa assim a formação paulista na 4ª posição do Brasileirão, na primeira lugar do Grupo C da Sul-Americana e eliminado da Taça do Brasil. O São Paulo irá, assim, para no terceiro treinador numa fase ainda inicial da temporada. Ainda pelo Brasil, o Palmeiras de Abel Ferreira foi ao estádio do seu adversário, na bater o modesto Jacuipense por 4-1 e carimbar assim o passaporte para nos oitavos de final da Taça do Brasil. Depois de já ter vencido o primeiro jogo em casa por 3-0, o treinador português rodou a equipa e voltou a vencer com tranquilidade. O Palmeiras entrou em campo com apenas um titular, neste caso Gustavo Gomes, que acabou por ser substituído ao intervalo, numa altura em que os visitantes já tinham dobrado a vantagem da primeira mão com golos de Maurício aos 23 minutos, Filipe Anderson aos 24 e Eric Belé aos 37 minutos, este último proveniente da formação do Verdão. Abel Ferreira continuou a gerir o plantel na segunda parte, até porque o Palmeiras beneficiou de um penalti logo a abrir na segunda metade aos 53 minutos, com Luigi a aumentar a vantagem para 4-0. A modesta na equipa ainda marcou um golo de honra aos 88 minutos por Vicente, que nunca colocou em causa na eliminatória. Uma gestão que chegou em momento oportuno, uma vez que o Palmeiras vai agora realizar 5 jogos em 15 dias, incluindo neste pacote um duelo com a formação do Flamengo, liderada pelo técnico português Leonardo Jardim. Ainda lá por fora, Lionel Messi continua a espalhar magia nos Estados Unidos e marcou mais 2 golos, que bem podiam ser 3 na vitória arrancada pelo Inter Miami na visita ao Cincinnati por 5-3. O internacional argentino não precisou de se esforçar muito para abrir o marcador aos 24 minutos. Bastou interceptar um alívio do defesa Matt Miazga com a bola a bater-se no argentino e encaminhar-se para a baliza. No entanto, a equipa da casa empatou já perto do intervalo numa grande penalidade convertida por Denkei, que acabou mesmo por virar o resultado logo a abrir a segunda metade com um golo apontado por Pavel Bucha. Messi voltou a puxar dos galões e empatou o jogo aos 55 minutos com um desvio num cruzamento da esquerda, chegando aos 909 golos da sua carreira. Luís Suárez esteve perto da reviravolta com um remate ao poste, mas foi a equipa da casa que recuperou a vantagem aos 63 minutos com um golo apontado por Evander Ferreira. O Inter Miami teve de socorrer-se de Messi para voltar a empatar aos 79 minutos, com o argentino a fazer uma assistência para o suplente Silvetti. A reviravolta chegou logo a seguir, depois de um erro tremendo do guarda-redes Roman Celentano, que largou uma bola na sequência de um livre de Messi e permitiu que German fizesse o 4-3. Já em cima do minuto 90, Messi chegou ao hat-trick com um remate que foi ao poste, bateu nas costas do guarda-redes e acabou por entrar, mas na Liga Norte-Americana acabou por considerar que este terceiro golo do argentino foi um autogol do infeliz Celentano. Com esta vitória, no Inter Miami segue no segundo lugar da conferência este com 25 pontos, menos 2 do que o líder Nashville. Os festejos da vitória do Inter da Taça de Itália forçaram a interrupção de um encontro dos quartos de final do Masters 1000 de Roma, no fumo do fogo de artifício, lançado no Estádio Olímpico para celebrar a conquista do troféu frente ao Lazio, com vitória por 2-0. Invadiu o campo de jogo apenas alguns metros e obrigou a parar o duelo entre Luciano Tardelli e Rafael Jordão durante quase meia hora. A partida que já tinha começado com algum atraso considerável devido à chuva intensa que se fez sentir em Roma, arrancou por volta das 11 da noite, hora de Portugal. O confronto decorreria apenas 500 metros do Estádio Olímpico, onde se discutia a final da Taça de Itália, quando os tenistas se preparavam para o tie-break. No primeiro set, uma enorme nuvem de fumo proveniente dos festejos cobriu o campo, reduzindo drasticamente a visibilidade. A situação tornou-se insustentável com os jogadores, árbitro e espectadores, sem conseguirem ver a bola na terra batida. Para gravar no sistema eletrónico da pontuação, deixou de funcionar temporariamente, o que levou à interrupção do encontro por cerca de 25 minutos. Recordar que o início da partida já tinha sido afetado pelo barulho dos petardos, numa modalidade que exige silêncio absoluto. Devido ao início tardio e à longa interrupção, o encontro só terminou por volta das 2 da manhã. Após 3 horas de jogo, no final, Luciano Tardelli, de 24 anos, levou a melhor sobre no seu jovem adversário, de 19 anos, com os parciais de 7-6, 5-7 e 6-0. Tardelli irá agora defrontar o norueguês Casper Ruud por um lugar na final do torneio.
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6: E agora seguimos com os grandes feitos históricos neste produto 100% palavra.
7: A Juventus de 1980 a 1986 foi uma equipa histórica que dominou tanto a nível nacional como internacional, estabelecendo-se como uma das maiores forças do futebol europeu. Sob a liderança do carismático treinador Giovanni Trapattoni, a Vecchia Signora viveu um período de ouro, combinando uma base sólida de jogadores italianos, muitos deles campeões do mundo, com contratações internacionais da classe mundial. Este esquadrão marcou uma era e é lembrado pela sua capacidade de vencer em várias frentes, estabelecendo uma identidade tática e competitiva inigualável. Na Série A, a Juventus construiu a sua reputação com um futebol eficaz e defensivamente sólido. Entre 1980 e 1986, a equipa conquistou 4 títulos italianos, dominando o futebol do país com um plantel repleto de estrelas como Gaetano Scirea, António Cabrini, Claudio Gentile e o prolífico goleador Paolo Rossi, herói do Mundial de 1982. Estes jogadores formaram a espinha dorsal de uma seleção italiana que conquistou o Mundial nesse ano, aumentando ainda mais o prestígio da Juventus durante esse período. O estilo da equipa, com uma defesa sólida e um meio-campo trabalhador, fazia dela um adversário temível, especialmente em competições de longo prazo como a Série A. Além do poderio defensivo, o clube contava com a criatividade de Michel Platini, talvez o jogador mais emblemático desta era. O francês chegou a Turim em 1982 e rapidamente se transformou no maestro da equipa. Platini venceu por 3 vezes consecutivas a Bola de Ouro em 83, 84 e 85, algo inédito até então, e foi o melhor marcador da Série A em 3 temporadas consecutivas. A sua visão de jogo, precisão nos passes e habilidade em bolas paradas faziam dele o cérebro da equipa, sendo essencial nas conquistas domésticas e internacionais. No cenário europeu, a Juventus também brilhou intensamente. Em 1984, a equipa de Trapattoni venceu a Taça das Taças, superando o Futebol Clube do Porto na final com uma vitória por 2-1. Esta foi uma conquista importante, pois permitiu à Juventus afirmar-se como uma equipa capaz de competir no mais alto nível internacional, algo que seria ainda mais consolidado no ano seguinte. A temporada de 1984-85 culminou na maior conquista da história da Juventus até então, a Taça dos Clubes Campeões Europeus. Após vários anos de tentativas frustradas, a Vecchia Signora finalmente ergueu o troféu mais prestigiante do futebol de clubes ao derrotar o Liverpool na final de Eisel, em Bruxelas, por 1-0. O jogo, marcado pela tragédia que resultou na morte de 39 adeptos, ficou ensombrado pelos acontecimentos fora do campo, mas em termos desportivos, Platini marcou o golo decisivo de grande penalidade, coroando a Juventus como campeã da Europa. Esta vitória foi o culminar de anos de consistência e qualidade, confirmando o estatuto da Juventus como uma das maiores equipas na década de 1980. Outro feito notável desta geração foi a conquista da Taça Intercontinental em 1985, que consagrou a Juventus como campeã mundial de clubes. Numa final disputada em Tóquio contra o Argentinos Júniors, a Juve venceu nos penaltis após um empate a 2, com Platini novamente a ser decisivo, consolidando o seu legado como um dos maiores jogadores da história do clube. No total, entre 1980 e 1986, a Juventus venceu tudo o que havia para vencer, incluindo a Série A, a Taça de Itália, a Taça das Taças, a Supertaça Europeia, a Taça dos Clubes Campeões Europeus e a Taça Intercontinental. Foi o primeiro clube europeu a conquistar os 3 principais troféus continentais, continentais, afirmando-se como uma das equipas mais completas e bem-sucedidas da história do futebol. O esquadrão imortal de 1980 a 1986 não era apenas feito de nomes lendários, mas de uma filosofia vencedora que Trapattoni implementou com maestria. Com uma combinação de defesa intransponível, meio-campo criativo e um ataque letal, a Juve definiu o que significa ser

0: uma equipa campeã, deixando um legado que ainda ecoa no futebol mundial.
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2: E seguimos agora nesta emissão com o perfil do jogador.
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0: Victor Gyökeres, nascido a 24 de agosto de 1998 em Jönköping, Suécia, é um avançado reconhecido pela sua capacidade de finalização e mobilidade. Começou a sua carreira profissional precisamente no Jönköping Södra em 2015 e após se transferir para o Brighton em 2016 teve várias experiências de empréstimo, incluindo passagens pelo Cardiff City e pelo St. Pauli. Em 2020, Gyökeres assinou pelo Coventry City, onde se destacou pela sua capacidade de marcar golos. Na temporada de 2021-2022 foi um dos artilheiros do Championship, ajudando o Coventry a alcançar os playoffs de promoção à Premier League. A sua excelente forma continuou na temporada seguinte, solidificando a sua reputação no futebol inglês. Em agosto de 2023, Gyökeres transferiu-se para o Sporting, onde teve um impacto imediato. Na sua primeira temporada com os Leões, destacou-se pela sua contribuição ofensiva, marcando golos importantes e ajudando a equipa a competir nas principais competições nacionais e europeias. A sua capacidade de finalização e a sua presença em campo foram cruciais para as ambições do Sporting, que venceu a Liga Portuguesa e fez uma boa campanha nas competições europeias.
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2: 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Os seus prémios, troféus, são apenas uma pequena amostra do impacto que tiveram com o seu legado a ultrapassar as fronteiras do desporto. Está na altura de trazermos mais um craque da Liga Portuguesa aqui à Primeira Rádio Desporto.
0: Fary Faye, conhecido simplesmente como Fary, é um dos jogadores mais icónicos que passaram pelo Boa Vista, tornando-se uma figura querida entre os adeptos do clube do Bessa. Natural do Senegal, Fary chegou a Portugal no final dos anos 90, começando a sua carreira na Académica de Coimbra e depois no Beira-Mar. No entanto, foi no Boa Vista que o avançado deixou uma marca especial, tanto pela sua garra em campo como pela longevidade no clube, onde se tornou um símbolo de dedicação e amor à camisola. O avançado ingressou no Boa Vista em 2013 e permaneceu durante várias épocas, vivendo momentos de altos e baixos que incluíram a queda do clube para divisões inferiores devido a problemas financeiros e administrativos. Em campo, o senegalês destacava-se pela sua força física, velocidade e espírito de luta, características que faziam dele um jogador incansável e uma constante ameaça para as defesas adversárias. Apesar de não ser um goleador prolífico, a sua entrega e trabalho árduo tornaram-no numa peça fundamental na equipa, tanto nas competições nacionais como nas europeias. A relação de Fary com os adeptos boavisteiros foi um dos pontos altos da sua carreira. O avançado senegalês conquistou o respeito dos fãs, não apenas pelo seu desempenho em campo, mas também pela lealdade demonstrada ao clube, mesmo nos momentos mais difíceis. A sua ligação ao Boa Vista manteve-se sólida, mesmo nas épocas de crise, com Fary a assumir uma postura de líder e de exemplo para os colegas, sendo visto como um verdadeiro capitão dentro e fora das quatro linhas. Ao longo da sua carreira no Bessa, Fary jogou quase 200 de jogos com a camisola achatrazada, apontando 48 golos dos 163 que registou durante o seu percurso no futebol. Mesmo após pendurar as chuteiras, a sua ligação ao Boa Vista permaneceu viva, com Fary a ser lembrado como um símbolo de resiliência e dedicação ao emblema achatrazado. A sua trajetória nos boavisteiros é uma história de superação e lealdade que reflete o espírito batalhador do clube, fazendo de Fary uma figura inesquecível na história recente do futebol português.
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0: Frank Lampard, nascido a 20 de junho de 1978, é amplamente reconhecido como um dos maiores médios da história do futebol inglês e uma lenda do Chelsea. Criado numa família com forte herança futebolística, Lampard começou a sua carreira no West Ham United, o clube onde o seu pai havia jogado. Subiu às camadas principais do West Ham em 1995 e rapidamente se destacou pelas suas habilidades no meio-campo, marcando golos importantes e mostrando uma capacidade técnica notável. No entanto, foi a sua transferência para o Chelsea em 2001 que transformou a sua carreira. Lampard custou cerca de 11 milhões de libras ao clube londrino e rapidamente se tornou um pilar no meio-campo dos Blues. Durante a sua passagem pelo Chelsea, que durou até 2014, Lampard conquistou uma série impressionante de títulos, incluindo 3 Premier Leagues Wimbledon 2004, 2005, 2005, 2006 e 2009, 2010, 4 FA Cups, 2 taças da Liga e, claro, a tão sonhada Liga dos Campeões em 2012. Uma das marcas mais impressionantes de Lampard é a sua capacidade de marcar golos. Não foi apenas um jogador-chave na criação de jogadas, mas também se destacou pela sua impressionante veia goleadora. Lampard terminou a sua carreira no Chelsea como o maior goleador da história do clube, com 211 golos em 648 jogos, algo notável para um médio. Conhecido pela sua precisão nos remates de longa distância, especialmente com o pé direito, tornou-se conhecido pelos seus golos em momentos cruciais, além da sua consistência nas bolas paradas. A sua temporada de 2009-2010 foi particularmente impressionante, quando Lampard marcou 27 golos em todas as competições e ajudou o Chelsea a vencer a Premier League e a FA Cup, fazendo história com um double. A sua combinação de talento ofensivo, ética de trabalho incansável e inteligência tática fez dele um dos melhores jogadores da sua geração. Além do sucesso a nível do clube, Lampard teve uma carreira internacional notável, representando a seleção inglesa em diversas competições, incluindo 3 campeonatos do mundo e 2 campeonatos de Europa. Embora a Inglaterra não tenha alcançado o sucesso esperado durante essas competições, Lampard foi sempre um dos pilares da equipa e é amplamente respeitado pelos seus 66 jogos pela seleção. Após deixar o Chelsea em 2014, teve uma curta passagem pelo Manchester City, antes de terminar a sua carreira nos New York City da MLS, onde jogou até 2016. Após a sua retirada dos relvados, o ex-atleta rapidamente se lançou na carreira de treinador e em 2018 assumiu o comando do Derby County, onde teve uma boa temporada na segunda divisão inglesa, levando o clube à final do play-off de promoção. No ano seguinte, Lampard assumiu o cargo de treinador do Chelsea, voltando ao clube onde teve os seus maiores sucessos como jogador. Durante a sua passagem por Stamford Bridge, focou-se em dar oportunidades a jovens jogadores da academia e conseguiu uma qualificação para a Liga dos Campeões na sua primeira temporada. Contudo, foi demitido em janeiro de 2021 após uma série de maus resultados e por aí prosseguiu a sua carreira como técnico por outras paragens.
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0: O Steaua de Bucareste, um dos clubes mais icónicos da Roménia, tem uma história rica e marcada por grandes feitos no futebol europeu. Fundado a 7 de junho de 1947 como AZ Bucareste, o clube nasceu vinculado ao exército romeno, refletindo a forte ligação entre o desporto e o regime militar da época. Inicialmente, a equipa disputava competições nacionais com algum sucesso, mas foi em 1961 que o clube adotou o nome pelo qual ficaria famoso, Steaua, que significa estrela em romeno, e começou a cimentar a sua identidade vitoriosa. Nas décadas seguintes, o Steaua tornou-se uma força dominante no futebol romeno, mas foi nos anos 80 que o clube atingiu o apogeu da sua glória. Durante esse período, sob o comando do carismático treinador Emerich Janay, a equipa conquistou uma série de títulos nacionais e internacionais que catapultaram o clube para o estatuto de gigante europeu. O ponto culminante da sua história aconteceu na temporada de 1985-86, quando o Steaua surpreendeu o mundo do futebol ao conquistar a Taça dos Clubes Campeões Europeus, o equivalente à atual Liga dos Campeões. A caminhada histórica na competição europeia começou de forma modesta, mas à medida que o Steaua superava adversários poderosos, a confiança e o espírito de luta da equipa tornaram-se evidentes. A grande final, disputada a 7 de maio de 1986, no estádio Ramón Sánchez Pizjuán, em Sevilha, colocou o Steaua frente ao poderoso Barcelona, favorito, claro, à vitória. Um jogo tenso e de poucas oportunidades, o empate a zero manteve-se durante os 120 minutos de jogo, levando a decisão para as grandes penalidades. Foi então que a figura do guarda-redes Helmut do Kadam emergiu de forma heroica. Numa das exibições mais memoráveis de sempre em finais europeias, do Kadam defendeu 4 penaltis consecutivos, um feito inédito e ainda hoje lembrado com espanto pelos amantes do futebol. O Steaua venceu por 2-0 nas penalidades, tornando-se o primeiro clube da Europa de Leste a erguer o mais prestigiado troféu do futebol europeu. Esta conquista, além de colocar o clube nos anéis da história, representou um momento de enorme orgulho para a Roménia, então sob o regime comunista de Nicolae Ceaușescu. Após a vitória na Taça dos Campeões, o Steaua de Bucareste consolidou-se como uma das potências do futebol europeu. O clube voltou a brilhar em 1987, quando venceu a Supertaça Europeia ao derrotar o poderoso Dinamo de Kiev por 1-0. Este período de ouro do Steaua, que se estendeu até 1989, ficou marcado pela presença de jogadores lendários como Mario Lacatos, um dos mais carismáticos avançados do futebol romeno, e ainda Victor Piturca, um avançado letal. Estes e outros craques faziam parte do chamado Esquadrão Imortal, uma equipa que dominava tanto a nível interno como nas competições internacionais. A equipa chegou ainda à outra final da Taça dos Campeões em 1989, mas foi derrotada pelo AC Milan, numa das melhores equipas da época. No plano doméstico, o Steaua continuou a acumular títulos. Durante a década de 1980, venceu várias edições da Divisa A, o Campeonato Romeno e Taças Nacionais. A hegemonia do clube era incontestável e o domínio no futebol romeno refletia a força de uma equipa que contava com uma geração de ouro dos jogadores. No entanto, a transição política e social na Roménia, com a queda do regime comunista em 1989, trouxe desafios para o Steaua. A separação do clube em relação ao exército em 2003 resultou em disputas legais, principalmente em torno do uso do nome e do emblema do clube. A equipa foi então renomeada para FCSB em 2017, após um processo judicial, mas apesar dessas complicações, o Steaua mantém-se como um dos clubes mais populares e vitoriosos da Roménia. A vitória na Taça dos Campeões de 1986 permanece o ponto alto da história do clube e um dos momentos mais gloriosos do futebol europeu. Até hoje, o Steaua de Bucareste é lembrado como o primeiro clube da Europa de Leste a conquistar este título, numa altura em que o futebol mundial era dominado pelas potências ocidentais. A resiliência e capacidade de superação demonstradas naquela época ainda ecoam entre os apaixonados pelo futebol.
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5: Fiquei com algumas lesões importantes. As lesões ao nível dos tendões, aqui nos músculos da zona da escápula, além de uma fratura de escápula e também uma costela. Mas agora começa uma fase diferente, o foco não é apenas voltar, mas é voltar a 100%, fazer as coisas de forma certa, recuperar bem, respeitar esta recuperação.
6: Aliás, eu fiz-lhe um desafio que espero que ele aceite, que é de próximo ano envergar a camisola número 2 do Futebol Clube do Porto. Para nós seria uma honra enorme, para todos os adeptos do Futebol Clube do Porto também. Esse é um desejo que eu lhe transmiti e para que isso aconteça, ele tem que estar no Futebol Clube do Porto. Esse é o meu desejo também. Passou uma época maravilhosa, talvez a época mais importante no Futebol Clube do Porto, ou a época mais decisiva no Futebol Clube do Porto, e nós queremos todos contar com uma...
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0: A equipa do Santos entre 1960 e 1969 é amplamente considerada uma das maiores da história do futebol mundial. Durante esta década, o clube brasileiro, liderado pela lenda Pelé, conquistou títulos nacionais e internacionais, enquanto encantava adeptos com o seu futebol ofensivo e dinâmico. O Santos revolucionou a maneira como o futebol era jogado no Brasil, estabelecendo um padrão que seria lembrado por gerações. Esta equipa foi a responsável por transformar o Santos num dos clubes mais respeitados e temidos do planeta. A história de ouro do emblema paulista começou em 1960, quando o clube já contava com Pelé, um jovem prodígio que aos 17 anos havia sido campeão mundial com o Brasil no Mundial de 58. Além dele, a equipa contava com outros grandes jogadores, como Coutinho, Pepe e Zito. O trio Pelé, Coutinho e Pepe formavam um dos ataques mais mortíferos da história, que aliado ao talento no meio-campo e à solidez defensiva, proporcionou ao Santos uma combinação perfeita para o domínio total no futebol. Em 1961, o Santos conquistou o Campeonato Paulista, marcando o início de uma era de supremacia no futebol brasileiro. Entre os maiores feitos desta equipa está a conquista da Taça Libertadores da América em 1962 e 63, sendo que naquela época poucos clubes sul-americanos tinham alcançado sucesso tão consistente a nível internacional. O Santos não só ganhou estas duas edições da competição mais importante da América do Sul, como também venceu a Taça Intercontinental nesses mesmos anos, ao derrotar o Benfica e o AC Milan, respectivamente. Ao bater o campeão europeu, o Santos provou ser a melhor equipa do mundo, com Pelé a brilhar em ambos os duelos. O jogo de 1962 contra o Benfica ficou marcado pela grande exibição de Pelé em Lisboa, onde o Santos venceu por 5-2 numa exibição de gala. A era dourada do emblema paulista foi também recheada de títulos domésticos. O clube conquistou o Campeonato Brasileiro, então conhecido como Taça do Brasil, por 5 vezes consecutivas entre 1961 e 65, além de somar mais 2 títulos no torneio Roberto Gomes Pedrosa, precursor do atual Campeonato Brasileiro, em 1968. O domínio santista no Brasil foi avassalador, com a equipa a ganhar praticamente todos os títulos possíveis e a criar uma aura de invencibilidade. Além dos títulos e conquistas, a equipa do Santos ficou marcada pelo seu estilo de jogo, que combinava talento individual, jogadas espetaculares e uma visão ofensiva constante. O Santos era sinónimo de espetáculo, com os seus jogadores a atraírem multidões por onde quer que passassem. Pelé, o grande maestro da equipa, combinava velocidade, técnica e um poder de finalização ímpar, e ao seu lado, Coutinho e Pepe completavam um trio letal que aterrorizava as defesas adversárias. Pelé não só se tornaria o maior artilheiro da história do clube, como também o maior goleador da história do futebol, com mais de 1000 golos na carreira. A década de 60 foi um período em que o Santos transcendeu as fronteiras do Brasil. A equipa fazia excursões por todo o mundo, jogando partidas amigáveis em locais como a Europa, a África e a Ásia. Este fenómeno internacional levou o nome do Santos e de Pelé para todos os cantos do planeta, consolidando o clube como um emblema global. Estas digressões também representavam uma fonte significativa de receitas para o clube, que aproveitava a enorme popularidade da sua equipa e do seu principal astro. Mesmo com o sucesso internacional, a equipa do Santos não perdeu o foco no cenário doméstico, continuando a dominar o futebol brasileiro. Para além dos títulos, o impacto que o Santos teve na cultura do futebol foi profundo. O clube influenciou o estilo de jogo de várias gerações, com a sua mentalidade ofensiva e habilidade técnica a tornarem-se referências para outros emblemas e seleções. No entanto, com o fim da década de 60, a equipa começou a perder algumas das suas peças-chave. Coutinho e Zito deixaram o clube e Pelé, embora ainda fosse um dos melhores jogadores do mundo, começou a entrar na fase final da sua carreira. O declínio natural da equipa foi inevitável, mas o legado que o Santos deixou durante esse período é inegável. Esta equipa revolucionou o futebol e é lembrada como uma dos melhores de todos os tempos. A era de ouro do Santos, na década de 1960, permanece viva na memória dos adeptos e na história do futebol nacional. Pelé, considerado um dos maiores jogadores de todos os tempos, consolidou o seu estatuto como o rei do futebol durante esse período, enquanto o Santos se firmou como um dos maiores clubes do mundo. Este foi um dos momentos mais brilhantes da história do desporto e uma fase inesquecível para todos os adeptos do Santos e todos os apreciadores de futebol.
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0: Benjamin Šeško, nascido a 31 de maio de 2003 em Rogoza, Eslovénia, é um avançado de destaque conhecido pela sua imponência física, velocidade e capacidade de finalização. Iniciou a sua carreira profissional no Red Bull Salzburg, na Áustria, onde rapidamente se destacou como um dos jovens mais promissores do futebol europeu. Šeško fez a sua estreia no Salzburg em 2019 e ao longo das temporadas seguintes demonstrou um crescimento significativo. A sua habilidade para marcar golos e a sua presença física no ataque tornaram-no uma peça fundamental para a equipa austríaca. A sua performance na Bundesliga e nas competições europeias chamou a atenção de clubes maiores e em 2022 Benjamin Šeško transferiu-se para o Leipzig, um dos clubes do campeonato alemão, onde continuou a desenvolver o seu potencial. No Leipzig manteve-se uma figura importante no ataque, contribuindo com golos e assistências e mostrando a sua capacidade de se adaptar a um nível competitivo mais alto. Além do sucesso a nível de clubes, Šeško é também um membro regular da seleção eslovena. Fez a sua estreia internacional em 2021 e tem sido uma adição valiosa ao ataque da seleção, trazendo a sua habilidade e presença para as competições internacionais. Mais recentemente, Šeško continuou a destacar-se pelo Leipzig, mostrando uma combinação de habilidade técnica e potência física que o tornam um avançado promissor e uma figura emergente no futebol europeu. A sua evolução contínua e o impacto em campo reforçam a sua reputação como um dos talentos mais excitantes da sua geração.
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10: São 3 da manhã e 59 minutos.
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15: O Futebol Clube do Porto já trabalha no mercado para avançar pela contratação de um ponta-de-lança no verão, tendo em conta a possível saída de Luke de Jong, que na formação que a azul e branca está disposta a gastar no máximo 20 milhões de euros por um goleador que venha a fazer sombra na Samu e Dennis Gull. A recuperação de uma lesão no ligamento cruzado anterior do joelho esquerdo, de Jong, tem a permanência em risco para 2026-2027, sobretudo por causa do problema particular no país de origem. O Futebol Clube do Porto pretende a renovação automática até junho de 2027, mas o internacional irlandês não decidiu ainda se continua na União, no futebol português, no clube azul e branco, vai respeitar qualquer que seja a decisão por parte do atleta Luke de Jong, de 35 anos, contratado no arranque desta temporada, fez apenas 7 jogos e 1 golo. André Vilas Boas, presidente do Futebol Clube do Porto, assumiu que o Futebol Clube do Porto não tem capacidade financeira para contratar o internacional polaco, que esteve durante toda a semana na berra, nas capas dos jornais, tendo em conta essa possibilidade do interesse da formação dos Dragões. André Vilas Boas garante que não existe para já disponibilidade financeira para uma contratação desta envergadura.
6: Espero que sim. Aliás, eu fiz-lhe um desafio que espero que ele aceite, que é de próximo ano envergar a camisola número 2 do Futebol Clube do Porto. Para nós seria uma honra enorme, para todos os adeptos do Futebol Clube do Porto também. Portanto, esse é um desejo que eu lhe transmiti e para que isso aconteça ele tem que estar no Futebol Clube do Porto para o ano, e esse é o meu desejo também. Passou uma época maravilhosa, talvez a época mais importante no Futebol Clube do Porto, ou a época mais decisiva no Futebol Clube do Porto, e nós queremos todos contar com... Acho que sim, repare que a camisola 2 do Futebol Clube do Porto é uma camisola que tem um significado histórico, importante, de vencedores, e claro, está vinculada ao que aconteceu este ano, em agosto deste ano, vinculada ao nosso querido Jorge Costa, que nos deixou, e é por todo esse significado emocional que gostávamos que ele envergasse a camisola no próximo ano.
15: André Villas-Boas garantiu ainda que espera que o treinador Francesco Farioli continue à frente do leme da formação dos Dragões.
6: Claro que sim, isso sem dúvida. Acho que o Farioli tem demonstrado uma unidade total com o projeto. Esteve ontem comigo, esteve anteontem com a equipa de scouting, portanto estamos a trabalhar sobre a construção da equipa do próximo ano e totalmente envolvido no projeto futuro.
15: Questionado sobre a cobiça em torno de Victor Verhult, Vilas Boas também se mostrou confiante quanto à continuidade do médio dinamarquês. Já o futuro de Taremi Mufi, Tiago Silva e Seko Fofana, ainda uma incógnita.
6: Um jogador muito assediado, se calhar um dos candidatos a jogador do ano, um jogador importantíssimo para o Futebol Clube do Porto. Não nego que o seu agente tenha partilhado comigo muito do interesse que há de outros clubes europeus. De todas as formas, o Farhult foi muito claro relativamente ao seu futuro com o Futebol Clube do Porto e contamos com ele.
15: O líder dos Azuis e Brancos falou em Debna sobre as palavras proferidas por Frederico Varandas durante toda a Debna época, algo que serviu de motivação para os jogadores que responderam à letra na quanto da conquista do Campeonato Nacional.
6: Repare, são celebrações de um título, há excessos, há emoção, as emoções são viscerais porque estão relacionadas com o que foi o campeonato, a história do campeonato, portanto eu não vos posso negar que os jogadores terão ouvido as palavras do presidente do Sporting durante algumas vezes durante a temporada, e isso tenha servido de motivação. Portanto, eu enquanto treinador e líder também usava estas pequenas deslizes dos adversários, digamos assim, para nos dar motivação e com certeza o Farioli fez da mesma maneira com os seus jogadores e é por isso que os jogadores acabaram por extravasar de uma forma emotiva todas essas emoções que sentiam por dentro.
15: Para Ebne, André Villas-Boas não existe na preferência relativamente à equipa, que possa terminar no segundo lugar da Primeira Liga na Portuguesa numa luta acesa entre Sporting e Benfica.
6: Parece-me que esta jornada que passou pode ter sido decisiva, agora cabe aos dois clubes disputarem-se, o Porto não tem preferência entre um e outro, estão a disputar o segundo lugar, é bom para o futebol o Porto ter sido campeão nacional, é a nossa única e maior preocupação, quem ocupará o lugar na Champions não nos diz respeito.
15: As declarações de André Villas-Boas, presidente do Futebol Clube do Porto. O uruguaio Rodrigo Salazar passou nos exames médicos e assina contrato com o Sporting Clube de Portugal. O atleta compromete-se por 5 anos com o Sporting, ou seja, até 2031. Salazar, de 26 anos, custa 30 milhões de euros. Nos cofres da SAD Leonina, o uruguaio está já há 3 temporadas no Sporting Clube de Braga, onde chegou proveniente da formação do Schalke, já depois de também ter passado pela formação do Sampaoli e também pelo Corona Kielce, tendo feito a formação em Espanha, no país onde nasceu. Já no lateral de Diogo Travão, Passos, que está emprestado pelo Sporting, que na Almoreirense muda-se para a Braga, na título definitivo. O Sporting Clube de Braga paga 5 milhões e meio de euros, mais 1 milhão, que fica dependente de objetivos, embora este seja em negócio paralelo. Ainda pelo tema Sporting, o extremo brasileiro Gabriel Silva é alvo da formação leonina. Os Leões têm conversações em andamento com Santa Clara para fechar na contratação do atleta. Em cima da mesa para este negócio estão 5 milhões de euros. O atleta que está no Santa Clara desde 2022 foi um dos principais destaques da equipa durante esta época. Fez 10 golos e uma assistência em 36 jogos oficiais. O brasileiro de 24 anos, alvo recente do Sporting Clube de Braga, fez toda a formação no Palmeiras, tendo inclusive representado as seleções de sub-15 e sub-17 do Brasil. Ainda pelo Sporting, o alvo foi identificado e não demorou muito para o Sporting avançar por Issa Dombia. Média de 22 anos, do Veneza, que vai nos próximos dias ser alvo de uma nova ronda negocial entre os clubes, mas na atenção dos verdes e brancos, o preço do passe do Internacional sub-21 por Itália vai subir dos inicialmente indicados 15 milhões de euros como mínimo negocial, porque de Inglaterra, na concorrência larga-se além do Brentford as saídas de Morten Newman e de Idemasa Morita, de Alvalade, o primeiro por transferência prometida e o segundo por término do contrato levam o Sporting Cup a refazer o meio campo e avançar por Dombia. O jogador já é alvo de negociações concretas, colocando os verdes e brancos em vantagem sobre o Benfica, no clube também apontado ao jogador num derby português em Itália, mas surge concorrência forte de Inglaterra, que pode obrigar os Leões a puxar mais nos cordões à bolsa, sempre em valores entre os 15 e 20 milhões de euros, mas agora mais perto do topo desse intervalo do que a base inicialmente estabelecida dos 15 milhões de euros. Com a promoção do Veneza na Série A assegurada, no mercado ganhou nova dinâmica para os envolvidos neste dossiê, mas ainda depois de garantido também o título da Série B na última jornada do campeonato, mas nesse dinamismo também surgiram novos concorrentes a fazer frente aos verdes e brancos, ainda assim os mais empenhados neste processo. De Inglaterra já se conhecia no interesse do Brentford, na imprensa britânica crescente agora no Newcastle e o Everton, com potenciais interessados no médio e com isso, o preço acaba por inflacionar. O desejo leonino no camisola 8 do Veneza, não que nas merece, e nova ronda negocial vai acontecer, no que pode aproximar as posições, na certo web com o italiano, nem mesmo prioritário em Alvalade, onde tem à sua espera um contrato válido por 5 temporadas, ou seja, até 2031, com um ordenado já definido e cláusula de rescisão de 80 milhões de euros. E neste particular, no que nas condições para o jogador diz respeito, o Sporting tem nesta altura vantagem sobre todos os outros. Issa Dombia tem vínculo com o Veneza, válido até junho de 2029, e esta temporada de grande sucesso para o clube dos jogadores participou em 38 jogos, 37 na condição de titular, marcou 10 golos e fez 5 assistências. A lesão de Zeno Debaste e no castigo de Osman Diomante reduziu apenas dois os centrais do Sporting disponíveis para o jogo contra o Gil Vicente. No problema físico de Vakian Iris complicava na vida na Rui Borges, pois limitava também as opções na lateral direita para onde um dos centrais disponíveis tem sido muitas vezes desviado, mas o grego recupera no tempo da última jornada e resolve assim o problema do treinador leonino. Às portas da deslocação a Vila do Conde, onde na 33ª jornada o Sporting goleou 4-1 a equipa do Rio Ave e, beneficiando do empate a duas bolas, na do Benfica, na diante do Sporting Clube de Braga, recuperou a segunda posição na Primeira Liga. No Sporting viu-se privado de Zeno de Baste com lesão no fémur, que o obriga a parar nas 6 semanas, tem Mundial em risco, por esse mesmo motivo. Já durante o encontro, anteriormente viu o 5º cartão amarelo na prova e tem de cumprir no jogo de suspensão. Na última ronda, ficando apenas Eduardo Quaresma e Gonçalo Inácio como centrais disponíveis. Por outro lado, também num treino antes da partida de Vila do Conde, Vakian Idis contraiu lesão traumática e limitou as opções para a direita, uma vez que Fresneda também recupera de lesão. E precisamente como é Quaresma que tem feito às vezes de lateral, o problema agravou-se para Rui Borges nesse mesmo sentido. Acontece que Vakian Idis recuperou e dessa forma passa a ser opção para a lateral direita e liberta assim Quaresma para a sua posição de raiz, para fazer dupla com Gonçalo Inácio no eixo da defesa. Boas notícias assim para Rui Borges, que tem sempre também o jovem Salvador Pelopa para lançar como lateral. Andreas Schaldrup foi distinguido como jogador do mês na Primeira Liga, referente a abril, culminando assim um período de grande afirmação individual. Esta é a primeira vez que o internacional norueguês do Benfica conquista este prémio na presente temporada. Na eleição conduzida pelos treinadores principais da competição, atribuiu a Schaldrup 15,4% dos votos. O jogador de 21 anos superou a concorrência de Victor Verhult do Futebol Clube Porto, que obteve 13,1% dos votos, e Pedro Lima do Aves Futebol Sade e Alvo do Sporting, que ficou no terceiro lugar, com uma percentagem de 9,5%. O desempenho do camisola 21 das Águias em abril foi decisivo para nesta distinção. Nos 4 jogos discutidos para o campeonato, o Schaldrup marcou 2 golos e fez uma assistência. O avançado faturou nas vitórias sobre o Nacional por 2-0 e o Sporting também por 2-0, tendo o Benfica somado ainda num triunfo frente ao Moreirense por 4-1 e empate com o Casa Pia numa bola durante o período em avaliação. Recordar que neste prémio completa um hat-trick de distinções para o jogador do Benfica no mês de abril, uma vez que já tinha sido nomeado na Parebna avançado do mês e jovem do mês na prova. O Vitória Sport Clube pode estar perto de realizar mais um encaixe importante com um ativo fabricado no clube, apesar de figurar na lista de alvos do Benfica para a nova temporada. No Abna Saviolo está agora mais perto da Abna Roma. Os italianos entraram em cena com argumentos financeiros de vulto nas últimas horas e avançaram com uma proposta próxima dos 10 milhões de euros, acrescida de uma parcela extra de objetivos nos Gielorossi, na Senão ainda. A SAD, liderada por António Miguel Cardoso, com uma percentagem de mais-valias de uma futura venda. Perante este cenário, o Vitória Sport Clube pode estar próximo de fechar 2 negócios significativos no espaço de poucos dias, uma vez que também acertou a transferência de Diogo Sousa para o Estrasburgo de França, assegurando assim um encaixe que pode ascender até 15 milhões de euros, contabilizando os bónus. No que diz respeito a Saviolo, não se trata de um negócio fechado, pelo que nas próximas horas ou dias poderão fazer toda a diferença no desenvolvimento deste processo. Nesta altura, uma vez que avançou de forma concreta, a Roma perspectiva-se como o destino mais provável para o Internacional de Sub-21 português, embora, como já ficou claro, haja outros interessados e uma proposta mais elevada que eventualmente possa surgir. Possa mudar completamente o cenário. Ao conquistar o título checo, o Slavia de Praga tornou-se no 20º clube já apurado para a fase de liga da UEFA Champions League, onde marca presença pela 2ª temporada consecutiva. Este feito acabou por atirar o Sparta de Praga para as pré-eliminatórias, a caminho das ligas, onde o vice-campeão checo poderá encontrar Sporting ou Benfica. O vice-campeão checo entra em prova na 3ª pré-eliminatória da Champions, tal como o 2º classificado da Liga Russa, a não ser que o Aston Villa vença na UEFA na Europa League e termina a Premier League no top 4. Nesse caso, o vice português promovido diretamente à fase de liga da Liga dos Campeões. Sporting só falha na Champions se não ganhar e o rival o fizer na última jornada, ou Benfica teria de vencer e esperar que os Leões empatassem ou perdessem. Já conhecem assim que na 3 potenciais adversários, com o Sparta a juntar-se a Fenerbahçe e Bodoglint, que só pode calhar aos portugueses no playoff, porque será na cabeça de série na 3ª pré-eliminatória, na falta de encontrar os representantes de França, 4º classificado da Ligue 1, na Bélgica, no Clube Brugge, na União de Saint-Gilloise, Escócia, Irtz ou Celtic, na Países Baixos, na Grécia, na Áustria e na Polónia, onde o Lech Poznan garantiu também, no mínimo, da 2ª posição na tabela classificativa. O jogador de Chabna Luso, Bruno Fernandes Chabna, faz parte da lista de 8 nomeados para Ebna Jogador do Ano da Premier League, num grupo liderado pelo Arsenal Chabna, com 3 representantes, os Gunners Chabna com Declan Rice, Chabna Gabriel Magalhães Chabna e David Raya. Entre os nomeados, Chabna são um conjunto mais representado. O Manchester City, Chabna, rival do Arsenal na luta pelo título, Chabna, é representado Chabna, por Erling Haaland. E Semenyo, contratado em janeiro para a formação do Bournemouth, Chabna, Igor Chabna Thiago do Brentford, Chabna Morgan Chabna Gibbs White, Chabna orientado por Vítor Pereira. No Nottingham Forest, Chabna, são os Chabna restantes nomes, Ruben Dias, em 2020-2021, e Cristiano Ronaldo, em 2006-2007 e 2007-2008, são os jogadores portugueses que conquistaram este troféu. O vencedor do prémio será revelado na próxima semana e será escolhido através de uma combinação de votos do público e de um painel de especialistas em futebol. Nesta temporada, Bruno Fernandes, capitão do Manchester United, leva 8 golos e 19 assistências em 33 jogos da Premier League. Miguel Oliveira conta com várias lesões sofridas desde que ingressou nas provas de motociclismo na Superpole Race da Ronda da Hungria do Mundial de Superbike. Levantaram-se muitas dúvidas quanto ao tempo real de recuperação do piloto português nesta última lesão. Depois do último violento acidente no piloto da BMW, na Team foi diagnosticado com fraturas na escápula e numa costela, além das lesões nos tendões da zona muscular da escápula e uma conclusão. Para já é certo que Miguel Oliveira fica fora da ronda que se realiza na República Checa, marcada para daqui a 2 semanas. O próprio piloto português confirmou que a prioridade absoluta será regressar apenas quando estiver totalmente recuperado e em condições de competir ao mais alto nível.
5: Não consegui falar mais cedo depois do acidente porque, honestamente, naquele momento o mais importante era perceber exatamente qual era a minha situação clínica. Fiz vários exames e taques, principalmente à cabeça, para garantir que estava tudo bem e afastar qualquer possibilidade de uma complicação mais séria. Felizmente esses exames foram todos negativos, ainda assim fiquei com algumas lesões importantes, umas lesões ao nível dos tendões, aqui nos músculos da zona da escápula, além de uma fratura de escápula e também uma costela. Mas agora começa uma fase diferente, o foco Não é apenas voltar, mas é voltar a 100%, fazer as coisas de forma certa, recuperar bem, respeitar esta recuperação.
15: A decisão demonstra na cautela, sobretudo tendo em conta no tipo de lesões envolvidas, na escápula, é uma das zonas mais delicadas para um piloto de motociclismo, especialmente devido ao esforço constante exigido na travagem, mudanças de direção e controlo da moto. Além disso, nos danos nos tendões na região do ombro podem tornar a recuperação ainda mais lenta e complicada.
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1: Vamos lá olhar agora para mais um craque mundial aqui na primeira Rádio Desporto.
2: Franz Beckenbauer, nascido em Munique a 11 de setembro de 1945, é uma lenda incontestável do futebol. A sua carreira, tanto a nível de clubes como internacional, fez dele um dos maiores jogadores da história. Começou a sua trajetória no Bayern de Munique, onde se destacou rapidamente pela sua elegância e habilidade. Beckenbauer fez a sua estreia na equipa principal do Bayern em 1964 e rapidamente se estabeleceu como uma figura central. Sob a sua liderança, o Bayern conquistou 3 títulos da Bundesliga em 69, 72 e 73 e 3 taças dos clubes campeões europeus em 1974, 75 e 76. A posição de líbero que Beckenbauer redefiniu permitiu-lhe não apenas atuar na defesa, mas também contribuir ofensivamente. A sua visão de jogo e a habilidade em avançar com bola mudaram a forma como a posição era jogada. Foi ainda premiado com o Ballon d'Or, ou o melhor jogador da Europa, em 1972 e 76, refletindo o seu impacto no futebol europeu. Na seleção da Alemanha Ocidental, Beckenbauer também deixou a sua marca. Foi o capitão de equipa que venceu o Campeonato do Mundo em 1974 e, na final realizada no Estádio Olímpico de Munique, a Alemanha Ocidental derrotou os Países Baixos por 2-1. O jogador alinhou com um ombro deslocado, demonstrando uma coragem e uma liderança notáveis que se tornaram lendárias. Além disso, foi fundamental na vitória no Euro de 1972, onde a Alemanha Ocidental derrotou a União Soviética na final. Após o sucesso no Bayern de Munique, Beckenbauer transferiu-se para o New York Cosmos em 1977. Lá continuou a influenciar o futebol, ajudando a promover o desporto nos Estados Unidos. Com sua presença, o Cosmos conquistou o campeonato em 1977 e 78 e a sua estadia acabou por ser crucial para popularizar o futebol no país, oferecendo uma nova visibilidade à modalidade. Após a sua aposentadoria como jogador, Beckenbauer continuou a deixar a sua marca como treinador. Em 1990, levou a seleção da Alemanha Ocidental à vitória no Campeonato do Mundo da Itália, tornando-se no único a ganhar o Mundial, tanto como jogador quanto como treinador. Sob a sua liderança, a Alemanha derrotou a Argentina por 1-0 na final, com um golo de penalti de Andreas Brehme. Beckenbauer também teve um papel significativo na administração do futebol. Em 2006, foi um dos principais organizadores do Campeonato do Mundo da Alemanha, ajudando a garantir o sucesso do torneio. A sua influência estendeu-se à administração da FIFA, onde contribuiu também para a formulação de políticas globais para o futebol. O legado de Franz Beckenbauer é marcado pela sua inovação tática, conquistas impressionantes e impacto duradouro no futebol. O Kaiser continua a ser uma referência para muitos, sendo para sempre lembrado como um dos maiores defesas e jogadores de todos os tempos.

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2: Acho que sim, isso, sem dúvida. Nós, acho que o Farioli tem demonstrado uma unidade total com o projeto. Esteve ontem comigo, esteve anteontem com a equipa de scouting, portanto estamos a trabalhar sobre a construção da equipa do próximo ano e totalmente envolvido no projeto futuro.
3: Eu consegui falar mais cedo depois do acidente porque, honestamente, naquele momento o mais importante era perceber exatamente qual era a minha situação clínica. Fiz vários exames e taques, principalmente à cabeça, para garantir que estava tudo bem e afastar qualquer possibilidade de uma complicação mais séria.
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4: Muitos clubes que já foram gigantes na Europa agora encontram-se longe dos holofotes, adormecidos após décadas de domínio. 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
5: O Stade de Reims, fundado em 1931, é um dos clubes mais emblemáticos da história do futebol francês. Durante as décadas de 1940 e 1950, a equipa dominou o cenário nacional e europeu, estabelecendo-se como uma potência que rivalizava com os maiores clubes do continente. Sob a liderança do carismático treinador Albert Batteux, o Reims viveu a sua era dourada, marcada por um futebol elegante e ofensivo e por um elenco que contava com alguns dos maiores talentos da história do futebol francês, como Raymond Kopa e Just Fontaine. A ascensão do Stade Reims começou após a Segunda Guerra Mundial, quando o clube conseguiu conquistar o seu primeiro título da Liga em 1949. Este foi o primeiro de 6 títulos que o clube arrecadaria nas décadas seguintes, consolidando a sua supremacia no futebol francês. Com um estilo de jogo fluido, apoiado com uma sólida organização tática, o Reims rapidamente se tornou uma força dominante. Durante os anos de ouro do clube, não foram apenas os títulos nacionais que se acumularam. A instituição foi também pioneira no cenário europeu, alcançando a final da primeira Taça dos Clubes Campeões Europeus, em 1956. Essa mesma final de 1956, jogada contra o poderoso Real Madrid, foi uma das mais emocionantes da história do futebol. O Stade Reims começou de forma brilhante, marcando 2 golos cedo, mas acabou por ser derrotado por 4-3 num jogo memorável. Apesar do desfecho, essa campanha europeia foi um marco para o clube e uma prova da sua qualidade no contexto internacional. Raymond Kopa, a estrela da equipa, destacou-se tanto que após essa final foi contratado pelo próprio Real Madrid, onde se tornaria um dos maiores ícones do futebol mundial. Sem Kopa, o Reims não desmoreceu e voltou a atingir a final da Taça dos Campeões em 1959, mas novamente o Real Madrid seria o carrasco, vencendo por 2-0. No entanto, essa era do Stade Reims não foi apenas marcada por derrotas nas finais europeias. A equipa conseguiu conquistar inúmeros títulos nacionais e estabelecer um estilo de jogo admirado em toda a Europa. O sistema ofensivo, baseado na criatividade e velocidade, era algo revolucionário para a época e muitos dos jogadores da equipa acabaram por brilhar também ao serviço da seleção francesa. Just Fontaine, por exemplo, tornou-se um dos maiores avançados da história do futebol, imortalizando-se ao marcar 13 golos no Mundial de 1958, um recorde que ainda hoje permanece. O sucesso do Stade Reims na década de 1950 deve-se em grande parte à visão de Albert Batteux, que conseguiu criar uma equipa altamente competitiva e atrativa. O clube era uma fábrica de talentos, fornecendo jogadores de classe mundial tanto para a seleção francesa como para os principais clubes europeus. Contudo, o declínio começou a fazer-se sentir no início dos anos 1960, à medida em que os principais jogadores se foram retirando ou transferindo para outras equipas. Sem a força das suas estrelas e com a crescente competição, o Stade Reims começou a perder a sua influência tanto no plano nacional como internacional. Nos anos 70, o clube já não conseguia competir ao mais alto nível e acabou por descer de divisão. A queda foi abrupta e o Stade Reims, que outrora dominara o futebol francês, passou por longos períodos de obscuridade, navegando entre as divisões inferiores do futebol gaulês. Mesmo assim, o legado da equipa imortal dos anos 50 e 60 nunca foi esquecido e o nome Stade Reims continuou a ser sinónimo de glória e história. Foi apenas no século XXI que o clube começou a reerguer-se. Depois de longos anos afastados da Ligue 1, o Stade Rennes começou a primeira divisão do futebol francês em 2012, com uma nova geração de jogadores e a ambição de recuperar algum do prestígio perdido. Embora longe dos dias de glória das décadas de 50 e 60, o clube tem-se estabelecido como uma presença regular na Liga Francesa, procurando recuperar a sua identidade histórica e reconquistar o respeito que outrora tinha.
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8: São 4 da manhã e 28 minutos.
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13: O jogador de Chabonelo, Bruno Fernandes, faz parte da lista de 8 nomeados para o jogador do ano da Premier League, num grupo liderado pelo Arsenal, com 3 representantes, os Gunners, com Declan Rice, Gabriel Magalhães e David Raya. Entre os nomeados, são um conjunto mais representado, o Manchester City, rival do Arsenal na luta pelo título, representado por Erling Haaland, e Semenyo, contratado em janeiro para a formação do Bournemouth, Igor Thiago do Brentford, Morgan Gibbs-White, orientado por Vítor Pereira, no Nottingham Forest, são os restantes nomes. Ruben Dias, em 2020-2021, e Cristiano Ronaldo, em 2006-2007 e 2007-2008, são os jogadores portugueses que conquistaram este troféu. O vencedor do prémio será revelado na próxima semana e será escolhido através de uma combinação de votos do público e de um painel de especialistas em futebol. Nesta temporada, Bruno Fernandes, capitão do Manchester United, leva 8 golos e 19 assistências em 33 jogos da Premier League. Miguel Oliveira conta com várias lesões sofridas desde que ingressou nas provas de motociclismo na Super Polka Race da Ronda da Hungria do Mundial de Superbike. Levantaram-se muitas dúvidas quanto ao tempo real de recuperação do piloto português nesta última lesão. Depois do último violento acidente, no piloto da BMW, na Team, foi diagnosticado com fraturas na escápula e numa costela, além das lesões nos tendões da zona muscular da escápula e uma conclusão. Para já, é certo que Miguel Oliveira fica fora da ronda que se realiza na República Checa, marcada para daqui a 2 semanas. O próprio piloto português confirmou que a prioridade absoluta será regressar apenas quando estiver totalmente recuperado e em condições de competir ao mais alto nível.
3: Não consegui falar mais cedo depois do acidente porque, honestamente, naquele momento o mais importante era perceber exatamente qual era a minha situação clínica. Fiz vários exames e taques, principalmente à cabeça, para garantir que estava tudo bem e afastar qualquer possibilidade de uma complicação mais séria. Felizmente esses exames foram todos negativos. Ainda assim fiquei com algumas lesões importantes, umas lesões ao nível dos tendões, aqui nos músculos da zona da escápula, além de uma fratura de escápula e também uma costela. Mas agora começa uma fase diferente, o foco não é apenas voltar, mas é voltar a 100%, fazer as coisas de forma certa, recuperar bem, respeitar esta recuperação.
13: A decisão demonstra na cautela, sobretudo tendo em conta no tipo de lesões envolvidas na escápula, é uma das zonas mais delicadas para um piloto de motociclismo, especialmente devido ao esforço constante exigido na travagem, mudanças de direção e controlo da moto. Além disso, nos danos nos tendões na região do ombro podem tornar a recuperação ainda mais lenta e complicada. Pelo basquetebol, o Benfica triunfou sobre o Sporting Clube de Braga por 94-79, no seguinte parepe nas meias-finais dos play-offs do Campeonato Nacional de Basquetebol. Após a primeira vitória diante dos arsenalistas por 90-72, os campeões nacionais voltaram a demonstrar superioridade na eliminatória. Na primeira e no segundo período, a equipa lisboeta venceu por uma diferença de 4 pontos, 18-22, em ambos os períodos. Já na segunda parte, aumentou a eficácia da equipa da casa, mas, na verdade, a que o Benfica também voltou do descanso com pontaria afinada. O terceiro período foi novamente dominado pelos encarnados 23-33 e o Sporting Clube de Braga se levou melhor já no último 20-17, de destacar a exibição do ala do Benfica, Justin, que apontou 28 pontos, 9 ressaltos e 2 assistências. Já na Oliveirense venceu o Ovarense por 90-72, com 27-23, 25-24, 19-13 e 19-12, igualou a eliminatória depois de ter perdido o primeiro jogo por 93-79. Quem vencer na recorde-se na joga frente ao Benfica nas contas das meias na finais. O basquetebolista Jimmy foi o mais esclarecido no triunfo da equipa da casa, apontando 25 pontos, 8 ressaltos e 2 assistências. Do lado da Ovarense, Jai fez 19 pontos, 3 ressaltos e 2 assistências. Antes de fecharmos e continuando dentro do tema do basquetebol, pela NBA, os Cavaliers foram até Detroit vencer na sua equipa adversária por 117-113 em jogo 5 das meias finais da Conferência Este da NBA. A equipa da casa teve entrou melhor no encontro e chegou ao intervalo a vencer por 60-52. No entanto, os Cavaliers entraram na segunda metade com vontade de mudar o rumo do jogo e venceram o terceiro quarto por 32-19. Os Detroit voltaram a vencer no último quarto, empatando a partida 103, levando a decisão do jogo para prolongamento. A formação de Cleveland acabou por levar a melhor no tempo extra e fecharam o jogo em 117-113. Com esta vitória, os Cavaliers completam assim a cambalhota na eliminatória 3-2, depois de terem estado a perder por 2-0. Ambas as equipas voltam a defrontar-se para a derradeira decisão em relação à passagem até na próxima fase da NBA.
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2: Sem dúvida que certos feitos tornaram-se lendários pela sua dramatização, como golos no último minuto que garantiram troféus e escreveram a história do futebol com tinta de ouro. É mais um grande feito histórico aqui na Primeira Rádio Desporto.
3: A seleção da Hungria entre 1950 e 1954, conhecida como a Equipa de Ouro ou Magiares Mágicos, marcou uma era de glória no futebol mundial, sendo considerada uma das maiores seleções de todos os tempos. Liderada pelo técnico Gustav Sebes e capitaneada por Ferenc Puskás, a equipa destacou-se pela inovação tática com um estilo de jogo ofensivo e envolvente que deixou uma marca indelével no futebol. A fase de ouro começou com uma série de vitórias avassaladoras. Entre 1950 e 1954, a Hungria manteve uma sequência de 31 jogos invicta, sendo conhecida pelo seu sistema tático revolucionário, o 4-2-4, que incluía movimentações ofensivas rápidas e uma troca constante de posições entre os jogadores. Além de Puskás, a equipa contava com talentos como Sandor Kocsis, Zoltán Sibor e Jozef Pozsik, jogadores que formaram uma das linhas ofensivas mais temidas da época. O ponto alto da campanha húngara foi a conquista da medalha de ouro nos Jogos Olímpicos de 1952, em Helsínquia, onde a Hungria venceu a Jugoslávia por 2-0 na final, mostrando ao mundo o seu poderio. Além disso, a seleção também ficou célebre pela histórica goleada de 6-3 sobre a Inglaterra em 1953, no lendário estádio de Wembley, um feito inédito, já que os ingleses nunca haviam perdido em casa para uma equipa fora do Reino Unido. Este resultado consolidou a Hungria como favorita ao título mundial de 1954. Nesse mesmo campeonato do mundo, disputado na Suíça, a Hungria era amplamente favorita. Durante a competição, os húngaros aplicaram uma impressionante goleada de 8-3 sobre a Alemanha Ocidental na fase de grupos. No entanto, na final, enfrentando novamente os alemães, a Hungria sofreu uma inesperada derrota por 3-2, numa virada que ficou conhecida como o Milagre de Berna. Apesar de ter aberto 2-0 nos primeiros minutos, a equipa não conseguiu segurar a vantagem, perdendo a sua invencibilidade num dos momentos mais surpreendentes da história do futebol. Mesmo sem o título mundial, a Hungria de 1950 a 1954 é lembrada pelo seu legado tático e futebolístico, que influenciou profundamente gerações futuras de jogadores e treinadores. A combinação técnica, disciplina tática e criatividade ofensiva deixaram uma marca profunda no desporto, com Ferenc Puskás e seus companheiros eternizados como lendas do futebol mundial.
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2: Vamos lá olhar agora para o perfil de mais um jogador aqui na Primeira Rádio Desporto.
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3: Nico Williams, nascido a 12 de julho de 2002 em Pamplona, Espanha, é um avançado conhecido pela sua velocidade e habilidade técnica. Iniciou a sua carreira no Atlético Clube Bilbao, ingressando nas suas camadas jovens ainda na infância. Fez a sua estreia profissional pela equipa principal do Atlético em 2020, tornando-se rapidamente uma das promessas mais empolgantes do futebol espanhol. Na temporada de 2020-2021, Nico Williams destacou-se pela sua capacidade de desequilibrar defesas e criar oportunidades de golo. A sua velocidade e técnica atraíram a atenção de adeptos e analistas, consolidando-o como um dos jovens talentos em ascensão na La Liga. A sua performance impressionante continuou nas temporadas seguintes, mantendo-se como uma peça fundamental para o Athletic Club. Além da sua carreira em clubes, Nico Williams também começou a representar a seleção espanhola. Fez a sua estreia internacional em 2022 e rapidamente se afirmou como uma adição valiosa ao plantel de La Roja, contribuindo com a sua energia e criatividade ofensiva. Em 2023, continuou a impressionar tanto a nível de clubes como internacional, destacando-se como uma das jovens estrelas mais promissoras do futebol europeu, percurso esse que culminou com a vitória no Euro 2024, conquistado na Alemanha, ao serviço da seleção do seu país.
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2: 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E seguimos agora nesta emissão com mais um craque da Liga Portuguesa.
3: Lucho González, também conhecido como El Comandante, é um dos jogadores mais icónicos da história recente do Futebol Clube do Porto. Nascido em Buenos Aires, Argentina, a 19 de janeiro de 1981, Luís Oscar González começou a sua carreira no Huracán antes de se destacar no River Plate, onde conquistou títulos e chamou a atenção do futebol europeu. A sua trajetória foi marcada por uma inteligência tática apurada, qualidade técnica e capacidade de liderança, características que o tornaram uma figura crucial nos clubes por onde passou.

0: Sul, em especial no Futebol Clube do Porto. A sua primeira passagem pelos Dragões começou em 2005, quando foi contratado por mais de 7 milhões e meio de euros ao River Plate. Lúcio chegou para um clube que um ano antes tinha conquistado a Liga dos Campeões, sob o comando de José Mourinho, e veio para dar continuidade ao sucesso portista. Logo se impôs como uma peça fundamental no meio-campo dos Dragões, destacando-se pela sua visão de jogo, capacidade de passe e presença ofensiva. Com o Adrianse como treinador, Lúcio fez uma temporada de estreia notável, conquistando o seu primeiro título da Primeira Liga em 2005-2006, além de levantar a Taça de Portugal. Nas quatro temporadas em que vestiu a camisola azul e branca, na sua primeira etapa no clube, Lúcio foi parte de uma era de ouro do futebol português. Entre 2005 e 2009, conquistou quatro títulos da Primeira Liga, uma Taça de Portugal e três supertaças Cândido de Oliveira, cimentando o seu estatuto como um dos maiores ídolos da história recente do clube. Além disso, a sua consistência em campo e a sua habilidade para marcar golos em momentos decisivos renderam-lhe o apelido de El Comandante, uma referência à sua liderança natural dentro de campo. Nos seus melhores anos, Lúcio não só contribuiu com assistências e golos, como também era uma voz de comando que uniu o balneário portista. Em 2009, após o sucesso no Futebol Clube do Porto, o argentino transferiu-se para o Olympique de Marselha por cerca de 18 milhões de euros, uma das maiores transferências do futebol francês à época. No Marselha continuou a sua senda de sucesso, conquistando a Liga em 2010 e mais dois troféus da Taça da Liga Francesa. A sua influência no meio-campo manteve-se inalterada, mas o carinho pelo Futebol Clube do Porto permaneceu, algo que ficaria evidente anos mais tarde. Em 2012, Lúcio González protagonizou um regresso emocionante à cidade invicta, quando já veterano voltou para uma segunda passagem pelos Dragões. Apesar de estar numa fase mais avançada da carreira, o seu impacto na equipa foi imediato. A sua experiência e qualidade técnica mantiveram-no como uma peça fundamental para o clube e na temporada de regresso ajudou o Porto a conquistar mais um título da Primeira Liga na época 2012-2013, sob o comando de Vítor Pereira. No total, Lúcio acumulou mais de 240 jogos pelo Futebol Clube do Porto, com 61 golos marcados e continua a ser lembrado como um dos médios mais talentosos e completos que passaram pelo clube. A sua capacidade de chegar à área adversária, fazer golos e distribuir o jogo com grande inteligência foi crucial para as conquistas portistas, sendo sempre visto como um líder dentro e fora de campo. Não é à toa que continua a ser venerado pelos adeptos, que reconhecem nele um dos capitães mais respeitados da história do emblema. Após sair do Futebol Clube do Porto pela segunda vez, Lúcio ainda continuou a sua carreira em clubes como o Al Rayyan, no Qatar, e o Atlético Paranaense, no Brasil, onde se manteve competitivo até aos seus últimos dias como jogador. No Atlético Paranaense, conquistou a Copa Sul-Americana em 2018, acrescentando mais um título internacional ao seu vasto currículo. Encerrou a carreira em 2021, após mais de duas décadas a brilhar nos relvados, deixando uma marca profunda no futebol, especialmente no Futebol Clube do Porto. Lúcio González será sempre lembrado como um dos grandes médios do futebol mundial, com destaque para o impacto duradouro que teve no Futebol Clube do Porto. A sua liderança, classe e espírito vencedor fizeram dele uma lenda do clube e uma referência no futebol português.
1: Eu ainda na minha cabeça está que sou jogador. E até falei para a minha mulher, digo, quando acabar o contrato lá no Brasil, vou tentar falar com o presidente e dizer-lhe que eu jogava dois meses de graça aqui só por voltar a pisar o Dragão. Fala dessa tão conhecida mística do Porto, é um pouco isso, é mais na garra, na luta e se disfruta mais também.
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3: E agora seguimos com os craques mundiais neste produto 100% palavra.
0: Lothar Matthaus é uma das maiores lendas do futebol mundial, conhecido pela sua versatilidade, liderança e longevidade em campo. Nascido a 21 de março de 1961 em Erlangen, na Alemanha, Matthaus teve uma carreira que atravessou mais de duas décadas, acumulando títulos tanto a nível de clubes como de seleções. Ao longo da sua carreira, destacou-se pela sua capacidade de jogar em várias posições, desde médio centro a líbero, sempre com uma entrega impressionante e uma visão de jogo apurada. Matthaus é o jogador com mais internacionalizações pela seleção alemã, com 150, e é reconhecido como um dos jogadores mais completos da sua geração. O seu percurso começou no Borussia de Mönchengladbach, onde rapidamente deu nas vistas. Após destacar-se na Bundesliga, Matthaus foi convocado para a seleção alemã, ainda jovem, integrando o plantel no Campeonato Europeu de 1980, onde a Alemanha Ocidental se sagrou campeã. No entanto, foi com a transferência para o Bayern de Munique, em 1984, que Matthaus se tornou uma estrela mundial. Nos seus primeiros anos no Bayern, conquistou 3 títulos da Bundesliga, afirmando-se como um dos melhores médios do futebol europeu. O seu futebol dinâmico, capaz de atacar e defender com a mesma eficiência, e o seu poderoso remate tornaram-no uma peça essencial no meio-campo bávaro. A nível internacional, Matthäus foi protagonista em diversas competições, mas os mundiais foram o palco onde mais brilhou. Esteve presente em 5 campeonatos do mundo, um recorde para a época, e em 1986, na final contra a Argentina, Matthäus teve a tarefa ingrata de marcar Diego Maradona, um confronto icónico que ajudou a definir a rivalidade entre ambos. Embora a Alemanha Ocidental tenha perdido a final, o talento de Matthäus já era amplamente reconhecido. Em 1988, o jogador fez uma mudança para o futebol italiano, assinando pelo Inter de Milão, onde jogaria um papel fundamental. Sob o comando de Giovanni Trapattoni, Matthäus levou o Inter à conquista da Série A em 1988-89, quebrando um jejum de 9 anos. Essa equipa do Inter é lembrada como uma das mais fortes da história do clube e Matthäus foi a principal estrela, ajudando também a conquistar a Supertaça de Itália e a Taça UEFA em 91. A sua passagem por Itália solidificou o seu estatuto de um dos melhores jogadores do mundo. Mas foi no Mundial de 1990 que Matthäus viveu o seu maior momento. Capitaneando a seleção da Alemanha Ocidental, liderou a equipa até à vitória, conquistando o troféu em Itália. Matthäus foi o grande maestro do meio-campo, com exibições de encher o olho, marcando 4 golos no torneio, incluindo um dos mais belos da sua carreira, frente à Jugoslávia. Na final, a Alemanha Ocidental derrotou a Argentina de Maradona por 1-0, ligando a derrota de 1986 e coroando Matthäus como campeão do mundo. Após este feito, foi premiado com a Bola de Ouro em 1990, consolidando o seu lugar na elite do futebol global. Matthäus regressou ao Bayern em 1992, já como uma lenda viva. Na sua segunda passagem pelo clube, continuou a brilhar e já numa fase mais tardia da carreira, foi recuado para a posição de libero, onde demonstrou a sua inteligência tática. Nos anos seguintes, ajudou o Bayern a vencer mais 4 títulos da Bundesliga e a Taça UEFA em 1996, tendo ainda um último grande momento internacional no Euro de 1996, onde a Alemanha, já unificada, voltou a conquistar o título europeu. Embora já não fosse a figura central da equipa, o seu papel de líder foi decisivo. Aos 39 anos, Matthäus deu mais uma prova de longevidade, participando no Mundial de 1998, tornando-se o primeiro jogador a disputar 5 campeonatos do mundo. Encerrou a sua carreira internacional após o Euro 2000, mantendo o recorde de mais internacionalizações pela Alemanha. Continuou a jogar pelo Bayern até esse mesmo ano, antes de se despedir definitivamente do futebol no Metro Stars dos Estados Unidos. Lothar Matthäus é um nome que ressoa na história do futebol, não apenas pelas suas conquistas, mas também pelo espírito competitivo e capacidade de se reinventar ao longo de uma carreira tão longa. Com um impressionante total de 25 títulos conquistados, é uma verdadeira lenda do desporto.
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4: Fiquei com algumas lesões importantes, umas lesões ao nível dos tendões, aqui nos músculos da zona da escápula, além de uma fratura de escápula e também uma costela, mas agora começa uma fase diferente, o foco não é apenas voltar, mas é voltar a 100%, fazer as coisas de forma certa, recuperar bem, respeitar esta recuperação.
5: Aliás, eu fiz-lhe um desafio que espero que ele aceite, que é de próximo ano envergar a camisola número 2 do Futebol Clube do Porto. Para nós seria uma honra enorme, para todos os adeptos do Futebol Clube do Porto também. Esse é um desejo que eu lhe transmiti e para que isso aconteça, ele tem que estar no Futebol Clube do Porto. E esse é um desejo também. Passou uma época maravilhosa, talvez a época mais importante no Futebol Clube do Porto, ou a época mais decisiva no Futebol Clube do Porto, e nós queremos todos contar com ela.
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0: O Celtic Football Club é um dos clubes de futebol mais importantes e tradicionais da Escócia e do mundo. Fundado em 1887, na cidade de Glasgow, o Celtic construiu uma história repleta de sucessos nacionais e internacionais, consolidando-se como um gigante do futebol europeu, especialmente nas conquistas da década de 1960. Desde a sua fundação, o Celtic destacou-se como uma força dominante no futebol escocês, conquistando o seu primeiro título da Scottish League Championship em 1893, apenas 5 anos após ser criado. O clube rapidamente se tornou um dos mais vencedores do país, ao lado do seu maior rival, o Rangers, com quem protagonizou o famoso Old Firm, um dos derbys mais históricos e intensos do futebol mundial. O maior feito internacional do Celtic ocorreu na temporada de 1966-67, quando a equipa se tornou a primeira do Reino Unido a conquistar a Taça dos Campeões Europeus, a atual Liga dos Campeões. Sob o comando do lendário treinador Jock Stein, o Celtic, apelidado de Lisbon Lions, derrotou o poderoso Inter de Milão na final realizada em Lisboa, no Estádio Nacional, com uma vitória por 2-1. Essa conquista não foi apenas memorável pelo título em si, mas também pela forma como o Celtic jogou. A equipa adotou um estilo ofensivo, em contraste com o futebol defensivo da época. Jimmy Johnson e Bobby Murdoch foram dois dos grandes destaques dessa equipa e o triunfo tornou o Celtic um dos maiores clubes da Europa e um símbolo do orgulho para o futebol escocês. Na mesma temporada, o Celtic conquistou também todos os principais troféus domésticos possíveis: a Liga Escocesa, a Taça da Liga e ainda a Glasgow Cup. Após o título europeu de 1967, o Celtic continuou a ser uma força competitiva na Europa. Voltou a chegar à final da Taça dos Campeões Europeus em 1970, mas foi derrotado aí pelos neerlandeses do Feyenoord por 2-1. Além disso, nas décadas seguintes, o clube fez várias participações dignas de nota nas competições europeias, embora sem repetir o sucesso de 1967. Na década de 2000, o Celtic viveu outro momento importante ao alcançar a final da Taça UEFA, a atual Liga Europa, em 2003, sob o comando de Martin O'Neill. Na final realizada em Sevilha, a equipa foi derrotada por 3-2 pelo Futebol Clube do Porto, num jogo intenso que só foi decidido no prolongamento. O Celtic, além dos seus feitos em campo, é um clube com uma rica tradição e identidade cultural. Fundado com o objetivo de ajudar a comunidade irlandesa de Glasgow, o Celtic manteve uma forte ligação com as suas raízes católicas e irlandesas, sendo uma parte integrante da comunidade local. O clube continua a ser uma potência no futebol escocês, regularmente conquistando títulos da Scottish Premiership e mantendo-se competitivo em competições europeias. O Celtic Park, o estádio da equipa, é famoso pela sua atmosfera vibrante e apaixonada. O emblema britânico também possui uma forte base de adeptos a nível global, que seguem fielmente o clube, tanto nas competições domésticas como nas europeias, celebrando o legado de conquistas e o espírito do futebol ofensivo e competitivo que sempre os caracterizaram. Em suma, o Celtic Football Club é mais do que apenas um clube de futebol. É um símbolo de orgulho para os seus adeptos e uma das instituições mais veneradas do futebol europeu. A conquista da Taça dos Campeões Europeus de 1967 permanece o ponto mais alto da sua rica história e o legado do clube continua a ser transmitido através das gerações.
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0: A conquista do Mundial Sub-20 de 1991 pela seleção de Portugal é um dos momentos mais marcantes da história do futebol português. Este triunfo, ocorrido apenas 2 anos após a primeira vitória em 1989, solidificou o país como uma das grandes potências no futebol jovem a nível mundial. A competição foi realizada em Portugal entre os dias 14 e 30 de junho de 1991, o que aumentou ainda mais a responsabilidade e expectativa sobre a equipa portuguesa. Disputado em cidades como Lisboa, Porto e Braga, entre outras, o torneio reuniu as melhores seleções sub-20 mundiais. Portugal, já com o peso de ser o atual campeão, tinha no seu plantel jogadores talentosos que seriam determinantes para repetir o feito de 89. A campanha portuguesa no Mundial de Sub-20 começou com uma fase de grupos onde o país enfrentou equipas como a Argentina, a Coreia do Sul e a Irlanda do Norte. Portugal terminou esta fase no segundo lugar do grupo, que garantiu a passagem para a fase a eliminar. Desde logo, a solidez defensiva e a coesão do grupo de jogadores começaram a destacar-se como pilares fundamentais da equipa, que era orientada à altura por Carlos Queiroz. Nos quartos de final, Portugal enfrentou o México e conseguiu uma vitória convincente por 2-1, assegurando a passagem às semifinais. O desafio seguinte foi contra a Austrália, num jogo extremamente equilibrado e emocionante, que terminou com uma vitória de 1-0 para Portugal, graças a um golo decisivo do avançado Tony, levando assim os jovens portugueses à final do torneio. A grande final foi disputada a 30 de junho de 1991, no Estádio da Luz, em Lisboa, diante de uma enchente de adeptos que aguardavam ansiosamente por mais um título mundial. O adversário foi o Brasil, uma das potências tradicionais do futebol, o que aumentava o grau de dificuldade da partida. O jogo foi extremamente estático e disputado, terminando empatado 0-0 após o tempo regulamentar e o prolongamento. A decisão seguiu-se então para grandes penalidades, onde o guarda-redes português Sérgio Leite se destacou, defendendo dois penaltis e ajudando Portugal a vencer por 4-2. Este momento ficou marcado na memória de todos os adeptos e Portugal sagrou-se bicampeão mundial de sub-20. Este torneio destacou-se não apenas pelo título, mas também pelo surgimento dos jogadores que viriam a ter carreiras notáveis no futebol profissional. Entre os nomes mais proeminentes da equipa estava Jorge Costa, que viria a ser uma lenda no futebol do Porto, João Pinto, que brilhou no Benfica e Sporting, e Emílio Peixe, que foi eleito o melhor jogador do torneio, recebendo a bola de ouro da competição. A vitória no Mundial de Sub-20 de 1991 consolidou a reputação de Carlos Queiroz como um dos principais responsáveis pelo desenvolvimento das camadas jovens do futebol português. Este triunfo ajudou também a criar uma base sólida de jogadores que mais tarde formariam a espinha dorsal da seleção nacional principal. Portugal, com esta vitória, tornou-se apenas o quarto país a vencer dois títulos consecutivos do Mundial de Sub-20, um título que até hoje continua a ser celebrado como um dos maiores êxitos da história do futebol português. Essa geração de ouro trouxe um novo fôlego para o futebol em Portugal e inspirou as futuras gerações, preparando o caminho para o sucesso que a seleção principal alcançaria nas décadas seguintes.
7: Atirem de pé, graça! Portugal é campeão do mundo! 4-2 no desempate, portuguesa marca de grande qualidade após um 0-0 no final dos 90 minutos e do prolongamento. Portugal a revalidar o seu título de campeão do mundo. Aí está o capitão João Vieira Pinto e agora Carlos Queiroz também, que merece empunhar este troféu.
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0: Perfil do jogador. Luís Dias é um extremo com uma abordagem eletrizante ao jogo, destacando-se pela sua capacidade de romper defesas com uma mistura de drible preciso e aceleração fulminante. Nascido na Colômbia, atua preferencialmente pela ala esquerda, onde utiliza a sua velocidade e agilidade para desafiar os laterais adversários, criando constantes situações de um para um. O seu estilo agressivo e direto em direção à baliza faz dele uma ameaça constante, não só em jogadas de transição rápida, mas também em situações de ataque posicional, onde é capaz de desequilibrar defesas organizadas. Taticamente, Dias é um jogador dinâmico que se destaca pela capacidade de jogar tanto nas linhas quanto ao cortar para dentro, buscando o remate com o pé direito. Essa versatilidade tática torna-o imprevisível para os adversários. A sua visão de jogo e leitura das movimentações ao redor permitem-lhe combinar bem com os colegas em espaços curtos, mas o seu maior impacto reside na capacidade de alongar o jogo e criar espaço para os médios e avançados. Quando em posse, Dias é habilidoso em explorar os flancos, muitas vezes obrigando os defesas a recuar com receio da sua aceleração explosiva. Defensivamente, Luís Dias também traz valor com uma ética de trabalho assinalável. Participa ativamente no processo de recuperação de bola, aplicando pressão alta e utilizando a sua velocidade para fechar linhas de passe ou obrigar o adversário a erros. Este compromisso defensivo encaixa perfeitamente em sistemas táticos que exigem dos extremos um envolvimento ativo na pressão pós-perda. A sua capacidade de finalização também tem evoluído, mostrando uma precisão notável em remates de meia distância e uma inteligência ao se posicionar dentro da área para finalizar cruzamentos. Além do mais, o colombiano oferece ainda uma ameaça constante, tanto no jogo aéreo, apesar da sua estatura relativamente baixa, quanto em remates de fora da área. Luís Dias é um jogador que personifica o futebol moderno, com uma combinação equilibrada de atributos técnicos, táticos e físicos. O seu impacto vai muito além dos dribles e assistências, sendo também uma peça fundamental em transições rápidas e fases defensivas de pressão, o que o torna indispensável em equipas que priorizam o ritmo e a intensidade.
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9: São 5 da manhã.
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13: O uruguaio Rodrigues Alazar, que semana passou nos exames médicos, e assina contrato com o Sporting Clube de Portugal. O atleta compromete-se por 5 anos com o Sporting, ou seja, até 2031. Salazar, de 26 anos, custa 30 milhões de euros nos cofres da SAD Leonina. O uruguaio está já há 3 temporadas no Sporting Clube de Braga, onde chegou proveniente da formação do Schalke, já depois de também ter passado pela formação do Sampaoli e também pelo Corona Kielce, tendo feito a formação em Espanha, no país onde nasceu. Já no lateral de Diogo Travassos, que está emprestado pelo Sporting, que não Moreirense, muda-se para Braga, na título definitivo. O Sporting Clube de Braga paga 5 milhões e meio de euros, mais 1 milhão, que fica dependente de objetivos, embora este seja em negócio paralelo. Ainda pelo tema Sporting, o extremo brasileiro Gabriel Silva é alvo da formação leonina. Os Leões têm conversações em andamento com Santa Clara para fechar na contratação do atleta. Em cima da mesa para neste negócio estão 5 milhões de euros. O atleta que está no Santa Clara desde 2022 foi um dos principais destaques da equipa durante esta época. Fez 10 golos e uma assistência em 36 jogos oficiais. O brasileiro de 24 anos, alvo recente do Sporting Clube de Braga, fez toda a formação no Palmeiras, tendo inclusive representado as seleções de sub-15 e sub-17 do Brasil. Ainda pelo Sporting, o alvo foi identificado e não demorou muito para no Sporting avançar por Issa Dombia. Médio de 22 anos, do Veneza, que vai nos próximos dias ser alvo de uma nova ronda negocial entre os clubes, mas na atenção dos verdes e brancos, o preço do passe do Internacional sub-21 por Itália vai subir dos inicialmente indicados 15 milhões de euros como mínimo negocial, porque de Inglaterra na concorrência larga-se além do Brentford, as saídas de Morten Newman e de Idemás Amorita de Alvalade, o primeiro por transferência prometida e o segundo por término do contrato, levam o Sporting Cup a refazer o meio-campo e avançar por Dombia. O jogador já é alvo de negociações concretas, colocando os verdes e brancos em vantagem sobre o Benfica, no clube também apontado ao jogador num derby português em Itália, mas surge concorrência forte de Inglaterra que pode obrigar os Leões a puxar mais nos cordões à bolsa, sempre em valores entre os 15 e 20 milhões de euros, mas agora mais perto do topo desse intervalo do que a base inicialmente estabelecida dos 15 milhões de euros. Com a promoção do Veneza na Série A assegurada, no mercado ganhou nova dinâmica para os envolvidos neste dossiê, mas ainda depois de garantido também o título da Série B na última jornada do campeonato, mas nesse dinamismo também surgiram novos concorrentes a fazer frente aos verdes e brancos, ainda assim os mais empenhados neste processo. De Inglaterra já se conhecia no interesse do Brentford, na imprensa britânica crescente agora no Newcastle e o Everton, com potenciais interessados no médio, e com isso o preço acaba por inflacionar. O desejo leonino no camisola 8 do Veneza não esmorece e nova ronda negocial vai acontecer, no que pode aproximar as posições, certo é com o italiano, nem mesmo prioritário em Alvalade, onde tem à sua espera um contrato válido por 5 temporadas, ou seja, até 2031, com um ordenado já definido e cláusula de rescisão de 80 milhões de euros. E neste particular, no que nas condições para o jogador diz respeito, o Sporting tem nesta altura vantagem sobre todos os outros. Issa Dombia tem vínculo com o Veneza, válido até junho de 2029, e esta temporada de grande sucesso para o clube dos jogadores, participou em 38 jogos, 37 na condição de titular, marcou 10 golos e fez 5 assistências. A lesão de Zeno Debaste no castigo de Osman Diomante reduziu apenas dois os centrais do Sporting disponíveis para o jogo contra o Gil Vicente. No problema físico de Vakianidis complicava na vida de Rui Borges, pois limitava também as opções na lateral direita para um dos centrais disponíveis. Tem sido muitas vezes desviado, mas o grego recupera no tempo da última jornada e resolve assim o problema do treinador leonino. Às portas da deslocação a Vila do Conde, onde na 33ª jornada o Sporting goleou por 4-1 a equipa do Rio Ave e, beneficiando do empate a duas bolas do Benfica diante do Sporting Clube de Braga, recuperou a segunda posição na Primeira Liga. No Sporting viu-se privado de Zeno Debaste com lesão no fémur, que o obriga a parar nas 6 semanas. Tem um Mundial em risco por esse mesmo motivo. Já durante o encontro, naturalmente viu o 5º cartão amarelo na prova e tem de cumprir no jogo de suspensão. Na última ronda, ficando apenas Eduardo Quaresma e Gonçalo Inácio como centrais disponíveis. Por outro lado, também num treino antes da partida de Vila do Conde, Vakianidis contraiu lesão traumática e limitou as opções para a direita, uma vez que Fresneda também recupera de lesão. E precisamente como Quaresma, que tem feito às vezes de lateral, o problema agravou-se para Rui Borges nesse mesmo sentido. Acontece que Vakianidis recuperou e dessa forma passa a ser opção para a lateral direita e liberta assim Quaresma para a sua posição de raiz, para fazer dupla com Gonçalo Inácio no eixo da defesa. Boas notícias assim para Rui Borges, que tem sempre também o jovem Salvador Pelopa para lançar como lateral. Ainda pelo Sporting, o plantel leonino regressou aos treinos, tendo em vista no derradeiro jogo da Primeira Liga, em Alvalade, no próximo sábado, diante do Gil Vicente, com início agendado para nas 8:30 da noite, com Rui Borges forçado na alterações na face ao castigo de Diomente, que completou uma série de 5 cartões amarelos e, consequentemente, vai cumprir castigo. Eduardo Quaresma encosta-se na Gonçalo Inácio, no eixo, e a vaga no lado direito da defesa deverá ser preenchida por Pelopa, tendo em conta que Vakianidis está assim a recuperar de lesão. No miolo, ainda não vai surgir Morten Hjulmand. O capitão tem dado sinais bastante positivos de recuperação de lesão, mas fica reservado para a final da Taça de Portugal diante do Torriense da 2ª Liga no estádio do Jamor. Recordar que o médio dinamarquês saiu lesionado do Dragão no jogo da 2ª mão das meias-finais da Taça de Portugal após o lance com Gabri Veiga, tendo sofrido um traumatismo no tornozelo direito, sendo que os Leões chegaram a temer que o capitão não jogasse mais durante esta temporada, mas ao que tudo indica, no camisola 42 pode mesmo participar no último jogo da época. O Futebol Clube do Porto já trabalha no mercado para avançar pela contratação de um ponta-de-lança no verão, tendo em conta a possível saída de Luke de Jong, que na formação que a azul e branca está disposta a gastar no máximo 20 milhões de euros por um goleador que venha a fazer sombra na Samu e Dennis Gull. A recuperação de uma lesão de ligamento cruzado anterior do joelho esquerdo, de Jong, tem a permanência em risco para 2026-2027, sobretudo por causa do problema particular no país de origem. O Futebol Clube do Porto pretende a renovação automática até junho de 2027, mas o internacional irlandês não decidiu ainda se continua ou não no futebol português. No clube azul e branco vai respeitar qualquer que seja a decisão por parte do atleta Luke de Jong, de 35 anos, contratado no arranque desta temporada, fez apenas 7 jogos e 1 golo. André Villas-Boas, presidente do Futebol Clube do Porto, assumiu que o Futebol Clube do Porto não tem capacidade financeira para contratar o internacional polaco, que esteve durante toda a semana na berra, nas capas dos jornais, tendo em conta essa possibilidade do interesse da formação dos Dragões. André Villas-Boas garante que não existe para já disponibilidade financeira para uma contratação desta envergadura.
5: Espero que sim, aliás eu fiz-lhe um desafio que espero que ele aceite, que é de próximo ano envergar a camisola número 2 do Futebol Clube do Porto. Para nós seria uma honra enorme, para todos os adeptos do Futebol Clube do Porto também. Portanto, esse é um desejo que eu lhe transmiti e para que isso aconteça ele tem que estar no Futebol Clube do Porto para o ano, e esse é o meu desejo também. Passou uma época maravilhosa, talvez a época mais importante no Futebol Clube do Porto, ou a época mais decisiva no Futebol Clube do Porto, e nós queremos todos contar com... Acho que sim, repare que a camisola 2 do Futebol Clube do Porto é uma camisola que tem um significado histórico, importante, de vencedores, e claro, está vinculada ao que aconteceu este ano, em agosto deste ano, vinculada ao nosso querido Jorge Costa, que nos deixou, e é por todo esse significado emocional que gostávamos que ele envergasse a camisola no próximo ano.
13: André Villas-Boas garantiu ainda que espera que o treinador Francesco Farioli continue à frente do leme da formação dos Dragões.
5: Claro que sim, isso sem dúvida. Acho que o Farioli tem demonstrado uma unidade total com o projeto. Esteve ontem comigo, esteve anteontem com a equipa de scouting, portanto estamos a trabalhar sobre a construção da equipa do próximo ano e totalmente envolvido no projeto futuro.
13: Questionado sobre a cobiça em torno de Victor Verhulst, Vilas Boas também se mostrou confiante, na quanto à continuidade do médio dinamarquês, já o futuro de Taremi Mufi, na Tiago Silva e na Seko Fofana, ainda uma incógnita.
11: Um jogador muito assediado, se calhar um dos candidatos a jogador do ano, jogador importantíssimo para o Futebol Clube do Porto. Não nego que o seu agente tenha partilhado comigo muito do interesse que há de outros clubes europeus. De todas as formas, o Verhulst foi muito claro relativamente ao seu futuro com o Futebol Clube do Porto e contamos com ele.
13: O líder dos Azuis e Brancos falou em Debna sobre nas palavras proferidas por Frederico Varandas durante toda a Debna época, algo que serviu de motivação para os jogadores que responderam à letra na quanto da conquista do Campeonato Nacional.
11: Repare, são celebrações de um título, há excessos, há emoção, as emoções são viscerais porque estão relacionadas com o que foi o campeonato, a história do campeonato, portanto eu não vos posso negar que os jogadores terão ouvido as palavras do presidente do Sporting durante algumas vezes durante a temporada e isso tenha servido de motivação. Portanto, eu enquanto treinador e líder também usava estes pequenos deslizes dos adversários, digamos assim, para nos dar motivação e com certeza o Farioli fez da mesma maneira com os seus jogadores e é por isso que os jogadores acabaram por extravasar de uma forma emotiva todas essas emoções que sentiam por dentro.
13: Para Ebna André Villas-Boas não existe na preferência relativamente à equipa, que possa terminar no segundo lugar da Primeira Liga, na portuguesa numa luta acesa entre Sporting e Benfica.
11: Parece-me que esta jornada que passou pode ter sido decisiva, agora cabe aos dois clubes disputarem-se, o Porto não tem preferência entre um e outro, estão a disputar o segundo lugar, é bom para o Futebol Clube Porto ter sido campeão nacional, é a nossa única e maior preocupação, quem ocupará o lugar na Champions não nos diz respeito.
13: As declarações de André Villas-Boas, presidente do Futebol Clube do Porto. André Chabnachaldrup foi distinguido como jogador do mês na Primeira Liga, na referente na abril, culminando assim um período de grande afirmação individual. Esta é a primeira vez que o internacional norueguês do Benfica conquista este prémio na presente temporada. Na eleição conduzida pelos treinadores principais da competição, atribuiu a Chaldrup 15,4% dos votos. O jogador de 21 anos superou a concorrência de Victor Verhulst do Futebol Clube Porto, que obteve 13,1% dos votos, e Pedro Lima do Aves na Futebol SAD e alvo do Sporting, que ficou no terceiro lugar, com uma percentagem de 9,5%. O desempenho do camisola 21 das Águias em abril foi decisivo para nesta distinção. Nos 4 jogos disputados para o campeonato, o Chaldrup marcou 2 golos e fez uma assistência. O avançado faturou nas vitórias sobre o Nacional por 2-0 e o Sporting também por 2-0, tendo o Benfica somado ainda num triunfo frente ao Moreirense por 4-1 e empate com o Casa Pia numa bola durante o período em avaliação. Recordar que neste prémio completa um hat-trick de distinções para o jogador do Benfica, no mês de abril, uma vez que já tinha sido nomeado na Parebna avançado do mês e jovem do mês na prova. Ao conquistar o título checo, o Slavia de Praga tornou-se no 20º clube já apurado para a fase de liga da UEFA Champions League, onde marca presença pela segunda na temporada consecutiva. Este feito acabou por atirar o Sparta de Praga para a pré-Bna eliminatória, no caminho das ligas, onde no vice-campeão checo poderá encontrar Sporting ou Benfica. O vice-campeão checo entra em prova na terceira pré-eliminatória da Champions, tal como o segundo classificado da Liga Russa, a não ser que o Aston Villa vença na UEFA na Europa League e termina a Premier League no top 4. Nesse caso, sob no vice na português Chabnebna, promovido diretamente à fase liga da Liga dos Campeões. Sporting, que só falha na Champions se não ganhar e o rival o fizer na última jornada, ou Benfica, que teria de vencer e esperar que os Leões empatassem ou perdessem. Já conhecem assim que na 3 potenciais adversários, com o Sparta a juntar-se a Fenerbahçe e Bodoglint, que só pode calhar aos portugueses no playoff, porque será na cabeça de série na terceira pré-eliminatória, na falta de encontrar os representantes de França, quarto classificado da Ligue 1, na Bélgica, no clube o Gabnou com a União de Saint-Gilloise, Escócia, Irtz ou Celtic, na Países Baixos, na Grécia, na Áustria e na Polónia, onde o Lech Poznan garantiu também, no mínimo, na segunda posição na tabela classificativa. O jogador luso Bruno Fernandes faz parte da lista de 8 nomeados para o jogador do ano da Premier League, num grupo liderado pelo Arsenal, com 3 representantes. Os Gunners, com Declan Rice, Gabriel Magalhães e David Raya, entre os nomeados, são um conjunto mais representado. Manchester City, rival do Arsenal na luta pelo título, é representado por Erling Haaland. E Simon Neo, contratado em janeiro com a formação do Bournemouth. Igor Thiago do Brentford, Morgan Gibbs-White, orientado por Vítor Pereira. No Nottingham Forest, são os restantes nomes: Ruben Dias, em 2020-2021, e Cristiano Ronaldo, em 2006-2007 e 2007-2008, são os jogadores portugueses que conquistaram este troféu. O vencedor do prémio será revelado na próxima semana e será escolhido através de uma combinação de votos do público e de um painel de especialistas em futebol. Nesta temporada, Bruno Fernandes, capitão do Manchester United, leva 8 golos e 19 assistências em 33 jogos da Premier League. Miguel Oliveira conta com várias lesões sofridas desde que ingressou nas provas de motociclismo na Superpole Race da Ronda da Hungria do Mundial de Superbike. Levantaram-se muitas dúvidas quanto ao tempo real de recuperação do piloto português nesta última lesão. Depois do último violento acidente no piloto da BMW, na Team foi diagnosticado com fraturas na escápula e numa costela, além das lesões nos tendões da zona muscular da escápula e uma na conclusão. Para já é certo que Miguel Oliveira fica fora da ronda que se realiza na República Checa, marcada para daqui a 2 semanas. O próprio piloto português confirmou que a prioridade absoluta será regressar apenas quando estiver totalmente recuperado e em condições de competir ao mais alto nível.
4: Não consegui falar mais cedo depois do acidente porque, honestamente, naquele momento o mais importante era perceber exatamente qual era a minha situação clínica. Fiz vários exames e taques, principalmente à cabeça, para garantir que estava tudo bem e afastar qualquer possibilidade de uma complicação mais séria. Felizmente esses exames foram todos negativos, mas ainda assim fiquei com algumas lesões importantes, umas lesões ao nível dos tendões, aqui nos músculos da zona da escápula, além de uma fratura de escápula e também uma costela. Mas agora começa uma fase diferente, o foco não é apenas voltar, mas é voltar a 100%, fazer as coisas de forma certa, recuperar bem, respeitar esta recuperação.
13: A decisão demonstra na cautela, sobretudo tendo em conta no tipo de lesões envolvidas na escápula, é uma das zonas mais delicadas para um piloto de motociclismo, especialmente devido ao esforço constante exigido na travagem, mudanças de direção e controlo da moto. Além disso, nos danos nos tendões na região do ombro podem tornar a recuperação ainda mais lenta e complicada. No início, houve novo desconfiança e ficou, de certa forma, na questão se um português poderia dar cartas no handball norueguês, uma das modalidades mais populares e com os melhores resultados internacionais. Hoje, Henrique Lobo, de 28 anos e apenas 6, depois de ter chegado ao país para fazer um estágio de um ano, é bicampeão nacional dos sub-18 femininos. Sim, um português conquistou 2 títulos consecutivos no principal escalão da formação do país, que é na atual campeã europeia, mundial e olímpica do handball feminino. É o próprio Lobo que acaba por destacar que sempre teve em consideração que pela Noruega iria aprender muito mais do que ensinar, e foi precisamente isso que se registrou. Para Lobo, aprendeu muito no handball da Noruega, e é precisamente na Noruega que estão os melhores jogadores e, sobretudo, as melhores equipas. Aposta na Noruega, no país no qual se mudou em 2020, não podia ter sido mais certeira. Ali conseguiu, de facto, dar cartas, admitiu que em Portugal dificilmente teria conseguido tornar-se num dos grandes treinadores do momento no que diz respeito ao handball feminino. Tem noção que abdicou de muita coisa para se deslocar até na Noruega, nomeadamente o tempo com a família. Henrique Lobo chegou à Noruega em 2020, curiosamente o ano em que, no mesmo país, Portugal fez na Europa abrir a boca de espanto ao alcançar o segundo lugar no europeu depois de 14 anos de ausência de uma grande competição. E o técnico acredita que o crescimento que o handball português teve desde então também ajudou a afastar possíveis desconfianças em relação à aposta em treinador portugueses. Se a desconfiança de um treinador português já estava afastada, mas ficou agora no último fim de semana com Henrique Lobo. Desta vez teve uma campanha cheia de festejos, tendo em conta que também o português Miguel Sarmento conduziu a formação do Assen ao título de sub-18 masculino. Depois de ter jogado 6 épocas na Noruega ao serviço da formação do Viking, Miguel terminou na carreira na época passada e aceitou o convite para ser o treinador da formação, alcançando assim um título nacional logo no ano de estreia.
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0: Está na altura de atualizarmos classificações, os melhores jogadores e as surpresas da jornada com José Carlos Leal no Hóquei em Patins.
1: O Futebol Clube do Porto venceu este domingo o Futebol Clube do Barcelona por 3-1 e conquistou a Liga dos Campeões de Hóquei em Patins, numa na final discutida no pavilhão Núcleo de Esportes Dr. Mário Mexia, em Coimbra, na formação azul e branca, entrou de forma demolidora na decisão europeia e construiu uma vantagem de 2 golos, ainda nos primeiros minutos da partida, na Rafa inaugurou o marcador e pouco depois, na Gonçalo Alves, mantinha a vantagem portista. O Futebol Clube do Porto dominou praticamente toda a na primeira parte, e podia ter chegado ao intervalo com um resultado ainda mais expressivo, que não fosse na exibição inspirada de Sérgio Fernandes, que evitou por várias ocasiões o terceiro golo dos Dragões. No Barcelona reagiu no arranque da segunda metade e reduziu a diferença aos 28 minutos, através de uma grande penalidade convertida por Ignacio Nalabarte. A equipa catalã tentou pressionar em busca do empate, mas acabou por voltar a sofrer. Já perto do fim, aos 45 minutos, Telmo Pinto assinou uma excelente jogada individual e fechou assim as contas da final em 3-1. No final desta conquista, o treinador da equipa de hóquei em patins do Futebol Clube do Porto, Paulo Freitas, enalteceu mais um troféu para o museu da equipa de azul e branca.
2: O importante é que o Futebol Clube do Porto tem aqui uma equipa de grande carácter de hóquei patins e o Futebol Clube do Porto vai meter mais uma taça no seu museu. O resto não interessa nada. A partir de amanhã vamos começar a recuperá-los e vamos começar a trabalhar, porque mais coisas por aí vêm. E portanto, eu continuo a dizer que o melhor está sempre para vir. Agora, hoje é um momento fantástico, indescritível, com esta gente toda que aqui está. Um muito obrigado a todos pela presença. Desde quarta-feira que aqui estiveram a apoiar-nos, hoje obviamente em maior número. E portanto é uma alegria imensa ajudar o Futebol Clube do Porto a conquistar mais um troféu para o seu museu.
1: Com este triunfo, o Futebol Clube do Porto conquista na 4ª Liga dos Campeões do seu historial de modalidade e volta a erguer o principal troféu europeu de clubes. O técnico de Paulo Freitas sobe assim mais um título internacional, depois de já ter conduzido na seleção portuguesa ao título europeu no passado mês de setembro de 2020.
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5: Claro que sim, isso sem dúvida. Nós, acho que o Farilha tem demonstrado uma unidade total com o projeto. Esteve ontem comigo, esteve anteontem com a equipa de scouting, portanto estamos a trabalhar sobre a construção da equipa do próximo ano e totalmente envolvido no projeto futuro.
6: Não consegui falar mais cedo depois do acidente porque, honestamente, naquele momento o mais importante era perceber exatamente qual era a minha situação clínica. Fiz vários exames e taques, principalmente à cabeça, para garantir que estava tudo bem e afastar qualquer possibilidade de uma complicação mais séria.
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0: Olhamos agora nesta emissão para os craques mundiais. Apesar da sua ausência no campo, o legado destes jogadores continua a inspirar novas gerações que procuram também alcançar a mesma grandeza. É para ouvir também aqui na primeira rádio de desporto os craques mundiais com o Hugo Taveira.
7: Éric Cantona, também conhecido como Le Roi, ou o Rei em português, é uma figura marcante e controversa no futebol, com uma carreira que influenciou não só dentro de campo, mas também fora dele. Nascido em Marselha, França, em 1966, Cantona começou a sua carreira em clubes menores no país, mas foi no Manchester United que realmente se destacou, transformando-se num ícone da Premier League. Cantona começou a sua trajetória no futebol no Auxerre, clube pelo qual fez a sua estreia profissional em 1983. Durante os primeiros anos da sua carreira, mostrou grande talento, mas também uma personalidade forte e um temperamento imprevisível. Passou por alguns clubes franceses, como o Marselha, o Bordeaux, o Montpellier e o Nîmes, conquistando títulos nacionais, mas sempre com problemas disciplinares. A sua passagem por Marselha foi marcada pela vitória no Campeonato Francês em 1989, mas Cantona não se adaptou completamente ao clube, que culminou na sua transferência para o Nîmes, onde um incidente com o árbitro quase resultou na sua reforma precoce. Após essa fase turbulenta, decidiu buscar uma nova oportunidade em Inglaterra, onde a sua carreira descolaria de forma irreversível. A carreira de Cantona mudou drasticamente ao transferir-se para o Leeds United em 1992. Rapidamente ajudou o clube a conquistar o título da primeira divisão inglesa, mas foi depois da sua transferência para o Manchester United que se tornaria uma verdadeira lenda. Chegando ao Old Trafford em novembro de 1992, Cantona teve um impacto imediato. Os Red Devils, que não conquistavam o título inglês há mais de 25 anos, venceram a Premier League na sua primeira temporada com o francês. Com o seu estilo arrojado, passos precisos e golos decisivos, ajudou a transformar o United numa potência do futebol inglês. Entre 1992 e 97, sob sua liderança, o clube conquistou 4 títulos da Premier League, além de 2 taças de Inglaterra. Cantona sempre foi conhecido tanto pelas suas habilidades com bola quanto pelo seu temperamento explosivo. O episódio mais famoso da sua carreira ocorreu em 1995, quando durante uma partida frente ao Crystal Palace deu um pontapé num adepto adversário que o insultou da bancada. Esse incidente resultou numa suspensão de 8 meses, um dos momentos mais controversos da história do futebol inglês. Apesar disso, quando retornou da suspensão, Cantona rapidamente recuperou a sua forma e liderou o Manchester United em mais uma conquista da Premier League em 1996. Esse foi um dos momentos que cimentou o seu status de rei, tanto pelo seu carisma quanto pela sua importância dentro de campo. Surpreendentemente, Cantona anunciou a sua retirada em 1997, aos 30 anos, no auge da sua carreira. Decidiu então seguir outros caminhos, incluindo uma carreira como ator e envolvimento com o cinema e arte. Fora dos campos, o francês sempre foi conhecido pela sua personalidade forte, pensamentos filosóficos e declarações marcantes que alimentaram a sua aura de enigma e fascínio. O avançado deixou um legado profundo no Manchester United e no futebol mundial. Foi nomeado em 1994 como jogador do ano para a Associação de Jogadores Profissionais Ingleses e em 2001 foi eleito o jogador do século pelos adeptos do United. A sua influência no renascimento do clube e na Premier League é inegável, sendo lembrado como um dos maiores jogadores da história do futebol inglês. A carreira de Eric Cantona foi marcada tanto pelo brilhantismo dentro de campo como pela sua irreverência fora dele. Ícone do Manchester United e da Premier League, Cantona não só ajudou a transformar o clube numa potência global, como também redefiniu o papel de uma estrela do futebol, combinando talento, liderança e uma personalidade única. Mesmo após a sua retirada, continua a ser uma figura reverenciada e uma das personalidades mais influentes da história do futebol.
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7: O Hambúrguer Sportweiren, ou Hamburgo na língua portuguesa, é um dos maiores gigantes adormecidos do futebol mundial. Fundado em 1887, o emblema da cidade hanseática, com o mesmo nome, é descendente do antigo Sport Clube Germania, equipa que acabou por fundir-se com o Hamburger FC e com o Falke Eppendorf. Conhecido também por HSV, o clube foi se tornando uma potência regional nos primeiros anos de existência. Devido ao crescimento nas competições do norte da Alemanha, a equipa foi-se começando a destacar também nas provas nacionais, alcançando o primeiro título de campeão nacional na longínqua temporada de 1923. Nesse ano, venceram a final do campeonato por 3-0 sobre o Union Oberschenovaira, juntando-lhe mais um título em 1928, dessa vez frente ao Victoria Köln. Durante o Terceiro Reich, que coincidiu com a Segunda Guerra Mundial, o clube perdeu alguma força a nível nacional, conquistando acima de tudo vários troféus regionais. Situado na zona de ocupação britânica após o fim do conflito, foi aí que o Hamburgo tentou reerguer-se, somando 2 campeonatos locais, embora tenha tardado até 1960 para voltar a tornar-se dominador ao nível nacional. Foi nesse mesmo ano que se tornou campeão alemão pela terceira vez, vencendo o Colónia na final, para além de se ter estreado na Taça dos Clubes Campeões Europeus. A campanha inaugural terminou apenas nas meias finais, onde caiu aos pés do Barcelona, lançando os dados para uma década que viria a trazer a sua primeira Taça da Alemanha, 3 anos mais tarde conquistada sobre o Borussia Dortmund. Os feitos alcançados até então valeram ao clube o convite da Federação Alemã para participar na primeira Bundesliga, disputada na época seguinte, em que o seu avançado, Uwe Seelers, sagrou o melhor marcador com 30 golos. Os anos 70 foram ainda mais risonhos para os Die Rothosen, agraciados pelas conquistas de mais uma Taça da Alemanha em 1976 e de uma Taça das Taças em 1977. Após eliminar o Atlético Madrid nas meias-finais, um resultado de 2-0 frente ao Anderlecht em Amsterdão deu o primeiro título europeu ao Hamburgo. Aproveitando o entusiasmo com os resultados recentes, a equipa germânica assegurou, 2 anos mais tarde, o primeiro de 3 campeonatos da Bundesliga em 4 temporadas. A esse foi, sem dúvida, o momento mais glorioso da história do HSV, que chegou inclusive à final da Taça dos Clubes Campeões Europeus, perdida para o Nottingham Forest em 1980, no estádio Santiago Bernabéu. No início dos anos 80, a equipa era uma das maiores potências continentais, estatuto que se confirmou com a maior conquista registada em 1983, quando levantou o troféu de campeão de Europa em Atenas. A vitória frente à Juventus por 1-0 foi conseguida com o golo de Félix Magath, um dos maiores nomes da história do clube, que eternizou o Hamburgo na elite restrita de emblemas que subiram ao trono europeu. Na década não terminaria sem mais um título da Taça da Alemanha em 1986, o último antes de um período mais pobre na chegada à virada do século. O regresso à Liga dos Campeões aconteceu em 2000-2001, assim como em 2006-2007, ainda assim sem conseguir ultrapassar a fase de grupos. A equipa ainda lutou pelo título alemão em 2006, perdendo-o para o Bayern de Munique, porém a partir daí não mais conseguiu ser competitivo dessa forma, entrando numa espiral decrescente até ao ponto mais negro da sua existência. Em 2018, o clube acabou despromovido ao segundo escalão pela primeira vez, de onde não saiu até ao momento, apesar das várias tentativas de subida de divisão. Uma história curiosa acerca desse momento é que no Volkspark Stadion, casa do emblema hanseático, estava colocado um relógio que contava o tempo exato da equipa na Bundesliga, exibido de forma orgulhosa por ser o único conjunto que participou em todas as edições desde a sua formação. Agora, o relógio foi removido do recinto, deixando no seu lugar as coordenadas da localização do mesmo. Com um percurso riquíssimo no futebol da Alemanha, o Hamburgo protagoniza um dos derbys mais apaixonantes do país, com o St. Pauli, outra equipa da cidade. A rivalidade com o Werder Bremen é também assinalável, com as equipas que ficam a 100 km de distância a formarem o conhecido Nordderby, ou Clássico do Norte. Durante muitos anos, os confrontos com o Bayern de Munique foram vistos como um conflito entre o norte e o sul do país, embora atualmente essa animosidade tenha esfriado por motivos competitivos. A viver uma das fases mais discretas desde a fundação há 137 anos, o dinossauro, como é conhecido no seu país, é um dos gigantes adormecidos com maior contribuição para o futebol germânico e continental.
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10: São 5 da manhã e 32 minutos.
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1: Roger Machado foi despedido do cargo de treinador do São Paulo na decisão do clube paulista. Surgiu depois da eliminação da Taça do Brasil frente ao Juventude por 3-1. O técnico de 51 anos chegou ao São Paulo em março deste ano, na altura, para substituir o argentino Hernán Crespo. No serviço do tricolor paulista, Machado registrou 7 vitórias, 6 derrotas e 4 empates em 17 jogos. O São Paulo não vence há 5 jogos para todas as competições. O treinador canarinho deixa assim a formação paulista na 4ª posição do Brasileirão, na primeira lugar do Grupo C da Sul-Americana e eliminado da Taça do Brasil. O São Paulo irá, assim, para no terceiro treinador numa fase ainda inicial da temporada. Ainda pelo Brasil, o Palmeiras de Abel Ferreira foi ao estádio do seu adversário, bater o modesto Jacuipense por 4-1 e carimbar assim o passaporte para nos oitavos de final da Taça do Brasil. Depois de já ter vencido o primeiro jogo em casa por 3-0, o treinador português rodou a equipa e voltou a vencer com tranquilidade. O Palmeiras entrou em campo com apenas um titular, neste caso, Gustavo Gomes, que acabou por ser substituído ao intervalo, numa altura em que os visitantes já tinham dobrado a vantagem da primeira mão com golos de Maurício aos 23 minutos, Filipe Anderson aos 24 e Eric Belé aos 37 minutos, este último proveniente da formação do Verdão. Abel Ferreira continuou a gerir o plantel. Na segunda parte, até porque o Palmeiras beneficiou de um penalti logo a abrir na segunda metade, aos 53 minutos, com Luigi a aumentar a vantagem para 4-0, a modesta equipa ainda marcou um golo de honra aos 88 minutos por Vicente, que nunca colocou em causa na eliminatória. Uma gestão que chegou em momento oportuno, uma vez que o Palmeiras vai agora realizar 5 jogos em 15 dias, incluindo neste pacote um duelo com a formação do Flamengo, liderada pelo técnico português Leonardo Jardim. Ainda lá por fora, Lionel Messi continua a espalhar magia nos Estados Unidos e marcou mais 2 golos, que bem podiam ser 3 na vitória arrancada pelo Inter Miami na visita ao Cincinnati por 5-3. O internacional argentino não precisou de se esforçar muito para abrir o marcador aos 24 minutos, bastou interceptar um alívio do defesa Matt Miazga com a bola a bater no argentino e encaminhar-se para a baliza. No entanto, a equipa da casa empatou já perto do intervalo, numa grande penalidade convertida por Dan Cake, e acabou mesmo por virar o resultado

0: O argentino a fazer uma assistência na parada no suplente na Silvetti. A reviravolta na escola logo a seguir, depois de um erro tremendo do guarda-redes na Roman Celentano, que largou uma bola na sequência de um livre de Messi e permitiu que German fizesse o 4-3. Já em cima do minuto 90, Messi chegou ao hat-trick com o remate que foi ao poste, bateu nas costas do guarda-redes e acabou por entrar, mas na Liga Norte-Americana acabou por considerar que este terceiro gol do argentino foi um autogol do infeliz Celentano. Com esta vitória no Inter Miami segue no segundo lugar da conferência este com 25 pontos, menos 2 do que o líder de Nashville. Os festejos da vitória do Inter da Taça de Itália forçaram a interrupção de um encontro dos quartos de final do Masters 1000 de Roma, no fumo do fogo de artifício lançado no Estádio Olímpico para celebrar a conquista do troféu frente ao Lazio, com vitória por 2-0. Invadiu o campo de jogo apenas alguns metros e obrigou a parar o duelo entre Luciano Tardelli e Rafael Jordão durante quase meia hora. A partida que já tinha começado com algum atraso considerável devido à chuva intensa que se fez sentir em Roma arrancou por volta das 11 da noite, hora de Portugal. O confronto decorreria apenas 500 metros do Estádio Olímpico, onde se discutia a final da Taça de Itália, quando os tenistas se preparavam para o tie-break. No primeiro set, uma enorme nuvem de fumo proveniente dos festejos cobriu o campo, reduzindo drasticamente a visibilidade. A situação tornou-se insustentável com os jogadores, árbitro e espectadores, sem conseguirem ver a bola na terra batida. Para gravar no sistema eletrónico da pontuação, deixou de funcionar temporariamente, o que levou à interrupção do encontro por cerca de 25 minutos. Recordar que o início da partida já tinha sido afetado pelo barulho dos petardos, numa modalidade que exige silêncio absoluto. Devido ao início tardio e à longa interrupção, o encontro só terminou por volta das 2 da manhã. Após 3 horas de jogo, no final, Luciano Tardelli, de 24 anos, levou a melhor sobre o seu jovem adversário, de 19 anos, com os parciais de 7-6, 5-7 e 6-0. Tardelli irá agora defrontar o norueguês Casper Ruud por um lugar na final do torneio.
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9: Equipas que renasceram das cinzas para conquistar ligas, competições europeias, reacendendo a paixão dos seus adeptos. Está na altura de mais um grande feito histórico aqui na Golo FM.
10: Entre 1965 e 1973, o Ajax de Amsterdão emergiu como uma das maiores equipas da história do futebol mundial. Sob a liderança de Rinus Michels, o clube holandês não só dominou a cena europeia, como revolucionou a forma como o desporto era jogado, introduzindo o conceito de futebol total. Esta era gloriosa culminou em 3 títulos consecutivos da Taça dos Clubes Campeões Europeus e estabeleceu uma nova forma de encarar o jogo, onde a fluidez e a troca constante de posições transformaram o Ajax numa equipa imbatível. O renascimento da equipa de Amsterdão começou em 1965, quando Michels, um ex-jogador do clube, assumiu o cargo de treinador. Na altura, o Ajax estava longe de ser uma potência europeia, que se tornaria, mas Michels, com uma abordagem inovadora e uma visão clara, começou a moldar uma equipa que viria a ser a mais temida do continente. O futebol total, defendido por Michels, consistia na ideia de que todos os jogadores em campo, independentemente da posição, tinham a capacidade de atacar e defender. Esta abordagem exigia não

0: Não só um alto nível de competência técnica, mas também uma inteligência tática acima da média. Foi nesse sistema que o Ajax floresceu. O grande maestro dessa transformação foi Johan Cruyff, considerado o maior jogador da história do futebol neerlandês e um dos mais influentes de sempre. Cruyff, que começou a sua carreira no Ajax, personificava o espírito do futebol total com a sua versatilidade, inteligência e criatividade sem igual. Sob a orientação de Michels, Cruyff tornou-se o líder indiscutível de uma geração de talentos como Ruud Krol, Johan Neeskens e Piet Keizer, todos eles peças-chave da engrenagem perfeita que o Ajax se tornara. O sucesso começou a chegar no final da década de 1960. A equipa venceu vários campeonatos neerlandeses e em 1969 chegou à final da Taça dos Campeões Europeus, onde foi derrotada pelo AC Milan. Contudo, essa derrota apenas serviu para fortalecer o grupo. Nos anos seguintes, o Ajax consolidou-se como uma força dominante na Europa, conquistando 3 Taças dos Campeões consecutivas em 1971, 72 e 73, um feito que apenas um punhado de equipas conseguiria igualar. Este período marcou o auge da filosofia de Michels, que deixou a sua marca no futebol mundial. Em 1971, sob o comando do técnico, o Ajax conquistou a sua primeira Taça dos Campeões ao derrotar o Panathinaikos por 2-0 na final, realizada em Wembley. Esse título foi o prenúncio de uma era dourada e no ano seguinte, já sob o comando de Stefan Kovacs, o clube manteve a sua hegemonia. A final de 72, frente ao Inter de Milão, foi um exemplo perfeito do futebol total em ação. O Ajax dominou o jogo com uma exibição de superioridade tática e técnica, vencendo por 2-0 com 2 golos de Johan Cruyff. O ano de 1972 foi particularmente especial para a equipa neerlandesa. Além do bicampeonato europeu, a equipa conquistou a tríplice coroa, vencendo também o campeonato neerlandês e a Taça dos Países Baixos. Foi nesse ano que a equipa se consolidou como a melhor do mundo, conquistando ainda o Mundial de Clubes ao derrotar o Independiente da Argentina. Em 1973, o Ajax completaria o seu tricampeonato europeu ao bater a Juventus por 1-0 na final com um golo de Johnny Rep. Esta geração não apenas venceu, mas mudou a forma como o futebol era entendido. O futebol total tornava as posições rígidas obsoletas, promovendo um jogo fluido com qualquer jogador a poder ocupar qualquer espaço em campo. Além disso, a filosofia de Michels, aprimorada por Kovacs, inspiraria gerações de treinadores e jogadores, deixando um legado que seria replicado por clubes como o Barcelona e a seleção neerlandesa na década seguinte. O impacto de Johan Cruyff como jogador e mais tarde como técnico viria a solidificar ainda mais este legado, particularmente no Barcelona, onde implementou o mesmo modelo de jogo. Embora a equipa de 1973 tenha marcado o fim desta era dourada, com a saída de Cruyff para o Barcelona e a saída de outros pilares, o impacto do Ajax de 65 a 73 continua a ser sentido no futebol moderno. Esta equipa não foi só vencedora, mas transformadora, deixando um legado imortal que transcende o tempo. O Ajax de 65 a 73 será sempre recordado como o epítome do futebol total e como uma das maiores equipas que o Desporto Rei já viu.
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2: A versatilidade é uma marca dos melhores, que podem jogar em várias posições e adaptar-se a diferentes sistemas de jogo. É o perfil do jogador que destacamos agora na primeira Rádio Desporto.
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0: O Anderson Galeno, nascido a 22 de outubro de 1997 em Barra da Corda, Brasil, é um avançado conhecido pela sua velocidade e capacidade técnica. Começou a carreira nas camadas jovens do Trindade, antes de se transferir para o Grêmio Anápolis. Em 2016, chamou a atenção do Futebol Clube do Porto, que o integrou na sua equipa B. Após impressionar pela equipa secundária, Galeno teve uma breve passagem pela equipa principal dos Dragões, sendo depois emprestado ao Portimonense e ao Rio Ave, onde se destacou especialmente na temporada de 2018-2019. As suas atuações consistentes levaram o Braga a contratá-lo nesse mesmo ano e aí Galeno consolidou-se como um dos melhores extremos do campeonato português, ajudando o clube a conquistar a Taça de Portugal em 2021. Em 2022 regressou ao Futebol Clube do Porto, onde continuou a evoluir, tornando-se uma peça importante nas competições nacionais e europeias. Galeno também tem sido um elemento-chave na conquista de títulos recentes pelo clube, incluindo o Campeonato Nacional e a Taça de Portugal.
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0: Ricardo José Vaz Alves Monteiro, mais conhecido como Tarantini, é uma figura emblemática do Rio Ave e um exemplo raro de longevidade e lealdade no futebol português. Nascido em 1983 em Gestaçou, Baião, Tarantini começou a carreira em clubes de divisões inferiores e só aos 24 anos chegou ao futebol profissional, quando assinou pelo Rio Ave em 2008. Desde então construiu uma ligação histórica com o clube vilacondense, onde passou toda a carreira na primeira divisão, tornando-se capitão e referência dentro e fora de campo. Como médio de forte resistência e excelente leitura de jogo, Tarantini sempre se destacou pela entrega e inteligência tática. O seu espírito de liderança e profissionalismo rapidamente o tornaram um dos jogadores mais importantes da equipa. Ao longo dos anos, o médio contribuiu para alguns dos momentos mais memoráveis do Rio Ave, incluindo a histórica qualificação para a Liga Europa e a chegada à final da Taça de Portugal e da Taça da Liga em 2014. Esse ano foi especialmente marcante para o clube, que sob a liderança de Tarantini atingiu um nível de protagonismo inédito, enfrentando equipas europeias e elevando o nome do Rio Ave a uma dimensão internacional. Além do desempenho dentro das quatro linhas, Tarantini sempre foi admirado pela sua visão de futuro e preocupação com a carreira pós-futebol. Com um mestrado em Educação Física e em Desporto, destacou-se pela sua postura consciente e exemplar, sendo uma voz ativa na sensibilização para a importância dos estudos entre os jogadores. Tarantini chegou mesmo a escrever um livro, A Minha Causa, onde partilhou reflexões sobre a vida desportiva e a necessidade de planear o futuro, inspirando colegas e jovens atletas a pensar além do futebol. Ao pendurar as chuteiras em 2021, Tarantini deixou um legado raro no futebol português. Com mais de 400 jogos pelo Rio Ave, é recordado não só pela sua entrega e dedicação em campo, mas também pelo impacto positivo que teve na cultura do clube e na vida dos colegas da profissão. O seu exemplo de compromisso, lealdade e inteligência fazem dele uma referência no desporto nacional, um atleta que valorizou a educação e a formação contínua, elevando o conceito de ser jogador profissional.
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5: Fiquei com algumas lesões importantes, umas lesões ao nível dos tendões, aqui nos músculos da zona da escápula, além de uma fratura de escápula e também uma costela, mas agora começa uma fase diferente, o foco não é apenas voltar, mas é voltar a 100%, fazer as coisas de forma certa, recuperar bem, respeitar esta recuperação.
6: Aliás, eu fiz-lhe um desafio que espero que ele aceite, que é de próximo ano envergar a camisola número 2 do Futebol Clube do Porto. Para mim seria uma honra enorme, para todos os adeptos do Futebol Clube do Porto também. Esse é um desejo que eu lhe transmiti e para que isso aconteça ele tem que estar no Futebol Clube do Porto e esse é o meu desejo também. Passou uma época maravilhosa, talvez a época mais importante no Futebol Clube do Porto, ou a época mais decisiva no Futebol Clube do Porto, e nós queremos todos contar com uma...
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2: Está na altura dos craques mundiais. Muitos destes ícones do futebol mantêm-se ligados ao desporto, seja como comentadores, treinadores ou embaixadores de clubes e marcas. Outros, inclusive, já não estão entre nós. Mas fazemos questão de os recordar aqui na primeira Rádio Desporto.
0: Paolo Maldini, nascido a 26 de junho de 1968, é amplamente considerado um dos maiores jogadores de futebol de todos os tempos. A sua carreira foi inteiramente dedicada ao AC Milan, onde jogou durante 25 anos, tornando-se um ícone de longevidade e consistência. Filho de Cesare Maldini, uma lenda do futebol italiano, Paolo fez a sua estreia no AC Milan em 1985 com apenas 16 anos. Rapidamente se destacou pela sua maturidade e habilidade técnica, jogando inicialmente como lateral direito antes de se afirmar como lateral esquerdo, a posição pela qual ficaria famoso. Desde cedo, Maldini demonstrou uma grande capacidade defensiva, combinando velocidade, inteligência tática e uma leitura de jogo extraordinária. Durante as décadas de 1980 e 90, Maldini foi peça fundamental em algumas das equipas mais dominantes da história do futebol. Sob o comando de treinadores como Arrigo Sacchi e Fábio Capello, Maldini integrou uma defesa lendária ao lado de jogadores como Franco Baresi, Alessandro Costa Curta e Mauro Tassotti. A solidez defensiva deste quarteto ajudou o Milan a conquistar inúmeros títulos, incluindo 7 da Série A e 5 Ligas dos Campeões. Entre 1988 e 1994, o Milan dominou o futebol europeu e Maldini foi um dos líderes dessa hegemonia. Na segunda metade da sua carreira, fez uma transição gradual para a posição de defesa central, onde continuou a exibir o mesmo nível de excelência. Mesmo com a idade avançada, manteve-se como uma das grandes figuras do futebol mundial, ele que já era conhecido pela sua incrível capacidade de manter a forma física, o que lhe permitiu jogar até aos 41 anos de idade. Apesar do sucesso a nível de clubes, a carreira internacional de Maldini não foi tão frutífera em termos de títulos. Representou a seleção italiana em 126 partidas, disputando 4 campeonatos do mundo e 3 campeonatos da Europa. Esteve perto de levantar troféus em várias ocasiões, destacando-se as finais perdidas no Mundial de 1994 e no Euro 2000. Mesmo sem um título internacional, Maldini foi sempre um líder exemplar na defesa da Itália, sendo o capitão durante muitos anos. Retirou-se em 2009, depois de uma carreira extraordinária, na qual somou mais de 1000 partidas como profissional, a maioria no Milan. A sua camisola número 3 foi retirada em sua homenagem, como reconhecimento pelo contributo incomparável ao clube. É visto como um dos jogadores mais leais da história, tendo rejeitado várias ofertas milionárias para continuar a representar os rossoneri ao longo da carreira. Maldini ficou também conhecido pelo seu comportamento ético e pela sua liderança silenciosa, sendo respeitado por colegas e adversários. Em 2018, regressou ao Milan para integrar a estrutura diretiva do clube, ajudando a orientar uma nova geração de jogadores. Com uma carreira repleta de conquistas, Paolo Maldini é sinónimo de dedicação, lealdade e excelência, com poucos jogadores a marcarem tanto a história de um único clube como ele fez no AC Milan. O seu nome será eternamente ligado ao sucesso dos rossoneri e ao legado do futebol mundial.
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0: Fundado a 4 de março de 1945, no rescaldo da Segunda Guerra Mundial, o Estrela Vermelha de Belgrado, o Crvena Zvezda, em sérvio, rapidamente se consolidou como um dos clubes mais emblemáticos da antiga Jugoslávia e da atual Sérvia. Desde os seus primeiros dias, o clube destacou-se como uma força dominante no futebol jugoslavo, não só devido ao seu desempenho dentro de campo, mas também pelo seu simbolismo e ligação com o espírito nacionalista da Sérvia. Situado em Belgrado, a capital do país, o Estrela Vermelha representa muito mais do que uma simples equipa de futebol. Para os seus adeptos, é um símbolo de orgulho, resistência e, acima de tudo, de grandeza. Logo após a sua fundação, o Estrela Vermelha começou a construir um legado de sucesso que o acompanharia ao longo das décadas. O primeiro grande troféu nacional chegou em 1948 com a conquista da Taça da Jugoslávia e o clube rapidamente se estabeleceu como uma potência do campeonato jugoslavo. Ao longo das décadas de 1950 e 1960, o Estrela Vermelha consolidou a sua posição como um dos clubes mais fortes do país, ganhando vários títulos nacionais e criando uma base de adeptos apaixonada e fiel. Este período foi marcado pela rivalidade feroz com o Partizan de Belgrado, outra potência do futebol jugoslavo. Conhecido como o Eterno Derby, este confronto transformou-se num dos jogos mais intensos do futebol europeu, envolvendo paixões que muitas vezes ultrapassavam o desporto. No entanto, foi na década de 1980 que o Estrela Vermelha começou a preparar-se para aquilo que seria o momento mais glorioso da sua história. Sob a liderança de uma geração de jogadores talentosos e com o apoio incondicional dos seus adeptos, o clube construiu uma equipa de classe mundial que atingiria o auge no início dos anos 90. Jogadores como Dragan Stojkovic, Dejan Savicevic, Robert Prozinec e Vladimir Jugovic emergiram como estrelas e a equipa tornou-se conhecida pelo seu estilo de jogo técnico, habilidoso e ofensivo, que cativava tanto os seus adeptos como os críticos do futebol europeu. A grande conquista do Estrela Vermelha chegou na temporada de 1990-1991, quando o clube venceu a Taça dos Clubes Campeões Europeus, o troféu mais prestigiado do futebol de clubes. Numa campanha épica, a equipa de Belgrado derrotou alguns dos gigantes do velho continente, culminando na final disputada a 29 de maio de 1991 no Estádio San Nicola, em Bari, na Itália. Frente ao poderoso Olympique de Marselha, o Estrela Vermelha jogou de forma calculista e estratégica, resistindo aos ataques franceses e levando o jogo a uma decisão por penaltis após um empate a zero no tempo regulamentar. Na dramática lotaria das grandes penalidades, o Estrela Vermelha foi mais eficaz, vencendo por 5-3 e garantindo o primeiro título europeu da sua história. Este triunfo fez do clube o primeiro dos Balcãs a conquistar um título europeu, um feito histórico que elevou o nome do emblema ao patamar dos grandes do futebol. Além da Taça dos Campeões Europeus, o Estrela Vermelha conquistou ainda a Taça Intercontinental de 1991, ao derrotar o Colo-Colo do Chile por 3-0 no Japão. Com este título, o clube confirmou o seu estatuto como a melhor equipa do mundo naquele ano, um feito que solidificou o seu lugar entre as maiores potências do futebol global. A equipa de 1991 é até hoje considerada uma das melhores formações da história do futebol jugoslavo e um orgulho eterno para os seus adeptos. Contudo, após este sucesso estrondoso, o clube enfrentaria desafios significativos nos anos que se seguiriam. A desintegração da Jugoslávia e a guerra civil que assolou os Balcãs nos anos 90 tiveram um impacto profundo no futebol da região. O Estrela Vermelha, tal como outros clubes da antiga Jugoslávia, viu-se afetado pelas dificuldades económicas e políticas resultantes do conflito e muitos dos seus melhores jogadores acabaram por se transferir para equipas estrangeiras, enfraquecendo a qualidade competitiva da equipa. A transição para o futebol sérvio após a independência do país não foi fácil e o clube passou por um período de reconstrução. Apesar desses desafios, o Estrela Vermelha continuou a ser uma força dominante no campeonato sérvio, conquistando inúmeros títulos nacionais e mantendo uma forte presença nas competições europeias. Nos anos recentes, o clube tem procurado reviver os seus dias de glória, conseguindo importantes qualificações para a fase de grupos da Liga dos Campeões, onde tem enfrentado algumas das melhores equipas da Europa, demonstrando a resiliência e a tradição de uma instituição histórica. O Estrela Vermelha continua a ser o clube mais bem-sucedido da Sérvia, com dezenas de títulos nacionais, incluindo campeonatos e taças. O Maracanã, o icónico estádio do clube, com capacidade para mais de 50 mil espectadores, é conhecido pelo ambiente eletrizante criado pelos fervorosos adeptos, conhecidos como Delia. Este apoio incondicional tornou o Estrela Vermelha um dos clubes mais temidos para qualquer adversário que se atreva a passar pelo túnel para pisar o seu relvado. Em suma, trata-se de um clube com uma história rica e complexa, feita de momentos de glória inigualáveis e desafios profundos. A sua vitória na Taça dos Campeões Europeus em 1991 permanece como o maior feito de um clube dos Balcãs e uma referência de excelência no futebol mundial. Hoje, o Estrela Vermelha continua a ser um símbolo de resistência e paixão, representando não só a cidade de Belgrado, mas também o espírito de um clube que, independentemente das adversidades, mantém vivo o sonho de voltar a dominar o futebol europeu.
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8: São 5 da manhã e 58 minutos.
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8: Em direto dos estúdios Gol FM, as notícias da hora certa com José Carlos Leal.
12: Miguel Oliveira conta-me com várias lesões sofridas desde que ingressou nas provas de motociclismo na Super Polka Race da Ronda da Hungria do Mundial de Superbike. Levantaram-se muitas dúvidas quanto ao tempo real de recuperação do piloto português nesta última lesão. Depois do último violento acidente no piloto da BMW, na Team, foi diagnosticado com fraturas na escápula e numa costela, além das lesões nos tendões da zona muscular da escápula e uma conclusão. Para já é certo que Miguel Oliveira fica fora da ronda que se realiza na República Checa, marcada para daqui a duas semanas. O próprio piloto português confirmou que a prioridade absoluta será regressar apenas quando estiver totalmente recuperado e em condições de competir ao mais alto nível.
13: Não consegui falar mais cedo depois do acidente porque, honestamente, naquele momento o mais importante era perceber exatamente qual era a minha situação clínica. Fiz vários exames e taques, principalmente à cabeça, para garantir que estava que estava tudo bem e afastar qualquer possibilidade de uma complicação mais séria. Felizmente esses exames foram todos negativos. Ainda assim fiquei com algumas lesões importantes, umas lesões ao nível dos tendões, aqui nos músculos da zona da escápula, além de uma fratura de escápula e também uma costela. Mas agora começa uma fase diferente, o foco não é apenas voltar, mas é voltar a 100%, fazer as coisas de forma certa, recuperar bem, respeitar esta recuperação.
12: A decisão demonstra na cautela, sobretudo tendo em conta no tipo de lesões envolvidas na escápula, é uma das zonas mais delicadas para um piloto de motociclismo, especialmente devido ao esforço constante exigido na travagem, mudanças de direção e controlo da moto. Além disso, nos danos nos tendões na região do ombro podem tornar a recuperação ainda mais lenta e complicada. Ao conquistar o título checo, no Slavia de Praga tornou-se no 20º clube já apurado para a fase de liga da UEFA Champions League, onde marca presença pela segunda na temporada consecutiva. Este feito acabou por atirar o Sparta de Praga para a pré-eliminatória, no caminho das ligas, onde no vice-campeão checo poderá encontrar Sporting ou Benfica. O vice-campeão checo entra em prova na terceira pré-eliminatória da Champions, tal como o segundo classificado da Liga Russa, a não ser que o Aston Villa vença na UEFA na Europa League e termina a Premier League no top 4. Nesse caso, o vice na portuguesa, promovido diretamente à fase de liga da Liga dos Campeões. Sporting, que só falha na Champions se não ganhar, e o rival o fizer na última jornada, ou Benfica, teria de vencer, e esperar que os Leões empatassem ou perdessem. Já conhecem assim que três potenciais adversários, com o Sparta a juntar-se a Fenerbahçe e Bodoglint, que só pode calhar aos portugueses no playoff, porque será na cabeça de série na terceira pré-eliminatória, na falta de encontrar os representantes de França, quarto classificado da Ligue 1, na Bélgica, no clube Brugge, na União de Saint-Gilloise, Escócia, Irtz ou Celtic, na Países Baixos, na Grécia, na Áustria e na Polónia, onde o Lech Poznan garantiu também, no mínimo, da segunda posição na tabela classificativa. O jogador de Sabna Luso, Bruno Fernandes, faz parte da lista de 8 nomeados para o jogador do ano da Premier League, num grupo liderado pelo Arsenal, com 3 representantes, os Gunners, com Declan Rice, Gabriel Magalhães e David Raya. Entre os nomeados, são um conjunto mais representado. O Manchester City, rival do Arsenal na luta pelo título, é representado por Erling Haaland. E Semenyo, contratado em janeiro para a formação do Bournemouth, Igor Thiago do Brentford, Morgan Gibbs-White, orientado por Vítor Pereira, no Nottingham Forest, são os restantes nomes. Ruben Dias, em 2020-2021, e Cristiano Ronaldo, em 2006-2007 e 2007-2008, são os jogadores portugueses que conquistaram este troféu. O vencedor do prémio será revelado na próxima semana e será escolhido através de uma combinação de votos do público e de um painel de especialistas em futebol. Nesta temporada, Bruno Fernandes, capitão do Manchester United, leva 8 golos e 19 assistências em 33 jogos da Premier League. O Futebol Clube do Porto já trabalha no mercado para avançar pela contratação de um ponta-de-lança no verão, tendo em conta a possível saída de Luke de Jong, que na formação que na azul e branca está disposta a gastar no máximo 20 milhões de euros por um goleador que venha a fazer sombra na Samu e Dennis Gull. A recuperação de uma lesão no ligamento cruzado anterior do joelho esquerdo, de Jong, tem a permanência em risco para 2026-2027, sobretudo por causa do problema particular no país de origem. O Futebol Clube do Porto pretende a renovação automática até junho de 2027, mas o internacional irlandês não decidiu ainda se continua ou não no futebol português. No clube azul e branco vai respeitar qualquer que seja a decisão por parte do atleta Luke de Jong, de 35 anos, contratado no arranque desta temporada, fez apenas 7 jogos e 1 golo. André Villas-Boas, presidente do Futebol Clube do Porto, assumiu que o Futebol Clube do Porto não tem capacidade financeira para contratar o internacional polaco, que esteve durante toda a semana na berra, nas capas dos jornais, tendo em conta essa possibilidade do interesse da formação dos Dragões. André Villas-Boas garante que não existe para já disponibilidade financeira para uma contratação desta envergadura.
6: Espero que sim. Aliás, eu fiz-lhe um desafio que espero que ele aceite, que é de próximo ano envergar a camisola número 2 do Futebol Clube do Porto. Para nós seria uma honra enorme, para todos os adeptos do Futebol Clube do Porto também. Portanto, esse é um desejo que eu lhe transmiti e para que isso aconteça ele tem que estar no Futebol Clube do Porto para o ano, e esse é o meu desejo também. Passou uma época maravilhosa, talvez a época mais importante no Futebol Clube do Porto, ou a época mais decisiva no Futebol Clube do Porto, e nós queremos todos contar com... Acho que sim, repare que a camisola 2 do Futebol Clube do Porto é uma camisola que tem um significado histórico, importante, de vencedores, e claro, está vinculada ao que aconteceu este ano, em agosto deste ano, vinculado ao nosso querido Jorge Costa, que nos deixou, e é por todo esse significado emocional que gostávamos que ele envergasse a camisola no próximo ano.
12: André Villas-Boas garantiu ainda a Ebne que espera Ebne que o treinador Francesco Farioli continue à frente do leme da formação dos Dragões.
6: Claro que sim, isso sem dúvida. Acho que o Farioli tem demonstrado uma unidade total com o projeto. Esteve ontem comigo, esteve anteontem com a equipa de scouting, portanto estamos a trabalhar sobre a construção da equipa do próximo ano e totalmente envolvido no projeto futuro.
12: Questionado sobre a cobiça em torno de Victor Verhult, Villas-Boas também se mostrou confiante quanto à continuidade do médio dinamarquês. Já o futuro de Taremi Mufi, Tiago Silva e Seko Fofana, ainda uma incógnita.
6: Um jogador muito assediado, se calhar um dos candidatos a jogador do ano, um jogador importantíssimo para o Futebol Clube do Porto. Não nego que o seu agente tenha partilhado comigo muito do interesse que há de outros clubes europeus. De todas as formas, o Farhult foi muito claro relativamente ao seu futuro com o Futebol Clube do Porto e contamos com ele.
12: O líder dos Azuis e Brancos falou ainda sobre as palavras proferidas por Frederico Varandas durante toda a época, algo que serviu de motivação para os jogadores que responderam à letra quanto da conquista do Campeonato Nacional.
6: Repare, são celebrações de um título, há excessos, há emoção, as emoções são viscerais porque estão relacionadas com o que foi o campeonato, a história do campeonato, portanto eu não vos posso negar que os jogadores terão ouvido as palavras do presidente do Sporting durante algumas vezes durante a temporada e isso tenha servido de motivação. Portanto, eu enquanto treinador e líder também usava estes pequenos deslizes dos adversários, digamos assim, para nos dar motivação e com certeza o Farioli fez da mesma maneira com os seus jogadores e é por isso que os jogadores acabaram por extravasar de uma forma emotiva todas essas emoções que sentiam por dentro.
12: Para Ebne, André Villas-Boas não existe na preferência relativamente à equipa, que possa terminar no segundo lugar da Primeira Liga na portuguesa numa luta acesa entre Sporting e Benfica.
6: Parece-me que esta jornada que passou pode ter sido decisiva, agora cabe aos dois clubes disputarem, se o Futebol Clube Porto não tem preferência entre um e outro, estão a disputar o segundo lugar, é bom para o Futebol Clube Porto ter sido campeão nacional, é a nossa única e maior preocupação, quem ocupará o lugar na Champions não nos diz respeito.
12: As declarações de André Villas-Boas, presidente do Futebol Clube do Porto. O uruguaio Rodrigo Salazar passou nos exames médicos e assina contrato com o Sporting Clube de Portugal. O atleta compromete-se por 5 anos com o Sporting, ou seja, até 2031. Salazar, de 26 anos, custa 30 milhões de euros. Nos cofres da SAD Leonina, o uruguaio está já há 3 temporadas no Sporting Clube de Braga, onde chegou proveniente da formação do Schalke, já depois de também ter passado pela formação do Sampaoli e também pelo Corona Kielce, tendo feito a formação em Espanha, no país onde nasceu. Já no lateral de Diogo Travassos, que está emprestado pelo Sporting, ao Moreirense, muda-se para Braga, na título definitivo. O Sporting Clube de Braga paga 5 milhões e meio de euros, mais 1 milhão, que fica dependente de objetivos, embora este seja em negócio paralelo. Ainda pelo tema Sporting, o extremo brasileiro Gabriel Silva é alvo da formação leonina. Os Leões têm conversações em andamento com Santa Clara para fechar na contratação do atleta. Em cima da mesa para este negócio estão 5 milhões de euros. O atleta que está no Santa Clara desde 2022 foi um dos principais destaques da equipa. Durante esta época fez 10 golos e uma assistência em 36 jogos oficiais. O brasileiro de 24 anos, alvo recente do Sporting Clube de Braga, fez toda a formação no Palmeiras, tendo inclusive representado as seleções de sub-15 e sub-17 do Brasil. Ainda pelo Sporting, o alvo foi identificado e não demorou muito para o Sporting avançar por Issa Dombia. Média de 22 anos, do Veneza, que vai nos próximos dias ser alvo de uma nova ronda negocial entre os clubes, mas na atenção dos verdes e brancos, o preço do passe do Internacional sub-21 para Itália vai subir dos inicialmente indicados 15 milhões de euros como mínimo negocial, porque de Inglaterra na concorrência larga-se além do Brentford, as saídas de Morten Newman e de Idemasa Morita de Alvalade, o primeiro por transferência prometida e o segundo por término do contrato, levam o Sporting Cup a refazer o meio-campo e avançar por Dombia. O jogador já é alvo de negociações concretas, colocando os verdes e brancos em vantagem sobre o Benfica, no clube também apontado ao jogador num derby português em Itália. mas surge concorrência na forte de Inglaterra, que pode obrigar os Leões a puxar mais nos cordões à bolsa, sempre em valores entre os 15 e 20 milhões de euros, mas agora mais perto do topo desse intervalo do que a base inicialmente estabelecida dos 15 milhões de euros. Com a promoção do Veneza na Série A segurada, no mercado ganhou nova dinâmica para os envolvidos neste dossiê, mas ainda depois de garantido também o título da Série B na última jornada do campeonato, mas nesse dinamismo também surgiram novos concorrentes a fazer frente aos verdes e brancos, ainda assim os mais empenhados neste processo. De Inglaterra já se conhecia no interesse do Brentford, na imprensa britânica crescente agora no Newcastle e o Everton, com potenciais interessados no médio, e com isso o preço acaba por inflacionar. O desejo leonino no camisola 8 do Veneza não esmorece, e nova ronda negocial vai acontecer sobre o que pode aproximar as posições, certo é que o italiano é mesmo prioritário em Alvalade, onde tem à sua espera um contrato válido por 5 temporadas, ou seja, até 2031, com um ordenado já definido e cláusula de rescisão de 80 milhões de euros. E neste particular, no que nas condições para o jogador diz respeito, o Sporting tem nesta altura vantagem sobre todos os outros. E Zadombia tem vínculo com o Veneza, válido até junho de 2029, e esta temporada de grande sucesso para o clube dos jogadores participou em 38 jogos, 37 na condição de titular, marcou 10 golos e fez 5 assistências. A lesão de Zeno Debaste e no castigo de Osman Diomante reduziu apenas 2 os centrais do Sporting disponíveis para o jogo contra o Gil Vicente. No problema físico de Vakianidis complicava na vida de Rui Borges, pois limitava também as opções na lateral direita para onde um dos centrais disponíveis tem sido muitas vezes desviado, mas o grego recupera no tempo da última jornada e resolve assim o problema do treinador leonino. Às portas da deslocação a Vila do Conde, onde na 33ª jornada o Sporting goleou 4-1 a equipa do Rio Ave e, beneficiando do empate a 2 bolas do Benfica diante do Sporting Clube de Braga, recuperou a 2ª posição na Primeira Liga. No Sporting viu-se privado de Zeno Debaste com lesão no fémur, que o obriga a parar 6 semanas, tem o Mundial em risco por esse mesmo motivo. Já durante o encontro, obviamente viu o 5º cartão amarelo na prova e tem de cumprir no jogo de suspensão. Na última ronda ficando apenas Eduardo Quaresma e Gonçalo Inácio como centrais disponíveis. Por outro lado, também num treino antes da partida de Vila do Conde, Vakianidis contraiu lesão traumática e limitou as opções para a direita, uma vez que Fresneda também recupera de lesão. E precisamente como é Quaresma que tem feito às vezes de lateral, o problema agravou-se para Rui Borges nesse mesmo sentido. Acontece que Vakianidis recuperou e dessa forma passa a ser opção para a lateral direita e liberta assim Quaresma para a sua posição de raiz, para a fazer dupla com Gonçalo Inácio no eixo da defesa. Boas notícias assim para Rui Borges, que tem sempre também o jovem Salvador Pelopa para lançar como lateral. Ainda pelo Sporting, o plantel leonino regressou aos treinos, tendo em vista no derradeiro jogo da Primeira Liga, em Alvalade, no próximo sábado, diante do Gil Vicente, com início agendado para nas 8:30 da noite, com Rui Borges forçado na alterações na face ao castigo de Diomente, que completou uma série de 5 cartões amarelos e, consequentemente, vai cumprir castigo. Eduardo Quaresma encosta-se na Gonçalo Inácio, no eixo, e a vaga no lado direito da defesa deverá ser preenchida por Blopa, tendo em conta que Vakianidis está assim a recuperar de lesão. No miolo do ainda não vai surgir Morten Hjulmand. O capitão tem dado sinais bastante positivos de recuperação de lesão, mas fica reservado para a final da Taça de Portugal diante do Torriense da 2ª Liga no estádio do Jamor. Recordar que o médio dinamarquês saiu lesionado do Dragão no jogo da 2ª mão das meias-finais da Taça de Portugal após o lance com Gabri Veiga, tendo sofrido um traumatismo no tornozelo direito, sendo que os Leões chegaram a temer que o capitão não jogasse mais durante esta temporada, mas ao que tudo indica, no camisola 42 pode mesmo participar do último jogo da época. Andreas Schalldrup foi distinguido como jogador do mês na Primeira Liga, referente na abril, culminando assim um período de grande afirmação individual. Esta é a primeira vez que o internacional norueguês do Benfica conquista este prémio na presente temporada. Na eleição conduzida pelos treinadores principais da competição, atribuiu a Schalldrup 15,4% dos votos. O jogador de 21 anos superou a concorrência de Victor Verhult do Futebol Clube Porto, que obteve 13,1% dos votos, e Pedro Lima do Aves Futebol SAD e alvo do Sporting, que ficou no no terceiro lugar com uma percentagem de 9,5. O desempenho do camisola 21 das Águias em abril foi decisivo para nesta distinção. Nos 4 jogos discutidos para o campeonato, o Sheldrup marcou 2 golos e fez uma assistência. O avançado faturou nas vitórias sobre o Nacional por 2-0 e o Sporting também por 2-0, tendo o Benfica somado ainda num triunfo frente ao Moreirense por 4-1 e empate com o Casa Pia numa bola durante o período em avaliação. Recordar que neste prémio completa um hat-trick de distinções para o jogador do Benfica no mês de abril, uma vez que já tinha sido nomeado para o avançado do mês e jovem do mês na prova. O Vitória Sport Clube pode estar perto de realizar mais um encaixe importante com um ativo fabricado no clube, apesar de figurar na lista de alvos do Benfica para a nova temporada. Na Saviolo está agora mais perto da Roma. Os italianos entraram em cena com argumentos financeiros de vulto nas últimas horas e avançaram com uma proposta próxima dos 10 milhões de euros, acrescida de uma parcela extra de objetivos nos Gelarossi, na cena ainda. A SAD, liderada por António Miguel Cardoso, com uma percentagem de mais-valias de uma na futura venda. Perante este cenário, no Vitória Sport Clube pode estar próximo de fechar dois negócios significativos no espaço de poucos dias, uma vez que também acertou a transferência de Diogo Sousa para no Estrasburgo de França, assegurando assim um encaixe que pode ascender até 15 milhões de euros, contabilizando os bónus. No que diz respeito a Saviolo, não se trata de um negócio fechado, pelo que nas próximas horas ou dias poderão fazer toda a diferença no desenvolvimento deste processo, nesta altura, uma vez que avançou de forma concreta. A Roma, na perspectiva, se sabe como o destino mais provável para o Internacional Sub-21 português, embora, como já ficou claro, haja outros interessados em uma proposta mais elevada que eventualmente possa surgir. Possa mudar completamente o cenário.
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2: Andriy Shevchenko, ou simplesmente Sheva, é uma das maiores lendas do futebol mundial. Nascido a 29 de setembro de 1976 em Dvirkishnia, na Ucrânia, Shevchenko destacou-se desde cedo como um talento raro. Iniciou a sua carreira no Dinamo de Kiev, onde rapidamente impressionou pelo seu poderio físico, velocidade e capacidade de finalização, características que o tornariam num dos melhores avançados da sua geração. Foi sob a orientação do lendário treinador Valery Lobanovsky que Shevchenko desenvolveu a sua técnica apurada e instinto de matador. Nos anos 90, o Dinamo de Kiev era uma das principais potências do futebol da Europa de Leste e Shevchenko desempenhou um papel fundamental na equipa, ajudando-a a dominar o campeonato ucraniano e a ter presenças marcantes nas competições europeias. Na Liga dos Campeões de 1997-98, Sheva ganhou projeção internacional ao marcar um hat-trick frente ao Barcelona no Camp Nou, numa vitória por 4-0 que espantou o mundo do futebol. Esta exibição cativou os olhares dos grandes clubes europeus, mas foi o AC Milan que garantiria a sua contratação em 1999. A chegada de Shevchenko a Milão foi um dos momentos mais decisivos da sua carreira. Logo na sua primeira época, o avançado ucraniano mostrou ao mundo a sua capacidade letal, tornando-se o melhor marcador da Série A, com 24 golos. Shevchenko formou uma parceria ofensiva impressionante com nomes como Rui Costa e Kaká, ajudando o AC Milan a reconquistar o estatuto de potência europeia. Com a camisola rossonera, conquistou a Liga dos Campeões em 2003, quando o Milan venceu a Juventus na final, nas grandes penalidades. Shevchenko marcou o penalti decisivo e levou o clube de volta ao topo do futebol europeu. Entre os títulos que conquistou no Milan, destacam-se ainda um Scudetto em 2004, uma Supertaça italiana e uma Supertaça europeia. No entanto, foi o seu desempenho individual que marcou uma era no futebol europeu. Em 2004, Shevchenko venceu a tão cobiçada Bola de Ouro, sendo coroado o melhor jogador da Europa, um feito que colocou definitivamente o seu nome entre os grandes do futebol. Ao longo das suas 7 temporadas nos rossoneri, Shevchenko marcou 175 golos em 322 jogos, tornando-se o segundo melhor marcador da história do clube, apenas atrás do sueco Gunnar Nordahl. Em 2006, Shevchenko trocou o Milan pelo Chelsea, numa das transferências mais caras da história do futebol à época. No entanto, a sua passagem por Londres foi marcada por lesões e dificuldades de adaptação ao estilo de jogo mais físico e intenso da Premier League, e apesar de momentos de brilho, Shevchenko nunca conseguiu replicar o sucesso que tivera em Itália e após duas temporadas regressou ao Milan por empréstimo, mas os anos dourados já estavam para trás. Eventualmente voltou ao Dinamo de Kiev, onde jogou até ao final da sua carreira em 2012, fechando o ciclo no clube que o viu nascer para o futebol. A nível de seleções, Shevchenko foi a grande figura da Ucrânia durante quase duas décadas. O ponto alto da sua carreira internacional foi a qualificação da Ucrânia para o Mundial de 2006, a primeira vez que o país conseguiu tal feito desde a sua independência. Shevchenko, como capitão e líder, conduziu a equipa até aos quartos de final da competição, onde foram eliminados pela Itália. A sua contribuição para o futebol ucraniano vai muito além dos golos que marcou. Sheva continua a ser um símbolo nacional, sendo visto como um embaixador do futebol ucraniano no mundo. Após pendurar as botas, Shevchenko conseguiu uma carreira como treinador, tendo assumido o comando da seleção ucraniana em 2016. Sob a sua liderança, a Ucrânia alcançou um feito notável no Euro 2020, chegando pela primeira vez aos quartos de final do torneio. Shevchenko provou que a sua visão de jogo não se limitava a ser um dos melhores avançados de sempre, mas também um estratega competente fora das quatro linhas. Com uma carreira recheada de títulos, golos e momentos históricos, Andriy Shevchenko é sem dúvida um dos jogadores mais icónicos do futebol mundial. O seu legado no AC Milan e na seleção ucraniana permanecerá por muito tempo e o seu nome estará sempre associado à excelência, classe e capacidade de superação, tanto dentro como fora dos relvados.

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2: Acho que sim, isso sem dúvida. Nós, acho que o Farilha tem demonstrado uma unidade total com o projeto. Esteve ontem comigo, esteve anteontem com a equipa de scouting, portanto estamos a trabalhar sobre a construção da equipa do próximo ano e totalmente envolvido no projeto futuro.
3: Eu consegui falar mais cedo depois do acidente porque, honestamente, naquele momento o mais importante era perceber exatamente qual era a minha situação clínica. Fiz vários exames e TACs, principalmente à cabeça, para garantir que estava tudo bem e afastar qualquer possibilidade de uma complicação mais séria.
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4: E agora seguimos com os gigantes adormecidos neste produto 100% palavra.
5: O Leeds United, fundado em 1919, é um dos clubes mais importantes do futebol inglês, com uma história de grandes conquistas e quedas dramáticas. O seu período áureo começou nos anos 1960 e 70, sob a liderança do treinador Don Revie, que transformou o Leeds numa das equipas mais fortes do país. Foi nessa época que o clube alcançou alguns dos seus feitos mais memoráveis. Dois títulos da primeira divisão inglesa em 68-69 e 73-74, uma FA Cup em 1972 e duas Taças das Cidades com Feiras, uma competição precursora da atual Liga Europa, em 1968 e 1971. Conhecido pelo estilo combativo e altamente disciplinado, o Leeds de Revie tornou-se uma referência de resiliência e combatividade, marcando a história do clube e do futebol britânico. Esta era dourada foi protagonizada por jogadores emblemáticos como Billy Bremner, Norman Hunter e Jack Charlton, que não só contribuíram para os sucessos dentro de campo, mas também personificaram o espírito destemido do clube. A saída de Revie, contudo, trouxe uma fase de instabilidade e o Leeds entrou em declínio, culminando na sua despromoção para a 2ª Divisão em 1982. O clube lutou anos para se reerguer, mas só na década de 1990 voltou a emergir no topo do futebol inglês. O renascimento do Leeds veio com o treinador Howard Wilkinson, que liderou o clube ao título da 2ª Divisão em 1990, garantindo a subida à primeira. Apenas duas épocas depois, em 1991-92, o Leeds surpreendeu ao vencer a última edição da 1ª Divisão antes da criação da Premier League. Com jogadores como Eric Cantona, Gary Speed e Gordon Strachan, o Leeds dominou a liga e conquistou o seu terceiro título inglês, trazendo nova glória aos adeptos e reforçando a imagem de uma equipa resiliente e vencedora. A mudança de milénio trouxe ao clube ambições renovadas, com investimentos em grandes nomes como Rio Ferdinand e Robbie Keane, e em 2001 o clube protagonizou uma campanha europeia inesquecível, alcançando as meias finais da Liga dos Campeões. No entanto, os gastos elevados e a gestão financeira arriscada levaram o clube a uma crise profunda. Em 2004, o Leeds acabou despromovido para o Championship, a 2ª Divisão, e em 2007 caiu ainda para a League One, a 3ª, marcando um período de sofrimento e dificuldades para os seus adeptos. Nos anos recentes, o Leeds United reencontrou o caminho de volta à elite, conseguindo finalmente a promoção à Premier League em 2020, sob o comando do carismático treinador Marcelo Bielsa. Esta recuperação fez renascer a esperança entre os seus adeptos, apesar de uma nova despromoção ao Championship, que ainda hoje carregam com orgulho a história do clube, sonhando em reviver os tempos de glória que marcaram o Leeds United como uma força do futebol inglês.
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1: São 6 da manhã e 28 minutos.
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11: O jogador de Chapinão Sub, Bruno Fernandes, faz parte da lista de 8 nomeados para o jogador do ano da Premier League, num grupo liderado pelo Arsenal, com 3 representantes. Os ganhadores de Chapinão com Declan Rice, Gabriel Magalhães e David Raya. Entre os nomeados, Chapinão são um conjunto mais representado. O Manchester City, rival do Arsenal na luta pelo título, é representado por Erling Haaland. E Semenyo, contratado em janeiro para a formação do Bournemouth. Igor Thiago do Brentford, Morgan Gibbs White, orientado por Vítor Pereira. No Nottingham Forest, são os restantes nomes: Ruben Dias, em 2020-2021, e Cristiano Ronaldo, em 2006-2007 e 2007-2008, são os jogadores portugueses que conquistaram este troféu. O vencedor do prémio será revelado na próxima semana e será escolhido através de uma combinação de votos do público e de um painel de especialistas em futebol. Nesta temporada, Bruno Fernandes, capitão do Manchester United, leva 8 golos e 19 assistências em 33 jogos da Premier League. Miguel Oliveira conta com várias lesões sofridas desde que ingressou nas provas de motociclismo na Super Polka Race da Ronda da Hungria do Mundial de Superbike. Levantaram-se muitas dúvidas quanto ao tempo real de recuperação do piloto português nesta última lesão. Depois do último violento acidente no piloto da BMW, na Team foi diagnosticado com fraturas na escápula e numa costela, além das lesões nos tendões da zona muscular da escápula e uma concussão. Para já é certo que Miguel Oliveira fica fora da ronda que se realiza na República Checa, marcada para daqui a 2 semanas. O próprio piloto português confirmou que a prioridade absoluta será regressar apenas quando estiver totalmente recuperado e em condições de competir ao mais alto nível.
3: Não consegui falar mais cedo depois do acidente porque, honestamente, naquele momento o mais importante era perceber exatamente qual era a minha situação clínica. Fiz vários exames e taques, principalmente à cabeça, para garantir que estava tudo bem e afastar qualquer possibilidade de uma complicação mais séria. Felizmente esses exames foram todos negativos. Ainda assim fiquei com algumas lesões importantes, umas lesões ao nível dos tendões, aqui nos músculos da zona da escápula, além de uma fratura de escápula e também uma costela. Mas agora começa uma fase diferente, o foco não é apenas voltar, mas é voltar a 100%, fazer as coisas de forma certa, recuperar bem, respeitar esta recuperação.
11: A decisão demonstra na cautela, sobretudo tendo em conta no tipo de lesões envolvidas, na escápula, é uma das zonas mais delicadas para um piloto de motociclismo, especialmente devido ao esforço constante exigido na travagem, mudanças de direção e controlo da moto. Além disso, nos danos nos tendões na região do ombro podem tornar a recuperação ainda mais lenta e complicada. Pelo basquetebol, o Benfica triunfou sobre o Sporting Clube de Braga por 94-79, no seguinte para nas meias-finais dos play-offs do Campeonato Nacional de Basquetebol. Após a primeira vitória diante dos arsenalistas por 90-72, os campeões nacionais voltaram a demonstrar superioridade na eliminatória. No primeiro e segundo período, a equipa lisboeta venceu por uma diferença de 4 pontos, 18-22, em ambos os períodos. Já na segunda parte, não aumentou a eficácia da equipa da casa, mas, na verdade, é que o Benfica também voltou do descanso com pontaria afinada. O terceiro período foi novamente dominado pelos encarnados 23-33 e o Sporting Clube de Braga se levou melhor já no último 20-17, de destacar a exibição do ala do Benfica, Justin, que apontou 28 pontos, 9 ressaltos e 2 assistências. Já na Oliveirense venceu o Ovarense por 90-72, com 27-23, 25-24, 19-13 e 19-12, igualou a eliminatória depois de ter perdido o primeiro jogo por 93-79. Quem vencer na recorde se joga frente ao Benfica nas contas das meias na finais. O basquetebolista Jimmy foi o mais esclarecido no triunfo da equipa da casa, apontando 25 pontos, 8 ressaltos e 2 assistências. Do lado da Ovarense, Jay fez 19 pontos, 3 ressaltos e 2 assistências. antes de fecharmos, e continuando dentro do tema do basquetebol, pela NBA, nos Cavaliers foram até Detroit vencer na sua equipa adversária por 117-113 em jogo 5 das meias-finais da Conferência Este da NBA. A equipa da casa teve entrou melhor no encontro, e chegou ao intervalo a vencer por 60-52. No entanto, os Cavaliers entraram na segunda metade com vontade de mudar o rumo do jogo e venceram o terceiro quarto por 32-19. Os Detroit voltaram a vencer no último quarto, empatando a partida 103, levando a decisão do jogo para prolongamento. A formação de Cleveland acabou por levar a melhor no tempo extra e fecharam o jogo em 117-113. Com esta vitória, os Cavaliers completam assim a cambalhota na eliminatória 3-2, depois de terem estado a perder por 2-0. Ambas as equipas voltam a defrontar-se para a derradeira decisão em relação à passagem até na próxima fase da NBA.
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16: Levantou para a esquerda, que perigo, cabeceamento! Golo! Benfica!
17: Passa rasteiro no meio, é para Nico, atenção, PP vai arrancando para a direita, pode ir em velocidade para cima de Lisandro Martínez, já passou, entrou na área, cruzou-se, é bom, golo!

0: atenção agora, o Anderson Galeno a meter, a Igor Gama já correu para a bola e deixa para o Nico Gomes, já está!
1: Porto!
2: Sai uma festa no Dragão, que golaço de Galeno!
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5: 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Está na altura de mais um grande feito histórico aqui na primeira Rádio Desporto, 100% palavra.
6: A história do Bayern de Munique entre 1972 e 1974

0: em 1972, quando o Bayern conquistou o primeiro título da Bundesliga na década sob o comando do treinador Udo Lattek. Essa temporada de 1971-72 é considerada um marco inicial, pois o Bayern não só conquistou o campeonato, mas o fez com um estilo avassalador, estabelecendo recordes de golos e de pontos. Gerd Müller, artilheiro implacável, marcou 40 golos numa só época, recorde que perdurou por décadas na Liga Alemã. O Bayern ainda venceria a Bundesliga outras duas vezes consecutivas, em 72-73 e 73-74, consolidando a sua hegemonia no futebol germânico. A supremacia do Bayern, no entanto, não ficou limitada à Alemanha. O grande sonho europeu começou a realizar-se em 1974, quando a equipa conquistou a sua primeira Taça dos Clubes Campeões Europeus, a atual Liga dos Campeões. Na final, enfrentaram o Atlético de Madrid e, após um empate dramático no primeiro jogo a um golo, o Bayern arrasou na repetição da partida, vencendo por 4-0, com destaque para a dupla letal de Gerd Müller e Uli Hoeneß. O título de 1974 foi apenas o início de um tricampeonato europeu consecutivo. O Bayern repetiu o feito em 1975, ao derrotar o Leeds United por 2-0, e em 1976, ao vencer o Saint-Étienne pelo mesmo placar, tornando-se apenas a terceira equipa a conquistar a Taça dos Campeões três vezes seguidas, igualando os feitos do Real Madrid e do Ajax. O Bayern de Munique dessa era era conhecido pelo seu estilo de jogo extremamente eficiente e por contar com jogadores de grande qualidade técnica e tática. O capitão Franz Beckenbauer, o Kaiser, foi líder dentro e fora de campo, desempenhando o papel de líbero com maestria, revolucionando a posição e tornando-se um dos maiores jogadores da história do futebol. Sepp Maier, por sua vez, foi um dos melhores guarda-redes da sua geração, enquanto Gerd Müller, o bombardeiro da nação, foi o grande responsável pelos golos, estabelecendo-se como um dos maiores goleadores da história do futebol. Outros nomes importantes dessa era incluem o versátil Paul Breitner e o atacante Uli Hoeneß, que também contribuíram imensamente para o sucesso do clube. A equipa dos bávaros coroou o seu domínio internacional ao conquistar a Taça Intercontinental em 1976, ao derrotar o Cruzeiro do Brasil com um resultado agregado de 2-0. Essa vitória foi fundamental para afirmar o Bayern como a melhor equipa do mundo nessa época. A formação de 1972 a 1976 entrou para a história como uma das maiores equipas de todos os tempos, não só pelo seu sucesso em campo, mas também pela maneira como revolucionou o futebol com o seu estilo moderno, técnico e coletivo. Jogadores como Beckenbauer, Bauer, Müller e Maier tornaram-se ícones do futebol mundial e o clube consolidou a sua posição entre as maiores potências do futebol europeu e global. Essa era de ouro estabeleceu as bases para o Bayern se tornar um gigante permanente do futebol europeu, reconhecido não apenas pelos títulos conquistados, mas também pelo impacto cultural e desportivo que gerou para o futuro do desporto.
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2: O jogador ideal sabe equilibrar disciplina e criatividade, sendo imprevisível nos momentos decisivos. É para ouvir também todos os dias, aqui na primeira rádio de esporto, o perfil do jogador.
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0: Jonathan David, nascido a 14 de janeiro de 2000 em Brooklyn, Nova York, é um avançado internacional canadiano que atualmente joga pelo Lille na Liga Francesa. Com uma grande capacidade de finalização e mobilidade, David tem-se afirmado como uma das grandes promessas do futebol europeu. Começou a sua carreira profissional no Gent, da Bélgica, em 2018, onde rapidamente chamou a atenção devido à sua impressionante capacidade goleadora. Em 2020, o Lille adquiriu o avançado por uma quantia recorde no clube e David desempenhou um papel crucial na conquista do título da Liga na temporada de 2020-2021. A nível internacional, decidiu representar a seleção do Canadá porque foi para esse país que os seus pais haitianos se mudaram quando ainda era criança. Tendo a possibilidade de representar o Haiti e os Estados Unidos, David preferiu vestir a camisola da nação onde se desenvolveu pessoalmente e onde cresceu no futebol.
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4: Vamos lá olhar agora para mais um craque da Liga Portuguesa, aqui na primeira Rádio Desporto.
0: Anderson Luiz de Sousa, mais conhecido como Deco, é um nome indelével na história do futebol, especialmente na Liga Portuguesa. Nascido no Brasil a 27 de agosto de 1977, Deco começou a sua trajetória no futebol brasileiro antes de destacar na Europa. Embora tenha começado a sua carreira profissional no Benfica, foi no Futebol Clube do Porto que realmente emergiu como um dos melhores médios da sua geração. Deco chegou ao Benfica em 1997, mas foi emprestado ao Alverca e ao Salgueiros, onde mostrou o seu talento. Em 1999, a sua transferência para o Futebol Clube do Porto marcou o início de uma era dourada. Sob a liderança de Fernando Santos e, posteriormente, José Mourinho, Deco tornou-se o cérebro do meio-campo portista. A sua visão de jogo e

capacidade de criar oportunidades fizeram dele uma peça-chave na equipa. Durante a sua estadia no Dragão, Deco ajudou o clube a conquistar 3 títulos da Liga Portuguesa, em 2001, 2002 e 2003, e ainda a Taça de Portugal. O auge da sua passagem pelos Dragões foi a conquista da Liga dos Campeões em 2004. Na final contra o AS Mónaco, Deco foi eleito o melhor jogador em campo, destacando-se com uma exibição magistral. Esse desempenho catapultou-o para o reconhecimento internacional e solidificou a sua reputação como um dos melhores médios do mundo. Em 2002, obteve a nacionalidade portuguesa, permitindo-lhe representar a seleção nacional. O seu impacto foi imediato, contribuindo para uma geração doravante de grandes talentos no futebol português. Participou em 2 grandes competições, o Euro 2004, onde Portugal chegou à final, e o Mundial de 2006, onde a seleção nacional chegou às meias finais. A sua habilidade em controlar o jogo e fornecer passos decisivos foi crucial para o sucesso da equipa. Depois desse mesmo sucesso no Futebol Clube do Porto, Deco transferiu-se para o Barcelona em 2004, onde continuou a brilhar. No Camp Nou, foi parte integrante de uma equipa que conquistou a Liga dos Campeões em 2006, além de vários títulos da Liga Espanhola. Com jogadores como Ronaldinho, Samuel Eto'o e um jovem Lionel Messi, o Barça alcançou novas alturas e Deco foi fundamental para o sucesso da equipa. Após a sua passagem pela Catalunha, Deco mudou-se para o Chelsea em 2008. No clube inglês conquistou a Premier League e a Taça de Inglaterra, apesar de estar numa fase mais descendente da sua carreira. Em 2010 regressou ao Brasil para jogar pelo Fluminense, onde terminou a sua passagem pelo futebol em 2013, ainda mostrando a sua qualidade e visão em campo. Deco deixou um legado duradouro no futebol europeu e português. A sua passagem pela Liga Portuguesa, especialmente no Futebol Clube do Porto, foi marcada por conquistas significativas e exibições memoráveis que elevaram a sua reputação a nível global. Não apenas brilhou nos clubes que representou, mas também desempenhou um papel vital na seleção portuguesa, sendo lembrado como um dos grandes mágicos do futebol. Depois de terminar a carreira como jogador, continuou ligado ao futebol como treinador e em várias funções administrativas. Em 2014, assumiu o cargo de diretor desportivo no Fluminense, o seu último clube enquanto jogador, e com sua vasta experiência e conhecimento do jogo, tem contribuído para o desenvolvimento de jovens talentos e para a gestão desportiva, mantendo-se uma figura influente.

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1: E seguimos agora nesta emissão com mais um craque mundial.
2: Marco van Basten é considerado um dos maiores avançados da história do futebol mundial, tanto pelo seu talento técnico como pela sua capacidade de marcar golos decisivos em momentos cruciais. Nascido a 31 de outubro de 1964, em Utrecht, nos Países Baixos, desde cedo demonstrou um talento inato para o futebol, seguindo os passos do pai, Joop van Basten, que também jogara profissionalmente. O jovem Marco começou a jogar no clube local, o Utrecht, mas rapidamente atraiu a atenção do Ajax, um dos gigantes do futebol neerlandês, onde ingressou aos 16 anos. Foi no Ajax que van Basten começou a destacar-se no cenário do futebol internacional. Fez a sua estreia na equipa principal em 1982, substituindo ninguém menos que Johan Cruyff, uma das maiores lendas do clube. A transição não poderia ter sido melhor. Van Basten não só mostrou que estava à altura do desafio, como rapidamente se tornou o novo talismã da equipa. Na sua primeira temporada completa, em 1983-84, conquistou a sua primeira bota de ouro como o melhor marcador da Eredivisie, com 28 golos, um feito que repetiria várias vezes. A sua capacidade de finalização era extraordinária, combinando técnica refinada, inteligência tática e uma incrível habilidade acrobática que lhe permitia marcar golos de todos os ângulos e em todas as circunstâncias. Pelo Ajax, van Basten conquistou 3 campeonatos neerlandeses, 3 taças dos Países Baixos e, em 1987, a Taça das Taças, onde marcou o único gol na final contra o Lokomotiv Leipzig em Atenas. A sua carreira nos Países Baixos terminou com um impressionante registo de 128 golos em 133 jogos pelo clube de Amsterdão. Em 1987, van Basten transferiu-se para o AC Milan, um dos maiores clubes da Europa, que já contava com outros 2 dos maiores talentos neerlandeses, Ruud Gullit e Frank Rijkaard. Sob o comando do lendário treinador Arrigo Sacchi, o Milan formou uma das melhores equipas de todos os tempos, com van Basten como o principal goleador. A sua chegada ao futebol italiano foi inicialmente marcada por dificuldades devido a uma grave lesão no tornozelo, mas após a recuperação, van Basten mostrou porque era considerado um dos melhores da sua geração. Nos anos seguintes, ajudou o Milan a conquistar 2 títulos da Taça dos Campeões Europeus, em 1989 e 1990, além de 4 campeonatos italianos. Na final de 1989, van Basten marcou 2 golos na vitória por 4-0 sobre o Steaua de Bucareste, numa das exibições mais dominantes de uma equipa na história do futebol europeu. O avançado continuava a impressionar com a sua técnica, visão de jogo e, claro, com a sua capacidade de concretização. Um dos momentos mais memoráveis da sua carreira aconteceu ao serviço da seleção neerlandesa no Campeonato Europeu de 1988, na Alemanha. Van Basten foi o herói da competição, terminando como melhor marcador com 5 golos, incluindo o golo decisivo na final contra a União Soviética, um remate de primeira quase sem ângulo, que é considerado um dos melhores golos da história das grandes competições. A sua exibição nesse torneio valeu-lhe a primeira das suas 3 bolas de ouro em 1988, 89 e 1992, reafirmando o seu estatuto como o melhor jogador do mundo naquela época. Infelizmente, a carreira de van Basten foi encurtada devido a sucessivas lesões no tornozelo, culminando na sua reforma precoce aos 30 anos em 1995. O último jogo oficial aconteceu na final da Liga dos Campeões de 1993, onde o Milan foi derrotado pelo Marselha. Apesar das tentativas de recuperação, as lesões impediram de continuar a jogar ao mais alto nível, encerrando a carreira de um dos maiores talentos que o futebol já viu. Apesar de um percurso abreviado, Marco van Basten deixou uma marca indelével no futebol mundial. A sua combinação de elegância, poder e precisão fizeram dele uma verdadeira gazela nos relvados. Tanto no Ajax como no Milan, van Basten construiu um legado que perdura até hoje, e os seus feitos pela seleção dos Países Baixos consolidaram o seu lugar na história. Mais tarde, após encerrar a carreira como jogador, ainda teve passagens como treinador, incluindo a seleção neerlandesa, mas será sempre lembrado pelos seus feitos dentro das 4 linhas.

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2: Fiquei com algumas lesões importantes, umas lesões ao nível dos tendões, aqui nos músculos da zona da escápula, além de uma fratura de escápula e também uma costela. Mas agora começa uma fase diferente, o foco não é apenas voltar, mas é voltar a 100%, fazer as coisas de forma certa, recuperar bem, respeitar esta recuperação.
3: Aliás, eu fiz-lhe um desafio que espero que ele aceite, que é de próximo ano envergar a camisola número 2 do Futebol Clube do Porto. Para nós seria uma honra enorme, para todos os adeptos do Futebol Clube do Porto também. Portanto, esse é um desejo que eu lhe transmiti e para que isso aconteça, ele tem que estar no Futebol Clube do Porto, e esse é um desejo também. Passou uma época maravilhosa, talvez a época mais importante no Futebol Clube do Porto, ou a época mais decisiva no Futebol Clube do Porto, e nós queremos depois contar com uma...
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4: 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São os gigantes adormecidos, para ouvir aqui na primeira Rádio Desporto, todos os dias também com o Hugo Taveira.
5: O Aston Villa Football Club é um dos clubes mais antigos e tradicionais da Inglaterra, com uma rica história de conquistas nacionais e internacionais. Fundado em 1874, o clube sediado em Birmingham tornou-se um dos criadores da Football League em 1888 e posteriormente da Premier League em 1992. Os Villans, como são carinhosamente chamados, sempre se destacaram no futebol inglês, especialmente no final do século XIX e início do século XX, período em que o clube conquistou a maioria dos seus títulos domésticos. No entanto, o maior destaque na história do Aston Villa vem das suas conquistas europeias, que colocaram o clube no mapa internacional. O auge dessa trajetória ocorreu na temporada de 1981-82, quando o Aston Villa conquistou a Taça dos Clubes Campeões Europeus, a atual Liga dos Campeões. Sob o comando do técnico Tony Barton, o clube surpreendeu ao derrotar o gigante alemão Bayern de Munique por 1-0 na final disputada em Roterdão, com o golo de Peter Witt. O histórico desempenho do jovem guarda-redes Nigel Spink, que entrou em campo logo no início devido a uma lesão do titular, foi crucial para a vitória histórica. Esta conquista colocou o Aston Villa no seleto grupo de clubes ingleses campeões europeus. No ano seguinte, o clube venceu ainda a Supertaça Europeia ao derrotar o Barcelona em 1983. Nessa disputa em dois jogos, o Aston Villa perdeu a primeira partida por 1-0 em Camp Nou, mas conseguiu uma vitória por 3-0 em Villa Park, assegurando o título no agregado de 3-1. Essas conquistas marcaram o ponto mais alto da história internacional do emblema. Além dos títulos europeus, o Aston Villa tem uma longa tradição de sucesso em competições domésticas, tendo vencido a primeira divisão, agora chamada Premier League, por 7 vezes, e conquistando a FA Cup em outras 7 ocasiões, sendo a mais recente em 1957. Esses títulos fazem do Villa um dos clubes mais laureados da Inglaterra, e o Villa Park, o seu estádio desde 1897, é uma das arenas mais emblemáticas do futebol britânico. O clube passou por altos e baixos nas últimas décadas, incluindo despromoções e retornos à elite do futebol inglês, mas a história e as glórias do Aston Villa, especialmente na Europa, onde está de regresso à Liga dos Campeões, permanecem como momentos icónicos na rica trajetória do emblema.
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4: A invencibilidade de algumas equipas em ligas nacionais ou europeias permanece como uma marca histórica, imortalizando os seus nomes nos livros do futebol. 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
5: A Juventus de 1980 a 1986 foi uma equipa histórica que dominou tanto a nível nacional como internacional, estabelecendo-se como uma das maiores forças do futebol europeu. Sob a liderança do carismático treinador Giovanni Trapattoni, a Vecchia Signora viveu um período de ouro, combinando uma base sólida de jogadores italianos, muitos deles campeões do mundo, com contratações internacionais da classe mundial. Este esquadrão marcou uma era e é lembrado pela sua capacidade de vencer em várias frentes, estabelecendo uma identidade tática e competitiva competitiva e inigualável. Na Série A, a Juventus construiu a sua reputação com um futebol eficaz e defensivamente sólido. Entre 1980 e 1986, a equipa conquistou 4 títulos italianos, dominando o futebol do país com um plantel repleto de estrelas como Gaetano Scirea, António Cabrini, Claudio Gentile e o prolífico goleador Paolo Rossi, herói do Mundial de 1982. Estes jogadores formaram a espinha dorsal de uma seleção italiana que conquistou o Mundial nesse ano, aumentando ainda mais o prestígio da Juventus durante esse período. O estilo da equipa, com uma defesa sólida e um meio-campo trabalhador, fazia dela um adversário temível, especialmente em competições de longo prazo como a Série A. Além do poderio defensivo, o clube contava com a criatividade de Michel Platini, talvez o jogador mais emblemático desta era. O francês chegou a Turim em 1982 e rapidamente se transformou no maestro da equipa. Platini venceu por 3 vezes consecutivas a Bola de Ouro em 83, 84 e 85, algo inédito até então, e foi o melhor marcador da Série A em 3 temporadas consecutivas. A sua visão de jogo, precisão nos passes e habilidade em bolas paradas faziam dele o cérebro da equipa, sendo essencial nas conquistas domésticas e internacionais. No cenário europeu, a Juventus também brilhou intensamente. Em 1984, a equipa de Trapattoni venceu a Taça das Taças, superando o Futebol Clube do Porto na final com uma vitória por 2-1. Esta foi uma conquista importante, pois permitiu à Juventus afirmar-se como uma equipa capaz de competir no mais alto nível internacional, algo que seria ainda mais consolidado no ano seguinte. A temporada de 1984-85 culminou na maior conquista da história da Juventus até então, a Taça dos Clubes Campeões Europeus. Após vários anos de tentativas frustradas, a Vecchia Signora finalmente ergueu o troféu mais prestigiante do futebol de clubes ao derrotar o Liverpool na final de Eisel, em Bruxelas, por 1-0. O jogo, marcado pela tragédia que resultou na morte de 39 adeptos, ficou ensombrado pelos acontecimentos fora do campo, mas em termos desportivos, Platini marcou o golo decisivo de grande penalidade, coroando a Juventus como campeã da Europa. Esta vitória foi o culminar de anos de consistência e qualidade, confirmando o estatuto da Juventus como uma das maiores equipas na década de 1980. Outro feito notável desta geração foi a conquista da Taça Intercontinental em 1985, que consagrou a Juventus como campeã mundial de clubes. Numa final disputada em Tóquio contra o Argentinos Júniors, a Juve venceu nos penaltis após um empate a 2, com Platini novamente a ser decisivo, consolidando o seu legado como um dos maiores jogadores da história do clube. No total, entre 1980 e 1986, a Juventus venceu tudo o que havia para vencer, incluindo a Série A, a Taça de Itália, a Taça das Taças, a Supertaça Europeia, a Taça dos Clubes Campeões Europeus e a Taça Intercontinental. Foi o primeiro clube europeu a conquistar os 3 principais troféus continentais, afirmando-se como uma das equipas mais completas e bem-sucedidas da história do futebol. O esquadrão imortal de 1980 a 1986 não era apenas feito de nomes lendários, mas de uma filosofia vencedora que Trapattoni implementou com maestria. Com uma combinação de defesa intransponível, meio-campo criativo e um ataque letal, a Juve definiu o que significa ser uma equipa campeã, deixando um legado que ainda ecoa no futebol mundial.
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4: E seguimos agora nesta emissão com o perfil do jogador.
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5: Julian Brandt, nascido a 2 de maio de 1996 em Bremen, na Alemanha, é um médio ofensivo conhecido pela sua criatividade, visão de jogo e capacidade de driblar adversários. Iniciou a sua carreira no Werder Bremen, mas foi no Bayer Leverkusen que ganhou reconhecimento como um jovem talento promissor. Brandt fez a sua estreia profissional pelo Leverkusen em 2014 e rapidamente se destacou pela sua habilidade técnica e versatilidade ofensiva. A sua capacidade de criar oportunidades e marcar golos levou a uma série de boas performances que chamaram a atenção de clubes maiores. Em 2019, Brandt transferiu-se para o Borussia Dortmund, onde continuou a mostrar a sua qualidade em campo. No Dortmund, tornou-se uma peça importante na equipa, oferecendo assistências, golos e contribuindo para o ataque com a sua visão de jogo e técnica refinada. A sua capacidade de atuar tanto no centro do meio-campo como nas alas, deu ao Dortmund uma flexibilidade tática adicional. Além do sucesso a nível de clubes, Brandt é também um membro regular da seleção alemã. Fez a sua estreia internacional em 2016 e tem sido convocado para competições importantes, como o Campeonato de Europa e do Mundo, trazendo a sua criatividade e dinamismo para o meio-campo da seleção. Nas últimas temporadas, manteve-se uma figura-chave na equipa do Dortmund, destacando-se pela sua habilidade de influenciar jogos e desempenhar um papel vital no esquema ofensivo da equipa. A sua contínua evolução e impacto em campo reforçam a sua reputação como uma das principais figuras da Bundesliga.
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7: São 6 da manhã e 59 minutos.
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11: O Futebol Clube do Porto já trabalha no mercado para avançar pela contratação de um ponta-de-lança no verão, tendo em conta na possível saída de Luke de Jong, que na formação que a azul e branca está disposta a gastar no máximo 20 milhões de euros por um goleador que venha a fazer sombra na Samu e Dennis Gull. A recuperação de uma lesão no ligamento cruzado anterior do joelho esquerdo, de Jong, tem a permanência em risco para 2026-2027, sobretudo por causa do problema particular no país de origem. O Futebol Clube do Porto pretende a renovação automática até junho de 2027, mas o internacional irlandês não decidiu ainda se continua na União, no futebol português. No clube azul e branco vai respeitar qualquer que seja a decisão por parte do atleta Luke de Jong, de 35 anos, contratado no arranque desta temporada. Fez apenas 7 jogos e 1 golo. André Villas-Boas, presidente do Futebol Clube do Porto, assumiu que o Futebol Clube do Porto não tem capacidade financeira para contratar o internacional polaco, que esteve durante toda a semana na berra, nas capas dos jornais, tendo em conta essa possibilidade do interesse da formação dos Dragões. André Villas-Boas garante que não existe para já disponibilidade financeira para uma contratação desta envergadura.
3: Espero que sim. Aliás, eu fiz-lhe um desafio que espero que ele aceite, que é de próximo ano envergar a camisola número 2 do Futebol Clube do Porto. Para nós seria uma honra enorme, para todos os adeptos do Futebol Clube do Porto também. Portanto, esse é um desejo que eu lhe transmiti e para que isso aconteça ele tem que estar no Futebol Clube do Porto para o ano, e esse é o meu desejo também. Passou uma época maravilhosa, talvez a época mais importante no Futebol Clube do Porto, ou a época mais decisiva no Futebol Clube do Porto, e nós queremos todos contar com... Acho que sim, repare que a camisola 2 do Futebol Clube do Porto é uma camisola que tem um significado histórico, importante, de vencedores, e claro, está vinculada ao que aconteceu este ano, em agosto deste ano, vinculada ao nosso querido Jorge Costa, que nos deixou, e é por todo esse significado emocional que gostávamos que ele envergasse a camisola no próximo ano.
11: André Villas-Boas garantiu ainda que espera que o treinador Francesco Farioli continue à frente do leme da formação dos Dragões.
3: Claro que sim, isso sem dúvida. Acho que o Farioli tem demonstrado uma unidade total com o projeto. Esteve ontem comigo, esteve anteontem com a equipa de scouting, portanto estamos a trabalhar sobre a construção da equipa do próximo ano e totalmente envolvido no projeto futuro.
11: Questionado sobre a cobiça em torno de Victor Verhult, Villas-Boas também se mostrou confiante quanto à continuidade do médio dinamarquês, já o futuro de Taremi Mufi, Tiago Silva e Seko Fofana, ainda uma incógnita.
3: Um jogador muito assediado, se calhar um dos candidatos a jogador do ano, um jogador importantíssimo para o Futebol Clube do Porto. Não nego que o seu agente tenha partilhado comigo muito do interesse que há de outros clubes europeus. De todas as formas, o Farhult foi muito claro relativamente ao seu futuro com o Futebol Clube do Porto e contamos com ele.
11: O líder dos Azuis e Brancos falou ainda sobre as palavras proferidas por Frederico Varandas durante toda a época, algo que serviu de motivação para os jogadores que responderam à letra quanto da conquista do Campeonato Nacional.
3: Repare, são celebrações de um título, há excessos, há emoção, as emoções são viscerais porque estão relacionadas com o que foi o campeonato, a história do campeonato, portanto eu não vos posso negar que os jogadores terão ouvido as palavras do presidente do Sporting durante algumas vezes durante a temporada e isso tenha servido de motivação. Portanto, eu enquanto treinador e líder também usava estes pequenos deslizes dos adversários, digamos assim, para nos dar motivação e com certeza o Farioli fez da mesma maneira com os seus jogadores e é por isso que os jogadores acabaram por extravasar de uma forma emotiva todas essas emoções que sentiam por dentro.
11: Para Ebna, André Villas-Boas não existe na preferência relativamente à equipa, Ebna que possa terminar no segundo lugar da Primeira Liga, Ebna portuguesa numa luta acesa entre Sporting e Benfica.
3: Parece-me que esta jornada que passou pode ter sido decisiva, agora cabe aos dois clubes disputarem, se o Futebol Porto não tem preferência entre um e outro, estão a disputar o segundo lugar, é bom para o Futebol Clube Porto ter sido campeão nacional, é a nossa única e maior preocupação, quem ocupará o lugar na Champions não nos diz respeito.
11: As declarações de André Villas-Boas, presidente do Futebol Clube do Porto. Uruguaio Rodrigo Salazar, Sabna passou nos exames médicos, Sabna assina contrato com o Sporting Clube de Portugal. O atleta Sabna compromete-se por 5 anos com o Sporting, ou seja, Sabna até 2031. Salazar, de 26 anos, custa Sabna 30 milhões de euros. Nos cofres da SAD Leonina, o uruguaio Sabna está já Sabna há 3 temporadas no Sporting Clube de Braga, onde chegou proveniente da formação do Schalke, Sabna já Sabna depois de também ter passado pela Sabna formação do São Paulo e também pelo Corona Kielce, Sabna tendo feito a formação em Espanha, Sabna país onde nasceu. Já Sabna lateral de Diogo Travasso, Sabna que está emprestado pelo Sporting, Sabna Moreirense, muda-se para Sabna Braga, Sabna título definitivo. O Sporting Clube de Braga, Sabna paga Sabna 5 milhões e meio de euros, mais 1 milhão que fica dependente de objetivos, embora este seja em negócio paralelo. Ainda pelo tema Sporting, o extremo brasileiro Sabna Gabriel Silva é alvo da formação leonina. Nos Leões, Sabna tem em conversações em andamento com Santa Clara para fechar Sabna a contratação do atleta. Em cima da mesa, Sabna para neste negócio, Sabna estão 5 milhões de euros. O atleta, Sabna que está no Santa Clara desde 2022, foi um dos principais destaques da equipa. Sabna durante esta época fez Sabna 10 golos, Sabna e uma assistência em 36 jogos oficiais. O brasileiro de 24 anos, Sabna alvo recente do Sporting Clube de Braga, Sabna fez toda a formação no Palmeiras, tendo inclusive Sabna representado as seleções de sub-15 e sub-17 do Brasil. Ainda pelo Sporting, o alvo Sabna foi identificado e não demorou muito Sabna para Sabna Sporting avançar Sabna por Issa Dombia. Média de 22 anos, Sabna do Veneza, Sabna que vai nos próximos dias Sabna ser alvo de uma nova ronda negocial entre os clubes, mas Sabna Sabna atenção com a dos verdes e brancos. O preço do passe do Internacional sub-21 por Itália, Sabna vai subir Sabna dos inicialmente indicados 15 milhões de euros Sabna como mínimo negocial, porque de Inglaterra Sabna concorrência Sabna larga-se além do Brentford. As saídas de Morten Newman e de Idemar Zamorita de Alvalade, o primeiro por transferência prometida e o segundo por término do contrato levam o Sporting Cup a refazer o meio campo e avançar por Dombia. O jogador já é alvo de negociações concretas, Sabna colocando os verdes e brancos em vantagem sobre o Benfica, no clube também apontado ao jogador num derby na português em Itália, mas Sabna surge concorrência na forte de Inglaterra, que pode obrigar os Leões a puxar mais nos cordões à bolsa, sempre em valores entre os 15 e 20 milhões de euros, mas agora mais perto do topo desse intervalo do que a base inicialmente estabelecida dos 15 milhões de euros. Com a promoção do Veneza na Série A na segurada, no mercado Sabna ganhou nova dinâmica para nos envolvidos neste dossiê, mas ainda depois Sabna de garantido Sabna também o título da Série B na última jornada do campeonato, mas nesse dinamismo também surgiram novos concorrentes Sabna fazer frente aos verdes e brancos, ainda assim os mais empenhados neste processo. De Inglaterra Sabna já se conhecia no interesse do Brentford, Sabna imprensa britânica Sabna crescente Sabna agora no Newcastle e o Everton com potenciais interessados no médio e com isso o preço acaba por inflacionar. O desejo leonino no camisola 8 do Veneza, não que Sabna esmorece, e nova ronda negocial vai acontecer Sabna que pode aproximar as posições. Sabna certo é que o italiano nem mesmo prioritário em Alvalade, onde tem à sua espera um contrato válido por 5 temporadas, ou seja, até 2031, com um ordenado já definido e cláusula de rescisão de 80 milhões de euros. E neste particular, Sabna que nas condições Sabna para o jogador diz respeito, o Sporting que tem nesta altura vantagem sobre de todos os outros. Issa Dombia tem vínculo com o Veneza válido até junho de 2029 e esta temporada de grande sucesso para o clube dos jogadores. Sabna participou em 38 jogos, 37 na condição de titular, marcou 10 golos e fez 5 assistências. A lesão de Zeno Debaste no castigo de Osman Diomante reduziu apenas dois os centrais do Sporting disponíveis para o jogo contra o Gil Vicente. No problema físico de Vakian Iris complicava na vida de Rui Borges, pois limitava também as opções na lateral direita para onde um dos centrais disponíveis tem sido muitas vezes desviado, mas o grego recupera no tempo da última jornada e resolve assim o problema do treinador leonino. Às portas da deslocação a Vila do Conde, onde na 33ª jornada o Sporting goleou por 4-1 a equipa do Rio Ave e beneficiando do empate a duas bolas do Benfica diante do Sporting Clube de Braga, recuperou a segunda posição na Primeira Liga. No Sporting viu-se privado de Zeno Debaste com lesão no fémur, que o obriga a parar nas 6 semanas. Tem um Mundial em risco por esse mesmo motivo. Já durante o encontro, naturalmente viu o 5º cartão amarelo na prova e tem de cumprir no jogo de suspensão. Na última ronda, ficando apenas Eduardo Quaresma e Gonçalo Inácio como centrais disponíveis. Por outro lado, também num treino antes da partida de Vila do Conde, na Vakian Iris contraiu lesão traumática e limitou as opções para a direita, uma vez que na Fresneda também recupera de lesão. E precisamente como é na Quaresma, que tem feito às vezes de lateral, o problema agravou-se para Rui Borges nesse mesmo sentido. Acontece que Vakian Iris recuperou e dessa forma passa a ser opção para a lateral direita e liberta assim Quaresma para na sua posição de raiz, para fazer dupla com Gonçalo Inácio no eixo da defesa. Boas notícias assim para Rui Borges, que tem sempre também o jovem Salvador Blopa para lançar como lateral. Andreas Schaldrup foi distinguido como jogador do mês da Primeira Liga, referente a abril, culminando assim um período de grande afirmação individual. Esta é a primeira vez que o internacional norueguês do Benfica conquista este prémio na presente temporada. Na eleição conduzida pelos treinadores principais da competição, atribuiu a Schaldrup 15,4% dos votos. O jogador de 21 anos superou a concorrência de Victor Verhult do Futebol Clube Porto, que obteve 13,1% dos votos, e Pedro Lima do Aves na Futebol Sade e alvo do Sporting, que ficou no terceiro lugar, com uma percentagem de 9,5%. O desempenho do camisola 21 das Águias em abril foi decisivo para nesta distinção. Nos 4 jogos discutidos para o campeonato, o Schaldrup marcou 2 golos e fez uma assistência. O avançado faturou nas vitórias sobre o Nacional por 2-0 e o Sporting também por 2-0, tendo o Benfica somado ainda num triunfo frente ao Moreirense por 4-1 e empate com o Casa Pia numa bola durante o período em avaliação. Recordar que neste prémio completa um hat-trick de distinções para o jogador do Benfica no mês de abril, uma vez que já tinha sido nomeado na Parebna avançado do mês e jovem do mês na prova. O Vitória Sport Clube pode estar perto de realizar mais um encaixe importante com um ativo fabricado no clube, apesar de figurar na lista de alvos do Benfica para a nova temporada. No Saviolo está agora mais perto da Roma. Os italianos entraram em cena com argumentos financeiros de vulto nas últimas horas e avançaram com uma proposta próxima dos 10 milhões de euros, acrescida de uma parcela extra de objetivos nos Gialarossi, na Senão ainda. A SAD, liderada por António Miguel Cardoso, com uma percentagem de mais-valias de uma na futura venda. Perante este cenário, o Vitória Sport Clube pode estar próximo de fechar dois negócios significativos no espaço de poucos dias, uma vez que também acertou a transferência de Diogo Sousa para no Estrasburgo de França, assegurando assim um encaixe que pode ascender até 15 milhões de euros, contabilizando os bónus. No que diz respeito a Saviolo, não se trata de um negócio fechado, pelo que nas próximas horas ou dias poderão fazer toda a diferença no desenvolvimento deste processo. Nesta altura, uma vez que avançou de forma concreta, a Roma perspectiva-se como o destino mais provável para o Internacional Sub-21 português, embora, como já ficou claro, haja outros interessados e uma proposta mais elevada que eventualmente possa surgir. Possa mudar completamente o cenário. Ao conquistar o título checo, o Slavia de Praga tornou-se no 20º clube já apurado para a fase de liga da UEFA Champions League, onde marca presença pela 2ª temporada consecutiva. Este feito acabou por atirar o Sparta de Praga para a pré-eliminatória, a caminho das ligas, onde o vice-campeão checo poderá encontrar Sporting ou Benfica. O vice-campeão checo entra em prova na 3ª pré-eliminatória da Champions, tal como o 2º classificado da Liga Russa, a não ser que o Aston Villa vença na UEFA Europa League e termina a Premier League no top 4. Nesse caso, sobre o vice português promovido diretamente à fase de liga da Liga dos Campeões. Sporting só falha na Champions se não ganhar e o rival o fizer na última jornada, ou Benfica teria de vencer e esperar que os Leões empatassem ou perdessem. Já conhecem assim que três potenciais adversários, com o Sparta a juntar-se a Fenerbahçe e Bodoglint, que só pode calhar aos portugueses no playoff, porque será na cabeça de série na 3ª pré-eliminatória, na falta de encontrar os representantes de França, 4º classificado da Ligue 1 na Bélgica, no clube Brugge na União de Saint-Gilloise, Escócia, Irtz ou Celtic, na Países Baixos, na Grécia, na Áustria e na Polónia, onde o Lech Poznan garantiu também, no mínimo, da segunda posição na tabela classificativa. O jogador de Chabna Luso, Bruno Fernandes, Chabna faz parte da lista de 8 nomeados para Chabna jogador do ano da Premier League, num grupo liderado pelo Arsenal, Chabna com 3 representantes, os Gunners, Chabna com Declan Rice, Chabna Gabriel Magalhães e David Raya. Entre os nomeados, Chabna são um conjunto mais representado, o Manchester City, rival do Arsenal na luta pelo título, é representado por Erling Haaland, e Semenyo, contratado em janeiro para a formação do Bournemouth, Chabna Igor, Chabna Thiago do Brentford, Chabna Morgan, Chabna Gibbs White, Chabna orientado por Vítor Pereira, no Nottingham Forest, Chabna são os restantes nomes, Ruben Dias, em 2020-2021 e Cristiano Ronaldo, em 2006-2007 e 2007-2008, são os jogadores portugueses que conquistaram este troféu. O vencedor do prémio será revelado na próxima semana e será escolhido através de uma combinação de votos do público e de um painel de especialistas em futebol. Nesta temporada, Bruno Fernandes, capitão do Manchester United, leva 8 golos e 19 assistências em 33 jogos da Premier League. Miguel Oliveira conta com várias lesões sofridas desde que ingressou nas provas de motociclismo na Superpole Race da Ronda da Hungria do Mundial de Superbike. Levantaram-se muitas dúvidas quanto ao tempo real de recuperação do piloto português nesta última lesão. Depois do último violento acidente, no piloto da BMW, na Team, foi diagnosticado com fraturas na escápula e numa costela, além das lesões nos tendões da zona muscular da escápula e uma concussão. Para já é certo que Miguel Oliveira fica fora da ronda que se realiza na República Checa, marcada para daqui a 2 semanas. O próprio piloto português confirmou que a prioridade absoluta será regressar apenas quando estiver totalmente recuperado e em condições de competir ao mais alto nível.
2: Não consegui falar mais cedo depois do acidente porque, honestamente, naquele momento o mais importante era perceber exatamente qual era a minha situação clínica. Fiz vários exames e taques, principalmente à cabeça, para garantir que estava tudo bem e afastar qualquer possibilidade de uma complicação mais séria. Felizmente esses exames foram todos negativos, ainda assim fiquei com algumas lesões importantes, umas lesões ao nível dos tendões, aqui nos músculos da zona da escápula, além de uma fratura de escápula e também uma costela, mas agora começa uma fase diferente. O foco Não é apenas voltar, mas é voltar a 100%, fazer as coisas de forma certa, recuperar bem, respeitar esta recuperação.
11: A decisão demonstra na cautela, sobretudo tendo em conta no tipo de lesões envolvidas, na escápula, é uma das zonas mais delicadas para um piloto de motociclismo, especialmente devido ao esforço constante exigido na travagem, mudanças de direção e controlo da moto. Além disso, nos danos nos tendões na região do ombro podem tornar a recuperação ainda mais lenta e complicada.
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1: O Futebol Clube Porto venceu este domingo o Futebol Clube Barcelona por 3-1 e conquistou a Liga dos Subcampeões de Hockey em Patins, numa na final discutida no pavilhão Núcleo de Esportes, Dr. Mário Mexia, em Coimbra, na formação azul e branca, entrou de forma demolidora na decisão europeia e construiu uma vantagem de 2 golos, ainda nos primeiros minutos da partida, na Rafa, inaugurou o marcador e pouco depois, Gonçalo Alves, mantinha a vantagem portista. O Futebol Clube Porto dominou praticamente toda a na primeira parte, Nico Pied, na ter chegado ao intervalo, com um resultado ainda mais expressivo, que não fosse na exibição inspirada de Sérgio Fernandes, que evitou por várias ocasiões o terceiro golo dos Dragões. No Barcelona reagiu no arranque da segunda metade e reduziu a diferença aos 28 minutos, através de uma grande penalidade convertida por Ignacio Nalabarte. A equipa catalã tentou pressionar em busca do empate, mas acabou por voltar a sofrer. Já perto do fim, aos 45 minutos, Telmo Pinto assinou uma excelente jogada individual e fechou assim as contas da final em 3-1. No final desta conquista, o treinador da equipa de hóquei em patins do Futebol Clube Porto, Paulo Freitas, enalteceu mais um troféu para o museu da equipa de azul e branca.
2: O importante é que o Futebol Clube Porto tem aqui uma equipa de grande carácter de hóquei em patins e o Futebol Clube Porto vai meter mais uma taça no seu museu. O resto não interessa nada. A partir de amanhã vamos começar a recuperá-los e vamos começar a trabalhar, porque mais coisas por aí vêm. E portanto, eu continuo a dizer que o melhor está sempre para vir. Agora, hoje é um momento fantástico, indescritível, com esta gente toda que aqui está. Um muito obrigado a todos pela presença. Desde quarta-feira que aqui estiveram a apoiar-nos, hoje obviamente em maior número. E portanto é uma alegria imensa ajudar o Futebol Clube Porto a conquistar mais um troféu para o seu museu.
1: Com este triunfo, o Futebol Clube Porto conquista na 4ª Liga dos Subcampeões do seu historial de modalidade e volta a erguer o principal troféu europeu de clubes. O técnico de Paulo Freitas sobe assim mais um título internacional, depois de já ter conduzido na seleção portuguesa ao título europeu no passado mês de setembro de 2020.
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4: Johan Cruyff não foi apenas um dos maiores jogadores da história do futebol, mas também uma das mentes mais revolucionárias que o desporto já conheceu. Nascido a 25 de abril de 1947, em Amsterdão, Cruyff cresceu num ambiente que respirava futebol e foi ainda muito jovem que começou a desenvolver a sua ligação ao Ajax, o clube que o viu nascer e onde deixaria uma marca inapagável. Desde cedo, o jogador revelou uma visão de jogo e uma técnica acima da média, características que o tornariam uma lenda não só nos Países Baixos, mas em todo o mundo. A ascensão de Cruyff no Ajax foi meteórica. Com apenas 17 anos, estreou-se pela equipa principal em 1964 e na década que seguiu foi o grande maestro da equipa que revolucionou o futebol europeu. Sob a liderança do visionário treinador Rinus Michels, Cruyff foi a principal peça de uma equipa que implementou o futebol total, um sistema de jogo fluido em que os jogadores trocavam de posições constantemente, confundindo os adversários. Este estilo de jogo inovador levou o Ajax ao domínio do futebol europeu nos inícios dos anos 70, com a conquista de 3 taças dos clubes campeões europeus consecutivas em 1971, 72 e 73. Durante este período, Cruyff foi reconhecido como o melhor jogador da Europa, vencendo por 3 vezes a Bola de Ouro. A sua habilidade única para ler o jogo, a sua rapidez de pensamento e a sua capacidade de executar passes milimétricos tornaram-no um jogador completo. Mas o que diferenciava verdadeiramente era a sua inteligência futebolística. Cruyff jogava com uma compreensão do jogo que poucos possuíam, o que lhe permitia antecipar movimentos e criar espaços onde parecia não haver nenhum. Não era apenas um jogador, mas um estratega dentro do campo. Em 1973, deu um dos passos mais importantes da sua carreira ao transferir-se para o Barcelona. A sua chegada ao clube catalão mudou para sempre o destino da equipa. Numa época em que o Barcelona estava longe dos seus dias de glória, Cruyff trouxe uma nova mentalidade vencedora. Em 1974, liderou o Barcelona à conquista do título de campeão espanhol, o primeiro em 14 anos, com um estilo de jogo que encantava os adeptos. A vitória por 5-0 sobre o Real Madrid no Santiago Bernabéu ficou para sempre gravada na memória dos colegas como um dos maiores feitos da história do clube. Para além do impacto desportivo, Cruyff transformou-se também num símbolo de resistência à ditadura franquista, que ainda dominava a Espanha na época, reforçando a sua ligação emocional com a Catalunha. Na seleção dos Países Baixos, Cruyff também deixou uma marca indelével e a sua participação no Mundial de 74 foi memorável, levando a equipa até à final, onde perderam para a Alemanha Ocidental. No entanto, o desempenho da seleção neerlandesa durante esse torneio, com Cruyff como principal figura, tornou-se icónico. O futebol total encantou o mundo e, apesar da derrota, os Países Baixos ficaram para a história como uma das equipas mais inovadoras de sempre. O famoso Cruyff Turn, um drible inventado por ele, tornou-se um símbolo da sua genialidade e criatividade em campo. Após deixar o Barcelona em 1978, o Cruyff passou por algumas experiências fora da Europa, jogando nos Estados Unidos, onde continuou a encantar os adeptos, desta vez na North American Soccer League. Posteriormente regressou à Europa, onde teve passagens por clubes como o Levante e o Ajax, clube que voltou a representar, ajudando a equipa a vencer mais dois campeonatos neerlandeses, antes de terminar a carreira no Feyenoord em 1984, com a conquista de uma surpreendente dobradinha. Esta conquista foi particularmente marcante, pois mostrou que mesmo no fim da sua carreira, Cruyff ainda era capaz de fazer a diferença em campo. Após o fim da sua carreira como jogador, iniciou uma das carreiras de treinador mais influentes de sempre. De volta ao Ajax e mais tarde no Barcelona, Cruyff levou as suas ideias inovadoras para o banco, implementando um estilo de jogo ofensivo e de posse de bola que seria a base de sucesso do clube catalão nas décadas seguintes. O Dream Team de Cruyff nos Blaugrana conquistou 4 campeonatos espanhóis consecutivos e venceu a sua primeira Taça dos Clubes Campeões Europeus em 1992. Mais que isso, Cruyff plantou as sementes para o estilo de jogo que definiria o Barcelona e a seleção espanhola nos anos 2000, conhecido como Tiki-Taka. Não foi apenas um grande jogador e treinador, foi um pensador do futebol, alguém que acreditava que o jogo devia ser jogado de forma bonita, com inteligência e estilo. As suas ideias influenciaram gerações de treinadores e jogadores e o seu legado vive através de clubes como o seu Barça e o Ajax, que continuam a praticar um futebol que segue as suas filosofias. Cruyff redefiniu o futebol moderno e, mais do que isso, transformou-se numa lenda do desporto.

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2: Claro que sim, isso sem dúvida. Nós, o Escofarilha tem demonstrado uma unidade total com o projeto. Esteve ontem comigo, esteve anteontem com a equipa de scouting, portanto estamos a trabalhar sobre a construção da equipa do próximo ano e totalmente envolvido no projeto futuro.
3: Vou conseguir falar mais cedo depois do acidente porque, honestamente, naquele momento o mais importante era perceber exatamente qual era a minha situação clínica. Fiz vários exames e TACs, principalmente à cabeça, para garantir que estava tudo bem e afastar qualquer possibilidade de uma complicação mais séria.
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4: Muitos clubes que já foram gigantes na Europa agora encontram-se longe dos holofotes, adormecidos após décadas de domínio. É para ouvir também aqui na primeira Rádio Desporto, neste produto 100% palavra, gigantes adormecidos todos os dias com o Hugo Taveira.
5: O Ajax, fundado em 1900 em Amsterdão, é um dos clubes mais vencedores e respeitados da Europa, conhecido pelo estilo ofensivo e por uma academia que revelou grandes talentos para o futebol mundial. O emblema neerlandês começou a consolidar-se na década de 1960 com o revolucionário estilo de jogo do futebol total, implementado pelo treinador Rinus Michels e protagonizado pelo lendário Johan Cruyff. Este sistema, onde todos os jogadores podiam ocupar várias posições, mudou a forma de jogar e tornou o Ajax uma referência global. Na década de 1970, o clube dominou a Europa ao vencer a Taça dos Campeões Europeus 3 vezes consecutivas, em 1971, 72 e 73, com Cruyff como o principal astro e Michels como o grande estratega. Este período de ouro solidificou o Ajax como um dos gigantes do futebol e a filosofia do jogo do futebol total influenciou gerações de treinadores e jogadores em todo o mundo. Além das conquistas europeias, o Ajax dominava também no cenário doméstico, colecionando títulos do campeonato neerlandês e tornando-se sinónimo de futebol espetáculo. Após alguns anos sem grandes títulos europeus, a equipa voltou ao topo na década de 1990 com uma geração de ouro formada nas suas academias, incluindo jogadores como Edgar Davids, Clarence Seedorf, Patrick Kluivert e Marco Overmars. Com Louis van Gaal como treinador, o clube conquistou a Liga dos Campeões em 1995 ao vencer o Milan, consolidando-se novamente como uma força europeia. Este sucesso deveu-se mais uma vez ao compromisso com a formação de talentos, uma das marcas do Ajax ao longo da sua história. O início dos anos 2000 trouxe desafios financeiros ao clube, o que os obrigou a vender muitos dos seus talentos jovens para clubes maiores. Apesar das dificuldades em manter os principais jogadores, o Ajax continuou a dominar o futebol neerlandês e a formar talentos que viriam a brilhar internacionalmente. Esta política de formação rendeu frutos ao longo das décadas e é uma das principais razões pela qual o Ajax permanece competitivo no cenário europeu. Nos últimos anos, o clube voltou a ser destaque na Liga dos Campeões, em particular na temporada de 2018-2019, quando eliminou gigantes como o Real Madrid e a Juventus, chegando até às meias finais. Essa campanha memorável, com jovens talentos como Frankie de Jong e Matthijs de Ligt, reacendeu o entusiasmo em torno do clube e destacou a excelência da sua academia. Mesmo num cenário de recursos limitados em comparação aos grandes clubes europeus, o Ajax continua a ser admirado pelo seu futebol atrativo e pela aposta nos jovens, preservando a herança do futebol total que transformou o clube numa lenda viva do futebol mundial. Hoje, o emblema permanece um dos maiores símbolos do futebol ofensivo e da formação de talentos, mantendo viva a sua tradição e a sua identidade, características que o tornam um dos clubes mais fascinantes do futebol mundial.
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8: São 7 da manhã e 29 minutos.
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12: Roger Machado foi despedido do cargo de treinador do São Paulo na decisão do clube na paulista. Surgiu depois da eliminação da Taça do Brasil frente ao Juventude por 3-1. O técnico de 51 anos chegou ao São Paulo em março deste ano, na altura, para substituir o argentino Hernán Crespo. No serviço do tricolor paulista, Machado registrou 7 vitórias, 6 derrotas e 4 empates em 17 jogos. O São Paulo não vence há 5 jogos para todas as competições. O treinador canarinho deixa assim a formação paulista na 4ª posição do Brasileirão, no primeiro lugar do Grupo C da Sul-Americana e eliminado da Taça do Brasil. O São Paulo irá, assim, para no terceiro treinador numa fase ainda inicial da temporada. Ainda pelo Brasil, o Palmeiras de Abel Ferreira foi ao estádio do seu adversário, bater o modesto Jacuipense por 4-1 e carimbar assim o passaporte para nos oitavos de final da Taça do Brasil. Depois de já ter vencido o primeiro jogo em casa por 3-0, o treinador português rodou a equipa e voltou a vencer com tranquilidade. O Palmeiras entrou em campo com apenas um titular, neste caso Gustavo Gomes, que acabou por ser substituído ao intervalo, numa altura em que os visitantes já tinham dobrado a vantagem da primeira mão, com golos de Maurício aos 23 minutos, Filipe Anderson aos 24 e Eric Belé aos 37 minutos, este último proveniente da formação do Verdão. Abel Ferreira continuou a gerir o plantel na segunda parte, até porque o Palmeiras beneficiou de um penalti logo a abrir na segunda metade, aos 53 minutos, com Luigi a aumentar a vantagem para 4-0. A modesta na equipa ainda marcou um gol de honra aos 88 minutos por Vicente, que nunca colocou em causa na eliminatória. Uma gestão que chegou em momento oportuno, uma vez que o Palmeiras vai agora realizar 5 jogos em 15 dias, incluindo neste pacote um duelo com a formação do Flamengo, liderada pelo técnico português Leonardo Jardim. Ainda lá por fora, Lionel Messi continua a espalhar magia nos Estados Unidos e marcou mais 2 golos, que bem podiam ser 3 na vitória arrancada pelo Inter Miami na visita ao Cincinnati por 5-3. O internacional argentino não precisou de se esforçar muito para abrir o marcador aos 24 minutos. Bastou interceptar um alívio do defesa Matt Miazga com a bola a bater no argentino e encaminhar-se para a baliza. No entanto, a equipa da casa empatou já perto do intervalo, numa grande penalidade convertida por Denkeg. Acabou mesmo por virar o resultado, logo a abrir a segunda metade com um golo apontado por Pavel Bucha. Messi voltou a puxar dos galões e empatou o jogo aos 55 minutos, com desvio num cruzamento da esquerda, esquento aos 909 golos da sua carreira. Luís Suárez esteve perto da reviravolta com um remate ao poste, mas foi a equipa da casa que recuperou a vantagem aos 63 minutos, com um golo apontado por Evander Ferreira. O Inter Miami teve de socorrer de Messi para voltar a empatar aos 79 minutos, com o argentino a fazer uma assistência para o suplente Silvetti. A reviravolta chegou logo a seguir, depois de um erro tremendo do guarda-redes Roman Celentano, que largou numa bola na sequência de um livre de Messi e permitiu que German fizesse o 4-3. Já em cima do minuto 90, Messi chegou ao hat-trick com um remate que foi ao poste, bateu nas costas do guarda-redes e acabou por entrar, mas na Liga Norte-Americana acabou por considerar que este terceiro golo do argentino foi um autogolo do infeliz Celentano. Com esta vitória no Inter Miami, segue no segundo lugar da Conferência Este com 25 pontos, menos 2 do que o líder de Nashville. Os festejos da vitória do Inter da Taça de Itália forçaram a interrupção de um encontro dos quartos de final do Masters 1000 de Roma, no fumo do fogo de artifício lançado no Estádio Olímpico para celebrar a conquista do troféu frente ao Lazio, com vitória por 2-0. Invadiu o campo de jogo apenas alguns metros e obrigou a parar o duelo entre Luciano Dardelli e Rafael Jardar durante quase meia hora. A partida que já tinha começado com algum atraso considerável devido à chuva intensa que se fez sentir em Roma, arrancou por volta das 11 da noite, hora de Portugal. O confronto decorreria apenas sobre 500 metros do Estádio Olímpico, onde se discutia a final da Taça de Itália, quando os tenistas se preparavam para o tie-break do primeiro set. Uma enorme nuvem de fumo proveniente dos festejos cobriu o campo, reduzindo drasticamente a visibilidade. A situação tornou-se insustentável com os jogadores, árbitro e espectadores, sem conseguirem ver a bola na terra batida. Para gravar no sistema eletrónico da pontuação, deixou de funcionar temporariamente, o que levou à interrupção do encontro por cerca de 25 minutos. Recordar que o início da partida já tinha sido afetado pelo barulho dos petardos, numa modalidade que exige silêncio absoluto. Devido ao início tardio e à longa interrupção, o encontro só terminou por volta das 2 da manhã. Após 3 horas de jogo, no final, Luciano Darderi, de 24 anos, levou a melhor sobre no seu jovem adversário, de 19 anos, com os parciais de 7-6, 5-7 e 6-0. Darderi irá agora defrontar o norueguês Casper Ruud por um lugar na final do torneio.
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0: história do futebol inglês com uma campanha em que os Invincibles se tornaram imortais. Sob o comando de Arsène Wenger, o Arsenal protagonizou uma das mais impressionantes épocas da Premier League, terminando o campeonato de forma invicta, algo que não acontecia há mais de 100 anos no futebol inglês. Com o futebol vistoso, ofensivo e implacável, os Gunners conquistaram o título com 26 vitórias e 12 empates, somando um total de 90 pontos e inscrevendo os seus nomes nos anéis do desporto. A solidez defensiva foi um dos pilares desta equipa lendária. No centro da defesa, Sol Campbell e Colo Torre formaram uma dupla intransponível, protegendo a baliza defendida por Jens Lehmann. Nas laterais, Ashley Cole e Lauren acrescentavam equilíbrio e capacidade ofensiva, enquanto à frente da defesa, Patrick Vieira e Gilberto Silva impunham respeito e organizavam o jogo, formando uma barreira que permitia aos setores mais adiantados atuassem com liberdade. Do meio-campo para a frente, o talento abundava. A criatividade e a magia eram lideradas por Robert Pires e Freddy Ljungberg nas alas, que não só assistiam os avançados, como também contribuíam com golos importantes. No entanto, foi no ataque que o Arsenal mais se destacou. Thierry Henry, no auge da sua carreira, foi o grande símbolo desta equipa. O avançado francês marcou 30 golos na Premier League, combinando técnica, velocidade e frieza na finalização. Henry estava num plano à parte, sendo muitas vezes imparável e fazendo a diferença em momentos decisivos. Ao seu lado, Dennis Bergkamp, com a sua visão de jogo e inteligência tática, orquestrava as jogadas ofensivas, criando oportunidades com passes milimétricos. O Arsenal começou a época com uma clara declaração de intenções, vencendo os primeiros 4 jogos e mostrando desde cedo que seriam sérios candidatos ao título. Ao longo da temporada, os Gunners enfrentaram momentos de pressão, mas sempre encontraram soluções para evitar a derrota. A vitória por 5-3 contra o Middlesbrough ou a reviravolta em Stamford Bridge contra o Chelsea são exemplos de resiliência desta equipa, que nunca deixou que os adversários lhe tirassem o controle da campanha. Um dos momentos mais marcantes da temporada foi o empate a 0-0 contra o Manchester United em Old Trafford, num jogo que ficou conhecido como a Batalha do Teatro dos Sonhos. Foi um encontro intenso, onde o Arsenal lutou com unhas e dentes para manter a invencibilidade e Jens Lehmann, com defesas cruciais, em conjunto com Sol Campbell, com a sua consistência, foram fundamentais para garantir o empate. Outro marco da campanha foi a vitória por 2-1 sobre o Liverpool, em Anfield, numa demonstração de força contra um dos rivais mais perigosos. O título da Premier League foi garantido a 4 jornadas do fim, com um empate a 2 contra o Tottenham em White Hart Lane. Não poderia haver cenário mais dramático para os Gunners do que conquistar o título no terreno do seu maior rival, já que o Arsenal tinha demonstrado a superioridade ao longo da época, mas esse jogo selou o destino de uma campanha histórica. A temporada terminou a 15 de maio de 2004 com uma vitória por 2-1 sobre o Leicester no Highbury. Foi o desfecho perfeito para uma época perfeita, com os Gunners celebrando a sua invencibilidade frente aos seus adeptos. Este feito tornou o Arsenal apenas a segunda equipa na história do futebol inglês a conquistar o título sem qualquer derrota, repetindo o feito do Preston North End em 1888-1889. A equipa de 2003-2004 do Arsenal, apelidada de Invincibles, é considerada uma das melhores formações de sempre no futebol mundial. O equilíbrio entre defesa e ataque, a qualidade técnica dos seus jogadores e a mentalidade vencedora foram fatores determinantes para o sucesso. Arsène Wenger, com a sua visão estratégica, transformou o Arsenal numa máquina invencível que não só dominava os adversários, como também encantava os adeptos com o seu estilo de jogo fluido e ofensivo. No final da temporada, o Arsenal não conseguiu repetir o sucesso nas competições europeias, tendo sido eliminado na fase dos quartos de final da Liga dos Campeões, o Chelsea. Ainda assim, a campanha histórica doméstica continua a ser o grande legado desta equipa, elevando o clube londrino a um novo patamar de reconhecimento internacional.
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2: E está agora na hora de trazer o perfil de mais um jogador à Golo FM.
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0: Federico Di Marco, nascido a 10 de novembro de 1997 em Milão, na Itália, é um lateral esquerdo conhecido pela sua velocidade, habilidades ofensivas e versatilidade. Iniciou a sua formação no Inter, onde fez a sua estreia profissional em 2016. Apesar de começar a carreira no clube do coração, Di Marco teve várias cedências por empréstimo para ganhar experiência. Passou por equipas como o Empoli e o Parma, onde se destacou pela sua capacidade de cruzamento e dinamismo. No Parma jogou uma temporada importante, ajudando o clube a alcançar a estabilidade na Série A. Já em 2019 regressou ao Inter de Milão, onde começou a estabelecer-se como um jogador fundamental. Di Marco tornou-se uma peça-chave no esquema do treinador Simone Inzaghi, destacando-se pela sua capacidade de atacar pelas alas e de contribuir com assistências e golos. A sua habilidade para jogar tanto como lateral como como ala permitiu-lhe ser uma adição valiosa para o Inter, que conquistou o campeonato italiano em 2020-2021.

0: 2021 e ainda em 2023-2024. Nos últimos anos, continuou a ser uma presença importante na equipa, demonstrando consistência e contribuindo para as campanhas do Inter em várias competições. Além do sucesso a nível de clubes, Di Marco também começou a representar a seleção italiana, fazendo a sua estreia em 2021. A sua versatilidade e a qualidade do seu jogo foram amplamente reconhecidas, consolidando-o como um dos elementos da espinha dorsal da squadra azzurra.
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0: Luizão, ex-defesa central brasileiro, é uma lenda do Benfica, com grande destaque pela sua passagem na Liga Portuguesa, onde se tornou um dos jogadores mais icónicos da história do clube. Ao longo de uma carreira marcada por consistência, liderança e inúmeras conquistas, Luizão acumulou mais de 500 jogos com a camisola do Clube Lisboeta, sendo um dos maiores capitães da história do futebol português. Nascido em Amparo, São Paulo, iniciou a sua trajetória no Juventude, clube da sua cidade natal. O seu talento defensivo rapidamente chamou a atenção de clubes maiores, levando-o a transferir-se para o Cruzeiro de Belo Horizonte em 2001, onde ganhou maior notoriedade no futebol brasileiro. As suas exibições na Raposa, especialmente na Copa Libertadores, chamaram a atenção de clubes europeus e foi o Benfica que o contratou em 2003. Ao chegar às Águias nesse mesmo ano, Luizão encontrou um clube sedento de conquistas após um período de domínio dos seus rivais. Desde o início, o brasileiro destacou-se pelo seu físico imponente, com 1,92m, e pelo seu forte sentido de posicionamento. A sua adaptação ao futebol europeu foi rápida e na temporada de 2004-2005, sob o comando de Giovanni Trapattoni, ajudou o Benfica a conquistar o tão desejado título de campeão nacional, quebrando um jejum de 11 anos sem conquistar o campeonato. Com o passar dos anos, Luizão foi se tornando pilar da defesa benfiquista e uma referência no balneário. A sua liderança natural e capacidade de leitura de jogo fizeram dele o capitão da equipa durante várias épocas e a sua longevidade no clube é notável. Entre 2003 e 2018, Luizão venceu 6 campeonatos nacionais, 3 taças de Portugal e foi crucial na revalorização do Benfica no futebol europeu. Foi também uma peça importante nas campanhas europeias do Benfica, tendo ajudado o clube a chegar a 2 finais da Liga Europa, em 2013 e 2014, ambas perdidas de forma dramática para Chelsea e Sevilha, respectivamente. Embora os títulos internacionais não tenham vindo, a sua liderança nestas campanhas reforçou o seu estatuto de lenda no clube. Paralelamente, Luizão foi um jogador frequentemente convocado para a seleção brasileira, tendo representado o Brasil em várias competições importantes. O ponto alto da sua carreira internacional foi a conquista da Copa América em 2004 e da Taça das Confederações em 2005 e 2009, destacando-se sempre pelo seu papel defensivo sólido e pela sua capacidade de liderança dentro de campo. A longevidade de Luizão no Benfica é um dos seus traços mais marcantes. Jogou durante 15 temporadas pelo clube, acumulando 538 jogos oficiais. Este número coloca-o entre os jogadores com mais partidas na história do Benfica e a sua regularidade foi fundamental para o domínio doméstico da equipa na década de 2010. Durante este período, o Benfica reconquistou a sua hegemonia no futebol português, com Luizão como a sua principal referência defensiva e de liderança. Além das conquistas nacionais, foi homenageado inúmeras vezes pelo Benfica e pelos seus adeptos, sendo reconhecido pelo seu compromisso, profissionalismo e amor à camisola. A sua figura imponente e o respeito que impunha dentro e fora de campo valeram-lhe o apelido de girafa, mas também o carinho eterno da sua massa associativa benfiquista. Luizão anunciou a sua retirada do futebol profissional em 2018, aos 37 anos, encerrando uma carreira de sucesso marcada pela sua lealdade ao Benfica e pelos seus feitos dentro de campo. Após a retirada, manteve-se ligado ao clube, assumindo funções diretivas e mantendo o seu contributo para o crescimento e evolução do Benfica fora das quatro linhas. O legado de Luizão é inquestionável. Como um dos capitães mais icónicos da história do clube, foi fundamental no renascimento do Benfica como uma força dominante em Portugal e deixou uma marca indelével no futebol europeu. A sua longevidade, profissionalismo e liderança fazem dele uma referência não só para os adeptos dos encarnados, mas também para o futebol mundial.
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3: Vamos lá olhar agora para mais um craque mundial aqui na primeira rádio de desporto.
0: Ronaldo Luís Nazário de Lima, ou simplesmente Ronaldo, é amplamente considerado um dos maiores avançados da história do futebol. Nascido a 18 de setembro de 1976, no Rio de Janeiro, o brasileiro iniciou a sua carreira ainda adolescente, com apenas 16 anos no Cruzeiro. As suas exibições espetaculares no clube mineiro logo chamaram a atenção do futebol mundial e em 1994, após participar no Mundial dos Estados Unidos, embora sem atuar, foi contratado pelo PSV Eindhoven, dos Países Baixos. Lá, Ronaldo mostrou mostrou toda a sua capacidade de explosão e finalização, marcando 54 golos em 57 jogos ao longo de duas temporadas, uma média impressionante que o transformou numa das jovens promessas mais cobiçadas do futebol europeu. O seu talento levou-o rapidamente a um dos maiores clubes do continente, o Barcelona, onde jogou durante a temporada de 1996-97. No Barça, Ronaldo elevou o seu jogo a novos patamares, marcando 47 golos em 49 partidas e ajudando o clube a vencer a Taça das Taças da UEFA e a Taça do Rei. Foi durante este período que ganhou o apelido de fenómeno, graças à sua velocidade devastadora, poder físico e capacidade para driblar com uma facilidade espantosa. Ainda com apenas 20 anos, foi eleito pela primeira vez o melhor jogador do mundo pela FIFA, título que viria a conquistar noutras duas ocasiões. Em 1997, Ronaldo fez uma transferência recorde para o Inter de Milão, onde continuou a brilhar no início da sua carreira, ganhando a Taça UEFA em 1998. Contudo, foram também os anos em que a sua sorte começou a mudar em termos físicos. Durante o seu tempo no Inter, sofreu a primeira de várias lesões graves no joelho que o afastariam dos relvados por longos períodos. O seu regresso em 2002 foi nada menos do que milagroso. Após 2 anos de recuperação, Ronaldo voltou aos grandes palcos no Mundial de 2002, onde foi a estrela maior da seleção brasileira, conduzindo o Brasil à vitória com 8 golos, 2 dos quais na final contra a Alemanha. Esta conquista garantiu-lhe o 3º título de melhor jogador do mundo e marcou o seu renascimento como um dos melhores jogadores da sua geração. Após o Mundial, Ronaldo transferiu-se para o Real Madrid como parte dos famosos Galácticos, onde jogou de 2002 a 2007. Durante esse período, conquistou 2 campeonatos espanhóis e manteve o seu estatuto de um dos melhores avançados do mundo, marcando 104 golos em 177 jogos. O seu estilo de jogo, marcado por uma combinação única de velocidade, técnica e poder de finalização, continuava a encantar os adeptos, apesar das lesões persistentes que o limitaram ao longo da sua carreira. Em Madrid, Ronaldo formou uma parceria letal com estrelas como Zidane, Figo e Beckham, que consolidaram ainda mais o seu legado no futebol europeu. Já na reta final da sua carreira, em 2007, voltou à Itália, desta vez para jogar no AC Milan, rival direto do Inter. Embora o seu desempenho tenha sido afetado pelas constantes lesões, ainda mostrou flashes de brilhantismo, marcando 9 golos em 20 jogos. Porém, o seu tempo no Milan também foi marcado por mais uma grave lesão no joelho, que acelerou o fim da sua trajetória na Europa. Ronaldo decidiu então regressar ao Brasil, assinando pelo Corinthians em 2009. Surpreendentemente, teve uma passagem de grande sucesso pelo clube paulista, onde ajudou o Corinthians a conquistar o Campeonato Paulista e a Copa do Brasil em 2009, numa demonstração de que, mesmo longe do seu auge físico, o seu talento era inquestionável. No entanto, após mais alguns problemas físicos, decidiu terminar a sua carreira em 2011, aos 34 anos. Ronaldo deixa um legado incontestável como um dos maiores avançados da história do futebol. Os seus números são impressionantes, já que ao longo da carreira marcou mais de 400 golos em clubes e seleções e venceu 2 bolas de ouro em 1997 e 2002. O fenómeno sempre foi lembrado e terá revolucionado a posição de avançado, combinando uma capacidade física invulgar com uma técnica requintada e um instinto goleador incomparável. Ronaldo foi também um dos grandes responsáveis por popularizar o futebol brasileiro no exterior e inspirou gerações de jogadores pelo mundo. Mesmo com as inúmeras lesões que enfrentou, a sua resiliência e capacidade de se reinventar em momentos cruciais da carreira fazem dele uma lenda viva do desporto, sendo reconhecido tanto por adeptos quanto por críticos como um dos mais completos jogadores que o futebol já viu.
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1: Fiquei com algumas lesões importantes, umas lesões ao nível dos tendões, aqui na, nos músculos da zona da escápula, além de uma fratura de escápula e também uma costela. Mas agora começa uma fase diferente, o foco não é apenas voltar, mas é voltar a 100%, fazer as coisas de forma certa, recuperar bem, respeitar esta recuperação.
4: Aliás, eu fiz-lhe um desafio que espero que ele aceite, que é de próximo ano envergar a camisola número 2 do Futebol Clube do Porto. Para nós seria uma honra enorme, para todos os adeptos do Futebol Clube do Porto também. Portanto, esse é um desejo que eu lhe transmiti e para que isso aconteça, ele tem que estar no Futebol Clube do Porto, e esse é o meu desejo também. Passou uma época maravilhosa, talvez a época mais importante no Futebol Clube do Porto, ou a época mais decisiva no Futebol Clube do Porto, e nós queremos depois contar com uma...
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3: Seguimos agora nesta emissão com os gigantes adormecidos.
5: O IFK Gotemburgo, fundado em 1904, é um dos clubes mais bem-sucedidos e tradicionais da Suécia. Com sede em Gotemburgo, a equipa faz parte da elite do futebol sueco e possui uma rica história de conquistas, tanto no plano doméstico como no internacional. Nos primeiros anos, o Gotemburgo rapidamente se destacou no futebol do país. Em 1908, apenas 4 anos após a sua fundação, o clube conquistou o seu primeiro título da Svenska Mästerkuppen, o título do campeonato sueco da época. Ao longo das décadas seguintes, o clube continuou a ser uma força dominante, conquistando vários títulos nacionais e consolidando-se como uma referência no futebol do país. A década de 1980 é considerada a era de ouro do IFK Gotemburgo. Durante esse período, o clube alcançou um feito que o catapultou para o cenário internacional, a conquista da Taça UEFA. Em 1982, sob o comando do treinador Sven-Goran Eriksson, o Gotemburgo surpreendeu a Europa ao vencer a competição, derrotando o poderoso Hamburgo na final com um agregado de 4-0. 5 anos depois, em 1987, o Gotemburgo voltou a brilhar na Taça UEFA, conquistando novamente o troféu. Desta vez, a equipa sueca venceu o Dundee United, da Escócia, na final, com um resultado global de 2-1. Esta dupla conquista internacional, somada ao sucesso doméstico, fez com que o clube se tornasse uma referência no futebol europeu durante a década de 1980. Além do sucesso nas competições europeias, o Gotemburgo manteve a sua hegemonia no futebol sueco ao longo dos anos. Com mais de 18 títulos da Allsvenskan, o clube é um dos maiores vencedores do campeonato do país. Entre 1990 e 1996, o Gotemburgo venceu o campeonato por 6 vezes, reforçando o seu estatuto como uma das equipas mais dominantes do futebol da Escandinávia, e durante esse período o clube também participou em várias edições da Liga dos Campeões, alcançando os quartos de final em 1995. Apesar do seu sucesso histórico, o Gotemburgo enfrentou dificuldades nas décadas seguintes, com uma crise financeira e uma queda de rendimento desportivo. Contudo, conseguiu reerguer-se e em 2007 voltou a conquistar o campeonato sueco, pondo fim a um jejum de 11 anos sem títulos. Nos últimos anos, o Gotemburgo tem lutado para retomar o seu lugar entre as melhores equipas da Suécia, mas o seu legado de conquistas e a sua tradição continuam a fazer do clube um dos maiores do futebol. O Gotemburgo é o único clube sueco a ter conquistado 2 taças UEFA, um feito que o coloca entre os grandes clubes europeus. A sua capacidade de competir de igual para igual com equipas das principais ligas europeias, especialmente durante a década de 80, faz do clube um dos nomes mais respeitados do futebol sueco e escandinavo.
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3: O futebol celebra não apenas a glória de quem venceu, mas também os percursos incríveis e inesquecíveis daqueles que desafiaram todas as lógicas e deixaram uma marca eterna. Está na altura de mais um feito histórico aqui na Golo FM.
5: A era de Sir Alex Ferguson à frente do Manchester United entre 1986 e 2013 é ainda uma das mais icónicas da história do futebol. Em quase 3 décadas no comando dos Red Devils, Ferguson transformou um clube que vivia de memórias passadas numa verdadeira potência mundial, conquistando um impressionante número de títulos e consolidando a sua posição como um dos maiores treinadores de todos os tempos. Com um total de 38 troféus, incluindo 13 títulos da Premier League, 2 Ligas dos Campeões e 5 Taças de Inglaterra, Ferguson moldou o Manchester United e deixou um legado incomparável. Quando o escocês chegou ao clube em novembro de 1986, o Manchester United estava longe de ser o gigante europeu que conhecemos hoje. Na altura, o clube enfrentava uma seca de títulos da Liga, que durava desde 1967, e tinha dificuldades em competir com rivais como o Liverpool, que dominava o cenário inglês. Os primeiros anos de Ferguson em Old Trafford foram difíceis e até houve especulações sobre uma possível demissão após resultados decepcionantes, porém o treinador escocês manteve a confiança da direção e a vitória na Taça da Inglaterra em 1990, após um dramático replay contra o Crystal Palace, foi o ponto de viragem que iniciou a construção de uma dinastia. Nos anos seguintes, Ferguson começou a estruturar uma equipa vencedora. Foi pioneiro na aposta em jovens talentos da academia, estratégia que ficaria conhecida pela introdução da famosa classe de 92, que incluía jogadores como David Beckham, Ryan Giggs, Paul Scholes, Gary Neville e Nicky Butt. Estes jovens formariam o núcleo de uma equipa que se tornaria dominante, combinando o seu talento com as contratações criteriosas de Eric Cantona, Roy Keane e Peter Schmeichel. O sucesso não tardou a chegar e em 1993 o United venceu a sua primeira Premier League sob o comando de Ferguson, pondo fim a um jejum de 26 anos. A década de 1990 foi marcada pelo domínio doméstico dos Red Devils, com Ferguson a guiar o clube a 6 títulos da Premier League, 4 taças de Inglaterra e em 1999 à glória europeia com a conquista da Liga dos Campeões. O ano de 99 foi particularmente especial, já que o United conseguiu o inédito treble, vencendo a Premier League, a Taça de Inglaterra e, para além do título de campeão europeu, num feito nunca antes realizado por um clube inglês. A final da Liga dos Campeões em Camp Nou contra o Bayern de Munique foi um dos momentos mais dramáticos da história do futebol. Perdendo por 1-0 até aos 90 minutos, o United virou o jogo nos descontos com golos de Teddy Sheringham e Ole Gunnar Solskjaer, selando uma vitória épica por 2-1. Ferguson continuou a evoluir a equipa ao longo dos anos, mostrando uma capacidade notável para se adaptar às mudanças no futebol. No início dos anos 2000, com a saída de jogadores-chave como Beckham e a reforma de outros veteranos, Ferguson renovou a equipa com contratações que voltariam a colocar o United no topo. Nomes como Cristiano Ronaldo, Wayne Rooney e Nemanja Vidić desempenharam papéis cruciais na segunda era dourada do clube, que culminou em mais uma conquista da Liga dos Campeões em 2008, numa final histórica contra o Chelsea em Moscovo, decidida nos penaltis. O United de Ferguson estabeleceu-se como um dos clubes mais temidos da Europa, ganhando a Premier League repetidamente e acumulando troféus nacionais e internacionais. A capacidade dos escoceses para gerir egos, desenvolver jovens jogadores e tirar o melhor dos seus plantéis, independentemente das mudanças, fez dele uma figura única no desporto. Além disso, a sua rivalidade com treinadores como Arsène Wenger, do Arsenal, e José Mourinho, do Chelsea, adicionou ainda mais drama à Premier League. A longevidade de Ferguson no cargo foi acompanhada por um espírito competitivo inabalável e uma busca constante pela excelência. A vitória na Premier League de 2013, a última da sua carreira, foi um final adequado para uma trajetória de sucesso. Após anunciar a sua retirada no final dessa época, Ferguson deixou o United com 13 títulos da Premier League, um recorde que provavelmente permanecerá por muitos anos. A sua última época foi marcada pela liderança de Robin Van Persie, cuja contratação em 2012 foi um golpe estratégico que garantiu o título com facilidade. Quando Ferguson se despediu em 2013, o futebol inglês perdeu uma das suas figuras mais icónicas e o Manchester United entrou numa nova era sem o líder que os guiara durante quase 3 décadas. O impacto de Ferguson vai muito além dos títulos, moldou a identidade do clube, desenvolveu uma cultura de vitória e foi o arquiteto de algumas das equipas mais emocionantes da história do futebol mundial. O seu legado em Old Trafford permanece intacto e o seu nome será sempre sinónimo de sucesso no Manchester United e no futebol global.
2: 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São 8 da manhã.
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9: Uruguai, Rodrigo Salazar, na passou nos exames médicos, e assina contrato com o Sporting Clube de Portugal. O atleta compromete-se por 5 anos com o Sporting, ou seja, até 2031. Salazar, de 26 anos, custa 30 milhões de euros. Nos cofres da SAD Leonina, o uruguaio está já há 3 temporadas no Sporting Clube de Braga, onde chegou proveniente da formação do Schalke, já depois de também ter passado pela formação do Sampaoli e também pelo Corona Kielce, tendo feito a formação em Espanha, no país onde nasceu. Já no lateral de Diogo Travassos, que está emprestado pelo Sporting, que não murirense, muda-se para Braga, na título definitivo. O Sporting Clube de Braga paga 5 milhões e meio de euros, mais 1 milhão, que fica dependente de objetivos, embora este seja em negócio paralelo. Ainda pelo tema Sporting, o extremo brasileiro Chabana Gabriel Silva é alvo da formação leonina. Nos Leões, Chabana tem em conversações em andamento com Santa Clara para fechar na contratação do atleta. Em cima da mesa para neste negócio estão 5 milhões de euros. O atleta que está no Santa Clara desde 2022 foi um dos principais destaques da equipa durante esta época. Fez 10 golos e uma assistência em 36 jogos oficiais. O brasileiro de 24 anos, alvo recente do Sporting Clube de Braga, fez toda a formação no Palmeiras, tendo inclusive representado as seleções de sub-15 e sub-17 do Brasil. Ainda pelo Sporting, o alvo foi identificado e não demorou muito para no Sporting avançar por Issa Dombia, médio de 22 anos, do Veneza, que vai nos próximos dias ser alvo de uma nova ronda negocial entre os clubes, mas na atenção dos verdes e brancos, o preço do passe do Internacional sub-21 por Itália vai subir dos inicialmente indicados 15 milhões de euros como mínimo negocial, porque de Inglaterra na concorrência larga-se além do Brentford as saídas de Morten Newman e de Idemasa Morita de Alvalade, o primeiro por transferência prometida e o segundo por término do contrato, levam o Sporting Cup a refazer o meio campo e avançar por Dombia. O jogador já é alvo de negociações concretas, colocando os verdes e brancos em vantagem sobre o Benfica, no clube também apontado ao jogador num derby português em Itália, mas surge concorrência na forte de Inglaterra, que pode obrigar os Leões a puxar mais nos cordões à bolsa, sempre em valores entre os 15 e 20 milhões de euros, mas agora mais perto do topo desse intervalo do que a base inicialmente estabelecida dos 15 milhões de euros. Com a promoção do Veneza na Série A assegurada, no mercado ganhou nova dinâmica para os envolvidos neste dossiê, mas ainda depois de garantido também o título da Série B na última jornada do campeonato, mas nesse dinamismo também surgiram novos concorrentes a fazer frente aos verdes e brancos, ainda assim os mais empenhados neste processo. De Inglaterra já se conhecia no interesse do Brentford, na imprensa britânica crescente agora no Newcastle e o Everton, com potenciais interessados no médio, e com isso o preço acaba por inflacionar. O desejo leonino no camisola 8 do Veneza não esmorece e nova ronda negocial vai acontecer, no que pode aproximar as posições, na certo web com o italiano, nem mesmo prioritário em Alvalade, onde tem à sua espera um contrato válido por 5 temporadas, ou seja, até 2031, com um ordenado já definido e cláusula de rescisão de 80 milhões de euros. E neste particular, no que nas condições para o jogador diz respeito, o Sporting tem nesta altura vantagem sobre todos os outros. E Issa Dombia tem vínculo com o Veneza, válido até junho de 2029, e esta temporada de grande sucesso para o clube dos jogadores, participou em 38 jogos, 37 na condição de titular, marcou 10 golos e fez 5 assistências. A lesão de Zeno Debaste e no castigo de Osman Diomante reduziu apenas 2 os centrais do Sporting disponíveis para o jogo contra o Gil Vicente. No problema físico de Vakianidis complicava na vida na Rui Borges, pois limitava também as opções na lateral direita para onde um dos centrais disponíveis tem sido muitas vezes desviado, mas o grego recupera no tempo da última jornada e resolve assim o problema do treinador leonino. Às portas da deslocação a Vila de Conte, onde na 33ª jornada o Sporting goleou 4-1 a equipa do Rio Ave e, beneficiando do empate a 2 bolas do Benfica diante do Sporting Clube de Braga, recuperou a 2ª posição na Primeira Liga. No Sporting viu-se privado de Zeno Debaste com lesão no fémur, que o obriga a parar 6 semanas. Tem o Mundial em risco por esse mesmo motivo. Já durante o encontro, naturalmente viu o 5º cartão amarelo na prova e tem de cumprir no jogo de suspensão na última ronda, ficando apenas Eduardo Quaresma e Gonçalo Inácio como centrais disponíveis. Por outro lado, também num treino antes da partida de Vila do Conde, Vakianidis contraiu lesão traumática e limitou as opções para a direita, uma vez que Fresneda também recupera de lesão. E precisamente como Quaresma, que tem feito às vezes de lateral, o problema agravou-se para Rui Borges nesse mesmo sentido. Acontece que Vakianidis recuperou e dessa forma passa a ser opção para a lateral direita e liberta assim Quaresma para a sua posição de raiz, para fazer dupla com Gonçalo Inácio no eixo da defesa. Boas notícias assim para Rui Borges, que tem sempre também o jovem Salvador Blopa para lançar como lateral. Ainda pelo Sporting, o plantel leonino regressou aos treinos, tendo em vista no derradeiro jogo da Primeira Liga, em Alvalade, no próximo sábado, diante do Gil Vicente, com início agendado para nas 8:30 da noite, com Rui Borges forçado na alterações na face ao castigo de Diomente, que completou uma série de 5 cartões amarelos e, consequentemente, vai cumprir castigo. Eduardo Quaresma encosta-se na Gonçalo Inácio, no eixo, e a vaga no lado direito da defesa deverá ser preenchida por Blopa, tendo em conta que Vakianidis estava assim a recuperar de lesão no miolo ainda não vai surgir Morten Juhlmann. O capitão tem dado sinais bastante positivos de recuperação de lesão, mas fica reservado para a final da Taça de Portugal diante do Torriense da 2ª Liga no estádio do Jamor. Recordar que o médio dinamarquês saiu lesionado do Dragão no jogo da 2ª mão das meias-finais da Taça de Portugal após o lance com Gabri Veiga, tendo sofrido um traumatismo no tornozelo direito, sendo que os Leões chegaram a temer que o capitão não jogasse mais durante esta temporada, mas ao que tudo indica, no camisola 42 pode mesmo participar no último jogo da época. O Futebol Clube do Porto já trabalha no mercado para avançar pela contratação de um ponta-de-lança no verão, tendo em conta na possível saída de Luke de Jong, na formação que a azul e branca está disposta a gastar no máximo 20 milhões de euros por um goleador que venha a fazer sombra na Samu e Dennis Gull. A recuperação de uma lesão de ligamento cruzado anterior do joelho esquerdo, de Jong, tem a permanência em risco para 2026-2027, sobretudo por causa do problema particular no país de origem. O Futebol Clube do Porto pretende a renovação automática até junho de 2027, mas o internacional irlandês não decidiu ainda se continua ou não no futebol português. No clube azul e branco vai respeitar qualquer que seja a decisão por parte do atleta Luke de Jong, de 35 anos, contratado no arranque desta temporada. Fez apenas 7 jogos e 1 golo. André Villas-Boas, presidente do Futebol Clube do Porto, assumiu que o Futebol Clube do Porto não tem capacidade financeira para contratar o internacional polaco, que esteve durante toda a semana na berra, nas capas dos jornais, tendo em conta essa possibilidade do interesse da formação dos Dragões. André Villas-Boas garante que não existe para já disponibilidade financeira para uma contratação desta envergadura.
4: Espero que sim. Aliás, eu fiz-lhe um desafio que espero que ele aceite, que é de próximo ano envergar a camisola número 2 do Futebol Clube do Porto. Para nós seria uma honra enorme, para todos os adeptos do Futebol Clube do Porto também. Portanto, esse é um desejo que eu lhe transmiti e para que isso aconteça ele tem que estar no Futebol Clube do Porto para o ano, e esse é o meu desejo também. Passou uma época maravilhosa, talvez a época mais importante no Futebol Clube do Porto, ou a época mais decisiva no Futebol Clube do Porto, e nós queremos todos contar com... Acho que sim, repare que a camisola 2 do Futebol Clube do Porto é uma camisola que tem um significado histórico, importante, de vencedores, e claro, está vinculada ao que aconteceu este ano, em agosto deste ano, vinculada ao nosso querido Jorge Costa, que nos deixou, e é por todo esse significado emocional que gostávamos que ele envergasse a camisola no próximo ano.
9: André Villas-Boas garantiu ainda que espera que o treinador Francesco Farioli continue à frente do leme da formação dos Dragões.
4: Claro que sim, isso sem dúvida. Acho que o Farioli tem demonstrado uma unidade total com o projeto. Esteve ontem comigo, esteve anteontem com a equipa de scouting, portanto estamos a trabalhar sobre a construção da equipa do próximo ano e totalmente envolvido no projeto futuro.
9: Questionado sobre a cobiça em torno de Victor Verhoeld, Villas-Boas também se mostrou confiante quanto à continuidade do médio dinamarquês ao futuro de Taremi Mufi, Tiago Silva e Seko Fofana, ainda uma incógnita.
4: Um jogador muito assediado, se calhar um dos candidatos a jogador do ano, um jogador importantíssimo para o Futebol Clube do Porto. Não nego que o seu agente tenha partilhado comigo muito do interesse que há de outros clubes europeus. De todas as formas, o Verhoeld foi muito claro relativamente ao seu futuro com o Futebol Clube do Porto e contamos com ele.
9: O líder dos Azuis e Brancos falou ainda sobre as palavras proferidas por Frederico Varandas durante toda a época, algo que serviu de motivação para os jogadores que responderam à letra na quanto da conquista do Campeonato Nacional.
4: Repare, são celebrações de um título, há excessos, há emoção, as emoções são viscerais porque estão relacionadas com o que foi o campeonato, a história do campeonato, portanto eu não vos posso negar que os jogadores terão ouvido as palavras do presidente do Sporting durante algumas vezes durante a temporada e isso tenha servido de motivação. Portanto, eu enquanto treinador e líder também usava estes pequenos deslizes dos adversários, digamos assim, para nos dar motivação e com certeza o Farioli fez da mesma maneira com os seus jogadores e é por isso que os jogadores acabaram por extravasar de uma forma emotiva todas essas emoções que sentiam por dentro.
9: Para André Villas-Boas não existe na preferência relativamente à equipa, que possa terminar no segundo lugar da Primeira Liga portuguesa numa luta acesa entre Sporting e Benfica.
4: Parece-me que esta jornada que passou pode ter sido decisiva, agora cabe aos dois clubes disputarem-se, o Porto não tem preferência entre um e outro, estão a disputar o segundo lugar, é bom para o Futebol Clube Porto ter sido campeão nacional, é a nossa única e maior preocupação, quem ocupará o lugar na Champions não nos diz respeito.
9: As declarações de André Villas-Boas, presidente do Futebol Clube do Porto. Andreas Schalldrup foi distinguido como jogador do mês na Primeira Liga, na referente de abril, culminando assim um período de grande afirmação individual. Esta é a primeira vez que o internacional norueguês do Benfica conquista este prémio na presente temporada. Na eleição conduzida pelos treinadores principais da competição, atribuiu a Schalldrup 15,4% dos votos. O jogador de 21 anos superou a concorrência de Victor Verhulst do Futebol Clube Porto, que obteve 13,1% dos votos, e Pedro Lima do Aves na Futebol SAD, e Alvo do Sporting, que ficou no terceiro lugar com uma percentagem de 9,5%. O desempenho do camisola 21 das Águias em abril foi decisivo para nesta distinção. Nos 4 jogos disputados para o campeonato, o Schalldrup marcou 2 golos e fez uma assistência. O avançado faturou nas vitórias sobre o Nacional por 2-0 e o Sporting também por 2-0, tendo o Benfica somado ainda num triunfo frente ao Moreirense por 4-1 e empate com o Casa Pia numa bola durante o período em avaliação. Recordar que neste prémio completa um hat-trick de distinções para o jogador do Benfica no mês de abril, uma vez que já tinha sido nomeado para o avançado do mês e jovem do mês na prova. Ao conquistar o título checo, o Slavia de Praga tornou-se no 20º clube já apurado para a fase de liga da UEFA Champions League, onde marca presença pela segunda na temporada consecutiva. Este feito acabou por atirar o Sparta de Praga para a pré-bna eliminatória, a caminho das ligas, onde no vice-campeão checo poderá encontrar Sporting ou Benfica. O vice-campeão checo entra em prova na terceira pré-eliminatória da Champions, tal como o segundo classificado da Liga Russa, a não ser que o Aston Villa vença na UEFA na Europa League e termina a Premier League no top 4. Nesse caso, o vice na português Chabnebna promovido diretamente à fase de liga da Liga dos Campeões. Sporting Chabna só falha na Champions se não ganhar Chabna e o rival Chabna o fizer na última jornada, ou Benfica Chabna teria de vencer Chabna e esperar Chabna que os Leões empatassem ou Chabna perdessem. Já Chabna conhecem assim Chabna 3 Chabna potenciais adversários, Chabna com o Sparta Chabna juntar-se a Fenerbahçe Chabna e Bodoglint Chabna, que só Chabna pode calhar aos portugueses no playoff, porque será na cabeça de série na terceira pré-eliminatória Chabna falta de encontrar os representantes de França, quarto classificado da Ligue 1 na Bélgica Chabna Clube Brugge Abna com a União de Saint-Gilloise, Escócia, Irtz ou Celtic, Abna Países Baixos, Abna Grécia, Abna Áustria e Abna Polónia, onde o Lech Poznan Abna garantiu também, no mínimo, na segunda Abna posição na tabela classificativa. O jogador de Chabna Luso, Bruno Fernandes, faz parte da lista de 8 nomeados para o jogador do ano da Premier League, num grupo liderado pelo Arsenal, com 3 representantes. Os Gunners, com Declan Rice, Gabriel Magalhães e David Raya. Entre os nomeados, são um conjunto mais representado. O Manchester City, rival do Arsenal na luta pelo título, é representado por Erling Haaland. E Semenyo, contratado em janeiro para a formação do Bournemouth. Igor Thiago do Brentford, Morgan Gibbs-White, orientado por Vítor Pereira. No Nottingham Forest, são os restantes nomes, Ruben Dias em 2020-2021 e Cristiano Ronaldo em 2006-2007 e 2007-2008 são os jogadores portugueses que conquistaram este troféu. O vencedor do prémio será revelado na próxima semana e será escolhido através de uma combinação de votos do público e de um painel de especialistas em futebol. Nesta temporada, Bruno Fernandes, capitão do Manchester United, leva 8 golos e 19 assistências em 33 jogos da Premier League. Miguel Oliveira conta com várias lesões sofridas desde que ingressou nas provas de motociclismo na Superpole Race da Ronda da Hungria do Mundial de Superbike. Levantaram-se muitas dúvidas quanto ao tempo real de recuperação do piloto português nesta última lesão. Depois do último violento acidente no piloto da BMW, na Team foi diagnosticado com fraturas na escápula e numa costela, além das lesões nos tendões da zona muscular da escápula e uma concussão. Para já é certo que Miguel Oliveira fica fora da ronda que se realiza na República Checa, marcada para daqui a 2 semanas. O próprio piloto português confirmou que a prioridade absoluta será regressar apenas quando estiver totalmente recuperado e em condições de competir ao mais alto nível.
1: Não consegui falar mais cedo depois do acidente porque, honestamente, naquele momento o mais importante era perceber exatamente qual era a minha situação clínica. Fiz vários exames e taques, principalmente à cabeça, para garantir que estava tudo bem e afastar qualquer possibilidade de uma complicação mais séria. Felizmente esses exames foram todos negativos, ainda assim fiquei com algumas lesões importantes, umas lesões ao nível dos tendões, aqui nos músculos da zona da escápula, além de uma fratura de escápula e também uma costela. Mas agora começa uma fase diferente, o foco não é apenas voltar, mas é voltar a 100%, fazer as coisas de forma certa, recuperar bem, respeitar esta recuperação.
9: A decisão demonstra na cautela, sobretudo tendo em conta no tipo de lesões envolvidas, na escápula, é uma das zonas mais delicadas para um piloto de motociclismo, especialmente devido ao esforço constante exigido na travagem, mudanças de direção e controlo da moto. Além disso, nos danos nos tendões na região do ombro podem tornar a recuperação ainda mais lenta e complicada. No início, de novo, desconfiança e ficou, de certa forma, na questão se um português poderia dar cartas no handball norueguês, uma das modalidades mais populares e com os melhores resultados internacionais. Hoje, Henrique Lobo, de 28 anos e apenas 6, depois de ter chegado ao país para fazer um estágio de um ano, é bicampeão nacional dos sub-18 femininos. Sim, um português conquistou 2 títulos consecutivos no principal escalão da formação do país, que é na atual campeã europeia, mundial e olímpica do handball feminino. É o próprio Lobo, que acaba por destacar que sempre teve em consideração que pela Noruega iria aprender muito mais do que ensinar, e foi precisamente isso que se registrou. Para Lobo, aprendeu muito no handball da Noruega, e é precisamente na Noruega que estão os melhores jogadores e, sobretudo, as melhores equipas. Aposta na Noruega, no país no qual se mudou em 2020, não podia ter sido mais certeira. Ali conseguiu, de facto, dar cartas, admitiu que em Portugal dificilmente teria conseguido tornar-se num dos grandes treinadores do momento no que diz respeito ao handball feminino. Tem noção que abdicou de muita coisa para se deslocar até na Noruega, nomeadamente o tempo com a família. Henrique Lobo chegou à Noruega em 2020, curiosamente o ano em que, no mesmo país, Portugal fez na Europa abrir a boca de espanto ao alcançar o segundo lugar no europeu depois de 14 anos de ausência de uma grande competição. E o técnico acredita que o crescimento que o handball português teve desde então também ajudou a afastar possíveis desconfianças em relação à aposta em treinador portugueses. Se a desconfiança de um treinador português já estava afastada, mas ficou agora no último fim de semana com Henrique Lobo. Desta vez teve uma campanha cheia de festejos, tendo em conta que também o português Miguel Sarmento conduziu a formação do Assen ao título de sub-18 masculino. Depois de ter jogado 6 épocas na Noruega ao serviço da formação do Viking, Miguel terminou na carreira na época passada e aceitou o convite para ser o treinador da formação, alcançando assim um título nacional logo no ano de estreia.
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1: Nenhum treinador, ou eu neste caso, não sou nenhum treinador meio doido, e é para isso que lutamos todos, independentemente de termos aleijados ou termos aleijados, ou malta no departamento médico agora, malta, eu digo o aleijados, não é aleijados, que senão ainda penso, mas sou tão simples da minha forma que olha o que digo, agora é muito mais chique o treinador a falar, mais chique, por isso que eu disse que não sou nenhum louco, e por mim é quase metê-los ali em redomas de vidro com gelo e esperar que amanhã estejam fresquinhos. Estejam fresquinhos.
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2: Pelé, nascido Edson Arantes do Nascimento em 1940 em Três Corações, no estado de Minas Gerais, é amplamente considerado o maior jogador de futebol de todos os tempos. Criado numa família humilde, começou desde cedo a demonstrar o seu talento para o desporto, jogando nas ruas com bolas feitas de meias e trapos. O futebol era uma paixão que o acompanhava desde pequeno, algo que não passou despercebido ao pai, Dondinho, ele próprio um jogador de futebol, que incentivou o filho a perseguir o sonho de ser atleta profissional. Aos 15 anos, Pelé assinou pelo Santos Futebol Clube, iniciando ali uma carreira que marcaria para sempre a história do desporto rei. Estreou-se pela equipa principal em 1956 e rapidamente começou a chamar a atenção de todo o Brasil com a sua habilidade técnica, velocidade e faro pelo golo. Com apenas 16 anos, já era o melhor marcador da Liga Brasileira, demonstrando que o seu talento transcenderia fronteiras. Mas foi em 1958, com apenas 17 anos, que Pelé se apresentou ao mundo ao ser uma das estrelas da seleção brasileira que venceu o Mundial de Futebol, na Suécia. O jovem prodígio marcou 6 golos na competição, incluindo 2 na final contra a Suécia, e tornou-se desde então um ícone global. Ao longo de uma carreira de quase 2 décadas, Pelé tornou-se sinónimo de sucesso. Com o Santos, clube onde jogou até 1974, conquistou múltiplos títulos, incluindo 2 da Taça dos Libertadores e 2 taças intercontinentais, estabelecendo a equipa como uma das mais dominantes do mundo na época. Além disso, Pelé ajudou o Santos a vencer inúmeros campeonatos brasileiros e a ganhar prestígio internacional, sendo o clube mais temido da América do Sul e um dos mais respeitados no cenário mundial. Mas não foi só no Santos que Pelé deixou a sua marca indelével. Na seleção canarinha, conquistou 3 campeonatos do mundo em 1958, 1962 e 1970, um feito inigualável até aos dias de hoje. Na edição de 70, no México, Pelé brilhou novamente ao liderar uma das seleções mais talentosas de todos os tempos, sendo eleito o melhor jogador do torneio. Foi a consagração do rei do futebol, que aos 29 anos já era considerado um mito. Ao todo, Pelé disputou 4 mundiais, tornando-se o único jogador na história a vencer o torneio em 3 ocasiões. Além disso, destacou-se também pela sua versatilidade em campo, porque para além de ser um goleador nato, com um total de 1.283 golos em 1.366 jogos, era um jogador completo que podia atuar em várias posições ofensivas graças à sua inteligência tática, visão de jogo e habilidade em criar oportunidades para os companheiros de equipa. Com um físico impressionante, Pelé era capaz de superar adversários com dribles curtos e rápidos, ao mesmo tempo que exibia uma capacidade ímpar para finalizar com ambos os pés e a cabeça. Em 1975, decidiu levar o seu talento para os Estados Unidos, assinando com o New York Cosmos, onde ajudou a popularizar o futebol num país onde o desporto não era, até então, muito apreciado. Mesmo no final da sua carreira, o impacto nos relvados americanos foi gigantesco e conseguiu atrair grandes multidões, contribuindo para o crescimento do futebol no país. Pelé não foi apenas um fenómeno dentro de campo. Fora dos relvados, tornou-se uma figura global, usando a sua influência para promover o futebol e causas humanitárias ao redor do mundo. Durante toda a sua vida, recebeu inúmeros prémios e distinções, sendo nomeado o atleta do século pelo Comitê Olímpico Internacional e pela FIFA. O legado de Pelé vai muito além dos títulos e dos golos. Transformou o futebol num espetáculo mundial, encantando gerações com o seu talento e carisma, sendo que a história, marcada por conquistas inigualáveis, faz dele uma lenda imortal do desporto, cuja influência perdurará para sempre no futebol e na cultura popular. Pelé é e sempre será o rei do futebol.
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5: Claro que sim, isso sem dúvida. Acho que o Farioli tem demonstrado uma unidade total com o projeto. Esteve ontem comigo, esteve anteontem com a equipa de scouting, portanto estamos a trabalhar sobre a construção da equipa do próximo ano e totalmente envolvido no projeto futuro.
6: Não consegui falar mais cedo depois do acidente porque, honestamente, naquele momento o mais importante era perceber exatamente qual era a minha situação clínica. Fiz vários exames e taques, principalmente à cabeça, para garantir que estava, estava tudo bem e afastar qualquer possibilidade de uma complicação mais séria.
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1: São 8h27.
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2: O Saint-Étienne, também conhecido como Le Vert, é uma das equipas mais lendárias do futebol francês. Fundado em 1919, o clube construiu uma história notável, especialmente nas décadas de 60 e 70, quando se tornou a principal potência do futebol em França. Com um total de 10 títulos da Ligue 1, o Saint-Étienne deteve o recorde de campeonatos durante várias décadas, uma marca que sublinha a sua importância no cenário desportivo nacional e que ainda assim foi perdida para o PSG, que agora soma 12. O caminho para a glória começou a ser traçado nos anos 50, mas foi na década de 60 que o clube realmente se afirmou como uma força dominante. Liderado por figuras icónicas como Aimé Jacquet e Robert Herbon, o Saint-Étienne conquistou 4 títulos da Ligue 1 entre 1964 e 1970, além de várias taças de França. Nos anos 70, já sob o comando de Robert Herbon, que assumiu o cargo de treinador após brilhar como jogador, o clube solidificou a sua hegemonia com mais de 5 campeonatos até 1976. A época de ouro do Saint-Étienne culminou nesse mesmo ano, quando a equipa chegou à final da Taça dos Clubes Campeões Europeus. Numa campanha memorável, eliminaram equipas de grande qualidade, como o Dinamo Kiev e o PSV Eindhoven, antes de enfrentar o Bayern Munique na final disputada em Glasgow. Apesar do esforço e de uma exibição combativa, o Saint-Étienne perdeu por 1-0 com o golo de Franz Rott. As bolas que embateram nos postos durante o jogo tornaram-se lendárias, levando os adeptos a acreditar que com balizas diferentes o resultado teria sido outro. Apesar da derrota, o impacto da campanha europeia foi enorme. O Saint-Étienne tornou-se um símbolo de orgulho para o futebol francês e a equipa era idolatrada pelos seus adeptos. O Stade Geoffroy Guichard, apelidado de Le Chaudron, o Caldeirão em português, era um dos estádios mais intimidantes da Europa, onde a paixão dos adeptos criava um ambiente único. Nos anos 70, o clube contou com jogadores extraordinários como Dominique Rocheteau, Jacques Santini e Michel Platini, que mais tarde se tornaria uma das maiores figuras do futebol mundial. Platini foi o destaque do início da época de 80, altura em que o Saint-Étienne conquistou o seu 10º e último título da Ligue 1 em 1981, consolidando o seu estatuto como um dos clubes mais titulados de França. Contudo, os anos que se seguiram foram difíceis. A saída de Platini para a Juventus em 1982 marcou o fim de uma era e problemas financeiros e de gestão desportiva colocaram o clube em declínio. Durante grande parte das décadas de 90 e 2000, o Saint-Étienne lutou para se manter na Ligue 1, alternando entre a primeira e a segunda divisão. Apesar de estar longe dos tempos áureos, o Saint-Étienne continua a ter uma legião de adeptos apaixonados e uma herança que faz dele um dos clubes mais respeitados de França. Nas últimas décadas, o Saint-Étienne tem lutado para recuperar a glória do passado, alternando temporadas na Liga Francesa com períodos de dificuldades desportivas e financeiras. Entre os anos 2000 e 2020, o clube teve alguns momentos de destaque, incluindo a conquista da Taça da Liga em 2013, que foi o seu primeiro troféu importante em mais de 3 décadas. Essa vitória deu aos adeptos alguma esperança de um regresso ao topo do futebol francês. No entanto, nos anos ainda mais próximos, o clube voltou a enfrentar desafios. Em 2022, o Saint-Étienne foi relegado para a Ligue 1, a segunda divisão, após perder o play-off de despromoção contra o Auxerre. A descida foi um golpe duro para um clube com tanta história, que se viu obrigado a reestruturar-se para tentar regressar à elite do futebol francês. Apesar do momento difícil, o apoio incondicional aos adeptos e a herança histórica mantiveram viva a chama da equipa, que acabou por regressar à primeira divisão. O Saint-Étienne continua a ser um gigante adormecido no panorama do futebol francês. A sua história rica e os sucessos do passado são uma inspiração constante para os clubes e os seus adeptos, que acreditam que com uma gestão mais sólida e um plantel competitivo, o clube poderá voltar a ser uma força relevante no futebol local. O gigante verde sonha em recuperar o seu lugar entre os grandes, com os olhos postos num futuro mais brilhante.
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8: São 8 da manhã e 32 minutos.
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13: O jogador de Chabonelo, Bruno Fernandes Chabonelo, faz parte da lista de 8 nomeados para o jogador do ano da Premier League, num grupo liderado pelo Arsenal, Chabonelo com 3 representantes, os Gunners Chabonelo com Declan Rice, Chabonelo Gabriel Magalhães e David Raya. Entre os nomeados, Chabonelo são o conjunto mais representado, o Manchester City, rival do Arsenal na luta pelo título, representado por Erling Haaland, e Semenyo, contratado em janeiro para a formação do Bournemouth, Chabonelo Igor Chabonelo Thiago do Brentford, Chabonelo Morgan Chabonelo Gibbs White, Chabonelo orientado por Vítor Pereira, no Nottingham Forest, Chabonelo são os restantes nomes, Ruben Dias, em 2020-2021 e Cristiano Ronaldo, em 2006-2007 e 2007-2008, são os jogadores portugueses que conquistaram este troféu. O vencedor do prémio será revelado na próxima semana e será escolhido através de uma combinação de votos do público e de um painel de especialistas em futebol. Nesta temporada, Bruno Fernandes, capitão do Manchester United, leva 8 golos e 19 assistências em 33 jogos da Premier League. Miguel Oliveira conta com várias lesões sofridas desde que ingressou nas provas de motociclismo na Super Polka Race da Ronda da Hungria do Mundial de Superbike. Levantaram-se muitas dúvidas quanto ao tempo real de recuperação do piloto português nesta última lesão. Depois do último violento acidente no piloto da BMW, na Team, foi diagnosticado com fraturas na escápula e numa costela, além das lesões nos tendões da zona muscular da escápula e uma concussão. Para já é certo que Miguel Oliveira fica fora da ronda que se realiza na República Checa, marcada para daqui a 2 semanas. O próprio piloto português confirmou que a prioridade absoluta será regressar apenas quando estiver totalmente recuperado e em condições de competir ao mais alto nível.
6: Não consegui falar mais cedo depois do acidente porque, honestamente, naquele momento o mais importante era perceber exatamente qual era a minha situação clínica. Fiz vários exames e taques, principalmente à cabeça, para garantir que estava tudo bem e afastar qualquer possibilidade de uma complicação mais séria. Felizmente esses exames foram todos negativos. Ainda assim fiquei com algumas lesões importantes, umas lesões ao nível dos tendões, aqui nos músculos da zona da escápula, além de uma fratura de escápula e também uma costela. Mas agora começa uma fase diferente, o foco não é apenas voltar, mas é voltar a 100%, fazer as coisas de forma certa, recuperar bem, respeitar esta recuperação.
13: A decisão demonstra na cautela, sobretudo tendo em conta no tipo de lesões envolvidas, na escápula, é uma das zonas mais delicadas para um piloto de motociclismo, especialmente devido ao esforço constante exigido na travagem, mudanças de direção e controlo da moto. Além disso, nos danos nos tendões na região do ombro podem tornar a recuperação ainda mais lenta e complicada. Pelo basquetebol, o Benfica triunfou sobre o Sporting Clube de Braga por 94-79, no seguinte para nas meias-finais dos play-offs do Campeonato Nacional de Basquetebol. Após a primeira vitória diante dos arsenalistas por 90-72, os campeões nacionais voltaram a demonstrar superioridade na eliminatória. No primeiro e segundo período, a equipa lisboeta venceu por uma diferença de 4 pontos, 18-22, em ambos os períodos. Já na segunda parte, aumentou a eficácia da equipa da casa, mas, na verdade, é que o Benfica também voltou do descanso com pontaria afinada. O terceiro período foi novamente dominado pelos encarnados 23-33 no Sporting Clube de Braga. Não se levou melhor já no último, na 20-17, de destacar a exibição do ala do Benfica, na Justin, que apontou 28 pontos, 9 ressaltos e 2 assistências. Já na Oliveirense, venceu o Ovarense por 90-72, com 27-23, 25-24, 19-13 e 19-12, igualou a eliminatória depois de ter perdido o primeiro jogo por 93-79. Quem vencer, na recorde-se, joga frente ao Benfica nas contas das meias na finais. O basquetebolista Jimmy foi o mais esclarecido no triunfo da equipa da casa, apontando 25 pontos, 8 ressaltos e 2 assistências. Do lado da Ovarense, Jai fez 19 pontos, 3 ressaltos e 2 assistências. Antes de fecharmos, e continuando dentro do tema do basquetebol, pela NBA, nos Cavaliers foram até Detroit vencer na sua equipa adversária por 117-113 em jogo na 5 das meias finais da Conferência Este da NBA. A equipa da casa teve entrou melhor no encontro e chegou ao intervalo a vencer por 60-52. No entanto, os Cavaliers entraram na segunda metade com vontade de mudar o rumo do jogo e venceram o terceiro quarto por 32-19. Os Detroit voltaram a vencer no último quarto, empatando a partida na 103, levando a decisão do jogo para a prolongamento. A formação de Cleveland acabou por levar a melhor no tempo extra e fecharam o jogo em 117-113. Com esta vitória, os Cavaliers completam assim a cambalhota na eliminatória 3-2, depois de terem estado a perder por 2.

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6: E seguimos agora nesta emissão com os grandes feitos históricos.
7: O Campeonato da Europa de 2016 ficará para sempre gravado na memória de Portugal como o momento mais glorioso da sua história desportiva. Realizado em França, este torneio trouxe à nação lusa o seu primeiro grande título internacional, conquistado de forma épica e inesperada. Para a equipa portuguesa, liderada por Fernando Santos, a caminhada até à vitória foi marcada por uma narrativa única, onde o espírito de resiliência e união prevaleceu sobre todas as probabilidades. Portugal começou o Euro 2016 com a expectativa de chegar às fases mais avançadas, mas poucos poderiam prever o percurso invulgar que acabaria por seguir. Inserida no Grupo F, juntamente com a Islândia, a Áustria e a Hungria, a nossa seleção não conseguiu vencer nenhum dos três jogos da fase de grupos. Empates contra a Islândia, um golo, contra a Áustria, zeros, e contra a Hungria, a três, deixaram a equipa no terceiro lugar do grupo, passando à fase seguinte como uma das melhores terceiras classificadas. Apesar de não encantar no início, Fernando Santos tinha uma confiança inabalável.
8: Eu já disse à minha família, só vou de longe para Portugal. E vou lá e vou ser recebido em festa.
7: A partida dos oitavos de final, Portugal começou a construir o seu caminho rumo à história, mantendo o padrão de jogos equilibrados. Frente à Croácia, um dos adversários mais fortes do torneio, a seleção portuguesa venceu por 1-0 no prolongamento, graças a um golo de Ricardo Quaresma. Nos quartos de final, a Polónia foi o adversário, num jogo que terminou empatado a um golo após 120 minutos. A decisão seguiu para as grandes penalidades, onde Rui Patrício brilhou, garantindo a passagem às meias finais. Já nessa mesma partida, Portugal finalmente conseguiu uma vitória mais expressiva, derrotando o país de Gales por 2-0. Cristiano Ronaldo e Nani foram os autores dos golos que levaram a seleção à segunda final do Mundo Europeu, depois da dolorosa derrota em 2004. Desta vez o adversário era a anfitriã França, com o apoio da sua fervorosa claque e jogadores de grande qualidade, como Antoine Griezmann, o melhor marcador da competição. A grande final disputada no Stade de França, 10 de julho de 2016, começou de forma dramática para Portugal. Aos 25 minutos, Cristiano Ronaldo, capitão de equipa, foi forçado a sair lesionado após um choque com Dimitri Payet. As esperanças de Portugal pareciam desvanecer-se, mas foi neste momento que a verdadeira força do grupo se revelou. Liderada em campo por jogadores como Pepe, Rui Patrício e um inspirado Éder, a seleção portuguesa resistiu aos ataques franceses que encontraram em Rui Patrício um intransponível. O tempo regulamentar terminou sem golos e o jogo seguiu para prolongamento. No minuto 109, o momento histórico chegou. Éder, muitas vezes criticado e subvalorizado, recebeu a bola fora da área, resistiu à marcação de Koscielny e disparou um remate potente e colocado, batendo o Guilherme.
9: Quem vale gritar mais alto somos nós, somos Portugal! A bola está na seleção portuguesa, só dá Portugal nesta segunda parte do programa. Para João Matinho, atenção da Portugal, trouxe até o Éder, já ajeitou o Éder, já ajeitou, já passou a frente, vai a gente, mas a
7: Portugal estava na frente, o golo de Éder

O inesperado, mas glorioso, foi suficiente para dar a Portugal a vitória por 1-0 e garantir o tão desejado título europeu. Pela primeira vez, a seleção lusa erguia um troféu internacional, um momento que ficará para sempre na história do futebol, com Cristiano Ronaldo e Fernando Santos a levantarem o troféu em conjunto, com lágrimas de felicidade. O Euro 2016 provou que no futebol o caminho até à glória nem sempre é linear. Mais importante do que a forma como se começa é a capacidade de superar obstáculos e acreditar até ao final. Com esta vitória, o nosso país consolidou-se como uma das grandes potências do futebol europeu e a conquista de 2016 será sempre lembrada como um símbolo de coragem e determinação, bem à homenagem aos contos lusitanos.

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1: Vamos lá olhar agora para o perfil de mais um jogador aqui na Primeira Rádio Desporto.
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3: Nicolás Otamendi, defesa central argentino de grande destaque, nasceu a 12 de fevereiro de 1988 em Buenos Aires. Começou a sua carreira no Vélez Sarsfield, onde fez a estreia profissional em 2007. Em 2010, transferiu-se para o Futebol Clube do Porto, onde venceu a Liga Europa no ano seguinte e se afirmou como um dos melhores defesas do futebol português. Depois de uma breve passagem pelo Atlético Mineiro e Valência, em 2014 ingressou no Manchester City, onde conquistou duas Premier Leagues e outros títulos nacionais, permanecendo no clube até 2020. Nesse ano, Otamendi transferiu-se para o Benfica, onde se tornou uma peça fundamental na defesa da equipa. Capitão das Águias, foi parte integrante da conquista do Campeonato Nacional na época 22-23. Ao nível internacional, Otamendi é a presença regular na seleção argentina, com a qual conquistou a Copa América em 2021 e 2024 e ainda o Campeonato do Mundo de 2022, consolidando uma carreira de enorme sucesso tanto a nível de clubes como de seleções.
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1: Agora nesta emissão seguimos com os craques da Liga Portuguesa, aqueles que mais se destacaram. O talento desses craques imortalizou-os, mas a vida pós-carreira nem sempre é fácil e alguns enfrentam também desafios em manter a mesma relevância. É para ouvirmos também aqui nestas emissões da Primeira Rádio Desporto esses craques que mais se destacaram na Liga Portuguesa.
3: Jorge Manuel Rebelo Fernandes, mais conhecido como Silas, nasceu a 1 de setembro de 1976 em Lisboa. Ao longo da sua carreira, destacou-se como jogador, construindo um percurso notável no futebol português e internacional. Silas iniciou a sua carreira nas camadas jovens do futebol Benfica, mais conhecido como Fofó, e posteriormente no Sporting Clube de Portugal, mas foi no Atlético Clube de Portugal que se estreou como sénior em 1996. Após uma breve passagem pelo clube, Silas transferiu-se para a União de Montemor e foi aí que as suas qualidades chamaram a atenção de clubes de maior renome em Portugal. A grande oportunidade de Silas surgiu quando assinou pela União de Leiria, clube onde permaneceu entre 1999 e 2003. Sob o comando de José Mourinho, o médio ofensivo destacou-se pela sua visão de jogo e capacidade técnica, ajudando o clube a obter resultados impressionantes na Primeira Liga. O sucesso no Leiria catapultou Silas para o futebol espanhol, onde assinou pelo Celta de Vigo em 2003. No entanto, apesar de ter disputado a La Liga com o clube galego, a sua passagem por Espanha não foi tão marcante quanto o esperado. Silas passou ainda pelo Wolverhampton Wanderers, em Inglaterra, na temporada de 2008-2009, onde teve a oportunidade de jogar no competitivo futebol inglês. Apesar de não ter deixado um impacto tão duradouro, a experiência em diferentes ligas ajudou-o a amadurecer como jogador e a preparar-se para os próximos desafios. Após a sua aventura internacional, Silas voltou a Portugal, desta vez para representar o Bolonenses. No emblema do Restelo, reencontrou-se com o futebol português e teve um papel importante na equipa, sendo um dos pilares do clube até ao final da sua carreira. Depois de encerrar o seu percurso como jogador, em 2016, Silas rapidamente fez a transição para o cargo de treinador. Assumiu o comando técnico da BSAD, onde começou a demonstrar o seu potencial como treinador, e o seu estilo de jogo ofensivo e a capacidade de extrair o melhor dos seus jogadores fizeram dele uma figura respeitada no futebol português. Posteriormente, assumiu o cargo de técnico do Sporting na temporada de 2019-2020, num período conturbado para o clube. Apesar das dificuldades, Silas conseguiu estabilizar a equipa e deixar a sua marca. A carreira de Silas como jogador e treinador reflete um percurso de resiliência, talento e adaptação a diferentes realidades do futebol. Tanto em Portugal como no estrangeiro, mostrou sempre a sua capacidade de ultrapassar desafios, deixando um legado no futebol português que transcende os seus anos como jogador.
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5: Fiquei com algumas lesões importantes, umas lesões ao nível dos tendões, aqui nos músculos da zona da escápula, além de uma fratura de escápula e também uma costela. Mas agora começa uma fase diferente, o foco não é apenas voltar, mas é voltar a 100%, fazer as coisas de forma certa, recuperar bem, respeitar esta recuperação.
6: Aliás, eu fiz-lhe um desafio que espero que ele aceite, que é de próximo ano envergar a camisola número 2 do Futebol Clube do Porto. Para nós seria uma honra enorme, para todos os adeptos do Futebol Clube do Porto também. Esse é um desejo que eu lhe transmiti e para que isso aconteça ele tem que estar no Futebol Clube do Porto. E esse é um desejo também. Passou uma época maravilhosa, talvez a época mais importante no Futebol Clube do Porto, ou a época mais decisiva no Futebol Clube do Porto, e nós queremos todos contar com uma...
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1: Olhamos agora nesta emissão para os craques mundiais. Apesar da sua ausência no campo, o legado destes jogadores continua a inspirar novas gerações que procuram também alcançar a mesma grandeza. É para ouvir também aqui na primeira rádio de esporto os craques mundiais com o Hugo Taveira.
3: Éric Cantona, também conhecido como Le Roi, ou o Rei em português, é uma figura marcante e controversa no futebol, com uma carreira que influenciou não só dentro de campo, mas também fora dele. Nascido em Marselha, França, em 1966, Cantona começou a sua carreira em clubes menores no país, mas foi no Manchester United que realmente se destacou, transformando-se num ícone da Premier League. Cantona começou a sua trajetória no futebol no Auxerre, clube pelo qual fez a sua estreia profissional em 1983. Durante os primeiros anos da sua carreira, mostrou grande talento, mas também uma personalidade forte e um temperamento imprevisível. Passou por alguns clubes franceses, como o Marselha, o Bordeaux, o Montpellier e o Nîmes, conquistando títulos nacionais, mas sempre com problemas disciplinares. A sua passagem por Marselha foi marcada pela vitória no Campeonato Francês em 1989, mas Cantona não se adaptou completamente ao clube, que culminou na sua transferência para o Nîmes, onde um incidente com o árbitro quase resultou na sua reforma precoce. Após essa fase turbulenta, decidiu buscar uma nova oportunidade em Inglaterra, onde a sua carreira descolaria de forma irreversível. A carreira de Cantona mudou drasticamente ao transferir-se para o Leeds United em 1992. Rapidamente ajudou o clube a conquistar o título da primeira divisão inglesa, mas foi depois da sua transferência para o Manchester United que se tornaria uma verdadeira lenda. Chegando ao Old Trafford em novembro de 1992, Cantona teve um impacto imediato. Os Red Devils, que não conquistavam o título inglês há mais de 25 anos, venceram a Premier League na sua primeira temporada com o francês. Com o seu estilo arrojado, passos precisos e golos decisivos, ajudou a transformar o United numa potência do futebol inglês. Entre 1992 e 97, sob sua liderança, o clube conquistou 4 títulos da Premier League, além de 2 taças de Inglaterra. Cantona sempre foi conhecido tanto pelas suas habilidades com bola quanto pelo seu temperamento explosivo. O episódio mais famoso da sua carreira ocorreu em 1995, quando durante uma partida frente ao Crystal Palace deu um pontapé num adepto adversário que o insultou da bancada. Esse incidente resultou numa suspensão de 8 meses, um dos momentos mais controversos da história do futebol inglês. Apesar disso, quando retornou da suspensão, Cantona rapidamente recuperou a sua forma e liderou o Manchester United em mais uma conquista da Premier League em 1996. Esse foi um dos momentos que cimentou o seu status de rei, tanto pelo seu carisma quanto pela sua importância dentro de campo. Surpreendentemente, Cantona anunciou a sua retirada em 1997, aos 30 anos, no auge da sua carreira. Decidiu então seguir outros caminhos, incluindo uma carreira como ator e envolvimento com o cinema e arte. Fora dos campos, o francês sempre foi conhecido pela sua personalidade forte, pensamentos filosóficos e declarações marcantes que alimentaram a sua aura de enigma e fascínio. O avançado deixou um legado profundo no Manchester United e no futebol mundial. Foi nomeado em 1994 como jogador do ano para a Associação de Jogadores Profissionais Ingleses e em 2001 foi eleito o jogador do século pelos adeptos do United. A sua influência no renascimento do clube e na Premier League é inegável, sendo lembrado como um dos maiores jogadores da história do futebol inglês. A carreira de Éric Cantona foi marcada tanto pelo brilhantismo dentro de campo como pela sua irreverência fora dele. Ícone do Manchester United e da Premier League, Cantona não só ajudou a transformar o clube numa potência global, como também redefiniu o papel de uma estrela do futebol, combinando talento, liderança e uma personalidade única. Mesmo após a sua retirada, continua a ser uma figura reverenciada e uma das personalidades mais influentes da história do futebol.
1: São agora 8h53.
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1: 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Vamos lá olhar agora para mais um gigante adormecido aqui na primeira Rádio Desporto.
3: O Futebol Clube des Girondins de Bordeaux, fundado em 1881, é um dos clubes mais tradicionais de França, com uma rica história que se estende por mais de um século. O Bordeaux, como é popularmente conhecido, tem uma trajetória marcada por sucessos a nível doméstico e por momentos de crise, sendo uma das equipas mais respeitadas e emblemáticas do futebol gaulês. Localizado na cidade de Bordeaux, no sudoeste de França, o clube teve a sua gênese numa sociedade desportiva que praticava diversas modalidades, mas só em 1936 o departamento de futebol foi criado oficialmente. Os primeiros anos do Bordeaux foram de construção de identidade e crescimento, mas foi após a Segunda Guerra Mundial que o clube começou a destacar-se no cenário nacional. O primeiro grande sucesso aconteceu em 1950, quando o Bordeaux conquistou o seu primeiro título da Ligue 1 sob o comando do técnico André Gérard, marcando o início da sua consolidação como uma força do futebol francês. No entanto, o clube passaria por algumas décadas de menor protagonismo até alcançar o auge entre as décadas de 1980 e 90. A era dourada do Bordeaux começou na década de 80 sob a presidência visionária de Claude B e com o treinador Aimé Jacquet no comando técnico. Durante este período, o clube formou uma das melhores equipas da sua história, com jogadores como Alain Giresse, Jean Tigana e Patrick Battiston, estrelas que marcaram o futebol francês. Entre 1984 e 1987, o Bordeaux venceu 3 títulos da Ligue 1 e consolidou-se como uma potência. A conquista da Taça de França em 1986 e 87 completou um ciclo de domínio no futebol doméstico. A nível europeu, a equipa também brilhou, atingindo as meias-finais da Taça dos Clubes Campeões Europeus em 1985. Outro momento marcante na história do Bordeaux foi a revelação de Zinedine Zidane, uma das maiores figuras do futebol mundial. Zidane começou a sua carreira no clube no início dos anos 90 e rapidamente se destacou pela sua classe e visão de jogo. Ao lado de outros talentos como o Vincent Lazarazu e Christophe Dugarry, Zidane ajudou o Bordeaux a chegar à final da Taça UEFA em 1986, onde apesar de terem perdido para o Bayern de Munique, o clube consolidou a sua reputação internacional. Mais tarde, no início dos anos 2000, o Bordeaux voltou a conquistar troféus importantes. Em 2009, sob a liderança do treinador Laurent Blanc, o clube voltou ao topo ao vencer a Ligue 1 pela primeira vez em 10 anos, impulsionado pelo talento dos jogadores como Johan Gourcuff e Marouane Chamakh. Esse título foi seguido pela Taça da Liga Francesa e pela Supertaça de França, consolidando o Bordeaux como um dos principais clubes do país naquele momento. Apesar dos sucessos, o clube enfrentou crises financeiras significativas nas últimas décadas. Em 2021, o clube foi colocado em administração judicial devido a problemas financeiros graves, uma situação que culminou na sua despromoção para a 2ª Divisão Francesa em 2022. A queda foi um duro golpe para um clube com tanta história e tradição e o Bordeaux enfrentou uma luta pela sobrevivência, tanto desportivamente como financeiramente, mas tem trabalhado arduamente para reconstruir o seu prestígio e voltar à elite do futebol francês. Ao longo da sua trajetória, o Bordeaux venceu 6 títulos da Ligue 1, 4 taças de França, 3 taças da Liga Francesa e diversas supertaças do país, consolidando-se como um dos clubes mais laureados da França. Além disso, o clube tem um legado significativo na formação de talentos, tendo revelado jogadores que se tornaram referências globais, como Zidane e Lazarazu. A história do Bordeaux é marcada por altos e baixos, desde as glórias nacionais e internacionais até aos desafios financeiros e desportivos mais recentes. No entanto, a capacidade do clube de se reinventar e a paixão dos seus adeptos mantém viva a esperança de que os Girondins de Bordeaux voltarão a brilhar no topo do futebol francês.
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10: São 8 da manhã e 58 minutos.
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12: Miguel Oliveira conta com várias lesões sofridas desde que ingressou nas provas de motociclismo na Super Polka Race da Ronda da Hungria do Mundial de Superbike. Levantaram-se muitas dúvidas quanto ao tempo real de recuperação do piloto português nesta última lesão. Depois do último violento acidente no piloto da BMW, na Team, foi diagnosticado com fraturas na escápula e numa costela, além das lesões nos tendões da zona muscular da escápula e uma na conclusão. Para já, é certo que Miguel Oliveira fica fora da ronda que se realiza na República Checa, marcada para daqui a duas semanas. O próprio piloto português confirmou que a prioridade absoluta será regressar apenas quando estiver totalmente recuperado e em condições de competir ao mais alto nível.
5: Não consegui falar mais cedo depois do acidente porque, honestamente, naquele momento o mais importante era perceber exatamente qual era a minha situação clínica. Fiz vários exames e taques, principalmente à cabeça, para garantir que estava tudo bem e afastar qualquer possibilidade de uma complicação mais séria. Felizmente esses exames foram todos negativos, ainda assim fiquei com algumas lesões importantes, umas lesões ao nível dos tendões, aqui nos músculos da zona da escápula, além de uma fratura de escápula e também uma costela. Mas agora começa uma fase diferente, o foco não é apenas voltar, mas é voltar a 100%, fazer as coisas de forma certa, recuperar bem, respeitar esta recuperação.
12: A decisão demonstra na cautela, sobretudo tendo em conta no tipo de lesões envolvidas, na escápula, é uma das zonas mais delicadas para um piloto de motociclismo, especialmente devido ao esforço constante exigido na travagem, mudanças de direção e controlo da moto. Além disso, nos danos nos tendões na região do ombro podem tornar a recuperação ainda mais lenta e complicada. Ao conquistar o título checo, o Slavia de Praga tornou-se no 20º clube já apurado para a fase de liga da UEFA Champions League, onde marca presença pela segunda na temporada consecutiva. Este feito acabou por atirar o Sparta de Praga para nas pré-eliminatórias, no caminho das ligas, onde o vice-campeão checo poderá encontrar Sporting ou Benfica. O vice-campeão checo entra em prova na terceira pré-eliminatória da Champions, tal como o segundo classificado da Liga Russa, a não ser que o Aston Villa vença na UEFA na Europa League e termina a Premier League no top 4. Nesse caso, sob o vice na português, promovido diretamente à fase de liga da Liga dos Campeões. Sporting, que só falha na Champions se não ganhar, e o rival o fizer na última jornada, ou Benfica, teria de vencer, e esperar que os Leões empatassem ou perdessem. Já conhecem assim que três potenciais adversários, com o Sparta a juntar-se a Fenerbahçe e Bodoglint, que só pode calhar aos portugueses no playoff, porque será na cabeça de série na terceira pré-eliminatória, na falta de encontrar os representantes de França, quarto classificado da Ligue 1, na Bélgica, no clube o Gabnão com a União de Saint-Gilloise, Escócia, Irtz ou Celtic, na Países Baixos, na Grécia, na Áustria e na Polónia, onde o Lech Poznan garantiu também, no mínimo, da segunda posição na tabela classificativa. O jogador luso Bruno Fernandes faz parte da lista de 8 nomeados para o jogador do ano da Premier League, num grupo liderado pelo Arsenal, com 3 representantes, os Gunners com Declan Rice, Gabriel Magalhães e David Raya. Entre os nomeados, são um conjunto mais representado. O Manchester City, rival do Arsenal na luta pelo título, é representado por Erling Haaland. E Semenyo, contratado em janeiro para a formação do Bournemouth. Igor Thiago do Brentford, Morgan Gibbs-White, orientado por Vítor Pereira, no Nottingham Forest, são os restantes nomes. Ruben Dias, em 2020-2021, e Cristiano Ronaldo, em 2006-2007 e 2007-2008, são os jogadores portugueses que conquistaram este troféu. O vencedor do prémio será revelado na próxima semana e será escolhido através de uma combinação de votos do público e de um painel de especialistas em futebol. Nesta temporada, Bruno Fernandes, capitão do Manchester United, leva 8 golos e 19 assistências em 33 jogos da Premier League. O Futebol Clube do Porto já trabalha no mercado para avançar pela contratação de um ponta-de-lança no verão, tendo em conta a possível saída de Luke de Jong, que na formação que a azul e branca está disposta a gastar no máximo 20 milhões de euros por um goleador que venha a fazer sombra na Samu e Dennis Gull. A recuperação de uma lesão no ligamento cruzado anterior do joelho esquerdo, de Jong, tem a permanência em risco para 2026-2027, sobretudo por causa do problema particular no país de origem. O Futebol Clube do Porto pretende a renovação automática até junho de 2027, mas o internacional irlandês não decidiu ainda se continua ou não no futebol português. No clube azul e branco vai respeitar qualquer que seja a decisão por parte do atleta Luke de Jong, de 35 anos, contratado no arranque desta temporada, fez apenas 7 jogos e 1 golo. André Vilas Boas, presidente do Futebol Clube do Porto, assumiu que o Futebol Clube do Porto não tem capacidade financeira para contratar o internacional polaco, que esteve durante toda a semana na berra, nas capas dos jornais, tendo em conta essa possibilidade do interesse da formação dos Dragões. André Vilas Boas garante que não existe para já disponibilidade financeira para uma contratação desta envergadura.
6: Espero que sim, aliás eu fiz-lhe um desafio que espero que ele aceite, que é de próximo ano envergar a camisola número 2 do Futebol Clube do Porto. Para nós seria uma honra enorme, para todos os adeptos do Futebol Clube do Porto também. Portanto, esse é um desejo que eu lhe transmiti e para que isso aconteça ele tem que estar no Futebol Clube do Porto para o ano, e esse é o meu desejo também. Passou uma época maravilhosa, talvez a época mais importante no Futebol Clube do Porto, ou a época mais decisiva no Futebol Clube do Porto, e nós queremos todos contar com... Acho que sim, repare que a camisola 2 do Futebol Clube do Porto é uma camisola que tem um significado histórico, importante, de vencedores, e claro, está vinculada ao que aconteceu este ano, em agosto deste ano, vinculada ao nosso querido Jorge Costa, que nos deixou, e é por todo esse significado emocional que gostávamos que ele envergasse a camisola no próximo ano.
12: André Vilas Boas garantiu ainda que espera que o treinador Francesco Farioli continue à frente do leme da formação dos Dragões.
6: Claro que sim, isso sem dúvida. Acho que o Farioli tem demonstrado uma unidade total com o projeto. Esteve ontem comigo, esteve anteontem com a equipa de scouting, portanto estamos a trabalhar sobre a construção da equipa do próximo ano e totalmente envolvido no projeto futuro.
12: Questionado sobre a cobiça em torno de Victor Verhoeld, Vilas Boas também se mostrou confiante quanto à continuidade do médio dinamarquês. Já o futuro de Taremi Mufi, Tiago Silva e Seko Fofana, ainda uma incógnita.
6: Um jogador muito assediado, se calhar um dos candidatos a jogador do ano, um jogador importantíssimo para o Futebol Clube do Porto. Não nego que o seu agente tem partilhado comigo muito do interesse que há de outros clubes europeus. De todas as formas, o Verhoeld foi muito claro relativamente ao seu futuro com o Futebol Clube do Porto e contamos com ele.
12: O líder dos Azuis e Brancos falou em Debna sobre as palavras proferidas por Frederico Varandas durante toda a Debna época, algo que serviu de motivação para os jogadores que responderam à letra na quanto da conquista do Campeonato Nacional.
6: Repare, são celebrações de um título, há excessos, há emoção, as emoções são viscerais porque estão relacionadas com o que foi o campeonato, a história do campeonato, portanto eu não vos posso negar que os jogadores terão ouvido as palavras do presidente do Sporting durante a algumas vezes durante a temporada, e isso tenha servido de motivação. Portanto, eu enquanto treinador e líder também usava estes pequenos deslizes dos adversários, digamos assim, para nos dar motivação, e com certeza o Farioli fez da mesma maneira com os seus jogadores, e é por isso que os jogadores acabaram por extravasar de uma forma emotiva todas essas emoções que sentiam por dentro.
12: Para André Vilas Boas não existe na preferência relativamente à equipa, que possa terminar no segundo lugar da Primeira Liga na portuguesa numa luta acesa entre Sporting e Benfica.
6: Parece-me que esta jornada que passou pode ter sido decisiva, agora cabe aos dois clubes disputarem, se o Futebol Clube do Porto não tem preferência entre um e outro, estão a disputar o segundo lugar, é bom para o Futebol Clube do Porto ter sido campeão nacional, é a nossa única e maior preocupação, quem ocupará o lugar na Champions não nos diz respeito.
12: As declarações de André Vilas Boas, presidente do Futebol Clube do Porto. O uruguaio Rodrigo Salazar passou nos exames médicos e assina contrato com o Sporting Clube de Portugal. O atleta compromete-se por 5 anos com o Sporting, ou seja, até 2031. Salazar, de 26 anos, custa 30 milhões de euros. Nos cofres da SAD Leonina, o uruguaio está já há 3 temporadas no Sporting Clube de Braga, onde chegou proveniente da formação do Schalke, já depois de também ter passado pela formação do Sampaoli e também pelo Corona Kielce, tendo feito a formação em Espanha, no país onde nasceu. Já no lateral de Diogo Travalho, Passos, que está emprestado pelo Sporting, na Moreirense, muda-se para a Braga, na título definitivo. O Sporting Clube de Braga paga 5 milhões e meio de euros, mais 1 milhão, que fica dependente de objetivos, embora este seja em negócio paralelo. Ainda pelo tema Sporting, o extremo brasileiro Gabriel Silva é alvo da formação leonina. Os Leões têm conversações em andamento com Santa Clara para fechar na contratação do atleta. Em cima da mesa para neste negócio estão 5 milhões de euros. O atleta que está no Santa Clara desde 2022 foi um dos principais destaques da equipa. Durante esta época fez 10 golos e uma assistência em 36 jogos oficiais. O brasileiro de 24 anos, alvo recente do Sporting Clube de Braga, fez toda a formação no Palmeiras tendo inclusive Ebner representado as seleções de sub-15 e sub-17 do Brasil. Ainda pelo Sporting, o alvo foi identificado e não demorou muito para Ebner Sporting avançar por Issa Dombia, médio de 22 anos, Ebner do Veneza, Ebner que vai nos próximos dias ser alvo de uma nova ronda negocial entre os clubes, mas Ebner na atenção dos verdes e brancos, o preço do passe do Internacional Sub-21 para Itália, Ebner vai subir dos inicialmente indicados 15 milhões de euros como mínimo negocial, porque de Inglaterra na concorrência alarga-se além do Brentford as saídas de Morten Newman e de Idemás Amorita de Alvalade, o primeiro por transferência prometida e o segundo por término do contrato, levam o Sporting Cup a refazer o meio campo e avançar por Dombia. O jogador já é alvo de negociações concretas, colocando os verdes e brancos em vantagem sobre o Benfica, no clube também apontado ao jogador num derby português em Itália, mas surge concorrência forte de Inglaterra, que pode obrigar os Leões a puxar mais nos cordões à bolsa, sempre em valores entre os 15 e 20 milhões de euros, mas agora mais perto do topo desse intervalo do que a base inicialmente estabelecida dos 15 milhões de euros. Com a promoção do Veneza na Série A assegurada, no mercado ganhou nova dinâmica para os envolvidos neste dossiê, mas ainda depois de garantido também o título da Série B na última jornada do campeonato, mas nesse dinamismo também surgiram novos concorrentes a fazer frente aos verdes e brancos, ainda assim os mais empenhados neste processo. De Inglaterra, já se conhecia no interesse do Brentford, na imprensa britânica crescente agora no Newcastle e o Everton, com potenciais interessados no médio, e com isso o preço acaba por inflacionar. O desejo leonino no camisola 8 do Veneza não esmorece, e nova ronda negocial vai acontecer, no que pode aproximar as posições, certo o Ebner com o italiano, nem mesmo prioritário em Alvalade, onde tem à sua espera um contrato válido por 5 temporadas, ou seja, até 2031, com um ordenado já definido e cláusula de rescisão de 80 milhões de euros. E neste particular, no que nas condições para o jogador diz respeito, o Sporting tem nesta altura vantagem sobre todos os outros. E Issa Dombia tem vínculo com o Veneza, válido até junho de 2029, e esta temporada de grande sucesso para o clube dos jogadores participou em 38 jogos, 37 na condição de titular, marcou 10 golos e fez 5 assistências. A lesão de Zeno Debaste e no castigo de Osman Diomante reduziu apenas dois os centrais do Sporting disponíveis para o jogo contra Gil Vicente. No problema físico de Vakianidis complicava na vida na Rui Borges, pois limitava também as opções na lateral direita para um dos centrais disponíveis. Tem sido muitas vezes desviado, mas o grego recupera na tempo da última jornada e resolve assim o problema do treinador leonino. Às portas da deslocação a Vila do Conde, onde na 33ª jornada o Sporting goleou 4-1 a equipa do Rio Ave e beneficiando do empate a duas bolas do Benfica diante do Sporting Clube de Braga, recuperou a segunda posição na Primeira Liga. No Sporting viu-se privado de Zeno Debaste com lesão no fémur, que o obriga a parar 6 semanas, tem o Mundial em risco por esse mesmo motivo. Já durante o encontro, obviamente viu o 5º cartão amarelo na prova e tem de cumprir no jogo de suspensão. Na última ronda ficando apenas Eduardo Quaresma e Gonçalo Inácio como centrais disponíveis. Por outro lado, também num treino antes da partida de Vila do Conde, Vakianidis contraiu lesão traumática e limitou as opções para a direita, uma vez que Fresneda também recupera de lesão. E precisamente como é Quaresma, que tem feito às vezes de lateral, o problema agravou-se para Rui Borges nesse mesmo sentido. Acontece que Vakianidis recuperou e dessa forma passa a ser opção para a lateral direita e liberta assim Quaresma para a sua posição de raiz, para a fazer dupla com Gonçalo Inácio no eixo da defesa. Boas notícias assim para Rui Borges, que tem sempre também o jovem Salvador Pelopa para lançar como lateral. Ainda pelo Sporting, o plantel leonino regressou aos treinos, tendo em vista no derradeiro jogo da Primeira Liga, em Alvalade, no próximo sábado, diante do Gil Vicente, com início agendado para nas 8:30 da noite, com Rui Borges forçado na alterações na face ao castigo de Diomente, que completou uma série de 5 cartões amarelos e, consequentemente, vai cumprir castigo. Eduardo Quaresma encosta-se na Gonçalo Inácio, no eixo, e a vaga no lado direito da defesa deverá ser preenchida por Pelopa, tendo em conta que Vakianidis está assim a recuperar de lesão. No miolo do ainda não vai surgir Morten Newman. O capitão tem dado sinais bastante positivos de recuperação de lesão, mas fica reservado para a final da Taça de Portugal diante do Torriense da 2ª Liga no estádio do Jamor. Recordar que o médio dinamarquês saiu lesionado do Dragão no jogo da 2ª mão das meias-finais da Taça de Portugal após o lance com Gabri Veiga, tendo sofrido um traumatismo no tornozelo direito, sendo que os Leões chegaram a temer que o capitão não jogasse mais durante esta temporada, mas ao que tudo indica, no camisola 42 pode mesmo participar do último jogo da época. André Schaldrup foi distinguido como jogador do mês na Primeira Liga, na referente de abril, culminando assim um período de grande afirmação individual. Esta é a primeira vez que o internacional norueguês do Benfica conquista este prémio na presente temporada. Na eleição conduzida pelos treinadores principais da competição, atribuiu a Schaldrup 15,4% dos votos. O jogador de 21 anos superou a concorrência de Victor Verhult do Futebol Clube Porto, que obteve 13,1% dos votos, e Pedro Lima do Aves no Futebol Sade e Alves do Sporting, que ficou no terceiro lugar, com uma percentagem de 9,5%. O desempenho do camisola 21 das Águias em abril foi decisivo para esta distinção. Nos 4 jogos discutidos para o campeonato, o Schaldrup marcou 2 golos e fez uma assistência. O avançado faturou nas vitórias sobre o Nacional por 2-0 e o Sporting também por 2-0, tendo o Benfica somado ainda num triunfo frente ao Moreirense por 4-1 e empate com o Casa Pia numa bola durante o período em avaliação. Recordar que neste prémio completa um hat-trick de distinções para o jogador do Benfica no mês de abril, uma vez que já tinha sido nomeado na Parebna avançado do mês e jovem do mês na prova. O Vitória Sport Clube pode estar perto de realizar mais um encaixe importante com um ativo fabricado no clube, apesar de figurar na lista de alvos do Benfica para a nova temporada. No Saviolo está agora mais perto da Roma. Os italianos entraram em cena com argumentos financeiros de vulto nas últimas horas e avançaram com uma proposta próxima dos 10 milhões de euros, acrescida de uma parcela extra de objetivos nos Gelarossi, na cena ainda. A SAD, liderada por António Miguel Cardoso, com uma percentagem de mais-valias de uma futura venda. Perante este cenário, o Vitória Sport Clube pode estar próximo de fechar dois negócios significativos no espaço de poucos dias, uma vez que também acertou a transferência de Diogo Sousa para o Estrasburgo de França, assegurando assim um encaixe que pode ascender até 15 milhões de euros, contabilizando os bónus. No que diz respeito a Saviolo, não se trata de um negócio fechado, pelo que nas próximas horas ou dias poderão fazer toda a diferença no desenvolvimento deste processo. Nesta altura, uma vez que avançou de forma concreta, a Roma perspectiva-se como o destino mais provável para o Internacional de Sub-21 português, embora, como já ficou claro, haja outros interessados e uma proposta mais elevada que eventualmente possa surgir. Possa mudar completamente o cenário.
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1: O Futebol Clube do Porto venceu este domingo o Futebol Clube do Barcelona por 3-1 e conquistou a Liga dos Subcampeões de Hockey em Patins, tomando na final despedida no pavilhão Núcleo de Esportes Dr. Mário Mexia, em Coimbra, na formação azul e branca, entrou de forma demolidora na decisão europeia e construiu uma vantagem de 2 golos, ainda nos primeiros minutos da partida. Na Rafa inaugurou o marcador e pouco depois, na Gonçalo Alves, mantinha a vantagem portista. O Futebol Clube do Porto dominou praticamente toda a na primeira parte, Nico Piet, na ter chegado ao intervalo, com um resultado ainda mais expressivo, que não fosse na exibição inspirada de Sérgio Fernandes, que evitou por várias ocasiões o terceiro golo dos Dragões. No Barcelona reagiu no arranque da segunda metade e reduziu a diferença aos 28 minutos, através de uma grande penalidade convertida por Ignacio Nalabarte. A equipa catalã tentou pressionar em busca do empate, mas acabou por voltar a sofrer. Já perto do fim, aos 45 minutos, Telmo Pinto assinou uma excelente jogada individual e fechou assim as contas da final em 3-1. No final desta conquista, o treinador da equipa de hóquei em patins do Futebol Clube Porto, Paulo Freitas, enalteceu mais um troféu para o museu da equipa de azul e branca.
2: O importante é que o Futebol Clube do Porto tem aqui uma equipa de grande carácter de hóquei patins e o Futebol Clube do Porto vai meter mais uma taça no seu museu. O resto não interessa nada. A partir de amanhã vamos começar a recuperá-los e vamos começar a trabalhar, porque mais coisas por aí vêm. E portanto, eu continuo a dizer que o melhor está sempre para vir. Agora, hoje é um momento fantástico, indescritível, com esta gente toda que aqui está. Muito obrigado a todos pela presença. Desde quarta-feira que aqui estiveram a apoiar-nos, hoje obviamente em maior número, e portanto é uma alegria imensa ajudar o Futebol Clube do Porto a conquistar mais um troféu para o seu museu.
1: Com este triunfo, o Futebol Clube do Porto conquista na quarta Liga dos Subcampeões do seu historial de modalidade e volta a erguer o principal troféu europeu de clubes. O técnico de Paulo Freitas sobe assim mais um título internacional, depois de já ter conduzido na seleção portuguesa ao título europeu no passado mês de setembro de 2020.
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4: Eu creio que isso é um gol sonhado.
5: Diego Armando Maradona é um dos nomes que salta à vista em cada pergunta sobre os melhores jogadores de sempre. El Pibe confunde-se com a história do futebol e foi no Argentinos Júniors que vestiu a sua primeira camisola, iniciando uma carreira que viria a ter contornos de um bom filme dramático. Golos e mais golos conquistaram de imediato a opinião pública argentina, que percebeu instantaneamente que ali poderia estar um diamante transgeracional. E não se enganaram. Maradona marcou uma era ao serviço do seu clube de formação, o suficiente para merecer a chegada ao Boca Juniors, o gigante de La Bombonera, onde se estreou após 116 golos em 5 épocas. O registo inigualável para um médio ofensivo teve continuidade pelos chineses, onde esteve por apenas uma temporada antes de viajar para a Europa. A primeira paragem foi em Barcelona, lugar onde se afirmou após uma campanha desastrosa da Argentina no Mundial de 82. 2 anos na Catalunha valeram-lhe o estatuto de um dos melhores jogadores do mundo, para além de 3 títulos nacionais, embora também tenha começado uma série de episódios extra-campo que deixaram uma mancha no seu percurso enquanto jogador. A dureza dos adversários por Espanha valeu-lhe várias quesílias com rivais e com a sociedade espanhola, polémicas essas que precipitaram a saída para a Itália. Em Nápoles, no sul subdesenvolvido do país, o astro argentino foi elevado ao estatuto de Deus. Historicamente incapaz de rivalizar com os gigantes do Norte, o Napoli investiu esforços para montar uma equipa competitiva, oferecendo condições para que o seu novo número 10 brilhasse como nunca. 7 temporadas foi o tempo que passou no estádio São Paulo, entretanto rebatizado com o seu nome, muito devido às conquistas de 2 campeonatos italianos, os únicos da história do clube até o ano de 2023. Para além desses feitos, Diego Maradona conduziu o Spartanopei à vitória na Taça UEFA de 89, numa altura em que tinha uma alegada relação estreita com a poderosa máfia da cidade. De resto, a vida social de El Pibe ficou conhecida pela ligação às drogas e outros delitos, com histórias intermináveis que ainda hoje são guardadas em cada canto da cidade. Foi também durante o seu tempo no Napoli que o argentino escreveu o capítulo mais bonito da sua carreira, quando em 1986, com a autoproclamada Mão de Deus, levou a sua seleção à conquista do Mundial do México. 5 golos e 5 assistências foram decisivos para o título mais desejado, que culminou com a atribuição do prémio de melhor jogador do mundo à grande estrela da Albiceleste. Diego viria a regressar à Espanha em 1992, vestindo a camisola do Sevilha, antes de voltar ao seu país natal, numa fase descendente da carreira, para se despedir ir ao serviço do Newell's Old Boys e, claro, do seu Boca Juniors. Não há futebol sem Maradona, nem Maradona sem futebol. O seu pé esquerdo abençoado tornou-se maior que a sua personalidade excêntrica, com amor e ódio a caminharem lado a lado nas opiniões espalhadas por todo o mundo. O seu estilo inconfundível influenciou fornadas inteiras de futebolistas, preservando uma verdadeira religião em volta da sua memória, ainda hoje praticada por milhões de crentes em El Diego.
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0: 5 minutos para as 9:30.
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5: O Celtic Football Club é um dos clubes de futebol mais importantes e tradicionais da Escócia e do mundo. Fundado em 1887, na cidade de Glasgow, o Celtic construiu uma história repleta de sucessos nacionais e internacionais, consolidando-se como um gigante do futebol europeu, especialmente nas conquistas da década de 1960. Desde a sua fundação, o Celtic destacou-se como uma força dominante no futebol escocês, conquistando o seu primeiro título da Scottish League Championship em 1893, apenas 5 anos após ser criado. O clube rapidamente se tornou um dos mais vencedores do país, ao lado do seu maior rival, o Rangers, com quem protagoniza o famoso Old Firm, um dos derbys mais históricos e intensos do futebol mundial. O maior feito internacional do Celtic ocorreu na temporada de 1966-67, quando a equipa se tornou a primeira do Reino Unido a conquistar a Taça dos Campeões Europeus, a atual Liga dos Campeões. Sob o comando do lendário treinador Jock Stein, o Celtic, apelidado de Lisbon Lions, derrotou o poderoso Inter de Milão na final realizada em Lisboa, no Estádio Nacional, com uma vitória por 2-1. Essa conquista não foi apenas memorável pelo título em si, mas também pela forma como o Celtic jogou. A equipa adotou um estilo ofensivo em contraste com o futebol defensivo da época. Jimmy Johnson e Bobby Murdoch foram dois dos grandes destaques dessa equipa e o triunfo tornou o Celtic um dos maiores clubes da Europa e um símbolo do orgulho para o futebol escocês. Na mesma temporada, o Celtic conquistou também todos os principais troféus domésticos possíveis: a Liga Escocesa, a Taça da Liga e ainda a Glasgow Cup. Após o título europeu de 1967, o Celtic continuou a ser uma força competitiva na Europa. Voltou a chegar à final da Taça dos Campeões Europeus em 1970, mas foi derrotado aí pelos neerlandeses do Feyenoord por 2-1. Além disso, nas décadas seguintes, o clube fez várias participações dignas de nota nas competições europeias, embora sem repetir o sucesso de 1967. Na década de 2000, o Celtic viveu outro momento importante ao alcançar a final da Taça UEFA, atual Liga Europa, em 2003, sob o comando de Martin O'Neill. Na final realizada em Sevilha, a equipa foi derrotada por 3-2 pelo Futebol Clube do Porto, num jogo intenso que só foi decidido no prolongamento. O Celtic, além dos seus feitos em campo, é um clube com uma rica tradição e identidade cultural. Fundado com o objetivo de ajudar a comunidade irlandesa de Glasgow, o Celtic manteve uma forte ligação com as suas raízes católicas e irlandesas, sendo uma parte integrante da comunidade local. O clube continua a ser uma potência no futebol escocês, regularmente conquistando títulos da Scottish Premiership e mantendo-se competitivo em competições europeias. O Celtic Park, o estádio da equipa, é famoso pela sua atmosfera vibrante e apaixonada. O emblema britânico também possui uma forte base de adeptos a nível global, que seguem fielmente o clube, tanto nas competições domésticas como nas europeias, celebrando o legado de conquistas e o espírito do futebol ofensivo e competitivo que sempre os caracterizaram. Em suma, o Celtic Football Club é mais do que apenas um clube de futebol. É um símbolo de orgulho para os seus adeptos e uma das instituições mais veneradas do futebol europeu. A conquista da Taça dos Campeões Europeus de 1967 permanece o ponto mais alto da sua rica história e o legado do clube continua a ser transmitido através das gerações.
3: 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São 9:30 da manhã.
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1: Roger Machado foi despedido do cargo de treinador do São Paulo na decisão do clube paulista. Surgiu depois da eliminação da Taça do Brasil frente ao Juventude por 3-1. O técnico de 51 anos chegou ao São Paulo em março deste ano, na altura, para substituir o argentino Hernán Crespo. No serviço do tricolor paulista, Machado registrou 7 vitórias, 6 derrotas e 4 empates em 17 jogos. O São Paulo não vence há 5 jogos para todas as competições. O treinador canarinho deixa assim a formação paulista na 4ª posição do Brasileirão, na primeira lugar do Grupo C da Sul-Americana e eliminado da Taça do Brasil. O São Paulo irá assim para no terceiro treinador numa fase ainda inicial da temporada. Ainda pelo Brasil, o Palmeiras de Abel Ferreira foi no estádio do seu adversário, a bater no modesto Jacuipense por 4-1 e carimbar assim o passaporte para nos oitavos de final da Taça do Brasil. Depois de já ter vencido o primeiro jogo em casa por 3-0, o treinador português rodou a equipa e voltou a vencer com tranquilidade. O Palmeiras entrou em campo com apenas um titular, neste caso Gustavo Gomes, que acabou por ser substituído ao intervalo, numa altura em que os visitantes já tinham dobrado a vantagem da primeira mão, com golos de Maurício aos 23 minutos, Filipe Anderson aos 24 e Eric Belé aos 37 minutos, este último proveniente da formação do Verdão. Abel Ferreira continuou a gerir o plantel. Na segunda parte, até porque o Palmeiras beneficiou de um penalti logo a abrir na segunda metade, aos 53 minutos, com Luigi a aumentar a vantagem para 4-0, a modesta na equipa ainda marcou um gol de honra aos 88 minutos por Vicente, que nunca colocou em causa na eliminatória. Uma gestão que chegou em momento oportuno, uma vez que o Palmeiras vai agora realizar 5 jogos em 15 dias, incluindo neste pacote um duelo com a formação do Flamengo, liderada pelo técnico português Leonardo Jardim. Ainda lá por fora, Lionel Messi continua a espalhar magia nos Estados Unidos e marcou mais 2 golos, que bem podiam ser 3 na vitória arrancada pelo Inter Miami na visita ao Cincinnati por 5-3. O internacional argentino não precisou de se esforçar muito para abrir o marcador aos 24 minutos. Bastou interceptar um alívio do defesa Mate Miazga com a bola a bater-se no argentino e encaminhar-se para a baliza. No entanto, a equipa da casa empatou já perto do intervalo, numa grande penalidade convertida por Dzenkei. Acabou mesmo por virar o resultado, logo abrir a segunda metade com um golo apontado por Pavel Bucha. Messi voltou a puxar dos galões e empatou o jogo aos 55 minutos com um desvio num cruzamento da esquerda, esquento aos 909 golos da sua carreira. Luís Suárez esteve perto da reviravolta com um remate ao poste, mas foi a equipa da casa que recuperou a vantagem aos 63 minutos com um golo apontado por Evander Ferreira. O Inter Miami teve de socorrer-se de Messi para voltar a empatar aos 79 minutos com o argentino a fazer uma assistência para o suplente Silvetti. A reviravolta chegou logo a seguir, depois de um erro tremendo do guarda-redes Roman Celentano, que largou uma bola na sequência de um livre de Messi e permitiu que German fizesse o 4-3. Já em cima do minuto 90, Messi chegou ao hat-trick com o remate que foi ao poste, bateu nas costas do guarda-redes e acabou por entrar, mas na Liga Norte-Americana acabou por considerar que este terceiro golo do argentino foi um autogolo do infeliz Celentano. Com esta vitória no Inter Miami segue no segundo lugar da conferência este com 25 pontos, menos 2 do que o líder Nashville. Os festejos da vitória do Inter da Taça de Itália forçaram a interrupção de um encontro dos quartos de final do Masters 1000 de Roma, no fumo do fogo de artifício lançado no Estádio Olímpico para celebrar a conquista do troféu frente ao Lazio, com vitória por 2-0. Invadiu o campo de jogo apenas alguns metros e obrigou a parar o duelo entre Luciano Darderi e Rafael Jordar durante quase meia hora. A partida que já tinha começado com algum atraso considerável devido à chuva intensa que se fez sentir em Roma arrancou por volta das 11 da noite, hora de Portugal. O confronto decorreria apenas sobre 500 metros do Estádio Olímpico, onde se discutia a final da Taça de Itália, quando os tenistas se preparavam para o tie-break. No primeiro set, uma enorme nuvem de fumo proveniente dos festejos cobriu o campo, reduzindo drasticamente a visibilidade. A situação tornou-se insustentável com os jogadores, árbitro e espectadores, sem conseguirem ver a bola na terra batida. Para gravar no sistema eletrónico da pontuação, deixou de funcionar temporariamente, o que levou à interrupção do encontro por cerca de 25 minutos. Recordar que o início da partida já tinha sido afetado pelo barulho dos petardos, numa modalidade que exige silêncio absoluto. Devido ao início tardio e à longa interrupção, o encontro só terminou por volta das 2 da manhã. Após 3 horas de jogo, no final, Luciano Darderi, de 24 anos, levou a melhor sobre o seu jovem adversário, de 19 anos, com os parciais de 7-6, 5-7 e 6-0. Darderi irá agora defrontar o norueguês Kasper Ruud por um lugar na final do torneio.
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16: E está agora na hora de trazer mais um grande feito histórico à Gol FM.
5: Não só de títulos se fazem as maiores equipas da história do futebol, porém as conquistas ajudam a eternizar os feitos de vários conjuntos que deixaram a sua marca. Olhando para um dos mais recentes dos quais, o Barcelona de Pep Guardiola estabeleceu um novo parâmetro no que a domínio diz respeito. Apoiado por uma filosofia desenhada por Johan Cruyff, o técnico espanhol colocou em prática o que de melhor aprendeu do mestre neerlandês, trucidando por completo todo e qualquer adversário que encontrou pela frente. Numa altura em que os galácticos do Real Madrid ajudavam a formar uma rivalidade estratosférica, as vitórias do tiki-taka catalão são ainda mais valorizadas, especialmente tendo em conta o facto de ter conquistado, no mínimo, três competições em cada um dos quatro anos desse período de 2008 a 2012. Desde logo na sua época de estreia, Guardiola arrecadou um quarteto de títulos que a

0: de Alex Ferguson e do Bola de Ouro Cristiano Ronaldo. Os Red Devils eram inclusive os atuais campeões europeus, mas o que se viu no relvado do Olímpico foi uma das maiores demonstrações de superioridade alguma vez registadas contra aquela equipa. De pé para pé, a bola ia deslizando no tapete verde, trocando os olhos aos ingleses que de forma inglória tentavam controlar um fenómeno chamado Lionel Messi. Desde cedo que a vantagem da formação espanhola se fez mostrar pelo letal Samuel Eto'o, abrindo espaço para que o astro argentino aparecesse na segunda parte a fazer aquilo que lhe valeria o primeiro prémio de melhor do mundo da sua carreira. Foi Leo quem apontou o segundo do Barcelona, que levantaria a orelhuda sem qualquer contestação. O Mundial de Clubes viria a fechar o ano de sonho do tiqui-taca catalão, com um triunfo sobre os Estudiantes de La Plata após prolongamento, consagrando aquela como a melhor temporada da história do clube. Diz-se por aí que o mais difícil não será chegar ao topo, mas sim manter-se por lá. Ora, para o Barça de Guardiola, essa foi uma premissa fundamental. O bicampeonato de La Liga chegou no ano seguinte, com 99 pontos conquistados, assim como as supertaças europeia e espanhola. 2 anos envolvidos desde o início do trabalho, chegariam ainda mais troféus, mas desta vez com um gosto especial. A goleada de 5-0 ao Real Madrid gravou uma humilhação difícil de ultrapassar para os merengues, abrindo o livro para um capítulo dourado favorável aos blaugrana. Além da supertaça espanhola, nem os 40 golos de CR7 tiraram o tricampeonato espanhol ao Barcelona, ao qual se juntou mais uma Liga dos Campeões. Depois de deixar Arsenal e Shakhtar Donetsk pelo caminho, os culés tiveram uma nova chance para calcar os eternos rivais, que claramente não desperdiçaram. Vencendo o Real Madrid por 2-0 no Santiago Bernabéu, as meias finais ficaram resolvidas com um empate a um golo em Camp Nou, que ditou um novo encontro com o Manchester United na grande final. A jogar em território inglês, no imponente estádio do Wembley, o perfume do tiki-taka fez-se sentir igualmente, com Pedro Rodrigues, Lionel Messi e David Villa a pintarem o marcador de azul-graná. O tento de honra de Wayne Rooney foi insuficiente para evitar nova derrota dos Red Devils, que se curvaram perante o domínio de um adversário inigualável. Antes da despedida, Guardiola viria a conquistar mais uma supertaça espanhola contra o Real Madrid, uma Taça do Rei, eliminando os madrileiros pelo meio, um Mundial de Clubes goleando o Santos de Neymar, para além de uma supertaça europeia, vencida sobre o Futebol Clube do Porto, no Mónaco. Juntando beleza à funcionalidade, a brilhante geração dos catalães alimentou as vitórias da Espanha no Euro 2008, Mundial 2010 e Euro 2012, ajudando a construir a história de lendas como Carles Puyol, Gerard Piqué, Xavi Hernández e André Iniesta, ao qual se juntam nomes como Sergio Busquets, Víctor Valdés, Javier Mascherano e, claro, Lionel Messi. Fábricas, Villa, Thierry Henry e Samuel Eto'o são algumas das menções honrosas que cabem na memória dessa equipa maravilha, que mostrou a todo mundo uma nova forma de olhar para o Desporto Rei.
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2: E agora seguimos com o perfil do jogador neste produto 100% palavra.
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0: Rodri Hernández, nascido a 22 de junho de 1996 em Madrid, em Espanha, é o médio defensivo conhecido pela sua capacidade de recuperar bolas e distribuir jogo. Iniciou a sua carreira no Atlético Madrid, onde começou a sua formação juvenil antes de se destacar na equipa B. A sua performance chamou a atenção da primeira equipa do Atlético, onde fez a sua estreia em 2015. Já em 2018, Rodri transferiu-se para o Villarreal, onde se destacou na La Liga pela sua habilidade em controlar o meio-campo e a sua leitura de jogo. A sua excelente temporada no Villarreal levou-o ao Manchester City em 2019 e por aí tornou-se uma peça fundamental no esquema tático do treinador Pep Guardiola, contribuindo para a conquista de vários títulos, incluindo a Premier League e a Liga dos Campeões em 2023. Além da sua carreira em clubes, Rodri também representa a seleção espanhola. Fez a sua estreia internacional em 2018 e tem sido uma presença constante no meio-campo de La Roja, ajudando a equipa em competições internacionais e qualificações. Em 2024 foi uma das principais figuras que conquistou o Euro 2024 na Alemanha sob o comando de Luís de la Fuente.
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2: Os seus prémios, troféus, são apenas uma pequena amostra do impacto que tiveram com o seu legado a ultrapassar as fronteiras do desporto. Está na altura de trazermos mais um craque da Liga Portuguesa aqui à primeira rádio de desporto.
0: Radamel Falcão, o avançado colombiano nascido em 1986, tornou-se uma das maiores referências ofensivas do Futebol Clube do Porto e do futebol europeu na década de 2010. Chegou ao clube português em 2009, vindo do River Plate, com o desafio de substituir Lisandro López, um avançado que tinha deixado uma marca forte no Porto. No entanto,

0: entretanto, o Falcão rapidamente mostrou que estava à altura da responsabilidade, revelando uma capacidade goleadora e um instinto de finalização que o destacaram desde o início. Na sua primeira época com os Dragões, marcou 25 golos no campeonato, estabelecendo-se como uma das estrelas da equipa e conquistando o coração dos adeptos. A temporada seguinte, em 2010-2011, foi ainda mais memorável para Falcão e para o clube. Sob o comando de André Villas-Boas, o Futebol Clube do Porto alcançou uma campanha histórica, conquistando a Liga Europa, o Campeonato, a Taça de Portugal e a Supertaça. Falcão foi absolutamente decisivo na campanha europeia, terminando a Liga Europa como o melhor marcador com 17 golos em 14 jogos, um recorde até hoje na competição. Na final contra o Braga, foi ele quem marcou o golo solitário que garantiu o título europeu aos Dragões, selando um dos momentos mais icónicos da sua carreira. O colombiano era conhecido pela sua presença constante na área e capacidade de decisão em jogos cruciais, sendo capaz de marcar tanto com os pés como com a cabeça, uma qualidade que o tornou um dos avançados mais temidos na Europa. Além dos golos, Falcão impressionava pela intensidade e dedicação em campo, características que fizeram dele um ídolo imediato para os adeptos portistas. A sua média de golos e a consistência nas exibições elevaram-no ao estatuto de uma das grandes figuras do clube na era moderna. No final da época de 2010-2011, depois de conquistar todos os títulos possíveis em Portugal, Falcão transferiu-se para o Atlético Madrid por uma quantia recorde para o clube espanhol na época. No entanto, o legado que deixou no Porto é inegável. Em apenas duas temporadas, o colombiano somou 72 golos em 87 jogos, um registro impressionante que o coloca entre os grandes avançados da história do clube. Ainda hoje é lembrado como um dos jogadores mais letais e talentosos que passaram pelo Futebol Clube do Porto e a sua mística como goleador permanece viva entre os adeptos. A passagem de Falcão pelos Dragões foi curta, mas profundamente marcante. A sua determinação, aliada a uma capacidade única de finalização, não só lhe renderam um lugar especial na história do clube, como também lançaram a sua carreira internacional. Em Portugal, Falcão é sinónimo de sucesso e conquista, sendo uma figura inesquecível para os portistas e para o futebol nacional.
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2: Seguimos agora nesta emissão com os craques mundiais.
0: Kaká, nome pelo qual ficou mundialmente conhecido, Ricardo Isaacson dos Santos Leite, nasceu a 22 de abril de 1982 em Brasília e rapidamente se destacou como uma das maiores promessas do futebol brasileiro. Desde jovem, Kaká mostrou uma técnica refinada e uma inteligência tática que o diferenciava dos demais. A sua carreira começou no São Paulo, onde ingressou nas camadas jovens e se destacou pela sua habilidade com bola nos pés e a visão de jogo que deslumbrava os adeptos. Foi ainda no clube paulista que começou a atrair a atenção de clubes europeus, especialmente após a conquista do torneio Rio-São Paulo em 2001, onde teve uma atuação de destaque. O ano de 2003 marcou a viragem na carreira de Kaká, quando foi contratado pelo AC Milan, um dos clubes mais prestigiados da Europa, por cerca de 8,5 milhões de euros, uma pechincha face ao talento que demonstraria nos anos seguintes. A sua adaptação ao futebol europeu foi imediata. Logo na sua primeira temporada, Kaká ajudou o Milan a conquistar a Série A e rapidamente se tornou uma das principais estrelas da equipa, brilhando ao lado de lendas como Paolo Maldini, Andrea Pirlo e Andriy Shevchenko. O brasileiro desempenhava um papel de maestro no meio-campo, atuando como treco-artista, posicionando-se entre os médios e os avançados, criando inúmeras oportunidades de golo com os seus passos precisos e corridas verticais pelo campo. A sua ascensão ao topo do futebol mundial culminou em 2007, quando viveu o ponto alto da sua carreira. Nesse ano, Kaká liderou o Milan à conquista da Liga dos Campeões da UEFA, com exibições extraordinárias, especialmente nas meias-finais contra o Manchester United, onde marcou 2 golos no jogo de ida. Na final contra o Liverpool, Kaká foi crucial na vitória por 2-1, assistindo o segundo golo marcado por Inzaghi. As suas exibições nessa temporada valeram-lhe a bola de ouro e o título de melhor jogador do mundo da FIFA, coroando-o como o melhor jogador da sua geração. Além da Liga dos Campeões, Kaká conquistou outros troféus importantes ao serviço do Milan, como a Supertaça Europeia e o Mundial de Clubes da FIFA. Durante os seus anos em Milão, o brasileiro consolidou-se como um dos maiores jogadores do mundo, com o seu estilo elegante e dinâmico que misturava técnica, velocidade e finalização. A sua capacidade de driblar jogar em alta velocidade e a precisão dos seus passos tornavam-no uma ameaça constante para as defesas adversárias. Em 2009, o Real Madrid, na sua busca por construir uma nova geração de galácticos, não hesitou em pagar 67 milhões de euros pelo seu passe, tornando Kaká o jogador mais caro da época. No entanto, a sua passagem pelos merengues não foi tão brilhante quanto se esperava, em grande parte devido às várias lesões que o impediram de manter a regularidade exibida no Milan. Embora tenha tido momentos de grande qualidade, como as exibições na Liga dos Campeões e algumas atuações decisivas na La Liga, Kaká nunca conseguiu assumir o protagonismo absoluto numa equipa onde também estavam estrelas como Cristiano Ronaldo e Karim Benzema. Ainda assim, ao longo das 4 temporadas no Real Madrid, conquistou um título de La Liga, uma Taça do Rei e uma Supertaça de Espanha, deixando a sua marca na história do clube. Em 2013, Kaká fez o seu regresso ao AC Milan, onde foi recebido com grande entusiasmo pelos adeptos. No entanto, já não era o jogador que encantara o mundo nos anos anteriores. Apesar disso, ainda foi capaz de contribuir para o clube com alguns momentos de brilho, mas a sua segunda passagem por Milão não duraria muito. Em 2014, Kaká tomou a decisão de rumar à Major League Soccer, a MLS, assinando com o Orlando City, onde se tornou a estrela principal do novo projeto do clube americano. Na MLS, Kaká trouxe o seu prestígio e talento para um campeonato em crescimento, ajudando a elevar o nível da competição e tornando-se um dos jogadores mais influentes do campeonato. Mesmo numa fase mais avançada da carreira, o brasileiro continuava a demonstrar a sua classe e a marcar golos decisivos. A sua presença em campo atraía multidões e Kaká era admirado não só pelo seu talento, mas também pelo seu caráter e profissionalismo. Ao longo da sua carreira internacional, Kaká também foi uma peça importante para a seleção brasileira, tendo participado em 3 edições do Campeonato do Mundo da FIFA em 2002, 2006 e 2010. Foi parte do plantel que conquistou o Mundial de 2002, embora não tenha tido um papel de destaque nesse torneio. No entanto, nas edições seguintes, Kaká assumiu-se como uma das principais figuras do Brasil, vencendo também a Taça das Confederações em 2005 e 2009. Acabaria por encerrar a carreira em 2017 com o respeito e admiração de todos os que o acompanharam no seu trajeto. Com 29 títulos conquistados entre clubes e seleção, incluindo a glória na Liga dos Campeões e o reconhecimento como o melhor jogador do mundo, Kaká será sempre lembrado como um dos grandes nomes do futebol mundial, tendo em conta que o seu legado vai muito além dos números.

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3: Fiquei com algumas lesões importantes, umas lesões ao nível dos tendões, aqui nos músculos da zona da escápula, além de uma fratura de escápula e também uma costela. Mas agora começa uma fase diferente, o foco não é apenas voltar, mas é voltar a 100%, fazer as coisas de forma certa, recuperar bem, respeitar esta recuperação.
4: Aliás, eu fiz um desafio que espero que ele aceite, que é de próximo ano envergar a camisola número 2 do Futebol Clube do Porto. Para nós seria uma honra enorme, para todos os adeptos do Futebol Clube do Porto também. Portanto, esse é um desejo que eu lhe transmiti e para que isso aconteça, ele tem que estar no Futebol Clube do Porto e esse é o meu desejo também. Passou uma época maravilhosa, talvez a época mais importante no Futebol Clube do Porto, ou a época mais decisiva no Futebol Clube do Porto, e nós queremos depois contar com uma...
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0: São 9h53.
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0: 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A história do futebol europeu está repleta de equipas que brilharam intensamente, mas que hoje enfrentam dificuldades para recuperar a antiga glória. São os gigantes adormecidos, para ouvir aqui na Primeira Rádio Desporto, todos os dias também com o Hugo Taveira.
6: O Notts County, fundado em 1862 em Nottingham, na Inglaterra, é amplamente reconhecido como o clube de futebol profissional mais antigo do mundo. A sua longevidade e o seu papel pioneiro fazem do Notts County uma verdadeira relíquia do desporto, com uma história cheia de curiosidades e momentos marcantes. Este clube foi uma das 12 equipas fundadoras da Football League em 1888, uma competição que ajudou a moldar o futebol inglês e internacional, e até hoje os seus adeptos orgulham-se do contributo histórico que o clube deu ao desporto. O Notts County joga no estádio Meadow Lane, localizado junto ao rio Trent, que é um dos mais antigos recintos de Inglaterra, com capacidade para cerca de 19 mil pessoas. O estádio é conhecido pela proximidade ao City Ground, casa do rival Nottingham Forest, com quem o Notts County mantém uma rivalidade amigável e peculiar. O derby de Nottingham, embora atualmente menos frequente devido às diferentes divisões em que as equipas jogam, permanece especial para os adeptos de ambas as equipas. Em várias ocasiões, os adeptos dos dois clubes têm até partilhado o mesmo estádio, fortalecendo uma relação única que raramente se vê em rivalidades locais. Uma das curiosidades mais marcantes sobre o Notts County é a sua ligação com a Juventus. Nos primórdios do clube italiano, em 1903, a equipa de Turim adotou as cores preto e branco do Notts como homenagem. Um jogador inglês que tinha um amigo no clube italiano enviou equipamentos listrados à Juventus, criando um elo que permanece até hoje. Em 2011, quando a Juve inaugurou o seu novo estádio, o Notts County foi convidado para o jogo especial contra a equipe italiana, simbolizando essa ligação histórica e rara entre clubes de países diferentes. Ao longo da sua história, o emblema experienciou altos e baixos, oscilando entre divisões e atravessando várias crises financeiras. Em 1894, o Notts County alcançou um dos seus maiores feitos ao vencer a FA Cup, derrotando o Bolton Wanderers por 4-1 e tornando-se a primeira equipa fora da primeira divisão a conquistar a famosa taça. No entanto, as décadas seguintes foram desafiantes, com o clube a descer às divisões inferiores, onde permaneceu por grande parte da sua existência. Em 2019, o Notts County enfrentou um dos momentos mais difíceis da sua história ao ser despromovido da Football League para a National League, já não profissional, o quinto escalão do futebol inglês pela primeira vez em 157 anos. No entanto, entretanto, mesmo nos tempos mais sombrios, a lealdade dos seus adeptos manteve-se firme e ajudou a equipa a regressar a esse mesmo futebol profissional, ocupando atualmente um lugar na League 2, a quarta divisão do futebol inglês. Conhecidos pela sua dedicação, os adeptos do Notts County continuaram a apoiar o clube em massa, orgulhosos do seu estatuto de pioneiros do futebol e determinados em devolvê-lo às grandes conquistas. A paixão pelo Notts County transcende as suas vitórias e derrotas, com a sua base de adeptos a valorizar o peso histórico e o papel único do clube no futebol mundial. Hoje o Notts County continua a lutar para voltar ao topo, mas permanece, antes de tudo, uma verdadeira instituição do futebol.
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0: Vamos lá olhar agora para mais um grande feito histórico aqui na Primeira Rádio Desporto.
6: A época de 1986-87 será sempre lembrada como um dos momentos mais gloriosos da história do Futebol Clube do Porto. O clube português, que havia conquistado o seu espaço no panorama nacional, lançou-se à conquista da Europa e do mundo sob a liderança do treinador Artur Jorge e de uma geração de jogadores que eternizou o seu nome nos anéis do futebol. Foi a temporada em que o Futebol Clube do Porto conquistou pela primeira vez a Taça dos Clubes Campeões Europeus, vencendo o poderoso Bayern de Munique na final e mais tarde ergueu a Taça Intercontinental, solidificando o estatuto dos dragões no topo do futebol mundial. A caminhada até à final da Taça dos Clubes Campeões Europeus começou com a eliminação do Rabat Ajax, de Malta, e do Vítkovice, da então Checoslováquia, em rondas relativamente tranquilas. Nos quartos de final, o desafio foi mais exigente, com o Futebol Clube do Porto a defrontar o Brøndby da Dinamarca. Depois de uma vitória por 1-0 na primeira mão, os dragões sofreram em Copenhaga, mas conseguiram arrancar um empate a um golo, garantindo a passagem às meias finais. Aí, a equipa de Artur Jorge encontrou o Dinamo Kiev, uma das formações mais fortes da altura, liderada pelo carismático Valery Lobanovsky. O Porto impôs-se com uma vitória por 2-1 no Estádio das Antas e um triunfo com os mesmos números na Ucrânia, carimbando a passagem à final. A grande final, disputada a 27 de maio de 1987 no Estádio Prater, em Viena, colocou o Futebol Clube do Porto frente ao poderoso Bayern Munique, uma das equipas mais temidas da Europa. A formação alemã, recheada de estrelas como Jean-Marie Pfaff e Lothar Matthäus, partiu como favorita. O jogo começou da pior maneira para os portugueses, com Ludwig Kogl a marcar para o Bayern logo aos 25 minutos. Contudo, a história deste encontro seria escrita com uma reviravolta épica. Aos 77 minutos, Rabah Madje protagonizou um dos momentos mais icónicos da história do futebol, com o famoso calcanhar de Viena a empatar a partida.
2: Brasco para Juari, Madje com espaço vai marcar, golo! Jogo.
6: Apenas 3 minutos depois, Juari, após assistência de Madjer, fez o 2-1, selando a vitória e colocando o Futebol Clube do Porto campeão europeu pela primeira vez.
2: 1-1 com Vinkeloffer, já passou Madjer. O cruzamento, Juari, golo! É golo do Porto! Juari!
6: A conquista da Taça dos Campeões Europeus foi recebida com enorme euforia em Portugal, mas os dragões não ficaram por aí. No final do ano, o Futebol Clube do Porto viajou até Tóquio para disputar a Taça Intercontinental frente ao Peñarol, do Uruguai, campeão da Taça Libertadores. Este era o derradeiro teste para os dragões se afirmarem como uma verdadeira potência mundial, e o jogo foi disputado sob condições difíceis, com o campo molhado e a chuva a cair incessantemente. O duelo terminou empatado a 1 no tempo regulamentar, com o gol dos portistas a ser marcado novamente por Madjer, um herói improvável que se tornou o símbolo desta geração. A decisão foi então levada a prolongamento, onde o Futebol Clube do Porto, num jogo extremamente equilibrado, conseguiu o gol da vitória já perto do final, com uma jogada concluída por Juari. O resultado final de 2-1 deu aos dragões o título de campeão do mundo, solidificando a sua presença entre as melhores equipas do planeta. Este conjunto de feitos consagrou uma geração de jogadores que incluiu nomes como Fernando Gomes, João Pinto, Celso e Paulo Futre, que foi um dos principais responsáveis pelo sucesso da equipa ao longo daquela época. A liderança calma e estratégica de Artur Jorge foi também crucial para que o Futebol Clube do Porto atingisse estes patamares de sucesso. A vitória na Taça dos Campeões Europeus e na Taça Intercontinental em 1987 marcou uma viragem na história do Futebol Clube do Porto e do futebol português. O clube azul e branco, que até então se afirmava sobretudo no contexto doméstico, conseguiu abrir as portas da glória europeia e mundial, sendo a primeira equipa portuguesa a conquistar a Taça Intercontinental. O sucesso desta época foi o catalisador para as futuras conquistas internacionais do Futebol Clube do Porto, que anos mais tarde voltaria a dominar na Europa sob a orientação de José Mourinho. Mas 1987 permanece como o ano que deu início a essa era de sucesso internacional.
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5: São 10 da manhã e 1 minuto.
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10: O Futebol Clube do Porto já trabalha no mercado para avançar pela contratação de um ponta-de-lança no verão, tendo em conta na possível saída de Luke de Jong, que na formação que a azul e branca está disposta a gastar no máximo 20 milhões de euros por um goleador que venha a fazer sombra na Samu e Dennis Gull. A recuperação de uma lesão no ligamento cruzado anterior do joelho esquerdo, de Jong, tem a permanência em risco para 2026-2027, sobretudo por causa do problema particular no país de origem. O Futebol Clube do Porto pretende a renovação automática até junho de 2027, mas o internacional irlandês não decidiu ainda se continua na União, no futebol português, no clube azul e branco, vai respeitar qualquer que seja a decisão por parte do atleta Luke de Jong, de 35 anos, contratado no arranque desta temporada, fez apenas 7 jogos e 1 golo. André Vilas Boas, presidente do Futebol Clube do Porto, assumiu que o Futebol Clube do Porto não tem capacidade financeira para contratar o internacional polaco, que esteve durante toda a semana na berra, nas capas dos jornais, tendo em conta essa possibilidade do interesse da formação dos Dragões. André Vilas Boas garante que não existe para já disponibilidade financeira para uma contratação desta envergadura.
4: Espero que sim, aliás eu fiz-lhe um desafio que espero que ele aceite, que é de próximo ano envergar a camisola número 2 do Futebol Clube do Porto. Para nós seria uma honra enorme, para todos os adeptos do Futebol Clube do Porto também. Esse é um desejo que eu lhe transmiti e para que isso aconteça ele tem que estar no Futebol Clube do Porto para o ano e esse é o meu desejo também. Passou uma época maravilhosa, talvez a época mais importante no Futebol Clube do Porto, ou a época mais decisiva no Futebol Clube do Porto, e nós queremos todos contar com... Acho que sim, repare que a camisola 2 do Futebol Clube do Porto é uma camisola que tem um significado histórico, importante, de vencedores, e claro, está vinculada ao que aconteceu este ano, em agosto deste ano, vinculada ao nosso querido Jorge Costa, que nos deixou, e é por todo esse significado emocional que gostávamos que ele envergasse a camisola no próximo ano.
10: André Villas-Boas garantiu ainda que espera que o treinador Francesco Farioli continue à frente do leme da formação dos Dragões.
4: Claro que sim, isso sem dúvida. Nós, acho que o Farioli tem demonstrado uma unidade total com o projeto. Esteve ontem comigo, esteve anteontem com a equipa de scouting, portanto estamos a trabalhar sobre a construção da equipa do próximo ano e totalmente envolvido no projeto futuro.
10: Questionado sobre a cobiça em torno de Victor Verhult, Villas-Boas também se mostrou confiante quanto à continuidade do médio dinamarquês, já o futuro de Taremi Mufi, Tiago Silva e Seko Fofana, ainda uma incógnita.
4: Um jogador muito assediado, se calhar um dos candidatos a jogador do ano, jogador importantíssimo para o Futebol Clube do Porto, não nego que o seu agente tem partilhado comigo muito do interesse que há de outros clubes europeus. De todas as formas, o Fraolto foi muito claro relativamente ao seu futuro com o Futebol Clube do Porto e contamos com ele.
10: O líder dos Azuis e Brancos falou ainda sobre nas palavras proferidas por Frederico Varandas durante toda a época, algo que serviu de motivação para os jogadores que responderam à letra quanto da conquista do Campeonato Nacional.
4: Repare, são celebrações de um título, há excessos, há emoção, as emoções são viscerais porque estão relacionadas com o que foi o campeonato, a história do campeonato, portanto eu não posso negar que os jogadores terão ouvido as palavras do presidente do Sporting durante algumas vezes durante a temporada e isso tenha servido de motivação. Portanto, eu enquanto treinador e líder também usava estas pequenas deslizes dos adversários, digamos assim, para nos dar motivação, e com certeza o Farioli fez da mesma maneira com os seus jogadores, e é por isso que os jogadores acabaram por extravasar de uma forma emotiva todas essas emoções que sentiam por dentro.
10: Para André Villas-Boas não existe na preferência relativamente à equipa, que possa terminar no segundo lugar da Primeira Liga Portuguesa numa luta acesa entre Sporting e Benfica.
4: Parece-me que esta jornada que passou pode ter sido decisiva, agora cabe aos dois clubes disputarem. Se o Porto não tem preferência entre um e outro, estão a disputar o segundo lugar, é bom para o futebol o Porto ter sido campeão nacional, é a nossa única e maior preocupação, quem ocupará o lugar na Champions não nos diz respeito.
10: As declarações de André Villas-Boas, presidente do Futebol Clube do Porto. Uruguai, Rodrigo Salazar, passou nos exames médicos e assina contrato com o Sporting Clube de Portugal. O atleta compromete-se por 5 anos com o Sporting, ou seja, até 2031. Salazar, de 26 anos, custa 30 milhões de euros. Nos cofres da SAD Leonina, o uruguaio está já há 3 temporadas no Sporting Clube de Braga, onde chegou proveniente da formação do Schalke, já depois de também ter passado pela formação do São Paulo e também pelo Corona Kielce, tendo feito a formação em Espanha, no país onde nasceu. Já no lateral de Diogo Travassos, que está emprestado pelo Sporting, que não murirense, muda-se para Braga, título definitivo. O Sporting Clube de Braga paga 5 milhões e meio de euros, mais 1 milhão, que fica dependente de objetivos, embora este seja em negócio paralelo. Ainda pelo tema Sporting, o extremo brasileiro Gabriel Silva é alvo da formação leonina. Os Leões têm em conversações em andamento com Santa Clara para fechar na contratação do atleta. Em cima da mesa para este negócio estão 5 milhões de euros. O atleta que está no Santa Clara desde 2022 foi um dos principais destaques da equipa durante esta época. Fez 10 golos e uma assistência em 36 jogos oficiais. O brasileiro de 24 anos, alvo recente do Sporting Clube de Braga, fez toda a formação no Palmeiras, tendo inclusive representado as seleções de sub-15 e sub-17 do Brasil. Ainda pelo Sporting, o alvo foi identificado e não demorou muito para no Sporting avançar por Issa Dombia. Média de 22 anos, do Veneza, que vai nos próximos dias ser alvo de uma nova ronda negocial entre os clubes, mas na atenção dos verdes e brancos, o preço do passe do Internacional sub-21 por Itália vai subir dos inicialmente indicados 15 milhões de euros como mínimo negocial, porque de Inglaterra na concorrência larga-se, além do Brentford, as saídas de Morten Newman e de Idemasa Morita de Alvalade, o primeiro por transferência prometida, e o segundo por término do contrato, levam o Sporting Cup a refazer o meio campo e avançar por Dombia. O jogador já é alvo de negociações concretas, colocando os verdes e brancos em vantagem sobre o Benfica, no clube também apontado ao jogador num derby português em Itália, mas na surge concorrência na forte de Inglaterra, pode obrigar os Leões a puxar mais nos cordões à bolsa, sempre em valores entre os 15 e 20 milhões de euros, mas agora mais perto do topo desse intervalo do que a base inicialmente estabelecida dos 15 milhões de euros. Com a promoção do Veneza na Série A assegurada, no mercado ganhou nova dinâmica para os envolvidos neste dossiê, mas ainda depois de garantido também o título da Série B na última jornada do campeonato, mas nesse dinamismo também surgiram novos concorrentes a fazer frente aos verdes e brancos, ainda assim os mais empenhados neste processo. De Inglaterra já se conhecia no interesse do Brentford, na imprensa britânica crescente agora no Newcastle e o Everton, com potenciais interessados no médio, e com isso o preço acaba por inflacionar. O desejo leonino no camisola 8 do Veneza não cabe nas esmorece, e nova ronda negocial vai acontecer sobre no que pode aproximar as posições, na certo web com o italiano, nem mesmo prioritário em Alvalade, onde tem à sua espera um contrato válido por 5 temporadas, ou seja, até 2031, com um ordenado já definido e cláusula de rescisão de 80 milhões de euros. E neste particular, no que nas condições para o jogador diz respeito, o Sporting tem nesta altura vantagem sobre todos os outros. E Sadombia tem vínculo com o Veneza, válido até junho de 2029, e esta temporada de grande sucesso para o clube dos jogadores, participou em 38 jogos, 37 na condição de titular, marcou 10 golos e fez 5 assistências. A lesão de Zeno Debast e no castigo de Osman Diomante reduziu apenas 2 os centrais do Sporting disponíveis para o jogo contra o Gil Vicente. No problema físico de Vakianidis complicava na vida na Rui Borges, pois limitava também as opções na lateral direita para um dos centrais disponíveis. Tem sido muitas vezes desviado, mas o grego recupera no tempo da última jornada e resolve assim o problema do treinador leonino. Às portas da deslocação a Vila do Conde, onde na 33ª jornada o Sporting goleou por 4-1 a equipa do Rio Ave e, beneficiando do empate a duas bolas, na do Benfica, na diante do Sporting Clube de Braga, recuperou a segunda posição na primeira liga. No Sporting viu-se privado de Zeno de Baste com lesão no fémur, que o obriga a parar na 6 semanas, tem o Mundial em risco, por esse mesmo motivo. Já durante o encontro, de aumento, viu o 5º cartão amarelo na prova e tem de cumprir no jogo de suspensão. Na última ronda, ficando apenas Eduardo Quaresma e Gonçalo Inácio como centrais disponíveis. Por outro lado, também num treino antes da partida de Vila do Conde, Vakianidis contraiu lesão traumática e limitou as opções para a direita, uma vez que Fresneda também recupera de lesão. E precisamente como Quaresma, que tem feito às vezes de lateral, o problema agravou-se para Rui Borges nesse mesmo sentido. Acontece que Vakianidis recuperou e dessa forma passa a ser opção para a lateral direita e liberta assim Quaresma para a sua posição de raiz, para fazer dupla com Gonçalo Inácio no eixo da defesa. Boas notícias assim para Rui Borges, que tem sempre também o jovem Salvador Pelopa para lançar como lateral. André Schaldrup foi distinguido como jogador do mês na Primeira Liga, referente na abril, culminando assim um período de grande afirmação individual. Esta é a primeira vez que o internacional norueguês do Benfica conquista este prémio na presente temporada. Na eleição conduzida pelos treinadores principais da competição, atribuiu a Schaldrup 15,4% dos votos. O jogador de 21 anos superou a concorrência de Victor Verhoeld do Futebol Clube do Porto, que obteve 13,1% dos votos, e Pedro Lima do Aves Futebol Sade e Alvo do Sporting, que ficou no terceiro lugar, com uma percentagem de 9,5%. O desempenho do camisola 21 das Águias em abril foi decisivo para nesta distinção. Nos 4 jogos disputados para o campeonato, o Schaldrup marcou 2 golos e fez uma assistência. O avançado faturou nas vitórias sobre o Nacional por 2-0 e o Sporting também por 2-0, tendo o Benfica somado ainda num triunfo frente ao Moreirense por 4-1 e empate com o Casa Pia numa bola durante o período em avaliação. Recordar que neste prémio completa um hat-trick de distinções para o jogador do Benfica no mês de abril, uma vez que já tinha sido nomeado na Parebna avançado do mês e jovem do mês na prova. O Vitória Sport Clube pode estar perto de realizar mais um encaixe importante com um ativo fabricado no clube, apesar de figurar na lista de alvos do Benfica para a nova temporada. Na Saviolo está agora mais perto da Roma. Os italianos entraram em cena com argumentos financeiros de vulto nas últimas horas e avançaram com uma proposta próxima dos 10 milhões de euros, acrescida de uma parcela extra de objetivos nos Gelarossi, na cena ainda. A SAD, liderada por António Miguel Cardoso, com uma percentagem de mais-valias de uma na futura venda. Perante este cenário, o Vitória Sport Clube pode estar próximo de fechar dois negócios significativos no espaço de poucos dias, uma vez que também acertou a transferência de Diogo Sousa para o Estrasburgo de França, assegurando assim um encaixe que pode ascender até 15 milhões de euros, contabilizando os bónus. No que diz respeito a Saviolo, não se trata de um negócio fechado, pelo que nas próximas horas ou dias poderão fazer toda a diferença no desenvolvimento deste processo. Nesta altura, uma vez que avançou de forma concreta, a Roma perspectiva-se como o destino mais provável para o Internacional Sub-21 português, embora, como já ficou claro, haja outros interessados e uma proposta mais elevada que eventualmente possa surgir. Possa mudar completamente o cenário. Ao conquistar o título checo, o Slavia de Praga tornou-se no 20º clube já apurado para a fase de liga da UEFA Champions League, onde marca presença pela 2ª temporada consecutiva. Este feito acabou por atirar o Sparta de Praga para a pré-eliminatória, a caminho das ligas, onde o vice-campeão checo poderá encontrar Sporting ou Benfica. O vice-campeão checo entra em prova na 3ª pré-eliminatória da Champions, tal como o 2º classificado da Liga Russa, a não ser que o Aston Villa vença na UEFA Europa League e termina a Premier League no top 4. Nesse caso, sob no vice português promovido diretamente à fase de liga da Liga dos Campeões. Sporting só falha na Champions se não ganhar e o rival o fizer na última jornada, ou Benfica teria de vencer e esperar que os Leões empatassem ou perdessem. Já conhecem assim que três potenciais adversários com o Sparta a juntar-se a Fenerbahçe e Bodoglint, que só pode calhar aos portugueses no play-off, porque será na cabeça de série na 3ª pré-eliminatória, na falta de encontrar os representantes de França, 4º classificado da Ligue 1 na Bélgica, no Clube Brugge, na União de Saint-Gilloise, Escócia, Irtz ou Celtic, na Países Baixos, na Grécia, na Áustria e na Polónia, onde o Lech Poznan garantiu também, no mínimo, na 2ª posição na tabela classificativa. O O jogador de Chabna Luso, Bruno Fernandes Chabna, faz parte da lista de 8 nomeados para Ebna Jogador do Ano da Premier League, num grupo liderado pelo Arsenal Chabna, com 3 representantes. Os Gunners Chabna com Declan Rice, Chabna Gabriel Magalhães e David Raya. Entre os nomeados, Chabna são um conjunto mais representado. Manchester City, na rival do Arsenal na luta pelo título, é representado por Erling Haaland. E Semenyo, contratado em janeiro à formação do Bournemouth. Chabna Igor Chabna Thiago do Brentford, Chabna Morgan Chabna Gibbs White, Chabna orientado por Vítor Pereira. No Nottingham Forest, Chabna são os restantes nomes: Ruben Dias, em 2020-2021, e Cristiano Ronaldo, em 2006-2007 e 2007-2008, são os jogadores portugueses que conquistaram este troféu. O vencedor do prémio será revelado na próxima semana e será escolhido através de uma combinação de votos do público e de um painel de especialistas em futebol. Nesta temporada, Bruno Fernandes, capitão do Manchester United, leva 8 golos e 19 assistências em 33 jogos da Premier League. Miguel Oliveira conta com várias lesões sofridas desde que ingressou nas provas de motociclismo na Superpole Road Race da Ronda da Hungria do Mundial de Superbike. Levantaram-se muitas dúvidas quanto ao tempo real de recuperação do piloto português nesta última lesão. Depois do último violento acidente no piloto da BMW, na Team, foi diagnosticado com fraturas na escápula e numa costela, além das lesões nos tendões da zona muscular da escápula e uma concussão. Para já é certo que Miguel Oliveira fica fora da ronda que se realiza na República Checa, marcada para daqui a 2 semanas. O próprio piloto português confirmou que a prioridade absoluta será regressar apenas quando estiver totalmente recuperado e em condições de competir ao mais alto nível.
3: Não consegui falar mais cedo depois do acidente porque, honestamente, naquele momento o mais importante era perceber exatamente qual era a minha situação clínica. Fiz vários exames e taques, principalmente à cabeça, para garantir que estava tudo bem e afastar qualquer possibilidade de uma complicação mais séria. Felizmente esses exames foram todos negativos. Ainda assim fiquei com algumas lesões importantes, umas lesões ao nível dos tendões, aqui nos músculos da zona da escápula, além de uma fratura de escápula e também uma costela. Mas agora começa uma fase diferente, o foco Não é apenas voltar, mas é voltar a 100%, fazer as coisas de forma certa, recuperar bem, respeitar esta recuperação.
10: A decisão demonstra na cautela, sobretudo tendo em conta no tipo de lesões envolvidas. Na escápula é uma das zonas mais delicadas para um piloto de motociclismo, especialmente devido ao esforço constante exigido na travagem, mudanças de direção e controlo da moto. Além disso, nos danos nos tendões na região do ombro podem tornar a recuperação ainda mais lenta e complicada.
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0: E seguimos agora em direto para a conferência de imprensa de José Mourinho, técnico da formação do Sport Lisboa e Benfica, antes de ver esse último jogo da época desportiva 2025-2026, relativamente à Primeira Liga, do Benfica. Se desloca na Tebna ao estádio António Coimbra da Mota para defrontar a formação do Estoril. Ora, vamos ouvir de imediato José Mourinho.
1: Disse depois de Famalicão, ou seja, no milagre de chegar ao segundo lugar.
2: Ah, eu acho, ou pelo menos quem quis entender o significado do milagre para ficar em segundo lugar, acho que percebem aquilo que eu quero dizer. Acredito que podemos ganhar ao Estoril, como acreditava que podíamos ganhar ao Famalicão, como acreditava que podíamos ganhar ao Braga. Nos dois jogos fizemos tudo para ganhar, só não ganhámos porque não aconteceu o milagre. Acredito que vamos fazer outro bom jogo contra o Estoril, que é uma equipa difícil, mas acredito que vamos fazer outro bom jogo e que vamos jogar o suficiente para ganhar. Depois há outro jogo, como na semana passada houve outro jogo em Vila do Conde, e não vai ser fácil. Mas vamos dar tudo como temos feito desde o princípio da época, vamos dar tudo.

0: Essa renovação de contrato, precisamente da proposta de renovação do Benfica, vamos ouvir.
1: Recebeu alguma abordagem do Real Madrid, diretamente ou através do seu agente ou alguém do seu entorno?
2: Não. Não. O meu agente teve reunido com o Sporting do Benfica e disse-me que tenho uma proposta que te quero mostrar. Eu também lhe diria, se ele agora me ligasse... Sabe? Me duele, porque tu has dicho bien, es un amigo, es uno de estos que ha dado la alma, ha dado la vida por mí en cuanto a mi jugador, y en el momento en que él pasa a entrenador del Real Madrid, si existe siempre esta conexión entre yo y el Real Madrid, cuando el entrenador es Álvaro, aumenta todavía mi conexión y mi deseo que las cosas van bien. Pero nuestra vida de entrenador es así. Yo bromeo mucho con mis ex-jugadores, que después son entrenadores. Bromeo mucho y les digo siempre, espera un par de años, ya verás cuántos pelos blancos tendrás. Y ahora tú sabes que ser jugador es mucho más fácil que ser entrenador. Lo siento que vaya así, pero ayer ha ganado y ha ganado bien. Como mínimo hoy estará feliz.
3: Bola.
4: Bom dia, José Mourinho, Nelson Fateira na bola. Independentemente do que aconteça nesta última jornada, perguntava-lhe, olhando para trás, neste tempo que tem Benfica, se arrepende ou faria alguma coisa diferente e também do que é que se orgulha ter feito. Obrigado.
2: Orgulho-me de ser treinador do Benfica cada dia que sou. Orgulho de mim próprio por cada dia que sou treinador do Benfica dou o máximo de mim próprio e orgulho de muita coisa que foi construída aqui dentro. Mas não vou agora estar eu a esmiuçar ou a definir estes pontos de orgulho. Falando desta época, ficará em qualquer caso a frustração de neste momento para o Benfica conseguir coisas grandes são precisos milagres e não deveria ser preciso um milagre. Devia ser só o curso natural das coisas, com o mérito para quem trabalha. E neste momento eu bem sei que quando os resultados não são, que há um foco grande sobre os elementos diretamente envolvidos naquilo que é o campo. E daí as minhas declarações no outro dia a seguir ao Braga e continuarei, sempre que for caso disso, a defender um grupo de trabalho de gente extraordinária que teve durante a época um par de jogos em que temos que dizer nossa culpa. Estou-me a referir, por exemplo, ao Casa Pia como o jogo icónico de um mau jogo da nossa parte, mas depois lutar contra o feeling de que é preciso um milagre, é uma coisa muito, muito difícil. E estes rapazes aqui foram extraordinários, como eu dizia no outro dia, adoro trabalhar com eles, divirto-me muito a trabalhar com eles. E sendo hoje o último treino da época, será até com alguma emoção que depois me despeço deles e até breve.
3: O jogo.
5: Bom dia, Nuno Vieira Rodrigues, o jogo.
1: Há pouco disse

0: que sentia que era preciso um milagre para o Benfica ganhar alguns jogos e a perguntar-lhe se sente que, tendo em conta algumas coisas que aconteceram esta época, se o desfecho do campeonato do segundo lugar e do terceiro estará só ligado à prestação das equipas ou se terá algum fator externo envolvido, se teme que isso possa entrar aqui nas contas.
1: Você não percebeu a minha mensagem. Você não percebeu a minha mensagem implícita e não posso ir para a explícita. Se vocês, enquanto jornalistas, têm uma opinião diferente da minha, eu obviamente tenho que aceitar, tenho que respeitar. E já está. Mas não, eu não quero passar do implícito para o explícito.
2: Quer ser?
3: Bom dia, Rita Silva Vieira, TSF. Quando chegou disse que não havia treinadores, ou qual era o treinador que dizia não ao Benfica? Tendo agora uma proposta de renovação em cima da mesa, vai ser o treinador que diz não ao Benfica?
1: Não sei. Não sei.
2: TVE. TVE.
4: Obrigada, Lara Sescar, correspondente de TV en Portugal. Eu peço disculpas a todos, faré a pregunta en español, por razones obvias. 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
2: Más fútbol.
6: Olá, bom dia, Mister David Silva, Mais Futebol. Você disse na apresentação em setembro aqui no Benfica que queria cumprir 2 anos de contrato e que o seu êxito permitiria a renovação. Mas também admitiu que ter êxito no Benfica é ganhar competições, mas até agora ainda não ganhou. Nesse sentido, esta proposta de renovação surpreende-o ou fica lisonjeado?
1: No Benfica ter êxito é ganhar competições sem milagres. Com milagres já é mais complicado. Eu diria que é um milagre nós termos chegado à última jornada sem ter uma única derrota. Acho que é um milagre. Acho que é um milagre que um grupo de rapazes que semana após semana foi sentindo as coisas que provavelmente você não viu, ou você não sentiu, ou você viu, mas quero fazer a pergunta para ver se me deixa numa situação difícil. Uma situação não é difícil. O Benfica o ano passado também podia ter ganho. E não ganhou. E aquilo que eu digo é que pode acontecer que na próxima época não ganhe outra vez. Porque as coisas estão num estado em que é possível que na próxima época não ganhe outra vez. E isso dói, e dói fundamentalmente a quem vai dentro de campo e sente. Dói, limita. Daí muitas coisas boas foram feitas aqui para permitir que uma equipa chegue inteira, inteira no sentido, não sei se você percebe aquilo que eu estou a querer dizer, uma equipa que chegue inteira a todos os níveis, uma equipa que joga como eles jogaram no campo de Sporting, no campo de Famalicão, contra o Braga, uma equipa que joga como eles jogam, é uma equipa que chega inteira. E para uma equipa chegar inteira nestas circunstâncias é mérito de muita gente. Muita coisa aqui dentro foi bem feita.
2: Bola na rede.
7: Bom dia, Mister. Diogo Reis, bola na rede. Um dos jogadores que tem estado em melhor forma é André Sheldrup. Gostava de lhe perguntar como é que vê o crescimento do jogador e também se trabalhou algum aspecto em concreto na sua evolução. Obrigado.
1: Olha, eu ontem falei com ele e disse-lhe que ele tinha muitos motivos para estar super orgulhoso com ele próprio. Comparar o Sheldrup de há meses atrás com o Sheldrup de hoje é impossível de fazer, não há nenhum ponto de comparação. A única coisa que é igual é aquela cara de menino, é a única coisa que se pode comparar, porque continua sem barba, a cara é igual, aquela cara de bebê é igual, tudo o resto não há nada comparável, nem do seu ponto de vista físico, nem do seu ponto de vista tático, nem do seu ponto de vista mental, não há nada comparável. Eu diria que este miúdo a continuar a evoluir desta maneira será seguramente um caso verdadeiramente sério de talento, e eu diria de grande, grande, grande talento. Eu acho que ele tem motivos para estar super orgulhoso, porque o processo para ele não foi fácil, no sentido em que eu via o potencial, mas não gostava de nada daquilo que eu via. E levei-o aos limites. Levei-o aos limites a muitos níveis, cada dia, não o convocando, metendo gente mais jovem do que ele a jogar, acabados de vir da equipa B, sentado no banco sem jogar, muita crítica, muito trabalho cada dia no treino, e aquilo era ou vai ou racha, e foi. E foi por mérito seu, que aguentou a pressão, aguentou o trabalho, teve um desenvolvimento absolutamente, absolutamente extraordinário. E o mérito é todo dele, e verdadeiramente, acho a continuar assim, acho que é um caso verdadeiramente sério de talento.
2: Lusa.
1: Falta muito. É o último.
8: Bom dia, Diogo Pires da Lusa. Independentemente do que aconteça nos próximos dias ou semanas relativamente ao seu futuro, acredito que o José Mourinho esteja envolvido no planeamento da próxima temporada. E nesse sentido, pergunto-lhe se amanhã podemos ver algumas despedidas de jogadores

0: que eu posso dizer é, da minha parte, tive muita gente boa ao longo destes mais de 20 anos. Ele é seguramente um dos bons, é seguramente um daqueles que só me deixa recordações positivas, quer como jogador, quer como homem. E seja qual seja a sua decisão, que seja muito feliz, é aquilo que eu lhe desejo. Gente que sai, gente que entra, acho que é a normalidade nos clubes, uma janela de mercado que ainda não abriu e que já se fala tanto, uma janela de mercado que se vai alongar durante, inclusive, o Mundial e o pós-Mundial. Acho que é natural que algum jogador que jogará amanhã jogará o seu último jogo. Acho que é uma coisa absolutamente normal neste contexto atual.
1: Obrigado, bom trabalho.
0: Bom dia.
2: E está assim concluída nessa conferência de imprensa de José Mourinho, o técnico da equipa do Benfica, Bernardo Fires, nesse embate que coloca frente a frente a equipa do Estoril, diante da formação do Benfica. Partida que está aprazada para as 8:30 da noite do dia de amanhã. Na mesma hora, entra em campo a equipa do Sporting, com um confronto diante da equipa do Gil Vicente, no estádio de Alvalade, numa partida em que tanto o Sporting como também o Benfica batalham por essa garantia da segunda posição na tabela classificativa. Para já, no Sporting mais perto de alcançar esse objetivo final, nas contas do principal escalão, que nesta altura na conta com mais 2 pontos em relação ao terceiro Benfica. Sporting segundo com 79 pontos, já o Benfica é terceiro com 77 pontos. O Benfica é que tem que cumprir o seu dever, vencer a formação do Estoril e esperar por uma escorregadela da formação do Sporting. Já sabe todos os jogos desta 34ª e última jornada para acompanhar aqui, claro está, com relato na Golo FM num simultâneo na Rádio Jornal do Centro. 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
1: E seguimos agora nesta emissão com mais um craque mundial.
2: Frank Lampard, nascido a 20 de junho de 1978, é amplamente reconhecido como um dos maiores médios da história do futebol inglês e uma lenda do Chelsea. Criado numa família com forte herança futebolística, Lampard começou a sua carreira no West Ham United, o clube onde o seu pai havia jogado. Subiu às camadas principais do West Ham em 1995 e rapidamente se destacou pelas suas habilidades no meio-campo, marcando golos importantes e mostrando uma capacidade técnica notável. No entanto, foi a sua transferência para o Chelsea em 2001 que transformou a sua carreira. Lampard custou cerca de 11 milhões de libras ao clube londrino e rapidamente se tornou um pilar no meio-campo dos Blues. Durante a sua passagem pelo Chelsea, que durou até 2014, Lampard conquistou uma série impressionante de títulos, incluindo três Premier Leagues em 2004, 2005, 2005, 2006 e 2009, 2010, quatro FA Cups, duas taças da Liga e, claro, a tão sonhada Liga dos Campeões em 2012. Uma das marcas mais impressionantes de Lampard é a sua capacidade de marcar golos. Não foi apenas um jogador-chave na criação de jogadas, mas também se destacou pela sua impressionante veia goleadora. Lampard terminou a sua carreira no Chelsea como o maior goleador da história do clube, com 211 golos em 648 jogos, algo notável para um médio. Conhecido pela sua precisão nos remates de longa distância, especialmente com o pé direito, tornou-se conhecido pelos seus golos em momentos cruciais, além da sua consistência nas bolas paradas. A sua temporada de 2009-2010 foi particularmente impressionante, quando Lampard marcou 27 golos em todas as competições e ajudou o Chelsea a vencer a Premier League e a FA Cup, fazendo história com um double. A sua combinação de talento ofensivo, ética de trabalho incansável e inteligência tática fez dele um dos melhores jogadores da sua geração. Além do sucesso a nível do clube, Lampard teve uma carreira internacional notável, representando a seleção inglesa em diversas competições, incluindo 3 campeonatos do mundo e 2 campeonatos da Europa. Embora a Inglaterra não tenha alcançado o sucesso esperado durante essas competições, Lampard foi sempre um dos pilares da equipa e é amplamente respeitado pelos seus 66 jogos pela seleção. Após deixar o Chelsea em 2014, teve uma curta passagem pelo Manchester City, antes de terminar a sua carreira nos New York City, da MLS, onde jogou até 2016. Após a sua retirada dos relvados, o ex-atleta rapidamente se lançou na

0: Carreira de treinador e em 2018 assumiu o comando do Derby County, onde teve uma boa temporada na segunda divisão inglesa, levando o clube à final do play-off de promoção. No ano seguinte, Lampard assumiu o cargo de treinador do Chelsea, voltando ao clube onde teve os seus maiores sucessos como jogador. Durante a sua passagem por Stamford Bridge, focou-se em dar oportunidades a jovens jogadores da academia e conseguiu uma qualificação para a Liga dos Campeões na sua primeira temporada. Contudo, foi demitido em janeiro de 2021 após uma série de maus resultados e por aí prosseguiu a sua carreira como técnico por outras paragens.
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2: Muitos clubes que já foram gigantes na Europa agora encontram-se longe dos holofotes, adormecidos após décadas de domínio. É para ouvir também aqui na primeira Rádio Desporto, neste produto 100% palavra, gigantes adormecidos todos os dias com o Hugo Taveira.
0: O Leeds United, fundado em 1919, é um dos clubes mais importantes do futebol inglês, com uma história de grandes conquistas e quedas dramáticas. O seu período áureo começou nos anos 1960 e 70, sob a liderança do treinador Don Revie, que transformou o Leeds numa das equipas mais fortes do país. Foi nessa época que o clube alcançou alguns dos seus feitos mais memoráveis. Dois títulos da primeira divisão inglesa em 68-69 e 73-74, uma FA Cup em 1972 e duas Taças das Cidades com Feiras, uma competição precursora da atual Liga Europa, em 1968 e 1971. Conhecido pelo estilo combativo e altamente disciplinado, o Leeds de Revie tornou-se uma referência de resiliência e combatividade, marcando a história do clube e do futebol britânico. Esta era dourada foi protagonizada por jogadores emblemáticos como Billy Bremner, Norman Hunter e Jack Charlton, que não só contribuíram para os sucessos dentro de campo, mas também personificaram o espírito destemido do clube. A saída de Revie, contudo, trouxe uma fase de instabilidade e o Leeds entrou em declínio, culminando na sua despromoção para a 2ª Divisão em 1982. O clube lutou anos para se reerguer, mas só na década de 1990 voltou a emergir no topo do futebol inglês. O renascimento do Leeds veio com o treinador Howard Wilkinson, que liderou o clube ao título da 2ª Divisão em 1990, garantindo a subida à primeira. Apenas duas épocas depois, em 1991-92, o Leeds surpreendeu ao vencer a última edição da 1ª Divisão antes da criação da Premier League. Com jogadores como Eric Cantona, Gary Speed e Gordon Strachan, o Leeds dominou a liga e conquistou o seu terceiro título inglês, trazendo nova glória aos adeptos e reforçando a imagem de uma equipa resiliente e vencedora. A mudança de milénio trouxe ao clube ambições renovadas, com investimentos em grandes nomes como Rio Ferdinand e Robbie Keane, e em 2001 o clube protagonizou uma campanha europeia inesquecível, alcançando as meias finais da Liga dos Campeões. No entanto, os gastos elevados e a gestão financeira arriscada levaram o clube a uma crise profunda. Em 2004, o Leeds acabou despromovido para o Championship, a 2ª Divisão, e em 2007 caiu ainda para a League One, a 3ª, marcando um período de sofrimento e dificuldades para os seus adeptos. Nos anos recentes, o Leeds United reencontrou o caminho de volta à elite, conseguindo finalmente a promoção à Premier League em 2020, sob o comando do carismático treinador Marcelo Bielsa. Esta recuperação fez renascer a esperança entre os seus adeptos, apesar de uma nova despromoção ao Championship, que ainda hoje carregam com orgulho a história do clube, sonhando em reviver os tempos de glória que marcaram o Leeds United como uma força do futebol inglês.
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5: Claro que sim, isso sem dúvida. Acho que o Farioli tem demonstrado uma unidade total com o projeto. Esteve ontem comigo, esteve anteontem com a equipa de scouting, portanto estamos a trabalhar sobre a construção da equipa do próximo ano e totalmente envolvido no projeto futuro.
6: Não consegui falar mais cedo depois do acidente porque, honestamente, naquele momento o mais importante era perceber exatamente qual era a minha situação clínica. Fiz vários exames e taques, principalmente à cabeça, para garantir que estava estava tudo bem e afastar qualquer possibilidade de uma complicação mais séria.
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2: E agora seguimos com os grandes feitos históricos neste produto 100% palavra.
0: A equipa do AC Milan, entre 1988 e 1994, é considerada uma das mais icónicas da história do futebol. Sob a direção do treinador Arrigo Sacchi, a equipa revolucionou a forma de jogar, implementando um estilo de jogo baseado na pressão alta e na coesão tática. Esse modelo não apenas trouxe sucesso imediato, mas também influenciou gerações futuras de treinadores e equipas ao redor do mundo. A formação mais emblemática do Milan deste período contou com jogadores como Franco Baresi, Paolo Maldini, Marco Van Basten e Ruud Gullit. Baresi, como capitão e defesa central, era a âncora da defesa, enquanto Maldini, um jovem lateral na época, já mostrava o seu imenso potencial. Gullit e Van Basten formavam uma dupla ofensiva letal, combinando força física e habilidade técnica, e tornaram-se assim símbolos do ataque milanês. Durante a temporada de 1988-89, o Milan conquistou a Taça dos Clubes Campeões Europeus ao vencer o Steaua de Bucareste por 4-0 na final, um triunfo que consolidou a equipa como uma potência no cenário europeu. A formação foi elogiada não apenas pela qualidade dos seus jogadores, mas também pela sua capacidade de trabalhar em equipa e pela intensidade do seu jogo. Esse título foi o primeiro de muitos que viriam, pois o Milan tornaria-se uma força dominante na Europa e em Itália. Na temporada seguinte, a equipa repetiu o feito ao vencer novamente a Liga dos Campeões, agora superando o Olympique de Marselha. Este triunfo foi especialmente significativo, pois solidificou a reputação da equipa como uma das melhores da história do futebol. Durante esse tempo, a formação também conquistou o campeonato italiano, o que fez do Milan um dos clubes mais vitoriosos da época. O sucesso dos Rossoneri não se limitou apenas ao campo de jogo, já que a equipa também se destacou pelo seu impacto fora das quatro linhas. O clube tornou-se um modelo de profissionalismo e gestão no futebol e o seu legado permanece influente. O trabalho de Sacchi e a filosofia que implementou no Milan inspiraram muitos treinadores que vieram depois, estabelecendo um novo padrão para o jogo. O período de 1988 a 1994 é, sem dúvida, um dos mais gloriosos na história do AC Milan. A combinação de talento, tática e trabalho em equipa, a equipa não apenas rendeu troféus, mas também deixou uma marca inolvidável no futebol mundial, fazendo do Milan uma referência em excelência e inovação no desporto.
2: Ficamos a 8 minutos das 11 da manhã.
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2: 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A versatilidade é uma marca dos melhores, que podem jogar em várias posições e adaptar-se a diferentes sistemas de jogo. É o perfil do jogador que destacamos agora na primeira Rádio Desporto.
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0: Amin Harit, nascido a 18 de junho de 1997 em Pontoise, França, é um futebolista internacional marroquino que joga como médio ofensivo no Olympique de Marselha. Conhecido pela sua habilidade técnica, criatividade e capacidade de drible, Harit tem-se destacado pela sua versatilidade em campo, conseguindo atuar tanto no centro como nas alas. Harit começou a sua formação no Nantes, clube onde fez a sua estreia profissional em 2016. As suas exibições impressionaram desde cedo, o que lhe valeu uma transferência para o Schalke 04 em 2017, onde rapidamente se afirmou como uma das principais figuras da equipa na Bundesliga. Durante o seu tempo na Alemanha, destacou-se pela sua capacidade de quebrar linhas defensivas e pela inteligência no último passe. Em 2021 foi emprestado ao Marselha, onde encontrou um novo impulso na sua carreira, tornando-se uma peça-chave no esquema da equipa. Internacionalmente, Harit escolheu representar Marrocos, país de origem dos seus pais, e participou em várias competições importantes, incluindo a Taça das Nações Africanas.
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2: E seguimos agora nesta emissão com mais um craque da Liga Portuguesa.
0: Vítor Damas, nascido a 8 de outubro de 1947 em Lisboa, é amplamente considerado um dos maiores guarda-redes da história do futebol português e uma das maiores lendas do Sporting Clube de Portugal. Com uma carreira que se estendeu por mais de duas décadas, Damas é muitas vezes referido como Eusébio das Balizas, um apelido que sublinha a sua relevância e impacto no futebol nacional, semelhante àquele que Eusébio teve como avançado. Damas iniciou a sua ligação ao Sporting nas camadas jovens, tendo ingressado no clube de Alvalade aos 14 anos. A sua estreia pela equipa principal aconteceu em 1966, ainda com apenas 19 anos, e rapidamente se afirmou como titular. Foi o guarda-redes principal da equipa leonina durante grande parte das décadas de 1960 e 70, disputando 332 jogos na sua primeira passagem pelo clube. Damas destacava-se pela sua agilidade e reflexos rápidos que o tornaram uma referência entre os guarda-redes da sua época, tanto em Portugal como na Europa. Além do seu talento individual, foi fundamental nas conquistas do Sporting durante a sua carreira. Na primeira passagem pelo clube, conquistou dois campeonatos nacionais em 65-66 e 69-70 e uma Taça de Portugal em 70-71. A sua presença na baliza era sinónimo de segurança para a equipa e o seu estilo de jogo foi revolucionário para a posição de guarda-redes em Portugal, onde se destacou por ser um dos primeiros a atuar fora da pequena área, utilizando os pés para ajudar no processo defensivo. Em 1976, Vítor Damas decidiu procurar novos desafios e transferiu-se para o Racing Santander, em Espanha, onde permaneceu por 3 temporadas. Durante a sua passagem pelo futebol espanhol, o seu nome continuou a ser respeitado, sendo o titular absoluto na equipa espanhola. Após a sua experiência internacional, retornou a Portugal, onde jogou no Vitória Sport Clube e no Portimonense, antes de regressar ao Sporting em 1984 para encerrar a sua carreira. Na segunda passagem por Alvalade, Damas conseguiu manter um nível elevado, mesmo já com mais de 35 anos. Esteve presente em mais de 114 jogos nessa fase final da carreira pelo Sporting e conseguiu o feito de se tornar o jogador com mais partidas oficiais pelo clube, superando a marca de 436 jogos, um recorde que se manteve por vários anos. Apesar de não ter conquistado mais títulos nessa fase, o seu retorno foi celebrado pela massa associativa, que via em Damas não apenas um jogador, mas o símbolo do emblema. A nível de seleção, Damas também teve uma carreira longa e respeitada, somando 29 internacionalizações para Portugal. Esteve presente em momentos importantes, incluindo a campanha de qualificação para o Mundial de 86, já no final do seu percurso. Foi sempre reconhecido pela sua classe e liderança dentro de campo. Mais tarde, retirou-se em 1989, aos 41 anos, e permanece uma figura icónica do futebol português. O Sporting honrou o seu legado ao dar o seu nome a uma das portas do estádio José Alvalade e a sua memória continua a ser celebrada pelos adeptos leoninos e pelos entusiastas do futebol em Portugal.
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2: Está agora na hora de trazer mais um craque mundial à Golo FM.
0: Paolo Maldini, nascido a 26 de junho de 1968, é amplamente considerado um dos maiores jogadores de futebol de todos os tempos. A sua carreira foi inteiramente dedicada ao AC Milan, onde jogou durante 25 anos, tornando-se um ícone de longevidade e consistência. Filho de Cesare Maldini, uma lenda do futebol italiano, Paolo fez a sua estreia no AC Milan em 1985 com apenas 16 anos. Rapidamente se destacou pela sua maturidade e habilidade técnica, jogando inicialmente como lateral direito antes de se afirmar como lateral esquerdo, a posição pela qual ficaria famoso. Desde cedo, Maldini demonstrou uma grande capacidade defensiva, combinando velocidade, inteligência tática e uma leitura de jogo extraordinária. Durante as décadas de 1980 e 90, Maldini foi peça fundamental em algumas das equipas mais dominantes da história do futebol. Sob o comando de treinadores como Arrigo Sacchi e Fabio Capello, Maldini integrou uma defesa lendária ao lado de jogadores como Franco Baresi, Alessandro Costacurta e Mauro Tassotti. A solidez defensiva deste quarteto ajudou o Milan a conquistar inúmeros títulos, incluindo 7 da Série A e 5 Ligas dos Campeões. Entre 1988 e 1994, o Milan dominou o futebol europeu e Maldini foi um dos líderes dessa hegemonia. Na segunda metade da sua carreira, fez uma transição gradual para a posição de defesa central, onde continuou a exibir o mesmo nível de excelência. Mesmo com a idade avançada, manteve-se como uma das grandes figuras do futebol mundial, ele que já era conhecido pela sua incrível capacidade de manter a forma física, o que lhe permitiu jogar até aos 41 anos de idade. Apesar do sucesso a nível de clubes, a carreira internacional de Maldini não foi tão frutífera em termos de títulos. Representou a seleção italiana em 126 partidas, disputando 4 campeonatos do mundo e 3 campeonatos da Europa. Esteve perto de levantar troféus em várias ocasiões, destacando-se as finais perdidas no Mundial de 1994 e no Euro 2000. Mesmo sem um título internacional, Maldini foi sempre um líder exemplar na defesa da Itália, sendo o capitão durante muitos anos. retirou-se em 2009, depois de uma carreira extraordinária, na qual somou mais de 1000 partidas como profissional, a maioria no Milan. A sua camisola número 3 foi retirada em sua homenagem, como reconhecimento pelo contributo incomparável ao clube. É visto como um dos jogadores mais leais da história, tendo rejeitado várias ofertas milionárias para continuar a representar os rossoneri ao longo da carreira. Maldini ficou também conhecido pelo seu comportamento ético e pela sua liderança silenciosa, sendo respeitado por colegas e adversários. Em 2018, regressou ao Milan para integrar a estrutura diretiva do clube, ajudando a orientar uma nova geração de jogadores. Com uma carreira repleta de conquistas, Paolo Maldini é sinónimo de dedicação, lealdade e excelência, com poucos jogadores a marcarem tanto a história de um único clube como ele fez no AC Milan. O seu nome será eternamente ligado ao sucesso dos rossoneri e ao legado do futebol mundial.
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11: São 11 da manhã.
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16: O uruguaio Rodrigo Salazar passou nos exames médicos e assina contrato com o Sporting Clube de Portugal. O atleta compromete-se por 5 anos com o Sporting, ou seja, até 2031. Salazar, de 26 anos, custa 30 milhões de euros nos cofres da SAD Leonina. O uruguaio está já há 3 temporadas no Sporting Clube de Braga, onde chegou proveniente da formação do Schalke, já depois de também ter passado pela formação do Sampaoli e também pelo Corona Kielce, tendo feito a formação em Espanha, no país onde nasceu. Já no lateral de Diogo Travassos, que está emprestado pelo Sporting, que na Moreirense muda-se para Braga, na título definitivo. O Sporting Clube de Braga paga 5 milhões e meio de euros, mais 1 milhão, que fica dependente de objetivos, embora este seja em negócio paralelo. Ainda pelo tema Sporting, o extremo brasileiro Gabriel Silva é alvo da formação leonina. Os Leões têm conversações em andamento com Santa Clara para fechar na contratação do atleta. Em cima da mesa para neste negócio estão 5 milhões de euros. O atleta que está no Santa Clara desde 2022 foi um dos principais destaques da equipa durante esta época. Fez 10 golos e uma assistência em 36 jogos oficiais. O brasileiro de 24 anos, alvo recente do Sporting Clube de Braga, fez toda a formação no Palmeiras, tendo inclusive representado as seleções de sub-15 e sub-17 do Brasil. Ainda pelo Sporting, o alvo foi identificado e não demorou muito para o Sporting avançar por Issa Dombia. Médio de 22 anos, do Veneza, que vai nos próximos dias ser alvo de uma nova ronda negocial entre os clubes, mas na atenção dos verdes e brancos, o preço do passe do Internacional sub-21 por Itália vai subir dos inicialmente indicados 15 milhões de euros como mínimo negocial, porque de Inglaterra na concorrência na larga. Além do Brentford, as saídas de Morten Newman e de Idemás Amorita de Alvalade, o primeiro por transferência prometida e o segundo por término do contrato, levam o Sporting Cup a refazer o meio-campo e a avançar por Dombia. O jogador já é alvo de negociações concretas, colocando os verdes e brancos em vantagem sobre o Benfica, no clube também apontado ao jogador num derby português em Itália, mas surge concorrência na forte de Inglaterra, que pode obrigar os Leões a puxar mais nos cordões à bolsa, sempre em valores entre os 15 e 20 milhões de euros, mas agora mais perto do topo desse intervalo do que a base inicialmente estabelecida dos 15 milhões de euros. Com a promoção do Veneza na Série A segurada, no mercado ganhou nova dinâmica para os envolvidos neste dossiê, mas ainda depois de garantido também o título da Série B na última jornada do campeonato, mas nesse dinamismo também surgiram novos concorrentes a fazer frente aos verdes e brancos, ainda assim os mais empenhados neste processo. De Inglaterra já se conhecia no interesse do Brentford, na imprensa britânica que adolescente agora no Newcastle e o Everton com potenciais interessados no médio e com isso o preço acaba por inflacionar. O desejo leonino no camisola 8 do Veneza, não com a esmorece, e nova ronda negocial vai acontecer, no que pode aproximar as posições, na certo web com o italiano, nem mesmo no prioritário em Alvalade, onde tem à sua espera um contrato válido por 5 temporadas, ou seja, até 2031, com um ordenado já definido e cláusula de rescisão de 80 milhões de euros. E neste particular, no que nas condições para o jogador diz respeito, o Sporting tem nesta altura vantagem sobre todos os outros. E Zadombia tem vínculo com o Veneza, válido até junho de 2029, e esta temporada de grande sucesso para o clube dos jogadores, participou em 38 jogos, 37 na condição de titular, marcou 10 golos e fez 5 assistências. A lesão de Zeno Debaste e no castigo de Osman Diomante reduziu apenas 2 os centrais do Sporting disponíveis para o jogo contra o Gil Vicente. No problema físico de Vakianidis complicava na vida na Rui Borges, pois limitava também as opções na lateral direita para onde um dos centrais disponíveis tem sido muitas vezes desviado, mas o grego recupera no tempo da última jornada e resolve assim o problema do treinador leonino. Às portas da deslocação à Vila do Conde, onde na 33ª jornada o Sporting goleou 4-1 a equipa do Rio Ave e beneficiando do empate a 2 bolas do Benfica na diante do Sporting Clube de Braga, recuperou a 2ª posição na Primeira Liga. No Sporting viu-se privado de Zeno Debaste com lesão no fémur, que o obriga a parar 6 semanas, tem o Mundial em risco por esse mesmo motivo. Já durante o encontro, obviamente viu o 5º cartão amarelo na prova e tem de cumprir no jogo de suspensão. Na última ronda ficando apenas Eduardo Quaresma e Gonçalo Inácio como centrais disponíveis. Por outro lado, também num treino antes da partida de Vila do Conde, Vakianidis contraiu lesão traumática e limitou as opções para a direita, uma vez que Fresneda também recupera de lesão. E precisamente como é Quaresma que tem feito às vezes de lateral, o problema agravou-se para Rui Borges nesse mesmo sentido. Acontece que Vakianidis recuperou e dessa forma passa a ser opção para a lateral direita e liberta assim Quaresma para a sua posição de raiz, para a fazer dupla com Gonçalo Inácio no eixo da defesa. Boas notícias assim para Rui Borges, que tem sempre também o jovem Salvador Pelopa para lançar como lateral. Ainda pelo Sporting, o plantel leonino regressou aos treinos, tendo em vista no derradeiro jogo da Primeira Liga, em Alvalade, no próximo sábado, diante do Gil Vicente, com início agendado para nas 8:30 da noite, com Rui Borges forçado na alterações na face ao castigo de Diomente, que completou uma série de 5 cartões amarelos e, consequentemente, vai cumprir castigo. Eduardo Quaresma encosta-se na Gonçalo Inácio, no eixo, e a vaga no lado direito da defesa deverá ser preenchida por Pelopa, tendo em conta que Vakianidis está assim a recuperar de lesão. No miolo ainda não vai surgir Morten Hjulmand. O capitão tem dado sinais bastante positivos de recuperação de lesão, mas fica reservado para a final da Taça de Portugal diante do Torriense da 2ª Liga no estádio do Jamor. Recordar que o médio dinamarquês saiu lesionado do Dragão no jogo da 2ª mão das meias-finais da Taça de Portugal após o lance com Gabri Veiga, tendo sofrido um traumatismo no tornozelo direito, sendo que os Leões chegaram a temer que o capitão não jogasse mais durante esta temporada, mas ao que tudo indica, no camisola 42 pode mesmo participar no último jogo da época. O Futebol Clube do Porto já trabalha no mercado para avançar pela contratação de um ponta-de-lança no verão, tendo em conta a possível saída de Luke de Jong, que na formação que na azul e branca está disposta a gastar no máximo 20 milhões de euros por um goleador que venha a fazer sombra na Samu e Dennis Gull. A recuperação de uma lesão de ligamento cruzado anterior do joelho esquerdo, de Jong, tem a permanência em risco para 2026-2027, sobretudo por causa do problema particular no país de origem. O Futebol Clube do Porto pretende a renovação automática até junho de 2027, mas o internacional irlandês não decidiu ainda se continua ou não no futebol português. No clube azul e branco vai respeitar qualquer que seja a decisão por parte do atleta Luke de Jong, de 35 anos, contratado no arranque desta temporada, fez apenas 7 jogos e 1 gol. André Vilas Boas, presidente do Futebol Clube do Porto, assumiu que o Futebol Clube do Porto não tem capacidade financeira para contratar o internacional polaco, que esteve durante toda a semana na berra, nas capas dos jornais, tendo em conta essa possibilidade do interesse da formação dos Dragões. André Vilas Boas garante que não existe para já disponibilidade financeira para uma contratação desta envergadura.
13: Espero que sim. Aliás, eu fiz-lhe um desafio que espero que ele aceite, que é de próximo ano envergar a camisola número 2 do Futebol Clube do Porto. Para nós seria uma honra enorme, para todos os adeptos do Futebol Clube do Porto também. Portanto, esse é um desejo que eu lhe transmiti e para que isso aconteça ele tem que estar no Futebol Clube do Porto para o ano, e esse é o meu desejo também. Passou uma época maravilhosa, talvez a época mais importante
17: no Futebol Clube do Porto, ou a época mais decisiva no Futebol Clube do Porto, e nós queremos todos contar com... Acho que sim, repare que a camisola 2 do Futebol Clube do Porto é uma camisola que tem um significado histórico, importante, de vencedores, e claro, está vinculada ao que aconteceu este ano, em agosto deste ano, vinculada ao nosso querido Jorge Costa, que nos deixou, e é por todo esse significado emocional que gostávamos que ele envergasse a camisola no próximo ano.
16: André Villas-Boas garantiu ainda Ebne que espera Ebne que o treinador frente Cesco Farioli Ebne continue à frente do leme da formação dos Dragões.
17: Claro que sim, isso sem dúvida. Nós, acho que o Farioli tem demonstrado uma unidade total com o projeto. Esteve ontem comigo, esteve anteontem com a equipa de scouting, portanto estamos a trabalhar sobre a construção da equipa do próximo ano e totalmente envolvido no projeto futuro.
16: Questionado sobre a cobiça em torno de Victor Verhoeld, Villas-Boas também se mostrou confiante, na quanto à continuidade do médio dinamarquês, já o futuro de Taremi Mufi, na Tiago Silva, na Seco Fofana, ainda uma incógnita.
17: Um jogador muito assediado, se calhar um dos candidatos a jogador do ano, jogador importantíssimo para o Futebol Clube do Porto, não nego que o seu agente tenha partilhado comigo muito do interesse que há de outros clubes europeus. De todas as formas, o Verhoeld foi muito claro relativamente ao seu futuro com o Futebol Clube do Porto e contamos com ele.
16: O líder dos Azuis e Brancos falou em Ebne sobre Ebne, as palavras proferidas por Frederico Varandas durante toda a Ebne época, algo que serviu de motivação para os jogadores que responderam à letra Ebne quanto da conquista do Campeonato Nacional.
17: Repare, são celebrações de um título, há excessos, há emoção, as emoções são viscerais porque estão relacionadas com o que foi o campeonato, a história do campeonato, portanto eu não vos posso negar que os jogadores terão ouvido as palavras do presidente do Sporting durante algumas vezes durante a temporada e isso tenha servido de motivação. Portanto, eu enquanto treinador e líder também usava estes pequenos deslizes dos adversários, digamos assim, para nos dar motivação e com certeza o Farioli fez da mesma maneira com os seus jogadores e é por isso que os jogadores acabaram por extravasar de uma forma emotiva todas essas emoções que sentiam por dentro.
16: Para Ebne, André Villas-Boas não existe na preferência relativamente à equipa, que possa terminar no segundo lugar da Primeira Liga, na portuguesa, numa luta acesa entre Sporting e Benfica.
17: Parece-me que esta jornada que passou pode ter sido decisiva, agora cabe aos dois clubes disputarem, se o Futebol Clube Porto não tem preferência entre um e outro, estão a disputar o segundo lugar, é bom para o Futebol Clube Porto ter sido campeão nacional, é a nossa única e maior preocupação, quem ocupará o lugar na Champions não nos diz respeito.
16: As declarações de André Villas-Boas, presidente do Futebol Clube do Porto. André Ebne Sjaaldrup foi distinguido como jogador do mês da Ebne Primeira Liga, na referente Ebne Abril, Ebne culminando assim um período de grande afirmação individual. Esta Ebne é a primeira vez que o internacional norueguês do Benfica Ebne conquista este prémio na Ebne presidente de temporada, Ebne eleição com Ebne conduzida Ebne pelos treinadores principais da competição, atribuiu a Sjaaldrup 15,4% dos votos. O jogador de 21 anos superou a concorrência de Victor Verhoeld do Futebol Clube Porto, que obteve 13,1% dos votos, e Pedro Lima Ebne do Aves Ebne Futebol Sade, Ebne alvo do Sporting, que ficou no terceiro lugar, com uma percentagem de 9,5%. O desempenho do camisola 21 das Águias em abril foi decisivo para nesta distinção. Nos 4 jogos discutidos para o campeonato, o Sjaaldrup marcou 2 golos e fez uma assistência. O avançado faturou nas vitórias sobre o Nacional por 2-0 e o Sporting também por 2-0, tendo o Benfica somado ainda num triunfo frente ao Moreirense por 4-1 e empate com o Casa Pia numa bola durante o período em avaliação. Recordar que neste prémio completa um hat-trick de distinções para o jogador do Benfica no mês de abril, uma vez que já tinha sido nomeado para Ebne avançado do mês e jovem do mês na prova. Ao conquistar o título checo, o Slavia de Praga tornou-se no 20º clube já apurado para a fase de liga da UEFA Champions League, onde marca presença pela segunda na temporada consecutiva. Este feito acabou por atirar o Sparta de Praga para a pré-Ebne eliminatória, a caminho das ligas, onde o vice-campeão checo poderá encontrar Sporting ou Benfica. O vice-campeão checo entra em prova na terceira pré-eliminatória da Champions, tal como o segundo classificado da Liga Russa, a não ser que o Aston Villa vença na UEFA Europa League e termina a Premier League no top 4. Nesse caso, o Ebne vice-português Ebne promovido diretamente à fase de liga da Liga dos Campeões. Sporting, que só falha Ebne Champions se não ganhar Ebne o rival que Ebne o fizer na última jornada, ou Benfica, Ebne teria Ebne de vencer Ebne e esperar Ebne que os Leões empatassem ou Ebne perdessem. Já Ebne conhecem assim que Ebne 3 Ebne potenciais adversários, Ebne com o Sparta, Ebne juntar-se a Fenerbahçe, Ebne e Bodoglint, Ebne que só Ebne pode calhar aos portugueses no playoff, porque será Ebne cabeça de série na terceira pré-eliminatória, Ebne falta Ebne encontrar os representantes de França, quarto classificado da Ligue 1, na Bélgica, Ebne Clube Brugge na União de Santillas, Escócia, Irtz ou Celtic, na Países Baixos, na Grécia, na Áustria e na Polónia, onde o Lech Poznan garantiu também, no mínimo, na segunda posição na tabela classificativa. O jogador de Sabna Luso, Bruno Fernandes, faz parte da lista de 8 nomeados para o jogador do ano da Premier League, num grupo liderado pelo Arsenal, com 3 representantes, os Gunners com Declan Rice, Gabriel Magalhães e David Raya. Entre os nomeados, são um conjunto mais representado, Manchester City, rival do Arsenal na luta pelo título, representado por Erling Haaland, e Simeão, contratado em janeiro para a formação do Bournemouth, Igor Thiago do Brentford, Morgan Gibbs-White, orientado por Vítor Pereira, no Nottingham Forest, são os restantes nomes, Ruben Dias em 2020-2021 e Cristiano Ronaldo em 2006-2007 e 2007-2008 são os jogadores portugueses que conquistaram este troféu. O vencedor do prémio será revelado na próxima semana e será escolhido através de uma combinação de votos do público e de um painel de especialistas em futebol. Nesta temporada, Bruno Fernandes, capitão do Manchester United, leva 8 golos e 19 assistências em 33 jogos da Premier League. Miguel Oliveira conta com várias lesões sofridas desde que ingressou nas provas de motociclismo na Superpole Race da Ronda da Hungria do Mundial de Superbike. Levantaram-se muitas dúvidas quanto ao tempo real de recuperação do piloto português nesta última lesão. Depois do último violento acidente no piloto da BMW, na Team, foi diagnosticado com fraturas na escápula e numa costela, além das lesões nos tendões da zona muscular da escápula e uma concussão. Para já é certo que Miguel Oliveira fica fora da ronda que se realiza na República Checa, marcada para daqui a 2 semanas. O próprio piloto português confirmou que a prioridade absoluta será regressar apenas quando estiver totalmente recuperado e em condições de competir ao mais alto nível.
6: Não consegui falar mais cedo depois do acidente porque, honestamente, naquele momento o mais importante era perceber exatamente qual era a minha situação clínica. Fiz vários exames e taques, principalmente à cabeça, para garantir que estava tudo bem e afastar qualquer possibilidade de uma complicação mais séria. Felizmente esses exames foram todos negativos. Ainda assim fiquei com algumas lesões importantes, umas lesões ao nível dos tendões, aqui nos músculos da zona da escápula, além de uma fratura de escápula e também uma costela. Mas agora começa uma fase diferente, o foco não é apenas voltar, mas é voltar a 100%, fazer as coisas de forma certa, recuperar bem, respeitar esta recuperação.
16: A decisão demonstra na cautela, sobretudo tendo em conta no tipo de lesões envolvidas, na escápula, é uma das zonas mais delicadas para um piloto de motociclismo, especialmente devido ao esforço constante exigido na travagem, mudanças de direção e controlo da moto. Além disso, nos danos nos tendões na região do ombro podem tornar a recuperação ainda mais lenta e complicada. No início, houve novo desconfiança e ficou, de certa forma, na questão se um português poderia dar cartas no handball norueguês, uma das modalidades mais populares e com os melhores resultados internacionais. Hoje, Henrique Lobo, de 28 anos e apenas 6, depois de ter chegado ao país para fazer um estágio de um ano, é bicampeão nacional dos sub-18 femininos. Sim, um português conquistou 2 títulos consecutivos no principal escalão da formação do país, que é na atual campeã europeia, mundial e olímpica do handball feminino. É o próprio Lobo, que acaba por destacar que sempre teve em consideração que pela Noruega iria aprender muito mais do que ensinar, e foi precisamente isso que se registrou. Para Lobo, aprendeu muito no handball da Noruega, e é precisamente na Noruega que estão os melhores jogadores, e sobretudo as melhores equipas. Aposta na Noruega, no país no qual se mudou em 2020, não podia ter sido mais certeira. Ali conseguiu, de facto, dar cartas, admitiu que em Portugal dificilmente teria conseguido tornar-se num dos grandes treinadores do momento no que diz respeito ao handball feminino. Tem noção que abdicou de muita coisa para se deslocar até na Noruega, nomeadamente o tempo com a família. Henrique Lobo chegou à Noruega em 2020, curiosamente o ano em que, no mesmo país, Portugal fez na Europa abrir a boca de espanto ao alcançar o segundo lugar no europeu depois de 14 anos de ausência de uma grande competição. E o técnico acredita que o crescimento que o handball português teve desde então também ajudou a afastar possíveis desconfianças em relação à aposta em treinadores portugueses. Se a desconfiança de um treinador português de Sabna Jabna estava afastada, mais ficou o clube. Agora, no último fim de semana, com Henrique Lobo, desta vez teve uma campanha cheia de festejos, tendo em conta que também o português Miguel Sarmento conduziu na formação do Assen ao título de sub-18 masculino. Depois de ter jogado 6 épocas na Noruega ao serviço da formação do Viking, Miguel terminou na carreira na época passada e aceitou o convite para ser o treinador da formação, alcançando assim um título nacional logo no ano de estreia.
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1: O Futebol Clube do Porto venceu este domingo o Futebol Clube do Barcelona por 3-1 e conquistou a Liga dos Campeões de Hóquei em Patins, numa na final despedida no pavilhão multidesportos Dr. Mário Mexia, em Coimbra, na formação azul e branca, entrou de forma demolidora na decisão europeia e construiu uma vantagem de 2 golos, ainda nos primeiros minutos da partida, na Rafa inaugurou o marcador e pouco depois, na Gonçalo Alves, mantinha a vantagem portista. O Futebol Clube do Porto dominou praticamente toda a na primeira parte, nem podia na ter chegado ao intervalo com um resultado ainda mais expressivo que não fosse na exibição inspirada de Sérgio Fernandes, que evitou por várias ocasiões o terceiro golo dos Dragões. No Barcelona reagiu no arranque da segunda metade e reduziu a diferença aos 28 minutos, através de uma grande penalidade convertida por Ignacio Nalabarte. A equipa catalã tentou pressionar em busca do empate, mas acabou por voltar a sofrer. Já perto do fim, aos 45 minutos, Telmo Pinto assinou uma excelente jogada individual e fechou assim as contas da final em 3-1. No final desta conquista, o treinador da equipa de hóquei em patins do Futebol Clube do Porto, Paulo Freitas, enalteceu mais um troféu para o Museu da Equipa de Azul e Branca.
2: O importante é que o Futebol Clube do Porto tem aqui uma equipa de grande carácter de hóquei em patins e o Futebol Clube do Porto vai meter mais uma taça no seu museu. O resto não interessa nada. A partir de amanhã vamos começar a recuperá-los e vamos começar a trabalhar, porque mais coisas por aí vêm. E, portanto, eu continuo a dizer que o melhor está sempre para vir. Agora, hoje é um momento fantástico, indescritível, com esta gente toda que aqui está. Um muito obrigado a todos pela presença. Desde quarta-feira que aqui estiveram a apoiar-nos, hoje, obviamente, em maior número. E, portanto, é uma alegria imensa ajudar o Futebol Clube do Porto a conquistar mais um troféu para o seu museu.
1: Com este triunfo, o Futebol Clube do Porto conquista na 4ª Liga dos Campeões do seu historial de modalidade e volta a erguer o principal troféu europeu de clubes. O técnico de Paulo Freitas sobe assim mais um título internacional, depois de já ter conduzido na seleção portuguesa ao título europeu no passado mês de setembro de 2021.
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5: Fiquei com algumas lesões importantes, umas lesões ao nível dos tendões, aqui nos músculos da zona da escápula, além de uma fratura de escápula e também uma costela. Mas agora começa uma fase diferente, o foco não é apenas voltar, mas é voltar a 100%, fazer as coisas de forma certa, recuperar bem, respeitar esta recuperação.
6: Aliás, eu fiz-lhe um desafio que espero que ele aceite, que é de próximo ano envergar a camisola número 2 do Futebol Clube do Porto. Para nós seria uma honra enorme, para todos os adeptos do Futebol Clube do Porto também. Portanto, esse é um desejo que eu lhe transmiti e para que isso aconteça, ele tem que estar no Futebol Clube do Porto. E esse é um desejo também. Passou uma época maravilhosa, talvez a época mais importante no Futebol Clube do Porto, ou a época mais decisiva no Futebol Clube do Porto, e nós queremos depois contar com uma...
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0: Ficamos a 6 minutos das 11:30.
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0: 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Vamos lá olhar agora para mais um craque mundial aqui na Primeira Rádio Desporto.
8: Lothar Matthaus é uma das maiores lendas do futebol mundial, conhecido pela sua versatilidade, liderança e longevidade em campo. Nascido a 21 de março de 1961 em Erlangen, na Alemanha, Matthaus teve uma carreira que atravessou mais de 2 décadas, acumulando títulos tanto a nível de clubes como de seleções. Ao longo da sua carreira, destacou-se pela sua capacidade de jogar em várias posições, desde médio centro a líbero, sempre com uma entrega impressionante e uma visão de jogo apurada. Matthaus é o jogador com mais internacionalizações pela seleção alemã, com 150, e é reconhecido como um dos jogadores mais completos da sua geração. O seu percurso começou no Borussia de Mönchengladbach, onde rapidamente deu nas vistas. Após destacar-se na Bundesliga, Matthäus foi convocado para a seleção alemã, ainda jovem, integrando o plantel no Campeonato Europeu de 1980, onde a Alemanha Ocidental se sagrou campeã. No entanto, foi com a transferência para o Bayern de Munique em 1984 que Matthäus se tornou uma estrela mundial. Nos seus primeiros anos no Bayern, conquistou 3 títulos da Bundesliga, afirmando-se como um dos melhores médios do futebol europeu. O seu futebol dinâmico, capaz de atacar e defender com a mesma eficiência, e o seu poderoso remate tornaram-no uma peça essencial no meio-campo bávaro. A nível internacional, Matthäus foi protagonista em diversas competições, mas os mundiais foram o palco onde mais brilhou. Esteve presente em 5 campeonatos do mundo, um recorde para a época, e em 1986, na final contra a Argentina, Matthäus teve a tarefa ingrata de marcar Diego Maradona, um confronto icónico que ajudou a definir a rivalidade entre ambos. Embora a Alemanha Ocidental tenha perdido a final, o talento de Matthäus já era amplamente reconhecido. Em 1988, o jogador fez uma mudança para o futebol italiano, assinando pelo Inter de Milão, onde jogaria um papel fundamental. Sob o comando de Giovanni Trapattoni, Matthäus levou o Inter à conquista da Série A em 1988-89, quebrando um jejum de 9 anos. Essa equipa do Inter é lembrada como uma das mais fortes da história do clube e Matthäus foi a principal estrela, ajudando também a conquistar a Supertaça de Itália e a Taça UEFA em 91. A sua passagem por Itália solidificou o seu estatuto de um dos melhores jogadores do mundo. Mas foi no Mundial de 1990 que Matthäus viveu o seu maior momento. Capitaneando a seleção da Alemanha Ocidental, liderou a equipa até à vitória, conquistando o troféu em Itália. Matthäus foi o grande maestro do meio-campo, com exibições de encher o olho, marcando 4 golos no torneio, incluindo um dos mais belos da sua carreira, frente à Jugoslávia. Na final, a Alemanha Ocidental derrotou a Argentina de Maradona por 1-0, ligando a derrota de 1986 e coroando Matthäus como campeão do mundo. Após este feito, foi premiado com a Bola de Ouro em 1990, consolidando o seu lugar na elite do futebol global. Matthäus regressou ao Bayern em 1992, já como uma lenda viva. Na sua segunda passagem pelo clube, continuou a brilhar e já numa fase mais tardia da carreira, foi recuado para a posição de líbero, onde demonstrou a sua inteligência tática. Nos anos seguintes, ajudou o Bayern a vencer mais 4 títulos da Bundesliga e a Taça UEFA em 1996, tendo ainda um último grande momento internacional no Euro de 1996, onde a Alemanha, já unificada, voltou a conquistar o título europeu. Embora já não fosse a figura central da equipa, o seu papel de líder foi decisivo. Aos 39 anos, Matthäus deu mais uma prova de longevidade, participando no Mundial de 1998, tornando-se o primeiro jogador a disputar 5 campeonatos do mundo. Encerrou a sua carreira internacional após o Euro 2000, mantendo o recorde de mais internacionalizações pela Alemanha. Continuou a jogar pelo Bayern até esse mesmo ano, antes de se despedir definitivamente do futebol no Metro Stars dos Estados Unidos. Lothar Matthäus é um nome que ressoa na história do futebol, não apenas pelas suas conquistas, mas também pelo espírito competitivo e capacidade de se reinventar ao longo de uma carreira tão longa. Com um impressionante total de 25 títulos conquistados, é uma verdadeira lenda do desporto.
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9: São 11 da manhã e 29 minutos.
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1: O jogador de Chapna Bruno Fernandes Chapna faz parte da lista de 8 nomeados para Ebna Jogador do Ano da Premier League, num grupo liderado pelo Arsenal, Chapna com 3 representantes, os Gunners Chapna com Declan Rice, Chapna Gabriel Magalhães e David Raya. Entre os nomeados, Chapna são um conjunto mais representado, o Manchester City, na rival do Arsenal na luta pelo título, é representado por Erling Haaland, e Semenya Chapna, contratado em janeiro para a formação do Bournemouth, Chapna Igor Chapna Thiago do Brentford, Chapna Morgan Chapna Gibbs White, Chapna orientado por Vítor Pereira, no Nottingham Forest, Chapna são os restantes nomes, Ruben Dias em 2020-2021 e Cristiano Ronaldo em 2006-2007 e 2007-2008 são os jogadores portugueses que conquistaram este troféu. O vencedor do prémio será revelado na próxima semana e será escolhido através de uma combinação de votos do público e de um painel de especialistas em futebol. Nesta temporada, Bruno Fernandes, capitão do Manchester United, leva 8 golos e 19 assistências em 33 jogos da Premier League. Miguel Oliveira conta com várias lesões sofridas desde que ingressou nas provas de motociclismo na Superpole Race da Ronda da Hungria do Mundial de Superbike. Levantaram-se muitas dúvidas quanto ao tempo real de recuperação do piloto português nesta última lesão. Depois do último violento acidente, o piloto da BMW na Team foi diagnosticado com fraturas na escápula e numa costela, além das lesões nos tendões da zona muscular da escápula e uma concussão. Para já é certo que Miguel Oliveira fica fora da ronda que se realiza na República Checa, marcada para daqui a 2 semanas. O próprio piloto português confirmou que a prioridade absoluta será regressar apenas quando estiver totalmente recuperado e em condições de competir ao mais alto nível.
5: Não consegui falar mais cedo depois do acidente porque, honestamente, naquele momento o mais importante era perceber exatamente qual era a minha situação clínica. Fiz vários exames e taques, principalmente à cabeça, para garantir que estava tudo bem e afastar qualquer possibilidade de uma complicação mais séria. Felizmente esses exames foram todos negativos. Ainda assim fiquei com algumas lesões importantes, umas lesões ao nível dos tendões, aqui nos músculos da zona da escápula, além de uma fratura de escápula e também uma costela. Mas agora começa uma fase diferente, o foco não é apenas voltar, mas é voltar a 100%, fazer as coisas de forma certa, recuperar bem, respeitar esta recuperação.
1: A decisão demonstra na cautela, sobretudo tendo em conta no tipo de lesões envolvidas, na escápula, é uma das zonas mais delicadas para um piloto de motociclismo, especialmente devido ao esforço constante exigido na travagem, mudanças de direção e controlo da moto. Além disso, nos danos nos tendões na região do ombro podem tornar a recuperação ainda mais lenta e complicada. Pelo basquetebol, o Benfica triunfou sobre o Sporting Clube de Braga por 94-79, seguindo para nas meias-finais dos play-offs do Campeonato Nacional de Basquetebol. Após a primeira vitória diante dos arsenalistas por 90-72, os campeões nacionais voltaram a demonstrar superioridade na eliminatória. No primeiro e segundo período, a equipa lisboeta venceu por uma diferença de 4 pontos, 18-22, em ambos os períodos. Já na segunda parte, aumentou a eficácia da equipa da casa, mas, na verdade, é que o Benfica também voltou do descanso com pontaria afinada. O terceiro período foi novamente dominado pelos encarnados 23-33 e o Sporting Clube de Braga salvou o melhor já no último 20-17, de destacar a exibição do ala do Benfica, Justin, que apontou 28 pontos, 9 ressaltos e 2 assistências. Já na Oliveirense venceu o Alvarense por 90-72, com 27-23, 25-24, 19-13 e 19-12, igualou a eliminatória depois de ter perdido o primeiro jogo por 93-79. Quem vencer na recorde-se na joga frente ao Benfica nas contas das meias na finais. O basquetebolista Jimmy foi o mais esclarecido no triunfo da equipa da casa, apontando 25 pontos, 8 ressaltos e 2 assistências. Do lado da Ovarense, Jay fez 19 pontos, 3 ressaltos e 2 assistências. Antes de fecharmos, e continuando dentro do tema do basquetebol, pela NBA, nos Cavaliers foram até Detroit vencer na sua equipa adversária por 117-113 em jogo na 5 das meias-finais da Conferência Este da NBA. A equipa da casa teve entrou melhor no encontro e chegou ao intervalo vencer por 60-52. No entanto, os Cavaliers entraram na segunda metade com vontade de mudar o rumo do jogo e venceram o terceiro quarto por 32-19. Os Detroit voltaram a vencer no último quarto, empatando a partida na 103, levando a decisão do jogo para o prolongamento. A formação de Cleveland acabou por levar a melhor no tempo extra e fecharam o jogo em 117-113. Com esta vitória, os Cavaliers completam assim a cambalhota na eliminatória 3-2, depois de terem estado a perder por 2-0. Ambas as equipas voltam a defrontar-se para a derradeira decisão em relação à passagem até na próxima fase da NBA.
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18: 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Ronaldo para Pedro Neto. 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
19: Pedro Neto!
18: Ah!

0: jogada!
1: Vai partir para a bola, desce, segundo posto, gol!
0: Do Benfica! Alexander Bá!
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4: Seguimos agora nesta emissão com os gigantes adormecidos.
5: O Aston Villa Football Club é um dos clubes mais antigos e tradicionais da Inglaterra, com uma rica história de conquistas nacionais e internacionais. Fundado em 1874, o clube sediado em Birmingham tornou-se um dos criadores da Football League em 1888 e posteriormente da Premier League em 1992. Os Villans, como são carinhosamente chamados, sempre se destacaram no futebol inglês, especialmente no final do século XIX e início do século XX, período em que o clube conquistou a maioria dos seus títulos domésticos. No entanto, o maior destaque na história do Aston Villa vem das suas conquistas europeias, que colocaram o clube no mapa internacional. O auge dessa trajetória ocorreu na temporada de 1981-82, quando o Aston Villa conquistou a Taça dos Clubes Campeões Europeus, a atual Liga dos Campeões. Sob o comando do técnico Tony Barton, o clube surpreendeu ao derrotar o gigante alemão Bayern de Munique por 1-0 na final disputada em Roterdão, com o golo de Peter Witt. O histórico desempenho do jovem guarda-redes Nigel Spink, que entrou em campo logo no início devido a uma lesão do titular, foi crucial para a vitória histórica. Esta conquista colocou o Aston Villa no seleto grupo de clubes ingleses campeões europeus. No ano seguinte, o clube venceu ainda a Supertaça Europeia ao derrotar o Barcelona em 1983. Nessa disputa em dois jogos, o Aston Villa perdeu a primeira partida por 1-0 em Camp Nou, mas conseguiu uma vitória por 3-0 em Villa Park, assegurando o título no agregado de 3-1. Essas conquistas marcaram o ponto mais alto da história internacional do emblema. Além dos títulos europeus, o Aston Villa tem uma longa tradição de sucesso em competições domésticas, tendo vencido a primeira divisão, agora chamada Premier League, por 7 vezes, e conquistando a FA Cup em outras 7 ocasiões, sendo a mais recente em 1957. Esses títulos fazem do Villa um dos clubes mais laureados da Inglaterra, e o Villa Park, o seu estádio desde 1897, é uma das arenas mais emblemáticas do futebol britânico. O clube passou por altos e baixos nas últimas décadas, incluindo despromoções e retornos à elite do futebol inglês, mas a história e as glórias do Aston Villa, especialmente na Europa, onde está de regresso à Liga dos Campeões, permanecem como momentos icónicos na rica trajetória do emblema.
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5: A equipa do Independiente, entre 1971 e 1975, ficou marcada como uma das maiores da história do futebol sul-americano, com um domínio impressionante na Copa Libertadores da América. Este período glorioso é muitas vezes lembrado pela forma como o clube argentino conquistou nada menos do que 4 títulos consecutivos da Libertadores, tornando-se um símbolo do futebol argentino e continental. O sucesso começou a desenhar-se em 1971, quando o clube se reorganizou sob a

0: supremacia na Libertadores. Em 1972, o Independiente conquistou o seu primeiro de 4 títulos consecutivos na competição, vencendo o Universitário do Peru na final. Este foi o momento que marcou o início de uma hegemonia, com o clube a afirmar-se como uma das equipas mais temidas da América do Sul. Com a sua combinação de solidez defensiva e um ataque mortífero, o Independiente dominou a Libertadores de forma quase inquestionável. Entre 1972 e 1975, o clube venceu a competição em todas as edições, fazendo história como o primeiro clube a alcançar tal feito. As vitórias sobre o Colo-Colo em 73, São Paulo em 74 e União Espanhola em 1975 foram os pontos altos desta fase de glória. O Colo-Colo foi um adversário especialmente difícil em 1973, com a final a ser decidida num jogo de desempates em Montevideo, onde o Independiente venceu por 2-1. A final de 1974 contra o São Paulo foi mais uma vez dura, mas a equipa argentina conseguiu sagrar-se campeã após duas mãos equilibradas e outro jogo de desempate. Por fim, em 1975, o triunfo sobre a União Espanhola solidificou a reputação do clube como o rei de copas. Durante este período, o Independiente contou com jogadores de elevado calibre. Para além de Santoro e Bocchini, outros nomes como Francisco Sá, um líder na defesa, e o médio Rubén Galván destacaram-se como peças fundamentais para o sucesso. A equipa era conhecida pela sua capacidade de se adaptar ao jogo, variando entre uma postura defensiva sólida e momentos de brilhantismo ofensivos, muitas vezes orquestrados pelo mago Ricardo Bocchini. Este último, em particular, tornou-se sinónimo de Independiente. A sua criatividade no meio-campo e capacidade de resolver jogos com passes geniais fizeram dele um dos maiores ícones da história do futebol sul-americano, sendo também um dos principais responsáveis por criar jogadas que culminavam em golos decisivos nas várias finais da Libertadores. O Independiente é de 1971 a 75, destacou-se pelo seu pragmatismo. A equipa sabia fechar-se defensivamente e controlar o ritmo dos jogos, especialmente nas competições a eliminar como a Libertadores. Sabia sofrer, mas também aproveitava ao máximo os contra-ataques, tendo em Bocchini o maestro que sabia orquestrar as jogadas com inteligência e precisão. Esta abordagem permitiu ao clube ser eficaz nas finais, onde cada erro podia custar caro. A garra e a mentalidade vencedora eram características cruciais desta equipa, que enfrentava cada adversário com a certeza de que poderia vencer. O gigante argentino continua a ser uma referência no futebol mundial devido aos seus feitos de 1971 a 75, com o seu domínio na Libertadores a servir de exemplo para outras gerações. Até hoje, o clube é conhecido como o maior vencedor da Copa Libertadores, com um total de 7 títulos, 4 dos quais conquistados durante esta era dourada. O legado deixado por Bocchini, Santoro e companhia perdura, com os seus feitos a serem celebrados por adeptos e historiadores do futebol. Este período consolidou o Independiente como um dos clubes mais importantes da Argentina e da América do Sul, e a sua supremacia na Libertadores é algo que dificilmente será igualado. A história desta equipa é um testemunho de como o futebol pode ser jogado com inteligência, talento e, acima de tudo, com uma mentalidade vencedora e inabalável.
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2: O jogador ideal sabe equilibrar disciplina e criatividade, sendo imprevisível nos momentos decisivos. É para ouvir também todos os dias, aqui na Primeira Rádio Desporto, o perfil do jogador.
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0: Marc-André Ter Stegen, nascido a 30 de abril de 1992 em Mönchengladbach, na Alemanha, é um guarda-redes altamente valorizado, conhecido pela sua agilidade e capacidade de jogo com os pés. Iniciou a sua carreira profissional no Borussia de Mönchengladbach, onde fez a sua estreia na Bundesliga em 2011. Durante a sua estadia no Borussia, destacou-se como um dos melhores guarda-redes jovens da Liga Alemã. Em 2014, Ter Stegen transferiu-se para o Barcelona, onde rapidamente se estabeleceu como um dos melhores guarda-redes do mundo. No Barça, teve um impacto significativo, ajudando o clube a conquistar vários títulos, incluindo a Liga dos Campeões em 2015. A sua habilidade em jogos de passes, bem como a sua destreza em defender penaltis, foram amplamente elogiadas. Nas últimas temporadas, Ter Stegen continuou a ser uma peça fundamental para os catalães, mantendo uma alta performance na La Liga e nas competições europeias. A sua liderança e consistência na baliza ajudaram o clube a competir ao mais alto nível, ainda que passe por um momento mais delicado, e a garantir posições de destaque. Além da sua carreira em clubes, também é um membro regular da seleção alemã, contribuindo com a sua experiência e habilidade nas competições internacionais.
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2: E está agora na hora de trazer mais um craque da Liga Portuguesa, aqui à Golo FM.
0: Mário Jardel, conhecido por Super Mário, é um dos maiores avançados que o futebol mundial já viu.

Nascido em Fortaleza, no Brasil, no dia 18 de setembro de 1973, Jardel começou a sua carreira no Grêmio, onde rapidamente demonstrou as suas habilidades de goleador. Com uma combinação de instinto apurado e presença física imponente, o avançado destacou-se como um dos mais temíveis cabeceadores do futebol. A sua capacidade de se posicionar e finalizar, especialmente de cabeça, tornava-o uma ameaça constante para as defesas adversárias. Após se destacar no Grêmio, ajudando o clube a conquistar a Taça Libertadores em 1995, Jardel chamou a atenção dos clubes europeus. O Futebol Clube do Porto foi o destino escolhido e foi em Portugal que o brasileiro se afirmou definitivamente como uma lenda do futebol. Entre 1996 e 2000, Jardel foi simplesmente imparável na Liga Portuguesa. Vestindo a camisola dos Dragões, o avançado conquistou 4 campeonatos nacionais e foi o melhor marcador da Liga em todas as épocas em que jogou, algo notável. As suas estatísticas impressionantes falam por si. Em 125 jogos pelo Porto, marcou 130 golos, uma média que o coloca entre os maiores artilheiros de sempre do clube. Jardel venceu também a Bota de Ouro em 1999 como o melhor marcador da Europa, um feito que cimentou ainda mais o seu estatuto. O sucesso no Porto levou Jardel a uma transferência para o Galatasaray, onde continuou a brilhar. Na Turquia, o Super Mario ajudou o clube a vencer a Supertaça Europeia em 2000 ao marcar 2 golos frente ao Real Madrid. A sua passagem pelo futebol turco foi curta, mas marcante, antes de regressar a Portugal, desta vez para o Sporting. No clube de Alvalade, Jardel voltou a mostrar o seu fado goleador e na época de 2001-2002 levou os Leões à conquista do título nacional, sendo decisivo com 42 golos em 30 jogos. Mais uma vez venceu a Bota de Ouro, tornando-se um dos poucos jogadores a vencer este prémio em 2 ocasiões. Apesar do sucesso em 2 das maiores equipas portuguesas, a carreira de Jardel não foi isenta de dificuldades. Depois do Sporting, a sua trajetória começou a perder o fulgor e problemas pessoais e lesões afetaram o seu rendimento, pelo que o avançado passou por vários clubes sem conseguir repetir o impacto que tivera no início da sua carreira europeia. Jogou em clubes como o Bolton, em Inglaterra, no Ancona, em Itália, e passou por várias equipas menores no Brasil, até na Austrália, mas sem nunca voltar a atingir os números estratosféricos que marcaram a sua carreira anterior. Mesmo com este declínio, Jardel será sempre recordado como um dos maiores goleadores que passaram pelos relevados portugueses. A sua capacidade única de marcar golos em qualquer tipo de situação, com uma técnica apurada no cabeceamento e um instinto quase infalível dentro da área, fizeram dele uma lenda viva. Jardel conquistou ao longo da sua carreira a admiração de adeptos de todo o mundo e o seu nome estará para sempre associado a uma das épocas mais dominantes de um ponta-de-lança na história do futebol moderno. Além dos números impressionantes, Jardel ficará também na memória como um jogador carismático que fazia do seu estilo aparentemente simples uma fórmula devastadora para qualquer defesa. No Futebol Clube do Porto e no Sporting, em particular, o seu nome é sinónimo de golos e de títulos, sendo uma referência incontornável na história do futebol português.

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3: Sim, isso, sem dúvida. Acho que o Farioli tem demonstrado uma unidade total com o projeto. Esteve ontem comigo, esteve anteontem com a equipa de scouting, portanto estamos a trabalhar sobre a construção da equipa do próximo ano e totalmente envolvido no projeto futuro.
4: Não consegui falar mais cedo depois do acidente porque, honestamente, naquele momento o mais importante era perceber exatamente qual era a minha situação clínica. Fiz vários exames e TACs, principalmente à cabeça, para garantir que estava tudo bem e afastar qualquer possibilidade de uma complicação mais séria.
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5: Franz Beckenbauer, nascido em Munique a 11 de setembro de 1945, é uma lenda incontestável do futebol. A sua carreira, tanto a nível de clubes como internacional, fez dele um dos maiores jogadores da história. Começou a sua trajetória no Bayern de Munique, onde se destacou rapidamente pela sua elegância e habilidade. Beckenbauer fez a sua estreia na equipa principal do Bayern em 1964 e rapidamente se estabeleceu como uma figura central. Sob a sua liderança, o Bayern conquistou 3 títulos da Bundesliga em 69, 72 e 73 e 3 taças dos clubes campeões europeus em 1974, 75 e 76. A posição de líbero que Beckenbauer redefiniu permitiu-lhe não apenas atuar na defesa, mas também contribuir ofensivamente. A sua visão de jogo e a habilidade em avançar com bola mudaram a forma como a posição era jogada. Foi ainda premiado com o Ballon d'Or, ou o melhor jogador da Europa, em 1972 e 76, refletindo o seu impacto no futebol europeu. Na seleção da Alemanha Ocidental, Beckenbauer também deixou a sua marca. Foi o capitão de equipa que venceu o Campeonato do Mundo em 1974 e, na final realizada no Estádio Olímpico de Munique, a Alemanha Ocidental derrotou os Países Baixos por 2-1. O jogador alinhou com um ombro deslocado, demonstrando uma coragem e uma liderança notáveis que se tornaram lendárias. Além disso, foi fundamental na vitória no Euro de 1972, onde a Alemanha Ocidental derrotou a União Soviética na final. Após o sucesso no Bayern de Munique, Beckenbauer transferiu-se para o New York Cosmos em 1977. Lá continuou a influenciar o futebol, ajudando a promover o desporto nos Estados Unidos. Com sua presença, o Cosmos conquistou o campeonato em 1977 e 78 e a sua estadia acabou por ser crucial para popularizar o futebol no país, oferecendo uma nova visibilidade à modalidade. Após a sua aposentadoria como jogador, Beckenbauer continuou a deixar a sua marca como treinador. Em 1990, levou a seleção da Alemanha Ocidental à vitória no Campeonato do Mundo da Itália, tornando-se no único a ganhar o Mundial, tanto como jogador quanto como treinador. Sob a sua liderança, a Alemanha derrotou a Argentina por 1-0 na final, com um golo de penalti de Andreas Brehme. Beckenbauer também teve um papel significativo na administração do futebol. Em 2006, foi um dos principais organizadores do Campeonato do Mundo da Alemanha, ajudando a garantir o sucesso do torneio. A sua influência estendeu-se à administração da FIFA, onde contribuiu também para a formulação de políticas globais para o futebol. O legado de Franz Beckenbauer é marcado pela sua inovação tática, conquistas impressionantes e impacto duradouro no futebol. O Kaiser continua a ser uma referência para muitos, sendo para sempre lembrado como um dos maiores defesas e jogadores de todos os tempos.

0: 11:53.
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2: O FC Kaiserslautern é um dos clubes mais respeitados do futebol alemão, com uma história rica e momentos marcantes, tanto a nível nacional como europeu. Fundado em 1900, o clube é sediado na cidade com o mesmo nome, no estado da Renânia-Palatinado, e tem uma tradição profunda no futebol germânico, sendo especialmente conhecido pelos títulos conquistados e pela apaixonada base de adeptos. O Kaiserslautern ganhou destaque pela primeira vez nos anos de 1950, quando conquistou 4 títulos da Bundesliga num período de grande sucesso. O clube alcançou a sua primeira grande glória em 1951, com a conquista do campeonato alemão, e o sucesso continuou na década seguinte, com títulos em 53, 54 e 55, estabelecendo-se como um dos clubes mais dominantes da Alemanha Ocidental. O período mais notável da história recente do Kaiserslautern foi na década de 1990, quando a equipa alcançou uma série de feitos notáveis que deixaram uma marca indelével no futebol alemão. Sob o comando do treinador Otto Rehagel, o Kaiserslautern conquistou a Bundesliga em 91-92, apenas um ano após a promoção para a primeira divisão. Este feito é amplamente reconhecido como um dos maiores na história do futebol germânico, dado que o clube havia sido promovido da segunda divisão apenas uma temporada antes. O trabalho de Rehagel na promoção e subsequente conquista da Liga é amplamente celebrado como um exemplo notável de gestão e desenvolvimento da equipa. Em 1996, o Kaiserslautern continuou a brilhar ao vencer a Taça da Alemanha, completando uma dupla de títulos impressionante. O sucesso na Taça veio após uma vitória por 1-0 sobre o Borussia Mönchengladbach na final, consolidando o status do clube como uma força respeitada no futebol do país. Outro momento notável da história do clube foi a conquista da Supertaça da Alemanha em 1991, onde derrotaram o Hamburgo por 2-1. Além dos sucessos domésticos, o Kaiserslautern também fez algumas aparições notáveis nas competições europeias, com o clube a ter a oportunidade de competir na Taça dos Clubes Campeões Europeus e na Taça UEFA durante os anos 90, embora não tenha conseguido conquistar os principais troféus europeus. No entanto, a participação em tais competições foi um reconhecimento da qualidade da equipa e da sua capacidade de competir em nível internacional. Nos anos seguintes, o Kaiserslautern enfrentou desafios e períodos de declínio. A equipa teve dificuldades em manter a sua posição na Bundesliga e experimentou descidas à segunda divisão. A gestão do clube e a estabilidade financeira foram questões que afetaram o desempenho da equipa nas décadas seguintes, mas apesar destes desafios, o Kaiserslautern continuou a ser uma peça importante no futebol alemão e manteve uma base de adeptos apaixonados que apoiaram o clube durante os altos e baixos. Em termos de infraestruturas, o clube joga os seus jogos no Stadion der Betzenberg, conhecido por ser um dos estádios mais intimidantes da Alemanha devido ao ambiente vibrante e apaixonado. O estádio tem capacidade para cerca de 49 mil espectadores e é um dos locais mais icónicos do futebol germânico. O Kaiserslautern também é conhecido pela sua contribuição para o desenvolvimento de talentos no futebol alemão, já que o clube teve vários jogadores notáveis ao longo dos anos, incluindo Klaus Toppmöller, Rainer Bonhof e mais recentemente Omar Gaber e Clemens Fritz. A história do Kaiserslautern é uma mistura de sucessos e desafios, marcada por uma grande época nos anos 90 e por uma reputação de ser um clube que sabe como competir no mais alto nível. O sucesso do emblema durante a era de Rehagel é particularmente memorável e o Kaiserslautern continua a ser, por isso, uma parte importante do panorama do futebol alemão, com uma base de adeptos leal e um legado de conquistas que define a sua rica história.
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2: A conquista do Mundial Sub-20 de 1991 pela seleção de Portugal é um dos momentos mais marcantes da história do futebol português. Este triunfo, ocorrido apenas 2 anos após a primeira vitória em 1989, solidificou o país como uma das grandes potências no futebol jovem a nível mundial. A competição foi realizada em Portugal entre os dias 14 e 30 de junho de 1991, o que aumentou ainda mais a responsabilidade e expectativa sobre a equipa portuguesa. Disputado em cidades como Lisboa, Porto e Braga, entre outras, o torneio reuniu as melhores seleções sub-20 mundiais. Portugal, já com o peso de ser o atual campeão, tinha no seu plantel jogadores talentosos que seriam determinantes para repetir o feito de 89. A campanha portuguesa no Mundial de Sub-20 começou com uma fase de grupos onde o país enfrentou equipas como a Argentina, a Coreia do Sul e a Irlanda do Norte. Portugal terminou esta fase no segundo lugar do grupo, que garantiu a passagem para a fase a eliminar. Desde logo, a solidez defensiva e a coesão do grupo de jogadores começaram a destacar-se como pilares fundamentais da equipa, que era orientada à altura por Carlos Queiroz. Nos quartos de final, Portugal enfrentou o México e conseguiu uma vitória convincente por 2-1, assegurando a passagem às semifinais. O desafio seguinte foi contra a Austrália, num jogo extremamente equilibrado e emocionante, que terminou com uma vitória de 1-0 para Portugal, graças a um golo decisivo do avançado Tony, levando assim os jovens portugueses à final do torneio. A grande final foi disputada a 30 de junho de 1991, no Estádio da Luz, em Lisboa, diante de uma enchente de adeptos que aguardavam ansiosamente por mais um título mundial. O adversário foi o Brasil, uma das potências tradicionais do futebol, o que aumentava o grau de dificuldade da partida. O jogo foi extremamente estático e disputado, terminando empatado 0-0 após o tempo regulamentar e o prolongamento. A decisão seguiu-se então para grandes penalidades, onde o guarda-redes português Sérgio Leite se destacou, defendendo 2 penaltis e ajudando Portugal a vencer por 4-2. Este momento ficou marcado na memória de todos os adeptos e Portugal sagrou-se bicampeão mundial de sub-20. Este torneio destacou-se não apenas pelo título, mas também pelo surgimento dos jogadores que viriam a ter carreiras notáveis no futebol profissional. Entre os nomes mais proeminentes da equipa está Jorge Costa, que viria a ser uma lenda no futebol do Porto, João Pinto, que brilhou no Benfica e Sporting, e Emílio Peixe, que foi eleito o melhor jogador do torneio, recebendo a bola de ouro da competição. A vitória no Mundial de Sub-20 de 1991 consolidou a reputação de Carlos Queiroz como um dos principais responsáveis pelo desenvolvimento das camadas jovens do futebol português. Este triunfo ajudou também a criar uma base sólida de jogadores que mais tarde formariam a espinha dorsal da seleção nacional principal. Portugal, com esta vitória, tornou-se apenas o 4º país a vencer 2 títulos consecutivos do Mundial de Sub-20, um título que até hoje continua a ser celebrado como um dos maiores êxitos da história do futebol português. Essa geração de ouro trouxe um novo fôlego para o futebol em Portugal e inspirou as futuras gerações, preparando o caminho para o sucesso que a seleção principal alcançaria nas décadas seguintes.
3: Portuguesa marca de grande qualidade após um 0-0 no final dos 90 minutos e do prolongamento. Portugal vai revalidar o seu título de campeão do mundo. E está o capitão João Vieira Pinto e agora Carlos Queiroz também, que merece empunhar este troféu.
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5: É meio-dia e 1 minuto.
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9: Miguel Oliveira conta-me com várias lesões sofridas desde que ingressou nas provas de motociclismo na Super Polka de Race da Ronda da Hungria do Mundial de Superbike. Levantaram-se muitas dúvidas quanto ao tempo real de recuperação do piloto português nesta última lesão. Depois do último violento acidente no piloto da BMW, na Team, foi diagnosticado com fraturas na escápula e numa costela, além das lesões nos tendões da zona muscular da escápula e uma conclusão. Para já, é certo que Miguel Oliveira fica fora da ronda que se realiza na República Checa, marcada para daqui a 2 semanas. O próprio piloto português confirmou que a prioridade absoluta será regressar apenas quando estiver totalmente recuperado e em condições de competir ao mais alto nível.
10: Não consegui falar mais cedo depois do acidente porque, honestamente, naquele momento o mais importante era perceber exatamente qual era a minha situação clínica. Fiz vários exames e taques, principalmente à cabeça, para garantir que estava tudo bem e afastar qualquer possibilidade de uma complicação mais séria. Felizmente esses exames foram todos negativos. Ainda assim fiquei com algumas lesões importantes, umas lesões ao nível dos tendões, aqui nos músculos da zona da escápula, além de uma fratura de escápula e também uma costela. Mas agora começa uma fase diferente, o foco não é apenas voltar, mas é voltar a 100%, fazer as coisas de forma certa, recuperar bem, respeitar esta recuperação.
9: A decisão demonstra na cautela, sobretudo tendo em conta no tipo de lesões envolvidas na escápula, é uma das zonas mais delicadas para um piloto de motociclismo, especialmente devido ao esforço constante exigido na travagem, mudanças de direção e controlo da moto. Além disso, nos danos nos tendões na região do ombro podem tornar a recuperação ainda mais lenta e complicada. Ao conquistar o título checo, o Slavia de Praga tornou-se no 20º clube já apurado para a fase de liga da UEFA Champions League, onde marca presença pela segunda na temporada consecutiva. Este feito acabou por atirar o Sparta de Praga para nas pré-eliminatórias, na caminho das ligas, onde no vice-campeão checo poderá encontrar Sporting ou Benfica. O vice-campeão checo entra em prova na terceira pré-eliminatória da Champions, tal como o segundo classificado da Liga Russa, a não ser que o Aston Villa vença na UEFA na Europa League e termina a Premier League no top 4. Nesse caso, sob no vice na português, promovido diretamente à fase liga da Liga dos Campeões. Sporting só falha na Champions se não ganhar e o rival o fizer na última jornada, ou Benfica teria de vencer e esperar que os Leões empatassem ou perdessem. Já conhecem assim três potenciais adversários, com o Sparta a juntar-se a Fenerbahçe e Bodoglint, que só pode calhar aos portugueses no playoff, porque será na cabeça de série na terceira pré-eliminatória, na falta de encontrar os representantes de França, quarto classificado da Ligue 1, na Bélgica, no clube o Gabnou com a União de Saint-Gilloise, Escócia, Irtz ou Celtic, na Países Baixos, na Grécia, na Áustria e na Polónia, onde o Lech Poznan garantiu também, no mínimo, da segunda posição na tabela classificativa. O jogador luso Bruno Fernandes faz parte da lista de 8 nomeados para o jogador do ano da Premier League, num grupo liderado pelo Arsenal, com 3 representantes. Os Gunners, com Declan Rice, Gabriel Magalhães e David Raya, entre os nomeados, são um conjunto mais representado. O Manchester City, rival do Arsenal na luta pelo título, é representado por Erling Haaland. E Simeão, contratado em janeiro com a formação do Bournemouth. Igor Thiago do Brentford, Morgan Gibbs-White, orientado por Vítor Pereira, no Nottingham Forest, são os restantes nomes. Ruben Dias, em 2020-2021, e Cristiano Ronaldo, em 2006-2007 e 2007-2008, são os jogadores portugueses que conquistaram este troféu. O vencedor do prémio será revelado na próxima semana e será escolhido através de uma combinação de votos do público e de um painel de especialistas em futebol. Nesta temporada, Bruno Fernandes, capitão do Manchester United, leva 8 golos e 19 assistências em 33 jogos da Premier League. O Futebol Clube do Porto já trabalha no mercado para avançar pela contratação de um ponta-de-lança no verão, tendo em conta a possível saída de Luke de Jong, na formação que a azul e branca está disposta a gastar no máximo 20 milhões de euros por um goleador que venha a fazer sombra na Samu e Dennis Gull. A recuperação de uma lesão no ligamento cruzado anterior do joelho esquerdo, de Jong, tem a permanência em risco para 2026-2027, sobretudo por causa do problema particular no país de origem. O Futebol Clube do Porto pretende a renovação automática até junho de 2027, mas o internacional irlandês não decidiu ainda se continua ou não no futebol português. No clube azul e branco vai respeitar qualquer que seja a decisão por parte do atleta. Luke de Jong, de 35 anos, contratado no arranque desta temporada, fez apenas 7 jogos e 1 golo. André Villas-Boas, presidente do Futebol Clube do Porto, assumiu que o Futebol Clube do Porto não tem capacidade financeira para contratar o internacional polaco, que esteve durante toda a semana na berra, nas capas dos jornais, tendo em conta essa possibilidade do interesse da formação dos Dragões. André Villas-Boas garante que não existe para já disponibilidade financeira para uma contratação desta envergadura.
7: Espero que sim. Aliás, eu fiz-lhe um desafio que espero que ele aceite, que é de próximo ano envergar a camisola número 2 do Futebol Clube do Porto. Para nós seria uma honra enorme, para todos os adeptos do Futebol Clube do Porto também. Portanto, esse é um desejo que eu lhe transmiti e para que isso aconteça ele tem que estar no Futebol Clube do Porto para o ano, e esse é o meu desejo também. Passou uma época maravilhosa, talvez a época mais importante no Futebol Clube do Porto, ou a época mais decisiva no Futebol Clube do Porto, e nós queremos todos contar com... Acho que sim, repare que a camisola 2 do Futebol Clube do Porto é uma camisola que tem um significado histórico, importante, de vencedores, e claro, está vinculada ao que aconteceu este ano, em agosto deste ano, vinculada ao nosso querido Jorge Costa, que nos deixou, e é por todo esse significado emocional que gostávamos que ele envergasse a camisola no próximo ano.
9: André Villas-Boas garantiu ainda que espera que o treinador Francesco Farioli continue à frente do leme da formação dos Dragões.
7: Claro que sim, isso sem dúvida. Acho que o Farioli tem demonstrado uma unidade total com o projeto. Esteve ontem comigo, esteve anteontem com a equipa de scouting, portanto estamos a trabalhar sobre a construção da equipa do próximo ano e totalmente envolvido no projeto futuro.
9: Questionado sobre a cobiça em torno de Victor Verhult, Villas-Boas também se mostrou confiante quanto à continuidade do médio dinamarquês, já o futuro de Taremi Mufi, Tiago Silva e Seko Fofana, ainda uma incógnita.
7: Um jogador muito assediado, se calhar um dos candidatos a jogador do ano, um jogador importantíssimo para o Futebol Clube do Porto, não nego que o seu agente tenha partilhado comigo muito do interesse que há de outros clubes europeus. De todas as formas, o Farhult foi muito claro relativamente ao seu futuro com o Futebol Clube do Porto e contamos com ele.
9: O líder dos Azuis e Brancos falou em Debna sobre as palavras proferidas por Frederico Varandas durante toda a Debna época, algo que serviu de motivação para os jogadores que responderam à letra na quanto da conquista do Campeonato Nacional.
7: Repare, são celebrações de um título, há excessos, há emoção, as emoções são viscerais porque estão relacionadas com o que foi o campeonato, a história do campeonato, portanto eu não vos posso negar que os jogadores terão ouvido as palavras do presidente do Sporting durante algumas vezes durante a temporada e isso tenha servido de motivação. Portanto, eu enquanto treinador e líder também usava estes pequenos deslizes dos adversários, digamos assim, para nos dar motivação e com certeza o Farioli fez da mesma maneira com os seus jogadores e é por isso que os jogadores acabaram por extravasar de uma forma emotiva todas essas emoções que sentiam por dentro.
9: Para André Villas-Boas não existe na preferência relativamente à equipa, que possa terminar no segundo lugar da Primeira Liga na Portuguesa numa luta acesa entre Sporting e Benfica.
7: Parece-me que esta jornada que passou pode ter sido decisiva, agora cabe aos dois clubes disputarem, se o Futebol Clube Porto não tem preferência entre um e outro, estão a disputar o segundo lugar, é bom para o Futebol Clube Porto ter sido campeão nacional, é a nossa única e maior preocupação, quem ocupará o lugar na Champions não nos diz respeito.
9: As declarações de André Villas-Boas, presidente do Futebol Clube do Porto. O uruguaio Rodrigo Salazar passou nos exames médicos e assina contrato com o Sporting Clube de Portugal. O atleta compromete-se por 5 anos com o Sporting, ou seja, até 2031. Salazar, de 26 anos, custa 30 milhões de euros nos cofres da SAD Leonina. O uruguaio está já há 3 temporadas no Sporting Clube de Braga, onde chegou proveniente da formação do Schalke, já depois de também ter passado pela formação do São Paulo e também pelo Corona Kielce, tendo feito a formação em Espanha, no país onde nasceu, já no lateral de Diogo Travassos. Passos que está emprestado pelo Sporting, que na Almoreirense muda-se para Braga, na título definitivo. O Sporting Clube de Braga paga 5,5 milhões de euros, mais 1 milhão que fica dependente de objetivos, embora este seja em negócio paralelo. Ainda pelo tema Sporting, o extremo brasileiro Gabriel Silva é alvo da formação leonina. Os Leões têm conversações em andamento com Santa Clara para fechar na contratação do atleta. Em cima da mesa para neste negócio, estão 5 milhões de euros. O atleta que está no Santa Clara desde 2022 foi um dos principais destaques da equipa durante esta época. Fez 10 golos e uma assistência em 36 jogos oficiais. O brasileiro de 24 anos, alvo recente do Sporting Clube de Braga, fez toda a formação no Palmeiras, tendo inclusive representado as seleções de sub-15 e sub-17 do Brasil. Ainda pelo Sporting, o alvo foi identificado e não demorou muito para o Sporting avançar por Issa Dombia. Média de 22 anos, do Veneza, que vai nos próximos dias ser alvo de uma nova ronda negocial entre os clubes, mas na atenção dos verdes e brancos, o preço do passe do Internacional sub-21 por Itália vai subir dos inicialmente indicados 15 milhões de euros como mínimo negocial, porque de Inglaterra na concorrência larga além do Brentford, as saídas de Morten Newman e de Idemasa Morita de Alvalade, o primeiro por transferência prometida e o segundo por término do contrato, levam o Sporting Cup a refazer o meio-campo e avançar por Dumbia. O jogador já é alvo de negociações concretas, colocando os verdes e brancos em vantagem sobre o Benfica, no clube, também apontado ao jogador num derby português em Itália. Mas surge concorrência na forte de Inglaterra, que pode obrigar os leões a puxar mais nos cordões à bolsa, sempre em valores entre os 15 e 20 milhões de euros, mas agora mais perto do topo desse intervalo do que a base inicialmente estabelecida dos 15 milhões de euros. Com a promoção do Veneza na Série A segurada, no mercado ganhou nova dinâmica para os envolvidos neste dossiê, mas ainda depois de garantido também o título da Série B na última jornada do campeonato, mas nesse dinamismo também surgiram novos concorrentes a fazer frente aos verdes e brancos, ainda assim os mais empenhados neste processo. De Inglaterra já se conhecia no interesse do Brentford, a imprensa britânica acrescenta agora no Newcastle e o Everton com potenciais interessados no médio, e com isso o preço acaba por inflacionar. O desejo leonino no camisola 8 do Veneza não esmorece, e nova ronda negocial vai acontecer, no que pode aproximar as posições, na certo web com o italiano, nem mesmo no prioritário em Alvalade, onde tem à sua espera um contrato válido por 5 temporadas, ou seja, até 2031, com um ordenado já definido e cláusula de rescisão de 80 milhões de euros. E neste particular, no que nas condições para o jogador diz respeito, o Sporting tem nesta altura vantagem sobre todos os outros. E Zadombia tem vínculo com o Veneza, válido até junho de 2029, esta temporada de grande sucesso. Na Parebna, o clube dos jogadores participou em 38 jogos, 37 na condição de titular, marcou 10 golos e fez 5 assistências. A lesão de Zeno Debaste e no castigo de Osman Diomante reduziu apenas 2 os centrais do Sporting disponíveis para o jogo contra o Gil Vicente. No problema físico de Vakianidis complicava na vida na Rui Borges, pois limitava também as opções na lateral direita, para onde um dos centrais disponíveis tem sido muitas vezes desviado, mas o grego recupera no tempo da última jornada e resolve assim o problema do treinador leonino. Às portas da deslocação à Vila do Conde, onde na 33ª jornada o Sporting goleou por 4-1 a equipa do Rio Ave e, beneficiando do empate a 2 bolas, do Benfica diante do Sporting Clube de Braga, recuperou a segunda posição na Primeira Liga. No Sporting viu-se privado de Zeno Debaste com lesão no fémur, que o obriga a parar 6 semanas. Tem um Mundial em risco, por esse mesmo motivo. Já durante o encontro, obviamente, viu o 5º cartão amarelo na prova e tem de cumprir no jogo de suspensão. Na última ronda, ficando apenas Eduardo Quaresma e Gonçalo Inácio como centrais disponíveis. Por outro lado, também num treino antes da partida de Vila do Conde, na Vakianidis contraiu lesão traumática e limitou as opções para a direita, uma vez que na Fresneda também recupera de lesão. E precisamente como é na Quaresma, que tem feito às vezes de lateral, o problema agravou-se para Rui Borges nesse mesmo sentido. Acontece que Vakianidis recuperou e dessa forma passa a ser opção para a lateral direita e liberta assim Quaresma para na sua posição de raiz, para fazer dupla com Gonçalo Inácio no eixo da defesa. Boas notícias assim para Rui Borges, que tem sempre também o jovem em Salvador Pelopa para lançar como lateral. Ainda pelo Sporting, o plantel leonino regressou aos treinos, tendo em vista no derradeiro jogo da Primeira Liga, em Alvalade, no próximo sábado, diante do Gil Vicente, com início agendado para apenas 8:30 da noite, com Rui Borges forçado na alterações na face ao castigo de Diomente, que completou uma série de 5 cartões amarelos e, consequentemente, vai cumprir castigo. Eduardo Quaresma encosta-se na Gonçalo Inácio, no eixo e a vaga no lado direito da defesa deverá ser preenchida por Pelopa, tendo em conta que Vakianidis está assim a recuperar de lesão. No miolo ainda não vai surgir Morten Hjulmand. O capitão tem dado sinais bastante positivos de recuperação de lesão, mas fica reservado para na final da Taça de Portugal diante do Torriense da 2ª Liga no estádio do Jamor. Recordar que o médio dinamarquês saiu lesionado do Dragão no jogo da 2ª mão das meias-finais da Taça de Portugal após o lance com Gabri Veiga, tendo sofrido um traumatismo no tornozelo direito, sendo que os leões chegaram a temer que o capitão não jogasse mais durante esta temporada, mas ao que tudo indica, no camisola 42 pode mesmo participar no último jogo da época. Andreas Schaldrup foi distinguido como jogador do mês da Primeira Liga, referente a abril, culminando assim um período de grande afirmação individual. Esta é a primeira vez que o internacional norueguês do Benfica conquista este prémio na presente temporada. Na eleição conduzida pelos treinadores principais da competição, atribuiu a Schaldrup 15,4% dos votos. O jogador de 21 anos superou a concorrência de Victor Verhult do Futebol Clube Porto, que obteve 13,1% dos votos, e Pedro Lima do Aves Futebol SAD e alvo do Sporting, que ficou no no terceiro lugar com uma percentagem de 9,5. O desempenho do camisola 21 das Águias em abril foi decisivo para nesta distinção. Nos 4 jogos discutidos para o campeonato, o Sheldrup marcou 2 golos e fez uma assistência. O avançado faturou nas vitórias sobre o Nacional por 2-0 e o Sporting também por 2-0, tendo o Benfica somado ainda num triunfo frente ao Moreirense por 4-1 e empate com o Casa Pia numa bola durante o período em avaliação. Recordar que neste prémio completa um hat-trick de distinções para o jogador do Benfica no mês de abril, uma vez que já tinha sido nomeado para o avançado do mês e jovem do mês na prova. O Vitória Sport Clube pode estar perto de realizar mais um encaixe importante com um ativo fabricado no clube, apesar de figurar na lista de alvos do Benfica para a nova temporada. No Saviolo está agora mais perto da Roma. Os italianos entraram em cena com argumentos financeiros de vulto nas últimas horas e avançaram com uma proposta próxima dos 10 milhões de euros, acrescida de uma parcela extra de objetivos nos Gelorossi, na cena ainda. A SAD, liderada por António Miguel Cardoso, com uma percentagem de mais-valias de uma na futura venda. Perante este cenário, no Vitória Sport Clube pode estar próximo de fechar dois negócios significativos no espaço de poucos dias, uma vez que também acertou a transferência de Diogo Sousa para no Estrasburgo de França, assegurando assim um encaixe que pode ascender até 15 milhões de euros, contabilizando os bónus. No que diz respeito a Saviolo, não se trata de um negócio fechado, pelo que nas próximas horas ou dias poderão fazer toda a diferença no desenvolvimento deste processo. Nesta altura, uma vez que avançou de forma concreta, a Roma perspectiva-se como o destino mais provável para o Internacional de Sub-21 português, embora, como já ficou claro, haja outros interessados e uma proposta mais elevada que eventualmente possa surgir. Possa mudar completamente o cenário.
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14: Eu sei que vai haver tentativas de ir à volta, o que é normal, que é o vosso trabalho, de ir à volta, mas eu não vou sair disto, Mas podem tentar,
15: Carlos, boa tarde, vou já tentar, então.
14: Pronto, mas eu não vou sair disto. Não, eu percebo a questão e ela é extensa e toda muito bem colocada, sem dúvida. Mas eu não vou sair disto, sem dúvida. Esta é então uma pergunta muito bem colocada. Mas eu não vou sair disto. Mas eu não quero perder o foco. Peço desculpa não responder à pergunta, que eu sei que foi à volta, mas eu não vou sair disto.
16: Vou um bocadinho por aí, agora estás já mais à italiana, não é? Mais na defesa. Acha que é música para os seus ouvidos também?
14: Não, já disse, não quero. Pronto, não quero. Eu percebo a questão, mais uma vez. O que eu tenho a dizer é que é tudo muito bonito, é tudo. Portanto, há alerta vermelho. Portanto, há alerta vermelho, sem dúvida. Mas eu não vou sair disto.
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1: Vila Franca de Xira recebeu durante o fim de semana de 9 e 10 de maio os Campeonatos Nacionais de Jovens de Partidas Semirrápidas na vertente individual no sábado e na vertente por equipas no domingo. A competição contou com 350 xadrezistas no pavilhão multiusos de Vila Franca de Xira a disputarem os títulos absolutos e femininos e também os títulos coletivos. No escalão sub-20, Margarida Correia conquistou o título feminino com a xadrezista do Vitória Sport Clube a somar 3 pontos, com Arthur Guia dos Ferroviários do Barreiro a alcançar o título absoluto com 6,5 pontos. O mestre FIDE Matvi Farima do Independente Futebol Torrense, com 8 pontos somados, assegurou o título absoluto no escalão sub-18, enquanto a coroa feminina foi para Vitória Simbrão do Núcleo Sportinguista de São Miguel, fruto dos 5,5 pontos somados pela xadrezista açoriana. No escalão sub-16, o título feminino foi também para a Ilha de São Miguel, com Sofia Simbrão a repetir o feito da sua irmã, com a representante do Núcleo Sportinguista de São Miguel a alcançar 5,5 pontos. O título absoluto deste escalão foi para Ricardo Araújo, da secção de xadrez da Associação Académica de Coimbra, com 7 pontos somados. Máximo Farima, do Independente Futebol Clube Torrense, foi o mais forte no escalão sub-14, assegurando o título absoluto com 7,5 pontos amealhados e repetindo o feito do seu irmão no escalão sub-18. O título feminino deste escalão foi para Beatriz Gonçalves dos Ferroviários do Barreiro, a qual se sagrou campeã fruto dos 5,5 pontos amealhados. No escalão sub-12, o pódio absoluto teve no lugar mais alto Adam Sishecki do St. Julian School com 7,5 pontos, seguido de Pablo Albarmas do Clipe com 6,5 pontos, sendo o terceiro classificado Bernardo Beijoco do Xadrez Colégio Fanor, também ele com 6,5 pontos. Em virtude de os dois primeiros classificados não terem nacionalidade portuguesa, o título foi para o terceiro classificado, neste caso Bernardo Beijoco. O título feminino deste escalão foi conquistado por Maria Rita Matos, do Xadrez Colégio Fanor, com 5,5 pontos. No escalão sub-10, Tomás Almeida, do Xadrez Colégio Fanor, com 7,5 pontos somados, conquistou o título absoluto, e Ana Martins, da Academia da Associação de Xadrez a Torre de Montebor Novo, com 6 pontos, levou para casa o título feminino. Daniel Santos, do Futebol Clube Barreirense, conquistou o título absoluto no escalão sub-8 com 6,5 pontos e o título feminino foi para Nur Carmali, do Clube de Xadrez da Escola 31 de Janeiro, com esta a somar 5 pontos. Na competição por equipas disputada no domingo, no grupo A, destinado aos jovens dos escalões sub-14 a sub-20, triunfo da equipa A do Macovi ocupa Almada com um total de 19 pontos somados. No grupo B, na qual as equipas eram constituídas por xadrezistas dos escalões sub-8 a sub-12, a equipa C do Xadrez Colégio Fanor foi a mais forte, somando 21 pontos no final da competição e conquistando assim o título. Durante o passado fim de semana, realizou-se também a primeira edição do Campeonato Nacional de Veteranos por Equipas, a variante de partidas semi-rápidas, com 15 equipas em competição. No escalão de 50 anos e mais, a equipa A do Grupo de Xadrez do Porto conquistou o troféu de equipa campeã, fruto dos 18 pontos somados. No escalão de 65 anos e mais, foi a equipa A do Clube de Xadrez de Setúbal a sagrar-se campeã, fruto de 17 pontos totalizados ao longo da competição. E este sábado realiza-se o primeiro torneio de xadrez jovem Primavera Literária, organizado em Faro pela Academia de Xadrez do Algarve, em colaboração com o Ginásio Clube de Faro, com o torneio Algarvio a disputar-se durante a tarde, ao longo de 5 rondas. E no domingo realiza-se mais um torneio do 27º Circuito de Xadrez do Barreiro, com o torneio da Margem Sul a disputar-se no ritmo de partidas semi-rápidas. 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
3: E centramos atenções agora num simultâneo na Rádio Jornal do Centro, na conferência de imprensa de Rui Borges, no técnico da formação do Sporting. Grande verde nesse embate entre Sporting e Gil Vicente para nas contas da 34ª e última jornada da Primeira Liga. Vamos já em direto até no Alcochete para ouvir precisamente essa conferência de imprensa do técnico do Sporting, Rui Borges, na divisão. E esse Sporting, Gil Vicente, este sábado pelas 8h30 da noite.
4: Razões para que este jogo seja tão importante por essa possível ida à Liga dos Campeões, pelo segundo lugar. Que simbolismo é que também acaba por ter este último jogo em Alvalade e ter essa importância do Sporting necessitar de vencer para ter o segundo lugar, que acaba por ser um objetivo perante aquilo que foi o desenrolar desta temporada. E o que é que espera desta equipa do Gil Vicente, que tanto trabalho deu na primeira volta, mas que agora se calhar atravessa um período mais difícil aqui na temporada?
5: Bom dia. Acima de tudo, deixa-me enaltecer primeiro a casa cheia para amanhã dos nossos adeptos, que é sinal que estão connosco, querem passar essa força extra que tão importante tem sido ao longo de toda a época, e que amanhã vai ser muito importante para levar de vencida o Gil. Entrando na parte do Gil Vicente, é uma boa equipa que está a fazer um excelente campeonato, que ainda está na luta pelas competições, ainda é possível irem a competições europeias, por isso, dito bem daquilo que será a dificuldade, para além daquilo que é a equipa em si, o coletivo, uma equipa muito bem organizada, com um bloco muito coeso, num bloco médio, por vezes até alto, quando aciona, tem bons timings e bons gatilhos de pressão, e é muito competitiva nesse momento, quando aciona, é muito coesa, é uma equipa que permite pouco aos adversários, é uma equipa fortíssima em bolas paradas ofensiva, por isso, dito bem daquilo que serão as dificuldades para o jogo de amanhã, por isso eu ter começado a dizer que era importante ter casa cheia para o grupo sentir essa energia boa também para este final de época que tem sido bastante intenso a todos os níveis, e precisamos dela também para nos ajudar.
6: Boa tarde, Mr. Joana Pires, TV CNN Portugal. José Mourinho já falou hoje em conferência de imprensa, recordou a Taça de Portugal do ano passado, falou dos jogos da última jornada, disse inclusive que para o Benfica também conquistar grandes coisas hoje em dia também eram precisos milagres. O que lhe pergunto é, estando a lutar com o Benfica diretamente por esse segundo lugar, se de alguma forma vê estas palavras como uma tentativa de condicionar a arbitragem?
5: Não, vejo as palavras como o Mister deve ser tão devoto como eu. A Semana de Nossa Senhora de Fátima deve ser tão devoto quanto eu por Nossa Senhora. De resto, não vou entrar nessa luta. Quero sim ser segundo classificado, tenho que ter competência, eu e a minha equipa, para conseguir levar de vencida uma boa equipa, que está a fazer um grande campeonato, como eu disse, mesmo em nossa casa, mas será um jogo bastante competitivo e bastante intenso, que vai exigir de nós o nosso melhor.
7: Rui Viva, Alexandre Candeias, em direto para a Sport TV+. Já se fala inevitavelmente de mercado e de vários nomes para o meio campo e vindos do mercado nacional apontados ao Sporting. O que lhe pergunto é se, por um lado, é um mercado que privilegia e que quer olhar para o mercado interno a nível da Liga Portuguesa, e se, por outro lado, há aqui também uma oportunidade para a equipa do Sporting se começar a despedir de alguns jogadores no último jogo em Alvalade amanhã. Se isso significa também, se esses rumores virem à baila, que há jogadores que amanhã fazem o último jogo em Alvalade. Obrigado.
5: Em relação ao mercado, não vou comentar, porque já tínhamos duas equipas para a próxima época, por isso não é o momento para falarmos de mercado, mas sim estarmos focados naquilo que é o jogo de amanhã, que nos poderá dar uma presença na Liga dos Campeões, e é isso que queremos muito, e é isso que tem que ser o nosso único foco neste momento. Em relação àquilo que é despedidas, é natural que haja a despedida de Morita, porque toda a gente sabe que não acaba contrato e que será uma despedida de um jogador que marcou a história do Sporting, que nos marcou a nós todos pessoalmente também, a mim pessoalmente também, e do Kenda, que também voltará à sua equipa agora, mãe, que é o Chelsea. Por isso são dois jogadores, um miúdo, um homem, um jogador mais maduro, mas que deram muito ao Sporting, que ganharam esse direito de despedir bem, de serem muito aplaudidos, porque ganharam esse respeito pelo seu caráter, por a sua personalidade, por a sua qualidade individual, mas acima de tudo, por tudo que deram sempre em prol do Sporting. Por isso, nesses dois é o único que posso falar, é nesses dois, porque dita mesmo isso.
8: Olá Rui, Gonçalo Giestas para a SIC Notícias. Ainda recuando ao que disse o José Mourinho, falou várias vezes em milagres e disse que a última jornada foi sintomática do que tem sido o campeonato e do que têm sido os últimos tempos no futebol português, insinuando que o Sporting acaba por ser beneficiado e o Benfica constantemente prejudicado. Eu gostava de lhe perguntar que interpretação é que faz desses milagres e até o treinador do Benfica foi mais longe, diz que para o ano será difícil o Benfica ganhar se isto continuar desta maneira. O que é que acha que o treinador do Benfica quer dizer com isto?
5: Isso tem que lhe perguntar a ele, apenas isso. Eu estou focado em ser competente. Eu sei é que não fui competente em alguns jogos e que não fui campeão por causa disso. É o que eu sei. Por isso, tem a ver muito com aquilo que é soluções que eu possa arranjar para a minha equipa para me tornar melhor. Isso sim, eu estou focado em ser cada vez melhor, melhor treinador, mais competente, para conseguir ser campeão, que é esse o meu único objetivo, o nosso grande objetivo, digo, enquanto treinadores, enquanto equipe, enquanto jogadores, que era o nosso grande objetivo e não conseguimos ser. Não conseguimos ser porque em alguns momentos não fomos tão competentes como queríamos. Por isso, é apenas isso ou isso.
9: Olá, bom dia, Mister Carlos Albuquerque, RTP. Gostava de lhe perguntar se estas palavras, José Mourinho, na sua opinião, beliscam o mérito do Sporting na eventual chegada ao segundo lugar. E queria também lhe perguntar se a chegada de Rodrigo Salazar encaixa nas necessidades que vê para o Sporting da próxima temporada, numa altura em que, com tantas entradas e saídas anunciadas, o Mister já disse que não haverá nenhuma revolução, mas perguntava também, além de lhe perguntar se o Salazar encaixa nas suas necessidades, se não tem uma debandada aqui no Sporting. Obrigado.
5: Em relação ao mercado, é o que acontece todos os anos, sem uns, entre um outro, é o máximo que eu posso dizer neste momento. Eu já disse, estou muito focado naquilo que é o jogo de amanhã, porque dita muito e dá-nos muito ainda, apesar de não termos conseguido o grande objetivo que queríamos, passa por sermos segundos para conseguirmos estar na melhor competição de clubes da Europa. Por isso, é muito isso o meu foco em relação a entradas e saídas. Vão ser jogadores, vão entrar jogadores, como em qualquer equipa do mundo, como é natural em qualquer época, e nós temos isso bem identificado. Por isso, é o que eu posso dizer em relação àquilo que é a época do Sporting. Não me belisca nada aquilo, a única coisa que me belisca é que não fomos capazes de ser campeões nacionais, e na próxima época temos que ser melhores, porque para sermos campeões temos que ser melhores do que fomos este ano. E é isso que estamos focados, queremos muito ganhar a Taça de Portugal, que é um troféu, é nosso neste momento ainda, e queremos muito continuar com ele. Por isso é o nosso único foco em relação àquilo que é beliscar ou não a época. Estou mais preocupado com aquilo que nós fomos capazes e não fomos capazes em alguns momentos.
10: Bom dia, Mister. Nuno Raposo, a bola. Falou já do Gil Vicente da primeira volta, mas todos recordamos do Gil Vicente no ano passado também, na fase final da temporada. Um jogo muito complicado, resolvido só no fim, em que o Mister até falou na vontade que teve no Gil Vicente. Acredita que vai haver essa mesma vontade no Gil Vicente este ano? E se o jogo do ano passado foi motivo de conversa entre os jogadores?
5: Não, eu acho que a vontade do Gil Vicente tem sido demonstrada ao longo da época. Por isso, a grande época que eles estão a fazer, mérito do seu treinador, dos seus jogadores, estão a fazer uma grande época e amanhã não deixarão de ser o Gil que tem sido. É uma equipa muito que gosta de ter bola também, que tem um processo bem definido, muito forte no um para um, nos corredores, alas, uma equipa muito forte também em cruzamento, é das mais eficazes também em zonas de cruzamento. Equipa que bate bem tem alguns gols fora da área, por isso é uma equipa muito, muito boa e está a fazer uma grande época. Dentro daquilo que tem sido, acredito que será um grande Gil Vicente amanhã, até porque ainda está dentro das competições europeias, ou pode estar dentro desse objetivo, e tudo fará para o conseguir, tal como nós estamos focados no nosso, e sabemos da dificuldade que vai ser. Por isso eu ter dito que é importante ao Alvalade estar lutado, estarem todos connosco, porque essa energia é boa, foi o ano passado boa para ganharmos no último minuto, ou no penúltimo, mas não falámos em relação à época passada, falámos sim em relação ao jogo que tivemos lá em Barcelos esta época, e analisámos da melhor forma.
11: Olá, boa tarde, Ministro João Ribeiro, Record. Perguntava-lhe como é que está, se vai ter Vagianides amanhã e o restante boletim clínico, ou se vai ser obrigado a ter que inventar mais uma vez uma solução. E tendo em conta o que o Ministro disse há bocadinho sobre erros cometidos nesta época, eu se calhar desafiava-o a identificar aquele jogo que acha que sentiu que mais errou e também aquele jogo em que acha que conseguiu dar uma vitória e que mais prazer lhe deu, isto já praticamente como balanço de época.
5: Ah, isso tenho que pensar bem, tenho que analisar da melhor forma, não é num minuto que o farei. Podemos sempre ser melhores, seja em que jogo for, mais do que um. Não perdemos pontos só num jogo, por isso não é só um jogo que eu poderia ter sido melhor. Poderia ter sido melhor em qualquer jogo que eu não ganhei. Porque se não ganhámos é porque não fomos tão bons ou não fomos melhores que o adversário. E isso temos que fazer o nosso trabalho, analisar da melhor forma e crescer enquanto treinadores, enquanto equipa, para cada vez menos perder pontos. É esse o foco. Em relação à parte... Ah, é o Bajanidis. O Bajanidis está em dúvida para o jogo de amanhã. É o único que posso dizer. É igual. O Zeno está fora. O Morton começou a fazer trabalho de campo. É isso.
12: Olá, Mr. António Botelho, para a TSF em direto. Pergunto-lhe se o jogo de amanhã é o que define uma boa época do Sporting ou uma má época do Sporting. Sente essa pressão que esse jogo de amanhã pode decidir, ou se a Taça de Portugal também pode ser esse, não diria tábua de salvação, mas esse jogo também pode definir se a época do Sporting é muito boa ou aquém das expectativas? Obrigado.
5: Não olho, já disse isso na outra vez, não olho nessa perspectiva para o que falta jogar ou para estes dois jogos. São dois jogos importantes, sim, que ditam ainda muita coisa, e nós temos que ter essa responsabilidade e essa noção, e é isso que temos. A diferença de jogar Champions ou Liga Europa, e o de podermos ainda ganhar um troféu, que tivemos a felicidade e a competência de o ganhar o ano passado, a época passada, e queremos tê-la esta época novamente. Por isso é muito por aí, mais do que estar a pensar se dita aquilo que foi a época. Eu, tal como eu disse, naqueles 15 dias que os jogos não correram tão bem, que nós perdemos este objetivo num primeiro momento do segundo classificado, perdemos o campeonato e perdemos o objetivo do segundo classificado, eu disse que não era aqueles 15 dias que ditavam aquilo que tinha sido a grande época que a equipa fez e que estes jogadores fizeram, e eu não posso estar aqui a dizer que os jogadores por um jogo não fizeram uma época boa. Eles foram competentes, eu é que tenho que os ajudar de outra forma ou de melhor forma ainda. Olho sempre para mim naquilo que eu posso ajudar. Eles querem fazer sempre o melhor, às vezes não vão conseguir, e eu darei sempre a cara pelos meus jogadores. Por isso não é isso que vai ditar aquilo que foi uma época extraordinária que eles tinham feito em 8 meses, e de repente num já é uma má época. Não olho para as coisas dessa perspectiva.
13: Bom dia, Mister. Bom dia, Mr. Diogo Reis, Bola na Rede. Tendo em conta que é um jogo decisivo para as duas equipas, gostava de lhe perguntar, taticamente, em que aspecto é que acredita que poderá estar a chave, e também quais é que são para si as maiores forças, tanto do Gil Vicente como do Sporting. Obrigado.
5: Eu acho que são coisas explícitas. O Gil é uma equipa que em bloco médio é fortíssimo. Se não for a melhor equipa, é das melhores equipas, claramente, em bloco médio organizado. É muito competente, é muito coeso. Dá pouco espaço, é muito competitivo, estão muito bem definidos aquilo que são os seus timings de pressão, e eu particularmente identifico claramente isso porque me identifico com algumas coisas. Agora, dentro daquilo que é o Sporting, é qualidade coletiva individual do jogo de Sporting, e acho que qualquer equipa sabe que se der um pouco de espaço a esta equipa, e se os jogadores estiverem ligados, será difícil contrariar a nossa qualidade individual e coletiva. Agora, eles conseguem-no e podem ter essa capacidade por ser uma equipa muito competente no seu bloco, mas depois com bola também é uma equipa que tem definido bem o seu processo, uma equipa fortíssima, como eu disse, com cruzamento, bolas paradas ofensivas, um para um nos corredores. Acredito que saiba que Sporting é uma equipa que em alguns momentos se expõe e

0: não foi competente e por isso é que o Sporting não foi campeão. Eu pergunto-lhe se isso se assume a responsabilidade pessoalmente por o Sporting não ter sido campeão e um pouco também nesse sentido, qual foi o maior ensinamento que retirou desta época para que possam melhorar na próxima?
1: Eu digo isso porque sou exigente comigo mesmo. É tão simples quanto isso. Sou exigente, quero ganhar sempre. Não consegui ganhar é porque tenho que ser mais competente. Eu e a minha equipa técnica, porque eu já disse que vou sempre sempre dar a cara pela minha equipa, porque eles dão tudo. Eles são um grupo extraordinário, merecem que eu dê a cara por eles sempre e vou dar sempre por isso. Quando não, as coisas não correrem tão bem, é porque eu tinha que os ajudar de alguma forma de melhor e ser mais determinado nesse sentido. E isso faz parte do crescimento de um treinador, porque a gente quer ganhar sempre, mas sabe que não vai ganhar sempre. Oxalá que aconteça um ano assim, que a gente ganhe sempre. Mas é algo que é difícil, por isso. Isso tem a ver muito com aquilo que é a minha exigência diária e naquilo que tem sido o meu crescimento enquanto treinador até aqui.
2: Deixei estas duas questões para o fim, Rui, porque praticamente já se falou tudo do jogo com o Gil, inclusive é do mercado, que acabou por fugir às perguntas. E então deixei estas perguntas para o fim. Para a semana vamos ter a convocatória de Roberto Martínez. Na sua opinião, quais são os jogadores deste atual Sporting que merecem muito estar no Campeonato do Mundo? E esta questão final, foi companheiro de um jogador que se vai despedir amanhã? Se não me falha a memória, no Bragança, o Pizzi, ele que sempre o elogiou muito, inclusive ele disse que o Rui era o melhor jogador da equipa e que tem uma amizade que perdura até hoje. Gostava de lhe deixar uma palavra também neste momento e neste ponto final da sua carreira. Muito obrigado.
1: Sim, deixo, sem dúvida alguma. É um amigo, acima de tudo, que fez uma carreira fantástica, lindíssima, que marcou o futebol português também, marcou a nossa seleção. Alguém que marca também aquilo que é o meu distrito, fico feliz por isso, é um transmontano, é uma pessoa humilde, com caráter, com personalidade, com que me identifico muito e que sou grande amigo dele, sou muito amigo, ele era um miúdo, eu já era mais maduro um bocadinho, mas ficamos sempre amigos, existiu sempre muito respeito, mesmo quando ele estava no top, e isso eu gosto, manteve-se sempre a mesma pessoa, para com toda a gente, para com todos os seus amigos, para sempre com as suas gentes também, e isso tem muito a ver comigo também, com aquilo que me identifico muito, por isso se calhar é que somos amigos até hoje, e desejar um futuro tão risonho quanto o seu passado, digamos, para aquilo que ele quiser e para aquilo que ele se for, acima de tudo, orientar para seguir. Por isso é um abração grande para ele e os desejos da maior sorte do mundo, como sempre. Por tudo que ele fez.
2: Quer-nos falar o que é que espera dessa convocatória?
1: A convocatória? Eu não vou. Todos nós fazemos uma convocatória diferente. Ninguém acertava, ninguém fazia uma convocatória igual aqui. Ninguém.
2: Mas há jogadores que nesta altura merecem mais do que outros, com certeza.
1: Os meus merecem sempre, fizeram um bom campeonato. Os meus são sempre os melhores. Eu vou sempre dizer isso e já disse isso várias vezes. Os meus são sempre os melhores, por isso não vou entrar nessa perspectiva de fazer convocatórias ou não, e de jogadores que entrem ou não na convocatória. Sei sim que aqueles que têm sido chamados à seleção têm feito um grande campeonato e que acredito muito que continuarão a fazer parte da seleção.
3: Ok, muito obrigado.
1: Tá, obrigado.
4: E está assim concluída nessa conferência de imprensa de Rui Borges, no técnico do Sporting Gante Verdes, nesse embate que coloca frente a frente a equipa do Sporting de Gante da formação do Gil Vicente, na partida relativa às contas da 34ª e última jornada da Primeira Liga Portuguesa, portanto, nesta partida que fecha a época desportiva, quer de um, quer de outro, o emblema nas contas do principal escalão do futebol português. Daqui a poucos instantes vamos também acompanhar essa conferência de imprensa de Francesco Farioli, no técnico da equipa do Futebol Clube do Porto, Anteferes, nesse duelo que coloca frente a frente na equipa do Futebol Clube do Porto, perante a formação do Santa Clara, são contas relativas na 34ª jornada, principal escalão do futebol português, e vamos daqui a poucos instantes então acompanhar essa conferência de imprensa. Para já, pano fechado desta conferência de imprensa de Rui Borges. Ora, como dissemos há poucos instantes, vamos acompanhar a todo momento então essa conferência de imprensa de Francesco Farioli, no técnico da equipa do Futebol Clube do Porto. De resto, um Futebol Clube do Porto que no dia de amanhã irá concretizar no seu jogo da consagração relativamente às contas do título nacional 2025

0: olhamos agora nesta emissão para os craques mundiais. Apesar da sua ausência no campo, o legado destes jogadores continua a inspirar novas gerações que procuram também alcançar a mesma grandeza. É para ouvir também aqui na primeira Rádio Desporto, os craques mundiais com o Hugo Taveira.
1: Frank Lampard, nascido a 20 de junho de 1978, é amplamente reconhecido como um dos maiores médios da história do futebol inglês e uma lenda do Chelsea. Criado numa família com forte herança futebolística, Lampard começou a sua carreira no West Ham United, o clube onde o seu pai havia jogado. Subiu às camadas principais do West Ham em 1995 e rapidamente se destacou pelas suas habilidades no meio-campo, marcando golos importantes e mostrando uma capacidade técnica notável. No entanto, foi a sua transferência para o Chelsea em 2001 que transformou a sua carreira. Lampard custou cerca de 11 milhões de libras ao clube londrino e rapidamente se tornou um pilar no meio-campo dos Blues. Durante a sua passagem pelo Chelsea, que durou até 2014, Lampard conquistou uma série impressionante de títulos, incluindo três Premier Leagues em 2004, 2005, 2005, 2006 e 2009, 2010, quatro FA Cups, duas taças da Liga e, claro, a tão sonhada Liga dos Campeões em 2012. Uma das marcas mais impressionantes de Lampard é a sua capacidade de marcar golos. Não foi apenas um jogador-chave na criação de jogadas, mas também se destacou pela sua impressionante veia goleadora. Lampard terminou a sua carreira no Chelsea como o maior goleador da história do clube, com 211 golos em 648 jogos, algo notável para um médio. Conhecido pela sua precisão nos remates de longa distância, especialmente com o pé direito, tornou-se conhecido pelos seus golos em momentos cruciais, além da sua consistência nas bolas paradas. A sua temporada de 2009-2010 foi particularmente impressionante, quando Lampard marcou 27 golos em todas as competições e ajudou o Chelsea a vencer a Premier League e a FA Cup, fazendo história com um double. A sua combinação de talento ofensivo, ética de trabalho incansável e inteligência tática fez dele um dos melhores jogadores da sua geração. Além do sucesso a nível do clube, Lampard teve uma carreira internacional notável, representando a seleção inglesa em diversas competições, incluindo 3 campeonatos do mundo e 2 campeonatos da Europa. Embora a Inglaterra não tenha alcançado o sucesso esperado durante essas competições, Lampard foi sempre um dos pilares da equipa e é amplamente respeitado pelos seus 106 jogos pela seleção. Após deixar o Chelsea em 2014, teve uma curta passagem pelo Manchester City, antes de terminar a sua carreira nos New York City, da MLS, onde jogou até 2016. Após a sua retirada dos relvados, o ex-atleta rapidamente se lançou na carreira de treinador e em 2018 assumiu o comando do Derby County, onde teve uma boa temporada na segunda divisão inglesa, levando o clube à final do play-off de promoção. No ano seguinte, Lampard assumiu o cargo de treinador do Chelsea, voltando ao clube onde teve os seus maiores sucessos como jogador. Durante a sua passagem por Stamford Bridge, focou-se em dar oportunidades a jovens jogadores da academia e conseguiu uma qualificação para a Liga dos Campeões na sua primeira temporada. Contudo, foi demitido em janeiro de 2021 após uma série de maus resultados e por aí prosseguiu a sua carreira como técnico por outras paragens.
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4: Claro que sim, isso sem dúvida. Acho que o Farioli tem demonstrado uma unidade total com o projeto. Esteve ontem comigo, esteve anteontem com a equipa de scouting, portanto estamos a trabalhar sobre a construção da equipa do próximo ano e totalmente envolvido no projeto futuro.
5: Eu consegui falar mais cedo depois do acidente porque, honestamente, naquele momento o mais importante era perceber exatamente qual era a minha situação clínica. Fiz vários exames e taques, principalmente à cabeça, para garantir que estava tudo bem e afastar qualquer possibilidade de uma complicação mais séria.
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0: 7 minutos para a 1:30.
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0: Vamos lá olhar agora para mais um gigante adormecido aqui na primeira Rádio Desporto.
1: O Steaua de Bucareste, um dos clubes mais icónicos da Roménia, tem uma história rica e marcada por grandes feitos no futebol europeu. Fundado a 7 de junho de 1947 como ASA Bucareste, o clube nasceu vinculado ao exército romeno, refletindo a forte ligação entre o desporto e o regime militar da época. Inicialmente, a equipa disputava competições nacionais com algum sucesso, mas foi em 1961 que o clube adotou o nome pelo qual ficaria famoso, Steaua, que significa estrela em romeno, e começou a cimentar a sua identidade vitoriosa. Nas décadas seguintes, o Steaua tornou-se uma força dominante no futebol romeno, mas foi nos anos 80 que o clube atingiu o apogeu da sua glória. Durante esse período, sob o comando do

0: A grande final, disputada a 7 de maio de 1986, no estádio Ramón Sánchez Pizjuán, em Sevilha, colocou o Esteu à frente ao poderoso Barcelona, favorito, claro, à vitória. Um jogo tenso e de poucas oportunidades, o empate a zero manteve-se durante os 120 minutos de jogo, levando a decisão para as grandes penalidades. Foi então que a figura do guarda-redes Helmut do Kadam emergiu de forma heroica. Numa das exibições mais memoráveis de sempre em finais europeias, do Kadam defendeu 4 penaltis consecutivos, um feito inédito e ainda hoje lembrado com espanto pelos amantes do futebol. O Steaua venceu por 2-0 nas penalidades, tornando-se o primeiro clube da Europa de Leste a erguer o mais prestigiado troféu do futebol europeu. Esta conquista, além de colocar o clube nos anéis da história, representou um momento de enorme orgulho para a Roménia, então sob o regime comunista de Nicolae Ceaușescu. Após a vitória na Taça dos Campeões, o Steaua de Bucareste consolidou-se como uma das potências do futebol europeu. O clube voltou a brilhar em 1987, quando venceu a Supertaça Europeia, ao derrotar o poderoso Dinamo de Kiev por 1-0. Este período de ouro do Steaua, que se estendeu até 1989, ficou marcado pela presença de jogadores lendários como Marius Lacatus, um dos mais carismáticos avançados do futebol romeno, e ainda Victor Piturca, um avançado letal. Estes e outros craques faziam parte do chamado Esquadrão Imortal, uma equipa que dominava tanto a nível interno como nas competições internacionais. A equipa chegou ainda à outra final da Taça dos Campeões em 1989, mas foi derrotada pelo AC Milan, numa das melhores equipas da época. No plano doméstico, o Steaua continuou a acumular títulos. Durante a década de 1980, venceu várias edições da Divisia A, o Campeonato Romeno e Taças Nacionais. A hegemonia do clube era incontestável e o domínio no futebol romeno refletia a força de uma equipa que contava com uma geração de ouro dos jogadores. No entanto, a transição política e social na Roménia, com a queda do regime comunista em 1989, trouxe desafios para o Steaua. A separação do clube em relação ao exército em 2003 resultou em disputas legais, principalmente em torno do uso do nome e do emblema do clube. A equipa foi então renomeada para FCSB em 2017, após um processo judicial, mas apesar dessas complicações, o Steaua mantém-se como um dos clubes mais populares e vitoriosos da Roménia. A vitória na Taça dos Campeões de 1986 permanece o ponto alto da história do clube e um dos momentos mais gloriosos do futebol europeu. Até hoje, o Steaua de Bucareste é lembrado como o primeiro clube da Europa de Leste a conquistar este título, numa altura em que o futebol mundial era dominado pelas potências ocidentais. A resiliência e capacidade de superação demonstradas naquela época ainda ecoam entre os apaixonados pelo futebol.
1: 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É 1:28.
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5: O Sport Lisboa e Benfica têm acordo para a renovação de contrato de Rafael Quintas. Até junho de 2031, o jovem médio vai passar a ter uma cláusula de rescisão de 60 milhões de euros. Quintas, campeão europeu e mundial com os sub-17 de Portugal, tem a promessa de ser aproveitado pela equipa principal a partir da próxima temporada. O jogador de 18 anos alternou entre a equipa de sub-19 com 21 jogos e a equipa de sub-23 com 14 jogos do Benfica nesta temporada. Andreas Schalderup, em grande forma neste final de época, foi eleito o melhor jogador da Liga no mês de abril, depois de também ter sido eleito o melhor avançado e o melhor jovem do mesmo mês. O internacional norueguês do Benfica recolheu 15,4% dos votos dos treinadores da Primeira Liga, destacando-se à frente de Victor Froholt, do Futebol Clube Porto, com 13,1%, e de Pedro Lima, do Aves Futebol de Sade, com 9,1%.

0: 0,5%. O mês de abril foi muito produtivo para a Shell Group, com 2 golos e 1 assistência nos 4 jogos que realizou no mês de abril, em que o Benfica empatou com o Casa Pia, uma bola antes de vencer o Nacional por 2-0, Sporting por 2-1 e Moreirense por 4-1. O Real Madrid deu a conhecer de forma oficial a convocatória para a eleição da nova direção, anunciada na véspera pelo presidente em exercício, numa corrida contra o tempo e com requisitos muito exigentes. As candidaturas podem ser apresentadas, mas caso não surjam outros candidatos, Florentino Pérez será reeleito automaticamente no dia 24, num domingo. Os eventuais candidatos, além de Florentino Pérez, terão assim um prazo curto de 10 dias para avançar com candidaturas que depois serão analisadas pela Junta Eleitoral, que tem o poder de admitir ou chumbar as mesmas no dia seguinte na apresentação. A data das eleições não está ainda definida, mas se na TEPNA 23 não forem apresentadas novas candidaturas, Florentino Pérez será automaticamente reconduzido no dia seguinte. Até ao momento, além de Florentino Pérez, apenas no empresário Henrique Riquelme, líder do grupo Cox, manifestou a intenção de apresentar uma candidatura numa carta aberta dirigida ao atual líder do Real Madrid. No que diz respeito aos requisitos necessários para ser apresentada essa candidatura na presidência do Real Madrid, colocam-se os seguintes pontos: ter nacionalidade espanhola, ser maior de idade e com plena capacidade para trabalhar, estar em dia com todas as obrigações sociais para com o clube, ser sócio do emblema por um mínimo de 20 anos ininterrupto, para o cargo de presidente, 15 anos para vice-presidente e 10 anos para nos restantes órgãos sociais, não estar sujeito a nenhuma sanção que o desqualifique para ocupar cargos de gestão, não ocupar cargo de gestão em outros clubes de futebol, nem estar atuado como jogador, árbitro, treinador ou técnico em qualquer um deles no momento da nomeação. A Premier League revelou na lista de nomeados ao prémio de melhor treinador da temporada, sem nenhum português entre os nomeados. Na lista de 6 candidatos tem como protagonistas Mikel Arteta, do Arsenal, Pep Guardiola, do Manchester City. Os 2 técnicos espanhóis estão na luta pelo título, em inglês que pode ser decidido apenas na última jornada. Os restantes nomes que compõem a lista são Kevin Carrick, sucessor de Ruben Amorim, no Manchester United, Andrew Hughes, do Brentford, Andoni Iraola, do Bournemouth, Regis Lebris, da formação do Sunderland. De todos os nomeados, Pep Guardiola é o único que já venceu o prémio, ocupando no segundo lugar na lista de maiores vencedores, com 5 troféus individuais, com grande distância para o primeiro, Sir Alex Ferguson, vencedor por 11 ocasiões. O único português a ser considerado o melhor treinador da Premier League foi José Mourinho, o atual técnico do Benfica, e que poderá estar a caminho do Real Madrid, devido ao 3º lugar dos mais titulados, com Arsène Wenger, depois de ter vencido o prémio por 3 ocasiões no conjunto das 2 passagens pelo Chelsea, 2004-2005, 2005-2006 e 2014-2015. Mohamed Salah está recuperado de lesão no Liverpool, que esteve ausente dos relvados desde que se lesionou a 25 de abril da vitória sobre o Crystal Palace. O treinador do Liverpool, Arne Slot, confirmou que o avançado egípcio está convocado para a visita desta sexta-feira à casa do Aston Villa, num jogo importante para a luta pelo 4º lugar da Premier League. No entanto, o técnico neerlandês avisou que na condição física de Salah, ainda na carreta, alguma cautela, vai estar disponível apenas para alguns minutos, mas todos esperam que possa entrar nesta partida, disse na divisão, este jogo da 37ª jornada do principal escalão do futebol inglês. Arne Slot fez na antevisão este jogo da jornada 37 diante do Aston Villa e abordou também o regresso de Elliot na Anfield no final da temporada. Matthew Stito aos Villains. Desde setembro de 2005, o técnico neerlandês mostrou-se descontente quanto ao tempo de jogo obtido pelo internacional inglês durante o empréstimo ao Aston Villa, apenas 284 minutos. Assumo que o jogador foi para nesta equipa apenas para ganhar mais tempo de jogo, mas infelizmente isso acabou por não acontecer. Sabe, um jogador talentoso que joga muito bem, que, nomeadamente, essa prova foi dada no Europeu de Sub-21 no último verão e todos querem que regresse. Sabe, sobretudo, que tem muito talento e que pode também ajudar a equipa no futuro. No Liverpool, sabe, entra em campo diante da formação do Aston Villa no Villa Park, na casa desta na formação que batalha por um lugar, sabe, ao sol na penúltima jornada da Liga Inglesa.
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9: Muitas equipas entraram para a história ao vencer competições de forma invicta, desafiando todas as probabilidades e demonstrando resiliência inigualável. 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
2: A Liga dos Campeões é indiscutivelmente a competição mais mediática de clubes e para qualquer equipa fora do eixo de elite da Europa, a tarefa de a vencer é uma verdadeira missão impossível. Contudo, para o Futebol Clube do Porto de 2004, o impossível foi mesmo feito. Com um plantel que vinha da conquista da Taça UEFA no ano anterior, a par de um treinador que começava a despertar atenções, os portistas partiram para a prova milionária a correr por fora rumo às fases mais adiantadas. Num grupo em que se inseria o Golias Real Madrid, a formação lusa não se deixou intimidar por um arranque em falso. O empate em Belgrado, frente ao Partizan, e a derrota nas Antas contra os madrileiros, fez com que os azuis e brancos entrassem para a terceira jornada da fase de grupos, obrigados a ganhar em França. Em Marselha, no inferno do Velodrome, Didier Drogba chegou a assustar, contudo, uma reviravolta épica daria um novo fogo à equipa de José Mourinho. Alenichev fez o 3-2 ao minuto 81, dando a primeira de três vitórias consecutivas aos Dragões. Um novo triunfo em casa, frente aos franceses, além de mais três pontos conquistados ao Partizan, deram a qualificação garantida para os oitavos de final, embora o empate no Santiago Bernabéu na última jornada tivesse impedido a chegada à primeira posição do grupo. O castigo pelo segundo lugar traduziu-se no sorteio da fase eliminar, onde o Futebol Clube do Porto teve pela frente nada mais nada menos do que o Manchester United de Sir Alex Ferguson. Não obstante, um bis do sul-africano Benny McCarthy deu uma vitória por 2-1 na primeira noite europeia do novo estádio do Dragão, resultado precioso para a deslocação a Old Trafford, que se revelou absolutamente dramática. A partir desde a meia hora, graças a um gol de Paul Scholes, os portugueses tiveram que esperar até ao minuto 90 para verem Costinha, o ministro, a lançar uma festa que terminou com Mourinho a sprintar pelo relvado do Teatro dos Sonhos. Há quem diga que foi esse momento icónico que catapultou os portistas para a sua grande epopeia, que continuaria de vento em popa nos quartos de final. Uma vitória por 2-0 em casa, a somar a um empate em França, fizeram os números do triunfo frente ao campeão francês Olympique de Lyon. Eliminados os pesos pesados, restava uma última pedra no caminho do Futebol Clube do Porto. O surpreendente Deportivo La Coruña, vizinho galego dos Dragões, tinha despachado as velhas raposas do Milan e Juventus, partindo com confiança para o embate ibérico. No entanto, o conjunto português revelou uma consistência defensiva extraordinária, mantendo a baliza a zeros nos jogos das duas mãos, algo que fez com que o penalti de Derlei, no Riazor, desse a passagem à final. A 26 de maio de 2004, o Futebol Clube do Porto batia de frente com o AS Mónaco de Didier Deschamps, que contava com figuras como Patrice Evra, Jérôme Roten, Ludovic Diomi e Fernando Morientes. Na Arena of Schalke, em Gelsenkirchen, os azuis e brancos alinharam com Vítor Baía na baliza, Paulo Ferreira, Jorge Costa, Ricardo Carvalho e Nuno Valente na muralha defensiva, Costinha, Maniche e Pedro Mendes no meio-campo,
10: para além da magia de Deco e do jovem Carlos Alberto no apoio ao Ninja Derlei. O que era para ser uma final equilibrada, desde cedo se tornou o inverso, com Carlos Alberto a fazer o primeiro aos 39, seguido dos golos de Deco e Dmitry Alenichev já na segunda parte, aos 71 e 75 minutos. Dos monegastos não chegou qualquer resposta, pelo que o emblema da cidade invicta viria mesmo a tornar-se campeão da Europa pela segunda vez na sua história. Desde aí que a Liga dos Campeões não voltou a ser vencida por uma equipa fora das quatro principais ligas, algo que confere uma importância ainda maior à conquista azul e branca.
11: Foi um sonho tornado realidade e temos que desfrutar disso.
12: Quando fizemos o segundo gol, eu penso que em futebol tudo é possível, não temos que acreditar sempre que as coisas podem mudar, mas com o 2-0 pareceu-me que o jogo estava dando.
11: É uma sensação boa, acho que é única, né? Em termos de clube é uma coisa fantástica, vencer uma Liga dos Campeões é o máximo que um jogador acho que pode conseguir. E a sensação é boa, guardar ela bem em casa, deixar bem guardada, para mais tarde recordar.
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9: E seguimos agora nesta

0: rápidas e jogadas de contra-ataque, onde utiliza a sua velocidade para desmarcar-se dos defensores com facilidade. Taticamente, Haaland é extremamente eficaz em explorar o espaço entre os centrais, utilizando a sua leitura de jogo para se posicionar de forma ideal na área. O seu movimento sem bola é inteligente e calculado, muitas vezes temporizando as suas corridas para evitar estarem fora de jogo, e surge também no momento exato para finalizar com uma precisão clínica. Seja com o pé direito, esquerdo ou de cabeça, Haaland revela uma versatilidade incomum, o que o torna um dos avançados mais completos da sua geração. No contexto de equipas que jogam em transição, o jogador norueguês é praticamente imparável devido à sua velocidade e força. Porém, mesmo em equipas que preferem manter a posse de bola e enfrentar blocos baixos, o norueguês consegue ser decisivo ao jogar como referência no ataque, segurando a bola e atraindo defesas, o que cria espaço para os seus colegas de equipa. Esta capacidade de se adaptar a diferentes estilos de jogo mostra uma maturidade tática que vai muito além da sua tenra idade. Além disso, o Haaland é também eficaz na pressão alta, utilizando a sua força física para pressionar os defesas adversários e forçar erros, algo que o torna útil não só nas ações ofensivas, mas também na recuperação da posse de bola. Apesar de ser mais conhecido pelos seus golos, a sua ética de trabalho e a intensidade em campo mostram que é um jogador que contribui em várias fases do jogo. Com uma taxa de finalização impressionante e uma mentalidade focada em marcar golos em cada oportunidade, Haaland já se afirmou como uma das principais referências do futebol moderno, sendo sem dúvida um dos avançados mais difíceis de ser neutralizado pelas defesas adversárias.
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3: Vamos lá olhar agora para mais um craque da Liga Portuguesa, aqui na primeira rádio de desporto.
0: Givanildo Vieira de Sousa, mais conhecido como Hulk, é um dos grandes nomes do futebol brasileiro. Com uma carreira que se destaca pela sua força física, habilidade e precisão nos remates, Hulk teve passagens memoráveis por clubes como o Futebol Clube do Porto, Zenit São Petersburgo e, claro, também pela seleção brasileira. Hulk começou a sua carreira no Brasil, mas foi no futebol asiático que deu os primeiros passos em termos internacionais, quando foi contratado pelo Kawasaki Frontale do Japão. Depois de passar por empréstimos no Consadole Sapporo e no Tokyo Verde, onde chamou a atenção pelos muitos golos marcados, Hulk começou a ganhar notoriedade e atraiu o interesse de clubes europeus. Em 2008, chegou a Portugal para representar o Futebol Clube do Porto, clube onde viveria uma das fases mais marcantes da sua carreira. Na sua primeira temporada, em 2008-2009, já mostrou o seu valor, contribuindo com 8 golos no campeonato e ajudando o Porto a conquistar o título da Primeira Liga. Rapidamente se tornou uma peça fundamental na equipa portista, destacando-se pela sua força, velocidade e capacidade de finalização. O auge da passagem de Hulk pelo Futebol Clube do Porto ocorreu na temporada de 2010-2011, quando o clube, comandado por André Vilas Boas, venceu a Liga Europa e dominou o cenário nacional, conquistando o Campeonato Português de forma invicta. Hulk foi crucial para essa campanha, terminando como o melhor marcador do campeonato com 23 golos e contribuindo também nas competições europeias. Ao todo, durante as 4 temporadas que passou no Dragão, o jogador brasileiro ajudou o clube a conquistar 4 títulos da Primeira Liga, 3 Taças de Portugal, 3 Supertaças Cândido de Oliveira e a já mencionada Liga Europa. O seu poderio físico transformou-o num dos jogadores mais temidos e admirados da Liga Portuguesa. A sua presença em campo era avassaladora e a sua capacidade de jogar tanto como extremo como avançado deu uma versatilidade tática ao Porto. Durante o tempo que passou em Portugal, Hulk marcou centenas de golos em competições domésticas e internacionais, consolidando-se como um dos melhores estrangeiros que já passaram pelo clube. Em 2012, após o sucesso em Portugal, o atleta foi vendido ao Zenit São Petersburgo, da Rússia, por um valor recorde na altura. A transferência, avaliada em cerca de 60 milhões de euros, foi uma das maiores da história do futebol português. No Zenit, Hulk continuou a brilhar, ajudando a equipa russa a conquistar o campeonato da Premier League do país e diversas outras taças nacionais. No entanto, mesmo com o sucesso na Rússia, o impacto que teve no Futebol Clube do Porto será sempre lembrado como um dos pontos mais altos da sua carreira. Hulk também teve uma carreira internacional de sucesso, já que foi convocado regularmente para a seleção brasileira, tendo disputado torneios importantes como o Campeonato do Mundo de 2014, realizado no próprio país, e os Jogos Olímpicos de Londres em 2012, onde conquistou a medalha de prata. Embora tenha enfrentado algumas críticas ao longo do tempo na seleção, principalmente pelo seu estilo de jogo físico, Hulk contribuiu com momentos importantes e jogou ao lado de grandes estrelas como Neymar e Oscar. Depois de deixar o Zenit, aventurou-se no futebol chinês, defendendo o Shanghai Sipg, onde continuou a exibir a sua potência e talento, conquistando títulos nacionais. Em 2021, regressou ao Brasil para jogar pelo Atlético Mineiro, onde rapidamente se tornou uma das referências da equipa, ajudando o clube a conquistar o Brasileirão e a Copa do Brasil, somando assim mais alguns títulos para a sua

0: já vitoriosa carreira. Em resumo, o Hulk deixou uma marca indelével no futebol mundial, especialmente em Portugal, onde se tornou um ídolo do Futebol Clube do Porto. A sua força, habilidade e capacidade de decisão transformaram-no numa das figuras mais icónicas a vestir a camisola azul e branca, sendo sempre lembrado no clube como legado do incrível Hulk.
1: Me preocupo muito chegar pela porta da frente, sair pela porta da frente, sair valorizado, sair respeitado, então isso não tem preço. Então procuro estar com a cabeça boa para jogar. Graças a Deus, quando eu cheguei, eu saí pela porta da frente. Quando eu tiro a camisa que faço a pose do Hulk, assim, a galera vai à loucura, então foi especial.
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3: Está na altura dos craques mundiais. Muitos destes ícones do futebol mantêm-se ligados ao desporto, seja como comentadores, treinadores ou embaixadores de clubes e marcas. Outros, inclusive, já não estão entre nós. Mas fazemos questão de os recordar aqui na primeira rádio de desporto.
0: Éric Cantona, também conhecido como Le Roi, ou o Rei em português, é uma figura marcante e controversa no futebol, com uma carreira que influenciou não só dentro de campo, mas também fora dele. Nascido em Marselha, França, em 1966, Cantona começou a sua carreira em clubes menores no país, mas foi no Manchester United que realmente se destacou, transformando-se num ícone da Premier League. Cantona começou a sua trajetória no futebol no Auxerre, clube pelo qual fez a sua estreia profissional em 1983. Durante os primeiros anos da sua carreira, mostrou grande talento, mas também uma personalidade forte e um temperamento imprevisível. Passou por alguns clubes franceses, como o Marselha, o Bordeaux, o Montpellier e o Nîmes, conquistando títulos nacionais, mas sempre com problemas disciplinares. A sua passagem por Marselha foi marcada pela vitória no Campeonato Francês em 1989, mas Cantona não se adaptou completamente ao clube, que culminou na sua transferência para o Nîmes, onde um incidente com o árbitro quase resultou na sua reforma precoce. Após essa fase turbulenta, decidiu buscar uma nova oportunidade em Inglaterra, onde a sua carreira descolaria de forma irreversível. A carreira de Cantona mudou drasticamente ao transferir-se para o Leeds United em 1992. Rapidamente ajudou o clube a conquistar o título da primeira divisão inglesa, mas foi depois da sua transferência para o Manchester United que se tornaria uma verdadeira lenda. Chegando a Old Trafford em novembro de 1992, Cantona teve um impacto imediato. Os Red Devils, que não conquistavam o título inglês há mais de 25 anos, venceram a Premier League na sua primeira temporada com o francês. Com o seu estilo arrojado, passos precisos e golos decisivos, ajudou a transformar o United numa potência do futebol inglês. Entre 1992 e 97, sob sua liderança, o clube conquistou 4 títulos da Premier League, além de 2 taças de Inglaterra. Cantona sempre foi conhecido tanto pelas suas habilidades com bola quanto pelo seu temperamento explosivo. O episódio mais famoso da sua carreira ocorreu em 1995, quando durante uma partida frente ao Crystal Palace deu um pontapé num adepto adversário que o insultou da bancada. Esse incidente resultou numa suspensão de 8 meses, um dos momentos mais controversos da história do futebol inglês. Apesar disso, quando retornou da suspensão, Cantona rapidamente recuperou a sua forma e liderou o Manchester United em mais uma conquista da Premier League em 1996. Esse foi um dos momentos que cimentou o seu status de rei, tanto pelo seu carisma quanto pela sua importância dentro de campo. Surpreendentemente, Cantona anunciou a sua retirada em 1997, aos 30 anos, no auge da sua carreira. Decidiu então seguir outros caminhos, incluindo uma carreira como ator e envolvimento com o cinema e arte. Fora dos campos, o francês sempre foi conhecido pela sua personalidade forte, pensamentos filosóficos e declarações marcantes que alimentaram a sua aura de enigma e fascínio. O avançado deixou um legado profundo no Manchester United e no futebol mundial. Foi nomeado em 1994 como jogador do ano para a Associação de Jogadores Profissionais Ingleses e em 2001 foi eleito jogador do século pelos adeptos do United. A sua influência no renascimento do clube e na Premier League é inegável, sendo lembrado como um dos maiores jogadores da história do futebol inglês. A carreira de Éric Cantona foi marcada tanto pelo brilhantismo dentro de campo como pela sua irreverência fora dele. Ícone do Manchester United e da Premier League, Cantona não só ajudou a transformar o clube numa potência global, como também redefiniu o papel de uma estrela do futebol, combinando talento, liderança e uma personalidade única. Mesmo após a sua retirada, continua a ser uma figura reverenciada e uma das personalidades mais influentes da história do futebol.
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6: Fiquei com algumas lesões importantes, umas lesões ao nível dos tendões, aqui nos músculos da zona da escápula, além de uma fratura de escápula e também uma costela, mas agora começa uma fase diferente. O foco não é apenas voltar, mas é voltar a 100%, fazer as coisas de forma certa, recuperar bem, respeitar esta recuperação.
7: Aliás, eu fiz-lhe um desafio que espero que ele aceite, que é de próximo ano envergar a camisola número 2 do Futebol Clube do Porto. Para nós seria uma honra enorme, para todos os adeptos do Futebol Clube do Porto também. Portanto, esse é um desejo que eu lhe transmiti, e para que isso aconteça, ele tem que estar no Futebol Clube do Porto, e esse é um desejo também. Passou uma época maravilhosa, talvez a época mais importante no Futebol Clube do Porto, ou a época mais decisiva no Futebol Clube do Porto, e nós queremos todos contar com uma...
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3: Ficamos a 8 minutos das 2 da tarde.
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3: Agora seguimos com os gigantes adormecidos neste produto 100% palavra.
9: O Ajax, fundado em 1900 em Amsterdão, é um dos clubes mais vencedores e respeitados da Europa, conhecido pelo estilo ofensivo e por uma academia que revelou grandes talentos para o futebol mundial. O emblema neerlandês começou a consolidar-se na década de 1960 com o revolucionário estilo de jogo do futebol total, implementado pelo treinador Rinus Michels e protagonizado pelo lendário Johan Cruyff. Este sistema, onde todos os jogadores podiam ocupar várias posições, mudou a forma de jogar e tornou o Ajax uma referência global. Na década de 1970, o clube dominou a Europa ao vencer a Taça dos Campeões Europeus 3 vezes consecutivas, em 1971, 72 e 73, com Cruyff como o principal astro e Michels como o grande estratega. Este período de ouro solidificou o Ajax como um dos gigantes do futebol, e a filosofia do jogo do futebol total influenciou gerações de treinadores e jogadores em todo o mundo. Além das conquistas europeias, o Ajax dominava também no cenário doméstico, colecionando títulos do campeonato neerlandês e tornando-se sinónimo de futebol espetáculo. Após alguns anos sem grandes títulos europeus, a equipa voltou ao topo na década de 1990 com uma geração de ouro formada nas suas academias, incluindo jogadores como Edgar Davids, Clarence Seedorf, Patrick Kluivert e Marco Overmars. Com Louis van Gaal como treinador, o clube conquistou a Liga dos Campeões em 1995 ao vencer o Milan, consolidando-se novamente como uma força europeia. Este sucesso deveu-se mais uma vez ao compromisso com a formação de talentos, uma das marcas do Ajax ao longo da sua história. O início dos anos 2000 trouxe desafios financeiros ao clube, o que os obrigou a vender muitos dos seus talentos jovens para clubes maiores. Apesar das dificuldades em manter os principais jogadores, o Ajax continuou a dominar o futebol neerlandês e a formar talentos que viriam a brilhar internacionalmente. Esta política de formação rendeu frutos ao longo das décadas e é uma das principais razões pela qual o Ajax permanece competitivo no cenário europeu. Nos últimos anos, o clube voltou a ser destaque na Liga dos Campeões, em particular na temporada de 2018-2019, quando eliminou gigantes como o Real Madrid e a Juventus, chegando até às meias finais. Essa campanha memorável, com jovens talentos como Frankie de Jong e Matthijs de Ligt, reacendeu o entusiasmo em torno do clube e destacou a excelência da sua academia. Mesmo num cenário de recursos limitados em comparação aos grandes clubes europeus, o Ajax continua a ser admirado pelo seu futebol atrativo e pela aposta nos jovens, preservando a herança do futebol total, que transformou o clube numa lenda viva do futebol mundial. Hoje, o emblema permanece um dos maiores símbolos do futebol ofensivo e da formação de talentos, mantendo viva a sua tradição e a sua identidade, características que o tornam um dos clubes mais fascinantes do futebol mundial.
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3: Equipas que renasceram das cinzas para conquistar ligas, competições europeias, reacendendo a paixão dos seus adeptos. 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
0: A seleção da Hungria entre 1950 e 1954, conhecida como a Equipa de Ouro ou Magiares Mágicos, marcou uma era de glória no futebol mundial, sendo considerada uma das maiores seleções de todos os tempos. Liderada pelo técnico Gustav Sebes e capitaneada por Ferenc Puskás, a equipa destacou-se pela inovação tática com um estilo de jogo ofensivo e envolvente que deixou uma marca indelével no futebol. A fase de ouro começou com uma série de vitórias avassaladoras. Entre 1950 e 1954, a Hungria manteve uma sequência de 31 jogos invicta, sendo conhecida pelo seu sistema tático revolucionário, o 4-2-4, que incluía movimentações ofensivas rápidas e uma troca constante de posições entre os jogadores. Além de Puskás, a equipa contava com talentos como Sandor Kocsis, Zoltán Sibor e Jozef Pozsik, jogadores que formaram uma das linhas ofensivas mais temidas da época. O ponto alto da campanha húngara foi a conquista da medalha de ouro nos Jogos Olímpicos de 1952, em Helsínquia, onde a Hungria venceu a Jugoslávia por 2-0 na final, mostrando ao mundo o seu poderio. Além disso, a seleção também ficou célebre pela histórica goleada de 6-3 sobre a Inglaterra em 1953, no lendário estádio de Wembley, um feito inédito, já que os ingleses nunca haviam perdido em casa para uma equipa fora do Reino Unido. Este resultado consolidou a Hungria como favorita ao título mundial de 1954. Nesse mesmo campeonato do mundo, disputado na Suíça, a Hungria era amplamente favorita. Durante a competição, os húngaros aplicaram uma impressionante goleada de 8-3 sobre a Alemanha Ocidental na fase de grupos. No entanto, na final, enfrentando novamente os alemães, a Hungria sofreu uma inesperada derrota por 3-2 numa virada que ficou conhecida como o Milagre de Berna. Apesar de ter aberto 2-0 nos primeiros minutos, a equipa não conseguiu segurar a vantagem, perdendo a sua invencibilidade num dos momentos mais surpreendentes da história do futebol. Mesmo sem o título mundial, a Hungria de 1950 a 1954 é lembrada pelo seu legado tático e futebolístico que influenciou profundamente gerações futuras de jogadores e treinadores. A combinação técnica, disciplina tática e criatividade ofensiva deixaram uma marca profunda no desporto, com Ferenc Puskás e seus companheiros eternizados como lendas do futebol mundial.
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10: É 1:58.
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15: Uruguaio Rodrigo Salazar, que passou nos exames médicos, e assina contrato com o Sporting Clube de Portugal. O atleta compromete-se por 5 anos com o Sporting, ou seja, até 2031. Salazar, de 26 anos, custa 30 milhões de euros nos cofres da SAD Leonina. O uruguaio está já há 3 temporadas no Sporting Clube de Braga, onde chegou proveniente da formação do Schalke, já depois de também ter passado pela formação do São Paulo e também pelo Corona Kielce, tendo feito a formação em Espanha, no país onde nasceu. Já no lateral de Diogo Travassos, que está emprestado pelo Sporting, que não moreirense, muda-se para Braga, título definitivo. O Sporting Clube de Braga paga 5 milhões e meio de euros, mais 1 milhão, que fica dependente de objetivos, embora este seja em negócio paralelo. Ainda pelo tema Sporting, o extremo brasileiro Gabriel Silva é alvo da formação leonina. Os Leões têm conversações em andamento com Santa Clara para fechar na contratação do atleta. Em cima da mesa para neste negócio estão 5 milhões de euros. O atleta que está no Santa Clara desde 2022 foi um dos principais destaques da equipa durante esta época. Fez 10 golos e uma assistência em 36 jogos oficiais. O brasileiro de 24 anos, alvo recente do Sporting Clube de Braga, fez toda a formação no Palmeiras tendo inclusive Hepner representado as seleções de sub-15 e sub-17 do Brasil. Ainda pelo Sporting, o alvo Ubna foi identificado, Ubna não demorou muito, Ubna para Ubna Sporting avançado, Ubna por Issa Dombia. Médio de 22 anos, Ubna do Veneza, Ubna que vai nos próximos dias Ubna ser alvo de uma nova ronda negocial entre os clubes, mas Ubna na atenção com a dos verdes e brancos, o preço do passe do Internacional Sub-21 por Itália, Ubna vai subir Ubna dos inicialmente indicados 15 milhões de euros, Ubna como mínimo negocial, porque de Inglaterra Ubna concorrência Ubna larga-se, além do Brentford, as saídas de Morten Newman e de Idemasa Morita de Alvalade, o primeiro por transferência prometida, e o segundo Ubna por Ubna término do contrato. Ubna levam o Sporting Cup Ubna refazer o meio campo e avançar por Dombia. O jogador já Ubna é alvo de negociações concretas, Ubna colocando os verdes e brancos em vantagem sobre o Benfica. Ubna clube Ubna também apontado ao jogador num derby Ubna português em Itália, mas Ubna surge concorrência Ubna forte de Inglaterra, Ubna que pode obrigar os leões Ubna a puxar mais Ubna os cordões à bolsa, sempre Ubna em valores Ubna entre os 15 e 20 milhões de euros, mas Ubna agora mais perto do topo Ubna desse intervalo do que a base inicialmente estabelecida dos 15 milhões de euros. Com a promoção do Veneza na Série A assegurada, no mercado Ubna ganhou nova dinâmica para Ubna os envolvidos neste dossiê, mas ainda depois Ubna de garantido Ubna também o título da Série B na última jornada do campeonato, Ubna, mas nesse dinamismo também surgiram novos concorrentes Ubna fazer frente aos verdes e brancos, ainda assim os mais empenhados neste processo. De Inglaterra Ubna já se conhecia Ubna o interesse do Brentford, Ubna a imprensa britânica Ubna crescente Ubna agora no Newcastle e o Everton como potenciais interessados no médio Ubna, com isso o preço Ubna acaba por inflacionar. O desejo leonino no camisola 8 do Ubna Veneza, não que Ubna esmorece, e nova ronda negocial vai acontecer, Ubna que pode aproximar as posições, Ubna certo Ubna com o italiano, Ubna mesmo Ubna prioritário em Alvalade, onde tem à sua espera um contrato válido Ubna por 5 temporadas, ou seja, até 2031, com um ordenado Ubna já Ubna definido, Ubna cláusula de rescisão de 80 milhões de euros, e neste particular, Ubna que Ubna as condições Ubna para Ubna o jogador diz respeito, o Ubna Sporting que Ubna tem nesta Ubna altura vantagem sobre todos os outros. Issa Dombia, Ubna tem vínculo Ubna com o Veneza, Ubna válido até junho de 2029, e esta temporada de grande sucesso Ubna para Ubna clube dos jogadores, Ubna participou em 38 jogos, 37 na condição de titular, marcou 10 golos e fez 5 assistências. A lesão de Zeno Debast no Ubna castigo de Osman Diomante Ubna reduziu Ubna apenas Ubna 2 os centrais do Sporting disponíveis para o jogo contra Ubna Gil Vicente. No problema físico Ubna de Vakianidis Ubna complicava Ubna vida Ubna Rui Borges, pois limitava Ubna também as Ubna opções na Ubna lateral direita Ubna para Ubna onde um dos centrais disponíveis tem sido muitas vezes Ubna desviado, mas o grego Ubna recupera Ubna tempo da última jornada e resolve assim o problema Ubna do treinador leonino. Às portas da deslocação à Vila de Conte, onde na 33ª jornada o Sporting goleou 4-1 a equipa do Rio Ave e beneficiando do empate a duas bolas, Ubna do Benfica Ubna diante do Sporting Clube de Braga recuperou a segunda posição na Primeira Liga. No Sporting viu-se privado de Zeno Debast com lesão no fémur, que o obriga a parar Ubna 6 semanas. Ubna tem o Mundial em risco, Ubna por esse mesmo motivo. Já durante o encontro, Ubna de aumento viu o 5º cartão amarelo na prova e tem de cumprir Ubna jogo de suspensão. Na última ronda Ubna ficando apenas Eduardo Quaresma e Gonçalo Inácio Ubna como centrais disponíveis. Por outro lado, Ubna também num treino Ubna antes da Ubna partida Ubna de Vila do Conde, Ubna Vakianidis, Ubna contraiu lesão traumática e limitou as opções Ubna para Ubna direita, uma vez que Ubna Fresneda também recupera de lesão. E precisamente como é Ubna Quaresma, Ubna que tem feito às vezes de lateral, Ubna problema Ubna agravou-se para Ubna Rui Borges nesse mesmo sentido. Acontece que Vakianidis Ubna recuperou e dessa forma Ubna passa Ubna a ser opção Ubna para Ubna lateral direita e liberta Ubna assim Quaresma Ubna para Ubna sua posição de raiz, Ubna para Ubna fazer dupla Ubna com Gonçalo Inácio no eixo da defesa. Ubna boas notícias assim para Ubna Rui Borges, que Ubna tem sempre Ubna também o jovem Salvador Pelopa para lançar como lateral. Ainda pelo Sporting, o plantel leonino regressou aos treinos, Ubna tendo em vista no derradeiro jogo da Primeira Liga, em Alvalade, no próximo sábado, diante do Gil Vicente, Ubna com início agendado para Ubna às 8:30 da noite, com Rui Borges, Ubna forçado, Ubna alterações, Ubna face ao castigo de Diomente, que completou uma série de 5 cartões amarelos, Ubna, e consequentemente vai cumprir castigo. Eduardo Quaresma, Ubna encosta-se, Ubna Gonçalo Inácio, Ubna eixo, Ubna e a vaga no lado direito, Ubna da defesa, Ubna deverá Ubna ser preenchida por Pelopa, tendo em conta, Ubna, que Vakianidis, Ubna está, Ubna, sim, a recuperar de lesão no miolo do Ubna. Ainda não vai Ubna surgir Ubna Morten Newman. O capitão tem dado sinais bastante positivos de recuperação de lesão, mas Ubna fica reservado para Ubna final da Taça de Ubna Portugal diante do Torriense da 2ª Liga no estádio do Jamor. Recordar que o médio dinamarquês Ubna saiu lesionado do Dragão no jogo da 2ª mão das meias-finais da Taça de Ubna Portugal após Ubna lance com Gabri Veiga, Ubna tendo sofrido um traumatismo no tornozelo direito, Ubna sendo que os Leões Ubna chegaram a temer Ubna que o capitão não jogasse mais durante esta temporada, mas Ubna, ao que tudo indica, Ubna, no camisola 42, pode mesmo participar no último jogo da época. O Futebol Clube do Porto já trabalha no mercado para avançar pela contratação de um ponta-de-lança no verão, tendo em conta a possível saída de Luke de Jong, que na formação que a azul e branca está disposta a gastar no máximo 20 milhões de euros por um goleador que venha a fazer sombra na Samu e Dennis Gull. A recuperação de uma lesão no ligamento cruzado anterior do joelho esquerdo, de Jong, tem a permanência em risco para 2026-2027, sobretudo por causa do problema particular no país de origem. O Futebol Clube do Porto pretende a renovação automática até junho de 2027, mas o internacional irlandês não decidiu ainda se continua ou não no futebol português. No clube azul e branco vai respeitar qualquer que seja a decisão por parte do atleta Luke de Jong, de 35 anos, contratado no arranque desta temporada. Fez apenas 7 jogos e 1 golo. André Villas-Boas, presidente do Futebol Clube do Porto, assumiu que o Futebol Clube do Porto não tem capacidade financeira para contratar o internacional polaco, que esteve durante toda a semana na berra, nas capas dos jornais, tendo em conta essa possibilidade do interesse da formação dos Dragões. André Villas-Boas garante que não existe para já disponibilidade financeira para uma contratação desta envergadura.
7: Espero que sim. Aliás, eu fiz-lhe um desafio que espero que ele aceite, que é de próximo ano envergar a camisola número 2 do Futebol Clube do Porto. Para nós seria uma honra enorme, para todos os adeptos do Futebol Clube do Porto também. Portanto, esse é um desejo que eu lhe transmiti e para que isso aconteça ele tem que estar no Futebol Clube do Porto para o ano, e esse é o meu desejo também. Passou uma época maravilhosa, talvez a época mais importante no Futebol Clube do Porto, ou a época mais decisiva no Futebol Clube do Porto, e nós queremos todos contar com... Acho que sim, repare que a camisola 2 do Futebol Clube do Porto é uma camisola que tem um significado histórico, importante, de vencedores, e claro, está vinculada ao que aconteceu este ano, em agosto deste ano, vinculada ao nosso querido Jorge Costa, que nos deixou, e é por todo esse significado emocional que gostávamos que ele envergasse a camisola no próximo ano.
15: André Villas-Boas garantiu ainda que espera que o treinador Francesco Farioli continue à frente do leme da formação dos Dragões.
7: Claro que sim, isso sem dúvida. Acho que o Farioli tem demonstrado uma unidade total com o projeto. Esteve ontem comigo, esteve anteontem com a equipa de scouting, portanto estamos a trabalhar sobre a construção da equipa do próximo ano e totalmente envolvido no projeto futuro.
15: Questionado sobre a cobiça em torno de Victor Verhult, Villas-Boas também se mostrou confiante quanto à continuidade do médio dinamarquês, já o futuro de Taremi Mufi, Tiago Silva e Seko Fofana, ainda uma incógnita.
7: Um jogador muito assediado, se calhar um dos candidatos a jogador do ano, um jogador importantíssimo para o Futebol Clube do Porto. Não nego que o seu agente tenha partilhado comigo muito do interesse que há de outros clubes europeus. De todas as formas, o Farhult foi muito claro relativamente ao seu futuro com o Futebol Clube do Porto e contamos com ele.
15: O líder dos Azuis e Brancos falou ainda sobre as palavras proferidas por Frederico Varandas durante toda a época, algo que serviu de motivação para os jogadores que responderam à letra na quanto da conquista do Campeonato Nacional.
7: Repare, são celebrações de um título, há excessos, há emoção, as emoções são viscerais porque estão relacionadas com o que foi o campeonato, a história do campeonato, portanto eu não vos posso negar que os jogadores terão ouvido as palavras do presidente do Sporting durante algumas vezes durante a temporada, e isso tenha servido de motivação. Portanto, eu enquanto treinador e líder também usava estes pequenos deslizes dos adversários, digamos assim, para nos dar motivação, e com certeza o Farioli fez da mesma maneira com os seus jogadores, e é por isso que os jogadores acabaram por extravasar de uma forma emotiva todas essas emoções que sentiam por dentro.
15: Para André Villas-Boas não existe na preferência relativamente à equipa, que possa terminar no segundo lugar da Primeira Liga portuguesa numa luta acesa entre Sporting e Benfica.
7: Parece-me que esta jornada que passou pode ter sido decisiva, agora cabe aos dois clubes disputarem, se o Futebol Porto não tem preferência entre um e outro, estão a disputar o segundo lugar, é bom para o Futebol Porto ter sido campeão nacional, é a nossa única e maior preocupação, quem ocupará o lugar na Champions não nos diz respeito.
15: As declarações de André Villas-Boas, presidente do Futebol Clube do Porto. André Schalderup foi distinguido como jogador do mês na Primeira Liga, referente a abril, culminando assim um período de grande afirmação individual. Esta é a primeira vez que o internacional norueguês do Benfica conquista este prémio na presente temporada. Na eleição conduzida pelos treinadores principais da competição, atribuiu a Schalderup 15,4% dos votos. O jogador de 21 anos superou a concorrência de Victor Verhult do Futebol Clube Porto, que obteve 13,1% dos votos, e Pedro Lima do Aves Futebol SAD, e Alvo do Sporting, que ficou no terceiro lugar com uma percentagem de 9,5. O desempenho do camisola 21 das Águias em abril foi decisivo para nesta distinção. Nos 4 jogos discutidos para o campeonato, o Sheldrup marcou 2 golos e fez uma assistência. O avançado faturou nas vitórias sobre o Nacional por 2 bolas a 0 e o Sporting também por 2-0, tendo o Benfica somado ainda num triunfo frente ao Moreirense por 4-1 e empate com o Casa Pia numa bola durante o período em avaliação. Recordar que neste prémio completa um hat-trick de distinções para o jogador do Benfica no mês de abril, uma vez que já tinha sido nomeado para o avançado do mês e jovem do mês na prova. Ao conquistar o título checo, o Slavia de Praga tornou-se no 20º clube já apurado para a fase de liga da UEFA Champions League, onde marca presença pela segunda na temporada consecutiva. Este feito acabou por atirar o Sparta de Praga para a pré-bna eliminatória, a caminho das ligas, onde no vice-campeão checo poderá encontrar Sporting ou Benfica. O vice-campeão checo entra em prova na terceira pré-eliminatória da Champions, tal como o segundo classificado da Liga Russa, a não ser que o Aston Villa vença na UEFA Europa League e termina a Premier League no top 4. Nesse caso, sob o vice na português, promovido diretamente à fase de liga da Liga dos Campeões. Sporting, que só falha na Champions se não ganhar, e o rival que o fizer na última jornada, ou Benfica, que teria de vencer, e esperar que os Leões empatassem ou perdessem. Já conhecem assim que na 3 potenciais adversários, com o Sparta, a juntar-se a Fenerbahçe e Bodoglint, que só pode calhar aos portugueses no playoff, porque será na cabeça de série na terceira pré-eliminatória, na falta de encontrar os representantes de França, quarto classificado da Ligue 1, na Bélgica, no clube Gab na União de Saint-Gilloise, Escócia, Irtz ou Celtic, na Países Baixos, na Grécia, na Áustria e na Polónia, onde o Lech Poznan garantiu também, no mínimo, na segunda posição na tabela classificativa. O jogador de Luso, Bruno Fernandes, faz parte da lista de 8 nomeados para o jogador do ano da Premier League, num grupo liderado pelo Arsenal, com 3 representantes, os Gunners com Declan Rice, Gabriel Magalhães e David Raya. Entre os nomeados, são um conjunto mais representado. Manchester City, rival do Arsenal na luta pelo título, é representado por Erling Haaland. E Semenyo, contratado em janeiro com a formação do Bournemouth, Igor Thiago do Brentford, Morgan Gibbs White, orientado por Vítor Pereira, no Nottingham Forest, são os restantes nomes. Ruben Dias, em 2020-2021, e Cristiano Ronaldo, em 2006-2007 e 2007-2008, são os jogadores portugueses que conquistaram este troféu. O vencedor do prémio será revelado na próxima semana e será escolhido através de uma combinação de votos do público e de um painel de especialistas em futebol. Nesta temporada, Bruno Fernandes, capitão do Manchester United, leva 8 golos e 19 assistências em 33 jogos da Premier League. Miguel Oliveira conta com várias lesões sofridas desde que ingressou nas provas de motociclismo na Superpole Race da Ronda da Hungria do Mundial de Superbike. Levantaram-se muitas dúvidas quanto ao tempo real de recuperação do piloto português nesta última lesão. Depois do último violento acidente, no piloto da BMW, na Team, foi diagnosticado com fraturas na escápula e numa costela, além das lesões nos tendões da zona muscular da escápula e uma concussão. Para já é certo que Miguel Oliveira fica fora da ronda que se realiza na República Checa, marcada para daqui a 2 semanas. O próprio piloto português confirmou que a prioridade absoluta será regressar apenas quando estiver totalmente recuperado e em condições de competir ao mais alto nível.
6: Não consegui falar mais cedo depois do acidente porque, honestamente, naquele momento o mais importante era perceber exatamente qual era a minha situação clínica. Fiz vários exames e taques, principalmente à cabeça, para garantir que estava tudo bem e afastar qualquer possibilidade de uma complicação mais séria. Felizmente esses exames foram todos negativos. Ainda assim fiquei com algumas lesões importantes, umas lesões ao nível dos tendões, aqui nos músculos da zona da escápula, além de uma fratura de escápula e também uma costela. Mas agora começa uma fase diferente, o foco não é apenas voltar, mas é voltar a 100%, fazer as coisas de forma certa, recuperar bem, respeitar esta recuperação.
15: A decisão demonstra na cautela, sobretudo tendo em conta no tipo de lesões envolvidas, na escápula, é uma das zonas mais delicadas para um piloto de motociclismo, especialmente devido ao esforço constante exigido na travagem, mudanças de direção e controlo da moto. Além disso, nos danos nos tendões na região do ombro podem tornar a recuperação ainda mais lenta e complicada. No início houve novo desconfiança e ficou, de certa forma, na questão se um português poderia dar cartas do handball norueguês, uma das modalidades mais populares e com os melhores resultados internacionais. Hoje, Henrique Lobo, de 28 anos, apenas 6, depois de ter chegado ao país para fazer um estágio de um ano, é bicampeão nacional dos sub-18 femininos. Sim, um português conquistou dois títulos consecutivos no principal escalão da formação do país, que é na atual campeã europeia, mundial e olímpica do handball feminino. É o próprio Lobo, que acaba por destacar que sempre teve em consideração que pela Noruega iria aprender muito mais do que ensinar, e foi precisamente isso que se registrou. Para Lobo, aprendeu muito no handball da Noruega, e é precisamente na Noruega que estão os melhores jogadores, sobretudo as melhores equipas. Aposta na Noruega, no país no qual se mudou em 2020, não podia ter sido mais certeira. Ali conseguiu, de facto, dar cartas, admitiu que em Portugal dificilmente teria conseguido tornar-se num dos grandes treinadores do momento, no que diz respeito ao handball feminino. Tem noção que abdicou de muita coisa para se deslocar até na Noruega, nomeadamente o tempo com a família. Henrique Lobo chegou à Noruega em 2020, curiosamente o ano em que, no mesmo país, Portugal fez na Europa abrir a boca de espanto ao alcançar o segundo lugar no europeu depois de 14 anos de ausência de uma grande competição. E o técnico acredita que o crescimento que o handball português teve desde então também ajudou a afastar possíveis desconfianças em relação à aposta em treinador portugueses. Se a desconfiança de um treinador de sabonas portugueses já estava afastada, mas ficou agora no último fim de semana com Henrique Lobo. Desta vez teve uma campanha cheia de festejos, tendo em conta que também o português Miguel Sarmento conduziu na formação do Assen ao título de sub-18 masculino. Depois de ter jogado 6 épocas na Noruega ao serviço da formação do Viking, Miguel terminou na carreira na época passada e aceitou o convite para ser o treinador da formação, alcançando assim um título nacional logo no ano de estreia.
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1: Vila Franca de Xira recebeu durante o fim de semana de 9 e 10 de maio os Campeonatos Nacionais de Jovens de Partidas Semirrápidas na vertente individual no sábado e na vertente por equipas no domingo. A competição contou com 350 xadrezistas no pavilhão multiusos de Vila Franca de Xira a disputarem os títulos absolutos e femininos e também os títulos coletivos. No escalão sub-20, Margarida Correia conquistou o título feminino com a xadrezista do Vitória Sport Clube a somar 3 pontos, com Arthur Guia dos Ferroviários do Barreiro a alcançar o título absoluto com 6,5 pontos. O mestre Fido Matvi Farima do Independente Futebol Clube Torrense, com 8 pontos somados, assegurou o título absoluto no escalão sub-18, enquanto a coroa feminina foi para Victoria Simbrão do núcleo sportinguista de São Miguel, fruto dos 5,5 pontos somados pela xadrezista açoriana. No escalão sub-16, o título feminino foi também para a Ilha de São Miguel, com Sofia Simbrão a repetir o feito da sua irmã, com a representante do núcleo sportinguista de São Miguel a alcançar 5,5 pontos. O título absoluto deste escalão foi para Ricardo Araújo, da secção de xadrez da Associação Académica de Coimbra, com 7 pontos somados. Máximo Farima, do Independente Futebol Clube Torrense, foi o mais forte no escalão sub-14, assegurando o título absoluto com 7,5 pontos amealhados e repetindo o feito do seu irmão no escalão sub-18. O título feminino deste escalão foi para Beatriz Gonçalves dos Ferroviários do Barreiro, a qual se sagrou campeã fruto dos 5,5 pontos amealhados. No escalão sub-12, o pódio absoluto teve no lugar mais alto Adam Sishek do St. Julian School com 7,5 pontos, seguido de Pavlo Albarmas do Clipe com 6,5 pontos, sendo o terceiro classificado Bernardo Beijoco do Xadrez Colégio Fanor, também ele com 6,5 pontos. Em virtude de os dois primeiros classificados não terem nacionalidade portuguesa, o título foi para o terceiro classificado, neste caso Bernardo Beijoco. O título feminino deste escalão foi conquistado por Maria Rita Matos, do Xadrez Colégio Fanor, com 5,5 pontos. No escalão sub-10, Tomás Almeida, do Xadrez Colégio Fanor, com 7,5 pontos somados, conquistou o título absoluto, e Ana Martins, da Academia da Associação de Xadrez a Torre de Montebor Novo, com 6 pontos, levou para casa o título feminino. Daniel Santos, do Futebol Clube Barreirense, conquistou o título absoluto no escalão sub-8 com 6,5 pontos e o título feminino foi para Nur Carmali, do Clube de Xadrez da Escola 31 de Janeiro, com esta a somar 5 pontos. Na competição por equipas disputada no domingo, no grupo A, destinado aos jovens dos escalões sub-14 a sub-20, triunfo da equipa A do Macovi ao Pupa Almada, com um total de 19 pontos somados. No grupo B, na qual as equipas eram constituídas por xadrezistas dos escalões sub-8 a sub-12, a equipa C do Xadrez Colégio Fanor foi a mais forte, somando 21 pontos no final da competição e conquistando assim o título. Durante o passado fim de semana, realizou-se também a primeira edição do Campeonato Nacional de Veteranos por Equipas, na variante de partidas semi-rápidas, com 15 equipas em competição. No escalão de 50 anos e mais, a equipa A do Grupo de Xadrez do Porto conquistou o troféu de equipa campeã, fruto dos 18 pontos somados. No escalão de 65 anos e mais, foi a equipa A do Clube de Xadrez de Setúbal a sagrar-se campeã, fruto de 17 pontos totalizados ao longo da competição. E este sábado realiza-se o primeiro torneio de xadrez jovem Primavera Literária, organizado em Faro pela Academia de Xadrez do Algarve, em colaboração com o Ginásio Clube de Faro, com o torneio Algarvio a disputar-se durante a tarde, ao longo de 5 rondas. E no domingo realiza-se mais um torneio do 27º Circuito de Xadrez do Barreiro, com o torneio da Margem Sul a disputar-se no ritmo de partidas semi-rápidas. 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
4: Claro que sim, isso sem dúvida. Nós, o Faro tem demonstrado uma unidade total com o projeto. Esteve ontem comigo, esteve anteontem com a equipa de scouting, portanto estamos a trabalhar sobre a construção da equipa do próximo ano e totalmente envolvido no projeto futuro.
5: Eu consegui falar mais cedo depois do acidente porque, honestamente, naquele momento o mais importante era perceber exatamente qual era a minha situação clínica. Fiz vários exames e TACs, principalmente à cabeça, para garantir que estava tudo bem e afastar qualquer possibilidade de uma complicação mais séria.
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0: Ficamos a 5 minutos das 2:30 da tarde.
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0: Seguimos agora nesta emissão com os craques mundiais.
6: Lothar Matthaus é uma das maiores lendas do futebol mundial, conhecido pela sua versatilidade, liderança e longevidade em campo. Nascido a 21 de março de 1961 em Erlangen, na Alemanha, Matthaus teve uma carreira que atravessou mais de duas décadas, acumulando títulos tanto a nível de clubes como de seleções. Ao longo da sua carreira, destacou-se pela sua capacidade de jogar em várias posições, desde médio-centro a líbero, sempre com uma entrega impressionante e uma visão de jogo apurada. Matthaus é o jogador com mais internacionalizações pela seleção alemã, com 150, e é reconhecido como um dos jogadores mais completos da sua geração. O seu percurso começou no Borussia de Mönchengladbach, onde rapidamente deu nas vistas. Após destacar-se na Bundesliga, Matthaus foi convocado para a seleção alemã, ainda jovem, integrando o plantel no Campeonato Europeu de 1980, onde a Alemanha Ocidental se sagrou campeã. No entanto, foi com a transferência para o Bayern de Munique em 1984 que Matthaus se tornou uma estrela mundial. Nos seus primeiros anos no Bayern, conquistou 3 títulos da Bundesliga, afirmando-se como um dos melhores médios do futebol europeu. O seu futebol dinâmico, capaz de atacar e defender com a mesma eficiência, e o seu poderoso remate tornaram-no uma peça essencial no meio-campo bávaro. A nível internacional, Matthaus foi protagonista em diversas competições, mas os mundiais foram o palco onde mais brilhou. Esteve presente em 5 campeonatos do mundo, um recorde para a época, e em 1986, na final contra a Argentina, Matthaus teve a tarefa ingrata de marcar Diego Maradona, um confronto icónico que ajudou a definir a rivalidade entre ambos. Embora a Alemanha Ocidental tenha perdido a final, o talento de Matthaus já era amplamente reconhecido. Em 1988, o jogador fez uma mudança para o futebol italiano, assinando pelo Inter de Milão, onde jogaria um papel fundamental. Sob o comando de Giovanni Trapattoni, Matthaus levou o Inter à conquista da Série A em 1988-89, quebrando um jejum de 9 anos. Essa equipa do Inter é lembrada como uma das mais fortes da história do clube e Matthaus foi a principal estrela, ajudando também a conquistar a Supertaça de Itália e a Taça UEFA em 91. A sua passagem por Itália solidificou o seu estatuto de um dos melhores jogadores do mundo. Mas foi no Mundial de 1990 que Matthaus viveu o seu maior momento. Capitaneando a seleção da Alemanha Ocidental, liderou a equipa até à vitória, conquistando o troféu em Itália. Matthaus foi o grande maestro do meio-campo, com exibições de encher o olho, marcando 4 golos no torneio, incluindo um dos mais belos da sua carreira, frente à Jugoslávia. Na final, a Alemanha Ocidental derrotou a Argentina de Maradona por 1-0, ligando a derrota de 1986 e coroando Matthaus como campeão do mundo. Após este feito, foi premiado com a Bola de Ouro em 1990, consolidando o seu lugar na elite do futebol global. Matthaus regressou ao Bayern em 1992, já como uma lenda viva. Na sua segunda passagem pelo clube, continuou a brilhar e já numa fase mais tardia da carreira, foi recuado para a posição de líbero, onde demonstrou a sua inteligência tática. Nos anos seguintes, ajudou o Bayern a vencer mais 4 títulos da Bundesliga e a Taça UEFA em 1996, tendo ainda um último grande momento internacional no Euro de 1996, onde a Alemanha, já unificada, voltou a conquistar o título europeu. Embora já não fosse a figura central da equipa, o seu papel campo líder foi decisivo. Aos 39 anos, Mataus deu mais uma prova de longevidade, participando no Mundial de 1998, tornando-se o primeiro jogador a disputar 5 campeonatos do mundo. Encerrou a sua carreira internacional após o Euro 2000, mantendo o recorde de mais internacionalizações pela Alemanha. Continuou a jogar pelo Bayern até esse mesmo ano, antes de se despedir definitivamente do futebol no Metro Stars dos Estados Unidos. Lothar Matthaus é um nome que ressoa na história do futebol, não apenas pelas suas conquistas, mas também pelo espírito competitivo e capacidade de se reinventar ao longo de uma carreira tão longa. Com um impressionante total de 25 títulos conquistados, é uma verdadeira lenda do desporto.
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9: São 2:30 PM.
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14: Maximiliano Allegri estava a considerar seriamente a possibilidade de abandonar o comando técnico do Milan no final da presente temporada, independentemente dos resultados que na equipa consiga alcançar nas duas últimas jornadas da Série A, na segunda, o Corriere della Sera. Na base desta decisão estava a insatisfação com o ambiente que se vive nesta altura dentro do clube. O técnico italiano que regressou a Milão no verão encontra-se desgastado e desmotivado. A relação com Zlatan é um dos principais pontos de discórdia. Allegri terá tido conhecimento de telefonemas entre o dirigente sueco e alguns jogadores, o que considerou por uma intromissão técnica inaceitável, dado que o entendimento entre os dois nunca foi o ideal. Para além da tensão vivida com Zlatan, Allegri tem lidado com um clima de grande instabilidade no clube, na contestação com Forlani, as incertezas sobre o futuro de Tars, as dificuldades sentidas no mercado de transferências contribuíram para este desgaste. Recordar que em janeiro, apesar de pedidos de reforços para o ataque, o plantel recebeu apenas um jogador. Atualmente o Milan na luta pela qualificação para a Liga dos Campeões. A equipa ocupa no quarto lugar, em igualdade pontual com a Roma, mas com vantagem no confronto direto. No futuro de Allegri será conhecido no final da época, sendo que a possibilidade de assumir no comando da seleção italiana surge como um cenário bastante aliciente para o treinador. Nova Zelândia anunciou a lista de convocados para o Mundial 2026 que se realiza nos Estados Unidos da América, na Canadá e México. Nas escolhas do selecionador Sabna Darren destacam-se Chris Wood, Sabna e Tommy Smith, que entram para a história do futebol neozelandês. Os jogadores são os primeiros neozelandeses a participar em dois campeonatos do mundo, uma vez que estiveram em 2010 e vão estar agora em 2026. Darren afirmou ter escolhido um plantel que sente que pode colocar dentro das quatro linhas o melhor por esta mesma seleção. É precisamente com esse foco que todos estão, pelo menos aqueles que acabam por ser chamados. O único representante da Confederação da Oceania vai fazer na sua estreia no Mundial frente ao Irão no dia 16 de junho, em Los Angeles, na Sexe, Egito e Bélgica, no dia 22 e 27 de junho, nas contas do Grupo Q. Filipe Coelho conquistou pela formação da Universidade de Craiova na Taça da Roménia. O estádio municipal em Sibiu, no clube orientado pelo técnico luso, venceu na final o clube no desempate por grandes penalidades por 6-5 após 120 minutos sem golos. O nulo persistiu durante os 90 minutos, bem como o prolongamento, com a final a ser decidida nos penaltis, onde a equipa do técnico português se mostrou mais eficaz ao converter todas as tentativas. O ex-adjunto de Paulo Bento, que renovou o contrato com o emblema romeno, há pouco mais de um mês, conquista, assim, o seu primeiro troféu pelo clube, bem como no estrangeiro, a Universidade Craiova, que não erguia a taça desde a época desportiva 2020-2021, contou com os lusos João Gonçalves no banco e Samuel Teles em campo a partir dos 68 minutos, enquanto que Miguel Silva não foi opção para a formação do clube. O Estrela Vermelha arrebatou na 30ª taça da Sérvia do seu historial, após ter recuperado de uma desvantagem de 2 golos na final de frente na formação do Vojvodina, para decidir nos pontapés de penalti. O português Tomás Andel concretizou uma das grandes penalidades ao intervalo do encontro discutido. O Vojvodina vencia por 2-0 com os golos apontados por Cornel aos 2 minutos na Milotin aos 35 minutos, margem que no internacional austríaco Marco Arnautovic nem cortou o início do segundo tempo aos 53 minutos. O clube teve de esperar, teve no minuto 90 mais 7, para anular a desvantagem no resultado, pelo ex-Gil Vicente Rodrigão, que tinha entrado pouco antes no jogo. Após o 2-2, Tomás Andel também foi lançado nos encarnados, antes de um prolongamento que não trouxe qualquer golo. Depois disto, no desempate por penaltis, um do Estrela Vermelha, com Mateus na baliza, foi mais eficaz, tendo vencido por 5-4, Andel converteu uma das grandes penalidades, tal como o ex-Vitória e Farense Bruno Duarte. A conquista da taça permite ao Estrela Vermelha completar a dobradinha nesta temporada, depois de, em abril, se ter sagrado campeão sérvio pela 9ª temporada consecutiva. O Slavia de Praga sagrou-se bicampeão checo num clima de festa. No estádio, esteve às moscas pelo castigo imposto pela Federação Local. Os adeptos do Slavia aglomeraram-se nas imediações do estádio, onde celebraram a goleada ao Jablonec por 5-1, que começou a ganhar forma ao minuto 14, através de Stepan. O defesa central checo pisou aos 56 minutos, já depois de Samuel aos 37, Modsmith aos 43, e Tomás Olds aos 49 minutos, terem também marcado pelo Slavia o tento de honra do Jablonec, foi apontado por Eduardo aos 62 minutos. Ao clube foi-lhe aplicado uma derrota administrativa e um castigo de 4 jogos na porta fechada pela não conclusão do jogo com o Sparta. No Slavia de Praga venceu a Liga Checa na 2 jornadas do fim da fase de apuramento de campeão. A divisão de pontos do Sparta de Praga com Victoria Pilsen sem golos ajudou a este cenário, sendo que o Slavia chegou aos 77 pontos, somente mais 7 do que o rival da capital.
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6: O IFK Gotemburgo, fundado em 1904, é um dos clubes mais bem-sucedidos e tradicionais da Suécia. Com sede em Gotemburgo, a equipa faz parte da elite do futebol sueco e possui uma rica história de conquistas, tanto no plano doméstico como no internacional. Nos primeiros anos, o Gotemburgo rapidamente se destacou no futebol do país. Em 1908, apenas 4 anos após a sua fundação, o clube conquistou o seu primeiro título da Svenska Mästerskapet, o título do campeonato sueco da época. Ao longo das décadas seguintes, quintos, o clube continuou a ser uma força dominante, conquistando vários títulos nacionais e consolidando-se como uma referência no futebol do país. A década de 1980 é considerada a era de ouro do IFK Gotemburgo. Durante esse período, o clube alcançou um feito que o catapultou para o cenário internacional, a conquista da Taça UEFA. Em 1982, sob o comando do treinador Sven-Goran Eriksson, o Gotemburgo surpreendeu a Europa ao vencer a competição, derrotando o poderoso Hamburgo na final com um agregado de 4-0. 5 anos depois, em 1987, o Gotemburgo voltou a brilhar na Taça UEFA, conquistando novamente o troféu. Desta vez, a equipa sueca venceu o Dundee United, da Escócia, na final, com um resultado global de 2-1. Esta dupla conquista internacional, somada ao sucesso doméstico, fez com que o clube se tornasse uma referência no futebol europeu durante a década de 1980. Além do sucesso nas competições europeias, o Gotemburgo manteve a sua hegemonia no futebol sueco ao longo dos anos. Com mais de 18 títulos da Allsvenskan, o clube é um dos maiores vencedores do campeonato do país. Entre 1990 e 1996, o Gotemburgo venceu o campeonato por 6 vezes, reforçando o seu estatuto como uma das equipas mais dominantes do futebol da Escandinávia, e durante esse período o clube também participou em várias edições da Liga dos Campeões, alcançando os quartos de final em 1995. Apesar do seu sucesso histórico, o Gotemburgo enfrentou dificuldades nas décadas seguintes, com uma crise financeira e uma queda de rendimento desportivo. Contudo, conseguiu reerguer-se e em 2007 voltou a conquistar o campeonato sueco, pondo fim a um jejum de 11 anos sem títulos. Nos últimos anos, o Gotemburgo tem lutado para retomar o seu lugar entre as melhores equipas da Suécia, mas o seu legado de conquistas e a sua tradição continuam a fazer do clube um dos maiores do futebol. O Gotemburgo é o único clube sueco a ter conquistado 2 taças UEFA, um feito que o coloca entre os grandes clubes europeus. A sua capacidade de competir de igual para igual com equipas das principais ligas europeias, especialmente durante a década de 80, faz do clube um dos nomes mais respeitados do futebol sueco e escandinavo.
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6: A equipa do Torino, dos anos 40, imortalizada como Il Grande Torino, permanece até hoje como uma das maiores lendas do futebol italiano e mundial. Dominadora, praticamente invencível e formada por jogadores de uma qualidade técnica e tática ímpar, esta equipa transformou o Torino num verdadeiro colosso do futebol, conquistando 5 títulos consecutivos da Série A entre 1942 e 1949. Contudo, a sua história não é apenas de glória dentro das quatro linhas, mas também de uma tragédia imensa que chocou o mundo desportivo e deixou uma marca eterna no futebol. O desfecho trágico da equipa no desastre aéreo de Superga

0: técnico e de ataque, mas também se destacava pela disciplina tática e pelo trabalho coletivo. Entre as estrelas que faziam parte deste esquadrão lendário estavam Valentino Mazzola, capitão e líder incontestável, e jogadores como Ezio Loic, Franco Ossola e Virgilio Maroso. Mazzola, em particular, era visto como o coração e a alma da formação, um médio ofensivo que combinava a habilidade técnica com uma capacidade de liderança inspiradora. O Torino começou a dominar o futebol italiano em 1942, ao conquistar o primeiro de 5 Scudetti consecutivos. Naquela época, a Série A estava repleta de equipas fortes, mas nenhuma conseguia rivalizar com o grande Torino. A equipa jogava com uma intensidade e fluidez que poucos adversários conseguiam igualar, e nos jogos em casa, no Estádio Filadélfia, o Torino era praticamente imbatível. A sua técnica ofensiva, onde a equipa atacava constantemente com todos os seus jogadores, era revolucionária para a época, e esta abordagem garantiu-lhes vitórias avassaladoras e espetáculos inesquecíveis. Na temporada de 1947-48, por exemplo, o Torino marcou 125 golos em 40 jogos, algo absolutamente notável e que demonstrou o poder ofensivo desta formação. Um dos segredos do sucesso do grande Torino residia no entrosamento entre os seus jogadores, muitos dos quais que representavam também a seleção nacional italiana. Em determinado momento, a equipa titular da Itália era composta por 9 jogadores do Torino, um feito que nunca mais foi igualado na história do futebol mundial. A influência do grande Torino na seleção foi tal que, na década de 40, a equipa nacional italiana dependia quase exclusivamente da qualidade e da organização desta geração dourada de jogadores. Sob a liderança de Mazzola, o Torino combinava uma defesa sólida com um ataque brilhante e incansável. A versatilidade tática da equipa e a sua capacidade de alternar entre diferentes estilos de jogo tornaram-na uma máquina de vitórias. No entanto, a história gloriosa do grande Torino seria interrompida tragicamente a 4 de maio de 1949. Naquele dia fatídico, o avião que transportava a equipa de regresso a Turim, após um jogo amigável contra o Benfica, despenhou-se na colina de Superga, perto da cidade. O desastre matou todos os 31 ocupantes a bordo, incluindo os 18 jogadores da equipa. A tragédia abalou profundamente o mundo do futebol e a Itália entrou num estado de luto nacional. O desastre da Superga não foi apenas uma perda para o Torino, mas para todo o futebol italiano, que viu desaparecer uma geração inteira de jogadores talentosos e promissores num único e devastador momento. A perda do grande Torino foi um golpe ao qual o clube demoraria décadas a recuperar. Mesmo após o desastre, o Torino foi declarado campeão da Série A de 1948-49, em sinal de respeito pela sua supremacia durante toda a temporada. As equipas adversárias jogaram os últimos jogos da época com as equipas de júniores, em homenagem aos falecidos jogadores. No entanto, o vazio deixado por este acidente foi incomensurável, tanto para os adeptos do Torino como para o futebol em geral. O legado desta equipa, no entanto, nunca foi esquecido, e a formação é recordada anualmente, com milhares de adeptos a subirem até à Basílica de Superga para prestar homenagem àqueles que perderam a vida. O impacto desta tragédia perdura até hoje, não apenas na memória coletiva do clube, mas também na história do futebol. O grande Torino foi mais do que uma equipa vencedora. Representava a esperança e a alegria de um país que ainda estava a recuperar das feridas da Segunda Guerra Mundial. No campo, era uma equipa que jogava com elegância e uma sede insaciável de vitória. Fora dele, era símbolo de união e trabalho em equipa. A sua trágica morte imortalizou-os como lendas, e a sua história continua a inspirar gerações de adeptos e jogadores, sendo contada com um misto de admiração e tristeza. A memória do grande Torino é um lembrete poderoso de como o futebol pode ser, ao mesmo tempo, uma fonte de alegria e uma arena de tragédia, onde os sonhos podem ser destruídos num instante. Mesmo passados mais de 70 anos, a figura do grande Torino permanece inalterada. Para muitos, aquela equipa foi a melhor de sempre em Itália, uma equipa que poderia ter alcançado ainda mais feitos se não tivesse sido tragicamente interrompida. Até hoje, o clube e os seus adeptos celebram a herança deixada por essa geração, e a grandeza do Torino, tal como o nome indica, continuará a ecoar na história do futebol para sempre.
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0: Bruno Fernandes, nascido a 8 de setembro de 1994 na Maia, é um médio ofensivo conhecido pela sua visão de jogo, capacidade de passe e precisão nos remates. Iniciou a sua carreira profissional no Boa Vista e rapidamente se destacou no futebol português. Em 2012, ainda nas camadas jovens, transferiu-se para o Novara, da Série B italiana, onde continuou a demonstrar o seu talento. A sua performance chamou a atenção de clubes maiores e em 2016, Bruno Fernandes assinou pela Udinese. No entanto, foi no Sporting, onde chegou em 2017, que se tornou uma estrela internacional. Na temporada

0: 2018-2019, foi o melhor marcador da Liga Portuguesa e ajudou o Sporting a conquistar a Taça de Portugal. Em janeiro de 2020, Bruno Fernandes viria a transferir-se para o Manchester United, onde no clube inglês rapidamente se estabeleceu como um dos jogadores-chave, contribuindo com golos e assistências cruciais e ajudando a equipa a alcançar a final da Liga Europa em 2021. A sua capacidade de influenciar o jogo e a sua versatilidade no meio-campo foram amplamente reconhecidas, tornando-o um dos melhores médios ofensivos da Premier League. Além do sucesso a nível de clubes, Bruno Fernandes também é uma peça fundamental na seleção portuguesa. Fez a sua estreia internacional em 2017 e tem sido uma presença constante, contribuindo para a equipa em competições importantes, incluindo o Campeonato de Europa e a Liga das Nações. Nesta altura, continua a ser um jogador influente no Manchester United e na seleção, solidificando a sua reputação como um dos melhores médios da sua geração.
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0: Liedson da Silva Muniz, ou simplesmente Liedson, deixou uma marca indelével no futebol português e especialmente no Sporting Clube de Portugal, clube que representou durante grande parte da sua carreira europeia. Nascido a 17 de dezembro de 1977 em Cairo, no Brasil, o avançado começou tarde a sua trajetória no futebol profissional. Após passar por diversos trabalhos fora do desporto, incluindo o de empacotador, ingressou nas divisões inferiores do futebol brasileiro, onde chamou a atenção pela sua capacidade de finalização e mobilidade. A primeira grande oportunidade surgiu em 2002, quando foi contratado pelo Flamengo. No entanto, o verdadeiro salto na carreira aconteceu com a transferência para o Corinthians, onde as suas atuações despertaram o interesse do futebol europeu. Foi o Sporting Clube de Portugal que em 2003 decidiu apostar no avançado de 25 anos, que rapidamente se tornaria um ícone do clube. Na sua chegada a Portugal, Liedson enfrentava o desafio de adaptar-se a um novo futebol, com uma dinâmica distinta daquela do Brasil. No entanto, a sua adaptação foi rápida e notável. Liedson destacou-se imediato pelo seu faro para o golo e pela agilidade, características que lhe valeram o apelido de Levezinho. A sua capacidade de movimentação inteligente no ataque, aliada a uma frieza notável nas finalizações, tornaram-no numa peça fundamental na equipa do Sporting. Entre 2013 e 2011, Liedson jogou 313 partidas pelo Sporting, onde marcou 173 golos, sendo 125 na Primeira Liga. Esta marca coloca-o entre os maiores goleadores da história do clube e também da competição. Mais do que apenas um finalizador, Liedson era um jogador que se destacava pela entrega em campo. A sua capacidade de pressionar os defesas adversários e de estar no lugar certo à hora certa faziam dele um avançado completo, capaz de mudar o rumo de um jogo a qualquer momento. Ao longo da sua passagem pelo Sporting, o Levezinho colecionou momentos inesquecíveis. Um dos seus maiores feitos foi o desempenho em clássicos, especialmente contra o Benfica, rival histórico dos Leões. Liedson ganhou a reputação de carrasco dos encarnados, tendo marcado 15 golos em 22 encontros contra o Benfica, número que o eternizou na memória dos adeptos sportinguistas e gerou um misto de respeito e temor nos rivais. A sua importância para o Sporting foi evidente nos títulos conquistados durante a sua estadia. Embora a tão desejada Primeira Liga tenha escapado, Liedson ajudou o clube a conquistar duas taças de Portugal em 2006-2007 e 2007-2008 e duas supertaças Cândido de Oliveira em 2007 e 2008 também. Além disso, foi peça-chave na caminhada do Sporting até à final da Taça UEFA de 2005, onde os Leões acabaram por ser derrotados pelo CSKA de Moscovo num jogo disputado em Alvalade. O sucesso e popularidade de Liedson em Portugal foram de tal forma notórios que em 2009 o jogador foi naturalizado português e passou a representar a seleção nacional. Com a camisola de Portugal, disputou 15 partidas e marcou 4 golos, incluindo um importante tento contra a Dinamarca nas eliminatórias para o Mundial de 2010. Liedson foi convocado para o torneio realizado na África do Sul, onde ajudou Portugal a atingir os oitavos de final. Apesar do seu peso histórico no Sporting, Liedson despediu-se do clube em 2011, regressando ao Brasil para representar o Corinthians, onde ainda venceu o Campeonato Brasileiro e a Taça de Libertadores. Mesmo com o regresso à sua terra natal, o carinho e o respeito que os adeptos do Sporting lhe dedicam mantiveram-se inalterados, fazendo de Liedson uma das figuras mais queridas do clube de Alvalade. No início de 2013, regressou a Portugal para uma breve passagem pelo Futebol Clube do Porto, surpreendendo muitos adeptos, dado o seu histórico com o rival Sporting. No entanto, a sua estadia nos Dragões foi curta e discreta, com apenas 7 jogos e um gol marcado. Mesmo sem grande protagonismo no Porto, Liedson terminou a temporada com a conquista de um título da Primeira Liga, tendo feito inclusive a assistência para o histórico golo de Kelvin no clássico frente ao Sport Lisboa e Benfica, em que os Dragões conquistaram o Campeonato Nacional. Pouco depois, decidiu pendurar as chuteiras, encerrando uma carreira repleta de sucessos e golos memoráveis.
1: Tudo começou na minha volta pro Corinthians em 2011, né?
4: Para a seleção portuguesa, eu tive a honra, o privilégio de disputar a Copa do Mundo e ter representado essa camisa com muito orgulho, muito carinho, ter feito um gol na Copa do Mundo contra a Coreia do Norte em 2010. Então, marcou muito.
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8: Fiquei com algumas lesões importantes, umas lesões ao nível dos tendões, aqui nos músculos da zona da escápula, além de uma fratura de escápula e também uma costela. Mas agora começa uma fase diferente, o foco não é apenas voltar, mas é voltar a 100%, fazer as coisas de forma certa, recuperar bem, respeitar esta recuperação.
9: Aliás, eu fiz-lhe um desafio que espero que ele aceite, que é de próximo ano envergar a camisola número 2 do Futebol Clube do Porto. Para nós seria uma honra enorme, para todos os adeptos do Futebol Clube do Porto também. Portanto, esse é um desejo que eu lhe transmiti e para que isso aconteça, ele tem que estar no Futebol Clube do Porto e esse é o meu desejo também. Passou uma época maravilhosa, talvez a época mais importante no Futebol Clube do Porto, ou a época mais decisiva no Futebol Clube do Porto, e nós queremos depois contar com uma...
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3: Ficamos a 7 minutos das 15.
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3: E seguimos agora nesta emissão com mais um craque mundial.
0: Paolo Maldini, nascido a 26 de junho de 1968, é amplamente considerado um dos maiores jogadores de futebol de todos os tempos. A sua carreira foi inteiramente dedicada ao AC Milan, onde jogou durante 25 anos, tornando-se um ícone de longevidade e consistência. Filho de Cesare Maldini, uma lenda do futebol italiano, Paolo fez a sua estreia no AC Milan em 1985, com apenas 16 anos. Rapidamente se destacou pela sua maturidade e habilidade técnica, jogando inicialmente como lateral direito antes de se afirmar como lateral esquerdo, a posição pela qual ficaria famoso. Desde cedo, Maldini demonstrou uma grande capacidade defensiva, combinando velocidade, inteligência tática e uma leitura de jogo extraordinária. Durante as décadas de 1980 e 90, Maldini foi peça fundamental em algumas das equipas mais dominantes da história do futebol. Sob o comando de treinadores como Arrigo Sacchi e Fabio Capello, Maldini integrou uma defesa lendária ao lado de jogadores como Franco Baresi, Alessandro Costacurta e Mauro Tassotti. A solidez defensiva deste quarteto ajudou o Milan a conquistar inúmeros títulos, incluindo 7 da Série A e 5 Ligas dos Campeões. Entre 1988 e 1994, o Milan dominou o futebol europeu e Maldini foi um dos líderes dessa hegemonia. Na segunda metade da sua carreira, fez uma transição gradual para a posição de defesa central, onde continuou a exibir o mesmo nível de excelência. Mesmo com a idade avançada, manteve-se como uma das grandes figuras do futebol mundial, ele que já era conhecido pela sua incrível capacidade de manter a forma física, o que lhe permitiu jogar até aos 41 anos de idade. Apesar do sucesso a nível de clubes, a carreira internacional de Maldini não foi tão frutífera em termos de títulos. Representou a seleção italiana em 126 partidas, disputando 4 campeonatos do mundo e 3 campeonatos da Europa. Esteve perto de levantar troféus em várias ocasiões, destacando-se as finais perdidas no Mundial de 1994 e no Euro 2000. Mesmo sem um título internacional, Maldini foi sempre um líder exemplar na defesa da Itália, sendo o capitão durante muitos anos. Retirou-se em 2009, depois de uma carreira extraordinária, na qual somou mais de 1000 partidas como profissional, a maioria pelo Milan. A sua camisola número 3 foi retirada em sua homenagem, como reconhecimento pelo contributo incomparável ao clube. É visto como um dos jogadores mais leais da história, tendo rejeitado várias ofertas milionárias para continuar a representar os rossoneri ao longo da carreira. Maldini ficou também conhecido pelo seu comportamento ético e pela sua liderança silenciosa, sendo respeitado por colegas e adversários. Em 2018, regressou ao Milan para integrar a estrutura diretiva do clube, ajudando a orientar uma nova geração de jogadores. Com uma carreira repleta de conquistas, Paolo Maldini é sinónimo de dedicação, lealdade e excelência, com poucos jogadores a marcarem tanto a história de um único clube como ele fez no AC Milan. O seu nome será eternamente ligado ao sucesso dos Rossoneri e ao legado do futebol mundial.
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0: O Stade de Reims, fundado em 1931, é um dos clubes mais emblemáticos da história do futebol francês. Durante as décadas de 1940 e 1950, a equipa dominou o cenário nacional e europeu, estabelecendo-se como uma potência que rivalizava com os maiores clubes do continente. Sob a liderança do carismático treinador Albert Batteux, o Reims viveu a sua era dourada, marcada por um futebol elegante e ofensivo e por um elenco que contava com alguns dos maiores talentos da história do futebol francês, como Raymond Kopa e Just Fontaine. A ascensão do Stade Reims começou após a Segunda Guerra Mundial, quando o clube conseguiu conquistar o seu primeiro título da Liga em 1949. Este foi o primeiro de 6 títulos que o clube arrecadaria nas décadas seguintes, consolidando a sua supremacia no futebol francês. Com um estilo de jogo fluido, apoiado com uma sólida organização tática, o Reims rapidamente se tornou uma força dominante. Durante os anos de ouro do clube, não foram apenas os títulos nacionais que se acumularam. A instituição foi também pioneira no cenário europeu, alcançando a final da primeira Taça dos Clubes Campeões Europeus, em 1956. Essa mesma final de 1956, jogada contra o poderoso Real Madrid, foi uma das mais emocionantes da história do futebol. O Stade Reims começou de forma brilhante, marcando 2 golos cedo, mas acabou por ser derrotado por 4-3 num jogo memorável. Apesar do desfecho, essa campanha europeia foi um marco para o clube e uma prova da sua qualidade no contexto internacional. Raymond Kopa, a estrela da equipa, destacou-se tanto que após essa final foi contratado pelo próprio Real Madrid, onde se tornaria um dos maiores ícones do futebol mundial. Sem Kopa, o Reims não desmoreceu e voltou a atingir a final da Taça dos Campeões em 1959, mas novamente o Real Madrid seria o carrasco, vencendo por 2-0. No entanto, essa era do Stade Reims não foi apenas marcada por derrotas nas finais europeias. A equipa conseguiu conquistar inúmeros títulos nacionais e estabelecer um estilo de jogo admirado em toda a Europa. O sistema ofensivo, baseado na criatividade e velocidade, era algo revolucionário para a época e muitos dos jogadores da equipa acabaram por brilhar também ao serviço da seleção francesa. Just Fontaine, por exemplo, tornou-se um dos maiores avançados da história do futebol, imortalizando-se ao marcar 13 golos no Mundial de 1958, um recorde que ainda hoje permanece. O sucesso do Stade Reims na década de 1950 deve-se em grande parte à visão de Albert Batteux, que conseguiu criar uma equipa altamente competitiva e atrativa. O clube era uma fábrica de talentos, fornecendo jogadores de classe mundial tanto para a seleção francesa como para os principais clubes europeus. Contudo, o declínio contra o clube já não conseguia competir ao mais alto nível e acabou por descer de divisão. A queda foi abrupta e o Stade Reims, que outrora dominara o futebol francês, passou por longos períodos de obscuridade, navegando entre as divisões inferiores do futebol gaulês. Mesmo assim, o legado da equipa imortal dos anos 50 e 60 nunca foi esquecido e o nome Stade Reims continuou a ser sinónimo de glória e história. Foi apenas no século XXI que o clube começou a reerguer-se. Depois de longos anos afastados da Ligue 1, o Stade Reims começou a primeira divisão do futebol francês em 2012, com uma nova geração de jogadores e a ambição de recuperar algum do prestígio perdido. Embora longe dos dias de glória das décadas de 50 e 60, o clube tem-se estabelecido como uma presença regular na Liga Francesa, procurando recuperar a sua identidade histórica e reconquistar o respeito que outrora tinha.
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11: São 3 da tarde e 2

0: minutos.
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4: Miguel Oliveira conta-me com várias lesões sofridas desde que ingressou nas provas de motociclismo na Super Pole Race da Ronda da Hungria do Mundial de Superbike. Levantaram-se muitas dúvidas quanto ao tempo real de recuperação do piloto português nesta última lesão. Depois do último violento acidente no piloto da BMW, na Team, foi diagnosticado com fraturas na escápula e numa costela, além das lesões nos tendões da zona muscular da escápula e uma concussão. Para já, é certo que Miguel Oliveira fica fora da ronda que se realiza na República Checa, marcada para daqui a duas semanas. O próprio piloto português confirmou que a prioridade absoluta será regressar apenas quando estiver totalmente recuperado e em condições de competir ao mais alto nível.
5: Não consegui falar mais cedo depois do acidente porque, honestamente, naquele momento o mais importante era perceber exatamente qual era a minha situação clínica. Fiz vários exames e taques, principalmente à cabeça, para garantir que estava tudo bem e afastar qualquer possibilidade de uma complicação mais séria. Felizmente esses exames foram todos negativos. Ainda assim fiquei com algumas lesões importantes, umas lesões ao nível dos tendões, aqui nos músculos da zona da escápula, além de uma fratura de escápula e também uma costela. Mas agora começa uma fase diferente, o foco não é apenas voltar, mas é voltar a 100%, fazer as coisas de forma certa, recuperar bem, respeitar esta recuperação.
4: A decisão demonstra na cautela, sobretudo tendo em conta no tipo de lesões envolvidas, na escápula, é uma das zonas mais delicadas para um piloto de motociclismo, especialmente devido ao esforço constante exigido na travagem, mudanças de direção e controlo da moto. Além disso, nos danos nos tendões na região do ombro podem tornar a recuperação ainda mais lenta e complicada. Ao conquistar o título checo, o Slavia de Praga tornou-se no 20º clube já apurado para a fase de liga da UEFA Champions League, onde marca presença pela segunda na temporada consecutiva. Este feito acabou por atirar o Sparta de Praga para nas pré-bna eliminatórias, na caminho das ligas, onde no vice-campeão checo poderá encontrar Sporting ou Benfica. O vice-campeão checo entra em prova na terceira pré-eliminatória da Champions, tal como o segundo classificado da Liga Russa, a não ser que o Aston Villa vença na UEFA na Europa League e termina a Premier League no top 4. Nesse caso, sob no vice na português, promovido diretamente à fase de liga da Liga dos Campeões. Sporting só falha na Champions se não ganhar e o rival o fizer na última jornada, ou Benfica teria de vencer e esperar que os Leões empatassem ou perdessem. Já conhecem assim que três potenciais adversários, com o Sparta a juntar-se a Fenerbahçe e Bodoglint, que só pode calhar aos portugueses no playoff, porque será na cabeça de série na terceira pré-eliminatória, na falta de encontrar os representantes de França, quarto classificado da Ligue 1, na Bélgica, no clube o Gabon com a União de Saint-Gilloise, Escócia, Irts ou Celtic, na Países Baixos, na Grécia, na Áustria e na Polónia, onde o Lech Poznan garantiu também, no mínimo, da segunda posição na tabela classificativa. O jogador de Luso, Bruno Fernandes, faz parte da lista de 8 nomeados para o jogador do ano da Premier League, num grupo liderado pelo Arsenal, com 3 representantes. Os Gunners, com Declan Rice, Gabriel Magalhães e David Raya, entre os nomeados, são um conjunto mais representado. O Manchester City, rival do Arsenal na luta pelo título, é representado por Erling Haaland. E Semenyo, contratado em janeiro para a formação do Bournemouth. Igor Thiago do Brentford, Morgan Gibbs-White, orientado por Vítor Pereira, no Nottingham Forest, são os restantes nomes. Ruben Dias, em 2020-2021, e Cristiano Ronaldo, em 2006-2007 e 2007-2008, são os jogadores portugueses que conquistaram este troféu. O vencedor do prémio será revelado na próxima semana e será escolhido através de uma combinação de votos do público e de um painel de especialistas em futebol. Nesta temporada, Bruno Fernandes, capitão do Manchester United, leva 8 golos e 19 assistências em 33 jogos da Premier League. O Futebol Clube do Porto já trabalha no mercado para avançar pela contratação de um ponta-de-lança no verão, tendo em conta a possível saída de Luke de Jong, que na formação que na azul e branca está disposta a gastar no máximo 20 milhões de euros por um goleador que venha a fazer sombra na Samu e Denis Gull. a recuperação de uma lesão do ligamento cruzado anterior do joelho esquerdo, De Jong, tem a permanência em risco para 2026-2027, sobretudo por causa do problema particular no país de origem. O Futebol Clube do Porto pretende a renovação automática até junho de 2027, mas o Internacional Irlandês não decidiu ainda. Se continua na União, no futebol português, no Clube Azul e Branco, vai respeitar qualquer que seja a decisão por parte do atleta Luke De Jong, de 35 anos, contratado no arranque desta temporada, fez apenas 7 jogos e 1 golo. André Vilas Boas, presidente do Futebol Clube do Porto, assumiu que o Futebol Clube do Porto não tem capacidade financeira para contratar o internacional polaco, que esteve durante toda a semana na berra, nas capas dos jornais, tendo em conta essa possibilidade do interesse da formação dos Dragões. André Vilas Boas garante que não existe para já disponibilidade financeira para uma contratação desta envergadura.
2: Espero que sim. Aliás, eu fiz-lhe um desafio que espero que ele aceite, que é de próximo ano envergar a camisola número 2 do Futebol Clube do Porto. Para nós seria uma honra enorme, para todos os adeptos do Futebol Clube do Porto também. Portanto, esse é um desejo que eu lhe transmiti e para que isso aconteça ele tem que estar no Futebol Clube do Porto para o ano, e esse é o meu desejo também. Passou uma época maravilhosa, talvez a época mais importante no Futebol Clube do Porto, ou a época mais decisiva no Futebol Clube do Porto, e nós queremos todos contar com... Acho que sim, repare que a camisola 2 do Futebol Clube do Porto é uma camisola que tem um significado histórico, importante, de vencedores, e claro, está vinculada ao que aconteceu este ano, em agosto deste ano, vinculada ao nosso querido Jorge Costa, que nos deixou, e é por todo esse significado emocional que gostávamos que ele envergasse a camisola no próximo ano.
4: André Villas-Boas garantiu ainda que espera que o treinador Francesco Farioli continue à frente do leme da formação dos Dragões.
2: Claro que sim, isso sem dúvida. Acho que o Farioli tem demonstrado uma unidade total com o projeto. Esteve ontem comigo, esteve anteontem com a equipa de scouting, portanto estamos a trabalhar sobre a construção da equipa do próximo ano e totalmente envolvido no projeto futuro.
4: Questionado sobre a cobiça em torno de Victor Verhult, Villas-Boas também se mostrou confiante quanto à continuidade do médio dinamarquês, já o futuro de Taremi Mufi, Tiago Silva e Seko Fofana, ainda uma incógnita.
2: Um jogador muito assediado, se calhar um dos candidatos a jogador do ano, um jogador importantíssimo para o Futebol Clube do Porto. Não nego que o seu agente tenha partilhado comigo muito do interesse que há de outros clubes europeus. De todas as formas, o Farhult foi muito claro relativamente ao seu futuro com o Futebol Clube do Porto e contamos com ele.
4: O líder dos Azuis e Brancos falou em Debna sobre as palavras proferidas por Frederico Varandas durante toda a Debna época, algo que serviu de motivação para os jogadores que responderam à letra na quanto da conquista do Campeonato Nacional.
2: Repare, são celebrações de um título, há excessos, há emoção, as emoções são viscerais porque estão relacionadas com o que foi o campeonato, a história do campeonato, portanto eu não vos posso negar que os jogadores terão ouvido as palavras do presidente do Sporting durante algumas vezes durante a temporada e isso tenha servido de motivação. Portanto, eu enquanto treinador e líder também usava estes pequenos deslizes dos adversários, digamos assim, para nos dar motivação e com certeza o Farioli fez da mesma maneira com os seus jogadores e é por isso que os jogadores acabaram por extravasar de uma forma emotiva todas essas emoções que sentiam por dentro.
4: Para André Villas-Boas não existe na preferência relativamente à equipa, que possa terminar no segundo lugar da Primeira Liga na Portuguesa numa luta acesa entre Sporting e Benfica.
2: Parece-me que esta jornada que passou pode ter sido decisiva, agora cabe aos dois clubes disputarem, se o Futebol Clube Porto não tem preferência entre um e outro, estão a disputar o segundo lugar, é bom para o Futebol Clube Porto ter sido campeão nacional, é a nossa única e maior preocupação, quem ocupará o lugar na Champions, não nos diz respeito.
4: As declarações de André Villas-Boas, presidente do Futebol Clube do Porto. O uruguaio Rodrigo Salazar passou nos exames médicos e assina contrato com o Sporting Clube de Portugal. O atleta compromete-se por 5 anos com o Sporting, ou seja, até 2031. Salazar, de 26 anos, custa 30 milhões de euros nos cofres da SAD Leonina. O uruguaio está já há 3 temporadas no Sporting Clube de Braga, onde chegou proveniente da formação do Schalke, já depois de também ter passado pela formação do Sampaoli e também pelo Corona Kielce, tendo feito a formação em Espanha, no país onde nasceu. Já no lateral de Diogo Travassos, que está emprestado pelo Sporting, que na Moreirense muda-se para Braga, na título definitivo. O Sporting Clube de Braga paga 5 milhões e meio de euros, mais 1 milhão, que fica dependente de objetivos, embora este seja em negócio paralelo. Ainda pelo tema Sporting, o extremo brasileiro na Gabriel Silva, nem alvo da formação leonina, nos Leões, tem em conversações em andamento com Santa Clara para fechar na contratação do atleta. Em cima da mesa para neste negócio, estão 5 milhões de euros. O atleta que está no Santa Clara desde 2022 foi um dos principais destaques da equipa durante esta época. Fez 10 golos e uma assistência em 36 jogos oficiais. O brasileiro de 24 anos, alvo recente do Sporting Clube de Braga, fez toda a formação no Palmeiras, tendo inclusive representado as seleções de sub-15 e sub-17 do Brasil. Ainda pelo Sporting, o alvo foi identificado e não demorou muito para no Sporting avançar por Issa Dombia, médio de 22 anos, do Veneza, que vai nos próximos dias ser alvo de uma nova ronda negocial entre os clubes, mas na atenção dos verdes e brancos, o preço do passe do Internacional Sub-21 para Itália vai subir dos inicialmente indicados 15 milhões de euros como mínimo negocial, porque de Inglaterra na concorrência alarga-se além do Brentford as saídas de Morten Newman e de Idemasa Morita de Alvalade, o primeiro por transferência prometida e o segundo por término do contrato, levam o Sporting Cup a refazer o meio campo e avançar por Dombia. O jogador já é alvo de negociações concretas, colocando os verdes e brancos em vantagem sobre o Benfica, no clube também apontado ao jogador num derby português em Itália, mas surge concorrência forte de Inglaterra, que pode obrigar os Leões a puxar mais nos cordões à bolsa, sempre em valores entre os 15 e 20 milhões de euros, mas agora mais perto do topo desse intervalo do que a base inicialmente estabelecida dos 15 milhões de euros. Com a promoção do Veneza na Série A assegurada, no mercado ganhou nova dinâmica para os envolvidos neste dossiê, mas ainda depois de garantido também o título da Série B na última jornada do campeonato, mas nesse dinamismo também surgiram novos concorrentes a fazer frente aos verdes e brancos, ainda assim os mais empenhados neste processo. De Inglaterra já se conhecia no interesse do Brentford, na imprensa britânica crescente agora no Newcastle e o Everton, com potenciais interessados no médio, e com isso o preço acaba por inflacionar. O desejo leonino no camisola 8 do Veneza não esmorece, e nova ronda negocial vai acontecer, que pode aproximar as posições, certo web com o italiano, nem mesmo prioritário em Alvalade, onde tem à sua espera um contrato válido por 5 temporadas, ou seja, até 2031, com um ordenado já definido e cláusula de rescisão de 80 milhões de euros. E neste particular, no que nas condições para o jogador diz respeito, o Sporting tem nesta altura vantagem sobre todos os outros. E Zadombia tem vínculo com o Veneza, válido até junho de 2029, e esta temporada de grande sucesso para o clube dos jogadores, participou em 38 jogos, 37 na condição de titular, marcou 10 golos e fez 5 assistências. A lesão de Zeno Debaste e no castigo de Osman Diomante reduziu apenas 2 os centrais do Sporting disponíveis para o jogo contra o Gil Vicente. No problema físico de Vakianidis complicava na vida na Rui Borges, pois limitava também as opções na lateral direita, para onde um dos centrais disponíveis tem sido muitas vezes desviado, mas o grego recupera no tempo da última jornada e resolve assim o problema do treinador leonino. Às portas da deslocação à Vila de Conte, onde na 33ª jornada o Sporting goleou por 4-1 a equipa do Rio Ave e, beneficiando do empate a 2 bolas, do Benfica diante do Sporting Clube de Braga, recuperou a segunda posição na Primeira Liga. No Sporting viu-se privado de Zeno Debaste com lesão no fémur, que o obriga a parar 6 semanas. Tem o Mundial em risco, por esse mesmo motivo. Já durante o encontro, obviamente, viu o 5º cartão amarelo na prova e tem de cumprir no jogo de suspensão. Na última ronda, ficando apenas Eduardo Quaresma e Gonçalo Inácio como centrais disponíveis. Por outro lado, também num treino antes da partida de Vila de Conde, na Vakianidis, contraiu lesão traumática e limitou as opções para a direita, uma vez que na Fresneda também recupera de lesão. E precisamente como é na Quaresma, que tem feito às vezes de lateral, o problema agravou-se para a Rui Borges nesse mesmo sentido. Acontece que Vakianidis recuperou e dessa forma passa a ser opção para a lateral direita e liberta assim Quaresma para a sua posição de raiz, para a fazer dupla com Gonçalo Inácio no eixo da defesa. Boas notícias assim para a Rui Borges, que tem sempre também o jovem em Salvador Pelopa para lançar como lateral. Ainda pelo Sporting, o plantel leonino regressou aos treinos, tendo em vista no derradeiro jogo da Primeira Liga, em Alvalade, no próximo sábado, diante do Gil Vicente, com início agendado para apenas 8:30 da noite, com Rui Borges forçado na alterações face ao castigo de Diomente, que completou uma série de 5 cartões amarelos e, consequentemente, vai cumprir castigo. Eduardo Quaresma encosta-se na Gonçalo Inácio, no eixo e a vaga no lado direito da defesa deverá ser preenchida por Pelopa, tendo em conta que Vakianidis está assim a recuperar de lesão no miolo do ainda não vai surgir Morten Newman. O capitão tem dado sinais bastante positivos de recuperação de lesão, mas fica reservado para a final da Taça de Portugal diante do Torriense da 2ª Liga no estádio do Jamor. Recordar que o médio dinamarquês saiu lesionado do Dragão no jogo da 2ª mão das meias-finais da Taça de Portugal após a lance com Gabri Veiga, tendo sofrido um traumatismo no tornozelo direito, sendo que os Leões chegaram a temer que o capitão não jogasse mais durante esta temporada, mas ao que tudo indica, no camisola 42 pode mesmo participar no último jogo da época. Andreas Schaldrup foi distinguido como jogador do mês da Primeira Liga, referente a abril, culminando assim um período de grande afirmação individual. Esta é a primeira vez que o internacional norueguês do Benfica conquista este prémio na presente temporada. Na eleição conduzida pelos treinadores principais da competição, atribuiu a Schaldrup 15,4% dos votos. O jogador de 21 anos superou a concorrência de Victor Verhult do Futebol Clube Porto, que obteve 13,1% dos votos, e Pedro Lima do Aves na Futebol Sade e alvo do Sporting, que ficou no terceiro lugar, com uma percentagem de 9,5%. O desempenho do camisola 21 das Águias em abril foi decisivo para nesta distinção. Nos 4 jogos discutidos para o campeonato, o Schaldrup marcou 2 golos e fez uma assistência. O avançado faturou nas vitórias sobre o Nacional por 2-0 e o Sporting também por 2-0, tendo o Benfica somado ainda num triunfo frente ao Moreirense por 4-1 e empate com o Casa Pia numa bola durante o período em avaliação. Recordar que neste prémio completa um hat-trick de distinções para o jogador do Benfica no mês de abril, uma vez que já tinha sido nomeado na Parebna avançado do mês e jovem do mês na prova. O Vitória Sport Clube pode estar perto de realizar mais um encaixe importante com um ativo fabricado no clube, apesar de figurar na lista de alvos do Benfica para a nova temporada. No Abna Saviolo está agora mais perto da Abna Roma. Os italianos entraram em cena com argumentos financeiros de vulto nas últimas horas e avançaram com uma proposta próxima dos 10 milhões de euros, acrescida de uma parcela extra de objetivos nos Gielorossi, na Senão ainda. A SAD, liderada por António Miguel Cardoso, com uma percentagem de mais-valias de uma futura venda. Perante este cenário, o Vitória Sport Clube pode estar próximo de fechar dois negócios significativos no espaço de poucos dias, uma vez que também acertou a transferência de Diogo Sousa para o Estrasburgo de França, assegurando assim um encaixe que pode ascender até 15 milhões de euros, contabilizando os bónus. No que diz respeito a Saviolo, não se trata de um negócio fechado, pelo que nas próximas horas ou dias poderão fazer toda a diferença no desenvolvimento deste processo. Nesta altura, uma vez que avançou de forma concreta, a Roma perspectiva-se como o destino mais provável para o Internacional de Sub-21 português, embora, como já ficou claro, haja outros interessados e uma proposta mais elevada que eventualmente possa surgir. Embora, como já ficou claro, haja outros interessados e uma proposta mais elevada que eventualmente surja, possa mudar completamente o cenário.
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1: O Futebol Clube Porto venceu este domingo o Futebol Clube Barcelona por 3-1 e conquistou a Liga dos Subcampeões de Hockey em Patins, numa na final despedida no pavilhão Núcleo de Esportes, Dr. Mário Mexia, em Coimbra, na formação azul e branca, entrou de forma demolidora na decisão europeia e construiu uma vantagem de 2 golos, ainda nos primeiros minutos da partida, na Rafa, inaugurou o marcador e pouco depois, na Gonçalo Alves, mantinha a vantagem portista. O Futebol Clube Porto dominou praticamente toda a na primeira parte, Nico Pied, na ter chegado ao intervalo, com resultado ainda mais expressivo, que não fosse na exibição inspirada de Sérgio Fernandes, que evitou por várias ocasiões o terceiro golo dos Dragões. No Barcelona reagiu no arranque da segunda metade e reduziu na diferença aos 28 minutos, através de uma grande penalidade convertida por Ignacio Nalabarte. A equipa catalã tentou pressionar em busca do empate, mas acabou por voltar a sofrer. Já perto do fim, aos 45 minutos, Telmo Pinto assinou uma excelente jogada individual e fechou assim as contas da final em 3-1. No final desta conquista, o treinador da equipa de hockey em patins do Futebol Clube Porto, Paulo Freitas, enalteceu mais um troféu para o museu da equipa de azul e branca.
2: O importante é que o Futebol Clube Porto tem aqui uma equipa de grande carácter de hockey patins e o Futebol Clube Porto vai meter mais uma taça no seu museu. O resto não interessa nada. A partir de amanhã vamos começar a recuperá-los e vamos começar a trabalhar, porque mais coisas por aí vêm. E portanto, eu continuo a dizer que o melhor está sempre para vir. Agora, hoje é um momento fantástico, indescritível, com esta gente toda que aqui está. Um muito obrigado a todos pela presença. Desde quarta-feira que aqui estiveram a apoiar-nos, hoje obviamente em maior número. E portanto é uma alegria imensa ajudar o Futebol Clube Porto a conquistar mais um troféu para o seu museu.
1: Com este triunfo, o Futebol Clube Porto conquista na 4ª Liga dos Subcampeões do seu historial de modalidade e volta a erguer o principal troféu europeu de clubes. O técnico Paulo Freitas sobe assim mais um título internacional, depois de já ter conduzido na seleção portuguesa ao título europeu no passado mês de setembro de 2020.
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5: Claro que sim, isso sem dúvida. Acho que o Farioli tem demonstrado uma unidade total com o projeto. Esteve ontem comigo, esteve anteontem com a equipa de scouting, portanto estamos a trabalhar sobre a construção da equipa do próximo ano e totalmente envolvido no projeto futuro.
6: Eu consegui falar mais cedo depois do acidente porque, honestamente, naquele momento o mais importante era perceber exatamente qual era a minha situação clínica. Fiz vários exames e TACs, principalmente à cabeça, para garantir que estava tudo bem e afastar qualquer possibilidade de uma complicação mais séria.
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0: Ficamos a 5 minutos das 3:30 da tarde.
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7: Javier Zanetti, conhecido como El Tractor, é uma das lendas imortais do futebol mundial, especialmente pela sua longa e brilhante carreira no Inter de Milão. Nascido em Buenos Aires, Argentina, a 10 de agosto de 1973, Zanetti começou a sua trajetória no futebol argentino jogando pelo Talleres de Remédios da Escalada e mais tarde pelo Banfield, onde chamou a atenção pela sua capacidade física e técnica, jogando tanto como lateral direito como médio defensivo. A grande virada na sua carreira ocorreu em 1995, quando o Inter de Milão decidiu contratá-lo. Seria o início de uma ligação de quase duas décadas entre Zanetti e o clube italiano, uma história marcada por lealdade, conquistas e uma liderança incontestável. Ao longo de 19 anos defendendo o Inter, o argentino tornou-se o jogador com mais partidas na história do clube, somando mais de 850 jogos. Um dos momentos mais marcantes da sua carreira foi a temporada de 2009-2010, em que o Inter, comandado por José Mourinho, conquistou a Liga dos Campeões pela primeira vez em 45 anos. Zanetti, capitão e líder inquestionável, foi fundamental na caminhada para a Tríplice Coroa, que incluiu também a Série A italiana e a Copa da Itália. A sua capacidade de jogar em várias posições e o seu profissionalismo fizeram dele um dos jogadores mais versáteis e respeitados do futebol mundial. Além dos títulos pelo Inter, Zanetti também teve uma carreira de sucesso pela seleção argentina, disputando mais de 140 jogos ao longo de 17 anos de serviço. Participou em várias edições do Campeonato do Mundo e da Copa América, embora nunca tenha conquistado um grande título internacional com a seleção. No entanto, a sua importância para o futebol argentino nunca foi questionada, sendo uma referência de longevidade e excelência. A carreira de Zanetti também foi marcada pela sua atitude fora de campo. Conhecido pela sua humildade e carisma, criou a Fundação Pupi, uma organização beneficente que ajuda crianças em situação de vulnerabilidade na Argentina. A sua dedicação a causas sociais reforçou a imagem de um jogador que, além de excelente atleta, sempre se preocupou com o bem-estar das comunidades. Quando se aposentou em 2014, aos 40 anos, Zanetti já era uma verdadeira lenda viva. O Inter de Milão decidiu retirar a camisola 4 em sua homenagem, um gesto raro no futebol que demonstra o impacto imenso que teve no clube. Após encerrar a carreira como jogador, continuou ligado ao Inter, assumindo funções diretivas na equipa. Atualmente é vice-presidente dos Nerazzurri, onde continua a contribuir para o desenvolvimento do clube. Em suma, Javier Zanetti é sinónimo de lealdade, liderança e classe, tanto dentro como fora de campo. A sua carreira é um exemplo de como o profissionalismo e a dedicação podem transformar um jogador numa lenda.
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10: São 3 da tarde e 29 minutos.
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1: O Sport Lisboa e Benfica têm acordo para a renovação do contrato de Rafael Quintas. Até junho de 2031, o jovem médio vai passar a ter uma cláusula de rescisão de 60 milhões de euros. Quintas, campeão europeu e mundial com os sub-17 de Portugal, tem a promessa de ser aproveitado pela equipa principal a partir da próxima temporada. O jogador de 18 anos não alternou entre a equipa de sub-19 com 21 jogos e a equipa de sub-23 com 14 jogos do Benfica nesta temporada. Andreas Schalderup, em grande forma neste final de época, foi eleito o melhor jogador da Liga no mês de abril, depois de também ter sido eleito o melhor avançado e o melhor jovem do mesmo mês. O internacional norueguês do Benfica recolheu 15,4% dos votos dos treinadores da Primeira Liga, destacando-se à frente de Victor Froholt, do Futebol Clube Porto, com 13,1%, e de Pedro Lima, do Aves Futebol de Sade, com 9,5%. O mês de abril foi muito produtivo para Schalderup, com 2 golos e 1 assistência nos 4 jogos que realizou no mês de abril, em que o Benfica empatou com o Casa Pia numa bola antes de vencer o Nacional por 2-0, Sporting por 2-1 e Moreirense por 4-1. O Real Madrid não deu a conhecer de forma não oficial a convocatória para a eleição da nova direção, anunciada na véspera pelo presidente em exercício, numa corrida contra no tempo e com requisitos muito exigentes. As candidaturas não podem ser apresentadas, mas na caso não surjam outros candidatos, Florentino Pérez será reeleito automaticamente no dia 24, num domingo. Os eventuais candidatos, além de Florentino Pérez, terão assim um prazo curto de 10 dias para avançar com candidaturas que depois serão analisadas pela junta eleitoral, que tem o poder de admitir ou chumbar as mesmas no dia seguinte na apresentação. A data das eleições não está ainda definida, mas se até 23 não forem apresentadas novas candidaturas, Florentino Pérez será automaticamente reconduzido no dia seguinte. Até o momento, além de Florentino Pérez, apenas no empresário Henrique Ricalde, líder do grupo Cox, manifestou a intenção de apresentar uma candidatura numa carta aberta dirigida ao atual líder do Real Madrid. No que diz respeito aos requisitos necessários para ser apresentada essa candidatura na presidência do Real Madrid, colocam-se os seguintes pontos: ter nacionalidade espanhola, ser maior de idade e com plena capacidade para trabalhar, estar em dia com todas as obrigações sociais para com o clube, ser sócio do emblema por um mínimo de 20 anos ininterruptos, para o cargo de presidente, 15 anos para vice-presidente e 10 anos para nos restantes órgãos sociais, não estar sujeito a nenhuma sanção que o desqualifique para ocupar cargos de gestão, não ocupar cargo de gestão em outros clubes de futebol, nem estar a atuar como jogador, árbitro, treinador ou técnico em qualquer um deles no momento da nomeação. A Premier League revelou na lista de nomeados ao prémio de melhor treinador da temporada, sem nenhum português entre os nomeados. Na lista de 6 candidatos tem como protagonistas Mikel Arteta, do Arsenal, Pep Guardiola, do Manchester City. Os dois técnicos espanhóis estão na luta pelo título. Em inglês, pode ser decidido apenas na última jornada. Os restantes nomes que compõem a lista são Kevin Carrick, sucessor de Ruben Amorim, no Manchester United, Andrew Hughes, do Brentford, Andoni Iraola, do Bournemouth, Regis Lebris, da formação do Sunderland. De todos os nomeados, Pep Guardiola é o único que já venceu o prémio, ocupando no segundo lugar na lista de maiores vencedores, com 5 troféus individuais, com grande distância para o primeiro, Sir Alex Ferguson, vencedor por 11 ocasiões. O único português a ser considerado o melhor treinador da Premier League foi José Mourinho, o atual técnico do Benfica, e que poderá estar a caminho do Real Madrid devido ao terceiro lugar dos mais titulados, com Arsène Wenger, depois de ter vencido prémio por 3 ocasiões no conjunto das duas passagens pelo Chelsea, 2004-2005, 2005-2006 e 2014-2015. Mohamed Salah está recuperado de lesão no Liverpool, nele que esteve ausente dos relvados desde que se lesionou a 25 de abril da vitória sobre o Crystal Palace. O treinador do Liverpool, Bernardo Slot, confirmou que o avançado egípcio está convocado para a visita desta sexta-feira à casa do Aston Villa, num jogo importante para a luta pelo quarto lugar da Premier League. No entanto, o técnico neerlandês avisou que na condição física de Salah, ainda na carreta, alguma cautela, vai estar disponível apenas para alguns minutos, mas todos esperam que possa entrar nesta partida, disse na divisão este jogo da 37ª jornada do principal escalão do futebol inglês. Arne Slot fez na divisão este jogo da jornada 37 diante do Aston Villa e abordou também o regresso de Elliot na Anfield no final da temporada. Matthew Stito aos Villains desde setembro de 2005. O técnico neerlandês mostrou-se descontente quanto ao tempo de jogo obtido pelo internacional inglês durante o empréstimo ao Aston Villa, apenas 284 minutos. Assumo que o jogador foi para nesta equipa apenas para ganhar mais tempo de jogo, mas infelizmente isso acabou por não acontecer. Sabna é um jogador talentoso, que joga muito bem, que nomeadamente essa prova foi dada no Europeu de Sub-21 no último verão e todos querem que regresse. Sabna, sobretudo, que tem muito talento e que pode também ajudar a equipa no futuro. No Liverpool, Sabna entra em campo diante da formação do Aston Villa no Villa Park, na casa desta formação que batalha por um lugar ao sol na penúltima jornada da Liga Inglesa.
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24: Seguimos agora nesta emissão com os gigantes adormecidos.
25: O Hambúrguer Sportwagen, ou Hamburgo na língua portuguesa, é um dos maiores gigantes adormecidos do futebol mundial. Fundado em 1887, o emblema da cidade hanseática, com o mesmo nome, é descendente do antigo Sport Clube Germania, equipa que acabou por fundir-se com o Hamburger FC e com o Falke Eppendorf. Conhecido também por HSV, o clube foi se tornando uma potência regional nos primeiros anos de existência. Devido ao crescimento nas competições do norte da Alemanha, a equipa foi-se começando a destacar também nas provas nacionais, alcançando o primeiro título de campeão nacional na longínqua temporada de 1923. Nesse ano, venceram a final do campeonato por 3-0 sobre o Union Oberschenowaida, juntando-lhe mais um título em 1928, dessa vez frente ao Victoria Köln. Durante o Terceiro Reich, que coincidiu com a Segunda Guerra Mundial, o clube perdeu alguma força a nível nacional, conquistando acima de tudo vários troféus regionais. Situado na zona de ocupação britânica após o fim do conflito, foi aí que o Hamburgo tentou reerguer-se, somando dois campeonatos locais, embora tenha tardado até 1960 para voltar a tornar-se dominador ao nível nacional. Foi nesse mesmo ano que se tornou campeão alemão pela terceira vez, vencendo o Colónia na final, para além de se ter estreado na Taça dos Clubes Campeões Europeus. A campanha inaugural terminou apenas nas meias finais, onde caiu aos pés do Barcelona, lançando os dados para uma década que viria a trazer a sua primeira Taça da Alemanha, 3 anos mais tarde conquistada sobre o Borussia Dortmund. Os feitos alcançados até então valeram ao clube o convite da Federação Alemã para participar na primeira Bundesliga, disputada na época seguinte, em que o seu avançado, Uwe Seeler, se sagrou o melhor marcador com 30 golos. Os anos 70 foram ainda mais risonhos para os Die Rothosen, agraciados pelas conquistas de mais uma Taça da Alemanha em 1976 e de uma Taça das Taças em 1977. Após eliminar o Atlético Madrid nas meias-finais, um resultado de 2-0 frente ao Anderlecht em Amsterdão deu o primeiro título europeu ao Hamburgo. Aproveitando o entusiasmo com os resultados recentes, a equipa germânica assegurou, 2 anos mais tarde, o primeiro de 3 campeonatos da Bundesliga em 4 temporadas. Esse foi, sem dúvida, o momento mais glorioso da história do HSV, que chegou inclusive à final da Taça dos Clubes Campeões Europeus, perdida para o Nottingham Forest em 1980, no estádio Santiago Bernabéu. No início dos anos 80, a equipa era uma das maiores potências continentais, estatuto que se confirmou com a maior conquista registada em 1983, quando levantou o troféu de campeão de Europa em Atenas. A vitória frente à Juventus por 1-0 foi conseguida com o golo de Félix Magat, um dos maiores nomes da história do clube, que eternizou o Hamburgo na elite restrita de emblemas que subiram ao trono europeu. A década não terminaria sem mais um título da Taça da Alemanha em 1986, o último antes de um período mais pobre na chegada à virada do século. O regresso à Liga dos Campeões aconteceu em 2000-2001, assim como em 2006-2007, ainda assim sem conseguir ultrapassar a fase de grupos. A equipa ainda lutou pelo título alemão em 2006, perdendo-o para o Bayern de Munique, porém a partir daí não mais conseguiu ser competitivo dessa forma, entrando numa espiral decrescente até ao ponto mais negro da sua existência. Em 2018, o clube acabou despromovido ao segundo escalão pela primeira vez, de onde não saiu até ao momento, apesar das várias tentativas de subida de divisão. Uma história curiosa acerca desse momento é que no Volkspark Stadion, casa do emblema hanseático, estava colocado um relógio que contava o tempo exato da equipa na Bundesliga, exibido de forma orgulhosa por ser o único conjunto que participou em todas as edições desde a sua formação. Agora, o relógio foi removido do recinto, deixando no seu lugar as coordenadas da localização do mesmo. Com um percurso riquíssimo no futebol da Alemanha, o Hamburgo protagoniza um dos derbys mais apaixonantes do país, com o St. Pauli, outra equipa da cidade. A rivalidade com o Werder Bremen é também assinalável, com as equipas que ficam a 100 km de distância a formarem o conhecido Nordderby, ou Clássico do Norte. Durante muitos anos, os confrontos com o Bayern Munique foram vistos como um conflito entre o norte e o sul do país, embora atualmente essa animosidade tenha esfriado por motivos competitivos. A viver uma das fases mais discretas desde a fundação há 137 anos, o Dinossauro, como é conhecido no seu país, é um dos gigantes adormecidos com maior contribuição para o futebol germânico e continental.
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24: A invencibilidade de algumas equipas em ligas nacionais ou europeias permanece como uma marca histórica, imortalizando os seus nomes nos livros do futebol. Está na altura de mais um grande feito histórico aqui na Golo FM.
25: A conquista da Taça UEFA pelo Futebol Clube do Porto em 2013 é um marco histórico não só para o clube, mas também para o futebol português. Sob a liderança de José Mourinho, o Porto viveu uma temporada memorável, culminando com a vitória na final em Sevilha, 21 de maio de 2003, frente ao Celtic de Glasgow. Esse triunfo foi o prenúncio de uma era de ouro para os Dragões e colocou Mourinho no

0: Na final, disputada no Estádio Olímpico de Sevilha, o Futebol Clube do Porto enfrentou um Celtic aguerrido, liderado por Martin O'Neill e com um dos avançados mais temidos da época, Henrik Larsson. O jogo foi intenso e cheio de emoções, como se esperava numa final europeia. O Futebol Clube do Porto abriu o marcador aos 32 minutos, com um gol de Derlei, mas a resposta do Celtic não demorou, com Larsson a empatar o jogo logo no início da segunda parte. Deco, o maestro da equipa portista, conduzia as jogadas ofensivas com maestria e foi dos seus pés que surgiu a jogada que resultaria no segundo golo, apontado por Dmitry Alenichev aos 54 minutos. Contudo, o Celtic voltou a igualar, novamente por intermédio de Larsson, mostrando uma resiliência impressionante. O empate a dois golos levou o jogo para prolongamento e foi aí que os dragões demonstraram a sua força mental e a superioridade técnica. Derlei, que já tinha marcado na primeira parte, voltou a brilhar ao fazer o 3-2 aos 115 minutos, no momento que viria a selar a primeira vitória do Futebol Clube do Porto numa competição europeia desde a Taça dos Clubes Campeões Europeus em 1987. Além dos heróis em campo, José Mourinho foi uma das figuras da conquista. A sua capacidade de leitura de jogo e de motivação dos jogadores foi crucial para o sucesso da equipa. Ao longo da temporada, Mourinho demonstrou ser um mestre tático, sabendo adaptar a equipa conforme o adversário e explorando ao máximo as qualidades individuais dos seus jogadores. Para muitos, esta vitória foi apenas o início do que se seguiria na época seguinte, quando o Porto se consagraria campeão europeu na Liga dos Campeões de 2004. A vitória do Futebol Clube do Porto na Taça UEFA de 2003 foi vista como um triunfo histórico para o futebol português. Não só reforçou o estatuto do clube como uma potência europeia, como também elevou a figura de Mourinho, que seria cobiçado por grandes emblemas europeus. Além disso, o desempenho dos jogadores como Deco, que ganhou o prémio de melhor jogador em campo na final, colocou-os na mira dos maiores clubes do continente. Deco, em particular, seria transferido para o Barcelona um ano mais tarde, onde continuaria a sua carreira de sucesso. Este título marcou o início de uma era de hegemonia do Futebol Clube do Porto, tanto a nível interno como europeu. Após a conquista da Taça UEFA, o clube dominaria o futebol português nos anos seguintes e continuaria a brilhar no cenário internacional. O triunfo em Sevilha não só significou a primeira vitória do Futebol Clube do Porto na Taça UEFA, mas também uma mudança no paradigma do futebol português, mostrando que era possível competir e vencer ao mais alto nível na Europa. Esta campanha gloriosa não será apenas recordada pelos adeptos dos Dragões, mas por todos os que apreciam o futebol. A forma como a equipa construiu o seu caminho até ao troféu, enfrentando adversários complicados e mantendo sempre um nível elevado de rendimento, foi um exemplo claro de como a equipa bem estruturada e liderada pode alcançar o sucesso. Esta conquista continua a ser celebrada como uma das maiores noites do futebol português e a Taça UEFA de 2003 é uma peça importante no legado do Futebol Clube do Porto, presente também no Museu do Estádio do Dragão.
1: Para a Nisha recuperar a bola. Solicitar a Marcos Ferreira, Douglas, Derlei a ficar com a bola para marcar e vai ser golo! Costa e também Vítor Bahia. E as imagens finais são de alegria azul e branca.
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3: Vamos lá olhar agora para o perfil de mais um jogador aqui na primeira rádio de desporto.
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0: Mohamed Salah, nascido a 15 de junho de 1992 em Nagrig, Egito, é um avançado amplamente reconhecido pela sua velocidade, habilidade e capacidade de finalização. Iniciou a sua carreira profissional no Elmo Kaugun, antes de se transferir para o Basileia em 2012, onde rapidamente se destacou na Suíça. O sucesso no Basileia levou Salah a uma transferência para o Chelsea em 2014, mas encontrou mais destaque na Fiorentina e, subsequentemente, na Roma, na Série A italiana. Em Itália, Salah solidificou a sua reputação como um dos melhores extremos da Europa, o que lhe valeu uma transferência para o Liverpool em 2017. Nos Reds, o jogador teve um impacto imediato. Na sua primeira temporada, marcou 32 golos na Premier League, estabelecendo um novo recorde de golos numa única temporada. Salah desempenhou um papel crucial na conquista da Liga dos Campeões em 2019 e da Premier League em 2020, sendo um dos principais marcadores e assistentes da equipa. A sua capacidade de marcar golos em momentos decisivos e a sua consistência ao longo das temporadas foram fundamentais para o sucesso do Liverpool. Além da sua carreira a nível de clubes, Salah é um pilar na seleção egípcia, representando o seu país em competições internacionais como o CAN e o Campeonato do Mundo. Atualmente continua a ser um dos jogadores mais influentes da formação inglesa e um dos melhores avançados do mundo, mantendo a sua forma impressionante e contribuindo significativamente para a equipa.
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5: Agora nesta emissão seguimos com os craques da Liga Portuguesa, aqueles que mais se destacaram.

0: O talento desses craques imortalizou-os, mas a vida pós-carreira nem sempre é fácil e alguns enfrentam também desafios em manter a mesma relevância. É para ouvirmos também aqui nestas emissões da Primeira Rádio Desporto esses craques que mais se destacaram na Liga Portuguesa.
1: Rui Barros, nascido em Lordelo, Paredes, em 1965, é uma das figuras mais queridas e emblemáticas do futebol português, conhecido pelo seu talento e pela impressionante agilidade, apesar da baixa estatura de 1,59m, que lhe valeu o apelido de Formiga Atómica. Começou a carreira no Paços de Ferreira e no Covilhã, mas foi no Futebol Clube do Porto que encontrou o seu grande impulso. Chegou ao clube em 1987, depois de ter impressionado com a sua técnica e velocidade em campo. Em pouco tempo conquistou a confiança de Tomislav Ivic e destacou-se como um dos motores do meio-campo portista. A temporada de estreia de Rui Barros nos Dragões foi notável. Em 1987-88, o médio ofensivo marcou 12 golos no campeonato e rapidamente chamou a atenção de clubes internacionais. O seu estilo de jogo enérgico e incansável tornou-o indispensável na equipa e o seu impacto foi tão forte que no final da época assinou com a Juventus. Em Turim, Rui Barros conquistou de imediato o coração dos adeptos italianos. Logo na primeira temporada, ajudou a equipa a vencer a Taça de Itália e a Taça UEFA em 1990, marcando golos decisivos e mostrando uma capacidade única de romper defesas adversárias. Depois da passagem pela Juve, o médio continuou a sua carreira em clubes de topo, incluindo o Mónaco e o Olympique de Marselha. Apesar de não possuir a estatura física de muitos dos seus adversários, Rui Barros compensava com uma técnica apurada e uma leitura de jogo excepcional. Em França, continuou a mostrar o seu valor, mantendo a sua posição de destaque e reafirmando-se como um dos jogadores portugueses mais talentosos da sua geração. Em 1994, regressou ao Futebol Clube do Porto, onde contribuiu para o domínio do clube no cenário nacional, ajudando a equipa a conquistar múltiplos títulos, incluindo campeonatos e taças. Ao longo da sua carreira, Rui Barros representou Portugal com orgulho e dedicação, sendo chamado à seleção nacional em várias ocasiões, onde deixou a sua marca com exibições cheias de garra e técnica. Após pendurar as chuteiras, permaneceu ligado ao seu Futebol Clube do Porto, assumindo papéis de treinador adjunto e interino, sempre com o espírito de lealdade ao clube que marcou a sua vida. Hoje, Rui Barros é lembrado como um dos jogadores mais icónicos e queridos dos Dragões, símbolo de determinação e talento cuja carreira inspirou e continua a inspirar gerações de adeptos e jovens jogadores.
2: O seu primeiro golo, do Futebol Clube do Porto, Rui Barros, continua a sete bola e atirou, é golo! Gol do Futebol Clube do Porto, 4 minutos e 3 segundos de jogo.
3: E como era muito rápido, pronto, há um lance logo a 5 minutos de jogo, em que corri quase meio campo, saí guarda-redes, consegui driblar, depois aparece uma defesa, quase caí naquele lance, mas quando consegui fazer o golo, foi importante para mim, principalmente para o clube.
4: 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Ma come fa, come si muove la gamba di Barros nel pallonetto? Me la fa vedere, com'è il movimento?
5: No, tanto dipende da fare così, come di lato è la stessa.
4: Nel gol come l'ha messa?
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8: Fiquei com algumas lesões importantes, umas lesões ao nível dos tendões, aqui nos músculos da zona da escápula, além de uma fratura de escápula e também uma costela. Mas agora começa uma fase diferente, o foco não é apenas voltar, mas é voltar a 100%, fazer as coisas de forma certa, recuperar bem, respeitar esta recuperação.
9: Aliás, eu fiz-lhe um desafio que espero que ele aceite, que é de próximo ano envergar a camisola número 2 do Futebol Clube do Porto. Para nós seria uma honra enorme, para todos os adeptos do Futebol Clube do Porto também. Portanto, esse é um desejo que eu lhe transmiti e para que isso aconteça, ele tem que estar no Futebol Clube do Porto. E esse é um desejo também. Passou uma época maravilhosa, talvez a época mais importante no Futebol Clube do Porto, ou a época mais decisiva no Futebol Clube do Porto, e nós queremos depois contar com uma...
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7: Ficamos a 8 minutos das 16.
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7: Vamos lá olhar agora para mais um craque mundial aqui na primeira Rádio Desporto.
1: Ronaldo Luís Nazário de Lima, ou simplesmente Ronaldo, é amplamente considerado um dos maiores avançados da história do futebol. Nascido a 18 de setembro de 1976, no Rio de Janeiro, o brasileiro iniciou a sua carreira ainda adolescente, com apenas 16 anos, no Cruzeiro. As suas exibições espetaculares no clube mineiro logo chamaram a atenção do futebol mundial e, em 1994, após participar no Mundial dos Estados Unidos, embora sem atuar, foi contratado pelo PSV Eindhoven, dos Países Baixos. Lá, Ronaldo mostrou toda a sua capacidade de explosão e finalização, marcando 54 golos em 57 jogos ao longo de duas temporadas, uma média impressionante que o transformou numa das jovens promessas mais cobiçadas do futebol europeu. O seu talento levou-o rapidamente a um dos maiores clubes do continente, o Barcelona, onde jogou durante a temporada de 1996-97. No Barça, Ronaldo elevou o seu jogo a novos patamares, marcando 47 golos em 49 partidas e ajudando o clube a vencer a Taça das Taças da UEFA e a Taça do Rei. Foi durante este período que ganhou o apelido de fenómeno, graças à sua velocidade devastadora, poder físico e capacidade para driblar com uma facilidade espantosa. Ainda com apenas 20 anos, foi eleito pela primeira vez o melhor jogador do mundo pela FIFA, título que viria a conquistar noutras duas ocasiões. Em 1997, Ronaldo fez uma transferência recorde para o Inter de Milão, onde continuou a brilhar no início da sua carreira, ganhando a Taça UEFA em 1998. Contudo, foram também os anos em que a sua sorte começou a mudar em termos físicos. Durante o seu tempo no Inter, sofreu a primeira de várias lesões graves no joelho que o afastariam dos relvados por longos períodos. O seu regresso em 2002 foi nada menos do que milagroso. Após 2 anos de recuperação, Ronaldo voltou aos grandes palcos no Mundial de 2002, onde foi a estrela maior da seleção brasileira, conduzindo o Brasil à vitória com 8 golos, 2 dos quais na final contra a Alemanha. Esta conquista garantiu-lhe o 3º título de melhor jogador do mundo e marcou o seu renascimento como um dos melhores jogadores da sua geração. Após o Mundial, Ronaldo transferiu-se para o Real Madrid como parte dos famosos Galácticos, onde jogou de 2002 a 2007. Durante esse período, conquistou 2 campeonatos espanhóis e manteve o seu estatuto de um dos melhores avançados do mundo, marcando 104 golos em 177 jogos. O seu estilo de jogo, marcado por uma combinação única de velocidade, técnica e poder de finalização, continuava a encantar os adeptos, apesar das lesões persistentes que o limitaram ao longo da sua carreira. Em Madrid, Ronaldo formou uma parceria letal com estrelas como Zidane, Figo e Beckham, que consolidaram ainda mais o seu legado no futebol europeu. Já na reta final da sua carreira, em 2007, voltou à Itália, desta vez para jogar no AC Milan, rival direto do Inter. Embora o seu desempenho tenha sido afetado pelas constantes lesões, ainda mostrou flashes de brilhantismo, marcando 9 golos em 20 jogos. Porém, o seu tempo no Milan também foi marcado por mais uma grave lesão no joelho, que acelerou o fim da sua trajetória na Europa. Ronaldo decidiu então regressar ao Brasil, assinando pelo Corinthians em 2009. Surpreendentemente, teve uma passagem de grande sucesso pelo clube paulista, onde ajudou o Corinthians a conquistar o Campeonato Paulista e a Copa do Brasil em 2009, numa demonstração de que, mesmo longe do seu auge físico, o seu talento era inquestionável. No entanto, após mais alguns problemas físicos, decidiu terminar a sua carreira em 2011, aos 34 anos. Ronaldo deixa um legado incontestável como um dos maiores avançados da história do futebol. Os seus números são impressionantes, já que ao longo da carreira marcou mais de 400 golos em clubes e seleções e venceu 2 bolas de ouro em 1997 e 2002. O fenómeno sempre foi lembrado e terá revolucionado a posição de avançado, combinando uma capacidade física invulgar com uma técnica requintada e um instinto goleador incomparável. Ronaldo foi também um dos grandes responsáveis por popularizar o futebol brasileiro no exterior e inspirou gerações de jogadores pelo mundo. Mesmo com as inúmeras lesões que enfrentou, a sua resiliência e capacidade de se reinventar em momentos cruciais da carreira fazem dele uma lenda viva do desporto, sendo reconhecido tanto por adeptos quanto por críticos como um dos mais completos jogadores que o futebol já viu.
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7: E está agora na hora de trazer mais um gigante adormecido à Golo FM.
1: O FC Nürnberg, conhecido simplesmente como Nuremberg, é um dos clubes mais históricos do futebol alemão. Fundado em 1900, o clube teve um papel determinante no desenvolvimento do futebol na Alemanha, especialmente durante as primeiras décadas do século XX. O clube bávaro, sediado na cidade de Nuremberg, cedo se destacou pela sua capacidade competitiva, acumulando vários títulos e tornando-se uma referência no futebol germânico. Nos anos 1920, o Nuremberg viveu a sua primeira era de ouro. Foi durante este período que o clube se estabeleceu e a sua hegemonia no futebol alemão, conquistando 5 campeonatos nacionais em apenas uma década, em 1920, 21, 24, 25 e 27. Sob o comando do treinador e ex-jogador Einar Stuhlfoth, o Nuremberg era uma equipa temida pela sua organização e qualidade técnica. Stuhlfoth, uma lenda do clube, foi um dos guarda-redes mais icónicos da Alemanha na época e foi fundamental nas conquistas dessa década de ouro. Com 9 campeonatos alemães no total, o Nuremberg é ainda hoje o clube que mais títulos conquistou antes da criação da Bundesliga, em 1963. No entanto, o início da era profissional do futebol alemão marcou uma viragem para o clube. Embora continuasse a ser competitivo, o Nuremberg não conseguiu manter a mesma regularidade de sucessos no novo formato. Ainda assim, em 1968, o clube voltou a conquistar o campeonato alemão, a sua primeira e única vitória na Bundesliga até hoje. Essa conquista, liderada pelo treinador Max Merkel, foi vista como um renascimento do clube, mas paradoxalmente o Nuremberg acabaria por descer de divisão logo na temporada seguinte, num dos episódios mais surpreendentes da história do futebol alemão. Após esse declínio inesperado, o Nuremberg passou por décadas de altos e baixos. O clube oscilou entre a primeira e a segunda divisões do futebol germânico, nunca mais conseguindo repetir o brilho do seu passado glorioso. Embora tenha vencido a Taça da Alemanha em 2007, o clube continuou a lutar para se estabelecer de forma consistente na Bundesliga, onde os desafios financeiros e a crescente competitividade tornaram mais difícil um regresso ao topo. O Nuremberg, no entanto, continua a ser um clube respeitado e com uma base de adeptos leal. A sua história rica e o seu legado no futebol alemão fazem dele um símbolo do futebol tradicional na Baviera. O estádio do clube, o Max Morlock Stadion, é um local onde as memórias de grandes conquistas e de alguns dos maiores jogadores da história do futebol alemão ainda ressoam. Jogadores como o já mencionado Einar Stuhlfoth, além de Andreas Köpke, campeão mundial em 1990, ajudaram a cimentar a reputação do clube como um formador de grandes talentos. Apesar das últimas décadas não terem sido tão prolíficas em termos de títulos, o Nuremberg mantém o seu lugar no coração do futebol alemão. A paixão dos seus adeptos e o respeito que o clube ainda comanda no país fazem dele uma instituição do desporto. A sua rica história é uma lembrança constante de que o Nuremberg representou e pode voltar a representar no futuro à medida que o clube procura reconstruir-se e regressar aos principais palcos do futebol alemão.
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13: São 4 da tarde e 1 minuto.
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17: O Futebol Clube do Porto já trabalha no mercado para avançar pela contratação de um ponta-de-lança no verão, tendo em conta a possível saída de Luke de Jong, que na formação que a azul e branca está disposta a gastar no máximo 20 milhões de euros por um goleador que venha a fazer sombra na Samu e Dennis Gull. A recuperação de uma lesão no ligamento cruzado anterior do joelho esquerdo, de Jong, tem a permanência em risco para 2026-2027, sobretudo por causa do problema particular no país de origem. O Futebol Clube do Porto pretende a renovação ao automática até junho de 2027, mas o internacional irlandês não decidiu ainda. Abna se continua na União, no futebol português, no Clube Azul e Branco, vai respeitar qualquer que seja a decisão por parte do atleta. Abna Luke de Jong, de 35 anos, contratado no arranque desta temporada, Abna fez apenas 7 jogos e 1 golo. André Vilas Boas, presidente do Futebol Clube do Porto, assumiu que o Futebol Clube do Porto não tem capacidade financeira para contratar o internacional polaco, que esteve durante toda a semana na berra, nas capas dos jornais, tendo em conta essa possibilidade do interesse da formação dos Dragões. André Vilas Boas garante que não existe para já disponibilidade financeira para uma contratação desta envergadura.
9: Espero que sim. Aliás, eu fiz-lhe um desafio que espero que ele aceite, que é de próximo ano envergar a camisola número 2 do Futebol Clube do Porto. Para nós seria uma honra enorme, para todos os adeptos do Futebol Clube do Porto também. Esse é um desejo que eu lhe transmiti e para que isso aconteça ele tem que estar no Futebol Clube do Porto para o ano, e esse é o meu desejo também. Passou uma época maravilhosa, talvez a época mais importante no Futebol Clube do Porto, ou a época mais decisiva no Futebol Clube do Porto, e nós queremos todos contar com... Acho que sim, repare que a camisola 2 do Futebol Clube do Porto é uma camisola que tem um significado histórico, importante, de vencedores, e claro, está vinculada ao que aconteceu este ano, em agosto deste ano, vinculada ao nosso querido Jorge Costa, que nos deixou, e é por todo esse significado emocional que gostávamos que ele envergasse a camisola no próximo ano.
17: André Vilas-Boas garantiu ainda que espera que o treinador Francesco Farioli continue à frente do leme da formação dos Dragões.
9: Claro que sim, isso sem dúvida. Acho que o Farioli tem demonstrado uma unidade total com o projeto. Esteve ontem comigo, esteve anteontem com a equipa de scouting, portanto estamos a trabalhar sobre a construção da equipa do próximo ano e totalmente envolvido no projeto futuro.
17: Questionado sobre a cobiça em torno de Victor Verhult, Vilas-Boas também se mostrou confiante quanto à continuidade do médio dinamarquês, já o futuro de Taremi Mufi, Tiago Silva e Seko Fofana, ainda uma incógnita.
9: Um jogador muito assediado, se calhar um dos candidatos a jogador do ano, um jogador importantíssimo para o Futebol Clube do Porto. Não nego que o seu agente tenha partilhado comigo muito do interesse que há de outros clubes europeus. De todas as formas, o Farhult foi muito claro relativamente ao seu futuro com o Futebol Clube do Porto e contamos com ele.
17: O líder dos Azuis e Brancos falou ainda sobre as palavras proferidas por Frederico Varandas durante toda a época, algo que serviu de motivação para os jogadores que responderam à letra quanto à conquista do Campeonato Nacional.
9: Repare, são celebrações de um título, há excessos, há emoção, as emoções são viscerais porque estão relacionadas com o que foi o campeonato, a história do campeonato, portanto eu não vos posso negar que os jogadores terão ouvido as palavras do presidente do Sporting durante algumas vezes durante a temporada, e isso tenha servido de motivação. Portanto, eu enquanto treinador e líder também usava estes pequenos deslizes dos adversários, digamos assim, para nos dar motivação, e com certeza o Farioli fez da mesma maneira com os seus jogadores, e é por isso que os jogadores acabaram por extravasar de uma forma emotiva todas essas emoções que sentiam por dentro.
17: Para André Vilas-Boas não existe na preferência relativamente à equipa, que possa terminar no segundo lugar da Primeira Liga, porque será numa luta acesa entre Sporting e Benfica.
9: Parece-me que esta jornada que passou pode ter sido decisiva, agora cabe aos dois clubes disputarem, se o Futebol Porto não tem preferência entre um e outro, estão a disputar o segundo lugar, é bom para o Futebol Porto ter sido campeão nacional, é a nossa única e maior preocupação, quem ocupará o lugar na Champions não nos diz respeito.
17: As declarações de André Vilas-Boas, presidente do Futebol Clube do Porto. Uruguaio Rodrigo Salazar passou nos exames médicos e assina contrato com o Sporting Clube de Portugal. O atleta compromete-se por 5 anos com o Sporting, ou seja, até 2031. Salazar, de 26 anos, custa 30 milhões de euros nos cofres da SAD Leonina. O uruguaio está já há 3 temporadas no Sporting Clube de Braga, onde chegou proveniente da formação do Schalke, já depois de também ter passado pela formação do Sampaoli e também pelo Corona Kielce, tendo feito a formação em Espanha, no país onde nasceu. Já no lateral de Diogo Travassos, que está emprestado pelo Sporting, que não murirense, muda-se para Braga, na título definitivo. O Sporting Clube de Braga paga 5 milhões e meio de euros, mais 1 milhão, que fica dependente de objetivos, embora este seja em negócio paralelo. Ainda pelo tema Sporting, o extremo brasileiro Fabiano Gabriel de Silva é alvo da formação leonina. Nos Leões, Fabiano tem em conversações em andamento com Santa Clara para fechar na contratação do atleta. Em cima da mesa para neste negócio, estão 5 milhões de euros. O atleta que está no Santa Clara desde 2022 foi um dos principais destaques da equipa durante esta época. Fez 10 golos e uma assistência em 36 jogos oficiais. O brasileiro de 24 anos, alvo recente do Sporting Clube de Braga, fez toda a formação no Palmeiras, tendo inclusive representado as seleções de sub-15 e sub-17 do Brasil. Ainda pelo Sporting, o alvo foi identificado e não demorou muito para no Sporting avançar por Issa Dombia. Média de 22 anos, do Veneza, que vai nos próximos dias ser alvo de uma nova ronda negocial entre os clubes, mas na atenção dos verdes e brancos, o preço do passe do Internacional Sub-21 por Itália vai subir dos inicialmente indicados 15 milhões de euros como mínimo negocial, porque de Inglaterra na concorrência larga-se além do Brentford as saídas de Morten Newman e de Idemás Amorita de Alvalade, o primeiro por transferência prometida e o segundo por término do contrato, levam o Sporting Cup a refazer o meio-campo e avançar por Dombia. O jogador já é alvo de negociações concretas, colocando os verdes e brancos em vantagem sobre o Benfica, no clube também apontado ao jogador num derby português em Itália, mas surge concorrência forte de Inglaterra, que pode obrigar os Leões a puxar mais nos cordões à bolsa, sempre em valores entre os 15 e 20 milhões de euros, mas agora mais perto do topo desse intervalo do que a base inicialmente estabelecida dos 15 milhões de euros. Com a promoção do Veneza na Série A assegurada, no mercado ganhou nova dinâmica para os envolvidos neste dossiê, mas ainda depois de garantido também o título da Série B na última jornada do campeonato, mas nesse dinamismo também surgiram novos concorrentes a fazer frente aos verdes e brancos, ainda assim os mais empenhados neste processo. De Inglaterra já se conhecia no interesse do Brentford, na imprensa britânica crescente agora no Newcastle e o Everton, com potenciais interessados no médio, e com isso o preço acaba por inflacionar. O desejo leonino no camisola 8 do Veneza não esmorece e nova ronda negocial vai acontecer sobre o que pode aproximar as posições, certo é que o italiano nem mesmo prioritário em Alvalade, onde tem à sua espera um contrato válido por 5 temporadas, ou seja, até 2031, com um ordenado já definido e cláusula de rescisão de 80 milhões de euros. E neste particular, no que nas condições para o jogador diz respeito, o Sporting tem nesta altura vantagem sobre todos os outros. Issa Dombia tem vínculo com o Veneza, válido até junho de 2029, e esta temporada de grande sucesso para o clube dos jogadores participou em 38 jogos, 37 na condição de titular, marcou 10 golos e fez 5 assistências. A lesão de Zeno Debaste e no castigo de Osman Diomante reduziu apenas 2 os centrais do Sporting disponíveis para o jogo contra o Gil Vicente. No problema físico de Vakianidis complicava na vida na Rui Borges, pois limitava também as opções na lateral direita para onde um dos centrais disponíveis tem sido muitas vezes desviado, mas o grego recupera na tempo da última jornada e resolve assim o problema do treinador leonino. Às portas da deslocação a Vila do Conde, onde na 33ª jornada o Sporting goleou 4-1 a equipa do Rio Ave e beneficiando do empate a 2 bolas do Benfica diante do Sporting Clube de Braga, recuperou a 2ª posição na Primeira Liga. No Sporting viu-se privado de Zeno Debaste com lesão no fémur, que o obriga a parar 6 semanas, tem o Mundial em risco por esse mesmo motivo. Já durante o encontro, naturalmente viu o 5º cartão amarelo na prova e tem de cumprir no jogo de suspensão na última ronda, ficando apenas Eduardo Quaresma e Gonçalo Inácio como centrais disponíveis. Por outro lado, também num treino antes da partida de Vila do Conde, Vakianidis contraiu lesão traumática e limitou as opções para a direita, uma vez que Fresneda também recupera de lesão. E precisamente como é Quaresma que tem feito às vezes de lateral, o problema agravou-se para Rui Borges nesse mesmo sentido. Acontece que Vakianidis recuperou e dessa forma passa a ser opção para a lateral direita e liberta assim Quaresma para a sua posição de raiz, para a fazer dupla com Gonçalo Inácio no eixo da defesa. Boas notícias assim para Rui Borges, que tem sempre também o jovem Salvador Pelopa para lançar como lateral. Andreas Schaldrup foi distinguido como jogador do mês da Primeira Liga, referente a abril, culminando assim um período de grande afirmação individual. Esta é a primeira vez que o internacional norueguês do Benfica conquista este prémio na presente temporada. Na eleição conduzida pelos treinadores principais da competição, atribuiu a Schaldrup 15,4% dos votos. O jogador de 21 anos superou a concorrência de Victor Verhult do Futebol Clube Porto, que obteve 13,1% dos votos, e Pedro Lima do Aves Futebol SAD e alvo do Sporting, que ficou no terceiro lugar, com uma percentagem de 9,5%. O desempenho do camisola 21 das Águias em abril foi decisivo para nesta distinção. Nos 4 jogos discutidos para o campeonato, o Sheldrup marcou 2 golos e fez uma assistência. O avançado faturou nas vitórias sobre o Nacional por 2-0 e o Sporting também por 2-0, tendo o Benfica somado ainda num triunfo frente ao Moreirense por 4-1 e empate com o Casa Pia numa bola durante o período em avaliação. Recordar que neste prémio completa um hat-trick de distinções para o jogador do Benfica no mês de abril, uma vez que já tinha sido nomeado para o avançado do mês e jovem do mês na prova. O Vitória Sport Clube pode estar perto de realizar mais um encaixe importante com um ativo fabricado no clube, apesar de figurar na lista de alvos do Benfica para a nova temporada. No Saviolo está agora mais perto da Roma. Os italianos entraram em cena com argumentos financeiros de vulto nas últimas horas e avançaram com uma proposta próxima dos 10 milhões de euros, acrescida de uma parcela extra de objetivos nos Gielorossi, na cena ainda. A SAD, liderada por António Miguel Cardoso, com uma percentagem de mais-valias de uma na futura venda. Perante este cenário, no Vitória Sport Clube pode estar próximo de fechar dois negócios significativos no espaço de poucos dias, uma vez que também acertou a transferência de Diogo Sousa para no Estrasburgo de França, assegurando assim um encaixe que pode ascender até 15 milhões de euros, contabilizando os bónus. No que diz respeito a Saviolo, não se trata de um negócio fechado, pelo que nas próximas horas ou dias poderão fazer toda a diferença no desenvolvimento deste processo. Nesta altura, uma vez que avançou de forma concreta, a Roma, na perspectiva, sabe como o destino mais provável para o Internacional de Sub-21 português, embora, como já ficou claro, haja outros interessados em uma proposta mais elevada que eventualmente possa surgir. Mudar completamente o cenário. Ao conquistar o título checo, o Slavia de Praga tornou-se no 20º clube já apurado para a fase de liga da UEFA Champions League, onde marca presença pela segunda na temporada consecutiva. Este feito acabou por atirar o Sparta de Praga para as pré-eliminatórias, no caminho das ligas, onde o vice-campeão checo poderá encontrar Sporting ou Benfica. O vice-campeão checo entra em prova na terceira pré-eliminatória da Champions, tal como o segundo classificado da Liga Russa, a não ser que o Aston Villa vença na UEFA Europa League e termina a Premier League no top 4. Nesse caso, sobre o vice na português, promovido diretamente à fase de liga da Liga dos Campeões. Sporting, só falha na Champions se não ganhar, o rival o fizer na última jornada, ou Benfica teria de vencer, esperar que os Leões empatassem ou perdessem. Já conhecem assim que três potenciais adversários, com o Sparta a juntar-se a Fenerbahçe e Bodoglint, que só pode calhar aos portugueses no playoff, porque será na cabeça de série na terceira pré-eliminatória, na falta de encontrar os representantes de França, quarto classificado da Ligue 1, na Bélgica, no clube Bruga, na União de Saint-Gilloise, Escócia, Irtz ou Celtic, na Países Baixos, na Grécia, na Áustria e na Polónia, onde o Lech Poznan garantiu também, no mínimo, da segunda posição na tabela classificativa. O jogador de Sabna Luso, Bruno Fernandes, faz parte da lista de 8 nomeados para o jogador do ano da Premier League, num grupo liderado pelo Arsenal, com 3 representantes, os Gunners, com Declan Rice, Gabriel Magalhães e David Raya. Entre os nomeados, são um conjunto mais representado. O Manchester City, rival do Arsenal na luta pelo título, é representado por Erling Haaland. E Semenyo, contratado em janeiro à formação do Bournemouth, Igor Thiago do Brentford, Morgan Gibbs White, orientado por Vítor Pereira, no Nottingham Forest, são os restantes nomes. Ruben Dias, em 2020-2021, e Cristiano Ronaldo, em 2006-2007 e 2007-2008, são os jogadores portugueses que conquistaram este troféu. O vencedor do prémio será revelado na próxima semana e será escolhido através de uma combinação de votos do público e de um painel de especialistas em futebol. Nesta temporada, Bruno Fernandes, capitão do Manchester United, leva 8 golos e 19 assistências em 33 jogos da Premier League. Miguel Oliveira conta com várias lesões sofridas desde que ingressou nas provas de motociclismo na Superpole Race da Ronda da Hungria do Mundial de Superbike. Levantaram-se muitas dúvidas quanto ao tempo real de recuperação do piloto português nesta última lesão. Depois do último violento acidente no piloto da BMW, na Team foi diagnosticado com fraturas na escápula e numa costela, além das lesões nos tendões da zona muscular da escápula e uma concussão. Para já é certo que Miguel Oliveira fica fora da ronda que se realiza na República Checa, marcada para daqui a 2 semanas. O próprio piloto português confirmou que a prioridade absoluta será regressar apenas quando estiver totalmente recuperado e em condições de competir ao mais alto nível.
8: Não consegui falar mais cedo depois do acidente porque, honestamente, naquele momento o mais importante era perceber exatamente qual era a minha situação clínica. Fiz vários exames e taques, principalmente à cabeça, para garantir que estava que estava tudo bem e afastar qualquer possibilidade de uma complicação mais séria. Felizmente esses exames foram todos negativos. Ainda assim fiquei com algumas lesões importantes, umas lesões ao nível dos tendões, aqui nos músculos da zona da escápula, além de uma fratura de escápula e também uma costela. Mas agora começa uma fase diferente, o foco não é apenas voltar, mas é voltar a 100%, fazer as coisas de forma certa, recuperar bem, respeitar esta recuperação.
17: A decisão demonstra apenas cautela, sobretudo tendo em conta no tipo de lesões envolvidas, apenas escápula, é uma das zonas mais delicadas para um piloto de motociclismo, especialmente devido ao esforço constante exigido na travagem, mudanças de direção e controlo da moto. Além disso, nos danos nos tendões na região do ombro podem tornar a recuperação ainda mais lenta e complicada.
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1: Vila Franca de Xira recebeu durante o fim de semana de 9 e 10 de maio os Campeonatos Nacionais de Jovens de Partidas Semirrápidas na vertente individual no sábado e na vertente por equipas no domingo. A competição contou com 350 xadrezistas no pavilhão multiusos de Vila Franca de Xira a disputarem os títulos absolutos e femininos e também os títulos coletivos. No escalão sub-20, Margarida Correia conquistou o título feminino com a xadrezista do Vitória Sport Clube a somar 3 pontos, com Arthur Guia dos Ferroviários do Barreiro a alcançar o título absoluto com 6,5 pontos. O mestre Fide Matvi Farima do Independente Futebol Torrense, com 8 pontos somados, assegurou o título absoluto no escalão sub-18, enquanto a coroa feminina foi para Victoria Simbrão do núcleo sportinguista de São Miguel, fruto dos 5,5 pontos somados pela xadrezista açoriana. No escalão sub-16, o título feminino foi também para a Ilha de São Miguel, com Sofia Simbrão a repetir o feito da sua irmã, com a representante do núcleo sportinguista de São Miguel a alcançar 5,5 pontos. O título absoluto deste escalão foi para Ricardo Araújo, da secção de xadrez da Associação Académica de Coimbra, com 7 pontos somados. Máximo Farima, do Independente Futebol Clube Torrense, foi o mais forte no escalão sub-14, assegurando o título absoluto com 7,5 pontos amealhados e repetindo o feito do seu irmão no escalão sub-18. O título feminino deste escalão foi para Beatriz Gonçalves dos Ferroviários do Barreiro, a qual se sagrou campeã fruto dos 5,5 pontos amealhados. No escalão sub-12, o pódio absoluto teve no lugar mais alto Adam Sishecki do St. Julian School com 7,5 pontos, seguido de Pavlo Albarmas do Clipe com 6,5 pontos, sendo o terceiro classificado Bernardo Beijoco do Xadrez Colégio Fanor, também ele com 6,5 pontos. Em virtude de os dois primeiros classificados não terem nacionalidade portuguesa, o título foi para o terceiro classificado, neste caso Bernardo Beijoco. O título feminino deste escalão foi conquistado por Maria Rita Matos, do Xadrez Colégio Fanor, com 5,5 pontos. No escalão sub-10, Tomás Almeida, do Xadrez Colégio Fanor, com 7,5 pontos somados, conquistou o título absoluto, e Ana Martins, da Academia da Associação de Xadrez a Torre de Montebor Novo, com 6 pontos, levou para casa o título feminino. Daniel Santos, do Futebol Clube Barreirense, conquistou o título absoluto no escalão sub-8 com 6,5 pontos e o título feminino foi para Nur Carmali, do Clube de Xadrez da Escola 31 de Janeiro, com esta a somar 5 pontos. Na competição por equipas disputada no domingo, no grupo A, destinado aos jovens dos escalões sub-14 a sub-20, triunfo da equipa A do Macovi ocupa Almada com um total de 19 pontos somados. No grupo B, na qual as equipas eram constituídas por xadrezistas dos escalões sub-8 a sub-12, a equipa C do Xadrez Colégio Fanor foi a mais forte, somando 21 pontos no final da competição e conquistando assim o título. Durante o passado fim de semana, realizou-se também a primeira edição do Campeonato Nacional de Veteranos por Equipas, a variante de partidas semi-rápidas, com 15 equipas em competição. No escalão de 50 anos e mais, a equipa A do Grupo de Xadrez do Porto conquistou o troféu de equipa campeã, fruto dos 18 pontos somados. No escalão de 65 anos e mais, foi a equipa A do Clube de Xadrez de Setúbal a sagrar-se campeã, fruto de 17 pontos totalizados ao longo da competição. E este sábado realiza-se o primeiro torneio de xadrez jovem Primavera Literária, organizado em Faro pela Academia de Xadrez do Algarve, em colaboração com o Ginásio Clube de Faro, com o torneio Algarvio a disputar-se durante a tarde, ao longo de 5 rondas. E no domingo realiza-se mais um torneio do 27º Circuito de Xadrez do Barreiro, com o torneio da Margem Sul a disputar-se no ritmo de partidas semi-rápidas. 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
4: Acho que sim, isso sem dúvida. Nós, o Farilha tem demonstrado uma unidade total com o projeto. Esteve ontem comigo, esteve anteontem com a equipa de scouting, portanto estamos a trabalhar sobre a construção da equipa do próximo ano e totalmente envolvido no projeto futuro.
5: Não consegui falar mais cedo depois do acidente porque, honestamente, naquele momento o mais importante era perceber exatamente qual era a minha situação clínica. Fiz vários exames e TACs, principalmente à cabeça, para garantir que estava tudo bem e afastar qualquer possibilidade de uma complicação mais séria.
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0: 5:45, boa tarde.
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0: E agora seguimos com os craques mundiais neste produto 100% palavra.
6: Marco Van Basten é considerado um dos maiores avançados da história do futebol mundial, tanto pelo seu talento técnico como pela sua capacidade de marcar golos decisivos em momentos cruciais. Nascido a 31 de outubro de 1964, em Utrecht, nos Países Baixos, desde cedo demonstrou um talento inato para o futebol, seguindo os passos do pai, Joop Van Basten, que também jogara profissionalmente. O jovem Marco começou a jogar no clube local, o Utrecht, mas rapidamente atraiu a atenção do Ajax, um dos gigantes do futebol neerlandês, onde ingressou aos 16 anos. Foi no Ajax que Van Basten começou a destacar-se no cenário do futebol internacional. Fez a sua estreia na equipa principal em 1982, substituindo ninguém menos que o Johan Cruyff, uma das maiores lendas do clube. A transição não poderia ter sido melhor. Van Basten não só mostrou que estava à altura do desafio, como rapidamente se tornou o novo talismã da equipa. Na sua primeira temporada completa, em 1983-84, conquistou a sua primeira Bota de Ouro como o melhor marcador da Eredivisie, com 28 golos, um feito que repetiria várias vezes. A sua capacidade de finalização era extraordinária, combinando técnica refinada, inteligência tática e uma incrível habilidade acrobática que lhe permitia marcar golos de todos os ângulos e em todas as circunstâncias. Pelo Ajax, Van Basten conquistou 3 campeonatos neerlandeses, 3 taças dos Países Baixos e, em 1987, a Taça das Taças, onde marcou o único golo na final contra o Lokomotiv Leipzig em Atenas. A sua carreira nos Países Baixos terminou com um impressionante registro de 128 golos em 133 jogos pelo clube de Amsterdão. Em 1987, Van Basten transferiu-se para o AC Milan, um dos maiores clubes da Europa, que já contava com outros dois dos maiores talentos neerlandeses, Ruud Gullit e Frank Rijkaard. Sob o comando do lendário treinador Arrigo Sacchi, o Milan formou uma das melhores equipas de todos os tempos, com Van Basten como o principal goleador. A sua chegada ao futebol italiano foi inicialmente marcada por dificuldades devido a uma grave lesão no tornozelo, mas após a recuperação, Van Basten mostrou porque era considerado um dos melhores da sua geração. Nos anos seguintes, ajudou o Milan a conquistar 2 títulos da Taça dos Campeões Europeus, em 1989 e 1990, além de 4 campeonatos italianos. Na final de 1989, Van Basten marcou 2 golos na vitória por 4-0 sobre o Steaua de Bucareste, numa das exibições mais dominantes de uma equipa na história do futebol europeu. O avançado continuava a impressionar com a sua técnica, visão de jogo e, claro, com a sua capacidade de concretização. Um dos momentos mais memoráveis da sua carreira aconteceu ao serviço da seleção neerlandesa no Campeonato Europeu de 1988, na Alemanha. Van Basten foi o herói da competição, terminando como melhor marcador com 5 golos, incluindo o golo decisivo na final contra a União Soviética, um remate de primeira quase sem ângulo, que é considerado um dos melhores golos da história das grandes competições. A sua exibição nesse torneio valeu-lhe a primeira das suas 3 bolas de ouro, em 1988, 89 e 1992, reafirmando o seu estatuto como o melhor jogador do mundo naquela época. Infelizmente, a carreira de Van Basten foi encurtada devido a sucessivas lesões no tornozelo, culminando na sua reforma precoce aos 30 anos, em 1995. O último jogo oficial aconteceu na final da Liga dos Campeões de 1993, onde o Milan foi derrotado pelo Marseille. Calha. Apesar das tentativas de recuperação, as lesões impediram-no de continuar a jogar ao mais alto nível, encerrando a carreira de um dos maiores talentos que o futebol já viu. Apesar de um percurso abreviado, Marco van Basten deixou uma marca indelével no futebol mundial. A sua combinação de elegância, poder e precisão fizeram dele uma verdadeira gazela nos relvados. Tanto no Ajax como no Milan, van Basten construiu um legado que perdura até hoje e os seus feitos pela seleção dos Países Baixos consolidaram o seu lugar na história. Mais tarde, após encerrar a carreira como jogador, ainda teve passagens como treinador, incluindo a seleção neerlandesa, mas será sempre lembrado pelos seus feitos dentro das quatro linhas.

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1: São 4:30 da tarde.
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5: A Massimiliano Allegri não está a considerar seriamente a possibilidade de abandonar o comando técnico do Milan no final da presente temporada, independentemente dos resultados que na equipa consiga alcançar nas duas últimas jornadas da Série A, na segunda, o Corriere della Sera. Na base desta decisão está a insatisfação com o ambiente que se vive nesta altura dentro do clube. O técnico italiano, que regressou a Milão no verão, encontra-se desgastado e desmotivado. A relação com Zlatan é um dos principais pontos de discórdia. Allegri terá tido conhecimento de telefonemas entre o dirigente sueco e alguns jogadores, o que considerou por uma intromissão técnica inaceitável, dado que o entendimento entre os dois nunca foi o ideal. Para além da tensão vivida com Zlatan, Allegri tem lidado com um clima de grande instabilidade no clube, na contestação com Forlani, as incertezas sobre o futuro de Tars, as dificuldades sentidas no mercado de transferências contribuíram para este desgaste. Recordar que em janeiro, apesar de pedidos de reforços para o ataque, o plantel recebeu apenas um jogador. Atualmente o Milan na luta pela qualificação para a Liga dos Campeões. A equipa ocupa no quarto lugar, em igualdade pontual com a Roma, mas com vantagem no confronto direto. No futuro de Allegri será conhecido no final da época, sendo que a possibilidade de assumir no comando da seleção italiana surge como um cenário bastante aliciente para o treinador. Nova Zelândia anunciou a lista de convocados para o Mundial 2026 que se realiza nos Estados Unidos da América, na Canadá e México. Nas escolhas do selecionador Sabna Tahan destacam-se Chris Wood, Sabna Tommy Smith, que entram para a história do futebol neozelandês. São os primeiros neozelandeses a participar em dois campeonatos do mundo, uma vez que estiveram em 2010 e vão estar agora em 2026. Tahan afirmou ter escolhido um plantel que sente que pode colocar dentro das quatro linhas o melhor Sabna por esta mesma seleção. É precisamente com esse foco que todos estão, pelo menos aqueles que acabam por ser chamados. O único representante da Confederação da Oceania vai fazer na sua estreia no Mundial frente ao Irão no dia 16 de junho, em Los Angeles, segue-se Egito e Bélgica no dia 22 e 27 de junho, nas contas do Grupo Q. Filipe Coelho conquistou pela formação da Universidade de Craiova na Taça da Roménia. No estádio municipal, em Sibiu, no clube orientado pelo técnico Luso, venceu na final o Cluj no desempate por grandes penalidades por 6-5 após 120 minutos sem golos. O nulo persistiu durante os 90 minutos, bem como o prolongamento, com a final a ser decidida nos penaltis, onde a equipa do técnico português se mostrou mais eficaz ao converter todas as tentativas. O ex-adjunto de Paulo Bento, que renovou o contrato com o emblema romeno na há pouco mais de um mês, conquista, assim, o seu primeiro troféu pelo clube, bem como no estrangeiro, a Universidade de Craiova, que não erguia a taça desde a época desportiva 2020-2021, contou com os lusos João Gonçalves no banco e Samuel Teles em campo a partir dos 68 minutos, enquanto que Miguel Silva não foi opção para a formação do clube. O Estrela Vermelha arrebatou na 30ª taça da Sérvia do seu historial, após ter recuperado de uma desvantagem de 2 golos na final de frente na formação do Vojvodina, para decidir nos pontapés de penalti. O português Tomás Andel concretizou uma das grandes penalidades. Ao intervalo do encontro discutido, o Vojvodina vencia por 2-0 com os golos apontados por Cornel aos 2 minutos e Milotin aos 35 minutos, margem que no internacional austríaco Marco Arnautovic nem cortou o início do segundo tempo aos 53 minutos. O clube teve de esperar até ao minuto 90 mais 7 para anular a desvantagem no resultado. pelo ex Gil Vicente Rodrigão, que tinha entrado pouco antes no jogo. Após o 2-2, Tomás Andel também foi lançado nos encarnados, antes de um prolongamento que não trouxe qualquer golo. Depois disto, desempate por penaltis, do Estrela Vermelha, com Mateus na baliza, foi mais eficaz, tendo vencido por 5-4. Andel converteu uma das grandes penalidades, tal como o ex-Vitória e Farense Bruno Duarte. A conquista da taça permite ao Estrela Vermelha completar a dobradinha nesta temporada, depois de, em abril, se ter sagrado campeão sérvio pela 9ª temporada consecutiva. O Slavia de Praga sagrou-se bicampeão checo num clima de festa. No estádio esteve às moscas pelo castigo imposto pela federação local. Os adeptos do Slavia aglomeraram-se nas imediações do estádio, onde celebraram a goleada ao Jablonec por 5-1, que começou a ganhar forma ao minuto 14, através de Stepan. O defesa central checo pisou aos 56 minutos, já depois de Samuel aos 37, Modsmith aos 43 e Tomás Olds aos 49 minutos, teriam também marcado pelo Slavia o tento de honra do Jablonec, foi apontado por Eduardo aos 62 minutos. Ao clube foi-lhe aplicado uma derrota administrativa e um castigo de 4 jogos na porta fechada pela não conclusão do jogo com o Sparta. Na Slavia de Praga venceu a Liga Checa na 2 jornadas do fim da fase de apuramento de campeão. A divisão de pontos do Sparta de Praga com Victoria Pilsen sem golos ajudou a este cenário, sendo que o Slavia chegou aos 77 pontos, somente mais 7 do que o rival da capital.
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16: Vamos lá olhar agora para mais um gigante adormecido aqui na primeira Rádio Desporto.
17: O Aston Villa Football Club é um dos clubes mais antigos e tradicionais de Inglaterra, com uma rica história de conquistas nacionais e internacionais. Fundado em 1874, o clube sediado em Birmingham tornou-se um dos criadores da Football League em 1888 e posteriormente da Premier League em 1992. Os Villans, como são carinhosamente chamados, sempre se destacaram no futebol inglês, especialmente no final do século XIX e início do século XX, período em que o clube conquistou a maioria dos seus títulos domésticos. No entanto, o maior destaque na história do Aston Villa vem das suas conquistas europeias, que colocaram o clube no mapa internacional. O auge dessa trajetória ocorreu na temporada de 1981-82, quando o Aston Villa conquistou a Taça dos Clubes Campeões Europeus, a atual Liga dos Campeões. Sob o comando do técnico Tony Barton, o clube surpreendeu ao derrotar o gigante alemão Bayern de Munique por 1-0 na final disputada em Roterdão, com o golo de Peter Witt. O histórico desempenho do jovem guarda-redes Nigel Spink, que entrou em campo logo no início devido a uma lesão do titular, foi crucial para a vitória histórica. Esta conquista colocou o Aston Villa no seleto grupo de clubes ingleses campeões europeus. No ano seguinte, o clube venceu ainda a Supertaça Europeia ao derrotar o Barcelona em 1983. Nessa disputa em 2 jogos, o Aston Villa perdeu a primeira partida por 1-0 em Camp Nou, mas conseguiu uma vitória por 3-0 em Villa Park, assegurando o título no agregado de 3-1. Essas conquistas marcaram o ponto mais alto da história internacional do emblema. Além dos títulos europeus, o Aston Villa tem uma longa tradição de sucesso em competições domésticas, tendo vencido a primeira divisão, agora chamada Premier League, por 7 vezes, e conquistando a FA Cup em outras 7 ocasiões, sendo a mais recente em 1957. Esses títulos fazem do Villa um dos clubes mais laureados da Inglaterra, e o Villa Park, o seu estádio desde 1897, é uma das arenas mais emblemáticas do futebol britânico. O clube passou por altos e baixos nas últimas décadas, incluindo despromoções e retornos à elite do futebol inglês, mas a história e as glórias do Aston Villa, especialmente na Europa, onde está de regresso à Liga dos Campeões, permanecem como momentos icónicos na rica trajetória do emblema.
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16: Grandes feitos também se destacaram em reviravoltas épicas, onde clubes e seleções reverteram desvantagens quase impossíveis para conquistar vitórias memoráveis. Está na altura de mais um grande feito histórico aqui na Primeira Rádio Desporto.
17: Entre 1975 e 1984, o Liverpool construiu uma das maiores dinastias da história do futebol, dominando não só o cenário inglês, mas também a Europa. Sob o comando de dois dos mais icónicos treinadores do futebol britânico, Bob Paisley e Joe Fagan, os Reds tornaram-se uma verdadeira máquina de vitórias, marcando uma era de hegemonia que definiu o futebol da época. Tudo começou em 1975, quando Bob Paisley assumiu o comando da equipa, sucedendo ao lendário Bill Shankly. Paisley herdou uma base sólida, mas rapidamente implementou o seu próprio estilo, focado num jogo mais equilibrado e eficiente. Sob a sua liderança, o Liverpool conquistou o campeonato inglês em 6 ocasiões, em 76, 77, 79, 80, 82 e 83, cimentando a sua posição como o clube mais dominante em Inglaterra. Mas foi na Europa que o Liverpool alcançou a verdadeira glória. Em 1977, apenas 2 anos após a chegada de Paisley, os Reds venceram a sua primeira Taça dos Clubes Campeões Europeus, derrotando o Borussia Mönchengladbach por 3-1 na final realizada em Roma. Este triunfo foi o primeiro de uma série de sucessos europeus. O Liverpool voltou a conquistar o troféu em 1978 ao vencer o Clube Brugge e em 1981 numa final épica contra o Real Madrid, em Paris. Sob o comando de Paisley, o clube tornou-se uma presença regular nas fases decisivas das competições europeias, impondo-se como uma das equipas mais temidas do continente. Paisley retirou-se em 1983, deixando um legado impressionante de 20 troféus em 9 anos, incluindo 3 taças dos campeões, 6 campeonatos ingleses e 3 taças da Liga. A equipa de Paisley era marcada por um equilíbrio notável entre solidez defensiva e criatividade no ataque. Jogadores como Kenny Dalglish, Graham Souness e Alan Anson tornaram-se

0: Com a saída de Paisley, o Liverpool passou a ser orientado por Joe Fagan, um treinador que manteve a continuidade do sucesso. Fagan herdou uma equipa ainda no auge e em 1984 escreveu uma das páginas mais gloriosas da história do clube. Nessa temporada, o Liverpool conquistou o inédito triplete, vencendo a Liga Inglesa, a Taça da Liga e a Taça dos Campeões Europeus. Este último título europeu foi especialmente dramático, com os Reds a derrotarem a Roma na final, no Estádio Olímpico, através da marcação das grandes penalidades num jogo que se tornou lendário. A imagem de Bruce Grobbelaar, guarda-redes do Liverpool, a fazer caretas para desconcentrar os adversários, ficou gravada na história do futebol. Durante este período de domínio, o Liverpool não só acumulou títulos, mas também mudou a forma como o futebol era jogado. A equipa caracterizava-se por uma disciplina tática excepcional, com uma abordagem pragmática ao jogo. A solidez defensiva, aliada à capacidade de controlar a posse de bola e o dinamismo ofensivo, fazia do Liverpool uma equipa quase imbatível. O clube também se destacou por uma gestão exemplar do plantel, conseguindo substituir lendas como Kevin Keegan por jogadores do calibre de Kenny Dalglish, sem que o rendimento da equipa fosse afetado. A era dourada do Liverpool de 1975 a 1984 marcou uma época de total supremacia, tanto a nível interno como no futebol europeu. O legado desta equipa foi tal que ainda hoje é lembrada como uma das maiores da história do futebol. Além dos títulos e conquistas, o Liverpool desta era deixou um impacto profundo no desporto, mostrando como a organização, disciplina e trabalho coletivo podiam levar uma equipa ao topo do futebol mundial. Foi um período que moldou o futuro do clube e cimentou a sua posição entre os gigantes eternos do futebol europeu.
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2: E agora seguimos com o perfil do jogador neste produto 100% palavra.
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0: Theo Hernandez, nascido a 6 de outubro de 1997 em Marselha, França, é um lateral esquerdo conhecido pela sua velocidade, potência e habilidades ofensivas. Filho do ex-futebolista Jean-François Hernandez e irmão de Lucas Hernandez, Theo começou a sua carreira nas camadas jovens do Olympique de Marselha, mas fez a sua estreia profissional no Atlético de Madrid. A sua passagem pelo emblema espanhol foi breve, mas notável, e levou uma transferência para o Alavés em 2016, onde teve uma temporada de destaque na La Liga. O bom desempenho na equipa basca levou uma transferência para o Real Madrid em 2017 e, embora tenha tido menos tempo de jogo na equipa madrilena, contribuiu para a conquista da Liga dos Campeões e de La Liga durante o seu tempo no clube. Em 2019, Theo Hernandez transferiu-se para o AC Milan e aí o lateral-esquerdo rapidamente se afirmou como um dos melhores da sua posição na Série A, destacando-se pela sua capacidade de atacar e criar oportunidades de golo. Na temporada de 2020-2021 foi fundamental na conquista do campeonato italiano, contribuindo significativamente com assistências e golos. Theo também tem sido um membro regular da seleção francesa, onde começou a representar o país nas competições internacionais, incluindo o Campeonato da Europa e do Mundo. A sua capacidade de desempenhar um papel crucial, tanto na defesa como no ataque, consolidou-o como um dos laterais esquerdos mais promissores da sua geração. Nos últimos anos, manteve o seu alto nível de desempenho no AC Milan, solidificando a sua posição como uma peça-chave na equipa rossoneri, assim como na seleção gaulesa.
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2: Os seus prémios, troféus, são apenas uma pequena amostra do impacto que tiveram com o seu legado a ultrapassar as fronteiras do desporto. 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
0: Fernando Peiroteu é um nome lendário na história do futebol português e mundial, especialmente pelos seus feitos incríveis com a camisola do Sporting Clube de Portugal. Natural de Umpata, Angola, Peiroteu nasceu a 10 de março de 1918, na então colónia portuguesa. O seu talento precoce começou a chamar a atenção ainda nas terras africanas, onde jogou pelo Sporting de Luanda e em 1937, aos 19 anos, deu o grande passo na sua carreira ao transferir-se para o Sporting em Portugal. Na capital portuguesa, Peiroteu tornou-se imortal no mundo do futebol. A sua estreia pelos Leões ocorreu em setembro de 1937 e desde o início ficou claro que estava ali um jogador especial. Com uma combinação imparável de força, velocidade e instinto para o golo, Peiroteu rapidamente começou a colecionar tentos. Apenas na sua primeira época marcou 34 golos, dando sinais do que viria a ser uma das mais prolíficas carreiras da história do futebol português. Durante 12 anos no Sporting, Peiroteu foi uma máquina de golos. golos. Marcou 544 em 334 jogos oficiais, uma média impressionante de 1,62 golos por jogo, um recorde que ainda hoje não foi igualado por nenhum outro jogador. Nos cinco violinos, o célebre

quinteto ofensivo do Sporting na década de 1940, Peruteu desempenhou um papel fulcral. Juntamente com outros craques como Travassos, Vasques, Albano e Jesus Correia, o avançado luso-angolano foi a peça mais letal desse ataque demolidor que proporcionou ao clube uma das suas épocas mais gloriosas. As façanhas de Peruteu em campo levaram o Sporting a conquistar 5 campeonatos nacionais e várias taças de Portugal. Ele foi o principal responsável por catapultar os Leões para a ribalta do futebol português e o seu poder goleador era tal que, por exemplo, numa só partida frente ao Leça, marcou 9 golos, uma das maiores marcas de sempre num único jogo. O seu nome é inseparável da história do futebol em Portugal, não apenas pelos títulos coletivos, mas também pelas conquistas individuais. Peruteu foi o melhor marcador do campeonato em 6 ocasiões, uma clara demonstração da sua consistência ao longo dos anos. Em 1949, após uma carreira repleta de sucessos, surpreendeu o mundo ao anunciar a sua retirada com apenas 31 anos. A decisão foi inesperada, especialmente para alguém ainda no auge das suas capacidades físicas e técnicas. A explicação? Peruteu queria dedicar-se à sua família e aos negócios pessoais, numa altura em que o futebol ainda não proporcionava as condições financeiras de hoje. Apesar de se retirar jovem, Fernando Peruteu nunca foi esquecido. O seu legado como um dos maiores goleadores de todos os tempos perdura até hoje. Depois da carreira como jogador, ainda teve uma breve passagem como treinador, incluindo uma curta, mas marcante experiência como selecionador nacional em 1961. No entanto, foram os seus feitos como jogador que imortalizaram o seu nome no panteão dos grandes do futebol mundial. Fernando Peruteu não foi apenas um goleador extraordinário, foi o símbolo de uma era de ouro do futebol português. Os seus números falam por si e o seu impacto transcendeu gerações, inspirando avançados por todo o mundo.

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3: Fiquei com algumas lesões importantes. As lesões ao nível dos tendões, aqui nos músculos da zona da escápula, além de uma fratura de escápula e também uma costela. Mas agora começa uma fase diferente, o foco não é apenas voltar, mas é voltar a 100%, fazer as coisas de forma certa, recuperar bem, respeitar esta recuperação.
4: Aliás, eu fiz-lhe um desafio que espero que ele aceite, que é de próximo ano envergar a camisola número 2 do Futebol Clube do Porto. Então, seria uma honra enorme para todos os adeptos do Futebol Clube do Porto também. Portanto, esse é um desejo que eu lhe transmiti e para que isso aconteça, ele tem que estar no Futebol Clube do Porto e esse é o meu desejo também. Passou uma época maravilhosa, talvez a época mais importante no Futebol Clube do Porto, ou a época mais decisiva no Futebol Clube do Porto, e nós queremos depois contar com uma...
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0: 16:52.
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0: Olhamos agora nesta emissão para os craques mundiais. Apesar da sua ausência no campo, o legado destes jogadores continua a inspirar novas gerações que procuram também alcançar a mesma grandeza. É para ouvir também aqui na primeira Rádio Desporto os craques mundiais com o Hugo Taveira.
6: Johan Cruyff não foi apenas um dos maiores jogadores da história do futebol, mas também uma das mentes mais revolucionárias que o desporto já conheceu. Nascido a 25 de abril de 1947, em Amsterdão, Cruyff cresceu num ambiente que respirava futebol e foi ainda muito jovem que começou a desenvolver a sua ligação ao Ajax, o clube que o viu nascer e onde deixaria uma marca inapagável. Desde cedo, o jogador revelou uma visão de jogo e uma técnica acima da média, características que o tornariam uma lenda não só nos Países Baixos, mas em todo o mundo. A ascensão de Cruyff no Ajax foi meteórica. Com apenas 17 anos, estreou-se pela equipa principal em 1964 e na década que seguiu foi o grande maestro da equipa que revolucionou o futebol europeu. Sob a liderança do visionário treinador Rinus Michels, Cruyff foi a principal peça de uma equipa que implementou o futebol total, um sistema de jogo fluido em que os jogadores trocavam de posições constantemente, confundindo os adversários. Este estilo de jogo inovador levou o Ajax ao domínio do futebol europeu nos inícios dos anos 70, com a conquista de 3 taças dos clubes campeões europeus consecutivas em 1971, 72 e 73. Durante este período, Cruyff foi reconhecido como o melhor jogador da Europa, vencendo por 3 vezes a Bola de Ouro. A sua habilidade única para ler o jogo, a sua rapidez de pensamento e a sua capacidade de executar passes milimétricos tornaram-no um jogador completo. Mas o que diferenciava verdadeiramente era a sua inteligência futebolística. Cruyff jogava com uma compreensão do jogo que poucos possuíam, o que lhe permitia antecipar movimentos e criar espaços onde parecia não haver nenhum. Não era apenas um jogador, mas um estratega dentro do campo. Em 1973, deu um dos passos mais importantes da sua carreira ao transferir-se para o Barcelona. A sua chegada ao clube catalão mudou para sempre o destino da equipa. Numa época em que o Barcelona estava longe dos seus dias de glória, Cruyff trouxe uma nova mentalidade vencedora. Em 1974, liderou o Barcelona à conquista do título de campeão espanhol, o primeiro em 14 anos, com um estilo de jogo que encantava os adeptos. A vitória por 5-0 sobre o Real Madrid no Santiago Bernabéu ficou para sempre gravada na memória dos colegas como um dos maiores feitos da história do clube. Para além do impacto desportivo, Cruyff transformou-se também num símbolo de resistência à ditadura franquista, que ainda dominava a Espanha na época, reforçando a sua ligação emocional com a Catalunha. Na seleção dos Países Baixos, Cruyff também deixou uma marca indelével e a sua participação no Mundial de 74 foi memorável, levando a equipa até à final, onde perderam para a Alemanha Ocidental. No entanto, o desempenho da seleção neerlandesa durante esse torneio, com Cruyff como principal figura, tornou-se icónico. O futebol total encantou o mundo mundo e, apesar da derrota, os Países Baixos ficaram para a história como uma das equipas mais inovadoras de sempre. O famoso Cruyff Turn, um drible inventado por ele, tornou-se um símbolo da sua genialidade e criatividade em campo. Após deixar o Barcelona em 1978, o Cruyff passou por algumas experiências fora da Europa, jogando nos Estados Unidos, onde continuou a encantar os adeptos, desta vez na North American Soccer League. Posteriormente, regressou à Europa, onde teve passagens por clubes como o Levante e o Ajax, clube que voltou a representar, ajudando a equipa a vencer mais dois campeonatos neerlandeses, antes de terminar a carreira no Feyenoord em 1984, com a conquista de uma surpreendente dobradinha. Esta conquista foi particularmente marcante, pois mostrou que mesmo no fim da sua carreira, Cruyff ainda era capaz de fazer a diferença em campo. Após o fim da sua carreira como jogador, iniciou uma das carreiras de treinador mais influentes de sempre. De volta ao Ajax e mais tarde no Barcelona, Cruyff levou as suas ideias inovadoras para o banco, implementando um estilo de jogo ofensivo e de posse de bola que seria a base de sucesso do clube catalão nas décadas seguintes. O Dream Team de Cruyff nos Blaugrana conquistou 4 campeonatos espanhóis consecutivos e venceu a sua primeira Taça dos Clubes Campeões Europeus em 1992. Mais que isso, Cruyff plantou as sementes para o estilo de jogo que definiria o Barcelona e a seleção espanhola nos anos 2000, conhecido como Tiki-Taka. Não foi apenas um grande jogador e treinador, foi um pensador do futebol, alguém que acreditava que o jogo devia ser jogado de forma bonita, com inteligência e estilo. As suas ideias influenciaram gerações de treinadores e jogadores e o seu legado vive através de clubes como o seu Barça e o Ajax, que continuam a praticar um futebol que segue as suas filosofias. Cruyff redefiniu o futebol moderno e, mais do que isso, transformou-se numa lenda do desporto.

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1: E agora seguimos com os gigantes adormecidos neste produto 100% palavra.
2: O Futebol Clube des Girondins de Bordeaux, fundado em 1881, é um dos clubes mais tradicionais de França, com uma rica história que se estende por mais de um século. O Bordeaux, como é popularmente conhecido, tem uma trajetória marcada por sucessos a nível doméstico e por momentos de crise, sendo uma das equipas mais respeitadas e emblemáticas do futebol gaulês. Localizado na cidade de Bordeaux, no sudoeste de França, o clube teve a sua gênese numa sociedade desportiva que praticava diversas modalidades, mas só em 1936, o departamento de futebol foi criado oficialmente. Os primeiros anos do Bordeaux foram de construção de identidade e crescimento, mas foi após a Segunda Guerra Mundial que o clube começou a destacar-se no cenário nacional. O primeiro grande sucesso aconteceu em 1950, quando o Bordeaux conquistou o seu primeiro título da Ligue 1 sob o comando do técnico André Gérard, marcando o início da sua consolidação como uma força do futebol francês. No entanto, o clube passaria por algumas décadas de menor protagonismo até alcançar o auge entre as décadas de 1980 e 90. A era dourada do Bordeaux começou na década de 80 sob a presidência visionária de Claude B e com o treinador Aimé Jacquet no comando técnico. Durante este período, o clube formou uma das melhores equipas da sua história, com jogadores como Alain Giresse, Jean Tigana e Patrick Battiston, estrelas que marcaram o futebol francês. Entre 1984 e 1987, o Bordeaux venceu 3 títulos da Liga e consolidou-se como uma potência. A conquista da Taça de França em 1986 e 87 completou um ciclo de domínio no futebol doméstico. A nível europeu, a equipa também brilhou, atingindo as meias finais da Taça dos Clubes Campeões Europeus em 1985. Outro momento marcante na história do Bordeaux foi a revelação de Zinedine Zidane, uma das maiores figuras do futebol mundial. Zidane começou a sua carreira no clube no início dos anos 90 e rapidamente se destacou pela sua classe e visão de jogo. Ao lado de outros talentos como o Vincent Lazarazu e Christophe Dugarry, Zidane ajudou o Bordeaux a chegar à final da Taça UEFA em 1986, onde, apesar de terem perdido para o Bayern de Munique, o clube consolidou a sua reputação internacional. Mais tarde, no início dos anos 2000, o Bordeaux voltou a conquistar troféus importantes. Em 2009, sob a liderança do treinador Laurent Blanc, o clube voltou ao topo ao vencer a Ligue 1 pela primeira vez em 10 anos, impulsionado pelo talento dos jogadores como Johan Gourcuff e Marouane Chamakh. Esse título foi seguido pela Taça da Liga Francesa e pela Supertaça de França, consolidando o Bordeaux como um dos principais clubes do país naquele momento. Apesar dos sucessos, o clube enfrentou crises financeiras significativas nas últimas décadas. Em 2021, o clube foi colocado em administração judicial devido a problemas financeiros graves, uma situação que culminou na sua despromoção para a 2ª Divisão Francesa em 2022. A queda foi um duro golpe para um clube com tanta história e tradição e o Bordeaux enfrentou uma luta pela sobrevivência, tanto desportivamente como financeiramente, mas tem trabalhado arduamente para reconstruir o seu prestígio e voltar à elite do futebol francês. Ao longo da sua trajetória, o Bordeaux venceu 6 títulos da Ligue 1, 4 taças de França, 3 taças da Liga Francesa e diversas supertaças do país, consolidando-se como um dos clubes mais laureados da França. Além disso, o clube tem um legado significativo na formação de talentos, tendo revelado jogadores que se tornaram referências globais, como Zidane e Lazarazu. A história do Bordeaux é marcada por altos e baixos, desde as glórias nacionais e internacionais até aos desafios financeiros e desportivos mais recentes. No entanto, a capacidade do clube de se reinventar e a paixão dos seus adeptos mantém viva a esperança de que os Girondins de Bordeaux voltarão a brilhar no topo do futebol francês.
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3: São 5 da tarde e 1 minuto.
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0: Uruguaio Rodrigo Salazar, semana passada nos exames médicos, assina contrato com o Sporting Clube de Portugal. O atleta compromete-se por 5 anos com o Sporting, ou seja, até 2031. Salazar, de 26 anos, custa 30 milhões de euros. Nos cofres da SAD Leonina, o uruguaio está já há 3 temporadas no Sporting Clube de Braga, onde chegou proveniente da formação do Schalke, já depois de também ter passado pela formação do Sampaoli e também pelo Corona Kielce, tendo feito a formação em Espanha, no país onde nasceu. Já no lateral de Diogo Travassos, que está emprestado pelo Sporting, que não murirense, muda-se para Braga, na título definitivo. O Sporting Clube de Braga paga 5 milhões e meio de euros, mais 1 milhão, que fica dependente de objetivos, embora este seja em negócio paralelo. Ainda pelo tema Sporting, o extremo brasileiro Gabriel Silva é alvo da formação leonina. Os Leões têm em conversações em andamento com Santa Clara para fechar na contratação do atleta. Em cima da mesa para este negócio estão 5 milhões de euros. O atleta que está no Santa Clara desde 2022 foi um dos principais destaques da equipa durante esta época. Fez 10 golos e uma assistência em 36 jogos oficiais. O brasileiro de 24 anos, alvo recente do Sporting Clube de Braga, fez toda a formação no Palmeiras, tendo inclusive representado as seleções de sub-15 e sub-17 do Brasil. Ainda pelo Sporting, o alvo foi identificado e não demorou muito para o Sporting avançar por Issa Dombia. Médio de 22 anos, do Veneza, que vai nos próximos dias ser alvo de uma nova ronda negocial entre os clubes, mas na atenção dos verdes e brancos, o preço do passe do Internacional sub-21 por Itália vai subir dos inicialmente indicados 15 milhões de euros como mínimo negocial, porque de Inglaterra na concorrência larga além do Brentford, as saídas de Morten Newman e de Idemás Amorita de Alvalade, o primeiro por transferência prometida e o segundo por término do contrato, levam o Sporting Cup a refazer o meio-campo e avançar por Dombia. O jogador já é alvo de negociações concretas, colocando os verdes e brancos em vantagem sobre o Benfica, no clube também apontado ao jogador num derby português em Itália, mas surge concorrência forte de Inglaterra que pode obrigar os Leões a puxar mais nos cordões à bolsa, sempre em valores entre os 15 e 20 milhões de euros, mas agora mais perto do topo desse intervalo do que a base inicialmente estabelecida dos 15 milhões de euros. Com a promoção do Veneza na Série A assegurada, no mercado ganhou nova dinâmica para os envolvidos neste dossiê, mas ainda depois de garantido também o título da Série B na última jornada do campeonato, mas nesse dinamismo também surgiram novos concorrentes a fazer frente aos verdes e brancos, ainda assim os mais empenhados neste processo. De Inglaterra já se conhecia no interesse do Brentford, na imprensa britânica crescente agora no Newcastle e o Everton, com potenciais interessados no médio, e com isso o preço acaba por inflacionar. O desejo leonino no camisola 8 do Veneza não esmorece, e nova ronda negocial vai acontecer sobre o que pode aproximar as posições, certo é que o italiano é mesmo prioritário em Alvalade, onde tem à sua espera um contrato válido por 5 temporadas, ou seja, até 2031, com um ordenado já definido e cláusula de rescisão de 80 milhões de euros. E neste particular, no que nas condições para o jogador diz respeito, o Sporting tem nesta altura vantagem sobre todos os outros. Issa Dombia tem vínculo com o Veneza, válido até junho de 2029, e esta temporada de grande sucesso para o clube dos jogadores, participou em 38 jogos, 37 na condição de titular, marcou 10 golos e fez 5 assistências. A lesão de Zeno Debaste e no castigo de Osman Diomante reduziu apenas 2 os centrais do Sporting disponíveis para o jogo contra o Gil Vicente. No problema físico de Vakianidis complicava na vida na Rui Borges, pois limitava também as opções na lateral direita para onde um dos centrais disponíveis tem sido muitas vezes desviado, mas o grego recupera no tempo da última jornada e resolve assim o problema do treinador leonino. Às portas da deslocação a Vila do Conde, onde na 33ª jornada o Sporting goleou 4-1 a equipa do Rio Ave e, beneficiando do empate a 2 bolas, do Benfica diante do Sporting Clube de Braga, recuperou a 2ª posição na Primeira Liga. No Sporting viu-se privado de Zeno Debaste com lesão no fémur, que o obriga a parar 6 semanas, tem o Mundial em risco, por esse mesmo motivo. Já durante o encontro, naturalmente viu o 5º cartão amarelo na prova e tem de cumprir no jogo de suspensão. Na última ronda, ficando apenas Eduardo Quaresma e Gonçalo Inácio como centrais disponíveis. Por outro lado, também num treino antes da partida de Vila do Conde, onde Bnavakiani diz que Bna contraiu lesão traumática e limitou as opções para Bna direita, uma vez que Bna Fresneda também recupera de lesão. E precisamente como é Bna Quaresma, Bna que tem feito às vezes de lateral, Bna problema Bna agravou-se para Bna Rui Borges nesse mesmo sentido. Acontece que Vakiani diz que Bna recuperou e dessa forma Bna passa a ser opção com Bna para Bna lateral direita e liberta Bna sim Quaresma, Bna para Bna sua posição de raiz, Bna para Bna fazer dupla Bna com Gonçalo Inácio no eixo de defesa. Bna boas notícias assim para Bna Rui Borges, que Bna tem sempre Bna também o jovem Salvador Pelopa para lançar como lateral. Ainda pelo Sporting, o plantel leonino regressou aos treinos, tendo em vista no derradeiro jogo da Primeira Liga, em Alvalade, no próximo sábado, diante do Gil Vicente, com início agendado para nas 8:30 da noite, com Rui Borges forçado na alterações face ao castigo de Diomente, que completou uma série de 5 cartões amarelos e, consequentemente, vai cumprir castigo. Eduardo Quaresma encosta-se a Gonçalo Inácio, no eixo e a vaga no lado direito da defesa deverá ser preenchida por Pelopa, tendo em conta que Vagani diz que está assim a recuperar de lesão. No miolo ainda não vai surgir Morten Hjulmand. O capitão tem dado sinais bastante positivos de recuperação de lesão, mas fica reservado para a final da Taça de Portugal diante do Torriense da 2ª Liga no estádio do Jamor. Recordar que o médio dinamarquês saiu lesionado do Dragão no jogo da 2ª mão das meias-finais da Taça de Portugal após o lance com Gabri Veiga, tendo sofrido um traumatismo no tornozelo direito, sendo que os Leões chegaram a temer que o capitão não jogasse mais durante esta temporada, mas ao que tudo indica, no camisola 42 pode mesmo participar no último jogo da época. O Futebol Clube do Porto já trabalha no mercado para avançar pela contratação de um ponta-de-lança no verão, tendo em conta a possível saída de Luke de Jong, na formação que a azul e branca está disposta a gastar no máximo 20 milhões de euros por um goleador que venha a fazer sombra na Samu e Dennis Gull. A recuperação de uma lesão de ligamento cruzado anterior do joelho esquerdo, de Jong, tem a permanência em risco para 2026-2027, sobretudo por causa do problema particular no país de origem. O Futebol Clube do Porto pretende a renovação automática até junho de 2027, mas o internacional irlandês não decidiu ainda se continua ou não no futebol português. No clube azul e branco vai respeitar qualquer que seja a decisão por parte do atleta Luke de Jong, de 35 anos, contratado no arranque desta temporada, fez apenas 7 jogos e 1 golo. André Villas-Boas, presidente do Futebol Clube do Porto, assumiu que o Futebol Clube do Porto não tem capacidade financeira para contratar o internacional polaco, que esteve durante toda a semana na berra, nas capas dos jornais, tendo em conta essa possibilidade do interesse da formação dos Dragões. André Villas-Boas garante que não existe para já disponibilidade financeira para uma contratação desta envergadura.
5: Espero que sim. Aliás, eu fiz-lhe um desafio que espero que ele aceite, que é de próximo ano envergar a camisola número 2 do Futebol Clube do Porto. Para nós seria uma honra enorme, para todos os adeptos do Futebol Clube do Porto também. Portanto, esse é um desejo que eu lhe transmiti e para que isso aconteça ele tem que estar no Futebol Clube do Porto para o ano, e esse é o meu desejo também. Passou uma época maravilhosa, talvez a época mais importante no Futebol Clube do Porto, ou a época mais decisiva no Futebol Clube do Porto, e nós queremos todos contar com... Acho que sim. Repare que a camisola 2 do Futebol Clube do Porto é uma camisola que tem um significado histórico, importante, de vencedores, e claro, está vinculada ao que aconteceu este ano, em agosto deste ano, vinculada ao nosso querido Jorge Costa, que nos deixou, e é por todo esse significado emocional que gostávamos que ele envergasse a camisola no próximo ano.
0: André Villas-Boas garantiu ainda que espera que o treinador Francesco Farioli continue à frente do leme da formação dos Dragões.
5: Claro que sim, isso sem dúvida. Acho que o Farioli tem demonstrado uma unidade total com o projeto. Esteve ontem comigo, esteve anteontem com a equipa de scouting, portanto estamos a trabalhar sobre a construção da equipa do próximo ano e totalmente envolvido no projeto futuro.
0: Questionado sobre a cobiça em torno de Victor Verhoeld, Villas-Boas também se mostrou confiante quanto à continuidade do médio dinamarquês. Já o futuro de Taremi Mufi, Tiago Silva e Seko Fofana é ainda uma incógnita.
5: Um jogador muito assediado, se calhar um dos candidatos a jogador do ano, um jogador importantíssimo para o Futebol Clube do Porto. Não nego que o seu agente tenha partilhado comigo muito do interesse que há de outros clubes europeus. De todas as formas, o Verhoeld foi muito claro relativamente ao seu futuro com o Futebol Clube do Porto e contamos com ele.
0: O líder dos Azuis e Brancos falou ainda sobre as palavras proferidas por Frederico Varandas durante toda a época, algo que serviu de motivação para os jogadores que responderam à letra quanto à conquista do Campeonato Nacional.
5: Repare, são celebrações de um título, há excessos, há emoção, as emoções são viscerais porque estão relacionadas com o que foi o campeonato, a história do campeonato, portanto eu não vos posso negar que os jogadores terão ouvido as palavras do presidente do Sporting durante algumas vezes durante a temporada e isso tenha servido de motivação. Portanto, eu enquanto treinador e líder também usava estes pequenos deslizes dos adversários, digamos assim, para nos dar motivação e com certeza o Farioli fez da mesma maneira com os seus jogadores e é por isso que os jogadores acabaram por extravasar de uma forma emotiva todas essas emoções que sentiam por dentro.
0: Para Abner André Villas-Boas não existe na preferência relativamente à equipa, que possa terminar no segundo lugar da Primeira Liga na Portuguesa numa luta acesa entre Sporting e Benfica.
5: Parece-me que esta jornada que passou pode ter sido decisiva, agora cabe aos dois clubes disputarem-se, o Porto não tem preferência entre um e outro, estão a disputar o segundo lugar, é bom para o Futebol Clube Porto ter sido campeão nacional, é a nossa única e maior preocupação, quem ocupará o lugar na Champions não nos diz respeito.
0: As declarações de André Villas-Boas, presidente do Futebol Clube do Porto. André Chabnachaldrup foi distinguido como jogador do mês na Primeira Liga, na referente na abril, culminando assim um período de grande afirmação individual. Esta é a primeira vez que o internacional norueguês do Benfica conquista este prémio na presidente de temporada, na eleição conduzida pelos treinadores principais da competição, atribuiu a Chaldrup 15,4% dos votos. O jogador de 21 anos superou a concorrência de Victor Verhulst do Futebol Clube Porto, que obteve 13,1% dos votos, e Pedro Lima do Aves Futebol SAD, e alvo do Sporting, que ficou no terceiro lugar, com uma percentagem de 9,5%. O desempenho do camisola 21 das Águias em abril foi decisivo para nesta distinção. Nos 4 jogos disputados para o campeonato, o Chaldrup marcou 2 golos e fez uma assistência. O avançado faturou nas vitórias sobre o Nacional por 2-0 e o Sporting também por 2-0, tendo o Benfica somado ainda num triunfo frente ao Moreirense por 4-1 e empate com o Casa Pia numa bola durante o período em avaliação. Recordar que neste prémio completa um hat-trick de distinções para o jogador do Benfica, no mês de abril, uma vez que já tinha sido nomeado na Parebna avançado do mês e jovem do mês na prova. Ao conquistar o título checo, o Slavia de Praga tornou-se no 20º clube já apurado para a fase de liga da UEFA Champions League, onde marca presença pela segunda na temporada consecutiva. Este feito acabou por atirar o Sparta de Praga para a pré-Bna eliminatória, no caminho das ligas, onde no vice-campeão checo poderá encontrar Sporting ou Benfica. O vice-campeão checo entra em prova na terceira pré-eliminatória da Champions, tal como o segundo classificado da Liga Russa, a não ser que o Aston Villa vença na UEFA na Europa League e termina a Premier League no top 4. Nesse caso, sob o vice na Portuguesa, na promovido diretamente à fase de liga da Liga dos Campeões. Sporting só falha na Champions se não ganhar, e o rival o fizer na última jornada, ou Benfica teria de vencer, e esperar que os Leões empatassem ou perdessem. Já conhecem assim que na 3 potenciais adversários, com o Sparta a juntar-se a Fenerbahçe e Bodoglint, que só pode calhar aos portugueses no playoff, porque será na cabeça de série na terceira pré-eliminatória, na falta de encontrar os representantes de França, quarto classificado da Ligue 1, na Bélgica, no Clube Brugge, na União de Saint-Gilloise, Escócia, Irtz ou Celtic, na Países Baixos, na Grécia, na Áustria e na Polónia, onde o Lech Poznan garantiu também, no mínimo, na segunda posição na tabela classificativa. O jogador de Sabna Luso, Bruno Fernandes, faz parte da lista de 8 nomeados para o jogador do ano da Premier League, num grupo liderado pelo Arsenal, com 3 representantes, os Gunners com Declan Rice, Gabriel Magalhães e David Raya. Entre os nomeados, são um conjunto mais representado. O Manchester City, rival do Arsenal na luta pelo título, é representado por Erling Haaland. E Simon Neo, contratado em janeiro com a formação do Bournemouth. Igor Thiago do Brentford, Morgan Gibbs-White, orientado por Vítor Pereira. No Nottingham Forest, são os restantes nomes, Ruben Dias em 2020-2021 e Cristiano Ronaldo em 2006-2007 e 2007-2008 são os jogadores portugueses que conquistaram este troféu. O vencedor do prémio será revelado na próxima semana e será escolhido através de uma combinação de votos do público e de um painel de especialistas em futebol. Nesta temporada, Bruno Fernandes, capitão do Manchester United, leva 8 golos e 19 assistências em 33 jogos da Premier League. Miguel Oliveira conta com várias lesões sofridas desde que ingressou nas provas de motociclismo na Superpole Race da Ronda da Hungria do Mundial de Superbike. Levantaram-se muitas dúvidas quanto ao tempo real de recuperação do piloto português nesta última lesão. Depois do último violento acidente no piloto da BMW, na Team foi diagnosticado com fraturas na escápula e numa costela, além das lesões nos tendões da zona muscular da escápula e uma concussão. Para já é certo que Miguel Oliveira fica fora da ronda que se realiza na República Checa, marcada para Edna daqui a duas semanas. O próprio piloto português confirmou que a prioridade absoluta será regressar apenas quando estiver totalmente recuperado e em condições de competir ao mais alto nível.
7: Não consegui falar mais cedo depois do acidente porque, honestamente, naquele momento o mais importante era perceber exatamente qual era a minha situação clínica. Fiz vários exames e taques, principalmente à cabeça, para garantir que estava tudo bem e afastar qualquer possibilidade de uma complicação mais séria. Felizmente esses exames foram todos negativos. Ainda assim fiquei com algumas lesões importantes, umas lesões ao nível dos tendões, aqui nos músculos da zona da escápula, além de uma fratura de escápula e também uma costela. Mas agora começa uma fase diferente. O foco não é apenas voltar, mas é voltar a 100%, fazer as coisas de forma certa, recuperar bem, respeitar esta recuperação.
0: A decisão demonstra na cautela, sobretudo tendo em conta no tipo de lesões envolvidas, na escápula, é uma das zonas mais delicadas para um piloto de motociclismo, especialmente devido ao esforço constante exigido na travagem, mudanças de direção e controlo da moto. Além disso, nos danos nos tendões na região do ombro podem tornar a recuperação ainda mais lenta e complicada. No início, de novo, desconfiança e ficou, de certa forma, na questão se um português poderia dar cartas no handball norueguês, uma das modalidades mais populares e com os melhores resultados internacionais. Hoje, Henrique Lobo, de 28 anos e apenas 6, depois de ter chegado ao país para fazer um estágio de um ano, é bicampeão nacional dos sub-18 femininos. Sim, um português conquistou dois títulos consecutivos no principal escalão da formação do país, que é na atual campeã europeia, mundial e olímpica do handball feminino. É o próprio Lobo que acaba por destacar que sempre teve em consideração que pela Noruega iria aprender muito mais do que ensinar, e foi precisamente isso que se registrou. Para Lobo, aprendeu muito no handball da Noruega, e é precisamente na Noruega que estão os melhores jogadores e, sobretudo, as melhores equipas. Aposta na Noruega, no país no qual se mudou em 2020, não podia ter sido mais certeira. Ali conseguiu, de facto, dar cartas, admitiu que em Portugal dificilmente teria conseguido tornar-se num dos grandes treinadores do momento no que diz respeito ao handball feminino. Tem noção que abdicou de muita coisa para se deslocar até na Noruega, nomeadamente o tempo com a família. Henrique Lobo chegou à Noruega em 2020, curiosamente o ano em que, no mesmo país, Portugal fez na Europa abrir a boca de espanto ao alcançar o segundo lugar no europeu depois de 14 anos de ausência de uma grande competição. E o técnico acredita que o crescimento que o handball português teve desde então também ajudou a afastar possíveis desconfianças em relação à aposta em treinador portugueses. Se a desconfiança de um treinador português já estava afastada, mas ficou agora no último fim de semana com Henrique Lobo. Desta vez teve uma campanha cheia de festejos, tendo em conta que também o português Miguel Sarmento conduziu a formação do Assen ao título de sub-18 masculino. Depois de ter jogado 6 épocas na Noruega ao serviço da formação do Viking, Miguel terminou na carreira na época passada e aceitou o convite para ser o treinador da formação, alcançando assim um título nacional logo no ano de estreia.
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2: O significado do milagre para ficar em segundo lugar, acho que percebem aquilo que eu quero dizer. Acredito que podemos ganhar ao Estoril, como acreditava que podíamos ganhar ao Famalicão, como acreditava que podíamos ganhar ao Braga. Nos dois jogos fizemos tudo para ganhar.
3: É o jogo que vai fechar essas duas épocas e aí talvez temos que ter uma pequena pausa para ver como é que nós vamos para frente, como é que podemos entrar nessa próxima fase do crescimento do clube, crescimento da equipa.
4: Partido de manhã, para nós é o último partido em casa de la época. Nos gustaría que fuera el penúltimo, pero no pudo ser, entonces es el último y creo que debemos hacer un buen partido, un muy buen partido delante de nuestros adeptos para despedir la temporada bien, para también agradecerles todo su apoyo a lo largo de la temporada.
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5: 17:23.
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6: O Futebol Clube Porto venceu este domingo o Futebol Clube Barcelona por 3-1 e conquistou a Liga dos Subcampeões de Hockey em Patins, numa na final despedida no pavilhão Núcleo de Desportos, Dr. Mário Mexia, em Coimbra, na formação azul e branca, entrou de forma demolidora na decisão europeia e construiu uma vantagem de 2 golos, ainda nos primeiros minutos da partida, na Rafa, inaugurou o marcador e pouco depois, na Gonçalo Alves, manteve a vantagem portista. O Futebol Clube Porto dominou praticamente toda a na primeira parte, Nico Pied, na ter chegado ao intervalo, com resultado ainda mais expressivo, que não fosse na exibição inspirada de Sérgio Fernandes, que evitou por várias ocasiões o terceiro golo dos Dragões. No Barcelona reagiu no arranque da segunda metade e reduziu a diferença aos 28 minutos, através de uma grande penalidade convertida por Ignacio Nalabarte. A equipa catalã tentou pressionar em busca do empate, mas acabou por voltar a sofrer. Já perto do fim, aos 45 minutos, Telmo Pinto assinou uma excelente jogada individual e fechou assim as contas da final em 3-1. No final desta conquista, o treinador da equipa de hóquei em patins do Futebol Clube Porto, Paulo Freitas, enalteceu mais um troféu para o museu da equipa de azul e branca.
7: O importante é que o Futebol Clube Porto tem aqui uma equipa de grande carácter de hóquei patins e o Futebol Clube Porto vai meter mais uma taça no seu museu. O resto não interessa nada. A partir de amanhã vamos começar a recuperá-los e vamos começar a trabalhar, porque mais coisas por aí vêm. E portanto, eu continuo a dizer que o melhor está sempre para vir. Agora, hoje é um momento fantástico, indescritível, com esta gente toda que aqui está. Um muito obrigado a todos pela presença. Desde quarta-feira que aqui estiveram a apoiar-nos, hoje obviamente em maior número. E portanto é uma alegria imensa ajudar o Futebol Clube Porto a conquistar mais um troféu para o seu museu.
6: Com este triunfo, o Futebol Clube Porto conquista na 4ª Liga dos Subcampeões do seu historial de modalidade e volta a erguer o principal troféu europeu de clubes. O técnico de Paulo Freitas sobe assim mais um título internacional, depois de já ter conduzido na seleção portuguesa ao título europeu no passado mês de setembro de 2020.
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5: Está na altura dos craques mundiais, muitos destes ícones do futebol mantêm-se ligados ao desporto, seja como comentadores, treinadores ou embaixadores de clubes e marcas, outros inclusive já não estão entre nós, mas fazemos questão de os recordar aqui na primeira Rádio Desporto.
8: Tem uma música, a torcida do Flamengo canta aí, é assim, olê, Olá, o Romário vem aí e o bicho vai pegar.
9: Romário de Sousa Faria, mais conhecido apenas como Romário, é um dos maiores atacantes da história do futebol, famoso pela sua incrível capacidade de finalização e instinto goleador. Nascido no Rio de Janeiro, a 29 de janeiro de 1966, Romário iniciou a sua carreira profissional no Vasco da Gama, clube onde rapidamente se destacou pelo seu faro pelo golo. No Vasco, onde estreou em 1985, foi campeão carioca e começou a atrair as atenções internacionais, especialmente pelo seu desempenho no Campeonato Sul-Americano de Sub-20, em 1985. Em 88, transferiu-se para o PSV Eindhoven, nos Países Baixos, onde consolidou a sua fama de goleador. No PSV, Romário foi 3 vezes campeão neerlandês e venceu 2 taças dos Países Baixos, enquanto se tornava no melhor marcador do campeonato em 3 ocasiões. O seu faro de golo, velocidade e agilidade tornaram-no de uma das maiores estrelas do futebol europeu, atraindo o interesse de clubes ainda maiores. Em 1993 foi contratado pelo Barcelona, onde jogou sob o comando de Johan Cruyff, na famosa equipa conhecida como Dream Team. Na sua primeira temporada, Romário marcou 30 golos em La Liga, liderando o Barcelona ao título espanhol e terminando como o melhor marcador da competição. Encantava com a sua técnica, dribles curtos e, claro, com a capacidade quase inata de encontrar o fundo das redes. Durante este período, o atacante firmou-se também como uma das principais figuras da seleção brasileira. A consagração máxima do baixinho vem em 1994, quando foi peça-chave na conquista do Campeonato do Mundo pela seleção do Brasil nos Estados Unidos. Formando uma temível dupla de ataque com Bebeto, Romário foi o melhor jogador do torneio e marcou 5 golos, garantindo o tetracampeonato mundial para o Brasil. Este desempenho valeu-lhe a bola de ouro da FIFA como o melhor jogador do mundo em 1994. Após a glória no Campeonato do Mundo, Romário voltou ao Brasil em várias ocasiões, jogando novamente pelo Flamengo e pelo Vasco da Gama, com passagens também por clubes como o Valência, no qual não conseguiu atingir o mesmo sucesso. Contudo, foi no Vasco que Romário manteve a sua relação mais forte, regressando ao clube por diversas vezes e ajudando a conquistar títulos importantes, como o Campeonato Brasileiro de 2000 e a Taça Mercosul, onde foi figura de destaque. Ao longo da sua longa carreira, alcançou o feito de marcar mais de 1000 golos, somando os golos em partidas oficiais e não oficiais. Este registo fez dele um dos poucos jogadores da história a alcançar tal marca, colocando-o no patamar dos maiores goleadores de sempre. Romário é lembrado pela sua autoconfiança, personalidade forte e pelo seu grande lema.
10: Quando eu nasci, o Papai do Céu apontou o dedo e falou: esse é o cara.
9: Após a sua retirada do futebol, enveredou pela carreira política, tornando-se senador no Brasil, onde continua a exercer grande influência. A sua contribuição para o futebol mundial, especialmente para o Brasil, é inegável, e o seu legado como um dos mais letais atacantes de sempre continua a ser celebrado.

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1: São 5:30 da tarde.
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5: Sport Lisboa e Benfica têm acordo para a renovação do contrato de Rafael Quintas até junho de 2031. O jovem médio vai passar a ter uma cláusula de rescisão de 60 milhões de euros. Quintas, campeão europeu e mundial com os sub-17 de Portugal, tem a promessa de ser aproveitado pela equipa principal a partir da próxima temporada. O jogador de 18 anos não alternou entre a equipa de sub-19 com 21 jogos e a equipa de sub-23 com 14 jogos do Benfica nesta temporada. Andreas Schalldrup, em grande forma neste final de época, foi eleito o melhor jogador da Liga no mês de abril, depois de também ter sido eleito o melhor avançado e o melhor jovem do mesmo mês. O internacional norueguês do Benfica recolheu 15,4% dos votos dos treinadores da Primeira Liga, destacando-se à frente de Victor Froholt, do Futebol Clube Porto, com 13,1%, e de Pedro Lima, do Aves Futebol de Sade, com 9,5%. O mês de abril foi muito produtivo para Schalldrup, com 2 golos e 1 assistência nos 4 jogos que realizou no mês de abril, em que o Benfica empatou com o Casa Pia numa bola antes de vencer o Nacional por 2-0, Sporting por 2-1 e Moreirense por 4-1. O Real Madrid deu a conhecer de forma oficial a convocatória para a eleição da nova direção, anunciada na véspera pelo presidente em exercício, numa corrida contra o tempo e com requisitos muito exigentes. As candidaturas podem ser apresentadas, mas caso não surjam outros candidatos, Florentino Pérez será reeleito automaticamente no dia 24, num domingo. Os eventuais candidatos, além de Florentino Pérez, terão assim um prazo curto de 10 dias para avançar com candidaturas que depois serão analisadas pela junta eleitoral, que tem o poder de admitir ou chumbar as mesmas no dia seguinte na apresentação. A data das eleições não está ainda definida, mas se na 23 não forem apresentadas novas candidaturas, Florentino Pérez será automaticamente reconduzido no dia seguinte. Até ao momento, além de Florentino Pérez, apenas no empresário Henrique Ricalde, líder do grupo Cox, manifestou a intenção de apresentar uma candidatura numa carta aberta dirigida ao atual líder do Real Madrid. No que diz respeito aos requisitos necessários para ser apresentada essa candidatura na presidência do Real Madrid, colocam-se os seguintes pontos: ter nacionalidade espanhola, ser maior de idade e com plena capacidade para trabalhar, estar em dia com todas as obrigações sociais para com o clube, ser sócio do emblema por um mínimo de 20 anos ininterruptos, para o cargo de presidente, 15 anos para vice-presidente e 10 anos para nos restantes órgãos sociais, não estar sujeito a nenhuma sanção que o desqualifique para ocupar cargos de gestão, não ocupar cargo de gestão em outros clubes de futebol, nem estar a atuar como jogador, árbitro, treinador, ou técnico, em qualquer um deles no momento da nomeação. A Premier League revelou na lista de nomeados ao prémio de melhor treinador da temporada, sem nenhum português entre os nomeados. Na lista de 6 candidatos tem como protagonistas Mikel Arteta, do Arsenal, Pep Guardiola, do Manchester City. Os 2 técnicos espanhóis estão na luta pelo título. Em inglês, pode ser decidido apenas na última jornada. Os restantes nomes que compõem a lista são Kevin Carrick, sucessor de Ruben Amorim, no Manchester United, Andrew Hills, do Brentford, Andoni Iraola, do Bournemouth, Regis Lebris, da formação do Sunderland. De todos os nomeados, o Pep Guardiola é o único que já venceu o prémio, ocupando no segundo lugar na lista de maiores vencedores, com 5 troféus individuais, com grande distância para o primeiro, Sir Alex Ferguson, vencedor por 11 ocasiões. O único português a ser considerado o melhor treinador da Premier League foi José Mourinho, o atual técnico do Benfica, e que poderá estar a caminho do Real Madrid devido ao terceiro lugar dos mais titulados, com Arsène Wenger, depois de ter vencido o prémio por 3 ocasiões no conjunto das duas passagens pelo Chelsea, 2004-2005, 2005-2006 e 2014-2015. Mohamed Salah está recuperado de lesão no Liverpool, nele que esteve ausente dos relvados desde que se lesionou a 25 de abril da vitória sobre o Crystal Palace. O treinador do Liverpool, Bernardo Slot, confirmou que o avançado egípcio está convocado para a visita desta sexta-feira à casa do Aston Villa, num jogo importante para a luta pelo quarto lugar da Premier League. No entanto, o técnico neerlandês avisou que na condição física de Salah, ainda na carreta, alguma cautela, vai estar disponível apenas para alguns minutos, mas todos esperam que possa entrar nesta partida, disse na divisão este jogo da 37ª jornada do principal escalão do futebol inglês. Arne Slot fez na divisão este jogo da jornada 37 diante do Aston Villa e abordou também o regresso de Elliot na Anfield no final da temporada. Matthew Steele aos Villains desde setembro de 2005. O técnico neerlandês mostrou-se descontente quanto ao tempo de jogo obtido pelo internacional inglês durante o empréstimo ao Aston Villa, apenas 284 minutos. Assumo que o jogador foi para nesta equipa apenas para ganhar mais tempo de jogo, mas infelizmente isso acabou por não acontecer. Sabna é um jogador talentoso, que joga muito bem, que nomeadamente essa prova foi dada no europeu de Sub-21 no último verão e todos querem que regresse. Acho Sabna, sobretudo, que tem muito talento e que pode também ajudar a equipa no futuro. No Liverpool, Sabna entra em campo diante da formação do Aston Villa no Villa Park, na casa desta formação que batalha por um lugar ao sol na penúltima jornada da Liga Inglesa.
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12: A história do futebol europeu está repleta de equipas que brilharam intensamente, mas que hoje enfrentam dificuldades para recuperar a antiga glória. 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
13: O Celtic Football Club é um dos clubes de futebol mais importantes e tradicionais da Escócia e do mundo. Fundado em 1887, na cidade de Glasgow, o Celtic construiu uma história repleta de sucessos nacionais e internacionais, consolidando-se como um gigante do futebol europeu, especialmente nas conquistas da década de 1960. Desde a sua fundação, o Celtic destacou-se como uma força dominante no futebol escocês, conquistando o seu primeiro título da Scottish League Championship em 1893, apenas 5 anos após ser criado. O clube rapidamente se tornou um dos mais vencedores do país, ao lado do seu maior rival, o Rangers, com quem protagonizou o famoso Old Firm, um dos derbys mais históricos e intensos do futebol mundial. O maior feito internacional do Celtic ocorreu na temporada de 1966-67, quando a equipa se tornou a primeira do Reino Unido a conquistar a Taça dos Campeões Europeus, a atual Liga dos Campeões. Sob o comando do lendário treinador Jock Stein, o Celtic, apelidado de Lisbon Lions, derrotou o poderoso Inter de Milão na final realizada em Lisboa, no Estádio Nacional, com uma vitória por 2-1. Essa conquista não foi apenas memorável pelo título em si, mas também pela forma como o Celtic jogou. A equipa adotou um estilo ofensivo, em contraste com o futebol defensivo da época. Jimmy Johnson e Bobby Murdoch foram dois dos grandes destaques dessa equipa e o triunfo tornou o Celtic um dos maiores clubes da Europa e um símbolo do orgulho para o futebol escocês. Na mesma temporada, o Celtic conquistou também todos os principais troféus domésticos possíveis: a Liga Escocesa, a Taça da Liga e ainda a Glasgow Cup. Após o título europeu de 1967, o Celtic continuou a ser uma força competitiva na Europa. Voltou a chegar à final da Taça dos Campeões Europeus em 1970, mas foi derrotado aí pelos neerlandeses do Feyenoord por 2-1. Além disso, nas décadas seguintes, o clube fez várias participações dignas de nota nas competições europeias, embora sem repetir o sucesso de 1967. Na década de 2000, o Celtic viveu outro momento importante ao alcançar a final da Taça UEFA, atual Liga Europa, em 2003, sob o comando de Martin O'Neill. Na final realizada em Sevilha, a equipa foi derrotada por 3-2 pelo Futebol Clube do Porto, num jogo intenso que só foi decidido no prolongamento. O Celtic, além dos seus feitos em campo, é um clube com uma rica tradição e identidade cultural. Fundado com o objetivo de ajudar a comunidade irlandesa de Glasgow, o Celtic manteve uma forte ligação com as suas raízes católicas e irlandesas, sendo uma parte integrante da comunidade local. O clube continua a ser uma potência no futebol escocês, regularmente conquistando títulos da Scottish Premiership e mantendo-se competitivo em competições europeias. O Celtic Park, o estádio da equipa, é famoso pela sua atmosfera vibrante e apaixonada. O emblema britânico também possui uma forte base de adeptos a nível global, que seguem fielmente o clube, tanto nas competições domésticas como nas europeias, celebrando o legado de conquistas e o espírito do futebol ofensivo e competitivo que sempre os caracterizaram. Em suma, o Celtic Football Club é mais do que apenas um clube de futebol. É um símbolo de orgulho para os seus adeptos e uma das instituições mais veneradas do futebol europeu. A conquista da Taça dos Campeões Europeus de 1967 permanece o ponto mais alto da sua rica história e o legado do clube continua a ser transmitido através das gerações.
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13: A temporada de 2000-2001 ficará para sempre marcada na história do futebol português como o ano em que o Boa Vista desafiou todas as probabilidades e conquistou o título de campeão nacional. O feito, até hoje, é visto como um dos maiores marcos do futebol nacional, tornando o clube da cidade do Porto o segundo clube fora dos três grandes a conquistar o campeonato após o Bolonense em 1946. Sob a orientação de Jaime Pacheco, uma equipa disciplinada e aguerrida, conhecida pela sua entrega incansável, transformou-se num exemplo de união, estratégia e resiliência. Jaime Pacheco, ele próprio um símbolo da raça e determinação enquanto jogador, construiu uma equipa com base nesses mesmos valores. O Boa Vista não era um conjunto de estrelas, mas sim uma máquina coletiva onde cada jogador sabia exatamente o seu papel. A solidez defensiva e a capacidade de superar adversidades foram as marcas registadas deste grupo. Em vez de depender de uma figura individual, o Boa Vista de Pacheco focou-se num futebol de combate, com uma defesa implacável e uma mentalidade tática intransigente. A equipa

de entrega e de luta da equipa, combinando qualidade técnica com uma agressividade que intimidava os adversários. No ataque, Elpidio Silva, conhecido como Super Elpidio, foi decisivo, oferecendo à equipa a capacidade de transformar as raras oportunidades ofensivas em golos. Além disso, Marquelinho e Duda, jogadores rápidos e criativos, eram responsáveis por criar desequilíbrios nos flancos. A trajetória do Boa Vista nessa época foi notável por mais do que apenas os resultados obtidos. A equipa venceu 23 dos 34 jogos, incluindo importantes triunfos frente aos gigantes do futebol português. A vitória sobre o Futebol Clube do Porto por 1-0 no estádio do Bessa foi um dos momentos-chave da época, consolidando o Boa Vista como um verdadeiro candidato ao título. A força da equipa em casa foi impressionante, mas também nos jogos fora de portas o Boa Vista se mostrou imbatível, conseguindo pontos essenciais que lhes permitiam manter-se no topo da tabela. Ao longo da época, a equipa foi construindo uma vantagem sólida sobre os rivais, mas a reta final foi particularmente intensa. A equipa entrou na fase decisiva do campeonato com o Sporting a pressionar, mas o Boa Vista manteve-se firme. Nos momentos de maior pressão, a equipa de Jaime Pacheco mostrou o seu caráter resiliente, conseguindo vitórias cruciais. Um dos jogos mais memoráveis foi a vitória por 3-0 sobre os Salgueiros na penúltima jornada, que deixou o Boa Vista a um pequeno passo de fazer história. Na última jornada, o empate a uma bola frente ao Desportivo das Aves foi suficiente para garantir o título de campeão nacional, com 2 pontos de vantagem sobre o rival da cidade, o Futebol Clube do Porto. A conquista do Boa Vista em 2000-2001 foi um verdadeiro conto de fadas no futebol português. A equipa do Bessa, longe de ter os recursos e o poderio dos rivais tradicionais, mostrou que a disciplina, a organização e uma forte mentalidade coletiva podiam derrubar gigantes. O Boa Vista terminou a temporada com 77 pontos, fruto de 23 vitórias, 8 empates e apenas 3 derrotas, num campeonato onde os achadrezados provaram ser a equipa mais consistente e determinada. Este título não só marcou a história do Boa Vista, mas também teve um impacto profundo no futebol português. A vitória de um outsider num campeonato dominado por Benfica, Porto e Sporting trouxe esperança a muitos clubes de menor dimensão e mostrou que com uma boa estratégia e uma equipa unida tudo é possível. Jaime Pacheco tornou-se uma figura lendária e até hoje a equipa de 2000-2001 é recordada com enorme carinho pelos adeptos das Panteras Negras e admirada por todos os amantes do futebol em Portugal. Após essa temporada de sonho, o Boa Vista manteve uma presença respeitável no futebol português e europeu, chegando mesmo às meias finais da Taça UEFA em 2003, mas nunca mais repetiu o feito de 2001. No entanto, a epopeia desse ano ficou gravada como um dos maiores momentos da história do futebol nacional, tornando o Boavistão imortal.

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1: A versatilidade é uma marca dos melhores, que podem jogar em várias posições e adaptar-se a diferentes sistemas de jogo. É o perfil do jogador que destacamos agora na primeira rádio de esportes.
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3: Son Heung-min é um dos jogadores mais completos e versáteis da Premier League, conhecido pela sua capacidade de atuar em várias posições no ataque, embora se destaque principalmente como extremo esquerdo. Uma das características mais evidentes no seu jogo é a sua capacidade de finalizar com ambos os pés, tornando-o imprevisível para os defesas. Seja em jogadas rápidas de transição ou em ataques mais organizados, Son demonstra uma inteligência tática notável ao ler os espaços vazios e saber exatamente quando acelerar o jogo. Taticamente, é um mestre em aproveitar as costas da defesa adversária. A sua velocidade, aliada a um excelente timing nas corridas, permite-lhe quebrar linhas defensivas e criar oportunidades de golo de forma consistente. É particularmente eficaz em sistemas de contra-ataque, onde a sua aceleração e habilidade para finalizar em situações de um contra um são mortais. Além disso, o seu entendimento com colegas de ataque torna-o uma peça vital em jogadas combinadas e trocas rápidas de posição. O sul-coreano também é altamente eficaz na pressão sem bola, algo essencial em sistemas de jogo que privilegiam a pressão alta. Son não só pressiona os defesas com intensidade, mas também tem a capacidade para se reposicionar rapidamente para bloquear linhas de passe, demonstrando um excelente sentido de jogo defensivo e compromisso com o trabalho em equipa. Este aspecto tático é frequentemente subvalorizado, mas é crucial para manter a consistência defensiva do seu conjunto. Outro ponto forte do seu jogo é a movimentação inteligente ao cortar da ala para o centro. Não fica apenas à espera de cruzamentos, mas é muito proativo ao movimentar-se para zonas mais centrais, o que lhe permite ter uma posição

0: privilegiada para rematar de longe ou até combinar com os médios ofensivos. O seu remate de média e longa distância é outra arma letal no seu arsenal, com capacidade de golos de fora da área que muitas vezes decidem jogos. Com uma qualidade técnica refinada, velocidade e inteligência tática, Son é um jogador que pode atuar em múltiplos sistemas e é extremamente difícil de anular. A sua versatilidade, quer como criador de jogo, quer como finalizador, faz dele um dos jogadores mais decisivos e completos no futebol mundial.
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4: O Gil Vicente é uma boa equipa, está a fazer um excelente campeonato, que ainda está na luta pelas competições, ainda é possível irem a competições europeias, por isso, dito bem daquilo que será a dificuldade, para além daquilo que é a equipa em si, o coletivo.
5: Saí satisfeito do jogo, no sentido em que demos tudo enquanto foi possível e depois o futebol às vezes consegue-se, às vezes não se consegue, mas eu acho que há tanta coisa que já se conseguiu tão boa desta época que, conseguindo ou não, por mais que tentem, não vão conseguir apagar a grande época que nós fizemos.
6: Of course, tomorrow, after 5:30, is going to be for sure a special day, but to really make it special, the most important part is to be... to make it special from 3:30.
7: Ados, né, que está a fazer uma excelente temporada, muito bem orientada, e nós a reforçar aquilo que são os nossos comportamentos, melhorarmos algumas coisas, reforçar aquilo que eles têm vindo a fazer.
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8: 9 minutos para as 6 da tarde.
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8: E seguimos agora nesta emissão com mais um craque da Liga Portuguesa.
0: Lucho González, também conhecido como El Comandante, é um dos jogadores mais icónicos da história recente do Futebol Clube do Porto. Nascido em Buenos Aires, Argentina, a 19 de janeiro de 1981, Luís Oscar González começou a sua carreira no Huracán antes de se destacar no River Plate, onde conquistou títulos e chamou a atenção do futebol europeu. A sua trajetória foi marcada por uma inteligência tática apurada, qualidade técnica e capacidade de liderança, características que o tornaram uma figura crucial nos clubes por onde passou, em especial no Futebol Clube do Porto. A sua primeira passagem pelos Dragões começou em 2005, quando foi contratado por mais de 7 milhões e meio de euros ao River Plate. Lucho chegou para um clube que um ano antes tinha conquistado a Liga dos Campeões, sob o comando de José Mourinho, e veio para dar continuidade ao sucesso portista. Logo se impôs como uma peça fundamental no meio-campo dos Dragões, destacando-se pela sua visão de jogo, capacidade de passe e presença ofensiva. Com o Adriense como treinador, Lucho fez uma temporada de estreia notável, conquistando o seu primeiro título da Primeira Liga em 2005-2006, além de levantar a Taça de Portugal. Nas 4 temporadas em que vestiu a camisola azul e branca, na sua primeira etapa no clube, Lucho foi parte de uma era de ouro do futebol português. Entre 2005 e 2009, conquistou 4 títulos da Primeira Liga, uma Taça de Portugal e 3 supertaças Cândido de Oliveira, cimentando o seu estatuto como um dos maiores ídolos da história recente do clube. Além disso, a sua consistência em campo e a sua habilidade para marcar golos em momentos decisivos renderam-lhe o apelido de El Comandante, uma referência à sua liderança natural dentro de campo. Nos seus melhores anos, Lucho não só contribuiu com assistências e golos, como também era uma voz de comando que uniu o balneário portista. Em 2009, após o sucesso no Futebol Clube do Porto, o argentino transferiu-se para o Olympique de Marselha por cerca de 18 milhões de euros, uma das maiores transferências do futebol francês à época. No Marselha continuou a sua senda de sucesso, conquistando a Liga em 2010 e mais 2 troféus da Taça da Liga Francesa. A sua influência no meio-campo manteve-se inalterada, mas o carinho pelo Futebol Clube do Porto permaneceu, algo que ficaria evidente anos mais tarde. Em 2012, Lúcio González protagonizou um regresso emocionante à cidade invicta, quando já veterano voltou para uma segunda passagem pelos Dragões. Apesar de estar numa fase mais avançada da carreira, o seu impacto na equipa foi imediato. A sua experiência e qualidade técnica mantiveram-no como uma peça fundamental para o clube e na temporada de regresso ajudou o Porto a conquistar mais um título da Primeira Liga na época 2012-2013, sob o comando de Vítor Pereira. No total, Lúcio acumulou mais de 240 jogos pelo Futebol Clube do Porto, com 61 golos marcados e continua a ser lembrado como um dos médios mais talentosos e completos que passaram pelo clube. A sua capacidade de chegar à área adversária, fazer golos e distribuir o jogo com grande inteligência foi crucial para as conquistas portistas, sendo sempre visto como um líder dentro e fora de campo. Não é à toa que continua a ser venerado pelos adeptos, que reconhecem nele um dos capitães mais respeitados da história do emblema. Após sair do Futebol Clube do Porto pela segunda vez, Lúcio ainda continuou a sua carreira em clubes como o Al Rayyan, no Qatar, e o Atlético Paranaense, no Brasil, onde se manteve competitivo até aos seus últimos dias como jogador. No Atlético Paranaense, conquistou a Copa Sul-Americana em 2018, acrescentando mais um título internacional ao seu vasto currículo. Encerrou a carreira em 2021, após mais de duas décadas a brilhar nos relvados, deixando uma marca profunda no futebol, especialmente no Futebol Clube do Porto. Lúcio González será sempre lembrado como um dos grandes médios do futebol mundial, com destaque para o impacto duradouro que teve no Futebol Clube do Porto. A sua liderança, classe e espírito vencedor fizeram dele uma lenda do clube e uma referência no futebol português.
9: Eu ainda na minha cabeça está que sou jogador e já até falei para a minha mulher, digo, quando acabar o contrato lá no Brasil, vou tentar falar com o presidente e dizer-lhe que eu jogava dois meses de graça aqui só por que voltar a pisar o Dragão. Fala dessa tão conhecida mística do Porto, é um pouco disso, é mais na garra, na luta e se disfruta mais também.
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8: Seguimos agora nesta emissão com os craques mundiais.
0: Frank Lampard, nascido a 20 de junho de 1978, é amplamente reconhecido como um dos maiores médios da história do futebol inglês e uma lenda do Chelsea. Criado numa família com forte herança futebolística, Lampard começou a sua carreira no West Ham United, o clube onde o seu pai havia jogado. Subiu às camadas principais do West Ham em 1995 e rapidamente se destacou pelas suas habilidades no meio-campo, marcando golos importantes e mostrando uma capacidade técnica notável. No entanto, foi a sua transferência para o Chelsea em 2001 que transformou a sua carreira. Lampard custou cerca de 11 milhões de libras ao clube londrino e rapidamente se tornou um pilar no meio-campo dos Blues. Durante a sua passagem pelo Chelsea, que durou até 2014, Lampard conquistou uma série impressionante de títulos, incluindo três Premier Leagues em 2004, 2005, 2005, 2006 e 2009, 2010, quatro FA Cups, duas Taças da Liga e, claro, a tão sonhada Liga dos Campeões em 2012. Uma das marcas mais impressionantes de Lampard é a sua capacidade de marcar golos. Não foi apenas um jogador-chave na criação de jogadas, mas também se destacou pela sua impressionante veia goleadora. Lampard terminou a sua carreira no Chelsea como o maior goleador da história do clube, com 211 golos em 648 jogos, algo notável para um médio. Conhecido pela sua precisão nos remates de longa distância, especialmente com o pé direito, tornou-se conhecido pelos seus golos em momentos cruciais, além da sua consistência nas bolas paradas. A sua temporada de 2009-2010 foi particularmente impressionante, quando Lampard marcou 27 golos em todas as competições e ajudou o Chelsea a vencer a Premier League e a FA Cup, fazendo história com um double. A sua combinação de talento ofensivo, ética de trabalho incansável e inteligência tática fez dele um dos melhores jogadores da sua geração. Além do sucesso a nível do clube, Lampard teve uma carreira internacional notável, representando a seleção inglesa em diversas competições, incluindo três campeonatos do mundo e dois campeonatos de Europa. Embora a Inglaterra não tenha alcançado o sucesso esperado durante essas competições, Lampard foi sempre um dos pilares da equipa e é amplamente respeitado pelos seus 106 jogos pela seleção. Após deixar o Chelsea em 2014, teve uma curta passagem pelo Manchester City, antes de terminar a sua carreira nos New York City, da MLS, onde jogou até 2016. Após a sua retirada dos relvados, o ex-atleta rapidamente se lançou na carreira de treinador e em 2018 assumiu o comando do Derby County, onde teve uma boa temporada na segunda divisão inglesa, levando o clube à final do play-off de promoção. No ano seguinte, Lampard assumiu o cargo de treinador do Chelsea, voltando ao clube onde teve os seus maiores sucessos como jogador. durante a sua passagem por Stamford Bridge, focou-se em dar oportunidades a jovens jogadores da academia e conseguiu uma qualificação para a Liga dos Campeões na sua primeira temporada. Contudo, foi demitido em janeiro de 2021 após uma série de maus resultados e por aí prosseguiu a sua carreira como técnico por outras paragens.
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12: São 5 da tarde e 59 minutos.
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16: Última demolição, depois do último violento acidente no piloto da BMW, na Team, foi diagnosticado com fraturas na escápula e numa costela, além das lesões nos tendões da zona muscular da escápula e uma na conclusão. Para já, é certo que Miguel Oliveira fica fora da ronda que se realiza na República Checa, marcada para daqui a duas semanas. O próprio piloto português confirmou que a prioridade absoluta será regressar apenas quando estiver totalmente recuperado e em condições de competir ao mais alto nível.
17: Não consegui falar mais cedo depois do acidente, porque honestamente naquele momento o mais importante era perceber exatamente qual era a minha situação clínica. Fiz vários exames e taques, principalmente à cabeça, para garantir que estava tudo bem e afastar qualquer possibilidade de uma complicação mais séria. Felizmente esses exames foram todos negativos. Ainda assim fiquei com algumas lesões importantes, umas lesões ao nível dos tendões, aqui nos músculos da zona da escápula, além de uma fratura de escápula e também uma costela. Mas agora começa uma fase diferente, o foco não é apenas voltar, mas é voltar a 100%, fazer as coisas de forma certa, recuperar bem, respeitar esta recuperação.
16: A decisão demonstra na cautela, sobretudo tendo em conta no tipo de lesões envolvidas, na escápula, é uma das zonas mais delicadas para um piloto de motociclismo, especialmente devido ao esforço constante exigido na travagem, mudanças de direção e controlo da moto. Além disso, nos danos nos tendões na região do ombro podem tornar a recuperação ainda mais lenta e complicada. Ao conquistar o título checo, o Slavia de Praga tornou-se no 20º clube já apurado para a fase de liga da UEFA Champions League, onde marca presença pela segunda na temporada consecutiva. Este feito acabou por atirar o Sparta de Praga para a pré-eliminatória, no caminho das ligas, onde o vice-campeão checo poderá encontrar Sporting ou Benfica. O vice-campeão checo entra em prova na terceira pré-eliminatória da Champions, tal como o segundo classificado da Liga Russa, a não ser que o Aston Villa vença na UEFA na Europa League e termina a Premier League no top 4. Nesse caso, o vice na português Subnebna, promovido diretamente à fase de liga da Liga dos Campeões. Sporting, que só falha na Champions se não ganhar e o rival o fizer na última jornada, ou Benfica, teria de vencer e esperar que os Leões empatassem ou perdessem. Já conhecem assim que três potenciais adversários com o Sparta, na juntar-se a Fenerbahçe e Bodoglint, que só pode calhar aos portugueses no playoff, porque será na cabeça de série na terceira pré-eliminatória, na falta de encontrar os representantes de França, quarto classificado da Ligue 1, na Bélgica, no clube Brugge, na União de Saint-Gilloise, Escócia, Irtz ou Celtic, na Países Baixos, na Grécia, na Áustria e na Polónia, onde o Lech Poznan garantiu também, no mínimo, da segunda posição na tabela classificativa. O jogador de Chabna Luso, Bruno Fernandes Chabna, faz parte da lista de 8 nomeados para Ebna Jogador do Ano da Premier League, num grupo liderado pelo Arsenal Chabna, com 3 representantes, os Gunners Chabna com Declan Rice, Chabna Gabriel Magalhães Chabna e David Raya. Entre os nomeados, Chabna são um conjunto mais representado. O Manchester City, na rival do Arsenal na luta pelo título, é representado por Erling Haaland. E Semenyo, contratado em janeiro para a formação do Bournemouth, Chabna Igor Chabna Thiago do Brentford, Chabna Morgan Chabna Gibbs White, Chabna orientado por Vítor Pereira, no Nottingham Forest, Chabna são os Chabna restantes. Nomes, Ruben Dias, em 2020-2021, e Cristiano Ronaldo, em 2006-2007 e 2007-2008, são os jogadores portugueses que conquistaram este troféu. O vencedor do prémio

0: Não será revelado na próxima semana e será escolhido através de uma combinação de votos do público e de um painel de especialistas em futebol. Nesta temporada, Bruno Fernandes, capitão do Manchester United, leva 8 golos e 19 assistências em 33 jogos da Premier League. O Futebol Clube do Porto já trabalha no mercado para avançar pela contratação de um ponta-de-lança no verão, tendo em conta a possível saída de Luke de Jong, na formação que na azul e branca está disposta a gastar no máximo 20 milhões de euros por um goleador que venha a fazer sombra na Samu e Dennis Gull. A recuperação de uma lesão do ligamento cruzado anterior do joelho esquerdo de Jong tem a permanência em risco para 2026-2027, sobretudo por causa do problema particular no país de origem. O Futebol Clube do Porto pretende a renovação automática até junho de 2027, mas o internacional irlandês não decidiu ainda se continua na União, no futebol português. No clube azul e branco vai respeitar qualquer que seja a decisão por parte do atleta Luke de Jong, de 35 anos, contratado no arranque desta temporada, fez apenas 7 jogos e 1 golo. André Vilas Boas, presidente do Futebol Clube do Porto, assumiu que o Futebol Clube do Porto não tem capacidade financeira para contratar o internacional polaco, que esteve durante toda a semana na berra, nas capas dos jornais, tendo em conta essa possibilidade do interesse da formação dos Dragões. André Vilas Boas garante que não existe para já disponibilidade financeira para uma contratação desta envergadura.
1: Espero que sim. Aliás, eu fiz-lhe um desafio que espero que ele aceite, que é de próximo ano envergar a camisola número 2 do Futebol Clube do Porto. Para nós seria uma honra enorme, para todos os adeptos do Futebol Clube do Porto também. Portanto, esse é um desejo que eu lhe transmiti e para que isso aconteça ele tem que estar no Futebol Clube do Porto para o ano, e esse é o meu desejo também. Passou uma época maravilhosa, talvez a época mais importante no Futebol Clube do Porto, ou a época mais decisiva no Futebol Clube do Porto, e nós queremos todos contar com... Acho que sim, repare que a camisola 2 do Futebol Clube do Porto é uma camisola que tem um significado histórico, importante, de vencedores, e claro, está vinculada ao que aconteceu este ano, em agosto deste ano, vinculada ao nosso querido Jorge Costa, que nos deixou, e é por todo esse significado emocional que gostávamos que ele envergasse a camisola no próximo ano.
0: André Villas-Boas garantiu ainda que espera que o treinador Francesco Farioli continue à frente do leme da formação dos Dragões.
1: Claro que sim, isso sem dúvida. Acho que o Farioli tem demonstrado uma unidade total com o projeto. Esteve ontem comigo, esteve anteontem com a equipa de scouting, portanto estamos a trabalhar sobre a construção da equipa do próximo ano e totalmente envolvido no projeto futuro.
0: Questionado sobre a cobiça em torno de Victor Verhult, Villas-Boas também se mostrou confiante quanto à continuidade do médio dinamarquês. Já o futuro de Taremi Mufi, Tiago Silva e Seko Fofana é ainda uma incógnita.
1: Um jogador muito assediado, se calhar um dos candidatos a jogador do ano, um jogador importantíssimo para o Futebol Clube do Porto. Não nego que o seu agente tenha partilhado comigo muito do interesse que há de outros clubes europeus. De todas as formas, o Farhult foi muito claro relativamente ao seu futuro com o Futebol Clube do Porto e contamos com ele.
0: O líder dos Azuis e Brancos falou em Debna sobre as palavras proferidas por Frederico Varandas durante toda a Debna época, algo que serviu de motivação para os jogadores que responderam à letra na quando da conquista do Campeonato Nacional.
1: Repare, são celebrações de um título, há excessos, há emoção, as emoções são viscerais porque estão relacionadas com o que foi o campeonato, a história do campeonato, portanto eu não vos posso negar que os jogadores terão ouvido as palavras do presidente do Sporting durante algumas vezes durante a temporada e isso tenha servido de motivação. Portanto, eu enquanto treinador e líder também usava estes pequenos deslizes dos adversários, digamos assim, para nos dar motivação e com certeza o Farioli fez da mesma maneira com os seus jogadores e é por isso que os jogadores acabaram por extravasar de uma forma emotiva todas essas emoções que sentiam por dentro.
0: Para André Villas-Boas não existe na preferência relativamente à equipa, que possa terminar no segundo lugar da Primeira Liga portuguesa numa luta acesa entre Sporting e Benfica.
1: Parece-me que esta jornada que passou pode ter sido decisiva, agora cabe aos dois clubes disputarem, se o Futebol Clube Porto não tem preferência entre um e outro, estão a disputar o segundo lugar, é bom para o Futebol Clube Porto ter sido campeão nacional, é a nossa única e maior preocupação, quem ocupará o lugar na Champions não nos diz respeito.
0: As declarações de André Villas-Boas, presidente do Futebol Clube do Porto. Uruguaio Rodrigo Salazar passou nos exames médicos e assina contrato com o Sporting Clube de Portugal. O atleta compromete-se por 5 anos com o Sporting, ou seja, até 2031. Salazar, de 26 anos, custa 30 milhões de euros nos cofres da SAD Leonina. O uruguaio está já há 3 temporadas no Sporting Clube de Braga, onde chegou proveniente da formação do Schalke, já depois de também ter passado pela formação do São Paulo e também pelo Corona Kielce, tendo feito a formação em Espanha, no país onde nasceu. Já no lateral de Diogo Travassos, que está emprestado pelo Sporting, que na Moreirense muda-se para Braga, na título definitivo. O Sporting Clube de Braga paga 5 milhões e meio de euros, mais 1 milhão, que fica dependente de objetivos, embora este seja em negócio paralelo. Ainda pelo tema Sporting, o extremo brasileiro Gabriel Silva é alvo da formação leonina. Os Leões têm conversações em andamento com Santa Clara para fechar na contratação do atleta. Em cima da mesa para neste negócio estão 5 milhões de euros. O atleta que está no Santa Clara desde 2022 foi um dos principais destaques da equipa durante esta época. Fez 10 golos e uma assistência em 36 jogos oficiais. O brasileiro de 24 anos, alvo recente do Sporting Clube de Braga, fez toda a formação no Palmeiras, tendo inclusive representado as seleções de sub-15 e sub-17 do Brasil. Ainda pelo Sporting, o alvo foi identificado e não demorou muito para o Sporting avançar por Issa Dombia. Média de 22 anos, do Veneza, que vai nos próximos dias ser alvo de uma nova ronda negocial entre os clubes, mas na atenção dos verdes e brancos, o preço do passe do Internacional sub-21 por Itália vai subir dos inicialmente indicados 15 milhões de euros como mínimo negocial, porque de Inglaterra na concorrência larga-se além do Brentford, as saídas de Morten Newman e de Idemasa Morita de Alvalade, o primeiro por transferência prometida e o segundo por término do contrato, levam o Sporting Cup a refazer o meio campo e avançar por Dombia. O jogador já é alvo de negociações concretas, colocando os verdes e brancos em vantagem sobre o Benfica no clube, também apontado ao jogador num derby português em Itália, mas surge concorrência forte de Inglaterra que pode obrigar os Leões a puxar mais nos cordões à bolsa, sempre em valores entre os 15 e 20 milhões de euros, mas agora mais perto do topo desse intervalo do que a base inicialmente estabelecida dos 15 milhões de euros. Com a promoção do Veneza na Série A assegurada, no mercado ganhou nova dinâmica para os envolvidos neste dossiê, mas ainda depois de garantido também o título da Série B na última jornada do campeonato, mas nesse dinamismo também surgiram novos concorrentes a fazer frente aos verdes e brancos, ainda assim os mais empenhados neste processo. De Inglaterra já se conhecia no interesse do Brentford, na imprensa britânica acrescenta agora no Newcastle e o Everton com potenciais interessados no médio e com isso o preço acaba por inflacionar. O desejo leonino no camisola 8 do Veneza não esmorece e nova ronda negocial vai acontecer, no que pode aproximar as posições, certo web com o italiano nem mesmo prioritário em Alvalade, onde tem à sua espera um contrato válido por 5 temporadas, ou seja até 2031, com um ordenado já definido e cláusula de rescisão de 80 milhões de euros. E neste particular, no que nas condições para o jogador diz respeito, o Sporting tem nesta altura vantagem sobre todos os outros. Issa Dombia tem vínculo com o Veneza, válido até junho de 2029, e esta temporada de grande sucesso para o clube dos jogadores, participou em 38 jogos, 37 na condição de titular, marcou 10 golos e fez 5 assistências. A lesão de Zeno Debast e no castigo de Osman Diomante reduziu apenas 2 os centrais do Sporting disponíveis para o jogo contra o Gil Vicente. No problema físico de Vakianidis complicava na vida na Rui Borges, pois limitava também as opções na lateral direita para onde um dos centrais disponíveis tem sido muitas vezes desviado, mas o grego recupera no tempo da última jornada e resolve assim o problema do treinador leonino. Às portas da deslocação à Vila de Conte, onde na 33ª jornada o Sporting goleou por 4-1 a equipa do Rio Ave e beneficiando do empate a 2 bolas do Benfica diante do Sporting Clube de Braga, recuperou a segunda posição na Primeira Liga. No Sporting viu-se privado de Zeno Debast com lesão no fémur, que o obriga a parar 6 semanas, tem o Mundial em risco, por esse mesmo motivo. Já durante o encontro, obviamente, viu o 5º cartão amarelo na prova e tem de cumprir no jogo de suspensão. Na última ronda ficando apenas Eduardo Quaresma e Gonçalo Inácio como centrais disponíveis. Por outro lado, também num treino antes da partida de Vila do Conde, junta, Benavakiani diz que Chabna contraiu lesão traumática e limitou as opções Chabna para Benavakiani direita, uma vez que Benavakiani Fresneda também recupera de lesão. E precisamente como é Benavakiani Quaresma, Benavakiani que tem feito às vezes de lateral, Benavakiani problema agravou-se para Benavakiani Rui Borges nesse mesmo sentido. Acontece que Vakiani diz que Chabna recuperou e dessa forma Benavakiani passa a ser opção com Benavakiani para Benavakiani lateral direita e liberta Benavakiani Quaresma, Benavakiani para Benavakiani sua posição de raiz, Benavakiani para Benavakiani fazer dupla com Gonçalo Inácio no eixo da defesa. Benavakiani boas notícias assim para Benavakiani Rui Borges, que Benavakiani tem sempre também o jovem Salvador Pelopa para lançar como lateral. Ainda pelo Sporting, o plantel leonino regressou aos treinos, tendo em vista no derradeiro jogo da Primeira Liga, em Alvalade, no próximo sábado, diante do Gil Vicente, com início agendado para nas 8:30 da noite, com Rui Borges forçado na alterações face ao castigo de Diomente, que completou uma série de 5 cartões amarelos e, consequentemente, vai cumprir castigo. Eduardo Quaresma encosta Sabna Gonçalo Inácio, no eixo e a vaga no lado direito da defesa deverá ser preenchida por Blopa, tendo em conta que Vagiani diz que está assim a recuperar de lesão no miolo do ainda não vai surgir Morten Hjulmand. O capitão tem dado sinais bastante positivos de recuperação de lesão, mas fica reservado para na final da Taça de Portugal diante do Torriense da 2ª Liga no estádio do Jamor. Recordar que o médio dinamarquês saiu lesionado do Dragão no jogo da 2ª mão das meias-finais da Taça de Portugal após lance com Gabri Veiga, tendo sofrido um traumatismo no tornozelo direito, sendo que os Leões chegaram a temer que o capitão não jogasse mais durante esta temporada, mas ao que tudo indica, no camisola 42 pode mesmo participar no último jogo da época. Andreas Schaldrup foi distinguido como jogador do mês da Primeira Liga, referente a abril, culminando assim um período de grande afirmação individual. Esta é a primeira vez que o internacional norueguês do Benfica conquista este prémio na presente temporada. Na eleição conduzida pelos treinadores principais da competição, atribuiu a Schaldrup 15,4% dos votos. O jogador de 21 anos superou a concorrência de Victor Verhult do Futebol Clube Porto, que obteve 13,1% dos votos, e Pedro Lima do Aves Futebol Sade e alvo do Sporting, que ficou no terceiro lugar, com uma percentagem de 9,5%. O desempenho do camisola 21 das Águias em abril foi decisivo para nesta distinção. Nos 4 jogos discutidos para o campeonato, o Schaldrup marcou 2 golos e fez uma assistência. O avançado faturou nas vitórias sobre o Nacional por 2-0 e o Sporting também por 2-0, tendo o Benfica somado ainda num triunfo frente ao Moreirense por 4-1 e empate com o Casa Pia numa bola durante o período em avaliação. Recordar que neste prémio completa um hat-trick de distinções para o jogador do Benfica no mês de abril, uma vez que já tinha sido nomeado na Parebna avançado do mês e jovem do mês na prova. O Vitória Sport Clube pode estar perto de realizar mais um encaixe importante com um ativo fabricado no clube, apesar de figurar na lista de alvos do Benfica para a nova temporada. No Abna Saviolo está agora mais perto da Abna Roma. Os italianos entraram em cena com argumentos financeiros de vulto nas últimas horas e avançaram com uma proposta próxima dos 10 milhões de euros, acrescida de uma parcela extra de objetivos nos Gielorossi, na Senão ainda. A SAD, liderada por António Miguel Cardoso, com uma Abna percentagem de mais-valias de uma na futura venda. Perante este cenário, o Vitória Sport Clube pode estar próximo de fechar 2 negócios significativos no espaço de poucos dias, uma vez que também acertou a transferência de Diogo Sousa para no Estrasburgo de França, assegurando assim um encaixe que pode ascender até 15 milhões de euros, contabilizando os bónus. No que diz respeito a Saviolo, não se trata de um negócio fechado, pelo que nas próximas horas ou dias poderão fazer toda a diferença no desenvolvimento deste processo. Nesta altura, uma vez que avançou de forma concreta, a Roma, na perspectiva, se como o destino mais provável para o Internacional Sub-21 português, embora, como já ficou claro, haja outros interessados em uma proposta mais elevada que eventualmente possa surgir. Possa mudar completamente o cenário.
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1: Vila Franca de Xira recebeu durante o fim de semana de 9 e 10 de maio os Campeonatos Nacionais de Jovens de Partidas Semirrápidas na vertente individual no sábado e na vertente por equipas no domingo. A competição contou com 350 xadrezistas no pavilhão multiusos de Vila Franca de Xira a disputarem os títulos absolutos e femininos e também os títulos coletivos. No escalão sub-20, Margarida Correia conquistou o título feminino com a xadrezista do Vitória Sport Clube a somar 3 pontos, com Arthur Guia dos Ferroviários do Barreiro a alcançar o título absoluto com 6,5 pontos. O mestre FIDE Matvi Farima do Independente Futebol Torrense, com 8 pontos somados, assegurou o título absoluto no escalão sub-18, enquanto a coroa feminina foi para Vitória Simbrão do núcleo sportinguista de São Miguel, fruto dos 5,5 pontos somados pela xadrezista açoriana. No escalão sub-16, o título feminino foi também para a Ilha de São Miguel, com Sofia Simbrão a repetir o feito da sua irmã, com a representante do núcleo sportinguista de São Miguel a alcançar 5,5 pontos. O título absoluto deste escalão foi para Ricardo Araújo, da secção de xadrez da Associação Académica de Coimbra, com 7 pontos somados. Máximo Farima, do Independente Futebol Clube Torrense, foi o mais forte no escalão sub-14, assegurando o título absoluto com 7,5 pontos amealhados e repetindo o feito do seu irmão no escalão sub-18. O título feminino deste escalão foi para Beatriz Gonçalves dos Ferroviários do Barreiro, a qual se sagrou campeã fruto dos 5,5 pontos amealhados. No escalão sub-12, o pódio absoluto teve no lugar mais alto Adam Sishecki do St. Julian School com 7,5 pontos, seguido de Pablo Albarmas do Clipe com 6,5 pontos, sendo o terceiro classificado Bernardo Beijoco do Xadrez Colégio Fanor, também ele com 6,5 pontos. Em virtude de os dois primeiros classificados não terem nacionalidade portuguesa, o título foi para o terceiro classificado, neste caso Bernardo Beijoco. O título feminino deste escalão foi conquistado por Maria Rita Matos, do Xadrez Colégio Fanor, com 5,5 pontos. No escalão sub-10, Tomás Almeida, do Xadrez Colégio Fanor, com 7,5 pontos somados, conquistou o título absoluto, e Ana Martins, da Academia da Associação de Xadrez a Torre de Montebor Novo, com 6 pontos, levou para casa o título feminino. Daniel Santos, do Futebol Clube Barreirense, conquistou o título absoluto no escalão sub-8 com 6,5 pontos e o título feminino foi para Nur Carmali, do Clube de Xadrez da Escola 31 de Janeiro, com esta a somar 5 pontos. Na competição por equipas disputada no domingo, no grupo A, destinado aos jovens dos escalões sub-14 a sub-20, triunfo da equipa A do Macovi ocupa Almada com um total de 19 pontos somados. No grupo B, na qual as equipas eram constituídas por xadrezistas dos escalões sub-8 a sub-12, a equipa C do Xadrez Colégio Fanor foi a mais forte, somando 21 pontos no final da competição e conquistando assim o título. Durante o passado fim de semana, realizou-se também a primeira edição do Campeonato Nacional de Veteranos por Equipas, a variante de partidas semi-rápidas, com 15 equipas em competição. No escalão de 50 anos e mais, a equipa A do Grupo de Xadrez do Porto conquistou o troféu de equipa campeã, fruto dos 18 pontos somados. No escalão de 65 anos e mais, foi a equipa A do Clube de Xadrez de Setúbal a sagrar-se campeã, fruto de 17 pontos totalizados ao longo da competição. E este sábado realiza-se o primeiro torneio de xadrez jovem Primavera Literária, organizado em Faro pela Academia de Xadrez do Algarve, em colaboração com o Ginásio Clube de Faro, com o torneio Algarvio a disputar-se durante a tarde, ao longo de 5 rondas. E no domingo realiza-se mais um torneio do 27º Circuito de Xadrez do Barreiro, com o torneio da Margem Sul a disputar-se no ritmo de partidas semi-rápidas. 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
4: O significado do milagre para ficar em segundo lugar, acho que percebem aquilo que eu quero dizer. Acredito que podemos ganhar ao Estoril, como acreditava que podíamos ganhar ao Famalicão, como acreditava que podíamos ganhar ao Braga. Nos dois jogos fizemos tudo para ganhar.
5: É o jogo que vai fechar essas duas épocas e aí talvez temos que ter uma pequena pausa para ver como é que nós vamos para frente, como é que podemos entrar nessa próxima fase do crescimento do clube, crescimento da equipa.
6: Partido de manhã, para nós é o último partido em casa da época. Nos gostaria que fosse o penúltimo, mas não pôde ser, então é o último e creio que devemos fazer um bom partido, um muito bom partido diante dos nossos adeptos para despedir a temporada bem, para também agradecerles todo o seu apoio ao longo da temporada.
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0: Faltam 5 minutos para as 6:30.
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0: E seguimos agora nesta emissão com mais um craque mundial.
7: Lothar Matthaus é uma das maiores lendas do futebol mundial, conhecido pela sua versatilidade, liderança e longevidade em campo. Nascido a 21 de março de 1961 em Erlangen, na Alemanha, Matthaus teve uma carreira que atravessou mais de duas décadas, acumulando títulos tanto a nível de clubes como de seleções. Ao longo da sua carreira, destacou-se pela sua capacidade de jogar em várias posições, desde médio centro a líbero, sempre com uma entrega impressionante e uma visão de jogo apurada. Matthaus é o jogador com mais internacionalizações pela seleção alemã, com 150, e é reconhecido como um dos jogadores mais completos da sua geração. O seu percurso começou no Borussia de Mönchengladbach, onde rapidamente deu nas vistas. Após destacar-se na Bundesliga, Matthaus foi convocado para a seleção alemã, ainda jovem, integrando o plantel no Campeonato Europeu de 1980, onde a Alemanha Ocidental se sagrou campeã. No entanto, foi com a transferência para o Bayern de Munique, em 1984, que Matthaus se tornou uma estrela mundial. Nos seus primeiros anos no Bayern, conquistou 3 títulos da Bundesliga, afirmando-se como um dos melhores médios do futebol europeu. O seu futebol dinâmico, capaz de atacar e defender com a mesma eficiência, e o seu poderoso remate tornaram-no uma peça essencial no meio-campo bávaro. A nível internacional, Matthaus foi protagonista em diversas competições, mas os mundiais foram o palco onde mais brilhou. Esteve presente em 5 campeonatos do mundo, um recorde para a época, e em 1986, na final contra a Argentina, Matthaus teve a tarefa ingrata de marcar Diego Maradona, um confronto icónico que ajudou a definir a rivalidade entre ambos. Embora a Alemanha Ocidental tenha perdido a final, o talento de Matthaus já era amplamente reconhecido. Em 1988, o jogador fez uma mudança para o futebol italiano, assinando pelo Inter de Milão, onde jogaria um papel fundamental. Sob o comando de Giovanni Trapattoni, Matthaus levou o Inter à conquista da Série A em 1988-89, quebrando um jejum de 9 anos. Essa equipa do Inter é lembrada como uma das mais fortes da história do clube e Matthaus foi a principal estrela, ajudando também a conquistar a Supertaça de Itália e a Taça UEFA em 91. A sua passagem por Itália solidificou o seu estatuto de um dos melhores jogadores do mundo. Mas foi no Mundial de 1990 que Matthaus viveu o seu maior momento. Capitaneando a seleção da Alemanha Ocidental, liderou a equipa até à vitória, conquistando o troféu em Itália. Matthaus foi o grande maestro do meio-campo, com exibições de encher o olho, marcando 4 golos no torneio, incluindo um dos mais belos da sua carreira, frente à Jugoslávia. Na final, a Alemanha Ocidental derrotou a Argentina de Maradona por 1-0, ligando a derrota de 1986 e coroando Matthaus como campeão do mundo. Após este feito, foi premiado com a Bola de Ouro em 1990, consolidando o seu lugar na elite do futebol global. Matthaus regressou ao Bayern em 1992, já como uma lenda viva. Na sua segunda passagem pelo clube, continuou a brilhar e já numa fase mais tardia da carreira foi recuado para a posição de libero, onde demonstrou a sua inteligência tática. Nos anos seguintes ajudou o Bayern a vencer mais 4 títulos da Bundesliga e a Taça UEFA em 1996, tendo ainda um último grande momento internacional no Euro de 1996, onde a Alemanha, já unificada, voltou a conquistar o título europeu. Embora já não fosse a figura central da equipa, o seu papel de líder foi decisivo. Aos 39 anos, Matthäus deu mais uma prova de longevidade, participando no Mundial de 1998, tornando-se o primeiro jogador a disputar 5 campeonatos do mundo. Encerrou a sua carreira internacional após o Euro 2000, mantendo o recorde de mais internacionalizações pela Alemanha. Continuou a jogar pelo Bayern até esse mesmo ano, antes de se despedir definitivamente do futebol no Metro Stars dos Estados Unidos. Lothar Matthäus é um nome que ressoa na história do futebol, não apenas pelas suas conquistas, mas também pelo espírito competitivo e capacidade de se reinventar ao longo de uma carreira tão longa. Com um impressionante total de 25 títulos conquistados, é uma verdadeira lenda do desporto.
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10: São 6:30 da tarde.
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15: A Massimiliano Allegri não está a considerar seriamente a possibilidade de abandonar o comando técnico do Milan no final da presente temporada, independentemente dos resultados que na equipa consiga alcançar nas duas últimas jornadas da Série A, na segunda, o Corriere della Sera. Na base desta decisão está a insatisfação com o ambiente que se vive nesta altura dentro do clube. O técnico italiano que regressou a Milão no verão encontra-se desgastado e desmotivado. A relação com Zlatan é um dos principais pontos de discórdia. Allegri terá tido conhecimento de telefonemas entre o dirigente sueco e alguns jogadores, o que considerou uma intromissão técnica inaceitável, dado que o entendimento entre os dois nunca foi o ideal. Para além da tensão vivida com Zlatan, Allegri tem lidado com um clima de grande instabilidade no clube, na contestação com Abner Forlani, as incertezas sobre o futuro de Tars Abni, nas dificuldades sentidas no mercado de transferências, contribuíram para este desgaste. Recordar que em janeiro, apesar de pedidos de reforços para o ataque, o plantel recebeu apenas um jogador. Atualmente o Milan na luta pela qualificação para a Liga dos Campeões. A equipa não ocupa no quarto lugar, em igualdade pontual com a Roma, mas com vantagem no confronto direto. No futuro de Allegri será conhecido no final da época, sendo que a possibilidade de assumir no comando da seleção italiana surge como um cenário bastante aliciente para o treinador. Nova Zelândia anunciou a lista de convocados para o Mundial 2026 que se realiza nos Estados Unidos da América, na Canadá e México. Nas escolhas do selecionador Sabna Darren destacam-se Chris Wood, Sabni e Tommy Smith, que entram para a história do futebol neozelandês. Os jogadores são os primeiros neozelandeses a participar em dois campeonatos do mundo, uma vez que estiveram em 2010 e vão estar agora em 2026. Darren afirmou ter escolhido um plantel que pode colocar dentro das quatro linhas o melhor por esta da mesma seleção. É precisamente com esse foco que todos estão, pelo menos aqueles que acabam por ser chamados. O único representante da Confederação da Oceania vai fazer na sua estreia no Mundial frente ao Irão no dia 16 de junho em Los Angeles, segue-se Egito e Bélgica no dia 22 e 27 de junho nas contas do Grupo Q. Filipe Coelho conquistou pelo na formação da Universidade de Craiova na Taça da Roménia. No estádio municipal, em Sibiu, no clube orientado pelo técnico Luso, venceu na final o Cluj no desempate por grandes penalidades por 6-5 após 120 minutos sem golos. O Nulo persistiu durante os 90 minutos, bem como o prolongamento, com a final a ser decidida nos penaltis, onde a equipa do técnico português se mostrou mais eficaz ao converter todas as tentativas. O ex-adjunto de Paulo Bento, que renovou o contrato com o emblema romeno há pouco mais de um mês, conquista assim o seu primeiro troféu pelo clube, bem como no estrangeiro. A Universidade de Craiova, que não erguia a taça desde a época desportiva 2020-2021, contou com os lusos João Gonçalves no banco e Samuel Teles em campo a partir dos 68 minutos, enquanto que Miguel Silva não foi opção para a formação do clube. O Estrela Vermelha arrebatou na 30ª taça da Sérvia do seu historial, após ter recuperado de uma desvantagem de 2 golos na final frente na formação do Vojvodina, para decidir nos pontapés de penalti. O português Tomás Andel concretizou uma das grandes penalidades. Ao intervalo do encontro discutido, o Vojvodina vencia por 2-0 com os golos apontados por Cornel aos 2 minutos e Milotin aos 35 minutos, margem que no internacional austríaco Marko Arnautović nem cortou o início do segundo tempo aos 53 minutos. O clube teve de esperar até no minuto 90+7 para anular a desvantagem no resultado pelo ex-Gil Vicente Rodrigão, que tinha entrado pouco antes no jogo. Após o 2-2, Tomás Andel também foi lançado nos encarnados, antes de um prolongamento que não trouxe qualquer golo. Depois disto, no desempate por penaltis, um do Estrela Vermelha, com Mateus na baliza, foi mais eficaz, tendo vencido por 5-4. Andel converteu uma das grandes penalidades, tal como o ex-Vitória e Farense Bruno Duarte. A conquista da taça permite ao Estrela Vermelha completar a dobradinha nesta temporada, depois de, em abril, se ter sagrado campeão Sérvio pela 9ª temporada consecutiva. O Slavia de Praga sagrou-se bicampeão checo num clima de festa. No estádio esteve às moscas pelo castigo imposto pela federação local. Os adeptos do Slavia aglomeraram-se nas imediações do estádio, onde celebraram a goleada ao Jablonec por 5-1, que começou a ganhar forma ao minuto 14, através de Stepan. O defesa central checo pisou aos 56 minutos, já depois de Samuel aos 37, Modes Mirtes aos 43, e Tomás Olds aos 49 minutos, terem também marcado pelo Slavia o tento de honra do Jablonec, foi apontado por Eduardo aos 62 minutos. Ao clube foi-lhe aplicado uma derrota administrativa e um castigo de 4 jogos na porta fechada pela não conclusão do jogo com o Sparta. No Slavia de Praga venceu a Liga Checa na 2 jornadas do fim da fase de apuramento de campeão. A divisão de pontos do Sparta de Praga com Victoria Pilsen sem golos ajudou a este cenário, sendo que o Slavia chegou aos 77 pontos, somente mais 7 do que o rival da capital.
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0: Muitos clubes que já foram gigantes na Europa agora encontram-se longe dos holofotes, adormecidos após décadas de domínio. É para ouvir também aqui na primeira Rádio Desporto, neste produto 100% palavra, gigantes adormecidos todos os dias com o Hugo Taveira.
1: O Notts County, fundado em 1862 em Nottingham, na Inglaterra, é amplamente reconhecido como o clube de futebol profissional mais antigo do mundo. A sua longevidade e o seu papel pioneiro fazem do Notts County uma verdadeira relíquia do desporto, com uma história cheia de curiosidades e momentos marcantes. Este clube foi uma das 12 equipas fundadoras da Football League em 1888, uma competição que ajudou a moldar o futebol inglês e internacional, e até hoje os seus adeptos orgulham-se do contributo histórico que o clube deu ao desporto. O Notts County joga no estádio Meadow Lane, localizado junto ao rio Trent, que é um dos mais antigos recintos de Inglaterra, com capacidade para cerca de 19 mil pessoas. O estádio é conhecido pela proximidade ao City Ground, casa do rival Nottingham Forest, com quem o Notts County mantém uma rivalidade amigável e peculiar. O derby de Nottingham, embora atualmente menos frequente devido às diferentes divisões em que as equipas jogam, permanece especial para os adeptos de ambas as equipas. Em várias ocasiões, os adeptos dos dois clubes têm até partilhado o mesmo estádio, fortalecendo uma relação única que raramente se vê em rivalidades locais. Uma das curiosidades mais marcantes sobre o Notts County é a sua ligação com a Juventus. Nos primórdios do clube italiano, em 1903, a equipa de Turim adotou as cores preto e branco do Notts como homenagem. Um jogador inglês que tinha um amigo no clube italiano enviou equipamentos listrados à Juventus, criando um elo que permanece até hoje. Em 2011, quando a Juve inaugurou o seu novo estádio, o Notts County foi convidado para o jogo especial contra a equipe italiana, simbolizando essa ligação histórica e rara entre clubes de países diferentes. Ao longo da sua história, o emblema experienciou altos e baixos, oscilando entre divisões e atravessando várias crises financeiras. Em 1894, o Notts County alcançou um dos seus maiores feitos ao vencer a FA Cup, derrotando o Bolton Wanderers por 4-1 e tornando-se a primeira equipa fora da primeira divisão a conquistar a famosa taça. No entanto, as décadas seguintes foram desafiantes, com o clube a descer às divisões inferiores, onde permaneceu por grande parte da sua existência. Em 2019, o Notts County enfrentou um dos momentos mais difíceis da sua história ao ser despromovido da Football League para a National League, já não profissional, o quinto escalão do futebol inglês pela primeira vez em 157 anos. No entanto, mesmo nos tempos mais sombrios, a lealdade dos seus adeptos manteve-se firme e ajudou a equipa a regressar a esse mesmo futebol profissional, ocupando atualmente um lugar na League 2, a quarta divisão do futebol inglês. Conhecidos pela sua dedicação, os adeptos do Notts County continuaram a apoiar o clube em massa, orgulhosos do seu estatuto de pioneiros do futebol e determinados em devolvê-lo às grandes conquistas. A paixão pelo Notts County transcende as suas vitórias e derrotas, com a sua base de adeptos a valorizar o peso histórico e o papel único do clube no futebol mundial. Hoje o Notts County continua a lutar para voltar ao topo, mas permanece, antes de tudo, uma verdadeira instituição do futebol.
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0: E seguimos agora nesta emissão com os grandes feitos históricos.
1: A equipa do AC Milan, entre 1988 e 1994, é considerada uma das mais icónicas da história do futebol. Sob a direção do treinador Arrigo Sacchi, a equipa revolucionou a forma de jogar, implementando um estilo de jogo baseado na pressão alta e na coesão tática. Esse modelo não apenas trouxe sucesso imediato, mas também influenciou gerações futuras de treinadores e equipas ao redor do mundo. A formação mais emblemática do Milan deste período contou com jogadores como Franco Baresi, Paolo Maldini, Marco Van Basten e Ruud Gullit. Baresi, como capitão e defesa central, era a âncora da defesa, enquanto Maldini, um jovem lateral na época, já mostrava o seu imenso potencial. Gullit e Van Basten formavam uma dupla ofensiva letal, combinando força física e habilidade técnica, e tornaram-se assim símbolos do ataque milanês. Durante a temporada de 1988-89, o Milan conquistou a Taça dos Clubes Campeões Europeus ao vencer o Steaua de Bucareste por 4-0 na final, um triunfo que consolidou a equipa como uma potência no cenário europeu. A formação foi elogiada não apenas pela qualidade dos seus jogadores, mas também pela sua capacidade de trabalhar em equipa e pela intensidade do seu jogo. Esse título foi o primeiro de muitos que viriam, pois o Milan tornaria-se uma força dominante na Europa e em Itália. Na temporada seguinte, a equipa repetiu o feito ao vencer novamente a Liga dos Campeões, agora superando o Olympique de Marselha. Este triunfo foi especialmente significativo, pois solidificou a reputação da equipa como uma das melhores da história do futebol. Durante esse tempo, a formação também conquistou o campeonato italiano, o que fez do Milan um dos clubes mais vitoriosos da época.
7: O sucesso dos Rossoneri não se limitou apenas ao campo de jogo, já que a equipa também se destacou pelo seu impacto fora das quatro linhas. O clube tornou-se um modelo de profissionalismo e gestão no futebol e o seu legado permanece influente. O trabalho de Sacchi e a filosofia que implementou no Milan inspiraram muitos treinadores que vieram depois, estabelecendo um novo padrão para o jogo. O período de 1988 a 1994 é, sem dúvida, um dos mais gloriosos na história do AC Milan. A combinação de talento, tática e trabalho em equipa não apenas rendeu troféus, mas também deixou uma marca inolvidável no futebol mundial, fazendo do Milan uma referência em excelência e inovação no desporto.
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3: O jogador ideal sabe equilibrar disciplina e criatividade, sendo imprevisível nos momentos decisivos. É para ouvir também todos os dias, aqui na primeira rádio de desporto, o perfil do jogador.
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7: Joshua Kimmich, nascido a 8 de fevereiro de 1995 em Rottweil, na Alemanha,

0: tempo, a sua versatilidade levou-o a assumir uma posição mais central no meio-campo, onde se destacou como médio defensivo. Kimmich tem sido uma peça-chave no sucesso contínuo do Bayern de Munique e durante a sua passagem pelos bávaros ajudou a equipa a conquistar múltiplos títulos da Bundesliga, Taças da Alemanha e a Liga dos Campeões em 2020. A sua habilidade para ler o jogo, passar com precisão e controlar o ritmo do meio-campo tornaram-no indispensável para o Bayern. Além do sucesso a nível de clubes, Kimmich também é um membro importante da seleção alemã. Fez a sua estreia internacional em 2016 e tem sido um jogador regular em competições internacionais, incluindo o Campeonato da Europa e o Campeonato do Mundo. Nas últimas temporadas, continuou a ser uma das figuras centrais do Bayern de Munique e da seleção da Mannschaft, mantendo o seu status como um dos melhores médios defensivos do futebol europeu. A sua consistência e a capacidade de impactar jogos em várias fases continuam a consolidar a sua reputação como um dos jogadores mais completos da sua geração.
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0: Jonas Gonçalves Oliveira, conhecido simplesmente como Jonas, chegou ao Benfica em 2014 e rapidamente conquistou os adeptos pela sua técnica apurada, inteligência em campo e habilidade letal na finalização. Vindo do Valência, onde enfrentou dificuldades com lesões e irregularidade, Jonas encontrou uma nova vida no futebol português, transformando-se num dos avançados mais marcantes da história recente do clube lisboeta e da Primeira Liga. Na sua primeira época em Portugal, impressionou de imediato ao marcar 20 golos no campeonato, mostrando uma capacidade de adaptação notável e formando uma dupla memorável com Lima. Este impacto inicial foi apenas o começo de uma série de temporadas brilhantes, onde o avançado brasileiro se tornou a principal referência ofensiva do Benfica. Em 2015-2016, Jonas viveu um dos melhores momentos da carreira, marcando 32 golos no campeonato e sagrando-se o melhor marcador da Liga, ao mesmo tempo que ajudava os encarnados a conquistar o tricampeonato e mais tarde o tetra. Com o seu estilo elegante e precisão nas finalizações, Jonas conquistou a alcunha de pistolas entre os adeptos benfiquistas. Não era apenas um avançado goleador, mas também um jogador de equipa, capaz de criar jogadas e assistir os companheiros. A sua visão de jogo e inteligência permitiram-lhe resolver partidas decisivas com facilidade aparente e foi várias vezes determinante em jogos de alta pressão. Os seus golos de qualidade e a sua consistência renderam-lhe o prémio de melhor jogador da Liga Portuguesa em 2015 e 2016, reafirmando o seu estatuto como um dos maiores craques da competição. Apesar das lesões que começaram a surgir nas suas épocas finais, Jonas continuou a ser crucial para as Águias. Em 2018-2019, na sua última temporada como jogador, ainda contribuiu para o título de campeão, ajudando o clube a recuperar a hegemonia do futebol português. Terminou a carreira em 2019 como o segundo melhor marcador estrangeiro da história do Benfica, com 137 golos em 183 jogos, uma média impressionante que solidifica o seu legado entre os melhores avançados que passaram pelo clube. Jonas é recordado pelos adeptos encarnados com enorme carinho e admiração. A sua postura profissional, aliada ao talento incomum, deixaram uma marca duradoura no Benfica e na Primeira Liga. A figura de Jonas vai além dos números, é sinónimo de classe e de dedicação, um jogador que transformou o ataque benfiquista e inspirou uma geração de adeptos com a sua simplicidade e eficácia dentro de campo.
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0: Javier Zanetti, conhecido como El Tractor, é uma das lendas imortais do futebol mundial, especialmente pela sua longa e brilhante carreira no Inter de Milão. Nascido em Buenos Aires, Argentina, a 10 de agosto de 1973, Zanetti começou a sua trajetória no futebol argentino jogando pelo Talleres de Remédios da Escalada e mais tarde pelo Banfield, onde chamou a atenção pela sua capacidade física e técnica, jogando tanto como lateral direito como como médio defensivo. A grande virada na sua carreira ocorreu em 1995, quando o Inter de Milão decidiu contratá-lo. Seria o início de uma ligação de quase duas décadas entre Zanetti e o clube italiano, uma história marcada por lealdade, conquistas e uma liderança incontestável. Ao longo de 19 anos defendendo o Inter, o argentino tornou-se o jogador com mais partidas na história do clube, somando mais de 850 jogos. Um dos momentos mais marcantes da sua carreira foi a temporada de 2009-2010, em que o Inter, comandado por José Mourinho, conquistou a Liga dos Campeões pela primeira vez em 45 anos. Zanetti, capitão e líder inquestionável, foi fundamental na caminhada para a Tríplice Coroa, que incluiu também a Série A italiana e a Copa da Itália. A sua capacidade de jogar em várias posições e o seu profissionalismo fizeram dele um dos jogadores mais versáteis e respeitados do futebol mundial. Além dos títulos pelo Inter, Zanetti também

0: Teve uma carreira de sucesso pela seleção argentina, disputando mais de 140 jogos ao longo de 17 anos de serviço. Participou em várias edições do Campeonato do Mundo e da Copa América, embora nunca tenha conquistado um grande título internacional com a seleção. No entanto, a sua importância para o futebol argentino nunca foi questionada, sendo uma referência de longevidade e excelência. A carreira de Zanetti também foi marcada pela sua atitude fora de campo. Conhecido pela sua humildade e carisma, criou a Fundação Pupi, uma organização beneficente que ajuda crianças em situação de vulnerabilidade na Argentina. A sua dedicação a causas sociais reforçou a imagem de um jogador que, além de excelente atleta, sempre se preocupou com o bem-estar das comunidades. Quando se aposentou em 2014, aos 40 anos, Zanetti já era uma verdadeira lenda viva. O Inter de Milão decidiu retirar a camisola 4 em sua homenagem, um gesto raro no futebol que demonstra o impacto imenso que teve no clube. Após encerrar a carreira como jogador, continuou ligado ao Inter, assumindo funções diretivas na equipa. Atualmente é vice-presidente dos Nerazzurri, onde continua a contribuir para o desenvolvimento do clube. Em suma, Javier Zanetti é sinónimo de lealdade, liderança e classe, tanto dentro como fora de campo. A sua carreira é um exemplo de como o profissionalismo e a dedicação podem transformar um jogador numa lenda.
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4: O Gil Vicente é uma boa equipa que está a fazer um excelente campeonato, que ainda está na luta pelas competições, ainda é possível irem a competições europeias, por isso dita bem daquilo que será a dificuldade, para além daquilo que é a equipa em si, o coletivo.
5: Saí satisfeito do jogo no sentido em que demos tudo enquanto foi possível e depois o futebol às vezes consegue-se, outras vezes não se consegue, mas eu acho que há tanta coisa que já se conseguiu tão boa desta época que, conseguindo ou não, por mais que tentem, não vão conseguir apagar a grande época que nós fizemos.
6: Of course, tomorrow, after 5:30, is going to be for sure a special day, but to really make it special, the most important part is to make it special from 3:30.
7: Na equipe que está a fazer uma excelente temporada, muito bem orientada, e nós a reforçar aquilo que são os nossos comportamentos, melhoramos algumas coisas, reforçar aquilo que eles têm vindo a fazer.
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9: Ficamos a 8 minutos das 19.
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9: Seguimos agora nesta emissão com os Gigantes Adormecidos.
0: O Leeds United, fundado em 1919, é um dos clubes mais importantes do futebol inglês, com uma história de grandes conquistas e quedas dramáticas. O seu período áureo começou nos anos 1960 e 70, sob a liderança do treinador Don Revie, que transformou o Leeds numa das equipas mais fortes do país. Foi nessa época que o clube alcançou alguns dos seus feitos mais memoráveis. Dois títulos da primeira divisão inglesa em 68-69 e 73-74, uma FA Cup em 1972 e duas taças das cidades com feiras, uma competição precursora da atual Liga Europa, em 1968 e 1971. Conhecido pelo estilo combativo e altamente disciplinado, o Leeds de Revie tornou-se uma referência de resiliência e combatividade, marcando a história do clube e do futebol britânico. Esta era dourada foi protagonizada por jogadores emblemáticos como Billy Bremner, Norman Hunter e Jack Charlton, que não só contribuíram para os sucessos dentro de campo, mas também personificaram o espírito destemido do clube. A saída saída de Revy, contudo, trouxe uma fase de instabilidade e o Leeds entrou em declínio, culminando na sua despromoção para a 2ª Divisão em 1982. O clube lutou anos para se reerguer, mas só na década de 1990 voltou a emergir no topo do futebol inglês. O renascimento do Leeds veio com o treinador Howard Wilkinson, que liderou o clube ao título da 2ª Divisão em 1990, garantindo a subida à primeira. Apenas duas épocas depois, em 1991-92, o Leeds surpreendeu ao vencer a última edição da 1ª Divisão antes da criação da Premier League. Com jogadores como Eric Cantona, Gary Speed e Gordon Strachan, o Leeds dominou a liga e conquistou o seu terceiro título inglês, trazendo nova glória aos adeptos e reforçando a imagem de uma equipa resiliente e vencedora. A mudança de milénio trouxe ao clube ambições renovadas, com investimentos em grandes nomes como Rio Ferdinand e Robbie Keane, e em 2001 o clube protagonizou uma campanha europeia inesquecível, alcançando as meias finais da Liga dos Campeões. No entanto, os gastos elevados e a gestão financeira arriscada levaram o clube a uma crise profunda. Em 2004, o Leeds acabou despromovido para o Championship, a 2ª Divisão, e em 2007 caiu ainda para a League One, a 3ª, marcando um período de sofrimento e dificuldades para os seus adeptos. Nos anos recentes, o Leeds United reencontrou o caminho de volta à elite, conseguindo finalmente a promoção à Premier League em 2020, sob o comando do carismático treinador Marcelo Bielsa. Esta recuperação fez renascer a esperança entre os seus adeptos, apesar de uma nova despromoção ao Championship, que ainda hoje carregam com orgulho a história do clube, sonhando em reviver os tempos de glória que marcaram o Leeds United como uma força do futebol inglês.
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0: Entre 1998 e 2003, o Boca Juniors viveu um dos períodos mais gloriosos da sua história. Sob a liderança do treinador Carlos Bianchi, o clube argentino consolidou-se como uma potência do futebol sul-americano e mundial, alcançando sucessos que se tornaram lendários. Esta fase não foi apenas um capítulo de vitórias, mas uma redefinição de como o clube, que já contava com um legado forte, passou a dominar o cenário internacional com uma equipa imbatível, repleta de grandes talentos e um espírito coletivo exemplar. Carlos Bianchi chegou ao Boca Juniors em 1998, após ter triunfado no Vélez Sarsfield, com quem conquistou a Taça Libertadores. A sua contratação marcou o início de uma transformação no clube. Bianchi trouxe consigo uma mentalidade vencedora e um rigor tático que rapidamente se refletiram no campo. A sua primeira grande conquista veio em 2000, com a vitória na Taça Libertadores. Esse título foi praticamente marcante, porque pôs fim a um jejum de 22 anos sem que o clube vencesse a principal competição sul-americana, com a equipa de Bianchi a superar o Palmeiras na final, após um empate no agregado e uma emocionante disputa de penaltis que imortalizou a qualidade e o sangue frio do plantel. Uma das grandes forças do Boca Juniors dessa época foi a qualidade dos seus jogadores. Entre eles destacava-se Juan Román Riquelme, o maestro da equipa, cujo talento com a bola e capacidade de decidir jogos o tornaram um dos maiores ídolos da história do clube. Riquelme era o coração da equipa, capaz de controlar o ritmo de jogo e de criar oportunidades de golo com uma visão de jogo fora do comum. Ao seu lado, jogadores como Martín Palermo, um dos melhores avançados da história do Boca, e Óscar Córdoba, o fiável guarda-redes, complementavam uma equipa que parecia imbatível. Entre 1998 e 2013, o Boca conquistou 4 campeonatos argentinos, demonstrando o seu domínio em casa, mas foi nas competições internacionais que a equipa de Bianchi se imortalizou. O Boca Juniors venceu a Taça Libertadores em 2000, 2001 e 2003, confirmando-se como a melhor equipa da América do Sul nesse período. Cada uma dessas conquistas teve a sua própria narrativa heroica, desde as vitórias nos penaltis até às goleadas que mostravam a força ofensiva e defensiva do plantel. A Libertadores de 2001, por exemplo, foi conquistada com mais uma vitória épica nos penaltis, desta vez contra o Cruz Azul do México, após a equipa argentina ter vencido fora de casa na primeira mão. No entanto, o auge internacional do Boca Juniors aconteceu em 2000 e 2003, quando venceram a Taça Intercontinental, a competição que colocava frente a frente o campeão da Libertadores e o campeão da Liga dos Campeões. Em 2000, o Boca enfrentou o Real Madrid, uma equipa repleta de estrelas, e venceu por 2-1 numa exibição memorável de Martín Palermo, que marcou os dois golos da vitória. Este triunfo solidificou o Boca como uma das equipas mais temidas do mundo e deu a Bianchi um estatuto de lenda. Em 2003, a equipa voltou a brilhar, desta vez contra o AC Milan, numa final decidida nos penaltis após um empate a um golo. O Boca mostrou mais uma vez a sua capacidade de lutar até ao fim, levando para a Argentina mais um título mundial. A chave do sucesso dessa equipa residia na sua capacidade de se adaptar a diferentes estilos de jogo e de responder a situações de pressão com uma serenidade incrível. Bianchi era um mestre em explorar o melhor de cada jogador, enquanto mantinha uma estrutura tática disciplinada, mas suficientemente flexível para se ajustar aos adversários. O Boca dessa era não se destacava apenas pelos craques individuais, mas pelo seu jogo coletivo, pela solidez defensiva e, acima de tudo, pelo espírito de sacrifício. Além das vitórias em campo, o Boca Juniors entre 1998 e 2003 representou uma era de renascimento para o clube em termos de prestígio e influência no futebol mundial. O clube tornou-se uma referência de excelência na América do Sul e conseguiu competir de igual para igual com os gigantes europeus. As conquistas internacionais dessa fase permitiram ao Boca exportar a sua marca e a Bombonera, o mítico estádio do clube, tornou-se sinónimo de ambiente infernal para os adversários, um verdadeiro caldeirão onde a pressão dos adeptos parecia aumentar ao nível da equipa. A era Bianchi terminou em 2004, mas o legado deixado por essa equipa continua vivo na memória dos adeptos e no próprio ADN do Boca Juniors. As vitórias e títulos conquistados entre esses anos estabeleceram um novo padrão de sucesso, não só no futebol argentino, mas em todo o continente. Carlos Bianchi, com o seu estilo pragmático e focado no coletivo, conseguiu criar uma equipa que não só vencia, mas também sabia lidar com a pressão e com as expectativas dos seus fãs num dos ambientes mais fervorosos do futebol mundial. Os jogadores desse período, especialmente Riquelme e Palermo, tornaram-se ícones do clube. Palermo, com a sua capacidade de marcar golos decisivos, muitas vezes com golos improváveis e em momentos-chave, e Riquelme, com a sua elegância e genialidade em campo, eram a personificação de uma equipa que sabia controlar os jogos e ditar o ritmo. Ambos, junto com outros protagonistas, como Óscar Córdoba, Hugo Ibarra e Jorge Bermúdez, ajudaram a cimentar o status de lendas no clube, sempre debaixo da liderança serena e inteligente de Bianchi. Essa equipa do Boca Juniors, além dos seus títulos e da glória internacional, representou também a paixão do futebol sul-americano, onde o talento individual se fundia com o trabalho em equipa. O Boca de 98 a 2013 é ainda hoje recordado como um dos esquadrões mais fortes e vitoriosos da história do futebol, sendo uma referência para futuras gerações do clube.
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10: São 7 da tarde e 1 minuto.
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14: O Futebol Clube Porto já trabalha no mercado para avançar pela contratação de um ponta-de-lança no verão, tendo em conta a possível saída de Luke de Jong, que na formação que a azul e branca está disposta a gastar no máximo 20 milhões de euros por um goleador que venha a fazer sombra na Samu e Dennis Gull. A recuperação de uma lesão do ligamento cruzado anterior do joelho esquerdo, de Jong, tem a permanência em risco para 2026-2027, sobretudo por causa do problema particular no país de origem. O Futebol Clube Porto pretende a renovação automática até junho de 2027, mas o internacional irlandês não decidiu ainda. Se continua na União, no futebol português, no clube azul e branco, vai respeitar qualquer que seja a decisão por parte do atleta. Luke de Jong, de 35 anos, contratado no arranque desta temporada, fez apenas 7 jogos e 1 golo. André Villas-Boas, presidente do Futebol Clube do Porto, assumiu que o Futebol Clube do Porto não tem capacidade financeira para contratar o internacional polaco, que esteve durante toda a semana na berra, nas capas dos jornais, tendo em conta essa possibilidade do interesse da formação dos Dragões. André Villas-Boas garante que não existe para já disponibilidade financeira para uma contratação desta envergadura.
12: Espero que sim. Aliás, eu fiz-lhe um desafio que espero que ele aceite, que é de próximo ano envergar a camisola número 2 do Futebol Clube do Porto. Para nós seria uma honra enorme, para todos os adeptos do Futebol Clube do Porto também. Portanto, esse é um desejo que eu lhe transmiti e para que isso aconteça ele tem que estar no Futebol Clube do Porto para o ano, e esse é o meu desejo também. Passou uma época maravilhosa, talvez a época mais importante no Futebol Clube do Porto, ou a época mais decisiva no Futebol Clube do Porto, e nós queremos todos contar com... Acho que sim, repare que a camisola 2 do Futebol Clube do Porto é uma camisola que tem um significado histórico, importante, de vencedores, e claro, está vinculada ao que aconteceu este ano, em agosto deste ano, vinculada ao nosso querido Jorge Costa, que nos deixou, e é por todo esse significado emocional que gostávamos que ele envergasse a camisola no próximo ano.
14: André Villas-Boas garantiu ainda que espera que o treinador Francesco Farioli continue à frente do leme da formação dos Dragões.
12: Claro que sim, isso sem dúvida. Acho que o Farioli tem demonstrado uma unidade total com o projeto. Esteve ontem comigo, esteve anteontem com a equipa de scouting, portanto estamos a trabalhar sobre a construção da equipa do próximo ano e totalmente envolvido no projeto futuro.
14: Questionado sobre a cobiça em torno de Victor Verhult, Villas-Boas também se mostrou confiante quanto à continuidade do médio dinamarquês, já o futuro de Taremi Mufi, Tiago Silva e Seko Fofana, ainda uma incógnita.
12: Um jogador muito assediado, se calhar um dos candidatos a jogador do ano, um jogador importantíssimo para o Futebol Clube do Porto. Não nego que o seu agente tenha partilhado comigo muito do interesse que há de outros clubes europeus. De todas as formas, o Farhult foi muito claro relativamente ao seu futuro com o Futebol Clube do Porto e contamos com ele.
14: O líder dos Azuis e Brancos falou ainda sobre as palavras proferidas por Frederico Varandas durante toda a época, algo que serviu de motivação para os jogadores que responderam à letra quanto à conquista do Campeonato Nacional.
12: Repare, são celebrações de um título, há excessos, há emoção, as emoções são viscerais porque estão relacionadas com o que foi o campeonato, a história do campeonato, portanto eu não vos posso negar que os jogadores terão ouvido as palavras do presidente do Sporting durante algumas vezes durante a temporada e isso tenha servido de motivação. Portanto, eu enquanto treinador e líder também usava estes pequenos deslizes dos adversários, digamos assim, para nos dar motivação e com certeza o Farioli fez da mesma maneira com os seus jogadores e é por isso que os jogadores acabaram por extravasar de uma forma emotiva todas essas emoções que sentiam por dentro.
14: Para André Villas-Boas não existe na preferência relativamente à equipa, que possa terminar no segundo lugar da Primeira Liga, porque será uma luta acesa entre Sporting e Benfica.
12: Parece-me que esta jornada que passou pode ter sido decisiva, agora cabe aos dois clubes disputarem, se o Futebol Porto não tem preferência entre um e outro, estão a disputar o segundo lugar, é bom para o Futebol Clube ter sido campeão nacional, é a nossa única e maior preocupação, quem ocupará o lugar na Champions não nos diz respeito.
14: As declarações de André Villas-Boas, presidente do Futebol Clube do Porto. Uruguai, Rodrigo Salazar, passou nos exames médicos e assina contrato com o Sporting Clube de Portugal. O atleta compromete-se por 5 anos com o Sporting, ou seja, até 2031. Salazar, de 26 anos, custa 30 milhões de euros. Nos cofres da SAD Leonina, o uruguaio está já há 3 temporadas no Sporting Clube de Braga, onde chegou proveniente da formação do Schalke, já depois de também ter passado pela formação do Sampaoli e também pelo Corona Kielce, tendo feito a formação em Espanha, no país onde nasceu. Já no lateral de Diogo Travassos, que está emprestado pelo Sporting, que não murirense, muda-se para Braga, título definitivo. O Sporting Clube de Braga paga 5 milhões e meio de euros, mais 1 milhão que fica dependente de objetivos, embora este seja em negócio paralelo. Ainda pelo tema Sporting, o extremo brasileiro Gabriel Silva é alvo da formação leonina. Os Leões têm em conversações em andamento com Santa Clara para fechar na contratação do atleta. Em cima da mesa para neste negócio estão 5 milhões de euros. O atleta que está no Santa Clara desde 2022 foi um dos principais destaques da equipa durante esta época. Fez 10 golos e uma assistência em 36 jogos oficiais. O brasileiro de 24 anos, alvo recente do Sporting Clube de Braga, fez toda a formação no Palmeiras, tendo inclusive representado as seleções de sub-15 e sub-17 do Brasil. Ainda pelo Sporting, o alvo foi identificado e não demorou muito na Pareb, no Sporting avançado, por Issa Dombia. Médio de 22 anos, do Veneza, que vai nos próximos dias ser alvo de uma nova ronda negocial entre os clubes, mas na atenção dos verdes e brancos, o preço do passe do Internacional Sub-21 por Itália vai subir dos inicialmente indicados 15 milhões de euros como mínimo negocial, porque de Inglaterra na concorrência alarga-se além do Brentford as saídas de Morten Newman e de Idemás Amorita de Alvalade, o primeiro por transferência prometida e o segundo por término do contrato, levam o Sporting Cup a refazer o meio campo e avançar por Dombia. O jogador já é alvo de negociações concretas, colocando os verdes e brancos em vantagem sobre o Benfica, no clube também apontado ao jogador num derby português em Itália, mas surge concorrência forte de Inglaterra, que pode obrigar os Leões a puxar mais nos cordões à bolsa, sempre em valores entre os 15 e 20 milhões de euros, mas agora mais perto do topo desse intervalo do que a base inicialmente estabelecida dos 15 milhões de euros. Com a promoção do Veneza na Série A segurada, no mercado ganhou nova dinâmica para os envolvidos neste dossiê, mas ainda depois de garantido também o título da Série B na última jornada do campeonato, mas nesse dinamismo também surgiram novos concorrentes a fazer frente aos verdes e brancos, ainda assim os mais empenhados neste processo. De Inglaterra já se conhecia no interesse do Brentford, na imprensa britânica acrescenta agora no Newcastle e o Everton com potenciais interessados no médio, e com isso o preço acaba por inflacionar. O desejo leonino no camisola 8 do Veneza não esmorece e nova ronda negocial vai acontecer, no que pode aproximar as posições, na certo web com o italiano, nem mesmo no prioritário em Alvalade, onde tem à sua espera um contrato válido por 5 temporadas, ou seja, até 2031, com um ordenado já definido e cláusula de rescisão de 80 milhões de euros. E neste particular, no que nas condições na parede no jogador diz respeito, o Sporting tem nesta altura vantagem sobre todos os outros. Issa Dombia tem vínculo com o Veneza, válido até junho de 2029, e esta temporada de grande sucesso na parede no clube dos jogadores participou em 38 jogos, 37 na condição de titular, marcou 10 golos e fez 5 assistências. A lesão de Zeno Debaste e no castigo de Osman Diomante reduziu apenas 2 os centrais do Sporting disponíveis para o jogo contra o Gil Vicente. No problema físico de Vakianidis complicava na vida na Rui Borges, pois limitava também as opções na lateral direita, para onde um dos centrais disponíveis tem sido muitas vezes desviado, mas o grego recupera no tempo da última jornada e resolve assim o problema do treinador leonino. Às portas da deslocação à Vila de Conte, onde na 33ª jornada o Sporting goleou 4-1 a equipa do Rio Ave e beneficiando do empate a 2 bolas do Benfica diante do Sporting Clube de Braga, recuperou a 2ª posição na Primeira Liga. No Sporting viu-se privado de Zeno Debaste com lesão no fémur, que o obriga a parar 6 semanas, tem um Mundial em risco por esse mesmo motivo. Já durante o encontro, naturalmente viu o 5º cartão amarelo na prova e tem de cumprir no jogo de suspensão na última ronda, ficando apenas Eduardo Quaresma e Gonçalo Inácio como centrais disponíveis. Por outro lado, também num treino antes da partida de Vila do Conde, Vakianidis contraiu lesão traumática e limitou as opções para a direita, uma vez que Fresneda também recupera de lesão. E precisamente como Quaresma, que tem feito às vezes de lateral, o problema agravou-se para Rui Borges nesse mesmo sentido. Acontece que Vakianidis recuperou e dessa forma passa a ser opção para a lateral direita e liberta assim Quaresma para a sua posição de raiz, para a fazer dupla com Gonçalo Inácio no eixo da defesa. Boas notícias assim para Rui Borges, que tem sempre também o jovem Salvador Blopa para lançar como lateral. Andreas Schaldrup foi distinguido como jogador do mês na Primeira Liga, referente a abril, culminando assim um período de grande afirmação individual. Esta é a primeira vez que o internacional norueguês do Benfica conquista este prémio na presente temporada. Na eleição conduzida pelos treinadores principais da competição, atribuiu a Schaldrup 15,4% dos votos. O jogador de 21 anos superou a concorrência de Victor Verhult do Futebol Clube Porto, que obteve 13,1% dos votos, e Pedro Lima do Aves na Futebol Sade e alvo do Sporting, que ficou no terceiro lugar, com uma percentagem de 9,5%. O desempenho do camisola 21 das Águias em abril foi decisivo para nesta distinção. Nos 4 jogos disputados para o campeonato, o Schaldrup marcou 2 golos e fez uma assistência. O avançado faturou nas vitórias sobre o Nacional por 2-0 e o Sporting também por 2-0, tendo o Benfica somado ainda num triunfo frente ao Moreirense por 4-1 e empate com o Casa Pia numa bola durante o período em avaliação. Recordar que neste prémio completa um hat-trick de distinções para o jogador do Benfica no mês de abril, uma vez que já tinha sido nomeado na Parebna Avançado do Mês e Jovem do Mês na prova. O Vitória Sport Clube pode estar perto de realizar mais um encaixe importante com um ativo fabricado no clube, apesar de figurar na lista de alvos do Benfica para a nova temporada. No Saviolo está agora mais perto da Roma. Os italianos entraram em cena com argumentos financeiros de vulto nas últimas horas e avançaram com uma proposta próxima dos 10 milhões de euros, acrescida de uma parcela extra de objetivos nos Gielorossi, na cena ainda assado, liderada por António Miguel Cardoso, com uma percentagem de mais-valias de uma futura venda. Perante este cenário, o Vitória Sport Clube pode estar próximo de fechar dois negócios significativos no espaço de poucos dias, uma vez que também acertou a transferência de Diogo Sousa para o Estrasburgo de França, assegurando assim um encaixe que pode ascender até 15 milhões de euros, contabilizando os bónus. No que diz respeito a Saviolo, não se trata de um negócio fechado, pelo que nas próximas horas ou dias poderão fazer toda a diferença no desenvolvimento deste processo, nesta altura, uma vez que avançou de forma concreta. A Roma, na perspectiva, sabe como o destino mais provável para o Internacional de Sub-21 português, embora, como já ficou claro, haja outros interessados e uma proposta mais elevada que eventualmente possa surgir. Possa mudar completamente o cenário. Ao conquistar o título checo, o Slavia de Praga tornou-se no 20º clube já apurado para a fase de liga da UEFA Champions League, onde marca presença pela segunda na temporada consecutiva. Este feito acabou por atirar o Sparta de Praga para a pré-época eliminatória, no caminho das ligas, onde o vice-campeão checo poderá encontrar Sporting ou Benfica. O vice-campeão checo entra em prova na terceira pré-eliminatória da Champions, tal como o segundo classificado da Liga Russa, a não ser que o Aston Villa vença na UEFA Europa League e termina a Premier League no top 4. Nesse caso, sob o vice na português, promovido diretamente à fase de liga da Liga dos Campeões. Sporting, só falha na Champions se não ganhar e o rival o fizer na última jornada, ou Benfica teria de vencer e esperar que os Leões empatassem ou perdessem. Já conhecem assim que três potenciais adversários, com o Sparta a juntar-se a Fenerbahçe e Bodoglint, que só pode calhar aos portugueses no playoff, porque será na cabeça de série na terceira pré-eliminatória, na falta de encontrar os representantes de França, quarto classificado da Ligue 1 na Bélgica, no clube Gabna, o União de Saint-Gilloise, Escócia, Irtz ou Celtic, na Países Baixos, na Grécia, na Áustria e na Polónia, onde o Lech Poznan garantiu também, no mínimo, da segunda posição na tabela classificativa. O jogador de Sabna Luso, Bruno Fernandes, faz parte da lista de 8 nomeados para o jogador do ano da Premier League, num grupo liderado pelo Arsenal, com 3 representantes, os Gunners com Declan Rice, Gabriel Magalhães e David Raya. Entre os nomeados, são um conjunto mais representado. O Manchester City, rival do Arsenal na luta pelo título, é representado por Erling Haaland. E Semenyo, contratado em janeiro com a formação do Bournemouth, Igor Thiago do Brentford, Morgan Gibbs White, orientado por Vítor Pereira, no Nottingham Forest, são os restantes nomes. Ruben Dias, em 2020-2021, e Cristiano Ronaldo, em 2006-2007 e 2007-2008, são os jogadores portugueses que conquistaram este troféu. O vencedor do prémio será revelado na próxima semana e será escolhido através de uma combinação de votos do público e de um painel de especialistas em futebol. Nesta temporada, Bruno Fernandes, capitão do Manchester United, leva 8 golos e 19 assistências em 33 jogos da Premier League. Miguel Oliveira conta com várias lesões sofridas desde que ingressou nas provas de motociclismo na Superpole Race da Ronda da Hungria do Mundial de Superbike. Levantaram-se muitas dúvidas quanto ao tempo real de recuperação do piloto português nesta última lesão. Depois do último violento acidente, no piloto da BMW na Team foi diagnosticado com fraturas na escápula e numa costela, além das lesões nos tendões da zona muscular da escápula e uma concussão. Para já é certo que Miguel Oliveira fica fora da ronda que se realiza na República Checa, marcada para daqui a 2 semanas. O próprio piloto português confirmou que a prioridade absoluta será regressar apenas quando estiver totalmente recuperado e em condições de competir ao mais alto nível.
15: Eu consegui falar mais cedo depois do acidente porque, honestamente, naquele momento o mais importante era perceber exatamente qual era a minha situação clínica. Fiz vários exames e taques, principalmente à cabeça, para garantir que estava tudo bem e afastar qualquer possibilidade de uma complicação mais séria. Felizmente esses exames foram todos negativos. Ainda assim fiquei com algumas lesões importantes, umas lesões ao nível dos tendões, aqui nos músculos da zona da escápula, além de uma fratura de escápula e também uma costela. Mas agora começa uma fase diferente, o foco não é apenas voltar, mas é voltar a 100%, fazer as coisas de forma certa, recuperar bem, respeitar esta recuperação.
14: A decisão demonstra na cautela, sobretudo tendo em conta no tipo de lesões envolvidas, na escápula, uma das zonas mais delicadas para um piloto de motociclismo, especialmente devido ao esforço constante exigido na travagem, mudanças de direção e controlo da moto. Além disso, nos danos nos tendões na região do ombro podem tornar a recuperação ainda mais lenta e complicada.
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19: Isso é uma narrativa tua, não? Tua. Pá, muito honestamente, já disse isso ontem, não, nem sequer vou por aí. Ah, mas ganhou porque o Marseille tinha 10, mas ganhou porque era obrigado a ganhar o quem jogamos a brincar. Vocês vão sempre buscar a narrativa que lhes interessa. Eu, a mim, preza-me dizer que desde que o Benfica ainda não perdi fora de casa,
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1: O Futebol Clube do Porto venceu este domingo o Futebol Clube do Barcelona por 3-1 e conquistou a Liga dos Subcampeões de Hockey em Patins, numa na final despedida no pavilhão multidesportos Dr. Mário Mexia, em Coimbra, na formação azul e branca, entrou de forma demolidora na decisão europeia e construiu uma vantagem de 2 golos, ainda nos primeiros minutos da partida, na Rafa inaugurou o marcador e pouco depois, na Gonçalo Alves, mantinha a vantagem portista. O Futebol Clube do Porto dominou praticamente toda a na primeira parte, Nico Piet, na ter chegado ao intervalo, com um resultado ainda mais expressivo que não fosse na exibição inspirada de Sérgio Fernandes, que evitou por várias ocasiões o terceiro golo dos Dragões. No Barcelona reagiu no arranque da segunda metade e reduziu a diferença aos 28 minutos, através de uma grande penalidade convertida por Ignacio Nalabarte. A equipa catalã tentou pressionar em busca do empate, mas acabou por voltar a sofrer. Já perto do fim, aos 45 minutos, Telmo Pinto assinou uma excelente jogada individual e fechou assim as contas da final em 3-1. No final desta conquista, o treinador da equipa de hóquei em patins do Futebol Clube do Porto, Paulo Freitas, enalteceu mais um troféu para o museu da equipa de azul e branca.
2: O importante é que o Futebol Clube do Porto tem aqui uma equipa de grande carácter de hóquei em patins e o Futebol Clube do Porto vai meter mais uma taça no seu museu. O resto não interessa nada. A partir de amanhã vamos começar a recuperá-los e vamos começar a trabalhar, porque mais coisas por aí vêm. E, portanto, eu continuo a dizer que o melhor está sempre para vir. Agora, hoje é um momento fantástico, indescritível, com esta gente toda que aqui está. Um muito obrigado a todos pela presença. Desde quarta-feira que aqui estiveram a apoiar-nos, hoje, obviamente, em maior número. E, portanto, é uma alegria imensa ajudar o Futebol Clube do Porto a conquistar mais um troféu para o seu museu.
1: Com este triunfo, o Futebol Clube do Porto conquista na 4ª Liga dos Subcampeões do seu historial de modalidade e volta a erguer o principal troféu europeu de clubes. O técnico de Paulo Freitas sobe assim mais um título internacional, depois de já ter conduzido na seleção portuguesa ao título europeu no passado mês de setembro de 2020.
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5: O significado do milagre para ficar em segundo lugar, acho que percebem aquilo que eu quero dizer. Acredito que podemos ganhar ao Estoril, como acreditava que podíamos ganhar ao Famalicão, como acreditava que podíamos ganhar ao Braga. Nos 2 jogos fizemos tudo para ganhar.
6: É o jogo que vai fechar essas 2 épocas e aí talvez temos que ter uma pequena pausa para ver como é que nós vamos para frente, como é que podemos entrar nessa próxima fase do crescimento do clube, crescimento da equipa.
7: Partido de manhã, para nós é o último partido em casa da época. Nos gostaria que fosse o penúltimo, mas não pudo ser, então é o último e creio que devemos fazer um bom partido, um muito bom partido diante dos nossos adeptos para despedir a temporada bem, para também agradecer-lhes todo o seu apoio ao longo da temporada.
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8: Andriy Shevchenko, ou simplesmente Sheva, é uma das maiores lendas do futebol mundial. Nascido a 29 de setembro de 1976, em Dvirkishnia, na Ucrânia, Shevchenko destacou-se desde cedo como um talento raro. Iniciou a sua carreira no Dinamo de Kiev, onde rapidamente impressionou pelo seu poderio físico, velocidade e capacidade de finalização, características que o tornariam um dos melhores avançados da sua geração. Foi sob a orientação do lendário treinador Valery Lobanovsky que Shevchenko desenvolveu a sua técnica apurada e instinto de matador. Nos anos 90, o Dinamo de Kiev era uma das principais potências do futebol da Europa Timor de Leste, e Shevchenko desempenhou um papel fundamental na equipa, ajudando-a a dominar o campeonato ucraniano e a ter presenças marcantes nas competições europeias. Na Liga dos Campeões de 1997-98, Cheva ganhou projeção internacional ao marcar um hat-trick frente ao Barcelona no Camp Nou, numa vitória por 4-0 que espantou o mundo do futebol. Esta exibição cativou os olhares dos grandes clubes europeus, mas foi o AC Milan que garantiria a sua contratação em 1999. A chegada de Shevchenko a Milão foi um dos momentos mais decisivos da sua carreira. Logo na sua primeira época, o avançado ucraniano mostrou ao mundo a sua capacidade letal, tornando-se o melhor marcador da Série A, com 24 golos. Shevchenko formou uma parceria ofensiva impressionante com nomes como Rui Costa e Kaká, ajudando o AC Milan a reconquistar o estatuto de potência europeia. Com a camisola rossonera, conquistou a Liga dos Campeões em 2003, quando o Milan venceu a Juventus na final, nas grandes penalidades. Shevchenko marcou o penalti decisivo e levou o clube de volta ao topo do futebol europeu. Entre os títulos que conquistou no Milan, destacam-se ainda um Scudetto em 2004, uma Supertaça italiana e uma Supertaça europeia. No entanto, foi o seu desempenho individual que marcou uma era no futebol europeu. Em 2004, Shevchenko venceu a tão cobiçada Bola de Ouro, sendo coroado o melhor jogador da Europa, um feito que colocou definitivamente o seu nome entre os grandes do futebol. Ao longo das suas 7 temporadas nos rossoneri, Shevchenko marcou 175 golos em 322 jogos, tornando-se o segundo melhor marcador da história do clube, apenas atrás do sueco Gunnar Nordahl. Em 2006, Shevchenko trocou o Milan pelo Chelsea, numa das transferências mais caras da história do futebol à época. No entanto, a sua passagem por Londres foi marcada por lesões e dificuldades de adaptação ao estilo de jogo mais físico e intenso da Premier League, e apesar de momentos de brilho, Shevchenko nunca conseguiu replicar o sucesso que tivera em Itália, e após duas temporadas regressou ao Milan por empréstimo, mas os anos dourados já estavam para trás. Eventualmente voltou ao Dinamo de Kiev, onde jogou até ao final da sua carreira em 2012, fechando o ciclo no clube que o viu nascer para o futebol. A nível de seleções, Shevchenko foi a grande figura da Ucrânia durante quase duas décadas. O ponto alto da sua carreira internacional foi a qualificação da Ucrânia para o Mundial de 2006, a primeira vez que o país conseguiu tal feito desde a sua independência. Shevchenko, como capitão e líder, conduziu a equipa até aos quartos de final da competição, onde foram eliminados pela Itália. A sua contribuição para o futebol ucraniano vai muito além dos golos que marcou. Cheva continua a ser um símbolo nacional, sendo visto como um embaixador do futebol ucraniano no mundo. Após pendurar as botas, Shevchenko conseguiu uma carreira como treinador, tendo assumido o comando da seleção ucraniana em 2016. Sob a sua liderança, a Ucrânia alcançou um feito notável no Euro 2020, chegando pela primeira vez aos quartos de final do torneio. Shevchenko provou que a sua visão de jogo não se limitava a ser um dos melhores avançados de sempre, mas também um estratega competente fora das quatro linhas. Com uma carreira recheada de títulos, golos e momentos históricos, Andriy Shevchenko é sem dúvida um dos jogadores mais icónicos do futebol mundial. O seu legado no AC Milan e na seleção ucraniana permanecerá por muito tempo, e o seu nome estará sempre associado à excelência, classe e capacidade de superação, tanto dentro como fora dos relvados.

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1: São 7 da tarde e 29 minutos.
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5: O Sport Lisboa e Benfica têm acordo para a renovação do contrato de Rafael Quintas. Até junho de 2031, o jovem médio vai passar a ter uma cláusula de rescisão de 60 milhões de euros. Quintas, campeão europeu e mundial com os sub-17 de Portugal, tem a promessa de ser aproveitado pela equipa principal a partir da próxima temporada. O jogador de 18 anos não alternou entre a equipa de sub-19 com 21 jogos e a equipa de sub-23 com 14 jogos do Benfica nesta temporada. Andreas Schalldrup, em grande forma neste final de época, foi eleito o melhor jogador da Liga no mês de abril, depois de também ter sido eleito o melhor avançado e o melhor jovem do mesmo mês. O internacional norueguês do Benfica recolheu 15,4% dos votos dos treinadores da Primeira Liga, destacando-se à frente de Victor Froholt, do Futebol Clube Porto, com 13,1%, e de Pedro Lima, do Aves Futebol de Sade, com 9,5%. O mês de abril foi muito produtivo para Schalldrup, com 2 golos e 1 assistência nos 4 jogos que realizou no mês de abril, em que o Benfica empatou o Rubna com o Casa Pia numa bola antes de vencer o Nacional por 2-0, Sporting por 2-1 e Moreirense por 4-1. O Real Madrid deu a conhecer de forma oficial a convocatória para a eleição da nova direção, anunciada na véspera pelo presidente em exercício, numa corrida contra o tempo e com requisitos muito exigentes. As candidaturas podem ser apresentadas, mas caso não surjam outros candidatos, Florentino Pérez será reeleito automaticamente no dia 24, num domingo. Os eventuais candidatos, além de Florentino Pérez, terão assim um prazo curto de 10 dias para avançar com candidaturas que depois serão analisadas pela junta eleitoral, que tem o poder de admitir ou chumbar as mesmas no dia seguinte na apresentação. A data das eleições não está ainda definida, mas se na 23 não forem apresentadas novas candidaturas, Florentino Pérez será automaticamente reconduzido no dia seguinte. Até ao momento, além de Florentino Pérez, apenas no empresário Henrique Ricalde, líder do grupo Cox, manifestou a intenção de apresentar uma candidatura numa carta aberta dirigida ao atual líder do Real Madrid. No que diz respeito aos requisitos necessários para ser apresentada essa candidatura na presidência do Real Madrid, colocam-se os seguintes pontos: ter nacionalidade espanhola, ser maior de idade e com plena capacidade para trabalhar, estar em dia com todas as obrigações sociais para com o clube, ser sócio do emblema por um mínimo de 20 anos ininterruptos, para o cargo de presidente, 15 anos para vice-presidente e 10 anos para nos restantes órgãos sociais, não estar sujeito a nenhuma sanção que o desqualifique para ocupar cargos de gestão, não ocupar cargo de gestão em outros clubes de futebol, nem estar a atuar como jogador, árbitro, treinador, ou técnico, em qualquer um deles no momento da nomeação. A Premier League revelou na lista de nomeados ao prémio de melhor treinador da temporada, sem nenhum português entre os nomeados. Na lista de 6 candidatos tem como protagonistas Mikel Arteta, do Arsenal, Pep Guardiola, do Manchester City. Os 2 técnicos espanhóis estão na luta pelo título. Em inglês, pode ser decidido apenas na última jornada. Os restantes nomes que compõem a lista são Kevin Carrick, sucessor de Ruben Amorim, no Manchester United, Andrew Hills, do Brentford, Andoni Iraola, do Bournemouth, Regis Lebris, da formação do Sunderland. De todos os nomeados, o Pep Guardiola é o único que já venceu o prémio, ocupando no segundo lugar na lista de maiores vencedores, com 5 troféus individuais, com grande distância para o primeiro, Sir Alex Ferguson, vencedor por 11 ocasiões. O único português a ser considerado o melhor treinador da Premier League foi José Mourinho, o atual técnico do Benfica, e que poderá estar a caminho do Real Madrid devido ao terceiro lugar dos mais titulados, com Arsène Wenger, depois de ter vencido o prémio por 3 ocasiões no conjunto das duas passagens pelo Chelsea, 2004-2005, 2005-2006 e 2014-2015. Mohamed Salah está recuperado de lesão no Liverpool, nele que esteve ausente dos relvados desde que se lesionou a 25 de abril da vitória sobre o Crystal Palace. O treinador do Liverpool, Bernardo Slot, confirmou que o avançado egípcio está convocado para a visita desta sexta-feira à casa do Aston Villa, num jogo importante para a luta pelo quarto lugar da Premier League. No entanto, o técnico neerlandês avisou que na condição física de Salah, ainda na carreta, alguma cautela, vai estar disponível apenas para alguns minutos, mas todos esperam que possa entrar nesta partida, disse na divisão este jogo da 37ª jornada do principal escalão do futebol inglês. Arne Slot fez na divisão este jogo da jornada 37 diante do Aston Villa e abordou também o regresso de Elliot na Anfield no final da temporada. Matthew Steele aos Villains desde setembro de 2005. O técnico neerlandês mostrou-se descontente quanto ao tempo de jogo obtido pelo internacional inglês durante o empréstimo ao Aston Villa, apenas 284 minutos. Assumo que o jogador foi para nesta equipa apenas para ganhar mais tempo de jogo, mas infelizmente isso acabou por não acontecer. Sabna é um jogador talentoso, que joga muito bem, que nomeadamente essa prova foi dada no Europeu de Sub-21 no último verão e todos querem que regresse. Sabna, sobretudo, que tem muito talento e que pode também ajudar a equipa no futuro. No Liverpool, Sabna entra em campo diante da formação do Aston Villa no Villa Park, na casa desta formação que batalha por um lugar ao sol na penúltima jornada da Liga Inglesa.
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7: Aí está Bruma, passou por dois adversários, olha a autoestrada do Internacional Português, faz o passo para o lado contrário, pode haver remate, Ricardo Horta vai se isolar, é golo!
8: É o capitão Ricardo Horta!
7: Braga! Atenção agora ao Anderson da Liga a meter, aí Vergama já acordou para a meia, deixa para Nico, oh, mas já está!
8: Porto, Porto, Porto! Porto, Porto, Porto!
7: Sai uma festa no Dragão, que golaço de Galeno!
8: Para Nuno Mendes, vai à alta velocidade de Nuno Mendes, parou, levantou Rafael Leão, golo! Rafael Leão! É este o grito de toda uma nação!
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10: O FC Kaiserslautern é um dos clubes mais respeitados do futebol alemão, com uma história rica e momentos marcantes, tanto a nível nacional como europeu. Fundado em 1900, o clube é sediado na cidade com o mesmo nome, no estado da Renânia-Palatinado, e tem uma tradição profunda no futebol germânico, sendo especialmente conhecido pelos títulos conquistados e pela apaixonada base de adeptos. O Kaiserslautern ganhou destaque pela primeira vez nos anos de 1950, quando conquistou 4 títulos da Bundesliga num período de grande sucesso. isso. O clube alcançou a sua primeira grande glória em 1951 com a conquista do campeonato alemão e o sucesso continuou na década seguinte com títulos em 53, 54 e 55, estabelecendo-se como um dos clubes mais dominantes da Alemanha Ocidental. O período mais notável da história recente do Kaiserslautern foi na década de 1990, quando a equipa alcançou uma série de feitos notáveis que deixaram uma marca indelével no futebol alemão. Sob o comando do treinador Otto Rehagel, o Kaiserslautern conquistou a Bundesliga em 91-92, apenas um ano após a promoção para a primeira divisão. Este feito é amplamente reconhecido como um dos maiores na história do futebol germânico, dado que o clube havia sido promovido da segunda divisão apenas uma temporada antes. O trabalho de Rehagel na promoção e subsequente conquista da Liga é amplamente celebrado como um exemplo notável de gestão e desenvolvimento da equipa. Em 1996, o Kaiserslautern continuou a brilhar ao vencer a Taça da Alemanha, completando uma dupla de títulos impressionante. O sucesso na Taça veio após uma vitória por 1-0 sobre o Borussia Mönchengladbach na final, consolidando o status do clube como uma força respeitada no futebol do país. Outro momento notável da história do clube foi a conquista da Supertaça da Alemanha em 1991, onde derrotaram o Hamburgo por 2-1. Além dos sucessos domésticos, o Kaiserslautern também fez algumas aparições notáveis nas competições europeias, com o clube a ter a oportunidade de competir na Taça dos Clubes Campeões Europeus e na Taça UEFA durante os anos 90, embora não tenha conseguido conquistar os principais troféus europeus. No entanto, a participação em tais competições foi um reconhecimento da qualidade da equipa e da sua capacidade de competir em nível internacional. Nos anos seguintes, o Kaiserslautern enfrentou desafios e períodos de declínio. A equipa teve dificuldades em manter a sua posição na Bundesliga e experimentou descidas à segunda divisão. A gestão do clube e a estabilidade financeira foram questões que afetaram o desempenho da equipa nas décadas seguintes, mas apesar destes desafios, o Kaiserslautern continuou a ser uma peça importante no futebol alemão e manteve uma base de adeptos apaixonados que apoiaram o clube durante os altos e baixos. Em termos de infraestruturas, o clube joga os seus jogos no Stadion der Betzenberg, conhecido por ser um dos estádios mais intimidantes da Alemanha devido ao ambiente vibrante e apaixonado. O estádio tem capacidade para cerca de 49 mil espectadores e é um dos locais mais icónicos do futebol germânico. O Kaiserslautern também é conhecido pela sua contribuição para o desenvolvimento de talentos no futebol alemão, já que o clube teve vários jogadores notáveis ao longo dos anos, incluindo Klaus Toppmöller, Rainer Bonhoff e mais recentemente Omar Gaber e Clemens Fritz. A história do Kaiserslautern é uma mistura de sucessos e desafios, marcada por uma grande época nos anos 90 e por uma reputação de ser um clube que sabe como competir no mais alto nível. O sucesso do emblema durante a era de Rehagel é particularmente memorável e o Kaiserslautern continua a ser, por isso, uma parte importante do panorama do futebol alemão, com uma base de adeptos leal e um legado de conquistas que define a sua rica história.
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9: Vamos lá olhar agora para mais um grande feito histórico aqui na primeira rádio de esporto.
10: A conquista do Futebol Clube do Porto da Liga Europa em 2011 é uma das páginas mais gloriosas da história do clube e do futebol português. Sob o comando do jovem treinador André Villas-Boas, que na altura tinha apenas 33 anos, o Porto realizou uma temporada memorável, demonstrando um futebol ofensivo e dinâmico que culminou na vitória europeia. A campanha portista na competição foi marcada por um domínio claro, coroando uma equipa recheada de talento com jogadores como Radamel Falcão, Hulk, João Moutinho e Fernando, que se destacaram ao longo do torneio. A época de 2010-2011 começou com uma grande expectativa no Estádio do Dragão, após a nomeação de Villas-Boas, um antigo adjunto de José Mourinho, que assumiu o comando técnico pela primeira vez num grande clube. Desde cedo, o Futebol Clube do Porto mostrou a sua força, tanto a nível interno como nas competições europeias, e na Liga Europa os Dragões foram implacáveis desde a fase de grupos até à final. No percurso até esse jogo decisivo, o Futebol Clube do Porto venceu equipas como o CSKA e o Spartak Moscovo e, de forma memorável, o Villarreal nas meias-finais, onde brilharam com uma vitória expressiva por 5-1 no Dragão com 4 golos de Falcão. Radamel Falcão foi, de facto, a grande estrela da campanha, com o avançado colombiano a terminar como o melhor marcador da competição, estabelecendo um recorde de 17 golos numa só edição da Liga Europa. O seu faro goleador e capacidade de decisão em jogos grandes foram decisivos para o sucesso da equipa. Além de Falcão, o poder físico de Hulk, a qualidade técnica de João Moutinho no meio-campo e a solidez defensiva de jogadores como Rolando e Otamendi fizeram do Futebol Clube do Porto uma equipa temida em toda a Europa. A grande final da Liga Europa de 2011 foi um duelo totalmente português, realizado em Dublin, na República da Irlanda, a 18 de maio de 2011, frente ao Sporting de Braga, treinado por Domingos Paciência. O jogo foi tenso e equilibrado, com ambas as equipas equipas a mostrar respeito mútuo e uma abordagem cautelosa. O Futebol Clube do Porto partia como favorito, é certo, mas o Braga, que também tinha feito uma campanha brilhante, estava determinado a surpreender. A final foi decidida com um único golo e, mais uma vez, Falcão foi o herói ao marcar de cabeça aos 44 minutos após um cruzamento perfeito do compatriota Guarín.
11: Próxima-se da grande área, dribling sobre Paulo César, cruzamento para Falcão, mais dentro de cabeça, de resta!
12: And Porto have won the UEFA Europa League.
10: Esse gol solitário foi suficiente para garantir o título aos Dragões, selando uma das conquistas mais importantes da história do clube. Com a vitória em Dublin, o Futebol Clube do Porto ergueu o seu segundo troféu da Liga Europa, depois de já ter vencido a competição em 2003, na altura denominada da UEFA, sob o comando de José Mourinho. Esta nova conquista de 2011 reafirmou a posição do clube como uma das grandes potências do futebol europeu. Além disso, Vilas Boas, que tinha conquistado um triplete com a Liga Portuguesa, Taça de Portugal e Liga Europa, tornou-se o treinador mais jovem de sempre a vencer uma competição europeia de clubes, cimentando o seu nome na história. Ao longo da temporada, o Futebol Clube do Porto não se limitou a dominar na Europa. A equipa também brilhou no Campeonato Português, terminando a Primeira Liga de forma invicta, algo raro e impressionante. A equipa conquistou o título nacional com uma larga vantagem sobre os adversários, somando 84 pontos e um ataque avassalador que marcou 73 golos em 30 jogos. Para além do título de campeão nacional, os Dragões conquistaram também a Taça de Portugal, vencendo o Vitória Sport Clube por 6-2 na final e a Supertaça Cândido de Oliveira, selando uma época absolutamente perfeita. A vitória na Liga Europa de 2011 foi a cereja no topo do bolo de uma das temporadas mais dominantes do futebol.

0: impressionantes da história do futebol moderno, tanto pela qualidade do futebol apresentado como pela aura de invencibilidade que a equipa transmitiu ao longo de toda a temporada. Alguns anos mais tarde, quis o destino que André Villas-Boas regressasse à sua cadeira de sonho, não no papel de técnico, mas sim como presidente do Futebol Clube do Porto.
1: André Villas-Boas celebrates, but Falcao has been the star for Porto this season.
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3: E seguimos agora nesta emissão com o perfil do jogador.
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0: Victor Gyökeres, nascido a 24 de agosto de 1998 em Jönköping, Suécia, é um avançado reconhecido pela sua capacidade de finalização e mobilidade. Começou a sua carreira profissional precisamente no Jönköping Södra em 2015 e após se transferir para o Brighton em 2016 teve várias experiências de empréstimo, incluindo passagens pelo Cardiff City e pelo St. Pauli. Em 2020, Gyökeres assinou pelo Coventry City, onde se destacou pela sua capacidade de marcar golos. Na temporada de 2021-2022 foi um dos artilheiros do Championship, ajudando o Coventry a alcançar os playoffs de promoção à Premier League. A sua excelente forma continuou na temporada seguinte, solidificando a sua reputação no futebol inglês. Em agosto de 2023, Gyökeres transferiu-se para o Sporting, onde teve um impacto imediato. Na sua primeira temporada com os Leões, destacou-se pela sua contribuição ofensiva, marcando golos importantes e ajudando a equipa a competir nas principais competições nacionais e europeias. Sua capacidade de finalização e a sua presença em campo foram cruciais para as ambições do Sporting, que venceu a Liga Portuguesa e fez uma boa campanha nas competições europeias.
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3: Vamos lá olhar agora para mais um craque da Liga Portuguesa, aqui na primeira rádio de desporto.
0: Fary Faye, conhecido simplesmente como Fary, é um dos jogadores mais icónicos que passaram pelo Boa Vista, tornando-se uma figura querida entre os adeptos do clube do Bessa. Natural do Senegal, Fary chegou a Portugal no final dos anos 90, começando a sua carreira na Académica de Coimbra e depois no Beira-Mar. No entanto, foi no Boa Vista que o avançado deixou uma marca especial, tanto pela sua garra em campo como pela longevidade no clube, onde se tornou um símbolo de dedicação e amor à camisola. O avançado ingressou no Boa Vista em 2013 e permaneceu durante várias épocas, vivendo momentos de altos e baixos que incluíram a queda do clube para divisões inferiores devido a problemas financeiros e administrativos. Em campo, o senegalês destacava-se pela sua força física, velocidade e espírito de luta, características que faziam dele um jogador incansável e uma constante ameaça para as defesas adversárias. Apesar de não ser um goleador prolífico, a sua entrega e trabalho árduo o tornaram-no numa peça fundamental na equipa, tanto nas competições nacionais como nas europeias. A relação de Fary com os adeptos boavisteiros foi um dos pontos altos da sua carreira. O avançado senegalês conquistou o respeito dos fãs, não apenas pelo seu desempenho em campo, mas também pela lealdade demonstrada ao clube, mesmo nos momentos mais difíceis. A sua ligação ao Boa Vista manteve-se sólida, mesmo nas épocas de crise, com Fary a assumir uma postura de líder e de exemplo para os colegas, sendo visto como um verdadeiro capitão dentro e fora das quatro linhas. Ao longo da sua carreira no Bessa, Fary jogou quase 200 de jogos com a camisola achatrazada, apontando 48 golos dos 163 que registrou durante o seu percurso no futebol. Mesmo após pendurar as chuteiras, a sua ligação ao Boa Vista permaneceu viva, com Fary a ser lembrado como um símbolo de resiliência e dedicação ao emblema achatrazado. A sua trajetória nos boavisteiros é uma história de superação e lealdade que reflete o espírito batalhador do clube, fazendo de Fary uma figura inesquecível na história recente do futebol português.
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6: O Vicente é uma boa equipa que está a fazer um excelente campeonato, que ainda está na luta pelas competições, não é possível irem a competições europeias, por isso, dita bem daquilo que será a dificuldade, para além daquilo que é a equipa em si, o coletivo.
7: Saí satisfeito do jogo no sentido em que demos tudo enquanto foi possível e depois o futebol às vezes consegue-se, outras vezes não se consegue, mas eu acho que há tanta coisa que já se conseguiu tão boa desta época que, conseguindo ou não, por mais que tentem, não vão conseguir apagar a grande época que nós fizemos.
8: Of course, tomorrow, after 5:30 is going to be for sure a special day, but

0: it special. The most important part is to make it special from 3:30.
1: Dados, né, que está a fazer uma excelente temporada, muito bem orientada, e nós a reforçar aquilo que são os nossos comportamentos, melhorarmos algumas coisas, reforçar aquilo que eles têm vindo a fazer.
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4: Paolo Maldini, nascido a 26 de junho de 1968, é amplamente considerado um dos maiores jogadores de futebol de todos os tempos. A sua carreira foi inteiramente dedicada ao AC Milan, onde jogou durante 25 anos, tornando-se um ícone de longevidade e consistência. Filho de Cesare Maldini, uma lenda do futebol italiano, Paolo fez a sua estreia no AC Milan em 1985, com apenas 16 anos. Rapidamente se destacou pela sua maturidade e habilidade técnica, jogando inicialmente como lateral direito antes de se afirmar como lateral esquerdo, a posição pela qual ficaria famoso. Desde cedo, Maldini demonstrou uma grande capacidade defensiva, combinando velocidade, inteligência tática e uma leitura de jogo extraordinária. Durante as décadas de 1980 e 90, Maldini foi peça fundamental em algumas das equipas mais dominantes da história do futebol. Sob o comando de treinadores como Arrigo Sacchi e Fabio Capello, Maldini integrou uma defesa lendária ao lado de jogadores como Franco Baresi, Alessandro Costacurta e Mauro Tassotti. A solidez defensiva deste quarteto ajudou o Milan a conquistar inúmeros títulos, incluindo 7 da Série A e 5 Ligas dos Campeões. Entre 1988 e 1994, o Milan dominou o futebol europeu e Maldini foi um dos líderes dessa hegemonia. Na segunda metade da sua carreira, fez uma transição gradual para a posição de defesa central, onde continuou a exibir o mesmo nível de excelência. Mesmo com a idade avançada, manteve-se como uma das grandes figuras do futebol mundial, ele que já era conhecido pela sua incrível capacidade de manter a forma física, o que lhe permitiu jogar até aos 41 anos de idade. Apesar do sucesso a nível de clubes, a carreira internacional de Maldini não foi tão frutífera em termos de títulos. Representou a seleção italiana em 126 partidas, disputando 4 campeonatos do mundo e 3 campeonatos da Europa. Esteve perto de levantar troféus em várias ocasiões, destacando-se as finais perdidas no Mundial de 1994 e no Euro 2000. Mesmo sem um título internacional, Maldini foi sempre um líder exemplar na defesa da Itália, sendo o capitão durante muitos anos. Retirou-se em 2009, depois de uma carreira extraordinária, na qual somou mais de 1000 partidas como profissional, a maioria pelo Milan. A sua camisola número 3 foi retirada em sua homenagem, como reconhecimento pelo contributo incomparável ao clube. É visto como um dos jogadores mais leais da história, tendo rejeitado várias ofertas milionárias para continuar a representar os rossoneri ao longo da carreira. Maldini ficou também conhecido pelo seu comportamento ético e pela sua liderança silenciosa, sendo respeitado por colegas e adversários. Em 2018, regressou ao Milan para integrar a estrutura diretiva do clube, ajudando a orientar uma nova geração de jogadores. Com uma carreira repleta de conquistas, Paolo Maldini é sinónimo de dedicação, lealdade e excelência, com poucos jogadores a marcarem tanto a história de um único clube como ele fez no AC Milan. O seu nome será eternamente ligado ao sucesso dos rossoneri e ao legado do futebol mundial.
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3: Vamos lá olhar agora para mais um gigante adormecido aqui na primeira rádio de desporto.
4: O Ajax, fundado em 1900 em Amsterdão, é um dos clubes mais vencedores e respeitados da Europa, conhecido pelo estilo ofensivo e por uma academia que revelou grandes talentos para o futebol mundial. O emblema neerlandês começou a consolidar-se na década de 1960 com o revolucionário estilo de jogo do futebol total, implementado pelo treinador Rinus Michels e protagonizado pelo lendário Johan Cruyff. Este sistema, onde todos os jogadores podiam ocupar várias posições, mudou a forma de jogar e tornou o Ajax uma referência global. Na década de 1970, o clube dominou a Europa ao vencer a Taça dos Campeões Europeus 3 vezes consecutivas, em 1971, 72 e 73, com Cruyff como o principal astro e Michels como o grande estratega. Este período de ouro solidificou o Ajax como um dos gigantes do futebol e a filosofia do jogo do futebol total influenciou gerações de treinadores e jogadores em todo o mundo. Além das conquistas europeias, o Ajax dominava também no cenário doméstico, colecionando títulos do campeonato neerlandês e tornando-se sinónimo de futebol espetáculo. Após alguns anos sem grandes títulos europeus, a equipa voltou ao topo na década de 1990 com uma geração de ouro formada nas suas academias, incluindo jogadores como Edgar Davids, Clarence Seedorf, Patrick Kluivert e Marco Overmars. Com Louis van Gaal como treinador, o clube conquistou a Liga dos Campeões em 1995 ao vencer o Milan, consolidando-se novamente como uma força europeia. Este sucesso deveu-se mais uma vez ao compromisso com a formação de talentos, uma das marcas do Ajax ao longo da sua história. O início dos anos 2000 trouxe desafios financeiros ao clube, o que os obrigou a vender muitos dos seus talentos jovens para clubes maiores. Apesar das dificuldades em manter os principais jogadores, o Ajax continuou a dominar o futebol neerlandês e a formar talentos que viriam a brilhar internacionalmente. Esta política de formação rendeu frutos ao longo das décadas e é uma das principais razões pela qual o Ajax permanece competitivo no cenário europeu. Nos últimos anos, o clube voltou a ser destaque na Liga dos Campeões, em particular na temporada de 2018-2019, quando eliminou gigantes como o Real Madrid e a Juventus, chegando até às meias finais. Essa campanha memorável, com jovens talentos como Frankie de Jong e Matthijs de Ligt, reacendeu o entusiasmo em torno do clube e destacou a excelência da sua academia. Mesmo num cenário de recursos limitados em comparação aos grandes clubes europeus, o Ajax continua a ser admirado pelo seu futebol atrativo e pela aposta nos jovens, preservando a herança do futebol total, que transformou o clube numa lenda viva do futebol mundial. Hoje, o emblema permanece um dos maiores símbolos do futebol ofensivo e da formação de talentos, mantendo viva a sua tradição e a sua identidade, características que o tornam um dos clubes mais fascinantes do futebol mundial.
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4: A era de Sir Alex Ferguson à frente do Manchester United entre 1986 e 2013 é ainda uma das mais icónicas da história do futebol. Em quase três décadas no comando dos Red Devils, Ferguson transformou um clube que vivia de memórias passadas numa verdadeira potência mundial, conquistando um impressionante número de títulos e consolidando a sua posição como um dos maiores treinadores de todos os tempos. Com um total de 38 troféus, incluindo 13 títulos da Premier League, duas Ligas dos Campeões e 5 Taças de Inglaterra, Ferguson moldou o Manchester United e deixou um legado incomparável. Quando o escocês chegou ao clube em novembro de 1986, o Manchester United estava longe de ser o gigante europeu que conhecemos hoje. Na altura, o clube enfrentava uma seca de títulos da Liga, que durava desde 1967, e tinha dificuldades em competir com rivais como o Liverpool, que dominava o cenário inglês. Os primeiros anos de Ferguson em Old Trafford foram difíceis e até houve especulações sobre uma possível demissão após resultados decepcionantes, porém o treinador escocês manteve a confiança da direção e a vitória na Taça da Inglaterra em 1990, após um dramático replay contra o Crystal Palace, foi o ponto de viragem que iniciou a construção de uma dinastia. Nos anos seguintes, Ferguson começou a estruturar uma equipa vencedora. Foi pioneiro na aposta em jovens talentos da academia, estratégia que ficaria conhecida pela introdução da famosa classe de 92, que incluía jogadores como David Beckham, Ryan Giggs, Paul Scholes, Gary Neville e Nicky Butt. Estes jovens formariam o núcleo de uma equipa que se tornaria dominante, combinando o seu talento com as contratações criteriosas de Eric Cantona, Roy Keane e Peter Schmeichel. O sucesso não tardou a chegar e em 1993 o United venceu a sua primeira Premier League sob o comando de Ferguson, pondo fim a um jejum de 26 anos. A década de 1990 foi marcada pelo domínio doméstico dos Red Devils, com Ferguson a guiar o clube a 6 títulos da Premier League, 4 Taças de Inglaterra e, em 1999, à glória europeia com a conquista da Liga dos Campeões. O ano de 99 foi particularmente especial, já que o United conseguiu o inédito treble, vencendo a Premier League, a Taça de Inglaterra e, para além do título de campeão europeu, num feito nunca antes realizado por um clube inglês. A final da Liga dos Campeões em Camp Nou contra o Bayern de Munique foi um dos momentos mais dramáticos da história do futebol. Perdendo por 1-0 até aos 90 minutos, o United virou o jogo nos descontos com golos de Teddy Sheringham e Ole Gunnar Solskjaer, selando uma vitória épica por 2-1. Ferguson continuou a evoluir a equipa ao longo dos anos, mostrando uma capacidade notável para se adaptar às mudanças no futebol. No início dos anos 2000, com a saída de jogadores-chave como Beckham e a reforma de outros veteranos, Ferguson renovou a equipa com contratações que voltariam a colocar o United no topo. Nomes como Cristiano Ronaldo, Wayne Rooney e Nemanja Vidić desempenharam papéis cruciais na segunda era dourada do clube, que culminou em mais uma conquista da Liga dos Campeões em 2008, numa final histórica contra o Chelsea em Moscovo, decidida nos penaltis. O United de Ferguson estabeleceu-se como um dos clubes mais temidos da Europa, ganhando a Premier League repetidamente e a acumulando troféus nacionais e internacionais. A capacidade do escocês para gerir egos, desenvolver jovens jogadores e tirar o melhor dos seus plantéis, independentemente das mudanças, fez dele uma figura única no desporto. Além disso, a sua rivalidade com treinadores como Arsène Wenger, do Arsenal, e José Mourinho, do Chelsea, adicionou ainda mais drama à Premier League. A longevidade de Ferguson no cargo foi acompanhada por um espírito competitivo inabalável e uma busca constante pela excelência. A vitória na Premier League de 2013, a última da sua carreira, foi um final adequado para uma trajetória de sucesso. Após anunciar a sua retirada no final dessa época, Ferguson deixou o United com 13 títulos da Premier League, um recorde que provavelmente permanecerá por muitos anos. A sua última época foi marcada pela liderança de Robin Van Persie, cuja contratação em 2012 foi um golpe estratégico que garantiu o título com facilidade. Quando Ferguson se despediu em 2013, o futebol inglês perdeu uma das suas figuras mais icónicas e o Manchester United entrou numa nova era sem o líder que os guiara durante quase 3 décadas. O impacto de Ferguson vai muito além dos títulos, moldou a identidade do clube, desenvolveu uma cultura de vitória e foi o arquiteto de algumas das equipas mais emocionantes da história do futebol mundial. O seu legado em Old Trafford permanece intacto e o seu nome será sempre sinónimo de sucesso no Manchester United e no futebol global.
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5: São 8 da noite e 1 minuto.
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9: Jornada 34 e última da época desportiva 2025-2026, chegando na conta com decisões finais marcadas para neste sábado, e são vários jogos importantes. Desde logo começando pela discussão da segunda posição da tabela classificativa, ainda não completamente fechada, mas onde o Sporting leva vantagem, estando no segundo posto com 79 pontos, o Benfica é terceiro com 77 pontos conquistados. Para nas 8:30 da noite estão aprazadas nas seguintes partidas: no Sporting Gil Vicente, Estoril Praia, Benfica e Futebol Clube Famalicão, Futebol Clube Alverca. Olhamos em concreto para a discussão dessa segunda posição e começando pelo duelo entre Sporting Gil Vicente. O Sporting, como dissemos, está na segunda posição com 79 pontos. A equipa do Gil é neste momento sexta colocada, com 50 pontos conquistados. Na divisão, este duelo do lado da formação do Sporting, Rui Borges assume que espera um jogo difícil contra o Gil e quer dar uma vitória aos adeptos numa casa cheia e repleta de leões.
10: Acima de tudo, deixa-me enaltecer primeiro a casa cheia para amanhã dos nossos adeptos, que é sinal que estão connosco, querem passar essa força extra que tão importante tem sido ao longo de toda a época, e que amanhã vai ser muito importante para levar de vencida o Gil. Entrando na parte do Gil Vicente, é uma boa equipa que está a fazer um excelente campeonato, que ainda está na luta pelas competições, ainda é possível irem a competições europeias, por isso, dito bem daquilo que será a dificuldade, para além daquilo que é a equipa em si, o coletivo, uma equipa muito bem organizada, com um bloco muito coeso, num bloco médio, por vezes até alto, quando aciona tem bons timings e bons gatilhos de pressão, e é muito competitiva nesse momento, quando aciona, é muito coesa, é uma equipa que permite pouco aos adversários, é uma equipa fortíssima em bolas paradas ofensiva, por isso, dito bem daquilo que serão as dificuldades para o jogo de amanhã, por isso eu ter começado a dizer que era importante ter casa cheia para o grupo sentir essa energia boa também para este final de época, todos os níveis, e precisamos dela também para nos ajudar.
9: Rui Borges acabou por não ter muitos comentários em relação ao mercado de transferências, ainda que Zalazar tenha sido comunicado pelo Sporting em declaração dada na CMVM. Por outro lado, Rui Borges acabou por falar sobre a despedida de alguns jogadores.
10: Em relação ao mercado, não vou comentar porque já tínhamos duas equipas para a próxima época, por isso aí não é o momento para falarmos de mercado, mas sim estarmos focados naquilo que é o jogo de amanhã, que nos poderá dar uma presença na Liga dos Campeões, e é isso que queremos muito, e é isso que tem que ser o nosso único foco neste momento. Em relação àquilo que é despedidas, é natural que haja a despedida do Morita, porque toda a gente sabe que não acaba contrato e que será uma despedida de um jogador que marcou a história do Sporting, que nos marcou a nós todos pessoalmente também, a mim pessoalmente também, e do Kenda, que também voltará à sua equipa agora mãe, que é o Chelsea. Por isso são dois jogadores, um miúdo, um jogador mais maduro, mas que deram muito ao Sporting, que ganharam esse direito de despedir bem, de serem muito aplaudidos, porque ganharam esse respeito pelo seu caráter, por a sua personalidade, por a sua qualidade individual, mas acima de tudo, por tudo que deram sempre em prol do Sporting. Por isso, nesses dois é o único que posso falar, é nesses dois, porque dita mesmo isso.
9: Já do lado da formação do Gil Vicente, César Peixoto quer sobretudo um bom jogo da sua equipa na deslocação até ao estádio de Alvalade.
7: Saí satisfeito do jogo no sentido em que demos tudo enquanto foi possível, e depois o futebol às vezes consegue-se, outras vezes não se consegue, mas eu acho que há tanta coisa que já se conseguiu tão boa desta época que, conseguindo ou não, por mais que tentem, não vão conseguir apagar a grande época que nós fizemos, não vão conseguir apagar a qualidade de jogo que estes jogadores tiveram, a valorização dos jogadores que nós tivemos, o crescimento da adeptos que nós tivemos, ou seja, demos muito a este campeonato enquanto equipa, enquanto clube, e acho que isso é inegável, e por mais que se tente aqui ou ali dizer que a equipa agora não está bem ou não está mal, não, é o normal de uma equipa deste nível. Aliás, o anormal é nós mandarmos de sexto para cima o campeonato todo, por isso acho que estamos todos de parabéns. Agora ainda não terminou, nós vamos lá para competir perante uma boa equipa, mas vai ser muito difícil, mas nós já provamos este campeonato que conseguimos nos bater, seja contra quem for.
9: Duelo entre o Sporting Gil Vicente, marcado para Ebnas, 8:30 da noite. À mesma hora, Ebna, que temos frente a frente no estádio António Coimbra da Mota, entre Ebnas Estoril Praia e no Sporting Lisboa e Benfica. A equipa do Benfica, como dissemos, Ebna atrás, Ebna está na terceira posição com 77 pontos, Ebna de fronte na equipa do Estoril Praia, que neste momento na tabela classificativa ocupa o nono lugar com 39 pontos conquistados na divisão este duelo. Do lado da formação do Benfica, no técnico José Mourinho acredita que o Benfica pode vencer a equipa do Estoril Praia, deixando de parte os milagres.
11: O significado do milagre para ficar em segundo lugar, acho que percebem aquilo que eu quero dizer. Acredito que podemos ganhar ao Estoril, como acreditava que podíamos ganhar ao Famalicão, como acreditava que podíamos ganhar ao Braga. Nos dois jogos fizemos tudo para ganhar, só não ganhámos porque não aconteceu o milagre. Acredito que vamos fazer outro bom jogo contra o Estoril, que é uma equipa difícil, mas acredito que vamos fazer outro bom jogo e que vamos jogar o suficiente para ganhar. Depois há outro jogo, como na semana passada houve outro jogo em Vila do Conde, e não vai ser fácil, mas vamos dar tudo, como temos feito desde o princípio da época, vamos dar tudo.
9: Já do lado da formação do Estoril Praia, Abdiane Catro destaca que espera um jogo positivo da sua equipa com a formação do Benfica.
12: É o jogo que vai fechar essas duas épocas, e aí talvez temos que ter uma pequena pausa para ver como é que nós vamos para frente, como é que podemos entrar nessa próxima fase do crescimento do clube, crescimento da equipa, porque não estou aqui para repetir o mesmo trabalho. Quero estar aqui e ajudar as pessoas a levar isto para frente, para melhorar. E temos que sentar e definir muito bem como e se conseguimos fazer isso.
9: Duelo entre Estoril Praia e Ebna Benfica, marcado então para Ebnas, 8:30 da noite, à mesma hora que se realiza nesse Sporting Gil Vicente, e à mesma hora temos ainda Futebol Clube Famalicão, Futebol Clube Alverca. Já em relação aos jogos, nas contas da manutenção na Primeira Liga Ebna Portuguesa, essas contas fazem-se a partir das 6 da tarde, com vários duelos. Desde logo, destaque para Ebna o duelo entre Arouca, Ebna Tondela, Casa Pia, Ebna Rio Ave. E em relação a estes Ebna jogos, destaque para Ebna formação do Ebna Casa Pia, Ebna, que nesta altura Ebna está no 16º e no último lugar, Ebna com 29 29 pontos, enquanto que na equipa do Tondela está no 17º e penúltimo lugar, portanto, em lugar de descida direta na 2ª Liga, com 28 pontos. E ainda, Nacional e Vitória Sport Clube, e duelo entre Sporting Clube de Braga e Estrela da Amadora. Na divisão, este duelo do lado da formação do Sporting Clube de Braga, Carlos Vicente espera um bom jogo, sendo que este é o último da Primeira Liga 2025-2026.
13: O partido de amanhã, para nós é o último partido em casa de la época. Nos gustaría que fuera el penúltimo, pero no pudo ser, entonces es el último y creo que debemos hacer un buen partido, un muy buen partido delante de nuestros adeptos para despedir la temporada bien, para también agradecerles todo su apoyo a lo largo de la temporada. Y creo que la mejor manera de despedir la temporada es hacer un gran partido, ¿no? Siendo nosotros, yendo por el partido desde el principio, esforzándonos para poder irnos de vacaciones con un sabor más dulce que no agridulce, ¿no? Y creo que se ha visto como el equipo, a pesar de las contrariedades, ¿no? De las bajas, de las lesiones en este último tramo de temporada, y estoy hablando ya de, no de partidos esporádicos, estoy hablando de un proceso donde el equipo lo ves esforzarse en todos los partidos, sea con unos, sea con otros, ¿no? Con más jugadores o con menos jugadores, pero esforzarse para sacar los partidos adelante siendo nosotros, ¿no? Jugando con una personalidad, con un nivel competitivo muy, muy, muy altos. E isto tem que ser o que a equipa tem que oferecer amanhã.
9: Os jogos da manutenção da Primeira Liga na Portuguesa, agendados para nas 6 da tarde. Já nas 3:30 da tarde, grande destaque para no jogo da consagração do título de campeão do Futebol Clube Porto, que recebe no Estádio do Dragão, na formação do Santa Clara. À mesma hora, inicia-se também o duelo entre Moreirense e Aves na Futebol Sado, na divisão esse na Porto-Santa Clara. Na Francesco Farioli, no técnico da equipa do Futebol Clube do Porto, acabou por destacar que quer mais fome para na nova época e quer terminar com um triunfo sobre a formação do Santa Clara durante este sábado.
14: From the 1st of July, when...
9: A partir de 1 de julho começa a nova época e para nós, claro, alguns dias antes, no momento em que passarmos pelo portão do Olival, precisamos de voltar a ter o estômago vazio, com a mesma fome e com o mesmo desejo de melhorar e sobretudo esse processo ser cada vez mais consolidado. Os desafios que temos pela frente vão estar num patamar diferente. Não estou a falar apenas, claro, da Liga dos Campeões, mas também das competições domésticas. E novamente para mim, pessoalmente, no tempo de celebração, já terminou há cerca de 15 dias. Vamos ter uma folga de algumas horas, mas centremos nas tensões, como disse, primeiro no jogo com Santa Clara. Para fechar nesta na Primeira Liga, queremos dar uma boa resposta. Acho que todos merecem terminar-se de uma forma positiva. Farioli falou também sobre as mensagens trocadas com José Mourinho e sobre a sua possível ida para o Real Madrid.
14: We won the title the Saturday.
9: Quando ganhamos o título e quando acordei, uma das primeiras chamadas que recebi foi do Sr.
14: Mourinho.
9: Acabou por me dar os parabéns e, mais uma vez, diz muito sobre aquilo que podem ser os adversários. Em campo ou fora dele, acho que entre pessoas com certos valores é possível sempre reconhecer o mérito do outro. E para mim foi um prazer receber as palavras, mesmo através de mensagem. No fim de contas, já tinha dito que tinha muito respeito por ele. Mas não sei o que vai fazer na próxima temporada. Se ele ficar, será, como dizer, mais um concorrente para conseguir fazer bons jogos no campeonato. Teremos outra pessoa para enfrentar.
14: And that's also in this part. I told you, it's been a...
9: Mas foi sobretudo um privilégio poder defrontá-lo nas contas da Primeira Liga.
14: And to win against the...
9: Uma equipa que não perdeu nenhum jogo esta época e que diz muito sobre o talento e a conquista que o Porto conseguiu fazer.
14: What we did.
9: Já do lado da equipa do Santa Clara, Abna Petit, na espera sobretudo um bom resultado na última partida referente à época desportiva.
1: Na equipa que está a fazer uma excelente temporada, muito bem orientada, e nós a reforçar aquilo que são os nossos comportamentos, melhorarmos algumas coisas, reforçar aquilo que eles têm vindo a fazer, sabendo que vamos ter um jogo exigente, difícil.
9: Recordando então que durante este dia, pelas 15h30, temos no Futebol Clube Porto Santa Clara, na Moreirense, na Aves Futebol Sade, pelas 18h, Nacional Vitória Sport Clube, Casa Pia Rio Ave, Arouca, na Tondela, na Sporting Clube de Braga, na Estrela da Amadora, e a partir das 18h30, as três últimas partidas da Primeira Liga da época na desportiva, com a batalha acesa do segundo lugar entre Sporting e Benfica. O Sporting recebe no estádio de Alvalade o Gil Vicente, o Benfica desloca-se até na Amoreira para defrontar o Estoril Praia, e ainda no Futebol Clube Famalicão recebe no seu reduto a formação do Alverca, todos os jogos acompanhados ao pormenor pela Primeira Rádio Desporto num simultâneo na Rádio Jornal do Centro, e claro está também através da conta oficial da Primeira Rádio Desporto no YouTube, onde por lá pode também ficar a par de todo o desenrolar destas 9 partidas durante este sábado. O Benfica está preparado para avançar para a contratação de Marco Silva, assim que se confirme que José Mourinho não continuará na próxima temporada. Na Luz, prevalece a convicção de que o Special One vai mesmo regressar ao Real Madrid, e os encarnados têm um plano para pôr em prática o mais rapidamente possível. Existe a expectativa que tudo possa acontecer na próxima semana, até porque foi o próprio técnico do Benfica, José Mourinho, a admitir que só vai olhar para as possíveis propostas que estão em cima da mesa, nomeadamente a renovação pelo Benfica no próximo domingo. Aproximando-se os dias das grandes decisões do Benfica. A equipa despede-se durante este sábado da temporada desportiva com deslocação até ao reduto do Estoril Praia. Tudo indica, neste momento, que se consome a separação entre Mourinho e Rui Costa. No Real Madrid está interessado. Já houve contactos entre o empresário Jorge Mendes e Florentino Pérez, presidente dos Merengues, e a situação não se alterou, apesar da convicção de eleições antecipadas. A possibilidade de renovação com Mourinho no Benfica é remota, e já foi identificado o substituto Marco Silva, no favorito. Já foram feitos os primeiros contactos intensos com o treinador, muito positivos. Como tal, indicador de que poderá ser possível chegar a acordo. Marco Silva está muito interessado com a possibilidade de treinar a formação da Luz. Marco Silva continua sem dar pistas sobre o seu futuro. É público que tem uma proposta de renovação por parte do Fulham, mas não aceitará. Irá assim separar-se, pois dos londrinos treina desde 2021, o que o coloca mais perto da formação do Sport Lisboa e Benfica. No Fulham ainda tem dois compromissos, até no final da temporada, diante do Wolverhampton no próximo domingo e Newcastle no dia 24, daí que qualquer anúncio formal terá de esperar pelo final do mês as negociações sobre o contrato e as conversas sobre a reestruturação do plantel. No entanto, poderão prosseguir. Rui Costa está interessado em resolver o assunto o mais rapidamente possível para que na próxima temporada seja preparada a tempo e horas. Conta para isso com a contribuição do diretor-geral Mário Branco, muito próximo de Marco Silva, com quem trabalhou no Estoril Praia. Essa a ligação é valorizada por qualquer das partes, clube e treinadores. As próximas horas são dominadas pela concentração total nesse duelo entre Estoril Praia e Benfica, se bem que depois disso, e no próximo domingo, tudo irá ser conhecido em relação ao futuro de José Mourinho. O Sporting Clube de Portugal e o Sporting Clube de Braga oficializaram a transferência de Rodrigo Salazar para nos Leões. Em comunicado na CMVM, a Sporting SAD comunicou que chegou a acordo com o Sporting Clube de Braga no Futebol de SAD com relação à aquisição a título definitivo dos direitos esportivos do jogador Rodrigo Salazar Martínez pelo montante de 30 milhões de euros. Mas se informa que foi celebrado entre a Sporting SAD e o jogador num contrato de trabalho desportivo válido por 5 temporadas desportivas, ou seja, até 30 de junho de 2031, prevendo uma cláusula de rescisão no valor de 80 milhões de euros. Ainda pelo Sporting, na equipa leonina prepara-se para uma autêntica revolução no próximo defeso, e a estrutura dos Leões já se movimenta nos bastidores para garantir que o setor não perde qualidade. Um dos mais sérios candidatos a fazer uma mudança para Alvalade é Taichi Fukui. O jogador tem estado em grande plano ao serviço do Arouca e recolhe consenso na SAD do clube de Alvalade como uma das soluções em mente para na próxima temporada. As exibições do nipónico na Serra da Freita, onde somou 3 golos e 5 assistências em 34 jogos. Nesta época, validaram os relatórios da observação. O médio japonês de apenas 21 anos destaca-se pela sua dinâmica, revelando-se um elemento capaz de atuar quer na posição 6, quer na posição 8, sendo nesta última que mais sobressai devido à qualidade na tomada de decisão e facilidade de chegada às zonas de finalização. O interesse do Sporting em Fukui surge como uma resposta preventiva à razia que se avizinha no miolo. O cenário é complexo. Morita meu compatriota de Facuí, despede-se de Alvalade já durante este sábado. O capitão Morten Hjulmand está no mercado e na sua transferência é um cenário forte. Kocharás Filipe deve seguir por empréstimo e Daniel Bragança entra no último ano de contrato, pairando assim a dúvida sobre a sua continuidade. Como se não bastasse o jovem João Simões, sofreu uma lesão que ameaça comprometer o arranque dos trabalhos de pré-temporada, de resto, na evolução clínica do jovem formado em Alcochete, que reside no Gatilho, para os Leões avançarem definitivamente se a paragem de Simões for mais prolongada do que o previsto, no Sporting poderá acelerar por Fukui para preencher de imediato a vaga. Fukui, apesar de tenra idade, carrega já num currículo peculiar, formado no Sagan Tuso, no Japão, que deu o salto para a Europa em 2023-2024, de forma prematura, para representar no colosso Bayern de Munique, que pagou por ele 400 mil euros na Baviera, além de 15 jogos na equipa B. Chegou a estrear-se pela equipa principal a 26 de setembro de 2023, frente à formação de Monsters na Taça da Alemanha. Seguiu-se na rota de Portugal, primeiro com uma assistência de 6 meses ao Portimonense, onde fez 13 jogos. Esta temporada, na afirmação total do Arouca, novamente por empréstimo dos alemães. O impacto na equipa arouquense foi de tal ordem que a administração não hesitou em acionar a opção de compra de 1 milhão de euros, tornando Fukui na contratação mais cara da história do emblema do distrito de Aveiro. O Arouca, de resto, sobe na abrir a mão dos jogadores, sobe por uma verba entre os 5 e 8 milhões de euros, sobe este valor que o Sporting terá de pagar para levar este jovem promissor. Belmiro Pinto dos Santos, Júlio Vieira de Castro, Rui Rodrigues e Viriato Sampaio são candidatos às eleições para a presidência do Vitória Sport Clube. Os concorrentes entregam as respectivas listas, todas elas com um número de assinaturas de sócios acima das 300 necessárias para concorrerem ao sufrágio do dia 13 de junho, que se realiza na sequência da demissão de António Miguel Cardoso. O candidato Júlio Vieira de Castro foi o primeiro a apresentar-se no estádio D. Afonso Henriques. Vieira de Castro é candidato à presidência do emblema Vitória pela primeira vez em 2018. O engenheiro mecânico disse que não podia virar as costas a um desafio que considera maior do que há 8 anos e confirmou a entrega de um pedido de reunião para apurar a realidade financeira da instituição. Belmiro Pinto dos Santos foi o segundo a apresentar a sua lista, prometendo igualmente dirigir uma série de perguntas na mesa da Assembleia Geral e à direção em exercício sobre o estado financeiro do clube e da SAD. O advogado é ex-presidente da BAG e por isso afirma ter um conhecimento global do emblema minhoto. Já na Viriato Sampaio foi o terceiro admitindo ter bastante dados quanto à situação financeira do clube e da SAD, restando-lhe conhecer detalhes que devem ser transmitidos transversalmente na todas as listas. O candidato realçou que o Vitória é um clube com margem para gerir mais receitas. Finalmente, Rui Rodrigues, atual vice-presidente para a área financeira e administrador da SAD, foi o quarto e último candidato a apresentar a lista. O dirigente vitoriano afirmou saber o que foi bem feito nos mandatos de António Miguel Cardoso, mas também o que está por fazer e o que tem de mudar, acrescentando que não se trata de um projeto de continuidade, mas sim de evolução, uma vez que a continuidade repete e a evolução melhora. Quantas feitas na MAG terá de validar as candidaturas e sortear na ordem das listas no boletim de voto para as eleições mais concorridas da história do clube, superando nos escrutínios de 2007, 2019 e 2022, com 3 listas cada um.
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2: O significado do milagre para ficar em segundo lugar, acho que percebem aquilo que eu quero dizer. Acredito que podemos ganhar ao Estoril, como acreditava que podíamos ganhar ao Famalicão, como acreditava que podíamos ganhar ao Braga. Nos dois jogos fizemos tudo para ganhar.
3: É o jogo que vai fechar essas duas épocas e aí talvez temos que ter uma pequena pausa para ver como é que nós vamos para frente, como é que podemos entrar nessa próxima fase do crescimento do clube, crescimento da equipa.
4: Partido de manhã, para nós é o último partido em casa da época. Nos gostaria que fosse o penúltimo, mas não pôde ser, então é o último e creio que devemos fazer um bom partido, um muito bom partido diante dos nossos adeptos para despedir a temporada bem, para também agradecerles todo o seu apoio ao longo da temporada.
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6: Vila Franca de Xira recebeu durante o fim de semana de 9 e 10 de maio os Campeonatos Nacionais de Jovens de Partidas Semirrápidas na vertente individual no sábado e na vertente por equipas no domingo. A competição contou com 350 xadrezistas no pavilhão multiusos de Vila Franca de Xira a disputarem os títulos absolutos e femininos e também os títulos coletivos. No escalão sub-20, Margarida Correia conquistou o título feminino com o xadrezista do Vitória Sport Clube a somar 3 pontos, com Arthur Guia dos Ferroviários do Barreiro a alcançar o título absoluto com 6,5 pontos. O mestre Fide Matvi Farima do Independente de Futebol Torrense, com 8 pontos somados, assegurou o título absoluto no escalão sub-18, enquanto a coroa feminina foi para Victoria Simbrão do núcleo sportinguista de São Miguel, fruto dos 5,5 pontos somados pela xadrezista açoriana. No escalão sub-16, o título feminino foi também para a Ilha de São Miguel, com Sofia Simbrão a repetir o feito da sua irmã, com a representante do núcleo sportinguista de São Miguel a alcançar 5,5 pontos. O título absoluto deste escalão foi para Ricardo Araújo, da secção de xadrez da Associação Académica de Coimbra, com 7 pontos somados. Máximo Farima, do Independente Futebol Clube Torrense, foi o mais forte no escalão sub-14, assegurando o título absoluto com 7,5 pontos amealhados e repetindo o feito do seu irmão no escalão sub-18. O título feminino deste escalão foi para Beatriz Gonçalves dos Ferroviários do Barreiro, a qual se sagrou campeã fruto dos 5,5 pontos amealhados. No escalão sub-12, o pódio absoluto teve no lugar mais alto Adam Sishecki do St. Julian School com 7,5 pontos, seguido de Pavlo Albarmas do Clipe com 6,5 pontos, sendo o terceiro classificado Bernardo Beijoco do Xadrez Colégio Fanor, também ele com 6,5 pontos. Em virtude de os dois primeiros classificados não terem nacionalidade portuguesa, o título foi para o terceiro classificado, neste caso Bernardo Beijoco. O título feminino deste escalão foi conquistado por Maria Rita Matos, do Xadrez Colégio Fanor, com 5,5 pontos. No escalão sub-10, Tomás Almeida, do Xadrez Colégio Fanor, com 7,5 pontos somados, conquistou o título absoluto, e Ana Martins, da Academia da Associação de Xadrez a Torre de Montebor Novo, com 6 pontos, levou para casa o título feminino. Daniel Santos, do Futebol Clube Barreirense, conquistou o título absoluto no escalão sub-8 com 6,5 pontos e o título feminino foi para Nur Carmali, do Clube de Xadrez da Escola 31 de Janeiro, com esta a somar 5 pontos. Na competição por equipas disputada no domingo, no grupo A, destinado aos jovens dos escalões sub-14 a sub-20, triunfo da equipa A do Macovi ao Pupa Almada, com um total de 19 pontos somados. No grupo B, na qual as equipas eram constituídas por xadrezistas dos escalões sub-8 a sub-12, a equipa C do Xadrez Colégio Fanor foi a mais forte, somando 21 pontos no final da competição e conquistando assim o título. Durante o passado fim de semana, realizou-se também a primeira edição do Campeonato Nacional de Veteranos por Equipas, na variante de partidas semi-rápidas, com 15 equipas em competição. No escalão de 50 anos e mais, a equipa A do Grupo de Xadrez do Porto conquistou o troféu de equipa campeã, fruto dos 18 pontos somados. No escalão de 65 anos e mais, foi a equipa A do Clube de Xadrez de Setúbal a sagrar-se campeã, fruto de 17 pontos totalizados ao longo da competição. E este sábado realiza-se o primeiro torneio de xadrez jovem Primavera Literária, organizado em Faro pela Academia de Xadrez do Algarve, em colaboração com o Ginásio Clube de Faro, com o torneio Algarvio a disputar-se durante a tarde, ao longo de 5 rondas. E no domingo realiza-se mais um torneio do 27º Circuito de Xadrez do Barreiro, com o torneio da Margem Sul a disputar-se no ritmo de partidas semi-rápidas. 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
9: São 8 da noite e 31 minutos.
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13: Sporting Lisboa e Benfica têm acordo para a renovação de contrato de Rafael Quintas até junho de 2031. O jovem médio vai passar a ter uma cláusula de rescisão de 60 milhões de euros. Quintas, campeão europeu e mundial com os sub-17 de Portugal, tem a promessa de ser aproveitado pela equipa principal a partir da próxima temporada. O jogador de 18 anos alternou entre a equipa de sub-19 com 21 jogos e a equipa de sub-23 com 14 jogos do Benfica nesta temporada. Andreas Schalderup, em grande forma neste final de época, foi eleito o melhor jogador da Liga no mês de abril, depois de também ter sido eleito o melhor avançado e o melhor jovem do mesmo mês. O internacional norueguês do Benfica recolheu 15,4% dos votos dos treinadores da Primeira Liga, destacando-se à frente de Victor Froholt, do Futebol Clube Porto, com 13,1%, e de Pedro Lima, do Aves Futebol de Sade, com 9,5%. O mês de abril foi muito produtivo para Schalderup, com 2 golos e 1 assistência nos 4 jogos que realizou no mês de abril, em que o Benfica empatou com o Casa Pia, uma bola antes de vencer o Nacional por 2-0, Sporting por 2-1 e Moreirense por 4-1. O Real Madrid deu a conhecer de forma oficial a convocatória para a eleição da nova direção, anunciada na véspera pelo presidente em exercício, numa corrida contra o tempo e com requisitos muito exigentes. As candidaturas podem ser apresentadas, mas caso não surjam outros candidatos, Florentino Pérez será reeleito automaticamente no dia 24, num domingo. Os eventuais candidatos, além de Florentino Pérez, terão assim um prazo curto de 10 dias para avançar com candidaturas que depois serão analisadas pela junta eleitoral, que tem o poder de admitir ou chumbar as mesmas no dia seguinte na apresentação. A data das eleições não está ainda definida, mas se até na 23 não forem apresentadas novas candidaturas, Florentino Pérez será automaticamente reconduzido no dia seguinte. Até ao momento, além de Florentino Pérez, apenas no empresário Henrique Riquelme, líder do grupo Cox, manifestou a intenção de apresentar uma candidatura numa carta aberta dirigida ao atual líder do Real Madrid. No que diz respeito aos requisitos necessários para ser apresentada essa candidatura na presidência do Real Madrid, Colocam-se os seguintes pontos: a ter nacionalidade espanhola, a ser maior de idade, a com plena capacidade para a trabalhar, estar em dia com todas as obrigações sociais para a com o clube, a ser sócio do emblema por um mínimo de 20 anos ininterrupto, a para a o cargo de presidente, a 15 anos para a vice-presidente e 10 anos para a nos restantes órgãos sociais, não estar sujeito a nenhuma sanção que o desqualifique para a ocupar cargos de gestão, não ocupar cargo de gestão em outros clubes de futebol, nem estar atuado como jogador, árbitro, treinador ou técnico em qualquer um deles no momento da nomeação. A Premier League revelou na lista de nomeados ao prémio de melhor treinador da temporada, sem nenhum português entre os nomeados. Na lista de seis candidatos tem como protagonistas Mikel Arteta, do Arsenal, Pep Guardiola, do Manchester City. Os dois técnicos espanhóis estão na luta pelo título. Em inglês, pode ser decidido apenas na última jornada. Os restantes nomes que compõem a lista são Kevin Carrick, sucessor de Ruben Amorim, no Manchester United, Andrews, do Brentford, Andoni Iraola, do Bournemouth, Regis Lebris, da formação do Sunderland. De todos os nomeados, Pep Guardiola é o único que já venceu o prémio, ocupando no segundo lugar na lista de maiores vencedores, com 5 troféus individuais, com grande distância para o primeiro, ser Alex Ferguson, vencedor por 11 ocasiões. O único português a ser considerado o melhor treinador da Premier League foi José Mourinho, o atual técnico do Benfica, e que poderá estar a caminho do Real Madrid devido ao terceiro lugar dos mais titulados, com Arsène Wenger, depois de ter vencido o prémio por 3 ocasiões no conjunto das duas passagens pelo Chelsea, 2004-2005, 2005-2006 e 2014-2015. Mohamed Salah está recuperado de lesão no Liverpool, clube nele que esteve ausente dos relevados desde que se lesionou a 25 de abril da vitória sobre o Crystal Palace. O treinador do Liverpool, Bernardo Slot, confirmou que o avançado egípcio está convocado para a visita desta sexta-feira à casa do Aston Villa, num jogo importante para a luta pelo quarto lugar da Premier League. No entanto, o técnico neerlandês avisou que na condição física de Salah, ainda na carreta, alguma cautela, vai estar disponível apenas para alguns minutos, mas todos esperam que possa entrar nesta partida, disse na divisão este jogo da 37ª jornada do principal escalão do futebol inglês. Arne Slot fez na divisão este jogo da jornada 37 diante do Aston Villa e abordou também o regresso de Elliot na Anfield. No final da temporada, Matthew Stito aos Villains. Desde setembro de 2005, o técnico neerlandês mostrou-se descontente quanto ao tempo de jogo obtido pelo internacional inglês durante o empréstimo ao Aston Villa, apenas 284 minutos. Assumo que o jogador foi para nesta equipa apenas para ganhar mais tempo de jogo, mas infelizmente isso acabou por não acontecer. Sabe, um jogador talentoso, que joga muito bem, nomeadamente essa prova foi dada no europeu de Sub-21 no último verão e todos querem que regresse. Sabe, sobretudo que tem muito talento e que pode também ajudar a equipa no futuro. No Liverpool, sabe, entra em campo diante da formação do Aston Villa no Villa Park, na casa desta formação de batalha por um lugar ao sol na penúltima jornada da Liga Inglesa.
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5: Olhamos agora nesta emissão para os craques mundiais. Apesar da sua ausência no campo, o legado destes jogadores continua a inspirar novas gerações que procuram também alcançar a mesma grandeza. É para ouvir também aqui na primeira rádio de desporto os craques mundiais com o Hugo Taveira.
14: Ronaldo Luís Nazário de Lima, ou simplesmente Ronaldo, é amplamente considerado um dos maiores avançados da história do futebol. Nascido a 18 de setembro de 1976, no Rio de Janeiro, o brasileiro iniciou a sua carreira ainda adolescente, com apenas 16 anos no Cruzeiro. As suas exibições espetaculares no clube mineiro logo chamaram a atenção do futebol mundial e em 1994, após participar no Mundial dos Estados Unidos, embora sem atuar, foi contratado pelo PSV Eindhoven, dos Países Baixos. Lá, Ronaldo mostrou toda a sua capacidade de explosão e finalização, marcando 54 golos em 57 jogos ao longo de duas temporadas, uma média impressionante que o transformou numa das jovens promessas mais cobiçadas do futebol europeu. O seu talento levou-o rapidamente a um dos maiores clubes do continente, o Barcelona, onde jogou durante a temporada de 1996-97. No Barça, Ronaldo elevou o seu jogo a novos patamares, marcando 47 golos em 49 partidas e ajudando o clube a vencer a Taça das Taças da UEFA e a Taça do Rei. Foi durante este período que ganhou o apelido de fenómeno, graças à sua velocidade devastadora, poder físico e capacidade para driblar com uma facilidade espantosa. Ainda com apenas 20 anos, foi eleito pela primeira vez o melhor jogador do mundo pela FIFA, título que viria a conquistar noutras duas ocasiões. Em 1997, Ronaldo fez uma transferência recorde para o Inter de Milão, onde continuou a brilhar no início da sua carreira, ganhando a Taça UEFA em 1998. Contudo, foram também os anos em que a sua sorte começou a mudar em termos físicos. Durante o seu tempo no Inter, sofreu a primeira de várias lesões graves no joelho que o afastariam dos relvados por longos períodos. O seu regresso em 2002 foi nada menos do que milagroso. Após dois anos de recuperação, Ronaldo voltou aos grandes palcos no Mundial de 2002, onde foi a estrela maior da seleção brasileira, conduzindo o Brasil à vitória com 8 golos, dois dos quais na final contra a Alemanha. Esta conquista garantiu-lhe o terceiro título de melhor jogador do mundo e marcou o seu renascimento como um dos melhores jogadores da sua geração. Após o Mundial, Ronaldo transferiu-se para o Real Madrid como parte dos famosos Galácticos, onde jogou de 2002 a 2007. Durante esse período, conquistou 2 campeonatos espanhóis e manteve o seu estatuto de um dos melhores avançados do mundo, marcando 104 golos em 177 jogos. O seu estilo de jogo, marcado por uma combinação única de velocidade, técnica e poder de finalização, continuava a encantar os adeptos, apesar das lesões persistentes que o limitaram ao longo da sua carreira. Em Madrid, Ronaldo formou uma parceria letal com estrelas como Zidane, Figo e Beckham, que consolidaram ainda mais o seu legado no futebol europeu. Já na reta final da sua carreira, em 2007, voltou à Itália, desta vez para jogar no AC Milan, rival direto do Inter. Embora o seu desempenho tenha sido afetado pelas constantes lesões, ainda mostrou flashes de brilhantismo, marcando 9 golos em 20 jogos. Porém, o seu tempo no Milan também foi marcado por mais uma grave lesão no joelho, que acelerou o fim da sua trajetória na Europa. Ronaldo decidiu então regressar ao Brasil, assinando pelo Corinthians em 2009. Surpreendentemente, teve uma passagem de grande sucesso pelo clube paulista, onde ajudou o Corinthians a conquistar o Campeonato Paulista e a Copa do Brasil em 2009, numa demonstração de que, mesmo longe do seu auge físico, o seu talento era inquestionável. No entanto, após mais alguns problemas físicos, decidiu terminar a sua carreira em 2011, aos 34 anos. Ronaldo deixa um legado incontestável como um dos maiores avançados da história do futebol. Os seus números são impressionantes, já que ao longo da carreira marcou mais de 400 golos em clubes e seleções e venceu 2 bolas de ouro em 1997 e 2002. O fenómeno sempre foi lembrado e terá revolucionado a posição de avançado, combinando uma capacidade física invulgar com uma técnica requintada e um instinto goleador incomparável. Ronaldo foi também um dos grandes responsáveis por popularizar o futebol brasileiro no exterior e inspirou gerações de jogadores pelo mundo. Mesmo com as inúmeras lesões que enfrentou, a sua resiliência e capacidade de se reinventar em momentos cruciais da carreira fazem dele uma lenda viva do desporto, sendo reconhecido tanto por adeptos quanto por críticos como um dos mais completos jogadores que o futebol já viu.
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5: E agora seguimos com os gigantes adormecidos neste produto 100% palavra.
0: A história do Nottingham Forest é uma das mais ricas e fascinantes do futebol inglês, marcada por momentos de glória e desafios. Fundado em 1865, o Nottingham Forest Football Club é um dos clubes mais antigos do mundo. A sua origem está intimamente ligada ao crescimento do futebol organizado em Inglaterra no final do século XIX, numa época em que o desporto se tornava mais estruturado e popular. O primeiro grande momento de sucesso do Forest aconteceu em 1898, quando o clube conquistou a FA Cup ao vencer o Derby County por 3-1 na final, tornando-se um dos primeiros clubes a erguer este prestigiado troféu. No entanto, após este triunfo, a equipa passou longos períodos longe do topo do futebol inglês, alternando entre as divisões e sem conseguir afirmar-se de forma consistente na elite. O verdadeiro renascimento do clube começou na época de 1970, com a chegada de Brian Clough como treinador em 1975. Clough, uma figura carismática e controversa, conseguiu transformar o Nottingham Forest numa potência do futebol europeu. Juntamente com o seu adjunto Peter Taylor, Clough trouxe uma mentalidade vencedora e reformulou a equipa, levando o clube a uma das eras mais gloriosas da sua história. Sob o comando deste técnico, o Nottingham Forest alcançou feitos incríveis. Em 1977-78, o clube venceu a primeira divisão inglesa, a atual Premier League, pela primeira vez, um feito notável para uma equipa recém-promovida. Esse título abriu as portas para a participação na Taça dos Clubes Campeões Europeus, onde o Nottingham Forest fez

0: Mais de uma vez, a consistência e o espírito de equipa foram as marcas desta era de sucesso, com jogadores como Peter Chilton, Viv Anderson e Martin O'Neill a desempenharem papéis fundamentais. Além dos sucessos europeus, o Forest também teve sucesso em competições internas durante esta era dourada, vencendo 4 taças da Liga Inglesa entre 1978 e 1989. Ryan Clough continuou a treinar o clube até 93, deixando um legado incomparável no futebol inglês. Sob a sua orientação, o clube passou de uma equipa modesta para uma das maiores forças do futebol europeu, sempre com um estilo de jogo ousado e competitivo. Após a saída de Clough, o clube enfrentou dificuldades para manter o mesmo nível de desempenho. Durante os anos de 1990 e 2000, o Forest sofreu várias descidas de divisão, passando longos períodos fora da Premier League. No entanto, o clube nunca perdeu a sua identidade e a sua rica história, continuando a ser um símbolo de resiliência no futebol inglês. A temporada de 2021-2022 marcou o regresso do Nottingham Forest à Premier League após 23 anos de ausência. A equipa, comandada por Steve Cooper, garantiu a promoção ao vencer o play-off do Championship, devolvendo o clube ao mais alto escalão do futebol inglês e reacendendo as esperanças dos seus adeptos para um novo capítulo de sucesso. Esse regresso simboliza o espírito de luta do emblema, que apesar das adversidades, continua a ser um dos mais respeitados e venerados no futebol mundial. Atualmente, o Nottingham Forest continua a atrair a atenção de adeptos de todo o mundo, sendo um clube cuja história inspira respeito e admiração. O seu legado europeu e a sua ligação com figuras como Brian Clough mantêm-no como um nome icónico no desporto, lembrado como um dos gigantes do futebol do século XX.
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2: O futebol está repleto de grandes feitos históricos, onde clubes e seleções superaram todas as expectativas para marcar eras inesquecíveis. É o momento de mais um grande feito histórico aqui na primeira rádio de desporto.
0: A conquista da Taça dos Clubes Campeões Europeus de 1961-62 pelo Benfica consolidou o clube português como uma das grandes potências do futebol europeu. Naquele ano, os encarnados, liderados por Pelle Gutmann, repetiram o feito histórico da temporada anterior, em que também haviam vencido a competição. Este bicampeonato, alcançado numa era em que o Real Madrid dominava o futebol continental, foi o marco que imortalizou o Benfica no cenário mundial. O caminho para a glória começou com uma equipa sólida e talentosa, composta por jogadores como José Águas, Mário Coluna, Germano, Cavém e um jovem prodígio chamado Eusébio, que emergia como uma das maiores promessas do futebol mundial. O Benfica entrou na competição como campeão europeu e defendeu o título com autoridade. Nas eliminações de prestígio, como a Áustria de Viena, o Nuremberg e o Tottenham, este último nas meias finais, com uma vitória total de 4-3 no agregado. O momento culminante da temporada chegou a 2 de maio de 1962, na final contra o poderoso Real Madrid, que já havia conquistado 5 títulos europeus consecutivos entre 56 e 60. O jogo disputado no Estádio Olímpico de Amsterdão reuniu duas das melhores equipas da época e prometia um espetáculo memorável, o que de facto aconteceu. O Real Madrid contava com a sua estrela máxima, Alfredo Di Stéfano, além de Ferenc Puskás, ambos figuras lendárias do futebol. Puskás, em particular, demonstrou toda a sua qualidade ao marcar 3 golos na final. No entanto, a resposta do Benfica foi incrível. Mesmo começando a perder por 2-0, o clube português não se deixou abater e, com uma exibição cheia de coragem, conseguiu equilibrar o jogo rapidamente. José Águas e Cavém marcaram para o Benfica, igualando o marcador a 2, com Puskás a voltar a colocar o Real Madrid em vantagem, mas com o Benfica ainda a ter mais para dar. Aos 34 minutos, Mário Coluna empatou novamente, deixando o resultado em 3-3 ao intervalo. Na segunda parte, brilhou a estrela de Eusébio, que aos 20 anos mostrou ao mundo a razão pela qual seria uma das maiores figuras da história do futebol. Eusébio marcou 2 golos em apenas 5 minutos, um de penalti e outro com um remate poderoso, completando a reviravolta e selando a vitória por 5-3. O jovem avançado era oficialmente uma nova estrela no firmamento do futebol, enquanto o Benfica se coroava pela segunda vez consecutiva campeão europeu. Este título, além de consolidar o prestígio internacional do clube, marcou o início de uma nova era para o futebol português, colocando o país no mapa das grandes competições. Eusébio, que mais tarde ganharia a Bola de Ouro e seria o melhor marcador do Mundial de 1966, começou ali a sua jornada para a imortalidade no desporto. Para o Benfica, esta foi a confirmação de que a equipa de Gutmann era capaz de competir com os gigantes do futebol mundial numa época em que o Real Madrid era visto como quase imbatível. A vitória na final de 1962 também reforçou o legado de Pelle Gutmann, o mítico treinador que, após conquistar conquistar o bicampeonato europeu, proferiu a famosa maldição que, supostamente, impediria o Benfica de vencer outra Taça dos Campeões Europeus nos 100 anos seguintes. Até hoje, o Benfica chegou a mais de 5 finais da competição, mas nunca voltou a erguer o troféu, alimentando o mito em torno das palavras de Gutmann. No total, a campanha europeia de 1961-62

0: Benfica foi um exemplo de resiliência, talento e ambição. Os encarnados tornaram-se apenas a segunda equipa na história a conquistar o bicampeonato europeu, com o Eusébio a emergir como a sua grande figura. O feito permanece como um dos maiores da história do clube, eternizando o Benfica entre as lendas do futebol mundial.
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3: O Vicente é uma boa equipa que está a fazer um excelente campeonato, que ainda está na luta pelas competições, ainda é possível irem a competições europeias, por isso, dita bem daquilo que será a dificuldade, para além daquilo que é a equipa em si, o coletivo.
4: Saí satisfeito do jogo no sentido em que demos tudo enquanto foi possível e depois o futebol às vezes consegue-se, às vezes não se consegue, mas eu acho que há tanta coisa que já se conseguiu tão boa desta época que, conseguindo ou não, por mais que tentem, não vão conseguir apagar a grande época que nós fizemos.
5: Of course, tomorrow, after 5:30, is going to be for sure a special day, but to really make it special, the most important part is to be... to make it special from 3:30.
6: Né, que está a fazer uma excelente temporada, muito bem orientada, e nós a reforçar aquilo que são os nossos comportamentos, melhoramos algumas coisas, reforçar aquilo que eles têm vindo a fazer.
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0: Nico Williams, nascido a 12 de julho de 2002 em Pamplona, Espanha, é um avançado conhecido pela sua velocidade e habilidade técnica. Iniciou a sua carreira no Atlético Clube Bilbao, ingressando nas suas camadas jovens ainda na infância. Fez a sua estreia profissional pela equipa principal do Atlético em 2020, tornando-se rapidamente uma das promessas mais empolgantes do futebol espanhol. Na temporada de 2020-2021, Nico Williams destacou-se pela sua capacidade de desequilibrar defesas e criar oportunidades de golo. A sua velocidade e técnica atraíram a atenção de adeptos e analistas, consolidando-o como um dos jovens talentos em ascensão na La Liga. A sua performance impressionante continuou nas temporadas seguintes, mantendo-se como uma peça fundamental para o Athletic Club. Além da sua carreira em clubes, Nico Williams também começou a representar a seleção espanhola. Fez a sua estreia internacional em 2022 e rapidamente se afirmou como uma adição valiosa ao plantel de La Roja, contribuindo com a sua energia e criatividade ofensiva. Em 2023, continuou a impressionar tanto a nível de clubes como internacional, destacando-se como uma das jovens estrelas mais promissoras do futebol europeu, percurso esse que culminou com a vitória no Euro 2024, conquistado na Alemanha, ao serviço da seleção do seu país.
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7: E agora seguimos com os craques da Liga Portuguesa, neste produto 100% palavra.
0: Radamel Falcão, o avançado colombiano nascido em 1986, tornou-se uma das maiores referências ofensivas do Futebol Clube do Porto e do futebol europeu na década de 2010. Chegou ao clube português em 2009, vindo do River Plate, com o desafio de substituir Lisandro López, um avançado que tinha deixado uma marca forte no Porto. No entanto, Falcão rapidamente mostrou que estava à altura da responsabilidade, revelando uma capacidade goleadora e um instinto de finalização que o destacaram desde o início. Na sua primeira época com os Dragões, marcou 25 golos no campeonato, estabelecendo-se como uma das estrelas da equipa e conquistando o coração dos adeptos. A temporada seguinte, em 2010-2011, foi ainda mais memorável para Falcão e para o clube. Sob o comando de André Villas-Boas, o Futebol Clube do Porto alcançou uma campanha histórica, conquistando a Liga Europa, o campeonato, a Taça de Portugal e a Supertaça. Falcão foi absolutamente decisivo na campanha europeia, terminando a Liga Europa como o melhor marcador com 17 golos em 14 jogos, um recorde
2: recorde até hoje na competição. Na final contra o Braga, foi ele quem marcou o golo solitário que garantiu o título europeu aos Dragões, selando um dos momentos mais icónicos da sua carreira. O colombiano era conhecido pela sua presença constante na área e capacidade de decisão em jogos cruciais, sendo capaz de marcar tanto com os pés como com a cabeça, uma qualidade que o tornou um dos avançados mais temidos na Europa. Além dos golos, Falcão impressionava pela intensidade e dedicação em campo, características que fizeram dele um ídolo imediato para os adeptos portistas. A sua média de golos e a consistência nas exibições elevaram-no ao estatuto de uma das grandes figuras do clube na era moderna. No final da época de 2010-2011, depois de conquistar todos os títulos possíveis em Portugal, Falcão transferiu-se para o Atlético Madrid por uma quantia recorde para o clube espanhol na época. No entanto, o legado que deixou no Porto é inegável. Em apenas duas temporadas, o colombiano somou 72 golos em 87 jogos, um registro impressionante que o coloca entre os grandes avançados da história do clube. Ainda hoje é lembrado como um dos jogadores mais letais e talentosos que passaram pelo Futebol Clube do Porto, e a sua mística como goleador permanece viva entre os adeptos. A passagem de Falcão pelos Dragões foi curta, mas profundamente marcante. A sua determinação, aliada a uma capacidade única de finalização, não só lhe renderam um lugar especial na história do clube, como também lançaram a sua carreira internacional. Em Portugal, Falcão é sinónimo de sucesso e conquista, sendo uma figura inesquecível para os portistas e para o futebol nacional.
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7: Está na altura dos craques mundiais. Muitos destes ícones do futebol mantêm-se ligados ao desporto, seja como comentadores, treinadores ou embaixadores de clubes e marcas. Outros, inclusive, já não estão entre nós. Mas fazemos questão de os recordar aqui na Primeira Rádio Desporto.
2: Pelé, nascido Edson Arantes do Nascimento em 1940 em Três Corações, no estado de Minas Gerais, é amplamente considerado o maior jogador de futebol de todos os tempos. Criado numa família humilde, começou desde cedo a demonstrar o seu talento para o desporto, jogando nas ruas com bolas feitas de meias e trapos. O futebol era uma paixão que o acompanhava desde pequeno, algo que não passou despercebido ao pai, Dondinho, ele próprio um jogador de futebol, que incentivou o filho a perseguir o sonho de ser atleta profissional. Aos 15 anos, Pelé assinou pelo Santos Futebol Clube, iniciando ali uma carreira que marcaria para sempre a história do desporto rei. Estreou-se pela equipa principal em 1956 e rapidamente começou a chamar a atenção de todo o Brasil com a sua habilidade técnica, velocidade e faro pelo golo. Com apenas 16 anos, já era o melhor marcador da Liga Brasileira, demonstrando que o seu talento transcenderia fronteiras. Mas foi em 1958, com apenas 17 anos, que Pelé se apresentou ao mundo ao ser uma das estrelas da seleção brasileira que venceu o Mundial de Futebol, na Suécia. O jovem prodígio marcou 6 golos na competição, incluindo 2 na final contra a Suécia, e tornou-se desde então um ícone global. Ao longo de uma carreira de quase 2 décadas, Pelé tornou-se sinónimo de sucesso. Com o Santos, clube onde jogou até 1974, conquistou múltiplos títulos, incluindo 2 da Taça dos Libertadores e 2 taças intercontinentais, estabelecendo a equipa como uma das mais dominantes do mundo na época. Além disso, Pelé ajudou o Santos a vencer inúmeros campeonatos brasileiros e a ganhar prestígio internacional, sendo o clube mais temido da América do Sul e um dos mais respeitados no cenário mundial. Mas não foi só no Santos que Pelé deixou a sua marca indelével. Na seleção canarinha, conquistou 3 campeonatos do mundo em 1958, 1962 e 1970, um feito inigualável até aos dias de hoje. Na edição de 70, no México, Pelé brilhou novamente ao liderar uma das seleções mais talentosas de todos os tempos, sendo eleito o melhor jogador do torneio. Foi a consagração do rei do futebol, que aos 29 anos já era considerado um mito. Ao todo, Pelé disputou 4 mundiais, tornando-se o único jogador na história a vencer o torneio em 3 ocasiões. Além disso, destacou-se também pela sua versatilidade em campo, porque para além de ser um goleador nato, com um total de 1.283 golos em 1.366 jogos, era um jogador completo que podia atuar em várias posições ofensivas graças à sua inteligência tática, visão de jogo e habilidade em criar oportunidades para os companheiros de equipa. Com um físico impressionante, Pelé era capaz de superar adversários com dribles curtos e rápidos, ao mesmo tempo que exibia uma capacidade ímpar para finalizar com ambos os pés e a cabeça. Em 1975, decidiu levar o seu talento para os Estados Unidos, assinando com o New York Melhor Cosmos, onde ajudou a popularizar o futebol num país onde o desporto não era, até então, muito apreciado. Mesmo no final da sua carreira, o impacto nos relvados americanos foi gigantesco e conseguiu atrair grandes multidões, contribuindo para o crescimento do futebol no país. Pelé não foi apenas um fenómeno dentro de campo. Fora dos relvados, tornou-se uma figura global, usando a sua influência para promover o futebol e causas humanitárias ao redor do mundo. Durante toda a sua vida, recebeu inúmeros prémios e distinções, sendo nomeado o atleta do século pelo Comitê Olímpico Internacional e pela FIFA. O legado de Pelé vai muito além dos títulos e dos golos. Transformou o futebol num espetáculo mundial, encantando gerações com o seu talento e carisma, sendo que a história, marcada por conquistas inigualáveis, faz dele uma lenda imortal do desporto, cuja influência perdurará para sempre no futebol e na cultura popular. Pelé é e sempre será o rei do futebol.
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11: São 9 da noite e 1 minuto.
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15: O Benfica está preparado para avançar para a contratação de Marco Silva, assim que se confirme que José Mourinho não continuará na próxima temporada. Na Luz, prevalece na convicção de que o Special One vai mesmo regressar ao Real Madrid e os encarnados têm um plano para pôr em prática o mais rapidamente possível. Existe a expectativa que tudo possa acontecer na próxima semana, até porque foi o próprio técnico do Benfica, José Mourinho, a admitir que só vai olhar para as possíveis propostas que estão em cima da mesa, nomeadamente a renovação pelo Benfica no próximo domingo. Aproximando-se os dias das grandes decisões do Benfica. A equipa despede-se durante este sábado da temporada desportiva com deslocação até ao reduto do Estoril Praia. Tudo indica, neste momento, que se consome a separação entre Mourinho e Rui Costa. No Real Madrid está interessado. Já houve contactos entre o empresário Jorge Mendes e Florentino Pérez, presidente dos Merengues, e a situação não se alterou, apesar da convicção de eleições antecipadas. A possibilidade de renovação com Mourinho no Benfica é remota e já foi identificado o substituto Marco Silva, no favorito. Já foram feitos os primeiros contactos intensos com o treinador, muito positivos. Como tal, indicador de que poderá ser possível chegar a acordo. Marco Silva está muito interessado com a possibilidade de treinar a formação da Luz. Marco Silva continua sem dar pistas sobre o seu futuro. É público que tem uma proposta de renovação por parte do Fulham, mas não aceitará. Irá assim separar-se, pois dos londrinos treina desde 2021, o que o coloca mais perto da formação do Sport Lisboa e Benfica. O Fulham ainda tem dois compromissos, até no final da temporada, diante do Wolverhampton, no próximo domingo, e Newcastle, no dia 24, daí que qualquer anúncio formal terá de esperar pelo final do mês as negociações sobre o contrato e as conversas sobre a reestruturação do plantel. No entanto, poderão prosseguir. Rui Costa está interessado em resolver o assunto o mais rapidamente possível, para que na próxima temporada seja preparada. Tempo e horas conta para isso, com a contribuição do diretor-geral Mário Branco, muito próximo de Marco Silva, com quem trabalhou no Estoril Praia. Essa a ligação é valorizada por qualquer das partes, clube e treinadores. As próximas horas são dominadas pela concentração total nesse duelo entre Estoril Praia e Benfica, se bem que depois disso, e no próximo domingo, tudo irá ser conhecido em relação ao futuro de José Mourinho. O jogador do Sport Lisboa e Benfica, Amar Dedić, conta com o interesse de vários clubes europeus, um clube encarnado, mas está consciente de que poderão chegar em breve propostas à luz. Qualquer oferta pelo lateral direito bósnio, será analisada depois do Mundial. Dedić tem potencial de valorização, que não pode ser ignorado durante o Campeonato do Mundo. O Benfica contratou Dedić ao Red Bull Salzburgo no último verão por 10 milhões de euros. O atleta agarrou a titularidade, beneficiando também da ausência de Alexander Bab, que só voltou à competição em fevereiro, depois de uma longa recuperação da operação ao joelho esquerdo. Contas feitas no Internacional Bósnio de 23 anos, causou impacto positivo desde o início e manteve um nível alto durante toda a temporada, na qual soma 42 jogos, um golo marcado ao Alverca e 4 assistências. É de resto o sétimo jogador com mais minutos no plantel. As exibições na Liga dos Campeões Sobna reforçaram as referências positivas de clubes Sobna que o observaram. Vários emblemas, pois Sobna fizeram abordagens para avaliar a possibilidade de consumar uma transferência neste verão. Um clube alemão está na linha da frente para arrebatar os serviços do jogador. Dedić assinou pelo Benfica até 2030 e tem cláusula de rescisão de 50 milhões de euros, mas os encartados, caso se confirme que acabam em terceiro lugar, perdem a possibilidade de jogar na Liga dos Campeões, serão obrigados a vender. O Benfica neste momento tem 3 laterais direitos para iniciar a nova temporada. Dedić, Alexander Bab e Daniel Banjaki admite como tal transferir o bósnio ou o dinamarquês, uma vez que o jovem de 18 anos está confirmado no plantel depois de ter renovado o contrato. Na perspectiva do Benfica, seria mais interessante um eventual negócio para a saída de Alexander Bab, de 28 anos, com um contrato até 2029 e que custou 8,6 milhões de euros. Ao Benfica ainda não chegou qualquer proposta por Dedić, que já deixou claro num círculo próximo não estar interessado em mudar-se para o Fenerbahçe, um dos interessados nos seus serviços. O Sporting Clube de Portugal e o Sporting Clube de Braga oficializaram a transferência de Rodrigo Salazar para nos Leões. Em comunicado na CMVM, o Sporting SAD comunicou que chegou a acordo com o Sporting Clube de Braga no Futebol de SAD com relação à aquisição a título definitivo dos direitos esportivos do jogador Rodrigo Salazar Martinez pelo montante de 30 milhões de euros. Mas se informa que foi celebrado entre a Sporting SAD e o jogador num contrato de trabalho desportivo válido por 5 temporadas desportivas, ou seja, até 30 de junho de 2031, prevendo uma cláusula de rescisão no valor de 80 milhões de euros. Ainda pelo Sporting, a equipa leonina prepara-se para uma autêntica revolução no próximo defeso e a estrutura dos Leões já se movimenta nos bastidores para garantir que o setor não perde qualidade. Um dos mais sérios candidatos a fazer uma mudança para Alvalade, na Ebna Taichi e Fukui. O jogador tem estado em grande plano ao serviço do Arouca e recolhe consenso na SAD do clube de Alvalade como uma das soluções em mente para na próxima temporada. As exibições do nipónico na Serra da Freita, onde somou 3 golos e 5 assistências em 34 jogos. Nesta época, validaram os relatórios da observação. O médio japonês de apenas 21 anos destaca-se pela sua dinâmica, revelando-se um elemento capaz de atuar quer na posição 6, quer na posição 8, sendo nesta última que mais sobressai devido à qualidade na tomada de decisão e facilidade de chegada às zonas de finalização. O interesse do Sporting King Fukui surge como uma resposta preventiva à racia que se avizinha no miolo. O cenário é complexo. Morita, compatriota de Fukui, despede-se de Alvalade já durante este sábado. O capitão Morten Hjulmand está no mercado e na sua transferência é um cenário forte. Kocharás Filip deve seguir por empréstimo e Daniel Bragança entra no último ano de contrato, pairando assim a dúvida sobre a sua continuidade. Como se não bastasse, o jovem João Simões sofreu uma lesão que ameaça comprometer o arranque dos trabalhos de pré-temporada, de resto na evolução clínica do jovem formado em Alcochete, que reside no gatilho para os Leões avançarem definitivamente se a paragem de Simões for mais prolongada do que o previsto. O Sporting poderá acelerar por Fukui para preencher de imediato a vaga. Fukui, apesar de ter idade, carrega já num currículo peculiar, formado no Sagan Tuso, no Japão, deu o salto para a Europa em 2023-2024, de forma prematura para representar-se no colosso Bayern de Munique, que pagou por ele 400 mil euros na Baviera, além de 15 jogos na equipa B. Chegou a estrear-se pela equipa principal a 26 de setembro de 2023. Frente à formação de Monsters na Taça da Alemanha. Seguiu-se na rota de Portugal, primeiro com uma assistência de 6 meses ao Portimonense, onde fez 13 jogos. Esta temporada, na afirmação total do Arouca, novamente por empréstimo dos alemães. O impacto na equipa arouquense foi de tal ordem que a administração não hesitou em acionar a opção de compra de 1 milhão de euros, tornando Fukui na contratação mais cara da história do emblema do distrito de Aveiro. O Arouca, de resto, sobe abrir a mão dos jogadores, por uma verba entre os 5 e 8 milhões de euros. Este valor que o Sporting terá de pagar para levar este jovem promissor. Hipótese do Montreal ser obrigado a ativar a opção de compra de 80% do passe de Ivan Raim, garantindo um encaixe imediato ao Futebol Clube do Porto, ainda está de pé, mas não se adivinha que nesta ação seja de fácil concretização, uma vez que o emblema canadiano pode jogar com a utilização do médio ofensivo nas próximas duas partidas da MLS. Para que a opção seja automaticamente acionada, no espanhol, terá de discutir 60% dos jogos, contam aqueles que fez mais de 45 minutos do período de empréstimo, iniciado em agosto. Nesta fase, preenche esse requisito em 12 dos 20 desafios que o Montreal realizou. A minha taxa de utilização está precisamente em 60%. Contudo, olhando para a gestão que tem sido feita dos jogadores, que se na perspectiva que o criativo faça mais de 45 minutos em ambos os encontros que restam aos canadianos antes do término de sedência, 30 de junho. Do ponto de vista financeiro, o SAD do Futebol Clube do Porto já garantiu 250 mil euros pela sedência, mais um prémio de 50 mil euros ligado ao primeiro bloco de 10 jogos, mas tudo o resto deixará de estar escrito nas cláusulas e passa a depender da vontade das partes. Se Ivan Raim não atingir na meta e o Montreal quiser mantê-lo, já não estará amarrado a obrigação automática de pagar 5 milhões e meio de euros e pode tentar renegociar o valor dos jogadores em baixa, usando a lesão sofrida em fevereiro, o tempo de utilização e o peso do salário como argumentos na mesa das conversações. Ivan Raim mantém um vínculo válido até junho de 2028 com o Futebol Clube do Porto e continua a representar um ativo com peso de investimento e de folha salarial, depois dos Dragões terem pago cerca de 10 milhões de euros ao Futebol Clube Famalicão pela sua contratação e do espanhol ter somado 44 jogos, 5 golos e 2 assistências com a camisola azul e branca antes de ser emprestado. Sem encaixe garantido pelo acordo com o Montreal, no clube fica dependente do mercado para tentar recuperar na parte do montante aplicado no espanhol, seja através de uma eventual proposta dos canadianos, seja de outras soluções que possam servir para um jogador ainda em plena idade competitiva. Falando em folha salarial, o médio pesa também no bolso do clube canadiano. Segundo dados publicados pela Major League Soccer, Ivan Raim surge como atleta mais bem pago do plantel de Montreal, com um salário na base na ordem de 1,9 milhões de dólares e uma remuneração garantida que sobe para cerca de 2,1 milhões de euros. A jornada 34 e última da época desportiva 2025-2026 conta com decisões finais marcadas para neste sábado e são vários jogos importantes. Desde logo começando pela discussão da segunda posição da tabela classificativa, ainda não completamente fechada, mas onde o Sporting leva vantagem, estando no segundo posto com 79 pontos. O Benfica é terceiro com 77 pontos conquistados. Para as 8h30 da noite estão aprazadas nas seguintes partidas: Sporting Gil Vicente, Estoril Praia, Benfica e Futebol Clube Famalicão, Futebol Clube Alverca. Olhamos em concreto para a discussão dessa segunda posição e começando pelo duelo entre Sporting Gil Vicente. O Sporting, como dissemos, está na segunda posição com 79 pontos. A equipa do Gil é neste momento sexta colocada com 50 pontos conquistados. Na divisão a este duelo do lado da formação do Sporting, Rui Borges assume que espera um jogo difícil contra o Gil e quer dar uma vitória aos adeptos numa casa cheia e repleta de leões.
3: Acima de tudo, deixa-me enaltecer primeiro a casa cheia para amanhã dos nossos adeptos, que é sinal que estão connosco, querem passar essa força extra que tão importante tem sido ao longo de toda a época, e que amanhã vai ser muito importante para levar de vencida o Gil. Entrando na parte do Gil Vicente, é uma boa equipa que está a fazer um excelente campeonato, que ainda está na luta pelas competições, ainda é possível irem a competições europeias, por isso, dita bem daquilo que será a dificuldade, para além daquilo que é a equipa em si, o coletivo, uma equipa muito bem organizada, com um bloco muito coeso, num bloco médio, por vezes até alto, quando aciona tem bons timings e bons gatilhos de pressão, e é muito competitiva nesse momento, quando aciona, é muito coesa, é uma equipa que permite pouco aos adversários, é uma equipa fortíssima em bolas paradas ofensiva, por isso, dito bem daquilo que serão as dificuldades para o jogo de amanhã, por isso eu ter começado a dizer que era importante ter casa cheia para o grupo sentir essa energia boa também para este final de época, todos os níveis, e precisamos dela também para nos ajudar.
15: Já do lado da formação do Gil Vicente, César Peixoto quer sobretudo um bom jogo da sua equipa na deslocação até ao estádio de Alvalade.
4: Saí satisfeito do jogo no sentido em que demos tudo enquanto foi possível, e depois o futebol às vezes consegue-se, outras vezes não se consegue, mas eu acho que há tanta coisa que já se conseguiu tão boa desta época que, conseguindo ou não, por mais que tentem, não vão conseguir apagar a grande época que nós fizemos, não vão conseguir apagar a qualidade de jogo que estes jogadores tiveram, a valorização dos jogadores que nós tivemos, o crescimento de adeptos que nós tivemos, ou seja, demos muito a este campeonato, enquanto equipa, enquanto clube, e acho que isso é inegável, e por mais que se tente aqui ou ali dizer que a equipa agora não está bem ou não está mal, não, é o normal de uma equipa deste nível. Aliás, o anormal é nós mandarmos o sexto para cima o campeonato todo, por isso acho que estamos todos parabéns. Agora ainda não terminou, nós vamos lá para competir perante uma boa equipa, mas vai ser muito difícil, mas nós já provamos este campeonato que conseguimos nos bater, seja contra quem for.
15: Duelo entre o Sporting Gil Vicente, marcado para Ebnas 8:30 da noite, à mesma hora que temos frente a frente no estádio António Coimbra da Mota, entre Ebnas Estoril Praia e no Sporting Lisboa e Benfica. A equipa do Benfica, como dissemos, Ebnas atrás, Ebnas está na terceira posição com 77 pontos, Ebnas de fronte na equipa do Estoril Praia, que neste momento na tabela classificativa ocupa o nono lugar com 39 pontos conquistados na divisão este duelo. Do lado da formação do Benfica, no técnico José Mourinho acredita que o Benfica pode vencer a equipa do Estoril Praia, deixando de parte os milagres.
13: O significado do milagre para ficar em segundo lugar, acho que percebem aquilo que eu quero dizer. Acredito que podemos ganhar ao Estoril, como acreditava que podíamos ganhar ao Famalicão, como acreditava que podíamos ganhar ao Braga. Nos dois jogos fizemos tudo para ganhar, só não ganhámos porque não aconteceu o milagre. Acredito que vamos fazer outro bom jogo contra o Estoril, que é uma equipa difícil, mas acredito que vamos fazer outro bom jogo e que vamos jogar o suficiente para ganhar. Depois há outro jogo, como na semana passada houve outro jogo em Vila do Conde, e não vai ser fácil. Mas vamos dar tudo, como temos feito desde o princípio da época, vamos dar tudo.
15: O técnico da formação do Benfica, ao que tudo indica, está mesmo de partida na formação do Real Madrid, mas por agora já confirmou ter recebido a proposta de renovação por parte da formação do Benfica e recusando qualquer tipo de contacto novamente com a formação madrileira.
13: Tive proposta de renovação do Benfica na quarta-feira, a proposta que foi entregue ao meu empresário, proposta que eu não quis ver, que eu não quis saber, que eu não quis analisar, e que só vou fazê-lo a partir de domingo, só vou fazê-lo, eu diria, domingo. Primeiro que tudo, o Benfica é muito maior do que eu, não há comparação possível. O Benfica é maior que todos, maior que qualquer treinador, maior que qualquer jogador, maior que qualquer presidente. O Benfica é maior que qualquer um. Portanto, relativamente à minha situação pessoal, acho que não há motivo para preocupações, porque, como eu disse, o Benfica é maior do que todos e nunca se deve preocupar se alguém fica, se alguém parte, porque o Benfica é maior que todos. Relativamente ao primeiro, ao segundo, ao terceiro, ao quarto lugar, eu penso que as coisas são tão óbvias, que não acredito que haja algum benfiquista que não as tenha entendido.
15: Já do lado da formação do Estoril Praia, Adriano Catro destaca que espera um jogo positivo da sua equipa com a formação do Benfica.
16: É o jogo que vai fechar essas duas épocas, e aí talvez temos que ter uma pequena pausa para ver como é que nós vamos para frente, como é que podemos entrar nessa próxima fase do crescimento do clube, crescimento da equipa, porque não estou aqui para repetir o mesmo trabalho. Quero estar aqui e ajudar as pessoas a levar isto para frente, para melhorar. E temos que sentar e definir muito bem como e se conseguimos fazer isso.
15: Duelo entre Estoril Praia e Benfica, marcado então para Ebnas 8:30 da noite, à mesma hora que se realiza nesse Sporting Gil Vicente, e à mesma hora temos ainda Futebol Clube Famalicão, Futebol Clube Alverca. Já em relação aos jogos, nas contas da manutenção na Primeira Liga Portuguesa, essas contas fazem-se a partir das 6 da tarde, com vários duelos. Desde logo, destaque para o duelo entre Arouca e Tondela, Casa Pia e Rio Ave. E em relação a estes jogos, destaque para a formação do Casa Pia, que nesta altura está no 16º e no último lugar, com 29 pontos, enquanto que na equipa do Tondela está no 17º e penúltimo lugar, em lugar de descida direta na segunda liga, com 28 pontos. E ainda Nacional e Vitória Sport Clube, e duelo entre Sporting Clube de Braga e Estrela da Amadora. Os jogos da manutenção da Primeira Liga na Portuguesa, agendados para nas 6 da tarde. Já nas 3:30 da tarde, grande destaque para no jogo da consagração do título de campeão do Futebol Clube Porto, que recebe no estádio do Dragão, na formação do Santa Clara. À mesma hora, inicia-se também o duelo entre Moreirense e Aves no Futebol Sado, na divisão esse no Porto Santa Clara. No Francesco Farioli, no técnico da equipa do Futebol Clube do Porto, acabou por destacar que quer mais fome para a nova época e quer terminar com triunfo sobre a formação do Santa Clara durante este sábado. A partir de 1 de julho começa a nova época e para nós, claro, alguns dias antes, no momento em que passarmos pelo portão do Olival, precisamos de voltar a ter o estômago vazio, com a mesma fome e com o mesmo desejo de melhorar e, sobretudo, esse processo ser cada vez mais consolidado. Os desafios que temos pela frente vão estar num patamar diferente. Não estou a falar apenas, claro, da Liga dos Campeões, mas também das competições domésticas. E novamente para mim, pessoalmente, no tempo de celebração, já terminou há cerca de 15 dias. Vamos ter uma folga de algumas horas, mas centremos nas atenções, como disse, primeiro no jogo com Santa Clara. Para fechar nesta primeira liga, queremos dar uma boa resposta. Acho que todos merecem terminar de uma forma positiva. Já do lado da equipa do Santa Clara, Abna Petit, na espera sobretudo um bom resultado na última partida referente à época desportiva.
6: Que estão a fazer uma excelente temporada, muito bem orientada, e nós a reforçar aquilo que são os nossos comportamentos, melhoramos algumas coisas, reforçar aquilo que eles têm vindo a fazer, sabendo que vamos ter um jogo exigente, difícil.
15: Recordando então que durante este dia, pelas 15h30, temos no Futebol Clube Porto Santa Clara, na Moreirense, na Aves Futebol Sado, pelas 18h, Nacional Vitória Sport Clube, Casa Pia Rio Ave, Arouca, na Tondela, na Sporting Clube de Braga, na Estrela da Amadora, e a partir das 20h30, as três últimas partidas da Primeira Liga da época desportiva, com a batalha acesa do segundo lugar entre Sporting Benfica. O Sporting recebe no estádio de Alvalade o Gil Vicente, o Benfica desloca-se até na Amoreira para defrontar o Estoril Praia, e ainda no Futebol Clube Famalicão recebe no seu reduto a formação do Alverca, na todos os jogos acompanhados ao pormenor pela primeira Rádio Desporto num simultâneo na Rádio Jornal do Centro, e claro está também através da conta oficial da primeira Rádio Desporto no YouTube, onde por lá pode também ficar a par de todo o desenrolar destas 9 partidas durante este sábado. O Futebol Clube do Porto anunciou a renovação de Elisa Turner, até 2028, na média, que é a terceira melhor marcadora da equipa de Azul e Branca, chegou à cidade invicta no verão de 2025. Nesta temporada, na jogadora de 23 anos, conquistou o título da 2ª Liga Feminina e, por consequência, na subida, na primeira Liga, bem que com uma qualificação para na primeira final da Taça de Portugal Feminina da história do Futebol Clube do Porto, no jogo que marca no primeiro clássico de sempre na história do futebol feminino português frente ao Benfica. Ao serviço do Futebol Clube do Porto, a norte-americana com 12 golos em 25 jogos, sendo que o último foi apontado na vitória sobre o Clube Albergaria por uma bola a zero no jogo da festa do título.
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2: O significado do milagre para ficar em segundo lugar, acho que percebem aquilo que eu quero dizer. Acredito que podemos ganhar ao Estoril, como acreditava que podíamos ganhar ao Famalicão, como acreditava que podíamos ganhar ao Braga. Nos dois jogos fizemos tudo para ganhar.
3: É o jogo que vai fechar essas duas épocas e aí talvez temos que ter uma pequena pausa para ver como é que nós vamos para frente, como é que podemos entrar nessa próxima fase do crescimento do clube, crescimento da equipa.
4: Partido de manhã, para nós é o último partido em casa da época. Nos gostaria que fosse o penúltimo, mas não pôde ser, então é ser o último e creio que devemos fazer um bom partido, muito bom partido delante dos nossos adeptos para despedir a temporada bem, para também agradecer-lhes todo o seu apoio ao longo da temporada.
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5: Quer seja uma vitória épica ou uma reviravolta inesperada, o José Carlos Leal não deixa passar nenhum detalhe do hóquei em patins, sempre à segunda e à sexta-feira.
6: O Futebol Clube Porto venceu este domingo o Futebol Clube Barcelona por 3-1 e conquistou a Liga dos Campeões de Hockey em Patins, numa na final discutida no pavilhão Núcleo de Esportes Dr. Mário Mexia, em Coimbra, na formação azul e branca, entrou de forma demolidora na decisão europeia e construiu uma vantagem de 2 golos, ainda nos primeiros minutos da partida, na Rafa, inaugurou o marcador e pouco depois, Gonçalo Alves mantinha a vantagem portista. O Futebol Clube Porto dominou praticamente toda a na primeira parte, Nico Diet, na ter chegado ao intervalo, com um resultado ainda mais expressivo, que não fosse na exibição inspirada de Sérgio Fernandes, que evitou por várias ocasiões o terceiro golo dos Dragões. No Barcelona reagiu no arranque da segunda metade e reduziu a diferença aos 28 minutos, através de uma grande penalidade convertida por Ignacio Nalabarte. A equipa catalã tentou pressionar em busca do empate, mas acabou por voltar a sofrer. Já perto do fim, aos 45 minutos, Telmo Pinto assinou uma excelente jogada individual e fechou assim as contas da final em 3-1. No final desta conquista, o treinador da equipa de hóquei em patins do Futebol Clube Porto, Paulo Freitas, enalteceu mais um troféu para o museu da equipa de azul e branca.
7: O importante é que o Futebol Clube Porto tem aqui uma equipa de grande carácter de hóquei patins e o Futebol Clube Porto vai meter mais uma taça no seu museu. O resto não interessa nada. A partir de amanhã vamos começar a recuperá-los e vamos começar a trabalhar, porque mais coisas por aí vêm. E portanto, eu continuo a dizer que o melhor está sempre para vir. Agora, hoje é um momento fantástico, indescritível, com esta gente toda que aqui está. Um muito obrigado a todos pela presença. Desde quarta-feira que aqui estiveram a apoiar-nos, hoje obviamente em maior número. E portanto é uma alegria imensa ajudar o Futebol Clube Porto a conquistar mais um troféu para o seu museu.
6: Com este triunfo, o Futebol Clube Porto conquista na 4ª Liga dos Campeões do seu historial na modalidade e volta a erguer o principal troféu europeu de clubes. O técnico de Paulo Freitas sobe assim mais um título internacional, depois de já ter conduzido na seleção portuguesa ao título europeu no passado mês de setembro de 2020.
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8: São 9:29.
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6: Maximiliano Allegri estava a considerar seriamente a possibilidade de abandonar o comando técnico do Milan no final da presente temporada, independentemente dos resultados que na equipa consiga alcançar nas duas últimas jornadas da Série A, na segunda, o Corriere della Sera. Na base desta decisão estava a insatisfação com o ambiente que se vive nesta altura dentro do clube. O técnico italiano que regressou a Milão no verão encontra-se desgastado e desmotivado. A relação com Zlatan é um dos principais pontos de discórdia. Allegri terá tido conhecimento de telefonemas entre o dirigente sueco e alguns jogadores, o que considerou uma intromissão técnica inaceitável, dado que o entendimento entre os dois nunca foi o ideal. Para além da tensão vivida com Zlatan, Allegri tem lidado com um clima de grande instabilidade no clube, na contestação com Forlani, as incertezas sobre o futuro de Tars, nas dificuldades sentidas no mercado de transferências, contribuíram para este desgaste. Recordar que em janeiro, apesar de pedidos de reforços para o ataque, o plantel recebeu apenas um jogador atualmente. O Milan na luta pela qualificação para a Liga dos Campeões. A equipa ocupa no quarto lugar, em igualdade pontual com a Roma, mas com vantagem no confronto direto. No futuro de Allegri será conhecido no final da época, sendo que a possibilidade de assumir no comando da seleção italiana surge como um cenário bastante aliciente para o treinador. Nova Zelândia anunciou a lista de convocados para o Mundial 2026 que se realiza nos Estados Unidos da América, na Canadá e México. Nas escolhas do selecionador Sabna Darren destacam-se Chris Wood, Sabna e Tommy Smith, que entram para a história do futebol neozelandês. Os jogadores são os primeiros neozelandeses a participar em dois campeonatos do mundo, uma vez que estiveram em 2010 e vão estar agora em 2026. Darren afirmou ter escolhido um plantel que sente que pode colocar dentro das quatro linhas o melhor por esta mesma seleção. É precisamente com esse foco que todos estão, pelo menos aqueles que acabam por ser chamados. O único representante da Confederação da Oceania vai fazer na sua estreia no Mundial frente ao Irão no dia 16 de junho, em Los Angeles, segue-se Egito e Bélgica no dia 22 e 27 de junho, nas contas do Grupo Q. Filipe Coelho conquistou pela formação da Universidade de Craiova na Taça da Roménia. O estádio municipal em Sibiu, no clube orientado pelo técnico luso, venceu na final o clube no desempate por grandes penalidades por 6-5 após 120 minutos sem golos. O nulo persistiu durante os 90 minutos, bem como o prolongamento, com a final a ser decidida nos penaltis, onde a equipa do técnico português se mostrou mais eficaz ao converter todas as tentativas. O ex-adjunto de Paulo Bento, que renovou o contrato com o emblema romeno há pouco mais de um mês, conquista assim o seu primeiro troféu pelo clube, bem como no estrangeiro. A Universidade de Craiova, que não erguia a taça desde a época desportiva 2020-2021, contou com os lusos João Gonçalves no banco e Samuel Teles em campo a partir dos 68 minutos, enquanto que Miguel Silva não foi opção para a formação do clube. O Estrela Vermelha arrebatou na 30ª taça da Sérvia do seu historial, após ter recuperado de uma desvantagem de 2 golos na final, frente à formação do Vojvodina, para decidir nos pontapés de penalti. O português Tomás Andel concretizou uma das grandes penalidades. Ao intervalo do encontro discutido, o Vojvodina vencia por 2-0 com os golos apontados por Sabna Cornel aos 2 minutos, Sabna Milotin aos 35 minutos, margem que no internacional austríaco Marco Arnautovic nem cortou no início do segundo tempo aos 53 minutos. O clube teve de esperar até ao minuto 90 mais 7 para anular a desvantagem no resultado pelo ex Gil Vicente Rodrigão, que tinha entrado pouco antes no jogo. Após o 2-2, Tomás Andel também foi lançado nos encarnados, antes de um prolongamento que não trouxe qualquer golo. Depois disto, no desempate por penaltis, um do Estrela Vermelha, com Mateus na baliza, foi mais eficaz, tendo vencido por 5-4. Andel converteu uma das grandes penalidades, tal como o ex-Vitória e Farense Bruno Duarte. A conquista da taça permite ao Estrela Vermelha completar a dobradinha nesta temporada, depois de, em abril, se ter sagrado campeão sérvio pela 9ª temporada consecutiva. O Slavia de Praga sagrou-se bicampeão checo num clima de festa. No estádio esteve às moscas pelo castigo imposto pela federação local. Os adeptos do Slavia aglomeraram-se nas imediações do estádio, onde celebraram a goleada ao Jablonec por 5-1, que começou a ganhar forma ao minuto 14, através de Stepan. O defesa central checo pisou aos 56 minutos, já depois de Samuel aos 37, Modsmith aos 43 e Tomás Olds aos 49 minutos, terem também marcado pelo Slavia o tento de honra Dubna, já Japlonek, que não foi apontado na Puts, Abne Eduardo, aos 62 minutos. Ao clube foi-lhe aplicado uma derrota administrativa e um castigo de 4 jogos na porta fechada. Pela não conclusão do jogo, na com Sparta, na Slavia de Praga, venceu a Liga Checa, na 2 jornadas do fim, da fase de apuramento de campeão. A divisão de pontos do Sparta de Praga, com Victoria Pilsen, sem golos, ajudou a este cenário, sendo que o Slavia chegou aos 77 pontos, somente mais 7 do que o rival da capital.
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19: Seguimos agora nesta emissão com os craques mundiais.
20: Eu creio que isso é um gol sonhado.
12: Diego Armando Maradona é um dos nomes que salta à vista em cada pergunta sobre os melhores jogadores de sempre. El Pibe confunde-se com a história do futebol e foi no Argentino Juniors que vestiu a sua primeira camisola, iniciando uma carreira que viria a ter contornos de um bom filme dramático. Golos e mais golos conquistaram de imediato a opinião pública argentina, que percebeu instantaneamente que ali poderia estar um diamante transgeracional. E não se enganaram. Maradona marcou uma era ao serviço do seu clube de formação, o suficiente para merecer a chegada ao Boca Juniors, o gigante de La Bombonera, onde se estreou após 116 golos em 5 épocas. O registro inigualável para um médio ofensivo teve continuidade pelos chineses, onde esteve por apenas uma temporada antes de viajar para a Europa. A primeira paragem foi em Barcelona, lugar onde se afirmou após uma campanha desastrosa da Argentina no Mundial de 82. 2 anos na Catalunha valeram-lhe o estatuto de um dos melhores jogadores do mundo, para além de 3 títulos nacionais, embora também tenha começado uma série de episódios extra-campo que deixaram uma mancha no seu percurso enquanto jogador. A dureza dos adversários por Espanha valeu-lhe várias quesilhas com rivais e com a sociedade espanhola, polémicas essas que precipitaram a saída para a Itália. Em Nápoles, no sul subdesenvolvido do país, o astro argentino foi elevado ao estatuto de Deus. Historicamente incapaz de rivalizar com os gigantes do Norte, o Napoli investiu esforços para montar uma equipa competitiva, oferecendo condições para que o seu novo número 10 brilhasse como nunca. 7 temporadas foi o tempo que passou no estádio São Paulo, entretanto rebatizado com o seu nome, muito devido às conquistas de 2 campeonatos italianos, os únicos da história do clube até o ano de 2023. Para além desses feitos, Diego Maradona conduziu o Spartanopei à vitória na Taça UEFA de 89, numa altura em que tinha uma alegada relação estreita com a poderosa máfia da cidade. De resto, a vida social de El Pibe ficou conhecida pela ligação às drogas e outros delitos, com histórias intermináveis que ainda hoje são guardadas em cada canto da cidade. Foi também durante o seu tempo no Napoli que o argentino escreveu o capítulo mais bonito da sua carreira, quando em 1986, com a autoproclamada Mão de Deus, levou a sua seleção à conquista do Mundial do México. 5 golos e 5 assistências foram decisivos para o título mais desejado, que culminou com a atribuição do prémio de melhor jogador do mundo à grande estrela da Albiceleste. Diego viria a regressar à Espanha em 1992, vestindo a camisola do Sevilha, antes de voltar ao seu país natal, numa fase descendente da carreira, para se despedir ao serviço do Newell's Old Boys e, claro, do seu Boca Juniors. Não há futebol sem Maradona, nem Maradona sem futebol. O seu pé esquerdo abençoado tornou-se maior que a sua personalidade excêntrica, com amor e ódio a caminharem lado a lado nas opiniões espalhadas por todo o mundo. O seu estilo inconfundível influenciou fornadas inteiras de futebolistas, preservando uma verdadeira religião em volta da sua memória, ainda hoje praticada por milhões de crentes em El Diego.
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19: A história do futebol europeu está repleta de equipas que brilharam intensamente, mas que hoje enfrentam dificuldades para recuperar a antiga glória. São os gigantes adormecidos, para ouvir aqui na primeira Rádio Desporto, todos os dias também com o Hugo Taveira.
12: O IFK Gotemburgo, fundado em 1904, é um dos clubes mais bem-sucedidos e tradicionais da Suécia. Com sede em Gotemburgo, a equipa faz parte da elite do futebol sueco e possui uma rica história de conquistas, tanto no plano doméstico como no internacional. Nos primeiros anos, o Gotemburgo rapidamente se destacou no futebol do país. Em 1908, apenas 4 anos após a sua fundação, o clube conquistou o seu primeiro título da Svenska Mästerkuppen, o título do campeonato sueco da época. Ao longo das décadas seguintes, o clube continuou a ser uma força dominante, conquistando vários títulos nacionais e consolidando-se como uma referência no futebol do país. A década de 1980 é considerada a era de ouro do IFK Gotemburgo. Durante esse período, o clube alcançou um feito que o catapultou para o cenário internacional, a conquista da Taça UEFA. Em 1982, sob o comando do treinador Sven-Goran Eriksson, o Gotemburgo surpreendeu a Europa ao vencer a competição, derrotando o poderoso Hamburgo na final com um agregado de 4-0. 5 anos depois, em 1987, o Gotemburgo voltou a brilhar na Taça UEFA, conquistando novamente o troféu. Desta vez, a equipa sueca venceu o Dundee United, da Escócia, na final, com um resultado global de 2-1. Esta dupla conquista internacional, somada ao sucesso doméstico, fez com que o clube se tornasse uma referência no futebol europeu durante a década de 1980. Além do sucesso nas competições europeias, o Gotemburgo manteve a sua hegemonia no futebol sueco ao longo dos anos. Com mais de 18 títulos da Allsvenskan, o clube é um dos maiores vencedores do campeonato do país. Entre 1990 e 1996, o Gotemburgo venceu o campeonato por 6 vezes, reforçando o seu estatuto como uma das equipas mais dominantes do futebol da Escandinávia, e durante esse período o clube também participou em várias edições da Liga dos Campeões, alcançando os quartos de final em 1995. Apesar do seu sucesso histórico, o Gotemburgo enfrentou dificuldades nas décadas seguintes, com uma crise financeira e uma queda de rendimento desportivo. Contudo, conseguiu reerguer-se e em 2007 voltou a conquistar o campeonato sueco, pondo fim a um jejum de 11 anos sem títulos. Nos últimos anos, o Gotemburgo tem lutado para retomar o seu lugar entre as melhores equipas da Suécia, mas o seu legado de conquistas e a sua tradição continuam a fazer do clube um dos maiores do futebol. O Gotemburgo é o único clube sueco a ter conquistado 2 taças UEFA, um feito que o coloca entre os grandes clubes europeus. A sua capacidade de competir de igual para igual com equipas das principais ligas europeias, especialmente durante a década de 80, faz do clube um dos nomes mais respeitados do futebol sueco e escandinavo.
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19: Sem dúvida que certos feitos tornaram-se lendários pela sua dramatização, como golos no último minuto que garantiram troféus e escreveram a história do futebol com tinta de ouro. É mais um grande feito histórico aqui na primeira Rádio Desporto.
12: A 31 de maio de 1961, o Benfica escreveu uma das páginas mais gloriosas da sua história ao tornar-se a primeira equipa portuguesa a conquistar a Taça dos Campeões Europeus. O palco dessa histórica vitória foi o Andorf Stadion, em Berna, na Suíça, e o adversário a derrotar era o poderoso Barcelona, numa final que terminou com um resultado de 3-2 a favor das Águias. Esta conquista foi o culminar de uma campanha europeia memorável, liderada pelo carismático treinador húngaro Béla Gutmann, que com a sua visão tática e liderança transformou o Benfica numa potência do futebol europeu. Para compreender a dimensão deste feito, é importante recordar que o Barcelona era, na altura, uma das equipas mais fortes do continente, tendo eliminado o Real Madrid, vencedor das 5 edições anteriores da competição. O Benfica, por sua vez, chegou à final pela primeira vez, mas a campanha que o levou a Berna foi repleta de exibições sólidas e de uma determinação inabalável. O caminho até à final começou com uma vitória por 4-1 sobre o Hearts, da Escócia, seguida de uma eliminatória renhida contra o Újpest Tosa, da Hungria, que o Benfica superou com um total de 7-4. Nos quartos de final, as Águias defrontaram o Aarhus, da Dinamarca, vencendo por um convincente 7-2 no conjunto das duas mãos. Já nas meias finais, o Benfica encontrou pela frente o Rapid Viena, conseguindo garantir um lugar na final com um resultado agregado de 4-1. Chegados à grande decisão, poucos apostariam numa vitória fácil para os encarnados, dado o favoritismo do Barcelona. A equipa catalã, que contava com jogadores de renome como Dalisdao, Kubala e Luís Suárez, vinha de um percurso notável na competição, incluindo a eliminação do Real Madrid, que dominara a Europa nos 5 anos anteriores. Contudo, o Benfica, motivado pela crença e estratégia de Bela Gutmann, estava determinado a mostrar que também merecia estar entre os grandes da Europa. O jogo em Berna começou de forma complicada para os portugueses. O Barcelona adiantou-se no marcador aos 20 minutos com um golo de Sandor Coxis, após uma jogada bem construída pelo ataque catalão. O Benfica, no entanto, não se deixou abater e respondeu com enorme eficácia. Apenas 7 minutos depois, José Águas, capitão de equipa, igualou a partida com um cabeceamento preciso, aproveitando uma confusão na área contrária. O golo deu um novo ânimo à equipa de Gutmann, que aproveitou o momento de instabilidade do Barcelona para virar o jogo.

do alcance do guarda-redes adversário. O 3-1 parecia encaminhar as águias para a glória, mas o Barcelona não desistiu. Com uma equipa recheada de talento e experiência, os catalães pressionaram durante a maior parte da segunda metade do encontro e aos 75 minutos, Coxis marcou o seu segundo golo, reduzindo a diferença e trazendo novamente incerteza ao desfecho da partida. Nos últimos minutos, o Benfica teve de recorrer a uma defesa heroica para segurar a vantagem. O guarda-redes Costa Pereira teve uma exibição brilhante, com várias defesas decisivas que impediram o empate e, apesar da pressão intensa do Barça, o Benfica conseguiu manter o resultado até ao apito final, garantindo assim a vitória por 3-2. Quando o árbitro suíço Gottfried Dentz apitou para o final do encontro, os jogadores das Águias caíram de joelhos no relvado, cientes de que tinham acabado de alcançar a maior façanha da história do futebol português até àquela data. Esta vitória marcou o início de uma nova era para o futebol europeu, especialmente para o Benfica. Com este triunfo, o clube de Lisboa juntava-se à elite do futebol mundial, tornando-se o segundo emblema a erguer o troféu da Taça dos Campeões Europeus, após o domínio absoluto do Real Madrid nas 5 primeiras edições. Além disso, esta conquista foi apenas o início de uma era dourada para o Benfica, que no ano seguinte voltaria a conquistar o título europeu, desta vez derrotando o Real Madrid na final de 62 por 5-3. O legado desta vitória em 1961 vai muito além do troféu conquistado. O feito do Benfica inspirou uma geração de jogadores e treinadores portugueses e consolidou o clube como um dos gigantes do futebol europeu. Bela Gutmann, com a sua mentalidade vencedora, e jogadores como José Águas, Coluna, Costa Pereira e Eusébio, que emergiria pouco tempo depois, tornaram-se símbolos de um período glorioso que ainda hoje é recordado com enorme orgulho pelos adeptos. Mais de 6 décadas depois, a final de Berna permanece num dos momentos mais icónicos da história do Benfica. O caminho para essa vitória, contra todas as probabilidades, exemplifica o espírito de luta e a qualidade que a equipa de mostrou ao longo da competição. Este título europeu não apenas colocou o Benfica no mapa do futebol mundial, mas também abriu as portas para o sucesso contínuo do clube, que continua a ser um dos mais respeitados e bem-sucedidos da Europa.

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2: O Vicente é uma boa equipa que está a fazer um excelente campeonato, que ainda está na luta pelas competições, ainda é possível irem a competições europeias, por isso, dita bem daquilo que será a dificuldade, para além daquilo que é a equipa em si, o coletivo.
3: Sair satisfeito do jogo no sentido em que demos tudo enquanto foi possível e depois o futebol às vezes consegue-se, outras vezes não se consegue, mas eu acho que há tanta coisa que já se conseguiu tão boa desta época que, conseguindo ou não, por mais que tentem, não vão conseguir apagar a grande época que nós fizemos.
4: Of course, tomorrow, after 5:30, is going to be for sure a special day, but to really make it special, the most important part is to be... to make it special from T330.
5: Na equipe que está a fazer uma excelente temporada, muito bem orientada, e nós a reforçar aquilo que são os nossos comportamentos, melhoramos algumas coisas, reforçar aquilo que eles têm vindo a fazer.
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6: Vamos lá olhar agora para o perfil de mais um jogador aqui na Primeira Rádio Desporto.
7: 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Dusan Vlahovic, nascido a 28 de janeiro de 2000 em Belgrado, na Sérvia, é um avançado reconhecido pela sua imponência física, capacidade de finalização e presença na área. Iniciou a sua carreira profissional no Partizan de Belgrado, onde chamou a atenção pela sua impressionante capacidade de marcar golos desde cedo. Em 2018, Vlahovic transferiu-se para a Fiorentina, na Série A italiana, onde rapidamente se destacou como um dos jovens talentos mais promissores da Liga. Durante a temporada de 2020-2021, teve uma atuação notável, terminando como o segundo melhor marcador da Série A, o que levou a um aumento significativo no seu perfil e interesse de grandes clubes europeus. No início de 2022, Vlahovic

0: transferiu-se para a Juventus, uma das maiores equipas de Itália. Nesse clube, continuou a demonstrar a sua qualidade, contribuindo com golos e assistências em competições nacionais e internacionais. A sua presença física e habilidade para finalizar em situações complicadas tornaram-no uma peça fundamental no ataque da equipa. Além do sucesso a nível de clubes, Vlahovic também é um jogador importante para a seleção sérvia. Fez a sua estreia internacional em 2019 e tem sido uma presença constante na equipa, ajudando a Sérvia em competições como o Campeonato da Europa e as qualificações para o Campeonato do Mundo. Mais recentemente, Vlahovic continua a ser um dos principais avançados da Juventus e um dos talentos mais promissores do futebol europeu, consolidando a sua reputação como um goleador prolífico e um jogador de classe mundial.
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3: Agora nesta emissão seguimos com os craques da Liga Portuguesa, aqueles que mais se destacaram. O talento desses craques imortalizou-os, mas a vida pós-carreira nem sempre é fácil e alguns enfrentam também desafios em manter a mesma relevância. É para ouvirmos também aqui nestas emissões da primeira rádio de desporto esses craques que mais se destacaram na Liga Portuguesa.
0: Vítor Damas, nascido a 8 de outubro de 1947 em Lisboa, é amplamente considerado um dos maiores guarda-redes da história do futebol português e uma das maiores lendas do Sporting Clube de Portugal. Com uma carreira que se estendeu por mais de duas décadas, Damas é muitas vezes referido como Eusébio das Balizas, um apelido que sublinha a sua relevância e impacto no futebol nacional, semelhante àquele que Eusébio teve como avançado. Damas iniciou a sua ligação ao Sporting nas camadas jovens, tendo ingressado no clube de Alvalade aos 14 anos. A sua estreia pela equipa principal aconteceu em 1966, ainda com apenas 19 anos, e rapidamente se afirmou como titular. Foi o guarda-redes principal da equipa leonina durante grande parte das décadas de 1960 e 70, disputando 332 jogos na sua primeira passagem pelo clube. Damas destacava-se pela sua agilidade e reflexos rápidos, que o tornaram uma referência entre os guarda-redes da sua época, tanto em Portugal como na Europa. Além do seu talento individual, foi fundamental nas conquistas do Sporting durante a sua carreira. Na primeira passagem pelo clube, conquistou dois campeonatos nacionais em 65-66 e 69-70 e uma Taça de Portugal em 70-71. A sua presença na baliza era sinónimo de segurança para a equipa e o seu estilo de jogo foi revolucionário para a posição de guarda-redes em Portugal, onde se destacou por ser um dos primeiros a atuar fora da pequena área, utilizando os pés para ajudar no processo defensivo. Em 1976, Vítor Damas decidiu procurar novos desafios e transferiu-se para o Racing Santander, em Espanha, onde permaneceu por três temporadas. Durante a sua passagem pelo futebol espanhol, o seu nome continuou a ser respeitado, sendo titular absoluto na equipa espanhola. Após a sua experiência internacional, retornou a Portugal, onde jogou no Vitória Sport Clube e no Portimonense, antes de regressar ao Sporting em 1984 para encerrar a sua carreira. Na segunda passagem por Alvalade, Damas conseguiu manter um nível elevado, mesmo já com mais de 35 anos. Esteve presente em mais de 114 jogos nessa fase final da carreira pelo Sporting e conseguiu o feito de se tornar o jogador com mais partidas oficiais pelo clube, superando a marca de 436 jogos, um recorde que se manteve por vários anos. Apesar de não ter conquistado mais títulos nessa fase, o seu retorno foi celebrado pela massa associativa, que via em Damas não apenas um jogador, mas o símbolo do emblema. A nível de seleção, Damas também teve uma carreira longa e respeitada, somando 29 internacionalizações para Portugal. Esteve presente em momentos importantes, incluindo a campanha de qualificação para o Mundial de 86, já no final do seu percurso. Foi sempre reconhecido pela sua classe e liderança dentro de campo. Mais tarde, retirou-se em 1989, aos 41 anos, e permanece uma figura icónica do futebol português. O Sporting honrou o seu legado ao dar o seu nome a uma das portas do estádio José Alvalade e a sua memória continua a ser celebrada pelos adeptos leoninos e pelos entusiastas do futebol em Portugal.
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3: E seguimos agora nesta emissão com mais um craque mundial.
0: Éric Cantona, também conhecido como Le Roi, ou o Rei em português, é uma figura marcante e controversa no futebol, com uma carreira que influenciou não só dentro de campo, mas também fora dele. Nascido em Marselha, França, em 1966, Cantona começou a sua carreira em clubes menores no país, mas foi no Manchester United que realmente se destacou, transformando-se num ícone da Premier League. Cantona começou a sua trajetória no futebol no Auxerre, clube pelo qual fez a sua estreia profissional em 1983. Durante os primeiros anos da sua carreira, mostrou grande talento, mas também uma personalidade forte e um temperamento imprevisível. Passou por alguns clubes franceses, como o Marseille, o Bordeaux, o Montpellier e o Nîmes, conquistando títulos nacionais, mas sempre com problemas disciplinares. A sua passagem por Marseille foi marcada pela vitória no Campeonato Francês em 1989, mas Cantona não se adaptou completamente ao clube, que culminou na sua transferência para o Nîmes, onde um incidente com o árbitro quase resultou na sua reforma precoce. Após essa fase turbulenta, decidiu buscar uma nova oportunidade em Inglaterra, onde a sua carreira descolaria de forma irreversível. A carreira de Cantona mudou drasticamente ao transferir-se para o Leeds United em 1992. Rapidamente ajudou o clube a conquistar o título da primeira divisão inglesa, mas foi depois da sua transferência para o Manchester United que se tornaria uma verdadeira lenda. Chegando a Old Trafford em novembro de 1992, Cantona teve um impacto imediato. Os Red Devils, que não conquistavam o título inglês há mais de 25 anos, venceram a Premier League na sua primeira temporada com o francês. Com o seu estilo arrojado, passes precisos e golos decisivos, ajudou a transformar o United numa potência do futebol inglês. Entre 1992 e 97, sob sua liderança, o clube conquistou 4 títulos da Premier League, além de 2 taças de Inglaterra. Cantona sempre foi conhecido tanto pelas suas habilidades com bola quanto pelo seu temperamento explosivo. O episódio mais famoso da sua carreira ocorreu em 1995, quando durante uma partida frente ao Crystal Palace deu um pontapé num adepto adversário que o insultou da bancada. Esse incidente resultou numa suspensão de 8 meses, um dos momentos mais controversos da história do futebol inglês. Apesar disso, quando retornou da suspensão, Cantona rapidamente recuperou a sua forma e liderou o Manchester United em mais uma conquista da Premier League em 1996. Esse foi um dos momentos que cimentou o seu status de rei, tanto pelo seu carisma quanto pela sua importância dentro de campo. Surpreendentemente, Cantona anunciou a sua retirada em 1997, aos 30 anos, no auge da sua carreira. Decidiu então seguir outros caminhos, incluindo uma carreira como ator e envolvimento com o cinema e arte. Fora dos campos, o francês sempre foi conhecido pela sua personalidade forte, pensamentos filosóficos e declarações marcantes que alimentaram a sua aura de enigma e fascínio. O avançado deixou um legado profundo no Manchester United e no futebol mundial. Foi nomeado em 1994 como jogador do ano para a Associação de Jogadores Profissionais Ingleses e em 2001 foi eleito jogador do século pelos adeptos do United. A sua influência no renascimento do clube e na Premier League é inegável, sendo lembrado como um dos maiores jogadores da história do futebol inglês. A carreira de Eric Cantona foi marcada tanto pelo brilhantismo dentro de campo como pela sua irreverência fora dele. Ícone do Manchester United e da Premier League, Cantona não só ajudou a transformar o clube numa potência global, como também redefiniu o papel de uma estrela do futebol, combinando talento, liderança e uma personalidade única. Mesmo após a sua retirada, continua a ser uma figura reverenciada e uma das personalidades mais influentes da história do futebol.
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5: São 9:59.
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7: jornada 34 e última da época desportiva 2025-2026, na conta com decisões finais marcadas para neste sábado, e são vários jogos importantes. Desde logo começando pela na discussão da segunda posição da tabela classificativa, ainda não completamente fechada, mas onde o Sporting leva vantagem, estando no segundo posto com 79 pontos, o Benfica é terceiro com 77 pontos conquistados. Para nas 8:30 da noite estão aprazadas nas seguintes partidas: na Sporting Gil Vicente, Estoril Praia, Benfica e Futebol Clube Famalicão, Futebol Clube Alverca. Olhamos em concreto para a discussão dessa segunda posição e começando pelo duelo entre Sporting Gil Vicente. O Sporting, como dissemos, está na segunda posição com 79 pontos. A equipa do Gil é neste momento sexta colocada, com 50 pontos conquistados. Na divisão, este duelo do lado da formação do Sporting, Rui Borges assume que espera um jogo difícil contra o Gil e quer dar uma vitória aos adeptos numa casa cheia e repleta de leões.
9: Acima de tudo, deixa-me enaltecer primeiro a casa cheia para amanhã dos nossos adeptos, que é sinal que estão connosco, querem passar essa força extra que tão importante tem sido ao longo de toda a época, e que amanhã vai ser muito importante para levar de vencida o Gil. Entrando na parte do Gil Vicente, é uma boa equipa que está a fazer um excelente campeonato, que ainda está na luta pelas competições, ainda é possível irem a competições europeias, por isso, dita bem daquilo que será a dificuldade, para além daquilo que é a equipa em si, o coletivo, uma equipa muito bem organizada, com um bloco muito coeso, num bloco médio, por vezes até alto, quando aciona tem bons timings e bons gatilhos de pressão, e é muito competitiva nesse momento, quando aciona, é muito coesa, é uma equipa que permite pouco aos adversários, é uma equipa fortíssima em bolas paradas ofensiva. Por isso, dito bem daquilo que serão as dificuldades para o jogo de amanhã, por isso eu ter começado a dizer que era importante ter casa cheia para o grupo sentir essa energia boa também para este final de época, todos os níveis, e precisamos dela também para nos ajudar.
7: Rui Borges acabou por não dizer muitos comentários em relação ao mercado de transferências, ainda que Zalazar tenha sido comunicado pelo Sporting em declaração dada à CMVM. Por outro lado, Rui Borges acabou por falar sobre a despedida de alguns jogadores.
9: Em relação ao mercado, não vou comentar, porque já tínhamos duas equipas para a próxima época, por isso não é o momento para falarmos de mercado, mas sim estarmos focados naquilo que é o jogo de amanhã, que nos poderá dar uma presença na Liga dos Campeões, e é isso que queremos muito, e é isso que tem que ser o nosso único foco. Neste momento, em relação àquilo que é despedidas, é natural que haja a despedida do Morita, porque toda a gente sabe que não acaba contrato e que será uma despedida de um jogador que marcou a história do Sporting, que nos marcou a nós todos pessoalmente também, a mim pessoalmente também, e do Kenda, que também voltará à sua equipa agora, mãe, que é o Chelsea. Por isso são dois jogadores, um miúdo, um homem, um jogador mais maduro, mas que deram muito ao Sporting, que ganharam esse direito de despedir bem, de serem muito aplaudidos, porque ganharam esse respeito pelo seu caráter, por a sua personalidade, por a sua qualidade individual, mas acima de tudo, por tudo que deram sempre em prol do Sporting. Por isso, nesses dois é o único que posso falar, é nesses dois, porque dita mesmo isso.
7: Já do lado da formação do Gil Vicente, César Peixoto quer sobretudo um bom jogo da sua equipa na deslocação até ao estádio de Alvalade.
10: Saí satisfeito do jogo no sentido em que demos tudo enquanto foi possível, e depois o futebol às vezes consegue-se, outras vezes não se consegue, mas eu acho que há tanta coisa que já se conseguiu tão boa desta época que, conseguindo ou não, por mais que tentem, não vão conseguir apagar a grande época que nós fizemos, não vão conseguir apagar a qualidade de jogo que estes jogadores tiveram, a valorização dos jogadores que nós tivemos, o crescimento da que nós tivemos, ou seja, demos muito a este campeonato enquanto equipa, enquanto clube, e acho que isso é inegável, e por mais que se tente aqui ou ali dizer que a equipa agora não está bem ou não está mal, não, é o normal de uma equipa deste nível. Aliás, o anormal é nós mantermos o sexto para cima o campeonato todo, por isso acho que estamos todos de parabéns. Agora ainda não terminou, nós vamos lá para competir perante uma boa equipa, mas vai ser muito difícil, mas nós já provamos este campeonato que conseguimos nos bater, seja contra quem for.
7: duelo entre Sporting Gil Vicente, marcado para Ebenas, 20h, à mesma hora que temos frente a frente no estádio António Coimbra da Mota, entre Ebenas Estoril Praia e no Sporting Lisboa e Benfica. A equipa do Benfica, como dissemos, Ebenas atrás, Ebenas está na terceira posição com 77 pontos, Ebenas de fronte na equipa do Estoril Praia, que neste momento na tabela classificativa ocupa o nono lugar com 39 pontos conquistados na divisão este duelo. Do lado da formação do Benfica, no técnico José Mourinho acredita que o Benfica pode vencer a equipa do Estoril Praia, deixando de parte os milagres.
11: O significado do milagre para ficar em segundo lugar, acho que percebem aquilo que eu quero dizer. Acredito que podemos ganhar ao Estoril, como acreditava que podíamos ganhar ao Famalicão, como acreditava que podíamos ganhar ao Braga. Nos dois jogos fizemos tudo para ganhar, só não ganhámos porque não aconteceu o milagre. Acredito que vamos fazer outro bom jogo contra o Estoril, que é uma equipa difícil, mas acredito que vamos fazer outro bom jogo e que vamos jogar o suficiente para ganhar. Depois há outro jogo, como na semana passada houve outro jogo em Vila do Conde, e não vai ser fácil, mas vamos dar tudo como temos feito desde o princípio da época, vamos dar tudo.
7: Já do lado da formação do Estoril Praia, Abdiane Catro destaca que espera um jogo positivo da sua equipa com a formação do Benfica.
12: É o jogo que vai fechar essas duas épocas e aí talvez temos que ter uma pequena pausa para ver como é que nós vamos para frente, como é que podemos entrar nessa próxima fase do crescimento do clube, crescimento da equipa, porque não estou aqui para repetir o mesmo trabalho. Quero estar aqui e ajudar as pessoas a levar isto para frente, para melhorar. E temos que sentar e definir muito bem como e se conseguimos fazer isso.
7: Duelo entre Estoril Praia e Ebenas Benfica, marcado então para Ebenas 20h, à mesma hora que se realiza nesse Sporting Gil Vicente, e à mesma hora temos ainda Futebol Clube Famalicão, Futebol Clube Alverca. Já em relação aos jogos, nas contas da manutenção na Primeira Liga Ebenas Portuguesa, essas contas fazem-se a partir das 6 da tarde, com vários duelos. Desde logo, destaque para Ebenas o duelo entre Arouca Ebenas Tondela, Casa Pia Ebenas Rio Ave. E em relação a estes Ebenas jogos, destaque para Ebenas formação do Ebenas Casa Pia Ebenas, que nesta altura Ebenas está no 16º e penúltimo lugar, Ebenas com 29 pontos, enquanto que na equipa do Tondela está no 17º e penúltimo lugar, Ebenas em lugar de descida direta na Segunda Liga com 28 pontos. E ainda Nacional e Vitória Sport Clube, e duelo entre o Sporting Clube de Braga e Estrela da Amadora. Na divisão, este duelo do lado da formação do Sporting Clube de Braga, Carlos Vicente espera um bom jogo, sendo que este é o último da Primeira Liga 2025-2026.
13: O partido de amanhã, para nós, é o último partido em casa de la época. Nos gustaría que fuera el penúltimo, pero no pudo ser, entonces es el último, y creo que debemos hacer un buen partido, un muy buen partido delante de nuestros adeptos para despedir la temporada bien, para también agradecerles todo su apoyo a lo largo de la temporada. Y creo que la mejor manera de despedir la temporada es hacer un gran partido, ¿no? Siendo nosotros, yendo por el partido desde el principio, esforzándonos para poder irnos de vacaciones con un sabor más dulce que no agridulce, ¿no? Y creo que se ha visto como el equipo, a pesar de las contrariedades, ¿no? De las bajas, de las lesiones en este último tramo de temporada, y estoy hablando ya de partidos esporádicos, estoy hablando de un proceso donde el equipo lo ves esforzarse en todos los partidos, sea con unos, sea con otros, ¿no? Con más jugadores o con menos jugadores, pero esforzarse para sacar los partidos adelante siendo nosotros, ¿no? Jugando con una personalidad, con un nivel competitivo muy, muy, muy altos. E isto tem que ser o que o equipo tem que oferecer amanhã.
7: Os jogos da manutenção da Primeira Liga Ebenas Portuguesa, agendados para Ebenas 6 da tarde. Já nas 3h30 da tarde, grande destaque para Ebenas no jogo da consagração do título de campeão do Futebol Clube Porto, que recebe no Estádio do Dragão, com a formação do Santa Clara. À mesma hora, inicia-se também o duelo entre Moreirense e Aves Ebenas Futebol Sado, na divisão esse Ebenas Porto-Santa Clara. Na Francesco Farioli, no técnico da equipa do Futebol Clube do Porto, acabou por Ebenas destacar Ebenas que quer mais fome para Ebenas nova época e quer terminar com um triunfo sobre a formação do Santa Clara durante este sábado.
14: From the 1st of July, when...
7: A partir de 1 de julho começa a nova época, e para nós, claro, alguns dias antes, no momento em que passarmos pelo portão do Olival, precisamos de voltar a ter o estômago vazio, com a mesma fome e com o mesmo desejo
14: desire to be...
7: de melhorar, e sobretudo esse processo ser cada vez mais consolidado. Os desafios que temos pela frente vão estar num patamar diferente. Não estou a falar apenas, claro, da Liga dos Campeões, mas também das competições domésticas. E novamente para mim, pessoalmente, no tempo de celebração, já terminou há cerca de 15 dias. Vamos ter uma folga de algumas horas, mas centremos as atenções, como disse, primeiro no jogo com Santa Clara. Para fechar nesta primeira liga, queremos dar uma boa resposta. Acho que todos merecem terminar de uma forma positiva. Farioli falou também sobre as mensagens trocadas com o José Mourinho e sobre a sua possível ida para no Real Madrid.
15: We won the title the Saturday.
7: Quando ganhamos o título e quando acordei, uma das primeiras chamadas que recebi foi do Sr.
15: Mourinho.
7: Acabou por me dar os parabéns e, mais uma vez, diz muito sobre aquilo que podem ser os adversários. Em campo ou fora dele, acho que entre pessoas com certos valores é possível sempre reconhecer o mérito do outro. E para mim foi um prazer receber as palavras, mesmo através de mensagem. No fim de contas, já tinha dito que tinha muito respeito por ele. Mas não sei o que vai fazer na próxima temporada. Se ele ficar, será, como dizer, mais um concorrente para conseguir fazer bons jogos no campeonato. Teremos outra pessoa para enfrentar.
15: And that's also in this part.
7: Mas foi sobretudo um privilégio poder defrontá-lo nas contas da Primeira Liga.
15: And to win against
7: uma equipa que não perdeu nenhum jogo esta época e que diz muito sobre o talento e a conquista que o Porto conseguiu fazer.
15: What we did.
7: Já do lado da equipa do Santa Clara, Abna Petit, na espera, sobretudo, um bom resultado na última partida referente à Abna época desportiva.
16: Na equipa que está a fazer uma excelente temporada, muito bem orientada, e nós a reforçar aquilo que são os nossos comportamentos, melhorarmos algumas coisas, reforçar aquilo que eles têm vindo a fazer, sabendo que vamos ter um jogo exigente, difícil.
7: Recordando então que durante este dia, pelas 3:30 da tarde, temos na Futebol Clube Porto Santa Clara, na Moreirense, na Aves Futebol Sade, pelas 6 da tarde, Nacional Vitória Sport Clube, Casa Pia Rio Ave, Arouca, na Tondela, na Sporting Clube de Braga, na Estrela da Amadora, e a partir das 8:30 da noite, as três últimas partidas da Primeira Liga da época desportiva, com a batalha acesa do segundo lugar entre Sporting Benfica. O Sporting recebe no estádio de Alvalade o Gil Vicente, o Benfica desloca-se até a Moreira para defrontar o Estoril Praia, e ainda no Futebol Clube Famalicão recebe no seu reduto a formação do Alverca, todos os jogos acompanhados ao pormenor pela primeira Rádio Desporto no simultâneo na Rádio Jornal do Centro, e claro está também através da conta oficial da primeira Rádio Desporto no YouTube, onde por lá pode também ficar a par de todo o desenrolar destas 9 partidas durante este sábado. O Benfica está preparado para avançar para a contratação de Marco Silva, assim que se confirme que José Mourinho não continuará na próxima temporada. Na Luz, prevalece na convicção de que o Special One vai mesmo regressar ao Real Madrid, e os encarnados têm um plano para pôr em prática o mais rapidamente possível. Existe a expectativa que tudo possa acontecer na próxima semana, até porque foi o próprio técnico do Benfica, José Mourinho, a admitir que só vai olhar para as possíveis propostas que estão em cima da mesa, nomeadamente a renovação com pelo Benfica no próximo domingo. Aproximando-se os dias das grandes decisões do Benfica. A equipa despede-se durante este sábado da temporada desportiva com deslocação até ao reduto do Estoril Praia. Tudo indica, neste momento, que se consome a separação entre Mourinho e Rui Costa. No Real Madrid está interessado. Já houve contactos entre o empresário Jorge Mendes e Florentino Pérez, presidente dos Merengues, e a situação não se alterou, apesar da convicção de eleições antecipadas. A possibilidade de renovação com Mourinho sabe no Benfica é remota e já foi identificado o substituto Marco Silva, é no favorito. Já foram feitos os primeiros contactos intensos com o treinador, muito positivos. Como tal, indicadores de que poderá ser possível chegar a acordo. Marco Silva está muito interessado com a possibilidade de treinar a formação da Luz. Marco Silva continua sem dar pistas sobre o seu futuro. É público que tem uma proposta de renovação por parte do Fulham, mas não aceitará. Irá assim separar-se depois dos londrinos. Treina desde 2021, o que o coloca mais perto da formação do Sport Lisboa e Benfica. O Fulham ainda tem dois compromissos compromissos, até no final da temporada, diante do Wolverhampton no próximo domingo e Newcastle no dia 24, daí que qualquer anúncio formal terá de esperar pelo final do mês as negociações sobre o contrato e as conversas sobre a reestruturação do plantel. No entanto, poderão prosseguir. Rui Costa está interessado em resolver o assunto o mais rapidamente possível para que na próxima temporada seja preparada. Tem pioras, conta para isso com a contribuição do diretor-geral Mário Branco, muito próximo de Marco Silva, com quem trabalhou no Estoril Praia. Essa ligação é valorizada por qualquer das partes, clube e treinador. As próximas horas são dominadas pela concentração total nesse duelo entre Estoril Praia e Benfica, se bem que depois disso, e no próximo domingo, tudo irá ser conhecido em relação ao futuro de José Mourinho. O Sporting Clube de Portugal e o Sporting Clube de Braga oficializaram a transferência de Rodrigo Salazar para nos Leões. Em comunicado na CMVM, o Sporting SAD comunicou que chegou a acordo com o Sporting Clube de Braga no Futebol de SAD com relação à aquisição a título definitivo dos direitos esportivos do jogador Rodrigo Salazar Martínez pelo montante de 30 milhões de euros. Mas se informa que foi celebrado entre a Sporting SAD e os jogadores num contrato de trabalho desportivo válido por 5 temporadas desportivas, ou seja, até 30 de junho de 2031, prevendo uma cláusula de rescisão no valor de 80 milhões de euros. Ainda pelo Sporting, na equipa leonina prepara-se para uma autêntica revolução no próximo defeso e a estrutura dos Leões já se movimenta nos bastidores para garantir que o setor não perde qualidade. Um dos mais sérios candidatos a fazer uma mudança para Alvalade, na Taichi e Fukui. Os jogadores têm estado em grande plano ao serviço do Arouca e recolhe consenso na SAD do clube de Alvalade como uma das soluções em mente para na próxima temporada. As exibições do nipónico na Serra da Freita, onde somou 3 golos e 5 assistências em 34 jogos. Nesta época, validaram os relatórios da observação. O médio japonês de apenas 21 anos destaca-se pela sua dinâmica, revelando-se um elemento capaz de atuar quer na posição 6, quer na posição 8, sendo nesta última que mais sobressai devido à qualidade na tomada de decisão e facilidade de chegada às zonas de finalização. O interesse do Sporting King Fukui surge como uma resposta preventiva à razia que se avizinha no miolo. O cenário é complexo. Morita, compatriota de Fukui, despede-se de Alvalade já durante este sábado. O capitão Morten Hillman está no mercado e na sua transferência é um cenário forte. Kocharás Filip deve seguir por empréstimo e Daniel Bragança entra no último ano de contrato, pairando assim a dúvida sobre a sua continuidade. Como se não bastasse, o jovem João Simões sofreu uma lesão que ameaça comprometer o arranque dos trabalhos de pré-temporada. De resto, na evolução clínica do jovem formado em Alcochete, que reside no Gatilho, para os Leões avançarem definitivamente se a paragem de Simões for mais prolongada do que o previsto, no Sporting poderá acelerar por Fukui para preencher de imediato a vaga. Fukui, apesar de tenra idade, carrega já num currículo peculiar formado no Sagan Tuso, no Japão, deu o salto para a Europa em 2023-2024, de forma prematura, para representar-se no colosso Bayern de Munique, que pagou por ele 400 mil euros na Baviera, além de 15 jogos na equipa B. Chegou a estrear-se pela equipa principal a 26 de setembro de 2023. Frente à formação de Monsters na Taça da Alemanha. Seguiu-se na rota de Portugal, primeiro com uma assistência de 6 meses ao Portimonense, onde fez 13 jogos. Esta temporada, na afirmação total do Arouca, novamente por empréstimo dos alemães. O impacto na equipa arouquense foi de tal ordem que a administração não hesitou em acionar a opção de compra de 1 milhão de euros, tornando Fukui na contratação mais cara da história do emblema do distrito de Aveiro. O Arouca, de resto, sobe na abrir a mão dos jogadores por uma verba entre os 5 e 8 milhões de euros. Sabe este valor que o Sporting terá de pagar para levar este jovem promissor. Belmiro Pinto dos Santos, Júlio Vieira de Castro, Rui Rodrigues e Viriato Sampaio são candidatos às eleições para a presidência do Vitória Sport Clube. Os concorrentes entregam as respectivas listas, todas elas com um número de assinaturas de sócios acima das 300 necessárias para concorrerem ao sufrágio do dia 13 de junho, que se realiza na sequência da demissão de António Miguel Cardoso. O candidato Júlio Vieira de Castro foi o primeiro a apresentar-se no estádio Dom Afonso Henriques. Vieira de Castro é candidato à presidência do emblema Vitória pela primeira vez em 2018. O engenheiro mecânico disse que não podia virar as costas a um desafio que considera maior do que há 8 anos e confirmou a entrega de um pedido de reunião para apurar a realidade financeira da instituição. Belmiro Pinto dos Santos foi o segundo a apresentar a sua lista, prometendo igualmente dirigir uma série de perguntas na mesa da Assembleia Geral e à direção em exercício sobre o estado financeiro do clube e da SAD. O advogado é ex-presidente da BAG e por isso afirma ter um conhecimento global Chabna do emblema minhoto. Já na Viriato Sampaio, Chabna foi o terceiro, admitindo Chabna ter bastante estado. Chabna comenta a situação financeira do clube e da SAD, restando-lhe Chabna conhecer detalhes que devem ser transmitidos Chabna transversalmente Chabna todas as listas. O candidato realçou que o Vitória é um clube Chabna com margem para Chabna gerir mais Chabna receitas. Finalmente, Chabna Rui Rodrigues, Chabna atual vice-presidente para Chabna área financeira e administrador da SAD, foi o quarto e último candidato a apresentar a lista. O dirigente vitoriano Chabna afirmou Chabna saber Chabna, que Chabna foi bem feito nos mandatos de António Miguel Cardoso, mas também o que está Chabna por fazer e o que tem de mudar, Chabna acrescentando Chabna que não se trata Chabna de um projeto de continuidade, mas sim de evolução, uma vez Chabna que a continuidade repete a evolução melhora. Quantas feitas Chabna MAG terá Chabna de Chabna validar as candidaturas Chabna e sortear Chabna na ordem das listas no boletim de voto Chabna para Chabna nas eleições mais concorridas da história do clube, superando Chabna nos escrutínios de 2007, 2019 e 2022, com três listas Chabna cada um.
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2: O significado do... um milagre para ficar em segundo lugar, acho que percebem aquilo que eu quero dizer. Acredito que podemos ganhar ao Estoril, como acreditava que podíamos ganhar ao Famalicão, como acreditava que podíamos ganhar ao Braga. Nos dois jogos fizemos tudo para ganhar.
3: É o jogo que vai fechar essas duas épocas e aí talvez temos que ter uma pequena pausa para ver como é que nós vamos para frente, como é que podemos entrar nessa próxima fase do crescimento do clube, crescimento da equipa.
4: Partido de manhã, para nós é o último partido em casa da época. Nos gostaria que fosse o penúltimo, mas não pudo ser, então é ser último e creio que devemos fazer um bom partido, um muito bom partido diante dos nossos adeptos para despedir a temporada bem, para... também agradecer-lhes todo o seu apoio ao longo da temporada.
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6: Vila Franca de Xira recebeu durante o fim de semana de 9 e 10 de maio os Campeonatos Nacionais de Jovens de Partidas Semirrápidas na vertente individual no sábado e na vertente por equipas no domingo. A competição contou com 350 xadrezistas no pavilhão multiusos de Vila Franca de Xira a disputarem os títulos absolutos e femininos e também os títulos coletivos. No escalão sub-20, Margarida Correia conquistou o título feminino com a xadrezista do Vitória Sport Clube a somar 3 pontos, com Arthur Guia dos Ferroviários do Barreiro a alcançar o título absoluto com 6,5 pontos. O mestre Fide Matvi Farima do Independente Futebol Torrense, com 8 pontos somados, assegurou o título absoluto no escalão sub-18, enquanto a coroa feminina foi para Victoria Simbrão do núcleo sportinguista de São Miguel, fruto dos 5,5 pontos somados pela xadrezista açoriana. No escalão sub-16, o título feminino foi também para a Ilha de São Miguel, com Sofia Simbrão a repetir o feito da sua irmã, com a representante do núcleo sportinguista de São Miguel a alcançar 5,5 pontos. O título absoluto deste escalão foi para Ricardo Araújo, da secção de xadrez da Associação Académica de Coimbra, com 7 pontos somados. Máximo Farima, do Independente Futebol Clube Torrense, foi o mais forte no escalão sub-14, assegurando o título absoluto com 7,5 pontos amealhados e repetindo o feito do seu irmão no escalão sub-18. O título feminino deste escalão foi para Beatriz Gonçalves dos Ferroviários do Barreiro, a qual se sagrou campeã fruto dos 5,5 pontos amealhados. No escalão sub-12, o pódio absoluto teve no lugar mais alto Adam Sishek do St. Julian School com 7,5 pontos, seguido de Pavlo Albarmas do Clipe com 6,5 pontos, sendo o terceiro classificado Bernardo Beijoco do Xadrez Colégio Fanor, também ele com 6,5 pontos. Em virtude de os dois primeiros classificados não terem nacionalidade portuguesa, o título foi para o terceiro classificado, neste caso Bernardo Beijoco. O título feminino deste escalão foi conquistado por Maria Rita Matos, do Xadrez Colégio Fanor, com 5,5 pontos. No escalão sub-10, Tomás Almeida, do Xadrez Colégio Fanor, com 7,5 pontos somados, conquistou o título absoluto, e Ana Martins, da Academia da Associação de Xadrez a Torre de Montebor Novo, com 6 pontos, levou para casa o título feminino. Daniel Santos, do Futebol Clube Barreirense, conquistou o título absoluto no escalão sub-8 com 6,5 pontos e o título feminino foi para Nur Karmali, do Clube de Xadrez da Escola 31 de Janeiro, com esta a somar 5 pontos. Na competição por equipas disputada no domingo, no grupo A, destinado aos jovens dos escalões sub-14 a sub-20, triunfo da equipa A do Macovi ocupa Almada, com um total de 19 pontos somados. No grupo B, na qual as equipas eram constituídas por xadrezistas dos escalões sub-8 a sub-12, a equipa C do Xadrez Colégio Fanor foi a mais forte, somando 21 pontos no final da competição e conquistando assim o título. Durante o passado fim de semana, realizou-se também a primeira edição do Campeonato Nacional de Veteranos por Equipas, a variante de partidas semi-rápidas, com 15 equipas em competição. No escalão de 50 anos e mais, a equipa A do Grupo de Xadrez do Porto conquistou o troféu de equipa campeã, fruto dos 18 pontos somados. No escalão de 65 anos e mais, foi a equipa A do Clube de Xadrez de Setúbal a sagrar-se campeã, fruto de 17 pontos totalizados ao longo da competição. E este sábado realiza-se o primeiro torneio de xadrez jovem Primavera Literária, organizado em Faro pela Academia de Xadrez do Algarve, em colaboração com o Ginásio Clube de Faro, com o torneio Algarvio a disputar-se durante a tarde, ao longo de 5 rondas. E no domingo realiza-se mais um torneio do 27º Circuito de Xadrez do Barreiro, com o torneio da Margem Sul a disputar-se no ritmo de partidas semi-rápidas. 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
7: São 10 da noite e 29 minutos.
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12: Lisboa e Benfica têm acordo para a renovação de contrato de Rafael Quintas até junho de 2031. O jovem médio vai passar a ter uma cláusula de rescisão de 60 milhões de euros. Quintas, campeão europeu e mundial com os sub-17 de Portugal, tem a promessa de ser aproveitado pela equipa principal a partir da próxima temporada. O jogador de 18 anos não alternou entre a equipa de sub-19 com 21 jogos e a equipa de sub-23 com 14 jogos do Benfica nesta temporada. Andreas Schalderup, em grande forma neste final de época, foi eleito o melhor jogador da Liga no mês de abril, depois de também ter sido eleito o melhor avançado e o melhor jovem do mesmo mês. O internacional norueguês do Benfica recolheu 15,4% dos votos dos treinadores da Primeira Liga, destacando-se à frente de Victor Froholt, do Futebol Clube Porto, com 13,1%, e de Pedro Lima, do Aves Futebol de Sade, com 9,5%. O mês de abril foi muito produtivo para Schalderup, com 2 golos e 1 assistência nos 4 jogos que realizou no mês de abril, em que o Benfica empatou com o Casa Pia numa bola antes de vencer o Nacional por 2-0, Sporting por 2-1 e Moreirense por 4-1. O Real Madrid deu a conhecer de forma oficial a convocatória para a eleição da nova direção, anunciada na véspera pelo presidente em exercício, numa corrida contra o tempo e com requisitos muito exigentes. As candidaturas podem ser apresentadas, mas caso não surjam outros candidatos, Florentino Pérez será reeleito automaticamente no dia 24, num domingo. Os eventuais candidatos, além de Florentino Pérez, terão assim um prazo curto de 10 dias para avançar com candidaturas que depois serão analisadas pela junta eleitoral, que tem o poder de admitir ou chumbar as mesmas no dia seguinte na apresentação. A data das eleições não está ainda definida, mas se até 23 não forem apresentadas novas candidaturas, Florentino Pérez será automaticamente reconduzido no dia seguinte. Até ao momento, além de Florentino Pérez, apenas no empresário Henrique Riquelme, líder do Grupo Cox, manifestou a intenção de apresentar uma candidatura numa carta aberta dirigida ao atual líder do Real Madrid. No que diz respeito aos requisitos necessários para ser apresentada essa candidatura na presidência do Real Madrid, colocam-se os seguintes pontos: ter nacionalidade espanhola, ser maior de idade e com plena capacidade para trabalhar, estar em dia com todas as obrigações sociais para com o clube, ser sócio do emblema por um mínimo de 20 anos ininterrupto, para o cargo de presidente, 15 anos para vice-presidente e 10 anos para nos restantes órgãos sociais, não estar sujeito a nenhuma sanção que o desqualifique para ocupar cargos de gestão, não ocupar cargo de gestão em outros clubes de futebol, nem estar atuar como jogador, árbitro, treinador ou técnico em qualquer um deles no momento da nomeação. A Premier League revelou na lista de nomeados ao prémio de melhor treinador da temporada, sem nenhum português entre os nomeados. Na lista de seis candidatos tem como protagonistas Mikel Arteta, do Arsenal, Pep Guardiola, do Manchester City. Os dois técnicos espanhóis estão na luta pelo título. Em inglês, pode ser decidido apenas na última jornada. Os restantes nomes que compõem a lista são Kevin Carrick, sucessor de Ruben Amorim, no Manchester United, Andrews, do Brentford, Andoni Iraola, do Bournemouth, Ibn Redshis, Lebris, da formação do Sunderland. De todos os nomeados, Pep Guardiola é o único que já venceu o prémio, ocupando no segundo lugar na lista de maiores vencedores, com 5 troféus individuais, com grande distância para o primeiro, ser Alex Ferguson, vencedor por 11 ocasiões. O único português a ser considerado o melhor treinador da Premier League foi José Mourinho, o atual técnico do Benfica, e que poderá estar a caminho do Real Madrid devido ao terceiro lugar dos mais titulados, com Arsène Wenger, depois de ter vencido prémio por 3 ocasiões no conjunto das duas passagens pelo Chelsea, 2004-2005, 2005-2006 e 2014-2015. Mohamed Salah está recuperado de lesão no Liverpool, nele que esteve ausente dos relvados desde que se lesionou a 25 de abril da vitória sobre o Crystal Palace. O treinador do Liverpool, Bernardo Slot, confirmou que o avançado egípcio está convocado para a visita desta sexta-feira à casa do Aston Villa, num jogo importante para a luta pelo quarto lugar da Premier League. No entanto, o técnico neerlandês avisou que na condição física de Salah, ainda na carreta, alguma cautela, vai estar disponível apenas para alguns minutos, mas todos esperam que possa entrar nesta partida, disse na divisão este jogo da 37ª jornada do principal escalão do futebol inglês. Arne Slot fez na divisão este jogo da jornada 37 diante do Aston Villa e abordou também o regresso de Elliot na Anfield no final da temporada. Matthew Stito aos Villains. Desde setembro de 2005, o técnico neerlandês mostrou-se descontente quanto ao tempo de jogo obtido pelo internacional inglês durante o empréstimo ao Aston Villa, apenas 284 minutos. Assumo que o jogador foi para nesta equipa apenas para ganhar mais tempo de jogo, mas infelizmente isso acabou por não acontecer. Sabe, um jogador talentoso, que joga muito bem, nomeadamente essa prova foi dada no europeu de Sub-21 no último verão e todos querem que regresse. Sabe, sobretudo que tem muito talento e que pode também ajudar a equipa no futuro. No Liverpool, sabe, entra em campo diante da formação do Aston Villa no Villa Park, na casa desta formação de batalha por um lugar ao sol na penúltima jornada da Liga Inglesa.
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0: dinheiro para Gustavo Sá, vai olhar para a grande área, cruzamento com a boca, de cabeceamento, golo!
1: Vamos!
0: Justin Dia! Qualidade pura de Gustavo Sá! Que cruzamento espetacular!
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5: Franz Beckenbauer, nascido em Munique a 11 de setembro de 1945, é uma lenda incontestável do futebol. A sua carreira, tanto a nível de clubes como internacional, fez dele um dos maiores jogadores da história. Começou a sua trajetória no Bayern de Munique, onde se destacou rapidamente pela sua elegância e habilidade. Beckenbauer fez a sua estreia na equipa principal do Bayern em 1964 e rapidamente se estabeleceu como uma figura central. Sob a sua liderança, o Bayern conquistou 3 títulos da Bundesliga em 69, 72 e 73 e 3 taças dos clubes campeões europeus em 1974, 75 e 76. A posição de líbero que Beckenbauer redefiniu permitiu-lhe não apenas atuar na defesa, mas também contribuir ofensivamente. A sua visão de jogo e a habilidade em avançar com bola mudaram a forma como a posição era jogada. Foi ainda premiado com o Ballon d'Or, ou o melhor jogador da Europa, em 1972 e 76, refletindo o seu impacto no futebol europeu. Na seleção da Alemanha Ocidental, Beckenbauer também deixou a sua marca. Foi o capitão de equipa que venceu o Campeonato do Mundo em 1974 e, na final realizada no Estádio Olímpico de Munique, a Alemanha Ocidental derrotou os Países Baixos por 2-1. O jogador alinhou com o ombro deslocado, demonstrando uma coragem e uma liderança notáveis que se tornaram lendárias. Além disso, foi fundamental na vitória no Euro de 1972, onde a Alemanha Ocidental derrotou a União Soviética na final. Após o sucesso no Bayern de Munique, Beckenbauer transferiu-se para o New York Cosmos em 1977. Lá continuou a influenciar o futebol, ajudando a promover o desporto nos Estados Unidos. Com sua presença, o Cosmos conquistou o campeonato em 1977 e 78 e a sua estadia acabou por ser crucial para popularizar o futebol no país, oferecendo uma nova visibilidade à modalidade. Após a sua aposentadoria como jogador, Beckenbauer continuou a deixar a sua marca como treinador. Em 1990, levou a seleção da Alemanha Ocidental à vitória no Campeonato do Mundo da Itália, tornando-se no único a ganhar o Mundial, tanto como jogador quanto como treinador. Sob a sua liderança, a Alemanha derrotou a Argentina por 1-0 na final, com um golo de penalti de Andreas Brehme. Beckenbauer também teve um papel significativo na administração do futebol. Em 2006, foi um dos principais organizadores do Campeonato do Mundo da Alemanha, ajudando a garantir o sucesso do torneio. A sua influência estendeu-se à administração da FIFA, onde contribuiu também para a formulação de políticas globais para o futebol. O legado de Franz Beckenbauer é marcado pela sua inovação tática, conquistas impressionantes e impacto duradouro no futebol. O Kaiser continua a ser uma referência para muitos, sendo para sempre lembrado como um dos maiores defesas e jogadores de todos os tempos.

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1: Muitos clubes que já foram gigantes na Europa agora encontram-se longe dos holofotes, adormecidos após décadas de domínio. 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
2: O FC Kaiserslautern é um dos clubes mais respeitados do futebol alemão, com uma história rica e momentos marcantes, tanto a nível nacional como europeu. Fundado em 1900, o clube é sediado na cidade com o mesmo nome, no estado da Renânia-Palatinado, e tem uma tradição profunda no futebol germânico, sendo especialmente conhecido pelos títulos conquistados e pela apaixonada base de adeptos. O Kaiserslautern ganhou destaque pela primeira vez nos anos de 1950, quando conquistou 4 títulos da Bundesliga num período de grande sucesso. O clube alcançou a sua primeira grande glória em 1951, com a conquista do campeonato alemão, e o sucesso continuou na década seguinte, com títulos em 53, 54 e 55, estabelecendo-se como um dos clubes mais dominantes da Alemanha Ocidental. O período mais notável da história recente do Kaiserslautern foi na década de 1990, quando a equipa alcançou uma série de feitos notáveis que deixaram uma marca indelével no futebol alemão. Sob o comando do treinador Otto Rehagel, o Kaiserslautern conquistou a Bundesliga em 91-92, apenas um ano após a promoção para a primeira divisão. Este feito é amplamente reconhecido como um dos maiores na história do futebol germânico, dado que o clube havia sido promovido da segunda divisão apenas uma temporada antes. O trabalho de Rehagel na promoção e subsequente conquista da Liga é amplamente celebrado como um exemplo notável de gestão e desenvolvimento da equipa. Em 1996, o Kaiserslautern continuou a brilhar ao vencer a Taça da Alemanha, completando uma dupla de títulos impressionante. O sucesso na Taça veio após uma vitória por 1-0 sobre o Borussia Mönchengladbach na final, consolidando o status do clube como uma força respeitada no futebol do país. Outro momento notável da história do clube foi a conquista da Supertaça da Alemanha em 1991, onde derrotaram o Hamburgo por 2-1. Além dos sucessos domésticos, o Kaiserslautern também fez algumas aparições notáveis nas competições europeias, com o clube a ter a oportunidade de competir na Taça dos Clubes Campeões Europeus e na Taça UEFA durante os anos 90, embora não tenha conseguido conquistar os principais troféus europeus. No entanto, a participação em tais competições foi um reconhecimento da qualidade da equipa e da sua capacidade de competir em nível internacional. Nos anos seguintes, o Kaiserslautern enfrentou desafios e períodos de declínio. A equipa teve dificuldades em manter a sua posição na Bundesliga e experimentou descidas à segunda divisão. A gestão do clube e a estabilidade financeira foram questões que afetaram o desempenho da equipa nas décadas seguintes, mas apesar destes desafios, o Kaiserslautern continuou a ser uma peça importante no futebol alemão e manteve uma base de adeptos apaixonados que apoiaram o clube durante os altos e baixos. Em termos de infraestruturas, o clube joga os seus jogos no Stadion der Betzenberg, conhecido por ser um dos estádios mais intimidantes da Alemanha devido ao ambiente vibrante e apaixonado. O estádio tem capacidade para cerca de 49 mil espectadores e é um dos locais mais icónicos do futebol germânico. O Kaiserslautern também é conhecido pela sua contribuição para o desenvolvimento de talentos no futebol alemão, já que o clube teve vários jogadores notáveis ao longo dos anos, incluindo Klaus Toppmöller, Rainer Bonhof e mais recentemente Omar Gaber e Clemens Fritz. A história do Kaiserslautern é uma mistura de sucessos e desafios, marcada por uma grande época nos anos 90 e por uma reputação de ser um clube que sabe como competir no mais alto nível. O sucesso do emblema durante a era de Rehagel é particularmente memorável e o Kaiserslautern continua a ser, por isso, uma parte importante do panorama do futebol alemão, com uma base de adeptos leal e um legado de conquistas que define a sua rica história.
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1: Muitas equipas entraram para a história ao vencer competições de forma invicta, desafiando todas as probabilidades e demonstrando resiliência inigualável. 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
2: A temporada de 1963-64 ficou marcada como um dos momentos mais icónicos da história do Sporting Clube de Portugal. O clube leonino, já uma referência no panorama desportivo nacional, alcançou uma glória inédita ao vencer a Taça dos Vencedores das Taças, conhecida como Taça das Taças, um dos mais prestigiados troféus europeus da época. O Sporting tornou-se assim o primeiro clube português a conquistar esta competição internacional, consolidando o seu nome no futebol europeu. A caminhada dos Leões na competição não foi fácil e esteve repleta de desafios. Tudo começou na primeira eliminatória, onde os verde e brancos defrontaram os italianos da Atalanta. Depois de uma primeira mão complicada em que perderam por 2-0, o Sporting conseguiu virar o resultado em Alvalade com uma vitória por 3-1, forçando um terceiro jogo de desempate que venceria por 3-1. Este início dramático foi um presságio do que seria uma campanha marcada por grandes emoções. Nos quartos de final, o Sporting encontrou o Manchester United, uma das equipas mais temidas da Europa na época. Após um resultado desfavorável de 4-1 em Old Trafford, os Leões protagonizaram uma das maiores reviravoltas da história das competições europeias ao golear a equipa inglesa por 5-0 em Lisboa, numa exibição memorável que ficou para sempre na memória dos adeptos leoninos. O jogo foi uma demonstração do espírito ofensivo de uma equipa liderada pelo avançado João Moraes e pelo lendário Fernando Mendes, que foram fundamentais ao longo de toda a campanha. Após esta façanha, os Leões continuaram a sua caminhada rumo à final, eliminando o Lyon nas meias-finais. A equipa francesa apresentou alguma resistência, mas a formação lusa conseguiu ultrapassar os franceses com uma vitória confortável por 2-1 no total das duas mãos, carimbando assim o passaporte para a grande final. O palco estava montado para um dos momentos mais altos da história do clube. A final da Taça das Taças de 1964 teve um desfecho dramático e incomum. O Sporting defrontou o MTK Budapeste, uma equipa húngara de grande qualidade, num confronto que viria a ter dois atos. O primeiro jogo

futebol europeu e elevando a moral do clube numa época em que o futebol português começava a dar os primeiros passos no cenário internacional. O triunfo na Taça das Taças foi um marco histórico não só para o Sporting, mas também para o desporto nacional, sendo uma das primeiras grandes conquistas europeias de um clube português. A equipa de 1964, liderada pelo treinador Anselmo Fernandes, tornou-se um símbolo de garra, determinação e qualidade técnica, valores que continuam a ser associados ao clube. Entre os protagonistas desta campanha gloriosa, destacam-se nomes como o guarda-redes Carvalho, o capitão Fernando Mendes, o avançado Osvaldo Silva e, claro, João Moraes, cujo golo decisivo ficou gravado para sempre na história leonina. Esta equipa é ainda hoje recordada com grande carinho pelos adeptos, sendo frequentemente homenageada como uma das melhores formações da história do clube. A vitória na Taça das Taças em 1964 continua a ser uma das primeiras conquistas mais importantes do palmarés do Sporting. Este título reforçou o estatuto internacional do clube e abriu portas para futuras participações em competições europeias. Foi um triunfo que simbolizou o espírito combativo do Sporting Clube de Portugal, a sua capacidade de superação e a força do coletivo. Na história do futebol europeu, o nome do Sporting ficou assim gravado com letras douradas.

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2: O Vicente é uma boa equipa que está a fazer um excelente campeonato, que ainda está na luta pelas competições, ainda é possível irem a competições europeias, por isso, dita bem daquilo que será a dificuldade, para além daquilo que é a equipa em si, o coletivo.
3: Sair satisfeito do jogo no sentido em que demos tudo enquanto foi possível e depois o futebol às vezes consegue-se, outras vezes não se consegue, mas eu acho que há tanta coisa que já se conseguiu tão boa desta época que, conseguindo ou não, por mais que tentem, não vão conseguir apagar a grande época que nós fizemos.
4: Of course, tomorrow, after 5:30, is going to be for sure a special day, but to really make it special, the most important part is to be... to make it special from 3:30.
5: Né, que estão a fazer uma excelente temporada, muito bem orientada, e nós a reforçar aquilo que são os nossos comportamentos, melhoramos algumas coisas, reforçar aquilo que eles têm vindo a fazer.
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6: E agora seguimos com o perfil do jogador neste produto 100% palavra.
7: Perfil do jogador. Marquinhos, de nome completo Marcos Auás Correia, é um futebolista brasileiro nascido a 14 de maio de 1994 em São Paulo. Atualmente joga como defesa central no Paris Saint-Germain e é também uma peça-chave na seleção brasileira. Conhecido pela sua liderança em campo, capacidade de leitura de jogo e versatilidade, Marquinhos tem-se estabelecido como um dos melhores defesas do futebol mundial. Iniciou a sua carreira no Corinthians, onde subiu nas camadas jovens até estrear-se pela equipa principal em 2012. Rapidamente chamou a atenção de clubes europeus e ainda nesse ano transferiu-se para a Roma na Série A italiana. A sua passagem pelo futebol italiano foi curta, mas impactante, tendo apenas jogado uma época no clube romano. O seu desempenho sólido despertou o interesse de grandes clubes europeus e em 2013 foi contratado pelo PSG. No Paris Saint-Germain, Marquinhos consolidou-se como um dos pilares defensivos da equipa. Desde a sua chegada tem sido uma figura constante no eixo da defesa parisiense, adaptando-se a diferentes sistemas táticos e jogando também como lateral direito ou médio defensivo, quando necessário. Com o PSG, conquistou múltiplos títulos da Liga, Taças de França e Taças da Liga, além de ter desempenhado um papel crucial nas campanhas europeias do clube, incluindo a chegada à final da Liga dos Campeões em 2020. Além da sua carreira de sucesso ao nível de clubes, Marquinhos tem sido uma presença regular na seleção brasileira desde 2013. Representou o Brasil em diversas competições internacionais, incluindo a Copa América e o Campeonato do Mundo. A sua capacidade de liderança dentro de campo valeu-lhe a braçadeira de capitão em várias ocasiões. Nos últimos anos, Marquinhos tem sido amplamente reconhecido pela sua consistência, inteligência tática e caráter, qualidades que o tornam não só num líder natural no PSG, onde passou

0: perdem parte da sua carreira, mas também uma figura fundamental na defesa da seleção brasileira.
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3: Os seus prémios, troféus, são apenas uma pequena amostra do impacto que tiveram com o seu legado a ultrapassar as fronteiras do desporto. Está na altura de trazermos mais um craque da Liga Portuguesa aqui à primeira Rádio Desporto.
0: Lucho González, também conhecido como El Comandante, é um dos jogadores mais icónicos da história recente do Futebol Clube do Porto. Nascido em Buenos Aires, Argentina, a 19 de janeiro de 1981, Luís Oscar González começou a sua carreira no Huracán antes de se destacar no River Plate, onde conquistou títulos e chamou a atenção do futebol europeu. A sua trajetória foi marcada por uma inteligência tática apurada, qualidade técnica e capacidade de liderança, características que o tornaram uma figura crucial nos clubes por onde passou, em especial no Futebol Clube do Porto. A sua primeira passagem pelos Dragões começou em 2005, quando foi contratado por mais de 7 milhões e meio de euros ao River Plate. Lucho chegou para um clube que um ano antes tinha conquistado a Liga dos Campeões, sob o comando de José Mourinho, e veio para dar continuidade ao sucesso portista. Logo se impôs como uma peça fundamental no meio-campo dos Dragões, destacando-se pela sua visão de jogo, capacidade de passe e presença ofensiva. Com o Adriense como treinador, Lucho fez uma temporada de estreia notável, conquistando o seu primeiro título da Primeira Liga em 2005-2006, além de levantar a Taça de Portugal. Nas quatro temporadas em que vestiu a camisola azul e branca, na sua primeira etapa no clube, Lucho foi parte de uma era de ouro do futebol português. Entre 2005 e 2009, conquistou quatro títulos da Primeira Liga, uma Taça de Portugal e três supertaças Cândido de Oliveira, cimentando o seu estatuto como um dos maiores ídolos da história recente do clube. Além disso, a sua consistência em campo e a sua habilidade para marcar golos em momentos decisivos renderam-lhe o apelido de El Comandante, uma referência à sua liderança natural dentro de campo. Nos seus melhores anos, Lucho não só contribuiu com assistências e golos, como também era uma voz de comando que uniu o balneário portista. Em 2009, após o sucesso no Futebol Clube do Porto, o argentino transferiu-se para o Olympique de Marselha por cerca de 18 milhões de euros, uma das maiores transferências do futebol francês à época. No Marselha continuou a sua senda de sucesso, conquistando a Liga em 2010 e mais dois troféus da Taça da Liga Francesa. A sua influência no meio-campo manteve-se inalterada, mas o carinho pelo Futebol Clube do Porto permaneceu, algo que ficaria evidente anos mais tarde. Em 2012, Lucho González protagonizou um regresso emocionante à cidade invicta, quando já veterano voltou para uma segunda passagem pelos Dragões. Apesar de estar numa fase mais avançada da carreira, o seu impacto na equipa foi imediato. A sua experiência e qualidade técnica mantiveram-no como uma peça fundamental para o clube e na temporada de regresso ajudou o Porto a conquistar mais um título da Primeira Liga na época 2012-2013, sob o comando de Vítor Pereira. No total, Lucho acumulou mais de 240 jogos pelo Futebol Clube do Porto, com 61 golos marcados e continua a ser lembrado como um dos médios mais talentosos e completos que passaram pelo clube. A sua capacidade de chegar à área adversária, fazer golos e distribuir o jogo com grande inteligência foi crucial para as conquistas portistas, sendo sempre visto como um líder dentro e fora de campo. Não é à toa que continua a ser venerado pelos adeptos, que reconhecem nele um dos capitães mais respeitados da história do emblema. Após sair do Futebol Clube do Porto pela segunda vez, Lucho ainda continuou a sua carreira em clubes como o Al Rayyan, no Qatar, e o Atlético Paranaense, no Brasil, onde se manteve competitivo até aos seus últimos dias como jogador. No Atlético Paranaense, conquistou a Copa Sul-Americana em 2018, acrescentando mais um título internacional ao seu vasto currículo. Encerrou a carreira em 2021, após mais de duas décadas a brilhar nos relvados, deixando uma marca profunda no futebol, especialmente no Futebol Clube do Porto. Lucho González será sempre lembrado como um dos grandes médios do futebol mundial, com destaque para o impacto duradouro que teve no Futebol Clube do Porto. A sua liderança, classe e espírito vencedor fizeram dele uma lenda do clube e uma referência no futebol português.
4: Eu ainda na minha cabeça está que sou jogador e já até falei para a minha mulher, digo, quando acabar o contrato lá no Brasil, vou tentar falar com o presidente e dizer-lhe que jogava dois meses de graça aqui só por voltar a pisar o Dragão. Fala dessa tão conhecida mística do Porto, é um pouco isso, é mais na garra, na luta e se disfruta mais também.
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3: Vamos lá olhar agora para mais um craque mundial aqui na primeira Rádio Desporto.
0: Kaká, nome pelo qual ficou mundialmente conhecido, Ricardo Isaacson dos Santos Leite, nasceu a 22 de abril de 1982 em Brasília e rapidamente se destacou como uma das maiores promessas do futebol brasileiro. Desde jovem, Kaká mostrou uma técnica refinada e uma inteligência tática que o diferenciava dos demais. A sua carreira começou no São Paulo, onde ingressou nas camadas jovens e se destacou pela sua habilidade com bola nos pés e a visão de jogo que deslumbrava os adeptos. Foi ainda no clube paulista que começou a atrair a atenção de clubes europeus, especialmente após a conquista do torneio Rio-São Paulo em 2001, onde teve uma atuação de destaque. O ano de 2003 marcou a viragem na carreira de Kaká, quando foi contratado pelo AC Milan, um dos clubes mais prestigiados da Europa, por cerca de 8,5 milhões de euros, uma pechincha face ao talento que demonstraria nos anos seguintes. A sua adaptação ao futebol europeu foi imediata. Logo na sua primeira temporada, Kaká ajudou o Milan a conquistar a Série A e rapidamente se tornou uma das principais estrelas da equipa, brilhando ao lado de lendas como Paolo Maldini, Andrea Pirlo e Andriy Shevchenko. O brasileiro desempenhava um papel de maestro no meio-campo, atuando como treco-artista, posicionando-se entre os médios e os avançados, criando inúmeras oportunidades de golo com os seus passos precisos e corridas verticais pelo campo. A sua ascensão ao topo do futebol mundial culminou em 2007, quando viveu o ponto alto da sua carreira. Nesse ano, Kaká liderou o Milan à conquista da Liga dos Campeões da UEFA, com exibições extraordinárias, especialmente nas meias-finais contra o Manchester United, onde marcou 2 golos no jogo de ida. Na final contra o Liverpool, Kaká foi crucial na vitória por 2-1, assistindo o segundo golo marcado por Inzaghi. As suas exibições nessa temporada valeram-lhe a Bola de Ouro e o título de melhor jogador do mundo da FIFA, coroando-o como o melhor jogador da sua geração. Além da Liga dos Campeões, Kaká conquistou outros troféus importantes ao serviço do Milan, como a Supertaça Europeia e o Mundial de Clubes da FIFA. Durante os seus anos em Milão, o brasileiro consolidou-se como um dos maiores jogadores do mundo, com o seu estilo elegante e dinâmico que misturava técnica, velocidade e finalização. A sua capacidade de driblar em alta velocidade e a precisão dos seus passos tornavam-no uma ameaça constante para as defesas adversárias. Em 2009, o Real Madrid, na sua busca por construir uma nova geração de galácticos, não hesitou em pagar 67 milhões de euros pelo seu passe, tornando Kaká o jogador mais caro da época. No entanto, a sua passagem pelos merengues não foi tão brilhante quanto se esperava, em grande parte devido às várias lesões que o impediram de manter a regularidade exibida no Milan. Embora tenha tido momentos de grande qualidade, como as exibições na Liga dos Campeões e algumas atuações decisivas na La Liga, Kaká nunca conseguiu assumir o protagonismo absoluto numa equipa onde também estavam estrelas como Cristiano Ronaldo e Karim Benzema. Ainda assim, ao longo das 4 temporadas no Real Madrid, conquistou um título de La Liga, uma Taça do Rei e uma Supertaça de Espanha, deixando a sua marca na história do clube. Em 2013, Kaká fez o seu regresso ao AC Milan, onde foi recebido com grande entusiasmo pelos adeptos. No entanto, já não era o jogador que encantara o mundo nos anos anteriores. Apesar disso, ainda foi capaz de contribuir para o clube com alguns momentos de brilho, mas a sua segunda passagem por Milão não duraria muito. Em 2014, Kaká tomou a decisão de rumar à Major League Soccer, a MLS, assinando com o Orlando City, onde se tornou a estrela principal do novo projeto do clube americano. Na MLS, Kaká trouxe o seu prestígio e talento para um campeonato em crescimento, ajudando a elevar o nível da competição e tornando-se um dos jogadores mais influentes do campeonato. Mesmo numa fase mais avançada da carreira, o brasileiro continuava a demonstrar a sua classe e a marcar golos decisivos. A sua presença em campo atraía multidões e Kaká era admirado não só pelo seu talento, mas também pelo seu caráter e profissionalismo. Ao longo da sua carreira internacional, Kaká também foi uma peça importante para a seleção brasileira, tendo participado em 3 edições do Campeonato do Mundo da FIFA em 2002, 2006 e 2010. Foi parte do plantel que conquistou o Mundial de 2002, embora não tenha tido um papel de destaque nesse torneio. No entanto, nas edições seguintes, Kaká assumiu-se como uma das principais figuras do Brasil, vencendo também a Taça das Confederações em 2005 e 2009. Acabaria por encerrar a carreira em 2017 com o respeito e admiração de todos os que o acompanharam no seu trajeto. Com 29 títulos conquistados entre clubes e seleção, incluindo a glória na Liga dos Campeões e o reconhecimento como o melhor jogador do mundo, Kaká será sempre lembrado como um dos grandes nomes do futebol mundial, tendo em conta que o seu legado vai muito além dos números.

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1: São 11 da noite e 2 minutos.
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5: O Benfica está preparado para avançar para a contratação de Marco Silva, assim que se confirme que José Mourinho não continuará na próxima temporada. Na Luz, prevalece na convicção de que o Special One vai mesmo regressar ao Real Madrid e os encarnados têm um plano para pôr em prática o mais rapidamente possível. Existe a expectativa que tudo possa acontecer na próxima semana, até porque foi o próprio técnico do Benfica, José Mourinho, a admitir que só vai olhar para as possíveis propostas que estão em cima da mesa, nomeadamente a renovação pelo Benfica no próximo domingo. Aproximando-se os dias das grandes decisões do Benfica. A equipa despede-se durante este sábado da temporada desportiva com deslocação até ao reduto do Estoril Praia. Tudo indica, neste momento, que se consome a separação entre Mourinho e Rui Costa. No Real Madrid está interessado. Já houve contactos entre o empresário Jorge Mendes e Florentino Pérez, presidente dos Merengues, e a situação não se alterou, apesar da convicção de eleições antecipadas. A possibilidade de renovação com Mourinho no Benfica é remota e já foi identificado o substituto Marco Silva, é no favorito. Já foram feitos os primeiros contactos intensos com o treinador, muito positivos. Como tal, indicador de que poderá ser possível chegar a acordo. Marco Silva está muito interessado com a possibilidade de treinar a formação da Luz. Marco Silva continua sem dar pistas sobre o seu futuro. É público que tem uma proposta de renovação por parte do Fulham, mas não aceitará. Irá assim separar-se depois dos londrinos. Treina desde 2021, o que o coloca mais perto da formação do Sport Lisboa e Benfica. O Fulham ainda tem dois compromissos, até no final da temporada, diante do Wolverhampton, no próximo domingo, e Newcastle, no dia 24, daí que qualquer anúncio formal terá de esperar pelo final do mês as negociações sobre o contrato e as conversas sobre a reestruturação do plantel. No entanto, poderão prosseguir. Rui Costa está interessado em resolver o assunto o mais rapidamente possível, para que na próxima temporada seja preparada. Tempo e horas conta para isso, com a contribuição do diretor-geral Mário Branco, muito próximo de Marco Silva, com quem trabalhou no Estoril Praia. Essa ligação é valorizada por qualquer das partes, clube e treinadores. As próximas horas são dominadas pela concentração total nesse duelo entre Estoril Praia e Benfica, se bem que depois disso, e no próximo domingo, tudo irá ser conhecido em relação ao futuro de José Mourinho. O jogador do Sport Lisboa e Benfica, Amar Dedic, conta com o interesse de vários clubes europeus. O clube encarnado está consciente de que poderão chegar em breve propostas à Luz. Qualquer oferta pelo lateral direito bósnio será analisada depois do Mundial. Dedic tem potencial de valorização que não pode ser ignorado durante o Campeonato do Mundo. O Benfica contratou Dedic ao Red Bull Salzburgo no último verão por 10 milhões de euros. O atleta agarrou a titularidade, beneficiando também da ausência de Alexander Bab, que só voltou à competição em fevereiro, depois de uma longa recuperação na operação ao joelho esquerdo. Contas feitas no internacional bósnio de 23 anos, causou impacto positivo desde o início e manteve um nível alto durante toda a temporada, na qual soma 42 jogos, um golo marcado ao Alverca e 4 assistências. De resto, o sétimo jogador com mais minutos no plantel. As exibições na Liga dos Campeões reforçaram as referências positivas de clubes que o observaram. Vários emblemas, pois, fizeram abordagens para avaliar a possibilidade de consumar uma transferência neste verão. Um clube alemão está na linha da frente para Ebna rematar os serviços do jogador. Dedites assinou pelo Benfica Ebna até 2030 e tem cláusula de rescisão de 50 milhões de euros, mas os encartados, na caso se confirme que Ebna acabam em terceiro lugar, Ebna e Ebna perdem a possibilidade de jogar na Liga dos Ebna Campeões. Ebna serão obrigados a vender. O Benfica neste momento tem 3 Ebna laterais direitos. Ebna para Ebna iniciar a nova temporada, Ebna Dedites, Alexander Bab e Daniel Benjaki, admite como tal transferir o Bósnio, Ebna o dinamarquês, uma vez que o jovem de 18 anos Ebna está confirmado no plantel depois de ter renovado o contrato. Na perspectiva do Benfica, Ebna seria mais interessante um eventual negócio para Ebna saída de Alexander Bab, de 28 anos, Ebna com contrato até 2029 e que custou 8,6 milhões de euros. Ao Benfica, Ebna ainda não chegou qualquer proposta por Dedites, Ebna que já Ebna deixou claro, num círculo próximo, não estar interessado em mudar-se para Ebna Fenerbahçe, um dos interessados nos seus serviços. O Sporting Clube de Ebna Portugal e o Sporting Clube de Braga Ebna oficializaram a transferência de Rodrigo Salazar para Ebna Leões. Ebna em comunicado na CMVM. O Sporting SAD comunicou que chegou a acordo com o Sporting Clube de Braga Ebna Futebol de SAD com relação à aquisição a título definitivo dos direitos esportivos do jogador Rodrigo Salazar Martínez pelo montante de 30 milhões de euros. Mas se informa que foi celebrado entre a Sporting SAD e os jogadores num contrato de trabalho desportivo válido por 5 temporadas desportivas, ou seja, até 30 de junho de 2031, prevendo uma cláusula de rescisão no valor de 80 milhões de euros. Ainda pelo Sporting, na equipa leonina Ebna prepara-se para uma autêntica revolução no próximo defeso e a estrutura dos Leões Ebna já se movimenta nos bastidores para Ebna garantir Ebna que o setor não perde qualidade. Um dos mais sérios candidatos Ebna a fazer uma mudança Ebna para Ebna Alvalade, Ebna Ebna Taichi e Ebna Fukui. Os jogadores Ebna têm estado em grande plano ao serviço do Arouca e recolhe Ebna consenso na SAD do clube de Alvalade como uma das soluções em mente para Ebna próxima temporada. As exibições do nipónico na Serra da Freita, onde somou 3 golos e 5 assistências em 34 jogos. Nesta época, Ebna validaram os relatórios da Ebna Observação. O médio japonês de apenas 21 anos, Ebna destaca-se pela sua dinâmica, Ebna revelando-se um elemento capaz de atuar, Ebna quer na posição 6, Ebna quer na posição 8, Ebna sendo nesta última, Ebna que mais sobressai devido à qualidade na tomada de decisão e facilidade de chegada às zonas de finalização. O interesse do Sporting King Fukui surge como uma resposta Ebna preventiva à Ebna Razia, Ebna que se avizinha no miolo. O cenário Ebna é complexo. Morita, Ebna compatriota de Fukui, Ebna despede-se de Alvalade já durante este sábado. O capitão Morten Hjulmand está no mercado e na sua transferência é um cenário forte. Kocharashvili deve seguir por empréstimo e Daniel Bragança entra no último ano de contrato, pairando assim a dúvida sobre a sua continuidade. Como se não bastasse o jovem João Simões, sofreu uma lesão que ameaça comprometer o arranque dos trabalhos de pré-temporada, de resto na evolução clínica do jovem formado em Alcochete, que reside no Gatilho, para os Leões avançarem definitivamente se a paragem de Simões for mais prolongada do que o previsto. O Sporting poderá acelerar por Fukui para Ebna preencher de imediato a vaga. Ebna Fukui, apesar de Ebna ter realidade, Ebna carrega já num currículo Ebna peculiar, Ebna formado no Sagan Tuso, no Japão, que Ebna deu o salto para Ebna Europa em 2023-2024, de forma prematura Ebna para representar-se no colosso Bayern de Munique, que pagou por ele Ebna 400 mil euros na Ebna Baviera, além de 15 jogos na Ebna equipa B. Chegou a estrear-se Ebna pela equipa principal a 26 de setembro de 2023, frente à formação do Monsters na Ebna Taça da Alemanha. Seguiu-se na rota de Ebna Portugal, Ebna primeiro, com uma assistência de 6 meses ao Portimonense, onde fez 13 jogos. Esta temporada, na afirmação total do Arouca, novamente por empréstimo dos alemães. O impacto na equipa arouquense foi de tal ordem que a administração não hesitou em acionar a opção de compra de 1 milhão de euros, tornando Fukui na contratação mais cara da história do emblema do distrito de Aveiro. O Arouca, de resto, sobe abrir a mão dos jogadores, por uma verba entre os 5 e 8 milhões de euros, sabendo este valor que o Sporting terá de pagar para levar este jovem promissor. A hipótese do Montreal Ebna ser obrigado a ativar a opção de compra de 80% do passe de Ivan Raim, garantindo um encaixe imediato ao Futebol Clube Porto, ainda está Ebna de pé, mas não se adivinha que nesta ação seja de fácil concretização, uma vez que o emblema canadiano pode jogar com a utilização do médio ofensivo nas próximas duas partidas da MLS. Para que a opção seja automaticamente acionada, no espanhol Ebna terá de discutir 60% dos jogos, contam aqueles que fez mais de 45 minutos do período de empréstimo iniciado em agosto. Nesta fase, preenche esse requisito em 12 dos 20 desafios que o Montreal realizou. A taxa de utilização está precisamente em 60%. Contudo, olhando para a gestão que tem sido feita dos jogadores, que se na perspectiva que o criativo faça mais de 45 minutos em ambos os encontros que restam aos canadianos antes do término de assistência, 30 de junho. Do ponto de vista financeiro, o SAD do Futebol Clube Porto já garantiu 250 mil euros pela assistência, mais um prémio de 50 mil euros ligado ao primeiro bloco de 10 jogos, mas Sabna tudo o resto. Sabna deixará Sabna de estar de Sabna escrito nas cláusulas e para Sabna depender da vontade das partes. Se Ivanheim não atingir Sabna meta e o Montekiel Sabna quiser mantê-lo, Sabna já não estará Sabna amarrado. A obrigação automática de pagar Sabna 5,5 milhões de euros e pode tentar renegociar o valor dos jogadores Sabna em baixa, Sabna usando a lesão sofrida em fevereiro, o tempo de utilização e o peso do salário como argumentos na mesa das conversações. Ivanheim mantém um vínculo Sabna válido até junho de 2028 com o Futebol Clube do Porto e continua Sabna a representar um ativo com peso de investimento e de folha salarial. Sabna, depois dos Dragões, Sabna terem pago cerca de 10 milhões de euros ao Futebol Clube Famalicão, Sabna pela sua Sabna contratação e do espanhol Sabna ter somado 44 jogos, 5 golos e 2 assistências com a camisola Sabna azul e branca antes de ser emprestado. Sem encaixe garantido pelo acordo Sabna com o Montreal, Sabna, o clube Sabna fica dependente do mercado Sabna para Sabna tentar recuperar Sabna parte do montante aplicado Sabna no espanhol, seja Sabna através de uma eventual Sabna proposta dos Sabna canadianos, Sabna seja Sabna de outras soluções que possam servir Sabna para um jogador ainda em plena idade competitiva. Sabna falando em folha salarial, o médio Sabna pesa Sabna também no bolso do clube canadiano. Segundo dados Sabna publicados pela Sabna Major League Soccer, Sabna Ivanheim surge como o atleta mais bem pago do plantel de Montreal, Sabna com um salário Sabna base na ordem de 1,9 milhões de dólares, Sabna uma remuneração garantida que sobe Sabna para Sabna cerca de 2,1 milhões de euros. A jornada 34 e última da época desportiva 2025-2026, Sabna conta com decisões finais marcadas para Sabna este sábado e são vários jogos importantes. Desde logo começando pela Sabna discussão da segunda posição da tabela classificativa, ainda não completamente fechada, mas onde o Sporting leva vantagem, estando no segundo posto, Sabna com 79 pontos, o Benfica é terceiro com 77 pontos Sabna conquistados. Sabna para Sabna às 8h30 da noite estão aprazadas nas Sabna seguintes partidas: Sabna Sporting, Gil Vicente, Estoril, Praia, Benfica e Futebol Clube Famalicão, Futebol Clube Alverca. Olhamos em concreto para a discussão dessa segunda posição e começando pelo duelo entre Sporting Gil Vicente. O Sporting, como dissemos, está na segunda posição com 79 pontos. A equipa do Gil é neste momento sexta colocada, com 50 pontos conquistados. Na divisão, este duelo do lado da formação do Sporting, Rui Borges assume que espera um jogo difícil contra o Gil e quer dar uma vitória aos adeptos numa casa cheia e repleta de leões.
3: Acima de tudo, deixa-me analisar primeiro a casa cheia para amanhã dos nossos adeptos, que é sinal que estão connosco, querem passar essa força extra que tão importante tem sido ao longo de toda a época, e que amanhã vai ser muito importante para levar de vencida o Gil. Entrando na parte do Gil Vicente, é uma boa equipa que está a fazer um excelente campeonato, que ainda está na luta pelas competições, ainda é possível irem a competições europeias, por isso, dita bem daquilo que será a dificuldade, para além daquilo que é a equipa em si, o coletivo, uma equipa muito bem organizada, com um bloco muito coeso, num bloco médio por vezes até alto, quando aciona tem bons timings e bons gatilhos de pressão, e é muito competitiva nesse momento, quando aciona, é muito coesa, é uma equipa que permite pouco aos adversários, é uma equipa fortíssima em bolas paradas ofensiva, por isso, dita bem daquilo que serão as dificuldades para o jogo de amanhã, por isso eu ter começado a dizer que era importante ter casa cheia para o grupo sentir essa energia boa também para este final de época de todos os níveis, e precisamos dela também para nos ajudar.
5: Já do lado da formação do Gil Vicente, César Peixoto quer sobretudo um bom jogo da sua equipa na deslocação até ao estádio de Alvalade.
6: Saí satisfeito do jogo no sentido em que demos tudo enquanto foi possível, e depois o futebol às vezes consegue-se, outras vezes não se consegue, mas eu acho que há tanta coisa que já se conseguiu tão boa desta época que, conseguindo ou não, por mais que tentem, não vão conseguir apagar a grande época que nós fizemos, não vão conseguir apagar a qualidade de jogo que estes jogadores tiveram, a valorização dos jogadores que nós tivemos, o crescimento de adeptos que nós tivemos, ou seja, demos muito a este campeonato enquanto equipa, enquanto clube, e acho que isso é inegável, e por mais que se tente aqui ou ali dizer que a equipa agora não está bem ou não está mal, não, é o normal de uma equipa deste nível. Aliás, o anormal é nós mantermos o sexto para cima o campeonato todo, por isso acho que estamos todos de parabéns. Agora ainda não terminou, nós vamos lá para competir perante uma boa equipa, mas vai ser muito difícil, mas nós já provamos este campeonato que conseguimos nos bater, seja contra quem for.
5: Duelo entre o Sporting Gil Vicente, marcado para Sabna às 8h30 da noite. À mesma hora, Sabna, que temos frente a frente no estádio António Coimbra da Mota, Sabna entre Sabna Estoril Praia, Sabna e no Sporting Lisboa e Benfica. A equipa do Benfica, como dissemos, Sabna atrás, Sabna está na terceira posição com 77 pontos, Sabna de fronte na equipa do Estoril Praia, que neste momento na tabela classificativa ocupa o nono lugar com 39 pontos conquistados. Na divisão, este duelo do lado da formação do Benfica, no técnico José Mourinho acredita que o Benfica pode vencer a equipa do Estoril Praia, deixando de parte os milagres.
7: O significado do milagre para ficar em segundo lugar acho que percebem aquilo que eu quero, aquilo que eu quero dizer. Acredito que podemos ganhar ao Estoril, como acreditava que podíamos ganhar ao Famalicão, como acreditava que podíamos ganhar ao Braga. Nos dois jogos fizemos tudo para ganhar, só não ganhámos porque não aconteceu um milagre. Acredito que vamos fazer outro bom jogo contra o Estoril, que é uma equipa difícil, mas acredito que vamos fazer outro bom jogo e que vamos jogar o suficiente para, para ganhar. Depois há outro jogo, como na semana passada houve outro jogo em Vila do Conde, e não vai ser fácil. Mas vamos dar tudo, como temos feito desde o princípio da época, vamos dar tudo.
5: O técnico da formação do Benfica, ao que tudo indica, está mesmo de partida para a formação do Real Madrid, mas por agora já confirmou ter recebido a proposta de renovação por parte da formação do Benfica e recusando qualquer tipo de contacto novamente com a formação madrileira.
7: Tive proposta de renovação do Benfica na quarta-feira, a proposta que foi entregue ao meu empresário, proposta que eu não quis ver, que eu não quis saber, que eu não quis analisar, e que só vou fazê-lo a partir de domingo, só vou fazê-lo, eu diria, domingo. Primeiro de tudo, o Benfica é muito maior do que eu, não há comparação possível, o Benfica é maior que todos, maior que qualquer treinador, maior que qualquer jogador, maior que qualquer presidente, o Benfica é maior que qualquer um. Portanto, relativamente à minha situação pessoal, acho que não há motivo para preocupações, porque, como eu disse, o Benfica é maior do que todos e nunca se deve preocupar se alguém fica, se alguém parte, porque o Benfica é maior que todos. Relativamente ao primeiro, ao segundo, ao terceiro, ao quarto lugar, eu penso que as coisas são tão óbvias, que não acredito que haja algum benfiquista que não as tenha entendido.
5: Já do lado da formação do Estoril Praia, Adriano Catro destaca que espera um jogo positivo da sua equipa com a formação do Benfica.
8: É o jogo que vai fechar essas duas épocas e aí talvez temos que ter uma pequena pausa para ver como é que nós vamos para frente, como é que podemos entrar nessa próxima fase do crescimento do clube, crescimento da equipa, porque não estou aqui para repetir o mesmo trabalho. Quero estar aqui e ajudar as pessoas a levar isto para frente, para melhorar. E temos que sentar e definir muito bem como e se conseguimos fazer isso.
5: Duelo entre Estoril Praia e Benfica, marcado então para nas 8:30 da noite, à mesma hora que se realiza nesse Sporting Gil Vicente, e à mesma hora temos ainda Futebol Clube Famalicão, Futebol Clube Alverca. Já em relação aos jogos, nas contas da manutenção na Primeira Liga na Portuguesa, essas contas fazem-se a partir das 6 da tarde, com vários duelos. Desde logo, destaque para o duelo entre Arouca e Tondela, Casa Pia e Rio Ave. E em relação a estes jogos, destaque para a formação do Casa Pia, que nesta altura está no 16º e último lugar, com 29 pontos, enquanto que na equipa do Tondela está no 17º e penúltimo lugar, em lugar de descida direta na 2ª Liga, com 28 pontos. E ainda, Nacional e Vitória Sport Clube, e duelo entre Sporting Clube de Braga e Estrela da Amadora. Os jogos da manutenção da Primeira Liga na Portuguesa, agendados para nas 6 da tarde. Já nas 3:30 da tarde, grande destaque para no jogo da consagração do título de campeão do Futebol Clube Porto, que recebe no Estádio do Dragão, na formação do Santa Clara. À mesma hora, inicia-se também o duelo entre Moreirense e Aves na Futebol de Sado, na divisão esse na Porto-Santa Clara. Na Francesco Farioli, no técnico da equipa do Futebol Clube do Porto, acabou por destacar que quer mais fome para na nova época e quer terminar com um triunfo sobre a formação do Santa Clara durante este sábado. A partir de 1 de julho começa a nova época e para nós, claro, alguns dias antes, no momento em que passarmos pelo portão do Olival, precisamos de voltar a ter o estômago vazio, com a mesma fome e com o mesmo desejo de melhorar e sobretudo esse processo ser cada vez mais consolidado. Os desafios que temos pela frente vão estar num patamar diferente. Não estou a falar apenas, claro, da Liga dos Campeões, mas também das competições domésticas. E novamente para mim, pessoalmente, no tempo de celebração, já terminou há cerca de 15 dias. Vamos ter uma folga de algumas horas, mas centremos as atenções, como disse, primeiro no jogo com Santa Clara. Para fechar nesta primeira liga, queremos dar uma boa resposta. Acho que todos merecem terminar-se de uma forma positiva. Está do lado da equipa do Santa Clara, Abna Petit, na espera sobretudo um bom resultado na última partida referente à Abna época desportiva.
9: Na equipa que está a fazer uma excelente temporada, muito bem orientada, e nós a reforçar aquilo que são os nossos comportamentos, melhoramos algumas coisas, reforçar aquilo que eles têm vindo a fazer, sabendo que vamos ter um jogo exigente, difícil.
5: Recordando então que durante este dia, pelas 15h30, temos no Futebol Clube Porto Santa Clara, Abna Moreirense, Abna Aves Futebol Sado, pelas 18h, Nacional de Vitória Sport Clube, Casa Pia Rio Ave, Arouca, Abna Tondela, Abna Sporting Clube de Braga, Abna Estrela da Amadora, e a partir das 20h30, as três últimas partidas, Abna da Primeira Liga da época Abna Desportiva, Abna com a batalha acesa do segundo lugar entre Sporting Benfica, Abna Sporting recebe no estádio de Alvalade o Gil Vicente, o Benfica desloca-se até Abna Amoreira para defrontar o Estoril Praia, e ainda no Futebol Clube Famalicão recebe no seu reduto a formação do Alverca, Abna, todos os jogos acompanhados ao pormenor, Abna, pela Abna Primeira Rádio de Desporto, num simultâneo na Rádio Jornal do Centro. E claro, está Abna também através da Abna Conta Abna Oficial da Primeira Rádio de Desporto no YouTube. Abna, onde por lá, Abna pode também ficar a par de todo o desenrolar destas 9 partidas durante este sábado. O Futebol Clube do Porto anunciou a renovação de Elias Abna Turner, Abna até 2028, Abna Média, Abna que é a terceira melhor marcadora da equipa Abna Azul e Branca, Abna chegou à cidade invicta no verão de 2025. Nesta temporada, Abna jogadora de 23 anos conquistou o título da 2ª Liga Feminina e Abna por consequência, Abna subida, Abna Primeira Liga, Abna Banca, Abna com uma qualificação para Abna Primeira Final da Taça de Abna Portugal Feminina da história do Futebol Clube do Porto, num jogo que marca Abna Primeiro Clássico Abna de sempre na história do futebol feminino português frente ao Benfica. Ao serviço do Futebol Clube do Porto, a norte-americana Abna com 12 golos em 25 jogos, Abna sendo que o último foi apontado na vitória Abna sobre Abna Clube Albergaria e Abna por uma bola a zero no jogo da festa do título.
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2: O significado do milagre para ficar em segundo lugar, acho que percebem aquilo que eu quero dizer. Acredito que podemos ganhar ao Estoril, como acreditava que podíamos ganhar ao Famalicão, como acreditava que podíamos ganhar ao Braga. Nos dois jogos fizemos tudo para ganhar.
3: É o jogo que vai fechar essas duas épocas e aí talvez temos que ter uma pequena pausa para ver como é que nós vamos para frente, como é que podemos entrar nessa próxima fase do crescimento do clube, crescimento da equipa.
4: Partido de manhã, para nós é o último partido em casa da época. Nos gostaria que fosse o penúltimo, mas não pôde ser, então é o último e creio que devemos fazer um bom partido, um muito bom partido diante dos nossos adeptos para despedir a temporada bem, para também agradecerles todo o seu apoio ao longo da temporada.
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6: O Futebol Clube Porto venceu este domingo o Futebol Clube Barcelona por 3-1 e conquistou a Liga dos Subcampeões de Hóquei em Patins, numa de na final despedida no pavilhão Núcleo de Esportes, Dr. Mário Mexia, em Coimbra, na formação azul e branca, entrou de forma demolidora na decisão europeia e construiu uma vantagem de 2 golos, ainda nos primeiros minutos da partida, na Rafa, inaugurou o marcador e pouco depois, na Gonçalo Alves, mantinha a vantagem portista. O Futebol Clube Porto dominou praticamente toda na primeira parte, Nico Pied, na ter chegado ao intervalo, com um resultado ainda mais expressivo, que não fosse na exibição inspirada de Sérgio Fernandes, que evitou por várias ocasiões o terceiro golo dos Dragões. No Barcelona, reagiu no arranque da segunda metade e reduziu a diferença aos 28 minutos, através de uma grande penalidade convertida por Ignacio Nalabarte. A equipa catalã tentou pressionar em busca do empate, mas acabou por voltar a sofrer. Já perto do fim, aos 45 minutos, Telmo Pinto assinou uma excelente jogada individual e fechou assim as contas da final em 3-1. No final desta conquista, o treinador da equipa de hóquei em patins do Futebol Clube Porto, Paulo Freitas, enalteceu mais um troféu para o museu da equipa de azul e branca.
7: O importante é que o Futebol Clube Porto tem aqui uma equipa de grande carácter de hóquei em patins e o Futebol Clube Porto vai meter mais uma taça no seu museu. O resto não interessa nada. A partir de amanhã vamos começar a recuperá-los e vamos começar a trabalhar, porque mais coisas por aí vêm. E portanto, eu continuo a dizer que o melhor está sempre para vir. Agora, hoje é um momento fantástico, indescritível, com esta gente toda que aqui está. Um muito obrigado a todos pela presença. Desde quarta-feira que aqui estiveram a apoiar-nos, hoje obviamente em maior número. E portanto é uma alegria imensa ajudar o Futebol Clube Porto a conquistar mais um troféu para o seu museu.
6: Com este triunfo, o Futebol Clube Porto conquista na 4ª Liga dos Subcampeões do seu historial de modalidade e volta a erguer o principal troféu europeu de clubes. O técnico Paulo Freitas sobe assim mais um título internacional, depois de já ter conduzido na seleção portuguesa ao título europeu no passado mês de setembro de 2020.
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1: São 11 da noite e 29 minutos.
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6: Maximiliano Allegri está a considerar seriamente a possibilidade de abandonar o comando técnico do Milan no final da presente temporada, independentemente dos resultados que na equipa consiga alcançar nas duas últimas jornadas da Série A, na segunda, o Corriere della Sera. Na base desta decisão está a insatisfação com o ambiente que se vive nesta altura dentro do clube. O técnico italiano que regressou a Milão no verão encontra-se desgastado e desmotivado. A relação com Zlatan é um dos principais pontos de discórdia. Allegri terá tido conhecimento de telefonemas entre o dirigente sueco e alguns jogadores, o que considerou uma intromissão técnica inaceitável, dado que o entendimento entre os dois nunca foi o ideal. Para além da tensão vivida com o Zlatan, Allegri tem lidado com um clima de grande instabilidade no clube, na contestação com a Forlani, as incertezas sobre o futuro de Tars e as dificuldades sentidas no mercado de transferências contribuíram para este desgaste. Recordar que em janeiro, apesar de pedidos de reforços para o ataque, o plantel recebeu apenas um jogador. Atualmente o Milan na luta pela qualificação para a Liga dos Campeões. A equipa ocupa no quarto lugar, em igualdade pontual com a Roma, mas com vantagem no confronto direto. No futuro de Allegri será conhecido no final da época, sendo que a possibilidade de assumir no comando da seleção italiana surge como um cenário bastante aliciente para o treinador. Nova Zelândia anunciou a lista de convocados para o Mundial 2026 que se realiza nos Estados Unidos da América, na Canadá e México. Nas escolhas do selecionador Sabna Tahan destacam-se Chris Wood, Sabna e Tommy Smith, que entram para a história do futebol neozelandês. Os jogadores são os primeiros neozelandeses a participar em dois campeonatos do mundo, uma vez que estiveram em 2010 e vão estar agora em 2026. Tahan afirmou ter escolhido um plantel que sente que pode colocar dentro das quatro linhas o melhor por esta da mesma seleção. É precisamente com esse foco que todos estão, pelo menos aqueles que acabam por ser chamados. O único representante da Confederação da Oceania vai fazer na sua estreia mundial frente ao Irão no dia 16 de junho em Los Angeles, segue-se Egito e Bélgica no dia 22 e 27 de junho nas contas do Grupo Q. Filipe Coelho conquistou pela formação da Universidade de Craiova na Taça da Roménia. No estádio municipal em Sibiu, no clube orientado pelo técnico Luso, venceu na final o Cluj no desempate por grandes penalidades por 6-5 após 120 minutos sem golos. O nulo persistiu durante os 90 minutos, bem como o prolongamento, com a final a ser decidida nos penaltis, onde a equipa do técnico português se mostrou mais eficaz ao converter todas as tentativas. O ex-adjunto de Paulo Bento, que renovou o contrato com o emblema romeno há pouco mais de um mês, conquista assim o seu primeiro troféu pelo clube, bem como no estrangeiro. A Universidade de Craiova, que não erguia a taça desde a época desportiva 2020-2021, contou com os lusos João Gonçalves no banco e Samuel Teles em campo a partir dos 68 minutos, enquanto que Miguel Silva não foi a opção para a formação do clube. O Estrela Vermelha arrebatou na 30ª taça da Sérvia do seu historial, após ter recuperado de uma desvantagem de 2 golos na final, frente na formação do Vojvodina, para decidir nos pontapés de penalti. O português Tomás Andel concretizou uma das grandes penalidades. Ao intervalo do encontro discutido, o Vojvodina vencia por 2-0 com os golos apontados por Cornel aos 2 minutos, na Milotin aos 35 minutos, margem que no internacional austríaco Marko Arnautovic nem cortou o início do segundo tempo aos 53 minutos. O clube teve de esperar até ao minuto 90 mais 7 para anular a desvantagem no resultado pelo ex-Gil Vicente Rodrigão, que tinha entrado pouco antes no jogo. Após o 2-2, Tomás Andel também foi lançado nos encarnados, antes de um prolongamento que não trouxe qualquer golo. Depois disto, no desempate por penaltis, o nome do Estrela Vermelha, com Mateus na baliza, foi mais eficaz, tendo vencido por 5-4. Andel converteu uma das grandes penalidades, tal como o ex-Vitória e Farense Bruno Duarte. A conquista da taça permite ao Estrela Vermelha completar a dobradinha nesta temporada, depois de, em abril, se ter sagrado campeão Sérvio pela 9ª temporada consecutiva. O Slavia de Praga sagrou-se bicampeão checo num clima de festa. No estádio esteve às moscas pelo castigo imposto pela federação local. Os adeptos do Slavia aglomeraram-se nas imediações do estádio, onde celebraram a goleada ao Jablonec por 5-1, que começou a ganhar forma ao minuto 14, através de Stepan. O defesa central checo pisou aos 56 minutos, já depois de Samuel aos 37, Modes Mirtes aos 43, Tomás Olds aos 49 minutos, terem também marcado pelo Slavia o tento de honra Bayern Dubna Jablonec, que foi apontado por Eduardo aos 62 minutos. Ao clube foi-lhe aplicado uma derrota administrativa e um castigo de 4 jogos na porta fechada. Pela não conclusão do jogo com o Sparta, na Slavia de Praga, venceu a Liga Checa, na 2 jornadas do fim da fase de apuramento de campeão. A divisão de pontos do Sparta de Praga com Victoria Pilsen, sem golos, ajudou a este cenário, sendo que o Slavia chegou aos 77 pontos, somente mais 7 do que o rival da capital.
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5: E agora seguimos com os craques mundiais neste produto 100% palavra.
21: Marco van Basten é considerado um dos maiores avançados da história do futebol mundial, tanto pelo seu talento técnico como pela sua capacidade de marcar golos decisivos em momentos cruciais. Nascido a 31 de outubro de 1964, em Utrecht, nos Países Baixos, desde cedo demonstrou um talento inato para o futebol, seguindo os passos do pai, Joop van Basten, que também jogara profissionalmente. O jovem Marco começou a jogar no clube local, o Utrecht, mas rapidamente atraiu a atenção do Ajax, um dos gigantes do futebol neerlandês, onde ingressou aos 16 anos. Foi no Ajax que van Basten começou a destacar-se no cenário do futebol internacional. Fez a sua estreia na equipa principal em 1982, substituindo ninguém menos que o Johan Cruyff, uma das maiores lendas do clube. A transição não poderia ter sido melhor. Van Basten não só mostrou que estava à altura do desafio, como rapidamente se tornou o novo talismã da equipa. Na sua primeira temporada completa, em 1983-84, conquistou a sua primeira bota de ouro como o melhor marcador da Eredivisie, com 28 golos, um feito que repetiria várias vezes. A sua capacidade de finalização era extraordinária, combinando técnica refinada, inteligência tática e uma incrível habilidade acrobática que lhe permitia marcar golos de todos os ângulos e em todas as circunstâncias. Pelo Ajax, van Basten conquistou 3 campeonatos neerlandeses, 3 taças dos Países Baixos e, em 1987, a Taça das Taças, onde marcou o único gol na final contra o Lokomotiv Leipzig em Atenas. A sua carreira nos Países Baixos terminou com um impressionante registro de 128 golos em 133 jogos pelo clube de Amsterdão. Em 1987, van Basten transferiu-se para o AC Milan, um dos maiores clubes da Europa, que já contava com outros 2 dos maiores talentos neerlandeses, Ruud Gullit e Frank Rijkaard. Sob o comando do lendário treinador Arrigo Sacchi, o Milan formou uma das melhores equipas de todos os tempos, com van Basten como o principal goleador. A sua chegada ao futebol italiano foi inicialmente marcada por dificuldades devido a uma grave lesão no tornozelo, mas após a recuperação, van Basten mostrou porque era considerado um dos melhores da sua geração. Nos anos seguintes, ajudou o Milan a conquistar 2 títulos da Taça dos Campeões Europeus, em 1989 e 1990, além de 4 campeonatos italianos. Na final de 1989, van Basten marcou 2 golos na vitória por 4-0 sobre o Steaua de Bucareste, numa das exibições mais dominantes de uma equipa na história do futebol europeu. O avançado continuava estava a impressionar com a sua técnica, visão de jogo e, claro, com a sua capacidade de concretização. Um dos momentos mais memoráveis da sua carreira aconteceu ao serviço da seleção neerlandesa no Campeonato Europeu de 1988, na Alemanha. Van Basten foi o herói da competição, terminando como melhor marcador com 5 golos, incluindo o golo decisivo na final contra a União Soviética, um remate de primeira quase sem ângulo que é considerado um dos melhores golos da história das grandes competições. A sua exibição nesse torneio valeu-lhe a primeira das suas 3 bolas de ouro em 1988, 89 e 1992, reafirmando o seu estatuto como o melhor jogador do mundo naquela época. Infelizmente, a carreira de Van Basten foi encurtada devido a sucessivas lesões no tornozelo, culminando na sua reforma precoce aos 30 anos em 1995. O último jogo oficial aconteceu na final da Liga dos Campeões de 1993, onde o Milan foi derrotado pelo Marselha. Apesar das tentativas de recuperação, as lesões impediram de continuar a jogar ao mais alto nível, encerrando a carreira de um dos maiores talentos que o futebol já viu. Apesar de um percurso abreviado, Marco Van Basten deixou uma marca indelével no futebol mundial. A sua combinação de elegância, poder e precisão fizeram dele uma verdadeira gazela nos relvados. Tanto no Ajax como no Milan, Van Basten construiu um legado que perdura até hoje e os seus feitos pela seleção dos Países Baixos consolidaram o seu lugar na história. Mais tarde, após encerrar a carreira como jogador, ainda teve passagens como treinador, incluindo a seleção neerlandesa, mas será sempre lembrado pelos seus feitos dentro das quatro linhas.

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1: Seguimos agora nesta emissão com os Gigantes Adormecidos.
2: O Saint-Étienne, também conhecido como Le Vert, é uma das equipas mais lendárias do futebol francês. Fundado em 1919, o clube construiu uma história notável, especialmente nas décadas de 60 e 70, quando se tornou a principal potência do futebol em França. Com um total de 10 títulos da Ligue 1, o Saint-Étienne deteve o recorde de campeonatos durante várias décadas, uma marca que sublinha a sua importância no cenário desportivo nacional e que ainda assim foi perdida para o PSG, que agora soma 12. O caminho para a glória começou a ser traçado nos anos 50, mas foi na década de 60 que o clube realmente se afirmou como uma força dominante. Liderado por figuras icónicas como Aimé Jacquet e Robert Herbon, o Saint-Étienne conquistou 4 títulos da Ligue 1 entre 1964 e 1970, além de várias taças de França. Nos anos 70, já sob o comando de Robert Herbin, que assumiu o cargo de treinador após brilhar como jogador, o clube solidificou a sua hegemonia com mais de 5 campeonatos até 1976. A época de ouro do Saint-Étienne culminou nesse mesmo ano, quando a equipa chegou à final da Taça dos Clubes Campeões Europeus. Numa campanha memorável, eliminaram equipas de grande qualidade, como o Dinamo Kiev e o PSV Eindhoven, antes de enfrentar o Bayern Munique na final disputada em Glasgow. Apesar do esforço e de uma exibição combativa, o Saint-Étienne perdeu por 1-0 com um golo de Franz Rott. As bolas que embateram nos postos durante o jogo tornaram-se lendárias, levando os adeptos a acreditar que com balizas diferentes o resultado teria sido outro. Apesar da derrota, o impacto da campanha europeia foi enorme. O Saint-Étienne tornou-se um símbolo de orgulho para o futebol francês e a equipa era idolatrada pelos seus adeptos. O Stade Geoffroy Guichard, apelidado de Le Chaudron, o Caldeirão em português, era um dos estádios mais intimidantes da Europa, onde a paixão dos adeptos criava um ambiente único. Nos anos 70, o clube contou com jogadores extraordinários como Dominique Rocheteau, Jacques Santini e Michel Platini, que mais tarde se tornaria uma das maiores figuras do futebol mundial. Platini foi o destaque do início da época de 80, altura em que o Saint-Étienne conquistou o seu 10º e último título da Ligue 1 em 1981, consolidando o seu estatuto como um dos clubes mais titulados de França. Contudo, os anos que se seguiram foram difíceis. A saída de Platini para a Juventus em 1982 marcou o fim de uma era e problemas financeiros e de gestão desportiva colocaram o clube em declínio. Durante grande parte das décadas de 90 e 2000, o Saint-Étienne lutou para se manter na Ligue 1, alternando entre a primeira e a segunda divisão. Apesar de estar longe dos tempos áureos, o Saint-Étienne continua a ter uma legião de adeptos apaixonados e uma herança que faz dele um dos clubes mais respeitados de França. Nas últimas décadas, o Saint-Étienne tem lutado para recuperar a glória do passado, alternando temporadas na Liga Francesa com períodos de dificuldades desportivas e financeiras. Entre os anos 2000 e 2020, o clube teve alguns momentos de destaque, incluindo a conquista da Taça da Liga em 2013, que foi o seu primeiro troféu importante em mais de 3 décadas. Essa vitória deu aos adeptos alguma esperança de um regresso ao topo do futebol francês. No entanto, nos anos ainda mais próximos, o clube voltou a enfrentar desafios. Em 2022, o Saint-Étienne foi relegado para a Ligue 2, a segunda divisão, após perder o play-off de despromoção contra o Auxerre. A descida foi um golpe duro para um clube com tanta história, que se viu obrigado a reestruturar-se para tentar regressar à elite do futebol francês. Apesar do momento difícil, o apoio incondicional aos adeptos e a herança histórica mantiveram viva a chama da equipa, que acabou por regressar à primeira divisão. O Saint-Étienne continua a ser um gigante adormecido no panorama do futebol francês. A sua história rica e os sucessos do passado são uma inspiração constante para os clubes e os seus adeptos, que acreditam que com uma gestão mais sólida e um plantel competitivo, o clube poderá voltar a ser uma força relevante no futebol local. O gigante verde sonha em recuperar o seu lugar entre os grandes, com os olhos postos num futuro mais brilhante.
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1: Equipas que renasceram das cinzas para conquistar ligas, competições europeias, reacendendo a paixão dos seus adeptos. Está na altura de mais um grande feito histórico aqui na Golo FM.
2: A Juventus de 1980 a 1986 foi uma equipa histórica que dominou tanto a nível nacional como internacional, estabelecendo-se como uma das maiores forças do futebol europeu. Sob a liderança do carismático treinador Giovanni Trapattoni, a Vecchia Signora viveu um período de ouro, combinando uma base sólida de jogadores italianos, muitos deles campeões do mundo, com contratações internacionais da classe mundial. Este esquadrão marcou uma era e é lembrado pela sua capacidade de vencer em várias frentes, estabelecendo uma identidade tática e competitiva coletiva inigualável. Na Série A, a Juventus construiu a sua reputação com um futebol eficaz e defensivamente sólido. Entre 1980 e 1986, a equipa conquistou 4 títulos italianos, dominando o futebol do país com um plantel repleto de estrelas como Gaetano Scirea, António Cabrini, Claudio Gentile e o prolífico goleador Paolo Rossi, herói do Mundial de 1982. Estes jogadores formaram a espinha dorsal de uma seleção italiana que conquistou o Mundial nesse ano, aumentando ainda mais o prestígio da Juventus durante esse período. O estilo da equipa, com uma defesa sólida e um meio-campo trabalhador, fazia dela um adversário temível, especialmente em competições de longo prazo como a Série A. Além do poderio defensivo, o clube contava com a criatividade de Michel Platini, talvez o jogador mais emblemático desta era. O francês chegou a Turim em 1982 e rapidamente se transformou no maestro da equipa. Platini venceu por 3 vezes consecutivas a bola de

0: 2-1. Esta foi uma conquista importante, pois permitiu à Juventus afirmar-se como uma equipa capaz de competir no mais alto nível internacional, algo que seria ainda mais consolidado no ano seguinte. A temporada de 1984-85 culminou na maior conquista da história da Juventus até então, a Taça dos Clubes Campeões Europeus. Após vários anos de tentativas frustradas, a Vecchia Signora finalmente ergueu o troféu mais prestigiante do futebol de clubes ao derrotar o Liverpool na final de Eisel, em Bruxelas, por 1-0. O jogo, marcado pela tragédia que resultou na morte de 39 adeptos, ficou ensombrado pelos acontecimentos fora do campo, mas em termos desportivos, Platini marcou o golo decisivo de grande penalidade, coroando a Juventus como campeã da Europa. Esta vitória foi o culminar de anos de consistência e qualidade, confirmando o estatuto da Juventus como uma das maiores equipas na década de 1980. Outro feito notável desta geração foi a conquista da Taça Intercontinental em 1985, que consagrou a Juventus como campeã mundial de clubes. Numa final disputada em Tóquio contra o Argentinos Júniors, a Juve venceu nos penaltis após um empate a 2, com Platini novamente a ser decisivo, consolidando o seu legado como um dos maiores jogadores da história do clube. No total, entre 1980 e 1986, a Juventus venceu tudo o que havia para vencer, incluindo a Série A, a Taça de Itália, a Taça das Taças, a Supertaça Europeia, a Taça dos Clubes Campeões Europeus e a Taça Intercontinental. Foi o primeiro clube europeu a conquistar os três principais troféus continentais, afirmando-se como uma das equipas mais completas e bem-sucedidas da história do futebol. O esquadrão imortal de 1980 a 1986 não era apenas feito de nomes lendários, mas de uma filosofia vencedora que Trapattoni implementou com maestria. Com uma combinação de defesa intransponível, meio-campo criativo e um ataque letal, a Juve definiu o que significa ser uma equipa campeã, deixando um legado que ainda ecoa no futebol mundial.
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2: O Gil Vicente é uma boa equipa, está a fazer um excelente campeonato, que ainda está na luta pelas competições, ainda é possível irem a competições europeias, por isso, dito bem daquilo que será a dificuldade, para além daquilo que é a equipa em si, o coletivo.
3: Saí satisfeito do jogo, no sentido em que demos tudo enquanto foi possível e depois o futebol às vezes consegue-se, outras vezes não se consegue, mas eu acho que há tanta coisa que já se conseguiu tão boa desta época que, conseguindo ou não, por mais que tentem, não vão conseguir apagar a grande época que nós fizemos.
4: Of course, tomorrow, after 5:30, is going to be for sure a special day, but to really make it special, the most important part is to be... To make it special from 3:30.
5: Ados, né, que está a fazer uma excelente temporada, muito bem orientada, e nós a reforçar aquilo que são os nossos comportamentos, melhoramos algumas coisas, reforçar aquilo que eles têm vindo a fazer.
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6: A versatilidade é uma marca dos melhores, que podem jogar em várias posições e adaptar-se a diferentes sistemas de jogo. É o perfil do jogador que destacamos agora na primeira rádio de desporto.
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0: Luka Modric, nascido a 9 de setembro de 1985 em Zadar, na Croácia, é um médio conhecido pela sua visão de jogo e controle no meio-campo. Começou a sua carreira profissional no Dinamo Zagreb, onde se destacou rapidamente e ajudou o clube a ganhar vários títulos nacionais. O seu desempenho chamou a atenção do Tottenham Hotspur, que o contratou em 2008. No Tottenham, Modric consolidou-se como um dos melhores médios da Premier League, o que levou à sua transferência para o Real Madrid em 2012. Na capital espanhola, o croata tornou-se uma peça-chave na equipa, contribuindo para a conquista de múltiplos títulos, incluindo 6 Ligas dos Campeões. Na temporada de 2017-2018, Modric foi premiado com o Ballon d'Or, tornando-se o primeiro médio a ganhar o prémio desde 2007. Na seleção croata, Modric tem sido uma figura central, liderando a equipa até à final do Campeonato do Mundo de 2018, onde a Croácia terminou como vice-campeã. A sua capacidade de liderança e o seu estilo de jogo refinado continuaram a ser fundamentais para a seleção e para o Real Madrid, sendo que Modric se mantém uma das principais figuras do futebol mundial, conhecido pela sua habilidade técnica e inteligência tática.
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1: E seguimos agora nesta emissão com mais um craque da Liga Portuguesa.
2: Ricardo Quaresma é uma das figuras mais icónicas do futebol português, conhecido pela sua habilidade técnica e capacidade de improviso em campo. Nascido em Lisboa, a 26 de setembro de 1983, Quaresma começou a sua carreira nas camadas jovens do Sporting, onde rapidamente se destacou pela sua velocidade, dribles desconcertantes e, claro, o uso magistral da sua trivela, um movimento que se tornou a sua marca registada. Em 2001, estreou-se na equipa principal do Sporting, contribuindo para a conquista da Liga e Taça de Portugal em 2002. O talento de Quaresma chamou a atenção do Barcelona, que o contratou em 2003. No entanto, a sua passagem pelo clube catalão não foi bem sucedida. Problemas de adaptação e desentendimentos com o treinador Frank Rijkaard limitaram o seu tempo de jogo. Essa realidade levou ao seu regresso a Portugal, desta vez para o Futebol Clube do Porto, onde viveu alguns dos melhores momentos da sua carreira. Nos Dragões, Quaresma voltou a brilhar, ajudando o clube a conquistar 3 campeonatos nacionais, 2 taças de Portugal e 2 supertaças Cândido de Oliveira entre 2004 e 2008. Foi também no Futebol Clube do Porto que aperfeiçoou o seu estilo de jogo irreverente, tornando-se uma referência no futebol europeu. Em 2008, Quaresma mudou-se para o Inter Milão numa nova transferência que prometia muito, mas que acabou por não corresponder às expectativas. Tal como em Barcelona, a sua estadia em Itália foi marcada pela irregularidade e por dificuldades em manter-se na equipa titular, o que resultou de uma saída para o Chelsea, onde teve uma breve passagem. Contudo, foi no Beşiktaş da Turquia que Quaresma encontrou estabilidade. Lá viveu 2 fases distintas, primeiro entre 2010 e 2012 e depois de 2015 e 2019, depois de uma nova passagem pelos Dragões. Na Turquia foi adorado pelos adeptos e conquistou títulos, incluindo 2 campeonatos turcos, além de protagonizar momentos de magia em campo. Na seleção nacional, Quaresma foi parte importante da conquista do Campeonato da Europa de 2016, onde desempenhou um papel crucial, marcando o golo decisivo nos quartos de final contra a Croácia. Ao longo da sua carreira internacional, somou mais de 80 internacionalizações e destacou-se pela sua entrega e capacidade de desequilibrar com a sua técnica individual. Ricardo Quaresma foi ao longo da carreira um jogador que dividiu opiniões, mas não há dúvida que deixou uma marca profunda no futebol português e mundial, graças ao seu talento único e à capacidade de criar momentos de pura energia.
3: Desde muito novo, de miúdo, que eu tinha um problema que me metia muito os pés por dentro. E na altura tinha que ter dinheiro para andar nos médicos para me tratar. E esse dinheiro não havia. Então fui-me habituando, chutava sempre na bola, sempre com a parte fora do pé.
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1: Olhamos agora nesta emissão para os craques mundiais. Apesar da sua ausência no campo, o legado destes jogadores continua a inspirar novas gerações que procuram também alcançar a mesma grandeza. É para ouvir também aqui na primeira Rádio Desporto os craques mundiais com o Hugo Taveira.
2: Lothar Matthaus é uma das maiores lendas do futebol mundial, conhecido pela sua versatilidade, liderança e longevidade em campo. Nascido a 21 de março de 1961 em Erlangen, na Alemanha, Matthaus teve uma carreira que atravessou mais de 2 décadas, acumulando títulos tanto a nível de clubes como de seleções. Ao longo da sua carreira, destacou-se pela sua capacidade de jogar em várias posições, desde médio centro a líbero, sempre com uma entrega impressionante e uma visão de jogo apurada. Matthaus é o jogador com mais internacionalizações pela seleção alemã, com 150, e é reconhecido como um dos jogadores mais completos da sua geração. O seu percurso começou no Borussia de Mönchengladbach, onde rapidamente deu nas vistas. Após destacar-se na Bundesliga, Matthaus foi convocado para a seleção alemã, ainda jovem, integrando o plantel no Campeonato Europeu de 1980, onde a Alemanha Ocidental se sagrou campeã. No entanto, foi com a transferência para o Bayern de Munique, em 1984, que Matthaus se tornou uma estrela mundial. Nos seus primeiros anos no Bayern, conquistou 3 títulos da Bundesliga, afirmando-se como um dos melhores médios do futebol europeu. O seu futebol dinâmico, capaz de atacar e defender com a mesma eficiência, e o seu poderoso remate tornaram-no uma peça essencial no meio-campo bávaro. A nível internacional, Matthaus foi protagonista em diversas competições, mas os mundiais foram o palco onde mais brilhou. Esteve presente em 5 campeonatos do mundo, um recorde para a época, e em 1986, na final contra a Argentina, Matthaus teve a tarefa ingrata de marcar Diego Maradona, um confronto icónico que ajudou a definir a rivalidade entre entre ambos. Embora a Alemanha Ocidental tenha perdido a final, o talento de Matthäus já era amplamente reconhecido. Em 1988, o jogador fez uma mudança para o futebol italiano, assinando pelo Inter de Milão, onde jogaria um papel fundamental. Sob o comando de Giovanni Trapattoni, Matthäus levou o Inter à conquista da Série A em 1988-89, quebrando um jejum de 9 anos. Essa equipa do Inter é lembrada como uma das mais fortes da história do clube e Matthäus foi a principal estrela, ajudando também a conquistar a Supertaça de Itália e a Taça UEFA em 91. A sua passagem por Itália solidificou o seu estatuto de um dos melhores jogadores do mundo. Mas foi no Mundial de 1990 que Matthäus viveu o seu maior momento. Capitaneando a seleção da Alemanha Ocidental, liderou a equipa até à vitória, conquistando o troféu em Itália. Matthäus foi o grande maestro do meio-campo, com exibições de encher o olho, marcando 4 golos no torneio, incluindo um dos mais belos da sua carreira, frente à Jugoslávia. Na final, a Alemanha Ocidental derrotou a Argentina de Maradona por 1-0, ligando a derrota de 1986 e coroando Matthäus como campeão do mundo. Após este feito, foi premiado com a Bola de Ouro em 1990, consolidando o seu lugar na elite do futebol global. Matthäus regressou ao Bayern em 1992, já como uma lenda viva. Na sua segunda passagem pelo clube, continuou a brilhar e já numa fase mais tardia da carreira, foi recuado para a posição de libero, onde demonstrou a sua inteligência tática. Nos anos seguintes, ajudou o Bayern a vencer mais 4 títulos da Bundesliga e a Taça UEFA em 1996, tendo ainda um último grande momento internacional no Euro de 1996, onde a Alemanha, já unificada, voltou a conquistar o título europeu. Embora já não fosse a figura central da equipa, o seu papel de líder foi decisivo. Aos 39 anos, Matthäus deu mais uma prova de longevidade, participando no Mundial de 1998, tornando-se o primeiro jogador a disputar 5 campeonatos do mundo. Encerrou a sua carreira internacional após o Euro 2000, mantendo o recorde de mais internacionalizações pela Alemanha. Continuou a jogar pelo Bayern até esse mesmo ano, antes de se despedir definitivamente do futebol no Metro Stars dos Estados Unidos. Lothar Matthäus é um nome que ressoa na história do futebol, não apenas pelas suas conquistas, mas também pelo espírito competitivo e capacidade de se reinventar ao longo de uma carreira tão longa. Com um impressionante total de 25 títulos conquistados, é uma verdadeira lenda do desporto.
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4: É meia-noite.
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8: Jornada 34 e última da época desportiva 2025-2026, na conta com decisões finais marcadas para neste sábado, e são vários jogos importantes. Desde logo começando pela discussão da segunda posição da tabela classificativa, ainda não completamente fechada, mas onde o Sporting leva vantagem, estando no segundo posto com 79 pontos. O Benfica é terceiro com 77 pontos conquistados. Para as 8:30 da noite estão aprazadas nas seguintes partidas: Sporting Gil Vicente, Estoril Praia, Benfica e Futebol Clube Famalicão, Futebol Clube Alverca. Olhamos em concreto para a discussão dessa segunda posição e começando pelo duelo entre Sporting Gil Vicente. O Sporting, como dissemos, está na segunda posição com 79 pontos. A equipa do Gil é neste momento sexta colocada, com 50 pontos conquistados. Na divisão, este duelo do lado da formação do Sporting, Rui Borges assume que espera um jogo difícil contra o Gil e quer dar uma vitória aos adeptos numa casa cheia e repleta de leões.
9: Acima de tudo, deixa-me enaltecer primeiro a casa cheia para amanhã dos nossos adeptos, que é sinal que estão connosco, querem passar essa força extra que tão importante tem sido ao longo de toda a época, e que amanhã vai ser muito importante para levar de vencida o Gil. Entrando na parte do Gil Vicente, é uma boa equipa que está a fazer um excelente campeonato, que ainda está na luta pelas competições, ainda é possível irem a competições europeias, por isso, dita bem daquilo que será a dificuldade, para além daquilo que é a equipa em si, o coletivo, uma equipa muito bem organizada, com um bloco muito coeso, num bloco médio, por vezes até alto, quando aciona tem bons timings e bons gatilhos de pressão, e é muito competitiva nesse momento, quando aciona, é muito coesa, é uma equipa que permite pouco aos adversários, é uma equipa fortíssima em bolas paradas ofensiva. Por isso, dito bem daquilo que serão as dificuldades para o jogo de amanhã, por isso eu ter começado a dizer que era importante ter casa cheia para o grupo sentir essa energia boa também para este final de época, todos os níveis, e precisamos dela também para nos ajudar.
8: Rui Borges acabou por não dizer muitos comentários em relação ao mercado de transferências, ainda que Zalazar tenha sido comunicado pelo Sporting em declaração dada na CMVM. Por outro lado, Rui Borges acabou por falar sobre a despedida de alguns jogadores.
9: Em relação ao mercado, não vou comentar, porque já tínhamos duas equipas para a próxima época, por isso não é o momento para falarmos de mercado, mas sim estarmos focados naquilo que é o jogo de amanhã, que nos poderá dar uma presença na Liga dos Campeões, e é isso que queremos muito, e é isso que tem que ser o nosso único foco. Neste momento, em relação àquilo que é despedidas, é natural que haja a despedida do Morita, porque toda a gente sabe que não acaba contrato e que será uma despedida de um jogador que marcou a história do Sporting, que nos marcou a nós todos pessoalmente também, a mim pessoalmente também, e do Kenda, que também voltará à sua equipa agora, mãe, que é o Chelsea. Por isso são dois jogadores, um miúdo, um homem, um jogador mais maduro, mas que deram muito ao Sporting, que ganharam esse direito de despedir bem, de serem muito aplaudidos, porque ganharam esse respeito pelo seu caráter, por a sua personalidade, por a sua qualidade individual, mas acima de tudo, por tudo que deram sempre em prol do Sporting. Por isso, nesses dois é o único que posso falar, é nesses dois, porque dita mesmo isso.
8: Já do lado da formação do Gil Vicente, César Peixoto quer sobretudo um bom jogo da sua equipa na deslocação até ao estádio de Alvalade.
6: Saí satisfeito do jogo no sentido em que demos tudo enquanto foi possível, e depois o futebol às vezes consegue-se, outras vezes não se consegue, mas eu acho que há tanta coisa que já se conseguiu tão boa desta época que, conseguindo ou não, por mais que tentem, não vão conseguir apagar a grande época que nós fizemos, não vão conseguir apagar a qualidade de jogo que estes jogadores tiveram, a valorização dos jogadores que nós tivemos, o crescimento de adeptos que nós tivemos, ou seja, demos muito a este campeonato enquanto equipa, enquanto clube, e acho que isso é inegável, e por mais que se tente aqui ou ali dizer que a equipa agora não está bem ou não está mal, não, é o normal de uma equipa deste nível. Aliás, o anormal é nós mandarmos o sexto para cima o campeonato todo, por isso acho que estamos todos de parabéns. Agora ainda não terminou, nós vamos lá para competir perante uma boa equipa, mas vai ser muito difícil, mas nós já provamos este campeonato que conseguimos nos bater, seja contra quem for.
8: Duelo entre o Sporting Gil Vicente, marcado para Ebnas 8:30 da noite, à mesma hora que temos frente a frente no estádio António Coimbra da Mota, entre Ebnas Estoril Praia e no Sporting Lisboa e Benfica. A equipa de Benfica, como dissemos, Ebnas atrás, Ebnas está na terceira posição com 77 pontos, Ebnas de fronte na equipa do Estoril Praia, que neste momento na tabela classificativa ocupa o nono lugar com 39 pontos conquistados na divisão este duelo. Do lado da formação do Benfica, no técnico José Mourinho acredita que o Benfica pode vencer a equipa do Estoril Praia, deixando de parte os milagres.
10: O significado do milagre para ficar em segundo lugar, acho que percebem aquilo que eu quero dizer. Acredito que podemos ganhar ao Estoril, como acreditava que podíamos ganhar ao Famalicão, como acreditava que podíamos ganhar ao Braga. Nos dois jogos fizemos tudo para ganhar, só não ganhámos porque não aconteceu o milagre. Acredito que vamos fazer outro bom jogo contra o Estoril, que é uma equipa difícil, mas acredito que vamos fazer outro bom jogo e que vamos jogar o suficiente para ganhar. Depois há outro jogo, como na semana passada houve outro jogo em Vila do Conde, e não vai ser fácil, mas vamos dar tudo, como temos feito desde o princípio da época, vamos dar tudo.
8: Já do lado da formação do Estoril Praia, Bian Catro destaca que espera um jogo positivo da sua equipa com a formação do Benfica.
11: É o jogo que vai fechar essas duas épocas, e aí talvez temos que ter uma pequena pausa para ver como é que nós vamos para frente, como é que podemos entrar nessa próxima fase do crescimento do clube, crescimento da equipa. porque não estou aqui para repetir o mesmo trabalho. Quero estar aqui e ajudar as pessoas a levar isto para frente, para melhorar. E temos que sentar e definir muito bem como e se conseguimos fazer isso.
8: Duelo entre Estoril Praia na Benfica, marcado então para nas 20h30, à mesma hora que se realiza nesse Sporting Gil Vicente, e à mesma hora temos ainda Futebol Clube Famalicão, Futebol Clube Alverca. Já em relação aos jogos nas contas da manutenção na Primeira Liga na Portuguesa, essas contas fazem-se a partir das 6 da tarde, com vários duelos. Desde logo, destaque para o duelo entre Arouca e Tondela, Casa Pia e Rio Ave. E em relação a estes jogos, destaque para a formação do Casa Pia, que nesta altura está no 16º e penúltimo lugar, com 29 pontos, enquanto que na equipa do Tondela está no 17º e penúltimo lugar, em lugar de descida direta na Segunda Liga, com 28 pontos. E ainda, Nacional e Vitória Sport Clube, e duelo entre o Sporting Clube de Braga e Estrela da Amadora. Na divisão, este duelo do lado da formação do Sporting Clube de Braga, Carlos Vicente espera um bom jogo, sendo que este é o último da Primeira Liga 2025-2026.
12: O partido de amanhã, para nós é o último partido em casa da época. Nos gostaria que fosse o penúltimo, mas não pudo ser, então é o último, e creio que devemos fazer un buen partido, muy buen partido delante de nuestros adeptos para despedir la temporada bien, para también agradecerles todo su apoyo a lo largo de la temporada, y creo que la mejor manera de despedir la temporada es hacer un gran partido, ¿no? Siendo nosotros, yendo por el partido desde el principio, esforzándonos para poder irnos de vacaciones con un sabor más dulce que no agridulce, ¿no? Y creo que se ha visto como el equipo, a pesar de las contrariedades, ¿no?, de las bajas, de las lesiones en este último tramo de temporada, y estoy hablando ya de partidos esporádicos, estoy hablando de un proceso donde el equipo lo ves esforzarse en todos los partidos, sea con unos, sea con otros, ¿no? Con más jugadores o con menos jugadores, pero esforzarse para sacar los partidos adelante siendo nosotros, ¿no?, jugando con una personalidad, con un nivel competitivo muy, muy, muy altos. E isto tem que ser o que o equipo tem que oferecer amanhã.
8: Os jogos da manutenção da Primeira Liga na Portuguesa, agendados para nas 6 da tarde. Já nas 3h30 da tarde, grande destaque para no jogo da consagração do título de campeão do Futebol Clube Porto, que recebe no Estádio do Dragão, na formação do Santa Clara. À mesma hora, inicia-se também o duelo entre Moreirense e Aves na Futebol Sado, na divisão esse na Porto-Santa Clara. Na Francesco Farioli, no técnico da equipa do Futebol Clube do Porto, acabou por destacar que quer mais fome para na nova época e quer terminar com triunfo sobre a formação do Santa Clara durante este sábado.
13: From the 1st of July, when...
8: A partir de 1 de julho começa a nova época, e para nós, claro, alguns dias antes, no momento em que passarmos pelo portão do Olival, precisamos de voltar a ter o estômago vazio, com a mesma fome e com o mesmo desejo de melhorar, e sobretudo esse processo ser cada vez mais consolidado. Os desafios que temos pela frente vão estar num patamar diferente. Não estou a falar apenas, claro, da Liga dos Campeões, mas também das competições domésticas. E novamente para mim, pessoalmente, no tempo de celebração, já terminou há cerca de 15 dias. Vamos ter uma folga de algumas horas, mas centremos nas tensões, como disse, primeiro no jogo com Santa Clara. Para fechar nesta primeira liga, queremos dar uma boa resposta. Acho que todos merecem terminar-se de uma forma positiva. Farioli falou também sobre as mensagens trocadas com José Mourinho e sobre a sua possível ida para no Real Madrid.
13: We won the title the Saturday.
8: Quando ganhamos o título e quando acordei, uma das primeiras chamadas que recebi foi do Sr.
13: Mourinho.
8: Acabou por me dar os parabéns e, mais uma vez, diz muito sobre aquilo que podem ser os adversários. Em campo ou fora dele, acho que entre pessoas com certos valores é possível sempre reconhecer o mérito do outro. E para mim foi um prazer receber as palavras, mesmo através de mensagem. No fim de contas, já tinha dito que tinha muito respeito por ele. Mas não sei o que vai fazer na próxima temporada. Se ele ficar, será, como dizer, mais um concorrente para conseguir fazer bons jogos no campeonato.
13: For sure, we will have...
14: Teremos Abnou Trab na pessoa para enfrentar.
13: And that's also in this part. I told you, it's been
14: a... Mas foi sobretudo um privilégio Abnou poder defrontá-lo nas contas da Primeira Liga.
13: And to win against
14: uma equipa que não perdeu nenhum jogo esta época e que diz muito sobre o talento e a conquista que o Porto conseguiu fazer.
13: What we did.
14: Já do lado da equipa do Santa Clara, Abna Petit, na espera, sobretudo, um bom resultado na última partida referente à Abna época desportiva.
15: Que estão a fazer uma excelente temporada, muito bem orientada, e nós a reforçar aquilo que são os nossos comportamentos, melhorarmos algumas coisas, reforçar aquilo que eles têm vindo a fazer, sabendo que vamos ter um jogo exigente, difícil.
14: Recordando então que durante este dia, Abna, pelas 3:30 da tarde, temos Abna Futebol Clube Porto Santa Clara, Abna Moreirense, Abna Aves Futebol Sade, pelas 6 da tarde, Nacional Vitória Sport Clube, Casa Pia Rio Ave, Arouca, Abna Tondela, Abna Sporting Clube de Braga, Abna Estrela da Amadora, Abna, e a partir das 8:30 da noite, as três últimas partidas, Abna da Primeira Liga da época, Abna Desportiva, Abna com a batalha acesa do segundo lugar entre Sporting e Benfica. Abna Sporting recebe no estádio de Alvalade o Gil Vicente, o Benfica desloca-se até Abna Amoreira para defrontar o Estoril Praia, e ainda Abna Futebol Clube Famalicão recebe no seu reduto a formação do Alverca, Abna, todos os jogos acompanhados ao pormenor, Abna, pela Abna Primeira Rádio Desporto, num simultâneo na Rádio Jornal do Centro, e claro está, Abna, também através da Abna conta Abna oficial da Primeira Rádio Desporto no YouTube, Abna, onde por lá Abna pode também ficar a par de todo o desenrolar destas 9 partidas durante este sábado. O Benfica está preparado para Abna avançar para Abna contratação de Marco Silva, Abna, assim que se confirme que José Mourinho não continuará na próxima temporada. Na luz, Abna prevalece na convicção de que o Special One vai mesmo regressar ao Real Madrid, e os encarnados, Abna, têm um plano para Abna pôr em prática o mais rapidamente possível. Existe a expectativa que tudo possa, Abna, acontecer na próxima semana, Abna, até porque foi o próprio Abna técnico do Benfica, Abna, José Mourinho, a admitir que só vai olhar para Abna possíveis propostas, Abna, que estão em cima da mesa, nomeadamente a renovação com Abna pelo Benfica no próximo domingo. Aproximando-se os dias das grandes decisões do Benfica, Abna, equipa despede-se durante este sábado da temporada desportiva, Abna, com deslocação até ao reduto do Estoril Praia. Tudo indica, Abna, neste momento, Abna, que se consome a separação entre Mourinho e Rui Costa. Abna, o Real Madrid está interessado. Já houve contactos, Abna, entre o empresário Jorge Mendes, Abna, e Florentino Pérez, Abna, presidente dos Merengues, e a situação não se alterou, apesar da convicção de eleições antecipadas. A possibilidade de renovação com Mourinho, Abna, sabe, Abna, o Benfica, Abna, é Abna remota, e Abna, já foi identificado o substituto Marco Silva, Abna, é Abna favorito. Já foram feitos os primeiros contactos intensos com o treinador, muito positivos. Abna, como tal, indicador de que Abna poderá, Abna, ser, Abna, possível chegar a acordo. Marco Silva, Abna, está, Abna, muito interessado, Abna, com a possibilidade de treinar a formação da Luz. Marco Silva continua, Abna, sem dar pistas, Abna, sobre o seu futuro. É público, Abna, que tem uma proposta de renovação por parte do Fulham, mas não aceitará, irá, Abna, sem separar-se, Abna, pois dos londrinos treina desde, Abna, 2021, o que o coloca mais perto da, Abna, formação do Sport Lisboa e Benfica. Abna, o Fulham ainda tem dois compromissos, Abna, até no final da temporada, diante do Wolverhampton no próximo domingo e Newcastle no dia 24, Abna, daí, Abna, que qualquer anúncio, Abna, formal terá, Abna, de esperar, Abna, pelo final do mês, as negociações, Abna, sobre o contrato e as conversas sobre, Abna, a reestruturação do plantel. No entanto, Abna, poderão prosseguir. Rui Costa, Abna, está, Abna, interessado em resolver o assunto o mais rapidamente possível, para, Abna, que na próxima temporada seja preparada, Abna, tempioras, Abna, conta, Abna, para isso, Abna, com a, Abna, contribuição do diretor-geral Mário Branco, muito próximo de Marco Silva, Abna, com quem trabalhou no Estoril Praia. Essa liga é valorizada, Abna, por qualquer das partes, Abna, clube e treinador. As próximas horas, Abna, Abna, são dominadas, Abna, pela concentração total nesse, Abna, duelo entre Estoril Praia e Benfica. Se bem que depois disso, Abna, no próximo domingo, tudo irá, Abna, ser conhecido, Abna, em relação ao futuro de José Mourinho. O Sporting Clube de Abna Portugal e o Sporting Clube de Braga, Abna, oficializaram a transferência de Rodrigo Salazar para Abna Estudiões. Abna, em comunicado, Abna, à CMVM, a Sporting SAD comunicou que chegou a acordo, Abna, com o Sporting Clube de Braga, Abna Futebol de SAD, Abna, com relação à aquisição a título definitivo, Abna, dos direitos esportivos do jogador Rodrigo Salazar Martínez, pelo montante de 30 milhões de euros. Mas se informa, Abna, que foi celebrado entre a Sporting SAD, Abna, e os jogadores, Abna, um contrato de trabalho desportivo, Abna, válido por 5 temporadas desportivas, Abna, ou seja, Abna, até 30 de junho de 2031, prevendo, Abna, uma cláusula de rescisão no valor de 80 milhões de euros. Ainda pelo Sporting, Abna, a equipa leonina, Abna, prepara-se para uma autêntica revolução no próximo defeso, e a estrutura dos Leões, Abna, já se movimenta nos bastidores para, Abna, garantir, Abna, que o setor não perde qualidade. Um dos mais sérios candidatos, Abna, a fazer uma mudança, Abna, para Abna Alvalade, Abna, Abna Taichi, Abna Fukui. Os jogadores, Abna, têm estado em grande plano, Abna, ao serviço do Arouca, Abna, e recolhe, Abna, consenso, Abna, SAD do clube de Alvalade como uma das soluções em mente para, Abna, próxima temporada. As exibições do Nipónico, Abna, Serra da Freita, Abna, onde somou 3 golos e 5 assistências em 34 jogos. Nesta época, Abna validaram os relatórios da Abna Observação. O médio japonês de apenas 21 anos, Abna destaca-se pela sua dinâmica, Abna revelando-se um elemento capaz de atuar, Abna quer na posição 6, Abna quer na posição 8, Abna sendo nesta última Abna que mais sobressai devido à qualidade na tomada de decisão e facilidade de chegada às zonas de finalização. O interesse do Sporting King Fukui surge como uma resposta Abna preventiva à Abna Razia, Abna que se avizinha no miolo. O cenário é complexo. Morita, Abna compatriota de Fukui, Abna despede-se de Alvalade já durante este sábado. O capitão Morten Hulman está no mercado e na sua transferência Abna é um cenário forte. Kocharashvili, Abna deve Abna sequer Abna por empréstimo. E Daniel Bragança entra no último ano de contrato, Abna pairando assim a dúvida Abna sobre a sua continuidade. Como se não bastasse o jovem João Simões, Abna sofreu uma lesão com Abna que ameaça Abna comprometer o arranque dos trabalhos Abna de pré-temporada. Abna de resto, Abna evolução clínica do jovem formado em Alcochete que reside no gatilho Abna para os Leões Abna avançarem definitivamente se a paragem de Simões Abna for mais prolongada Abna do que o previsto. Abna Sporting poderá Abna acelerar Abna por Fukui para Abna preencher de imediato a vaga. Abna Fukui, apesar de Abna ter realidade, Abna carrega Abna já num currículo Abna peculiar, Abna formado no Sagan Tuso, no Japão. Abna deu o salto Abna para Abna Europa Abna em 2023-2024 de forma prematura Abna para representar Abna o colosso Bayern de Munique que pagou por ele Abna 400 mil euros na Abna Baviera, além de 15 jogos na Abna Equipa B. Chegou a estrear-se pela equipa principal a 26 de setembro de 2023, frente à formação do Monsters, na Abna Taça da Alemanha. Seguiu-se na rota de Abna Portugal, Abna primeiro, com uma assistência de 6 meses ao Portimonense, onde fez 13 jogos. E esta temporada, na afirmação total do Arouca, novamente por empréstimo dos alemães. O impacto na equipa arouquense foi de tal ordem que a administração não hesitou em acionar a opção de compra de 1 milhão de euros, tornando Fukui na contratação mais cara da história do emblema do distrito de Aveiro. O Arouca, de resto, sobe na abrir a mão dos jogadores, sobe na por uma verba entre os 5 e 8 milhões de euros, sobe na este valor que o Sporting terá de pagar para levar este jovem promissor. Belmiro Pinto dos Santos, Abna Júlio Vieira de Castro, Abna Rui Rodrigues e Viriato Sampaio são candidatos às eleições para a presidência do Vitória Sport Clube. Os concorrentes entregam as respectivas listas, Abna todas elas com um número de assinaturas de sócios acima das 300 necessárias para concorrerem ao sufrágio do dia 13 de junho, Abna que se realiza na sequência da demissão de António Miguel Cardoso. O candidato Abna Júlio Abna Vieira de Castro Abna foi o primeiro a apresentar-se no estádio D. Afonso Henriques. Vieira de Castro Abna é Abna candidato Abna à presidência Abna do emblema vitoriano. Pela primeira vez em 2018, o engenheiro mecânico Abna disse que não podia Abna virar as costas, Abna um desafio que considera maior Abna do que Abna há 8 anos, Abna e confirmou a entrega Abna de um pedido de reunião para Abna apurar a realidade financeira da instituição. Belmiro Pinto dos Santos Abna foi o segundo a apresentar a sua lista, Abna prometendo Abna igualmente dirigir uma série de perguntas na mesa da Assembleia Geral e à direção em exercício sobre o estado financeiro do clube Abna e da SAD. O advogado Abna é Abna ex-presidente da MAG Abna, e por isso Abna afirma Abna ter um conhecimento global Abna do emblema minhoto. Já Abna Viriato Sampaio Abna foi o terceiro, admitindo Abna ter bastante dados, Abna quanto à situação financeira do clube e da SAD, restando-lhe Abna conhecer detalhes que devem ser transmitidos Abna transversalmente Abna todas as listas. O candidato realçou que o Vitória é um clube Abna com margem para Abna gerir mais Abna receitas. Finalmente, Abna Rui Rodrigues, Abna atual vice-presidente para Abna área financeira Abna e administrador da SAD, foi o quarto e último candidato a apresentar a lista. O dirigente vitoriano Abna afirmou Abna saber Abna que Abna foi bem feito nos mandatos de Abna António Miguel Cardoso, mas também o que está Abna por fazer e o que tem de mudar, Abna acrescentando Abna que não se trata Abna de um projeto de continuidade mas sim de evolução, uma vez Abna que a continuidade repete a evolução melhora. Quanto às feitas na MAG terá Abna de Abna validar as candidaturas Abna e sortear Abna a ordem das listas no boletim de voto Abna para Abna as eleições mais concorridas da história do clube, superando Abna os escrutínios de 2007, 2019 e 2022 com três listas Abna cada um.
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2: O significado do milagre para ficar em segundo lugar, acho que percebem aquilo que eu quero dizer. Acredito que podemos ganhar ao Estoril, como acreditava que podíamos ganhar ao Famalicão, como acreditava que podíamos ganhar ao Braga. Nos dois jogos fizemos tudo para ganhar.
3: É o jogo que vai fechar essas duas épocas e aí talvez temos que ter uma pequena pausa para ver como é que nós vamos para frente, como é que podemos entrar nessa próxima fase do crescimento do clube, crescimento da equipa.
4: Partido de manhã, para nós é o último partido em casa de la época. Nos gustaría que fuera el penúltimo, pero no pudo ser, entonces es el último y creo que debemos hacer un buen partido, un muy buen partido delante de nuestros adeptos para despedir la temporada bien, para también agradecerles todo su apoyo a lo largo de la temporada.
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6: O Futebol Clube des Girondins de Bordeaux, fundado em 1881, é um dos clubes mais tradicionais de França, com uma rica história que se estende por mais de um século. O Bordeaux, como é popularmente conhecido, tem uma trajetória marcada por sucessos a nível doméstico e por momentos de crise, sendo uma das equipas mais respeitadas e emblemáticas do futebol gaulês. Localizado na cidade de Bordeaux, no sudoeste de França, o clube teve a sua gênese numa sociedade desportiva que praticava diversas modalidades, mas só em 1936 o departamento de futebol foi criado oficialmente. Os primeiros anos do Bordeaux foram de construção de identidade e crescimento, mas foi após a Segunda Guerra Mundial que o clube começou a destacar-se no cenário nacional. O primeiro grande sucesso aconteceu em 1950, quando o Bordeaux conquistou o seu primeiro título da Ligue 1 sob o comando do técnico André Gérard, marcando o início da sua consolidação como uma força do futebol francês. No entanto, o clube passaria por algumas décadas de menor protagonismo até alcançar o auge entre as décadas de 1980 e 90. A era dourada do Bordeaux começou na década de 80 sob a presidência visionária de Claude B e com o treinador Aimé Jacquet no comando técnico. Durante este período, o clube formou uma das melhores equipas da sua história, com jogadores como Alain Giresse, Jean Tigana e Patrick Battiston, estrelas que marcaram o futebol francês. Entre 1984 e 1987, o Bordeaux venceu 3 títulos da Ligue 1 e consolidou-se como uma potência. A conquista da Taça de França em 1986 e 87 completou um ciclo de domínio no futebol doméstico. A nível europeu, a equipa também brilhou, atingindo as meias finais da Taça dos Clubes Campeões Europeus em 1985. Outro momento marcante na história do Bordeaux foi a revelação de Zinedine Zidane, uma das maiores figuras do futebol mundial. Zidane começou a sua carreira no clube no início dos anos 90 e rapidamente se destacou pela sua classe e visão de jogo. Ao lado de outros talentos como o Bixent Lazarazu e Christophe Dugarry, Zidane ajudou o Bordeaux a chegar à final da Taça UEFA em 1986, onde apesar de terem perdido para o Bayern de Munique, o clube consolidou a sua reputação internacional. Mais tarde, no início dos anos 2000, o Bordeaux voltou a conquistar troféus importantes. Em 2009, sob a liderança do treinador Laurent Blanc, o clube voltou ao topo ao vencer a Ligue 1 pela primeira vez em 10 anos, impulsionado pelo talento dos jogadores como Johan Gourcuff e Marouane Chamakh. Esse título foi seguido pela Taça da Liga Francesa e pela Supertaça de França, consolidando o Bordeaux como um dos principais clubes do país naquele momento. Apesar dos sucessos, o clube enfrentou crises financeiras significativas nas últimas décadas. Em 2021, o clube foi colocado em administração judicial devido a problemas financeiros graves, uma situação que culminou na sua despromoção para a 2ª Divisão Francesa em 2022. A queda foi um duro golpe para um clube com tanta história e tradição e o Bordeaux enfrentou uma luta pela sobrevivência, tanto desportivamente como financeiramente, mas tem trabalhado arduamente para reconstruir o seu prestígio e voltar à elite do futebol francês. Ao longo da sua trajetória, o Bordeaux venceu 6 títulos da Ligue 1, 4 taças de França, 3 taças da Liga Francesa e diversas supertaças do país, consolidando-se como um dos clubes mais laureados da França. Além disso, o clube tem um legado significativo na formação de talentos, tendo revelado jogadores que que se tornaram referências globais, como Zidane e Lizarra Azul. A história do Bordeaux é marcada por altos e baixos, desde as glórias nacionais e internacionais até aos desafios financeiros e desportivos mais recentes. No entanto, a capacidade do clube de se reinventar e a paixão dos seus adeptos mantém viva a esperança de que os Girondins de Bordeaux voltarão a brilhar no topo do futebol francês.
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8: É meia-noite e 28 minutos.
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13: Francisco Trincão não é apenas o jogador do Sporting mais utilizado esta temporada. Trincão é também o craque do atual plantel sportinguista mais reconhecido internacionalmente e é também um dos leões mais seguidos no mercado, com clubes árabes interessados, mas também com o Dortmund a ver de perto nas exibições do avançado de 26 anos, que promete ter um verão animado. A rota árabe já foi apontada a Trincão, como Luís Suárez, avançado colombiano, contratado ao Almeria no início da temporada por 22,1 milhões de euros, e que, pelos números, sobretudo de golos marcados, 36 em 51 jogos, mitigou a saída do super goleador Victor Gyökeres. Mas no caminho do internacional português surge também a rota alemã, por via do Borussia Dortmund, gigante germânico, que nesta temporada vai terminar na Bundesliga na segunda posição, segue com 70 pontos, menos 16 do que o campeão Bayern de Munique na entrada para a última jornada. O Dortmund deve observar no camisola 17, nos jogos e as referências só podem ser positivas. Trincão, quando faltam dois encontros para terminar na temporada leonina, na Gil Vicente para o campeonato iturriense na final da Taça de Portugal, igualou já na melhor época em golos, com os mesmos 13 de 2022-2023 e está na duas assistências das 17 do melhor registro da sua carreira de 2024-2025, com 4.392 minutos jogados. É o leão mais utilizado por Rui Borges, treinador que o fez titular em 49 dos 52 jogos em que o utilizou. Já na imprensa inglesa tem apontado o avançado ao Liverpool, no que mostra bem o impacto que Trincão fez nesta temporada, não apenas pelo que mostrou nas competições nacionais, mas sobretudo pela carreira na UEFA Champions League, prova em que os verdes e brancos só caíram nos quartos de final, aos pés do já finalista e líder da Premier League, Arsenal, com derrota por uma bola a zero em Alvalade e empates em golos no reduto dos Gunners. Rui Borges conta com Trincão, a administração quer com ele continuar na próxima temporada, mas está ciente do interesse que o camisola 17 desperta em outros clubes e do encaixe que pode significar. Num campo abaixo dos 50 milhões de euros estão os leões cientes do assédio que poderá vir agora no mercado de verão, com passagens pelo Barcelona e pela Premier League. Em 2021-2022 esteve cedido ao Wolverhampton. Trincão é uma das figuras mais sonantes do plantel leonino e do campeonato português, no que justifica o interesse constante de vários clubes das principais ligas europeias. Em agosto do ano passado, o Sporting investiu mais 11 milhões de euros para adquirir os restantes 50% do passe de Trincão, que ainda pertenciam ao Futebol Clube Barcelona, elevando assim o custo total do extremo para 18 milhões de euros. Recordar que nos jogadores na escola Alvalade em 2022 por empréstimo, com taxa de 3 milhões, tendo os Leões avançado para a compra de metade do passe no ano seguinte por 7 milhões de euros. No passado dia 4 de março, Francisco Trincão renovou o contrato com os verdes e brancos por mais 3 épocas de 2027 para 2030, manteve assim a cláusula de rescisão nos 60 milhões de euros. O Al Ettihad de Sérgio Conceição venceu em casa do Al Etifak por 3-1 na jornada 33 da Abna Saudi Pro Abna League. Os visitantes, com Danilo Pereira no 11 titular, marcaram dois golos antes dos primeiros 20 minutos. A WhatsApp abriu a contagem aos 3 minutos, com remate a responder a cruzamento de Mitad, Chabni Ibn Diaby, ampliou a vantagem aos 19 minutos, com um remate ao primeiro poste na sequência de um livre de Fabinho. Os da casa reduziram ao minuto 26, graças à finalização de Al Ghanem, após cruzamento de João Costa, luso-brasileiro internacional sub-20 por Portugal, já na segunda parte pisou Diaby. Num belo gesto individual, aos 79 minutos, nem que ganhou metros, triou com a defesa do caminho e selou assim o 3-1 final. O Al Ettihad com este triunfo registra no quinto lugar na equipa de Sérgio Conceição, que ainda jogará mais dois jogos na competição. Al Qadisiyah na 34ª jornada e Al Sabab em duelo em atraso da ronda 28, está em posição de acesso à próxima Liga dos Campeões da Ásia. O Botafogo avançou com um pedido de recuperação judicial face a uma grave crise financeira exponenciada pelo impedimento da FIFA de vender os jogadores, apontando o dedo na gestão de John Textor, que acusa de absoluto descompromisso face à instabilidade financeira e face ao clima pesado que gera em torno do clube. O emblema já estava a sofrer numa intervenção judicial face ao acumular de dívidas, mas agora avançou fortemente com um pedido de ajuda face ao grave cenário financeiro da sociedade esportiva, com riscos correntes de transfer bans, impostos no âmbito da FIFA, vencimentos antecipados de obrigações financeiras e severas restrições e caixa. Uma situação insustentável que, na atual administração, diz que é da responsabilidade da Eagle Football, empresa de John Textor, que é acionista maioritária da SAD de Botafogo. O empresário norte-americano foi afastado da administração por ordem judicial a 23 de abril, mas é acusado de ter descapitalizado no clube e de ter retirado fontes de receitas. A condução adotada pela Eagle Football e por John Textor revelou absoluto descompromisso com a estabilidade financeira e institucional do Botafogo, contribuindo diretamente para o agravamento da crise enfrentada pelo clube e para o cenário de extrema fragilidade que tornou inevitável o ajuizamento na recuperação judicial, refere a nota publicada nas plataformas do clube. A SAD do Botafogo, em Assembleia Geral, nomeou Eduardo Iglesias como novo administrador-geral, sustento Dorcélio Melo, que tinha assumido no cargo de forma interina após a destituição de John Textor. Além da crise financeira no clube carioca, também passa por uma crise desportiva, atualmente no 12º lugar do Brasil e na última madrugada foi eliminado na Taça do Brasil. O treinador de Chapinense no Futebol Clube do Porto, Martin Anselmi, começou a temporada, mas já foi despedido, substituído este pelo português Franklin Carvalho. O Sport Lisboa e Benfica venceu por 4-2 em Ponte Sor, arrancando de forma positiva o play-off da Liga de Futsal. A formação de Cassiano Klein arrancou em grande com o futsalista Carlos Monteiro a finalizar um contra-ataque, responder a uma transição gizada pelos alentejanos. Do lado do elétrico, Tiaguinho foi expulso, mas o Benfica desperdiçou a vantagem de 4-3 e, como diz o velho ditado, que não marca sofre. Telmo Sousa aproveitou para empatar ao segundo poste, levando 1-1 para no tempo de intervalo. Já na segunda parte, Carlos Monteiro sofreu um penalti que Kutschib não falhou, mas na nova desconcentração, um lançamento lateral permitiu a Renato fazer 2-2 sem tempo para respirar. Pouquíssimo tempo depois, Arthur aproveitou um desentendimento entre Diogo Basílio e Pedro Santos para recolocar os visitantes na frente. Depois disso, já em velocidade cruzeiro, André Coelho dilatou a vantagem no remate em arco. Até ao fim, a emoção regressou no último minuto, com um golo de Pedro Santos. Contas feitas, o Benfica carimbou o primeiro jogo na triunfo na eliminatória.
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6: A conquista do Mundial de Sub-20 pela seleção portuguesa em 1989, realizado na Arábia Saudita, foi um dos momentos mais marcantes da história do futebol português. Este torneio, que decorreu entre fevereiro e março de 1989, culminou com a vitória de Portugal na final contra a Nigéria por 2-0 em Riad. Esta vitória significou o primeiro grande título internacional para as seleções jovens de Portugal e serviu de prelúdio para o bicampeonato, com a conquista também do Mundial Sub-20 em 1991. O caminho até à final foi repleto de desafios. Sob o comando de Carlos Queiroz, a equipa portuguesa destacou-se pela coesão e pelo talento individual dos seus jogadores, que mais tarde se tornariam referências no futebol europeu. Entre os nomes mais destacados estavam Fernando Couto, João Pinto, Paulo Sousa e Abel Silva. A fase de grupos foi superada com alguma dificuldade, mas Portugal mostrou uma defesa sólida e uma linha ofensiva criativa que foi capaz de lidar com a pressão nos momentos decisivos. No total, a equipa disputou 6 jogos até à final, demonstrando uma evolução ao longo do torneio, tanto no aspecto tático como na mentalidade competitiva. Na final disputada no King Fahd International Stadium, Portugal enfrentou uma talentosa Nigéria, que também chegava ao jogo decisivo com grande moral. A partida foi equilibrada, com ambas as equipas a terem oportunidades, mas foi no prolongamento que a seleção portuguesa conseguiu destravar o jogo. O primeiro golo surgiu dos pés de Abel Silva, que abriu o marcador para Portugal, aproveitando um cruzamento vindo da direita. Pouco depois, Jorge Couto selou o resultado ao marcar o segundo golo, garantindo a vitória por 2-0 e a consagração de Portugal como campeão mundial de sub-20. A vitória da seleção nacional não apenas deu ao país o seu primeiro título internacional no futebol, mas também revelou uma geração de jogadores que deixaria uma marca profunda no futebol português e mundial. Muitos dos atletas dessa equipa juvenil integraram a seleção principal e tiveram carreiras de sucesso, tanto em clubes nacionais como internacionais. Fernando Couto, Paulo Sousa e João Pinto, por exemplo, seriam figuras essenciais em várias campanhas da seleção portuguesa nos anos seguintes. O título de 1989 foi também um catalisador para a evolução do futebol jovem em Portugal, destacando a capacidade do país em formar talentos de nível mundial. Esta geração de ouro, liderada por Carlos Queiroz, colocaria Portugal no mapa do futebol juvenil e o sucesso seria repetido 2 anos depois, em 1991, com a conquista do Mundial de Sub-20, novamente, agora, em Lisboa. Esses sucessos cimentaram a reputação portuguesa como uma potência emergente do futebol de formação e abriram as portas para futuros triunfos nas categorias principais.
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18: O jogador ideal sabe equilibrar disciplina e criatividade, sendo imprevisível nos momentos decisivos. 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
6: Luís Dias é um extremo com uma abordagem eletrizante ao jogo, destacando-se pela sua capacidade de romper defesas com uma mistura de drible preciso e aceleração fulminante. Nascido na Colômbia, atua preferencialmente pela ala esquerda, onde utiliza a sua velocidade e agilidade para desafiar os laterais adversários, criando constantes situações de um para um. O seu estilo agressivo e direto em direção à baliza faz dele uma ameaça constante, não só em jogadas de transição rápida, mas também em situações de ataque posicional, onde é capaz de desequilibrar defesas organizadas. Taticamente, Dias é um jogador dinâmico que se destaca pela capacidade de jogar tanto nas linhas quanto ao cortar para dentro, buscando o remate com o pé direito. Essa versatilidade tática torna-o imprevisível para os adversários. A sua visão de jogo e leitura das movimentações ao redor permitem-lhe combinar bem com os colegas em espaços curtos, mas o seu maior impacto reside na capacidade de alongar o jogo e criar espaço para os médios e avançados. Quando em posse, Dias é habilidoso em explorar os flancos, muitas vezes obrigando os defesas a recuar com receio da sua aceleração explosiva. Defensivamente, Luís Dias também traz valor com uma ética de trabalho assinalável. Participa ativamente no processo de recuperação de bola, aplicando pressão alta e utilizando a sua velocidade para fechar linhas de passe ou obrigar o adversário a erros. Este compromisso defensivo encaixa perfeitamente em sistemas táticos que exigem dos extremos um envolvimento ativo na pressão pós-perda. A sua capacidade de finalização também tem evoluído, mostrando uma precisão notável em remates de meia distância e uma inteligência ao se posicionar dentro da área para finalizar cruzamentos. Além do mais, o colombiano oferece ainda uma ameaça constante, tanto no jogo aéreo, apesar da sua estatura relativamente baixa, quanto em remates de fora da área. Luís Dias é um jogador que personifica o futebol moderno com uma combinação equilibrada de atributos técnicos, táticos e físicos. O seu impacto vai muito além dos dribles e assistências, sendo também uma peça fundamental em transições rápidas e fases defensivas de pressão, o que o torna indispensável em equipas que priorizam o ritmo e a intensidade.
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6: Ricardo José Vaz Alves Monteiro, mais conhecido como Tarantini, é uma figura emblemática do Rio Ave e um exemplo raro de longevidade e lealdade no futebol português. Nascido em 1983 em Gestaçou, Baião, Tarantini começou a carreira em clubes de divisões inferiores e só aos 24 anos chegou ao futebol profissional, quando assinou pelo Rio Ave em 2008. Desde então construiu uma ligação histórica com o clube vilacondense, onde passou toda a carreira na primeira divisão, tornando-se capitão e referência dentro e fora de campo. Como médio de forte resistência e excelente leitura de jogo, Tarantini sempre se destacou pela entrega e inteligência tática. O seu espírito de liderança e profissionalismo rapidamente o tornaram um dos jogadores mais importantes da equipa. Ao longo dos anos, o médio contribuiu para alguns dos momentos mais memoráveis do Rio Ave, incluindo a histórica qualificação para a Liga Europa e a chegada à final da Taça de Portugal e da Taça da Liga em 2014. Esse ano foi especialmente marcante para o clube, que sob a liderança de Tarantini atingiu um nível de protagonismo inédito, enfrentando equipas europeias e levando o nome do Rio Ave a uma dimensão internacional. Além do desempenho dentro das quatro linhas, Tarantini sempre foi admirado pela sua visão de futuro e preocupação com a carreira pós-futebol. Com um mestrado em Educação Física e Desporto, destacou-se pela sua postura consciente e exemplar, sendo uma voz ativa na sensibilização para a importância dos estudos entre os jogadores. Tarantini chegou mesmo a escrever um livro, A Minha Causa, onde partilhou reflexões sobre a vida desportiva e a necessidade de planear o futuro, inspirando colegas e jovens atletas a pensar além do futebol. Ao pendurar as chuteiras em 2021, Tarantini deixou um legado raro no futebol português. Com mais de 400 jogos pelo Rio Ave, é recordado não só pela sua entrega e dedicação em campo, mas também pelo impacto positivo que teve na cultura do clube e na vida dos colegas da profissão. O seu exemplo de compromisso, lealdade e inteligência fazem dele uma referência no desporto nacional, um atleta que valorizou a educação e a formação contínua, elevando o conceito de ser jogador profissional.
5: Está na altura dos craques mundiais. Muitos destes ícones do futebol mantêm-se ligados ao desporto, seja como comentadores, treinadores ou embaixadores de clubes e marcas. Outros, inclusive, já não estão entre nós. Mas fazemos questão de os recordar aqui na Primeira Rádio Desporto.
6: Johan Cruyff não foi apenas um dos maiores jogadores da história do futebol, mas também uma das mentes mais revolucionárias que o desporto já conheceu. Nascido a 25 de abril de 1947, em Amsterdão, Cruyff cresceu num ambiente que respirava futebol e foi ainda muito jovem que começou a desenvolver a sua ligação ao Ajax, o clube que o viu nascer e onde deixaria uma marca inapagável. Desde cedo, o jogador revelou uma visão de jogo e uma técnica acima da média, características que o tornariam uma lenda não só nos Países Baixos, mas em todo o mundo. A ascensão de Cruyff no Ajax foi meteórica. Com apenas 17 anos, estreou-se pela equipa principal em 1964 e na década que seguiu foi o grande maestro da equipa que revolucionou o futebol europeu. Sob a liderança do visionário treinador Rinus Michels, Cruyff foi a principal peça de uma equipa que implementou o futebol total, um sistema de jogo fluido em que os jogadores trocavam de posições constantemente, confundindo os adversários. Este estilo de jogo inovador levou o Ajax ao domínio do futebol europeu nos inícios dos anos 70, com a conquista de 3 taças dos clubes campeões europeus consecutivas em 1971, 72 e 73. Durante este período, Cruyff foi reconhecido como o melhor jogador da Europa, vencendo por 3 vezes a Bola de Ouro. A sua habilidade única para ler o jogo, a sua rapidez de pensamento e a sua capacidade de executar passes milimétricos tornaram-no um jogador completo. Mas o que diferenciava verdadeiramente era a sua inteligência futebolística. Cruyff jogava com uma compreensão do jogo que poucos possuíam, o que lhe permitia antecipar movimentos a criar espaços onde parecia não haver nenhum. não era apenas um jogador, mas um estratega dentro do campo. Em 1973 deu um dos passos mais importantes da sua carreira ao transferir-se para o Barcelona. A sua chegada ao clube catalão mudou para sempre o destino da equipa. Numa época em que o Barcelona estava longe dos seus dias de glória, Cruyff trouxe uma nova mentalidade vencedora. Em 1974 liderou o Barcelona à conquista do título de campeão espanhol, o primeiro em 14 anos, com um estilo de jogo que encantava os adeptos. A vitória por 5-0 sobre o Real Madrid no Santiago Bernabéu ficou para sempre gravada na memória dos colegas como um dos maiores feitos da história do clube. Para além do impacto desportivo, Cruyff transformou-se também num símbolo de resistência.

Um drible inventado por ele tornou-se um símbolo da sua genialidade e criatividade em campo. Após deixar o Barcelona em 1978, o Cruyff passou por algumas experiências fora da Europa, jogando nos Estados Unidos, onde continuou a encantar os adeptos, desta vez na North American Soccer League. Posteriormente regressou à Europa, onde teve passagens por clubes como o Levante e o Ajax, clube que voltou a representar, ajudando a equipa a vencer mais dois campeonatos neerlandeses, antes de terminar a carreira no Feyenoord em 1984, com a conquista de uma surpreendente dobradinha. Esta conquista foi particularmente marcante, pois mostrou que mesmo no fim da sua carreira, Cruyff ainda era capaz de fazer a diferença em campo. Após o fim da sua carreira como jogador, iniciou uma das carreiras de treinador mais influentes de sempre. De volta ao Ajax e mais tarde no Barcelona, Cruyff levou as suas ideias inovadoras para o banco, implementando um estilo de jogo ofensivo e de posse de bola que seria a base de sucesso do clube catalão nas décadas seguintes. O Dream Team de Cruyff nos Blaugrana conquistou 4 campeonatos espanhóis consecutivos e venceu a sua primeira Taça dos Clubes Campeões Europeus em 1992. Mais que isso, Cruyff plantou as sementes para o estilo de jogo que definiria o Barcelona e a seleção espanhola nos anos 2000, conhecido como Tiki-Taka. Não foi apenas um grande jogador e treinador, foi um pensador do futebol, alguém que acreditava que o jogo devia ser jogado de forma bonita, com inteligência e estilo. As suas ideias influenciaram gerações de treinadores e jogadores e o seu legado vive através de clubes como o seu Barça e o Ajax, que continuam a praticar um futebol que segue as suas filosofias. Cruyff redefiniu o futebol moderno e, mais do que isso, transformou-se numa lenda do desporto.

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2: O Vicente é uma boa equipa que está a fazer um excelente campeonato, que ainda está na luta pelas competições, não é possível irem a competições europeias, por isso, dita bem daquilo que será a dificuldade, para além daquilo que é a equipa em si, o coletivo.
3: Sair satisfeito do jogo no sentido em que demos tudo enquanto foi possível e depois o futebol às vezes consegue-se, outras vezes não se consegue, mas eu acho que há tanta coisa que já se conseguiu tão boa desta época que, conseguindo ou não, por mais que tentem, não vão conseguir apagar a grande época que nós fizemos.
4: Of course, tomorrow, after 5:30, is going to be for sure a special day, but to really make it special, the most important part is to be... to make it special from 3:30.
5: Na equipe que está a fazer uma excelente temporada, muito bem orientada, e nós a reforçar aquilo que são os nossos comportamentos, melhoramos algumas coisas, reforçar aquilo que eles têm vindo a fazer.
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6: Vamos lá olhar agora para mais um gigante adormecido aqui na primeira rádio de desporto.
7: O Steaua de Bucareste, um dos clubes mais icónicos da Roménia, tem uma história rica e marcada por grandes feitos no futebol europeu. Fundado a 7 de junho de 1947 como ASA Bucareste, o clube nasceu vinculado ao exército romeno, refletindo a forte ligação entre o desporto e o regime militar da época. Inicialmente, a equipa disputava competições nacionais com algum sucesso, mas foi em 1961 que o clube adotou o nome pelo qual ficaria famoso, Steaua, que significa estrela em romeno, e começou a cimentar a sua identidade vitoriosa. Nas décadas seguintes, o Steaua tornou-se uma força dominante no futebol romeno, mas foi nos anos 80 que o clube atingiu o apogeu da sua glória. Durante esse período, sob o comando do carismático treinador Emerich Janay, a equipa conquistou uma série de títulos nacionais e internacionais que catapultaram o clube para o estatuto de gigante europeu. O ponto culminante da sua história aconteceu na temporada de 1985-86, quando o Steaua surpreendeu o mundo do futebol ao conquistar a Taça dos Clubes Campeões Europeus, o equivalente à atual Liga dos Campeões. A caminhada histórica na competição europeia começou de forma modesta, mas à medida que o Steaua superava adversários poderosos, a confiança e o espírito de luta da equipa tornaram-se evidentes. A grande final, disputada a 7 de maio de 1986, no estádio Ramón Sánchez Pizjuán, em Sevilha, colocou o Steaua frente ao poderoso Barcelona, favorito

0: claro à vitória. Um jogo tenso e de poucas oportunidades, o empate a zero manteve-se durante os 120 minutos de jogo, levando a decisão para as grandes penalidades. Foi então que a figura do guarda-redes Helmut do Kadam emergiu de forma heroica. Numa das exibições mais memoráveis de sempre em finais europeias, do Kadam defendeu 4 penaltis consecutivos, um feito inédito e ainda hoje lembrado com espanto pelos amantes do futebol. O Steaua venceu por 2-0 nas penalidades, tornando-se o primeiro clube da Europa de Leste a erguer o mais prestigiado troféu do futebol europeu. Esta conquista, além de colocar o clube nos anéis da história, representou um momento de enorme orgulho para a Roménia, então sob o regime comunista de Nicolae Ceaușescu. Após a vitória na Taça dos Campeões, o Steaua de Bucareste consolidou-se como uma das potências do futebol europeu. O clube voltou a brilhar em 1987, quando venceu a Supertaça Europeia, ao derrotar o poderoso Dinamo de Kiev por 1-0. Este período de ouro do Steaua, que se estendeu até 1989, ficou marcado pela presença de jogadores lendários como Marios Lacatos, um dos mais carismáticos avançados do futebol romeno, e ainda Victor Piturca, um avançado letal. Estes e outros craques faziam parte dos chamados Esquadrão Imortal, uma equipa que dominava tanto a nível interno como nas competições internacionais. A equipa chegou ainda à outra final da Taça dos Campeões em 1989, mas foi derrotada pelo AC Milan, numa das melhores equipas da época. No plano doméstico, o Steaua continuou a acumular títulos. Durante a década de 1980, venceu várias edições da Divisia A, o Campeonato Romeno e Taças Nacionais. A hegemonia do clube era incontestável e o domínio no futebol romeno refletia a força de uma equipa que contava com uma geração de ouro dos jogadores. No entanto, a transição política e social na Roménia, com a queda do regime comunista em 1989, trouxe desafios para o Steaua. A separação do clube em relação ao exército em 2003 resultou em disputas legais, principalmente em torno do uso do nome e do emblema do clube. A equipa foi então renomeada para FCSB em 2017, após um processo judicial, mas apesar dessas complicações, o Steaua mantém-se como um dos clubes mais populares e vitoriosos da Roménia. A vitória na Taça dos Campeões de 1986 permanece o ponto alto da história do clube e um dos momentos mais gloriosos do futebol europeu. Até hoje, o Steaua de Bucareste é lembrado como o primeiro clube da Europa de Leste a conquistar este título, numa altura em que o futebol mundial era dominado pelas potências ocidentais. A resiliência e capacidade de superação demonstradas naquela época ainda ecoam entre os apaixonados pelo futebol.
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2: A invencibilidade de algumas equipas em ligas nacionais ou europeias permanece como uma marca histórica, imortalizando os seus nomes nos livros do futebol. Está na altura de mais um grande feito histórico aqui na Golo FM.
0: A conquista do Mundial Sub-20 de 1991 pela seleção de Portugal é um dos momentos mais marcantes da história do futebol português. Este triunfo, ocorrido apenas 2 anos após a primeira vitória em 1989, solidificou o país como uma das grandes potências no futebol jovem a nível mundial. A competição foi realizada em Portugal entre os dias 14 e 30 de junho de 1991, o que aumentou ainda mais a responsabilidade e expectativa sobre a equipa portuguesa. Disputado em cidades como Lisboa, Porto e Braga, entre outras, o torneio reuniu as melhores seleções sub-20 mundiais. Portugal, já com o peso de ser o atual campeão, tinha no seu plantel jogadores talentosos que seriam determinantes para repetir o feito de 89. A campanha portuguesa no Mundial de Sub-20 começou com uma fase de grupos onde o país enfrentou equipas como a Argentina, a Coreia do Sul e a Irlanda do Norte. Portugal terminou esta fase no segundo lugar do grupo, que garantiu a passagem para a fase a eliminar. Desde logo, a solidez defensiva e a coesão do grupo de jogadores começaram a destacar-se como pilares fundamentais da equipa, que era orientada à altura por Carlos Queiroz. Nos quartos de final, Portugal enfrentou o México e conseguiu uma vitória convincente por 2-1, assegurando a passagem às semifinais. O desafio seguinte foi contra a Austrália, num jogo extremamente equilibrado e emocionante, que terminou com uma vitória de 1-0 para Portugal, graças a um golo decisivo do avançado Tony, levando assim os jovens portugueses à final do torneio. A grande final foi disputada a 30 de junho de 1991, no Estádio da Luz, em Lisboa, diante de uma enchente de adeptos que aguardavam ansiosamente por mais um título mundial. O adversário foi o Brasil, uma das potências tradicionais do futebol, o que aumentava o grau de dificuldade da partida. O jogo foi extremamente estático e disputado, terminando empatado 0-0 após o tempo regulamentar e o prolongamento. A decisão seguiu-se então para grandes penalidades, onde o guarda-redes português Sérgio Leite se destacou, defendendo dois penaltis e ajudando Portugal a vencer por 4-2. Este momento ficou marcado na memória de todos os adeptos e Portugal sagrou-se bicampeão mundial de sub-20. Este torneio destacou-se não apenas pelo título, mas também pelo surgimento dos jogadores que viriam a ter carreiras notáveis no futebol profissional. Entre os nomes mais proeminentes da equipa estavam Jorge Costa, que viria a ser uma lenda no futebol do Porto, João Pinto, que brilhou no Benfica e Sporting, e Emílio Peixe, que foi eleito o melhor jogador do torneio, recebendo a bola de ouro da competição. A vitória no Mundial de Sub-20 de 1991 consolidou a reputação de Carlos Queiroz como um dos principais responsáveis pelo desenvolvimento das camadas jovens do futebol português. Este triunfo ajudou também a criar uma base sólida de jogadores que mais tarde formariam a espinha dorsal da seleção nacional principal. Portugal, com esta vitória, tornou-se apenas o quarto país a vencer dois títulos consecutivos do Mundial de Sub-20, um título que até hoje continua a ser celebrado como um dos maiores êxitos da história do futebol português. Essa geração de ouro trouxe um novo fôlego para o futebol em Portugal e inspirou as futuras gerações, preparando o caminho para o sucesso que a seleção principal alcançaria nas décadas seguintes.
3: Portanto, a marca de grande novidade após um 0-0 no final dos 90 minutos e do prolongamento. Portugal vai revalidar o seu título de campeão do mundo. Aí está o capitão João Vieira Pinto e agora Carlos Queiroz, que também que merece empunhar este troféu.
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4: É uma da manhã.
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8: Jornada 34 e última da época desportiva 2025-2026, na conta com decisões finais marcadas para neste sábado, e são vários jogos importantes. Desde logo começando pela discussão da segunda posição da tabela classificativa, ainda não completamente fechada, mas onde o Sporting leva vantagem, estando no segundo posto com 79 pontos. O Benfica é terceiro com 77 pontos conquistados. Para as 8h30 da noite estão aprazadas nas seguintes partidas: Sporting Gil Vicente, Estoril Praia Benfica e Futebol Clube Famalicão, Futebol Clube Alverca. Olhamos em concreto para a discussão dessa segunda posição e começando pelo duelo entre Sporting Gil Vicente. O Sporting, como dissemos, está na segunda posição com 79 pontos. A equipa do Gil é neste momento sexta colocada, com 50 pontos conquistados. Na divisão a este duelo do lado da formação do Sporting, Rui Borges assume que espera um jogo difícil contra o Gil e quer dar uma vitória aos adeptos numa casa cheia e repleta de leões.
9: Acima de tudo, deixa-me enaltecer primeiro a casa cheia para amanhã dos nossos adeptos, que é sinal que estão connosco, querem passar essa força extra que tão importante tem sido ao longo de toda a época, e que amanhã vai ser muito importante para levar de vencida o Gil. Entrando na parte do Gil Vicente, é uma boa equipa que está a fazer um excelente campeonato, que ainda está na luta pelas competições, ainda é possível irem a competições europeias. Por isso, dita bem daquilo que será a dificuldade, para além daquilo que é a equipa em si, o coletivo, uma equipa muito bem organizada, com um bloco muito coeso, num bloco médio, por vezes até alto, quando aciona tem bons timings e bons gatilhos de pressão, e é muito competitiva nesse momento, quando aciona, é muito coesa, é uma equipa que permite pouco aos adversários, é uma equipa fortíssima em bolas paradas ofensiva, por isso, dita bem daquilo que serão as dificuldades para o jogo de amanhã, Por isso eu ter começado a dizer que era importante ter casa cheia para o grupo sentir essa energia boa também para este final de época, todos os níveis, e precisamos dela também para nos ajudar.
8: Rui Borges acabou por não dizer muitos comentários em relação ao mercado de transferências, ainda que Zalazar tenha sido comunicado pelo Sporting em declaração dada na CMVM. Por outro lado, Rui Borges acabou por falar sobre a despedida de alguns jogadores.
9: Em relação ao mercado, não vou comentar.